0: turno apresenta 38% das intenções de voto e Flávio 25%. E do eleitorado masculino, 42% pretende votar em Lula e 30% em Flávio. Em relação à aprovação do governo Lula, 50% das mulheres aprovam e 44% desaprovam. Já entre os homens, 46% aprovam e 50% desaprovam. O pré-candidato Flávio Bolsonaro ironizou a pesquisa e disse que deve ser reflexo de como o povo brasileiro está feliz com Lula. Preço alto da comida, ninguém mais sofre com violência e nenhum brasileiro está endividado. Mas a pesquisa mostra que essas ainda são preocupações dos eleitores. O pré-candidato do Novo, Romeu Zema, ainda é desconhecido para metade do eleitorado e ele afirmou que segue confiante, apesar de aparecer em quarto, com 2%.
1: Tem muita coisa ainda para acontecer, provavelmente alguma delação do banqueiro bandido pode vir a mudar alguma coisa. Então é uma eleição ainda que vai ser construída. Pesquisas são bem-vindas, servem para analisar esse momento atual, mas a eleição ainda está aí quase 90 dias adiante e muita coisa ainda vai mudar e vai ser revista nesse período.
0: O pré-candidato do PSD, Ronaldo Caiado, confia no grau de desconhecimento da população do nome dele. É o caso de 44% dos eleitores. E ele alegou que Lula e Flávio são os mais rejeitados. No caso de Renan Santos, 77% dos eleitores disseram que não o conhecem. E é um aumento em relação ao levantamento anterior. Em reação, o candidato questionou a credibilidade do Instituto de Pesquisa. A defesa do ex-presidente Jair Bolsonaro enviou um documento ao Supremo Tribunal Federal respondendo sobre a carta que foi lida por Flávio Bolsonaro e resultou na proibição da visita dele na prisão domiciliar. Os advogados afirmam que ele jamais soube que Flávio ia divulgar a carta pelas redes sociais, ainda que o texto fosse destinado aos brasileiros. Além disso, na transmissão ao vivo, Flávio tinha dito que o pai o tinha colocado como porta-voz. O ministro Alexandre de Moraes entendeu que a divulgação da carta desrespeitou a ordem que proíbe o ex-presidente de usar as redes sociais, mesmo que seja por meio de outras pessoas. Na petição enviada ao Supremo, a defesa diz que a decisão de publicar o texto foi exclusivamente de Flávio, sem nenhum combinado prévio, e que Bolsonaro cumpre com rigor todas as regras da prisão domiciliar humanitária. A defesa argumenta que a carta foi escrita de forma legítima e privada e entregue a Flávio durante uma visita autorizada, sem nenhuma intenção de que o conteúdo virasse público. A leitura do documento aconteceu depois do desentendimento público entre Michele e Flávio. Na carta, o ex-presidente não mencionou a esposa, mas pediu união aos apoiadores e disse para deixarem de lado as diferenças para focar na pré-candidatura do filho. E o portal de notícias ICL divulgou uma foto do senador Flávio Bolsonaro com um dos capangas de Daniel Vorcaro, o Luiz Felipe Machado de Moraes Mourão, conhecido como Sicário. Ele morreu em março depois de tentar suicídio na sede da Polícia Federal em Belo Horizonte. Sicário é apontado como chefe de uma milícia organizada pelo dono do Banco Master. Não se sabe o contexto em que a foto foi tirada. De acordo com o ICL, a imagem foi obtida por uma fonte sob sigilo e teria sido tirada em 2022 em um hotel na zona sul do Rio de Janeiro. A assessoria de Flávio Bolsonaro divulgou uma nota dizendo que o senador nunca viu o Sicário e que não conhece a pessoa na imagem. O texto afirma que o parlamentar recebe dezenas de pedidos de fotos por dia nas ruas e que é impossível saber quem é cada um. A assessoria também levantou a hipótese de a imagem ter sido gerada por inteligência artificial, mas o ICL informou que passou a imagem por ferramentas de detecção e não encontrou sinais de manipulação. O portal G1 também submeteu o arquivo a programas de checagem que indicaram baixa probabilidade de uso de inteligência artificial. E o ministro Flávio Dino, do Supremo Tribunal Federal, deu um prazo de 10 dias para que os presidentes de todos os 21 partidos com representação no Congresso prestem esclarecimentos sobre a divisão de emendas parlamentares. A determinação atinge todos os partidos, como eu disse, aí vai PT, PL, MDB, União Brasil, entre outros. Dino quer que os dirigentes expliquem se existe algum tipo de cota ou reserva de recursos sob o controle direto das presidências dos partidos. E eles também vão ter que detalhar como é que funciona esse processo na prática. Na semana passada, você ouviu aqui, o Dino mandou bloquear bens do presidente do PL, Valdemar Costa Neto, e do ex-presidente da Câmara, Eduardo Cunha, justamente porque eles não têm mandato e mesmo assim indicavam emendas. E na terça-feira agora, em entrevista

0: Globo News, Valdemar Costa Neto disse que é isso mesmo, que as cúpulas dos partidos também fazem a indicação de emendas parlamentares e não apenas os deputados e senadores individualmente.
1: Mas outros presidentes de partidos fazem isso também, presidente?
2: Mas lógico, é função do presidente é cuidar do partido. Quem tem uma visão nacional do partido é só o presidente.
0: Aí o Flávio Dino quer explicações. Ele tem ressaltado que a proposta e a votação de emendas são prerrogativas exclusivas de quem tem mandato legislativo. Então só deputados e senadores no exercício do cargo podem definir o destino desses recursos públicos. Informações da guerra, as Forças Armadas dos Estados Unidos lançaram uma nova onda de ataques contra o Irã nessa quarta-feira. Os alvos são instalações usadas para ameaçar navios no Estreito de Hormuz. Antes disso, durante a manhã, bombardeios já tinham matado 7 militares iranianos. Enquanto as bombas caíam, o presidente dos Estados Unidos, Donald Trump, declarou que o governo do Irã quer muito negociar um acordo de paz desesperadamente. A declaração foi na inauguração de uma fábrica bélica de 10 bilhões de dólares. Em resposta ao bloqueio naval norte-americano, a Guarda Revolucionária do Irã ameaçou fechar outras rotas marítimas pelo mundo, como o Estreito de Bab el-Mandeb, que fica do outro lado da Península Arábica. E avisou ainda que Hormuz vai continuar bloqueado. O petróleo continuou no patamar dos 85 dólares nessa quarta-feira, em alta de 1% em relação à terça. O principal índice da Bolsa de Valores de São Paulo fechou em baixa de 0,36% aos 176.010 pontos. O dólar comercial fechou em leve alta de 0,01%, cotado a R$ 5,07. O euro vale R$ 5,82, com alta de 0,4%. A Receita Federal começou a pagar nessa quarta um lote especial de restituição automática do Imposto de Renda. É um projeto piloto para quem não era obrigado a declarar no ano passado, mas teve imposto retido na fonte em 2024. Cerca de 3 milhões e meio de pessoas vão receber o dinheiro, que pode chegar a R$ 1.000 por contribuinte e cai direto na conta via Pix. Para saber se você tem direito, acesse o site da Receita ou o aplicativo oficial e informe o CPF e a data de nascimento. Uma operação mirou, nessa quarta, uma rede de lavagem de dinheiro que prestava serviços para as três maiores facções criminosas do país: o Comando Vermelho, o Terceiro Comando Puro e o Primeiro Comando da Capital. A investigação começou a partir da atuação do Terceiro Comando Puro no Complexo de São Carlos, que fica na região central do Rio de Janeiro. Durante a ação, os policiais entraram em confronto com criminosos na comunidade, que fica perto do túnel Santa Bárbara, uma ligação importante entre as zonas norte e sul. De acordo com os investigadores, o esquema movimentou mais de R$ 100 milhões do tráfico de drogas entre 2021 e 2024. Uma das principais operadoras financeiras do grupo, a Bárbara Luzia Souza de Carvalho, foi presa no Rio de Janeiro. Ela movimentou cerca de R$ 47 milhões, mas declarava uma renda de apenas R$ 880 e até já foi beneficiária de programa social do governo. Os investigadores também identificaram um núcleo de empresários de origem libanesa. Eles eram os responsáveis por ampliar a circulação do dinheiro fora do estado e até fora do país. O grupo atuava na tríplice fronteira entre o Brasil, o Paraguai e a Argentina, que é historicamente monitorada pelas autoridades como um polo de operações financeiras e de logística para o crime organizado. A polícia descobriu que esses empresários tinham relações comerciais com um homem sancionado pelos Estados Unidos por integrar a estrutura de financiamento do grupo terrorista Al-Qaeda. 10 pessoas foram presas e os agentes também tinham 37 mandados de busca e apreensão no Rio, São Paulo, Minas Gerais e Foz do Iguaçu, no Paraná. A justiça determinou o bloqueio dos bens dos investigados e o Ministério Público denunciou 22 pessoas. Em São Paulo, uma operação policial combate o esquema de venda de créditos falsos do ICMS, um imposto estadual, que pode ter causado um prejuízo de R$ 3,8 bilhões aos cofres públicos de São Paulo. A investigação mira 3 grupos econômicos, e o principal deles é ligado ao escritório do advogado Nelson Williams. O esquema funcionava assim: escritórios de advocacia, consultorias, ofereciam esses créditos de ICMS com desconto, principalmente para pequenas e médias empresas, e a promessa era diminuir o imposto que elas precisavam pagar ao governo do estado. Mas esses créditos eram falsos. Eles não tinham origem real e estavam ligados a empresas de fachada ou inativas. Quando a Secretaria da Fazenda multava as empresas que usavam os créditos, os investigados simulavam telas de computador para mostrar que as multas tinham sido pagas, e o pagamento nunca acontecia. Com isso, o dinheiro que deveria ir para os cofres públicos ficava com esses intermediários, que ganhavam até 70% do valor dos créditos usados. Para tentar dar uma aparência legal ao golpe, o grupo usava contratos, procurações, seguros, pareceres jurídicos e até documentos falsos com o nome de fiscais de verdade. O advogado Nelson Williams já é um velho conhecido. Ele foi alvo também de outra investigação, a Operação Sem Desconto, que apura fraudes em benefícios do INSS. A operação de extrato dessa quarta saiu para cumprir 38 mandados de busca e apreensão e não havia ordens de prisão. O Parlamento da França aprovou a lei que autoriza a eutanásia e o suicídio assistido para adultos com doenças incuráveis e sofrimento insuportável. A proposta, defendida pelo presidente Emmanuel Macron, enfrentou forte oposição de líderes religiosos e cientistas, além de ter sido rejeitada pelo Senado antes de voltar para a Câmara. A votação encerra 14 anos de batalhas no Parlamento. O texto agora vai passar pela avaliação do Conselho Constitucional do país, que pode validar ou vetar o projeto. Na Tailândia, subiu para 33 o número de mortos no incêndio em um bar em Bangkok. O balanço aumentou depois que feridos que estavam internados morreram. O fogo no domingo começou durante um show. Mais de 60 pessoas continuam no hospital e 8 delas estão em estado grave. A polícia investiga se as saídas de emergência estavam bloqueadas e se o local usava material inflamável na decoração. E a Argentina está na final da Copa do Mundo e foi de virada de novo. A Inglaterra abriu o placar com o Gordon e a Argentina marcou 2 gols no finzinho. Lautaro Martínez aos 39 e Enzo Fernandes aos 46 do segundo tempo e os 2 gols com assistência de Lionel Messi. A seleção dele vai para a segunda final seguida, dessa vez contra a Espanha. Final vai ser no domingo às 4 da tarde. No sábado tem a disputa pelo terceiro lugar entre França e Inglaterra. E antes da última notícia, eu convido você a mandar mensagem para o Panorama. Meu e-mail é leandro.gouveia@cbn.com.br. No Instagram é só procurar por Lê Reis Gouveia. Não esquece de escrever seu nome e de onde você está ouvindo. E olha, por coincidência, 2 ouvintes da terra do tio Sam, ou do tio Trump. Boa noite, Leandro. Sou ouvinte assíduo das 2 edições do Panorama CBN. Na primeira oportunidade pela manhã ou pela tarde, já ouço o podcast através do aplicativo. Proposta para solucionar o impasse quanto à Taça das Bolinhas. Um confronto direto entre as 2 equipes, São Paulo e Flamengo. Seria uma partida histórica, diz Wilson Pizol de Baltimore, nos Estados Unidos. Quem não sabe o que é a Taça das Bolinhas tem que ouvir o último episódio do Panorama. Leandro Gouveia, sua Cristiane Pérsico, e gostaria de lhe agradecer por me deixar informada sobre as notícias do Brasil, já que atualmente moro em San Francisco, na Califórnia. Não perco nenhum episódio do Panorama. E queria deixar um beijo para as minhas filhas, Gabriela Pérsico e Rafaela Pérsico. Obrigado, Cristiane, um beijo para a Gabriela e para a Rafaela também. Obrigado pela audiência aí da Califórnia. E se você acompanha o Panorama e gosta do nosso trabalho, tira 10 segundinhos aí no Spotify, clica nos 3 pontinhos, vai em avaliar o podcast e dá 5 estrelas pra gente. E eu termino com uma homenagem.

Morreu na última segunda-feira, aos 78 anos, a cantora Cláudia Savager, que estava afastada dos palcos já há muito tempo, eu confesso que eu mesmo não conhecia. A morte foi confirmada nas redes sociais pelo marido da artista, o violonista Luiz Otávio Braga, que informou que ela morreu depois de um longo período doente. Ela está cantando aí a música Beija-Flor, de Nelson Cavaquinho, Noel Silva e Augusto Tomás Júnior. Cláudia Savager nasceu em Petrópolis, no Rio de Janeiro, e ao longo de 30 anos gravou 5 álbuns, sendo o primeiro deles Impacto, de 1974.

0: Apontada na década de 70 como a cantora preferida de Cartola, Cláudia registrou clássicos de grandes compositores, como Dorival Caymmi, Paulinho da Viola, Chico Buarque, é o caso dessa que estamos ouvindo, Cala a Boca Bárbara, parceria dele com Rui Guerra. Desencantada com os rumos da indústria fonográfica a partir dos anos 80, a Cláudia se afastou dos palcos, retornando apenas em 2004 para lançar o seu último trabalho, o disco Caminhando.
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0: Uma voz grave e bonita, né? Que eu não conhecia. Eu fiquei até com vontade de ouvir mais. A Cláudia Savagê, nossa solidariedade aí a todos os familiares. Essa edição do Panorama vai ficando por aqui. A produção e o roteiro foram feitos por mim, Leandro Gouveia, e a edição e a sonorização por Anderson Wendel, o Tico. A próxima edição do Panorama chega às plataformas por volta das 7 da manhã com Gabriel Freitas e eu volto na sequência. Até lá!

0: A Vara da Infância e Juventude de Campina Grande, na Paraíba, determinou que a PixBet suspenda todas as plataformas online em território nacional. O juiz apontou que os mecanismos atuais da companhia não impedem o acesso de menores de idade.
1: A decisão foi do juiz Lucas Souto Gil Messias, da Vara da Infância e Juventude de Campina Grande, Agreste da Paraíba. Ela foi proferida numa ação civil pública movida por entidades de defesa dos direitos humanos e pelo padre Júlio Lancelotti. No texto, o magistrado suspende em caráter liminar, em todo o território nacional, todas as plataformas de apostas online ligadas à empresa PixBet. Ele aponta que os mecanismos atuais não impedem que menores de idade acessem essas plataformas. A decisão também fala sobre a utilização de elementos por parte dessas plataformas com forte apelo ao público infanto-juvenil, como propagandas ostensivas voltadas ao universo esportivo. O prazo dado para a suspensão foi de 48 horas, contando da terça-feira, quando a decisão foi proferida. A multa é de R$100 mil por dia, até que a empresa regularize os mecanismos de proteção ao acesso por menores de 18 anos. A justiça determina algumas medidas para esse aumento de segurança, como reconhecimento facial em cada novo acesso aos sites ou na realização de operações financeiras, verificação biométrica cruzada com bancos de dados oficiais e bloqueios automáticos de cadastros em CPFs ligados a pessoas menores de idade. A PixBet é uma marca conhecida nacionalmente e, além do próprio site, é responsável por plataformas como a Flabet e a Bet da Sorte. Nossa equipe tentou contato com a empresa, mas não obteve resposta. De João Pessoa, Guilherme Bezerra.
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0: Quarta-feira, 15 de julho de 2026, o Tribunal de Contas da União aprovou, por uma votação de 8 a 1, a concessão de penduricalhos, além do limite constitucional para servidores da Câmara, do Senado e da própria Corte de Contas, que exercem funções de direção e chefia. O tribunal atendeu a um pedido dos líderes do Congresso Nacional, que solicitaram uma alteração na interpretação histórica do órgão. Como resultado, servidores que já recebem salários próximos ao limite do funcionalismo poderão receber o valor integral da gratificação. O teto corresponde ao salário de um ministro do Supremo Tribunal Federal, que atualmente é de R$ 46 mil. Reais. O ministro da Fazenda, Dario Durigan, declarou que solicitou cautela ao presidente do Senado, Davi Alcolumbre, ao promulgar a PEC que estabelece uma aposentadoria especial para agentes de saúde. O governo federal considera a proposta uma pauta-bomba. O Senado aprovou o texto ontem. Cabe a Alcolumbre determinar quando a PEC será promulgada para que a medida entre em vigor. O governo federal revisou a projeção de inflação para 2026, elevando de 4,5% para 5,1%. A alta é atribuída a choques nos preços do petróleo, devido a conflitos no Oriente Médio e ao fenômeno El Niño, que pode impactar safras e preços de alimentos. A expectativa de crescimento do PIB permanece em 2,3%, impulsionada pelos setores industrial e de serviços. No horário de Brasília, 9h32.
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0: Olá, muito boa noite. Bem-vindos ao CBN Noite Total desta quarta-feira. Quarta-feira em que assistimos um show de futebol da Argentina. Mas enfim, depois falaremos sobre isso. Ainda não me recuperei desse jogo. Vamos aqui pincelar alguns dados importantes do noticiário. Estamos na expectativa porque daqui a pouco sai a decisão dos Estados Unidos sobre a aplicação de novas tarifas ao Brasil, né? Esse tema que está sendo analisado do ponto de vista comercial pelos Estados Unidos já faz um tempo. Teve audiências públicas, teve muitos encontros para falar sobre o tema entre representantes dos Estados Unidos e também do Brasil. O próprio Trump e o presidente Lula se reuniram, falaram sobre esse assunto. Hoje, então, a expectativa é de que daqui a pouquinho saia essa decisão, né? Os Estados Unidos acusam o Brasil de práticas comerciais desleais, o que é uma loucura, né? Porque nós temos, eles têm superávit comercial em relação ao Brasil, né? Mas aí eles estão fazendo essa alegação. Agora, existem pontos que não têm nada a ver com práticas comerciais, mas que são colocados pelos Estados Unidos para sobretaxar o Brasil. O primeiro, sistema de pagamentos PIX na mira dos Estados Unidos, que eles acham que concorre com os cartões de crédito dos Estados Unidos. É também a questão do etanol. Eles querem ampliar o acesso do etanol americano ao mercado brasileiro. E o ponto muito nevrálgico para o governo Trump, que é a regulação das plataformas digitais feita aqui no Brasil. Também entrou nesse miolo todo dessa discussão. Então, logo mais, a Samantha Klein traz informações ao vivo sobre a decisão dos Estados Unidos, que está para ser anunciada sobre se vai mesmo sobretaxar os produtos brasileiros. E, infelizmente, a expectativa é de que sim, que haverá essa manutenção aí da decisão de sobretaxar os produtos brasileiros. Um outro destaque, que logo mais falaremos mais detalhadamente, inclusive com entrevista, é sobre os dados da pesquisa Quest para a corrida presidencial, números que saíram hoje, apontando que o presidente Lula abriu vantagem em relação ao senador Flávio Bolsonaro. Os dois continuam aí na liderança, isolados na liderança, né? O Flávio perdeu intenção de voto, mas nenhum outro candidato ganhou. O que aumentou foi o número de indecisos, né? Mas seja como for, desde maio, quando veio à tona o áudio do Flávio com o Vorcaro, o candidato do PL vem perdendo intenção de voto, né? E de lá para cá os desgastes foram vários, envolvendo a candidatura do Flávio Bolsonaro. Só para pincelar aqui rapidinho os números, no primeiro turno o Lula tem 40% das intenções de voto, o Flávio tem 28%, os demais candidatos estão bem atrás, né? Enfim, com 4%, Caiado, Renan Santos 3%, Romeu Zema com 2%. No segundo turno, Lula tem 45% contra 37% do Flávio Bolsonaro, né? Em maio, eles estavam em empate técnico, o Flávio numericamente à frente do Lula. Então agora essa, né, a vantagem do Lula vai se ampliando a cada pesquisa. Logo mais a gente detalha, né, fala dos recortes dessa pesquisa, como que a gente pode interpretar o que os números da Quest indicaram hoje. Agora, nós vamos imediatamente para a nossa entrevista. Vamos falar de música, vamos falar de rock, bebê.

0: com o jornalista Fabrício Mazzocco. Ele é pesquisador de rock brasileiro, criador do canal Enigmas do Rock. Ele está lançando o livro Esse Tal de Rock and Roll, 50 histórias essenciais do rock brasileiro. Fabrício, bem-vindo, boa noite.
1: Boa noite, Tânia. Eu que agradeço o convite e que bom para a gente falar um pouco de rock, tanto nos dias que você estava falando aí antes. Vamos dar uma coisa mais leve, né?
0: Isso.
1: Vamos falar de rock, que eu acho que para a coisa ficar melhor, né?
0: Para dar uma amenizada no noticiário.
1: Por favor.
0: Ô Fabrício, você reúne histórias saborosas do rock, né? Histórias que você foi reunindo, coloca em ordem cronológica no livro. São mais de 70 anos de rock, né? Inclusive no Brasil. Como é que foi a sua pesquisa dessas histórias, né? Como você chegou a essas tantas histórias?
1: Inicialmente, quando eu tive a ideia de fazer esse livro, Tânia, eu conversei com a editora, a Máquina de Livros, né? Falei com o Alce, com o Bruno, e aí eles falaram assim, ah, então faz uma lista de histórias aí. Eu pesquiso rock brasileiro desde 1996, então eu tenho mais de 250 livros, mais de 200 livros só de rock brasileiro, e claro, inclui o livro da Elis, do Belchior, enfim, todos eles passaram por algum momento também dentro do rock brasileiro. E aí, na pincelada, assim, deram 480 histórias.
0: Uau!
1: Aí, falei, eu acho que passou um pouquinho, porque
0: estourou.
1: A ideia dos 50, sempre tem 50 vinhos, os 50 hotéis, falei, vamos por aqui. E aí, a veia de pesquisador, né, que eu já fiz mestrado, doutorado, eu falei, ah, vamos colocar uma metodologia. E o que eu pensei? Vou tentar falar de todas as décadas, tirar um pouco aquilo que só nos anos 80 se teve rock, na verdade a gente teve uma exposição midiática do rock nos anos 80, mas nosso rock é de 55, né, mais precisamente de 24 de outubro, quando a Nora Ney gravou o primeiro rock. E aí depois eu fiz essa divisão por décadas, de uma maneira para ficar um pouco igualitária, e também de personagem, porque se a gente pegar só o Raul e a Rita, que estava tocando a música dela, já daria um livro inteiro.
0: Sim.
1: E aí, então, tentei colocar o máximo possível de personagens que fazem parte do nosso rock brasileiro.
0: Nossa, e aliás, quantos, né? E quantas bandas, quantos grupos também, quantos personagens. Bom, já que você citou a Nora Ney, que é o marco do rock aqui no Brasil, você falou 1955, né?
1: Isso.
0: É, a gente tem ela aqui também, olha lá. 1, 2, 3, 4, 5, 6, 7, 8, 9, 10, 11, 12, 1, 2, 3, 4, 5, 6, 7, 8, 9, 10, 11, 12, 1, 2, 3, 4, 5, 6, 7, 8, 9, 10, 11, 12, 1, 2, 3, 4, 5, 6, 7, 8, 9, 10, 11, 12, 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
1: Samba canção, bolero, ela estava naquela semente do Dick Farney, que era um fã-clube depois que viria ali mais para frente ter uma forte influência na Bossa Nova, e ela foi convidada para gravar a trilha sonora do filme Sementes da Violência, porque a Nora, uma ótima cantora, e além disso ela sabia o inglês, então ela que transcreveu, inclusive a letra, né? Não tinha tradutor, não tinha transcrição naquela época, então ela que transcreveu e ela gravou. A música chama Ronda das Horas, mas ela foi gravada em inglês. Em dezembro, aí a Heleninha Silveira grava uma versão de Ronda das Horas, é uma versão em português.
0: E aí marca então o nosso rock, o rock aqui no Brasil.
1: Justamente. É porque é diferente dos Estados Unidos, onde você não tem uma data específica, porque você vai ter uma variação, você vai ter tipo uma coisa meio darwiniana, assim, né? Aqui no Brasil, não. A gente tem uma data muito específica, que foi a gravação desse rock. Eu até acho que podíamos ter um dia do rock brasileiro, dia 24 de outubro. Eu faço essa campanha, inclusive.
0: É, porque foi o dia do rock brasileiro, na verdade, é um dia comemorado por causa de um evento...
1: Lá fora, né? Em dois continentes, Live Aid. Pode até ter o dia do rock, mas um dia do rock brasileiro, que tal ser 24 de outubro?
0: Muito bem. Aí começa. Bom, aí vem Celi Campelo, que você também fala no seu livro.
1: Só falar um personagem importante: quando a Nora Ney grava o primeiro rock, mas é o internacional, né? A gente tem a figura do Calbi Peixoto, que grava o primeiro rock feito no Brasil. pelo Miguel Gustavo, que é o Rock in Rio em Copacabana. Então, a gente tem essas duas datas, 24 de outubro de 55, que a Nora Ney vai gravar esse rock, e dia 30 de janeiro de 57, o primeiro rock made in Brasil.
0: Muito bom. Nossa, Fabrício. E aí você vai. Então, mas aí essas histórias, aí a gente começou da Nora, depois a gente vai caminhando, só para entender, essas histórias que você vai contando, não é que você vai contando a história do rock no Brasil, você vai contando bastidores, né?
1: Justamente, é. Eu não tive essa pretensão, viu, Tânia? É, porque senão eu precisaria de um livro de 3 mil, 4 mil páginas, ou algo assim, para contar a história do rock brasileiro. São histórias da história do rock brasileiro. Então, são histórias que, assim, elas podem ser lidas de uma forma aleatórias, pontuais, né? E também da forma como você falou, cronológica. Lendo dessa maneira, você tem uma ideia do que foi o rock brasileiro, porque os personagens não tem como, eles vão conversar. É, como eu fiz até essa parte de décadas, então quem está ali já tem a Selly Campello, que vai estar no outro capítulo também, onde tem o Roberto Carlos, que vai estar no outro capítulo também. Então eles conversam entre os capítulos. E a ideia foi fazer capítulos curtos. É, eu sou do interior, uma cidade chamada Urupês, próxima a São José do Rio Preto, onde a gente sentava na praça à noite para contar calma. E eu tentei trazer um pouco desse ar interiorano de contar um caos, mas sendo uma história do rock, para que pudesse ser apreciado um pouco mais.
0: Ah, contar causos sobre o rock é muito uma mistura brasileira para falar de um gênero que começou fora do Brasil, né? E aliás, o nosso
1: Justamente.
0: rock também incorpora muito da nossa música, dos nossos ritmos, né?
1: Incorpora. É, até o Bruno Gouveia do Biquíni, ele escreve, né, no, o, na orelha do livro, e ele põe um negócio que eu achei muito interessante que ele colocou, que ele fala assim como o futebol, que vem da Inglaterra, ela assume uma cara brasileira, o rock também, porque ele começa a ter o tempero brasileiro, Novos Baianos faz isso muito bem, Raul Seixas faz de uma maneira
0: Nossa,
1: maravilhosa.
0: Raulzito.
1: Né? O Let Me Sing, o que é aquilo? Eu imagino alguém ouvindo
0: A
1: aquilo
0: gente
1: ali.
0: é uma mistura, né? De
1: É, porque
0: baião.
1: ele põe um baião, Tânia. Olha que loucura!
0: Olha lá ele, olha lá.

0: Espetacular. Esse é o Brasil. Fantástico.
1: Então, esse tempero. E o Raimundos vai fazer isso com uma magnitude maravilhosa na década de 90, também incorporando bastante na música nordestina o hardcore, né? O que eles falam, o reg forró, que eles chamavam, né? Muito bacana. Mas e essas misturas, novos baianos, põe o chorinho, põe junto com a guitarra elétrica. Então, a gente tem uma série de coisas, de elementos brasileiros que vão entrar dentro dessa circunferência do rock, que vai tornar um produto nosso, um produto cultural muito rico e diferente de qualquer país. Porque tem essa coisa de trazer esses elementos do afro, dos indígenas e tal. O disco do Sepultura, Roots, é maravilhoso, que ele traz as raízes, eu conto a história, verdade, inclusive. Então, assim, você tem esses elementos brasileiros que tornam o nosso rock diferente de qualquer outro.
0: Nossa, você citou Sepultura, verdade. Eles colocam ali uma música indígena, né?
1: Sim, eles vão, eu conto essa história, eles vão para a tribo Xavantes, ficam 2 dias lá, gravam junto com eles, com um violão, uma música deles ali. A história é maravilhosa, assim, né? E é isso que é interessante, porque não seriamente, por exemplo, se eu fosse contar uma história do Sepultura, que é do rock brasileiro, né? Eu poderia talvez contar a saída do Max, do Igor, que foi uma coisa assim que marcou mais a banda. Mas eu quis trazer também tipo de histórias que tem uma interferência no nosso rock brasileiro. E quando a gente tem um produto exportado, como Sepultura, onde você é visto, onde a nossa música, né, o heavy, vamos por assim, visto no mundo inteiro, e ele fala, ali nós temos a música indígena, e nós temos o Carlinhos Brown, porque tem o Carlinhos Brown também no disco Roots, ele toca percussão e canta, né, então, e compôs junto, então você tem, assim, raízes, roots muito forte, e o mundo começa a ver. Olha só, o Sepultura é brasileiro.
0: Nossa, que coisa maravilhosa, né?
1: Maravilhoso.
0: O rock no Brasil, embora quando essa história você conta, né, sobre o quanto foi a reação que se teve aqui dos nossos ícones da MPB, quando começou a Jovem Guarda, né, essa coisa da guitarra. Teve
1: a marcha
0: uma reação,
1: contra a guitarra.
0: A marcha contra a guitarra, Elis Regina comandando. Né?
1: Porque você imagina, a Elis Regina vai para o exterior, fazia o filme da Bossa junto com o Jair, ela retorna, Jovem Guarda estourando. Como assim? Eu saio, fico um tempo fora e já está estourando outro ritmo diferente, qualquer coisa. E aí se entra muito aquela questão, não é brasileiro, tá, não sei o que lá, papá. E aí se faz a marcha contra a guitarra. E o interessante é quem está lá, né? Vários, Jair Rodrigues, e entre eles Gilberto Gil, que 2 meses depois estava no festival, pela primeira vez usando a guitarra elétrica junto com os Mutantes.
0: Com os Mutantes, né? Que também é outro fenômeno, os Mutantes.
1: Então, assim, eu sou apaixonado pelo rock, eu cresci ouvindo rock brasileiro na década de 80, né? Sou de 75, mas, assim, eu tenho uma paixão por essas histórias, porque o nosso rock, ele é saboroso de histórias, ele tem tanta história gostosa, essas histórias que a gente está contando aqui e tantas outras, mas olha só, a marcha contra a guitarra, e depois de um tempo a Elis canta uma música do Belchior que poderia ser rock em qualquer lugar. E a primeira música que a Elis Regina grava antes de ter o sucesso é um rock.
0: A do Belchior, você diz como nossos pais?
1: Não, que a...
0: Você não sente, não vê, mas eu não posso...
1: Mas eu posso deixar de dizer, meu amigo,
0: verdade,
1: em breve uma mudança
0: vai
1: acontecer.
0: Acontecer.
1: Ali eu acho que ela falou, gente, é isso.
0: Okay.
1: E o tanto que ela ajudou a Rita Lee. Aí a gente já faz uma ponte, as duas não se davam muito pelos estilos, mas foi Elis que salvou a Rita Lee do capítulo que eu conto da gravidez.
0: Ah,
1: que ela estava presa.
0: É, essa história.
1: Que ela estava presa e ela começa a passar mal, a ter quase um aborto espontâneo ali. E ela ouve gritaria e ninguém ajuda ela. Quem era? Elis Regina, com o filho dela, o Joãozinho, ali. E ela gritando que exigia um médico, tal, etc. A Rita ali, grávida do Beto, né, que hoje está no Titãs. E aí ela começa a fazer isso, eu vou chamar a imprensa, aí chama o médico e salva a Rita Lee.
0: Rita Lee foi presa pela ditadura, grávida.
1: Pela ditadura, isso. É, na verdade é uma história bem interessante também, muito interessante, porque eles alegam
0: essa,
1: que ela...
0: Não vai dar spoiler, são 50 histórias. Conta.
1: Você quer spoiler ou não quer spoiler?
0: Não, dessa história só. Só dessa.
1: É, na verdade, sim, ela é presa porque acham maconha na casa dela, vamos pôr assim, né? A droga. Porém, tudo começou porque ela estava saindo de um show ali naquele ano. Uma senhora encontra ela e fala assim: Rita, eu só quero a sua versão. Eu quero saber o que você viu. Meu filho faleceu naquele show do Mutantes, dentro do ginásio ou fora do ginásio? Tinha tido um show do Mutantes e uma pessoa faleceu em confronto ali com a polícia. E a polícia alegava que ele estava querendo entrar. Só que a Rita ali fala: não, ele estava dentro. Eu vi ele caindo dentro. Eu estava um pouco de longe, mas eu vi isso. E ela fala: você testemunharia? Ela falou: sim. E ela vai e testemunha. Alguns dias depois, a polícia vai lá e acha droga na casa dela, e ela vai presa com todo o amparado da polícia, imprensa esperando ela, e ela fica um tempo ali presa, grávida.
0: Grávida. E aí Elis vai lá e faz um escarcéu.
1: Faz um escarcéu, salva a gravidez dela, e aí elas passam a ser muito amigas, e aí ela já estava grávida, e aí ela volta para casa dela, e aí aquele romance maravilhoso dela e do Roberto de Carvalho, que até então
0: Nossa.
1: não, as pessoas não sabiam da gravidez, ela ainda não
0: Da
1: era
0: Rita.
1: público da Rita a gravidez dela. E aí o Brasil fica sabendo desse novo casal, que foi maravilhoso até um tempo atrás.
0: Puxa vida, Rita Lee, a nossa grande roqueira,
1: Ah,
0: né?
1: e também conta da saída dela do Mutantes, né? Que também é um espetáculo à parte.
0: Então, nossa, é ali. Aí você não vai contar ou vai deixar passar para
1: Posso
0: quem?
1: contar? Não,
0: Ah,
1: porque
0: então
1: ela é
0: conta.
1: expulsa da banda, porque eles falam que ela não tinha cara do som que eles queriam fazer, que seria um som progressivo, baseado principalmente no grupo Yes. E ela fica chateadíssima, nossa, porque assim, no meu entender, a Rita era cara ali, né, dos Mutantes. Claro que tinha uns três ali, muito bons, inclusive, mas ela era à frente, ela que trazia
0: Sim.
1: toda
0: A
1: a cara
0: vitalidade,
1: do
0: né? É.
1: Mutantes, né, isso, a vitalidade do Mutantes. E aí ela sai muito mal, fica com poucos equipamentos, vai para a Inglaterra, vai passear um pouco tal, e aí de repente ela vai num show de quem? Do Yes. Quando ela acorda, estão todos juntos ali numa festa com quem? Com o Yes. E ela fala no livro dela, a biografia: eles queriam tanto ser o Yes e eu estou com o Yes.
0: Eu sou mais yes que eles.
1: Muito
0: Ah,
1: mais.
0: e foi uma pena mesmo, né? Que ela tenha saído dos Mutantes. Aquela banda era muito
1: Sim,
0: inovadora,
1: não,
0: né?
1: e é interessante, com os anos 70, a gente tem o primeiro grande movimento, que é a Jovem Guarda, né, de rock, depois a Tropicália, e aí sim a palavra de ordem, aquela questão do rock falar, contradizer, se expor, vem principalmente nas letras do tropicalismo, que vão ser bem diferentes da Jovem Guarda. Mas nos anos
0: Sim.
1: 70 a gente tem mais a psicodelia, tal, que não atrai tanto o jovem, porque as músicas tinham 5, 6 minutos, né? É aquela coisa e tal. Só que tem dois destaques, que é o Mutantes, a Rita e os Secos e Molhados. O que eu falo, assim, para mim, se fala assim, fala um roqueiro, sempre tem essas perguntas normalmente, né? Fala um roqueiro. Eu falo, olha, nem Mato
0: Nem Mato
1: Grosso.
0: Grosso, né? Quebrou, porque tem a coisa da transgressão do rock, né?
1: Muito, é assim, porque eu falo hoje, de repente você vê ele com aquelas roupas, né, do show que ele sempre faz, assim, você fala: ah, beleza, 2026, tranquilo. Agora imagina em 1972, Tânia, 72, o cara com uma saia, né, uma saia, pintado, o glitter purpurina era algo novo, ele inteirinho pintado, em pleno AI-5.
0: É, na plena ditadura, porque a ditadura teve também um peso moral muito pesado, muito grande.
1: Eram os valores da
0: É,
1: família, tal, tal, e vem um
0: exatamente.
1: cara
0: Aí vem um cara
1: daquele jeito,
0: rebolando, é.
1: na cara da ditadura, né?
0: Exato.
1: Transgressão maior não teve. Então, assim, ele não precisava falar necessariamente, as letras eram muito boas, os Secos e Molhados, as poesias que eram
0: Muito,
1: transformadas em música.
0: muito.
1: Porém, assim, a postura
0: É.
1: dele não precisava de mais nada.
0: Muito rock and roll. E
1: Muito, muito.
0: nesse sentido, agora eu vou. Ô, Fabrício, o Iê Iê Iê não era transgressor, né? Negócio de pegar o carro e tal, né?
1: Mas,
0: Tal.
1: oh, não, mas olha que
0: Não,
1: interessante, porque
0: defenda
1: assim,
0: aí
1: essa
0: o
1: coisa.
0: Iê Iê Iê, a Jovem
1: É, porque a
0: Guarda.
1: transgressão do
0: Ah.
1: rock tem muito a ver com os filmes que viraram trilha sonora da década de 50. Então, Juventude Transviada, Sementes da Violência, sempre eram os filmes que tinham rock, filmes americanos que tinham rock, e que tinha sempre uma juventude rebelde, vamos por
0: É,
1: assim,
0: tipo
1: né?
0: James Dean ali naquele momento.
1: Exatamente,
0: Ah, o
1: isso.
0: galã. Ah.
1: Mas aí, quando a gente tem a Jovem Guarda, a gente precisa lembrar mais ou menos o tempo dela, que é principalmente no período que o Brasil tinha uma industrialização, porque eu falo, não dá para separar a sociedade de rock, não dá. Outros estilos talvez até para a gente pensar, mas não dá para a gente falar assim, ah, vamos escutar essa música sem pensar o cenário que circunda, não dá para fazer isso. E se a gente pegar aquele lá, tem industrialização, por quê? Se falava de Carin Beck, da moça. Parei na contramão, sei que lá. Não existia, talvez, um cenário que pudesse ser transgressor. Poderia, mas não existia de fato. Aí vem o tropicalismo e fala: não, eu preciso falar alguma coisa. E fala. E aí fala contra a ditadura, caminhando contra o vento, enfim, todas as músicas ali da Tropicália, que já começa a ter um discurso pleno, assim, do rock. Por quê? O cenário da sociedade exigia. A política exigia, a economia e o social exigia daquela época.
0: Muito bem.
1: Como é
0: Aí,
1: acontecido nos anos 80, né?
0: então, queria dar esse pulo para os anos 80.
1: É, gente, bem.
0: Fala.
1: Não, por favor, fala.
0: Não, pensando sobre esse ponto de vista da transgressão, tinha esse caráter transgressor?
1: Tinha, porque a gente
0: Tinha, né?
1: tinha uma juventude que cresceu. Né, sobre as grades da censura, vamos por assim, ela se forma tendo essa censura à frente dela, e quando ela aparece, tem a voz, ela coloca o verbo dela, diferente da forma como na década de 70 fazia Gonzaguinha, o pessoal do Nordeste, a MPB de Caetano, de Gil, e por quê? Tem uma história ótima, inclusive, Gonzaguinha estava passando no estúdio, mas Ayrton Bahia fala, Gonzaguinha, vem aqui, vem escutar esse cara, era Renato Russo gravando Que País é Este? O Zaguinho escuta, falou assim: caramba, ele é direto, né?
0: Ele
1: E
0: não
1: por
0: dá
1: quê?
0: voltas, né? Como eu.
1: Não dá voltas, eles conseguem ter um verbo direto, que inclusive esse choque que a gente falou da guitarra lá em 69 acontece também nos anos 80. Os figurões da MPB no primeiro momento falaram: pera um pouco, quem é esses caras que estão aqui? Que está cantando Vital e Sua Moto, que está cantando Química, que está cantando Que País é Este, que está cantando Televisão. Num primeiro momento, tem um
0: Nossa.
1: certo choque ali, até que depois o Ney dá o batismo dele, principalmente no Barão. O próprio Cazuza canta
0: Cazuza.
1: no, na turnê de Uns, Todo Amor Que Houver Nessa Vida, que ele era fã do Barão, ele, na época, Dedé, que era a esposa dele. Então, aí começa a ter uma aproximação, mas no primeiro momento tem um certo confronto ali.
0: Sim, nossa, Titãs, né? Titãs é muito transgressor,
1: E
0: né?
1: sabe o que é engraçado, Tânia? Aí, às vezes, você falou do meu canal, às vezes eu coloco lá, né, recentemente, 40 anos do Cabeça Dinossauro. Aí, às vezes, alguém coloca assim um comentário: Nossa, o Titãs agora é político. Cara,
0: Como agora?
1: agora não, pelo amor de Deus,
0: Nossa!
1: vamos ler o livro do Fabrício, esse tal de rock and roll, entender o quanto o Cabeça Dinossauro foi importante, tem muito a ver com a prisão do Arnaldo, né? Arnaldo é preso. E aí fica preso realmente durante um tempo, é quase um mês. E quando ele sai, o Cabeça de Dinossauro é a resposta do Titãs para aquilo, porque eles, naquele tempo, era um, mexeu com um, mexeu com todos. Então, numa das primeiras reuniões que eles fazem na casa do Branco Melo para pensar o repertório, o Charles Gavan, que não tinha composto nada ainda, ele vem com a música Estado Violência. Tipo, a gente precisa falar alguma coisa que aconteceu com a gente, mexeu com a gente. E aí saiu o álbum Cabeça Dinossauro, que é fantástico, né? É um clássico do nosso rock brasileiro.
0: Foi as que teve uma faixa que foi censurada?
1: Bichos Escrotos.
0: Bichos Escrotos foi censurado?
1: Foi censurado. Essa música é muito antiga, ela é lá do início da década de 80, só que não, eles não tinham. Sabiam que não ia passar na censura, a censura ainda fazia muito disso. E eles seguraram até o Cabeça Dinossauro mesmo. Ali eles colocaram, só que eu tenho o vinil aqui, e está escrito Proibida, Rádio Difusão. Mas eu lembro de 88, a música Floresta Caboclo, e vinha o presidente com. Fazia pi.
0: Com
1: Era proibido
0: palavrão,
1: também.
0: com o
1: E estamos
0: tan
1: falando
0: na
1: de 80.
0: mão.
1: Isso, e era 88 já, Tânia, né? A coisa já tinha andado bastante já. A gente já esperava um pouco mais, mas ainda tinha muito disso. O próprio disco do Léo Jaime, enfim, o disco do Léo Jaime, um monte de de música ali foi censurada, então, e aí, inclusive ele faz a música Solange, que é maravilhosa, que foi para Solange, que era censora, né? Então, é
0: Gente,
1: fantástico.
0: nossa, são muitas e muitas e muitas histórias. Daria para ficar com o Fabrício aqui muito tempo. Eu tenho 1 minuto e meio. Vamos fechar com Blitz?
1: Vamos lá.
0: Blitz
1: Você
0: tem
1: quer que fale um
0: também.
1: pouquinho dela?
0: Vamos 1 minutinho? Você fecha aqui com
1: Vamos.
0: Blitz? Ah.
1: A Blitz, assim, muita gente fala, a Blitz deu pontapé inicial. Acho que é interessante falar o quanto foi importante eles terem gravado a música, né, Você Não Soube Me Amar, e o quanto isso estourou, né? O quanto vendeu 1 milhão de cópias num compacto, onde de um lado era Você Não Soube Me Amar, e de outro o Evandro Mesquita falando nada, nada, nada, nada, e vendeu 1 milhão de cópias. Mas antes já tinha a Gangue 90, que já estava abrindo as portas. Guilherme Arantes com Planeta Água e a Moto Perpétua, enfim. Então a gente tem o Eduardo Dussek, João Penca e os Miquinhos. Então, assim, mas veio a Blitz e mostrou ali que falou assim: opa, tem algo novo. E é onde a gravadora falou: opa, tô
0: Temos um
1: achando
0: mercado,
1: um.
0: né?
1: Estou achando uma galinha
0: É.
1: de ouro, então a importância dela é fundamental
0: Muito
1: para essa
0: bom.
1: explosão, o começo
0: Do
1: da explosão
0: rock
1: dos anos
0: dos
1: 80,
0: anos
1: que
0: 80.
1: dura praticamente a década toda.
0: E foi um estouro de sucesso. Fabrício, muito bom conversar com você. Parabéns pelo livro. Leia um livro do Fabrício, que tem muitas histórias dos nossos roqueiros.
1: Muito obrigado. Eu acho
0: Obrigada,
1: que vão
0: querido.
1: gostar, viu, Tânia? Se
0: Vão sim.
1: você
0: Eu
1: gostou, acho que todo
0: gostei.
1: mundo vai
0: Os
1: gostar.
0: ouvintes vão gostar também. Beijo, querido. O
1: Obrigado.
0: Fabrício Mazzocco, pesquisador do rock brasileiro, jornalista, lançando esse tal de rock and roll. 50 histórias essenciais do rock brasileiro, que sai pela editora Máquina de Livros.
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0: Quarta-feira, 15 de julho de 2026. O ministro do Supremo Tribunal Federal, Flávio Dino, determinou que presidentes de todos os partidos com representação no Congresso forneçam mais informações sobre como funciona o direcionamento de emendas parlamentares para municípios. Os dirigentes de 21 legendas têm até 10 dias para enviar os dados adicionais requisitados pelo magistrado. Na decisão, Dino cita a entrevista de Valdemar Costa Neto à Globo News, em que o presidente do PL afirma que outros dirigentes também decidem para onde vão os recursos públicos. A economia, com o aumento da quantidade de etanol anidro na gasolina de 30% para 32%, pode superar US$ 223 milhões, de acordo com cálculos do setor. Com a iniciativa, o governo federal espera evitar a importação de pelo menos 450 milhões de litros de gasolina no período de vigência da medida, que é inicialmente de 180 dias. O Conselho Nacional de Política Energética atribui a decisão à instabilidade no mercado de petróleo em razão da guerra no Oriente Médio. O volume de serviços prestados no Brasil caiu 0,4% entre abril e maio. O resultado negativo foi verificado depois de uma alta de 1,1%. A retração foi puxada principalmente pelos transportes e pelo grupo de outros serviços. Apesar do recuo, o setor permanece em patamar elevado. O indicador está 19,6% acima do nível registrado um pouco antes da pandemia. Os dados foram divulgados pelo IBGE. Israel aprovou um orçamento de mais de R$ 2 bilhões para criar 34 assentamentos na Cisjordânia. A decisão vem em meio a uma escalada de violência dos colonos e pressões internacionais contra a expansão, considerada ilegal pela ONU. O governo israelense classificou a aprovação do orçamento como histórica. No horário de Brasília, 10 horas e 5 minutos.
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0: Olá, muito boa noite, bem-vindos ao CBN Noite Total desta quarta-feira, com Karina Almeida na produção e os trabalhos técnicos de Henrique Dias, o nosso HD. Daqui a pouquinho a gente vai conversar com a Samantha Klein, porque estamos na expectativa da decisão dos Estados Unidos sobre o tarifaço. Hoje sai a decisão, inclusive já era para ter saído, né? E a expectativa, então, é de que seja anunciado logo mais a decisão dos Estados Unidos, se vai ou não anunciar uma nova sobretaxação dos produtos brasileiros. A Samantha daqui a pouco traz essa informação quentinha para nós. Vamos ao nosso giro de destaques. Hoje saíram números da pesquisa Quest para a corrida presidencial e o presidente Lula abriu vantagem em relação ao senador Flávio Bolsonaro. Rani Veloso.
2: Uma nova pesquisa Genial Quest divulgada nesta quarta mostra que o presidente Lula ampliou para 8 pontos a vantagem sobre o senador Flávio Bolsonaro em um eventual segundo turno, liderando com 45% contra 37%. O levantamento aponta ainda que pela primeira vez desde 2024, a aprovação do governo federal superou a desaprovação. Chama a atenção o descolamento da direita não bolsonarista, que despencou 8 pontos na intenção de votos para Flávio. O atrito público do senador com Michele Bolsonaro afetou mais negativamente a imagem dele do que a operação da PF contra Jax Wagner a Lula.
0: Pois é, é um alerta aí para a campanha do Flávio. É claro que ele ainda está no jogo, né? Ele ainda é o candidato que está em segundo lugar, está mais bem posicionado do que todos os outros candidatos da direita, mas o alerta é justamente que ele perdeu o apoio, está perdendo apoio dessa fatia do eleitorado, que é o eleitorado de direita, mas não o eleitorado bolsonarista. O eleitorado que se declara bolsonarista continua apoiando. Não mudou em nada essa faixa do eleitorado. Agora, aquele eleitorado de direita, mas não bolsonarista, e que estava com o Flávio Bolsonaro, vem caindo. Só que a questão é que vem caindo, mas não vem migrando para os outros candidatos que se colocam como direita. Como o Romeu Zema, como o Caiado, como o Renan Santos. Esses não mudaram a sua intenção de voto, né? Esse eleitorado de direita não bolsonarista está abandonando o Flávio, mas está aumentando o índice dos indecisos. Então, o Flávio Bolsonaro tem a expectativa de que consiga recuperar esse eleitorado. A gente vai falar mais detalhadamente sobre isso, mas provavelmente não é um eleitorado que vá para o Lula. Mas, se for um eleitorado que permanecer abandonando o Flávio, não for para os demais candidatos, anular, por exemplo, isso também mexe no tabuleiro eleitoral e favorece o Lula, né? Vamos falar sobre tudo isso. E um outro dado da pesquisa é que aqueles independentes, aqueles que se dizem independentes, que abandonaram o Flávio, migraram, esses sim, migraram para o Lula. A intenção de voto do Lula aumentou, ele tinha 26% em abril, subiu para 40% agora em julho, entre esse grupo que se diz independente, que é um grupo ali, né, de 30%, um terço da população brasileira, mas que é exatamente como a margem, seja lá quem ganhar, se o Flávio ou Lula ou sabe-se lá quem, vai ser por uma margem pequena. Tem sido assim, né? Os números têm indicado que a diferença tem sido pequena. Então, essa parcela dos eleitores que se diz independente, que oscilam de um lado para o outro, é uma parcela considerada aí muito importante. Logo mais vamos falar mais detalhadamente sobre os números da Quest, inclusive teremos entrevista sobre isso. Agora a gente tem a Samantha Klein ao vivo sobre o tarifaço, né? Os Estados Unidos anunciam hoje se vão mesmo ou não aumentar as tarifas para os produtos brasileiros. E aí, Samantha, já temos aí uma definição? Boa noite.
3: Oi, Tânia, boa noite. Olha, confirmado, portanto, o novo tarifaço contra o Brasil, tarifas de 25%, que serão aplicadas aí a uma série de produtos. A lista ainda vai ser publicada, a lista de exceções, então, às exportações que serão novamente taxadas, né, com essa sobretaxa de 25%. Entre os produtos que vão ficar na lista de exceções estão o café e as carnes. Quem anunciou foi o representante comercial americano Jameson Greer, numa ligação, inclusive, né, uma call conference. Ele fez esse anúncio, portanto, da conclusão da investigação e taxação do Brasil. E o presidente Donald Trump acatou essa recomendação do escritório do representante comercial americano. Jameson Greer também afirmou que não quer que o Brasil se livre do PIX, mas sim que quer que os Estados Unidos tenham condições de concorrer. Segundo ele, houve pouca disposição do governo brasileiro em oferecer alternativas para a negociação, mas também não falou quais foram os pedidos do governo americano. Ele foi questionado sobre eventual retaliação do Brasil, disse que não é de interesse de ninguém que ocorram retaliações e também disse que não está

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1: Verano, que é justamente uma linha de financiamento voltada para as empresas e exportadores afetados por taxas adicionais de outros países, além de tentar aplacar aí os efeitos da guerra no Oriente Médio. Então, é uma decisão que já era aguardada, mas é claro que agora deverá ocorrer um esforço e uma análise da lista dessas exceções que ainda deverá ser publicada, talvez ainda hoje à noite, Tânia.
2: Entendi. Então, foi anunciado que vai, de fato, taxar os produtos brasileiros em 25%. Só não sabemos exatamente a lista dos produtos que serão sobretaxados.
1: Isso. Uhum. Exatamente, porque uma lista de exceções já tinha sido publicada, mas os empresários aqui brasileiros, inclusive empresários americanos, pediram que aumentasse ali a lista de exceções, justamente para aqueles produtos que não têm um suprimento no mercado americano. E aí os empresários brasileiros desses setores que participaram daquelas audiências na semana passada, na rodada de conversas do USTR, o representante comercial americano, vieram com essa estimativa aí de aumentar a lista de exceções. E aí, por enquanto, a gente sabe pelo menos do café e das carnes, né? Mas é claro que a lista completa do que não será sobretaxado ainda precisa ser publicado. E é claro, o que é o critério? É o que tem ou não tem no mercado americano, se eles podem ou não substituir por outro país, como México, enfim, outros parceiros comerciais.
2: É isso, é interesse deles, óbvio. Muito bom, Samantha Klein, muito obrigada, hein? Então ficamos aqui no aguardo da lista de exceções a esse tarifaço. Tomara que seja uma lista grande, pelo menos, né? Já que o tarifaço veio mesmo.
1: Bom trabalho aí, Tânia. Voltamos em breve.
2: Obrigada, para você também. É, gente, café e carnes. Os Estados Unidos já sabem que se eles sobretaxarem o café brasileiro e as carnes brasileiras, isso vai encarecer os hambúrgueres lá nos Estados Unidos, você imagina? Café também, o pessoal toma muito café e vai encarecer, vai gerar inflação no país deles. Então, tomara que os empresários, não só os brasileiros, mas também os americanos, que fizeram um esforço conjunto aí de convencimento às autoridades brasileiras, tenham sido bem-sucedidos e que essa lista de exceções ao tarifaço seja grande, né? Que livre a cara aí de vários setores brasileiros, porque, infelizmente, tantos outros serão sobretaxados. Agora é incrível, né? Porque os Estados Unidos, para sobretaxar o Brasil, eles fazem uma justificativa completamente sem fundamento, né? Porque eles falam em práticas comerciais que são desleais. E aí eles colocam questões que são de interesse deles, e como se o Brasil tivesse sido desleal, né? O Pix, por exemplo, o Pix é uma criação do Banco Central brasileiro, não visa lucro. Então, como é que os Estados Unidos dizem que concorre com as empresas americanas? O Pix não cobra taxa, né? Por isso que, aliás, eles se sentem prejudicados, porque eles cobram taxa, né? Mas não é uma empresa que está concorrendo com empresas americanas, é uma política do Banco Central do Brasil, né? Mas, enfim, incomoda muito. O Pix incomoda não só porque concorre com os cartões de crédito americanos, né? Na avaliação dos americanos, mas também porque cria um precedente e que permite, e isso abre um precedente muito perigoso para os Estados Unidos, permite, por exemplo, que outros países criem também os seus PICs e eles façam negócio entre eles, que não passe pelo dólar. Esse é um ponto muito sério. Se for pensar no modelo PIX a longo prazo sendo implantado em outros países, porque desde que o PIX foi criado aqui no Brasil, outros países acharam também muito interessante. E é óbvio que isso não interessa aos Estados Unidos. As relações comerciais hoje são todas lastreadas no dólar. Isso causa uma boa valorização para a moeda norte-americana. A hora que isso começar a não mais acontecer, isso impacta a economia deles como um todo. Além da questão do PIX, tem a regulação das plataformas digitais que vem avançando aqui no Brasil, né? O Supremo tem

0: estado muito atento a esses temas, e a gente sabe que os Estados Unidos defendem com unhas e dentes as plataformas digitais. Tem a questão do acesso do etanol americano ao mercado brasileiro. Enfim, eles falam em práticas comerciais desleais, mas na verdade eles querem impor os seus próprios interesses aqui no Brasil. De concreto, é ruim para a gente, porque a gente tem aí os produtos sobretaxados num grande mercado como os Estados Unidos, né? Mas ainda aguardamos aí a lista de exceções para saber qual vai ser o tamanho do estrago. Vamos em frente agora sobre a guerra no Oriente Médio, destaque de Luiz Fernando Figliage.
1: Após novos ataques contra o Irã, o presidente dos Estados Unidos, Donald Trump, afirmou que o país persa quer um acordo de paz. A informação não foi confirmada pelo regime dos ayatolás. Nesta quarta-feira, explosões foram sentidas na região de Bandar Abbas, principal cidade portuária do sul iraniano.
0: O Trump sempre fala que o Irã está pedindo arrego, mas na verdade são os Estados Unidos que estão enrolados aí nessa guerra no Oriente Médio. O governo brasileiro pediu ao presidente do Senado, Davi Alcolumbre, que adie a promulgação da PEC, que cria aposentadoria especial para agentes comunitários de saúde. Essa pauta bomba, né, que passou no Senado, aumentando muito os gastos públicos. E agora está na mão do Davi Alcolumbre fazer ou não a promulgação. João Rosa.
2: O governo pediu ao presidente do Senado, Davi Alcolumbre, que adie a promulgação da PEC que cria a aposentadoria especial para agentes comunitários de saúde e agentes de combate às endemias. O ministro da Fazenda, Dário Durigan, voltou a demonstrar preocupação com o impacto fiscal da proposta e cobrou que o Congresso apresente uma fonte de custeio antes da promulgação do texto. Caso contrário, a medida poderá ser contestada no STF.
0: É a lei de responsabilidade fiscal. Se você cria um gasto, você precisa apontar a fonte de recursos para este gasto, justamente para que os gastos públicos não estourem, né? Isso é um princípio que é já previsto na nossa legislação. Então, o Congresso não pode simplesmente criar um gasto sem apontar a origem do dinheiro. E o governo, o Congresso aprovou, né? Se o governo não reage, se o governo não entra no Supremo, se o governo não faz nada, depois vai sobrar para o próprio governo. Porque aí o próprio governo, porque afinal de contas estamos falando de contas, no fim das contas, do próprio governo, ele vai ser acusado de ter estourado, de não ter cumprido a lei de responsabilidade fiscal. Então é interessante, né? Que o Congresso cria um problema e depois vai estourar na conta do governo. Então o governo não pode se omitir. Porque senão é ele mesmo quem vai ser responsabilizado. É uma irresponsabilidade. É claro que os agentes comunitários de saúde merecem tudo, né? Até aumento de salário e aposentadoria especial e tudo. Óbvio, sabemos disso. Mas tem as questões das contas públicas, né? Sobre as quais tanto se fala, tanto se reivindica, mas na briga política é a primeira a ser desrespeitada. Uma operação do Ministério Público prendeu 10 pessoas. Uma operação contra o esquema de lavagem de dinheiro para facções criminosas. Ricardo Porto.
3: A Polícia Civil e o Ministério Público do Rio fizeram uma operação contra um esquema de lavagem de dinheiro para facções criminosas, como o PCC, o Terceiro Comando Puro e o Comando Vermelho. 10 pessoas foram presas, incluindo empresários libaneses e um possível operador ligado à organização terrorista Al-Qaeda. Uma loja de capinha de celular, apontada como fachada, chegou a movimentar 50 milhões de reais em 2 anos.
0: Uau! O governo e o Congresso fecharam um acordo para a renegociação de 100 bilhões de reais em dívidas rurais. Ana Carolina Tomé.
4: O governo federal e Congresso Nacional fecharam um acordo para a renegociação de 100 bilhões de reais em dívidas rurais. Serão contemplados produtores com dívidas entre 400 mil e 8 milhões de reais. O prazo para a quitação será de até 10 anos para aqueles que tiveram perdas grandes de safra.
0: O Ministério Público realizou uma operação que investiga fraudes fiscais de mais de 3 bilhões de reais na Secretaria da Fazenda do Estado de São Paulo, Pedro Fagundes.
5: Documentos falsos, apólices forjadas e até figurantes que se passavam por auditores eram usados por advocacias para convencer empresas a comprar créditos inexistentes de ICMS. O esquema levou uma operação multibilionária do Ministério Público em São Paulo e no Paraná, que envolve mais de 800 contribuintes.
0: Um laudo preliminar do CENIPA sobre a colisão entre dois helicópteros que deixou 6 mortos no Rio aponta que uma das aeronaves não aparecia no radar. Júlia Viana.
6: Um laudo preliminar sobre a colisão entre dois helicópteros que deixou 6 mortos no Rio aponta que uma das aeronaves não constava no radar, o que pode ter causado a tragédia. O Centro de Investigação e Prevenção de Acidentes Aeronáuticos afirma que nenhuma hipótese está descartada e que outras análises serão necessárias. Especialistas apontam que a ausência de caixas pretas e registros de voz podem atrapalhar a investigação.
0: Esses os destaques dos nossos repórteres espalhados pelo país. Vou dizer aqui rapidinho os nossos canais. Dá para acompanhar pelo radinho, dá para acompanhar pelo YouTube com imagem. É, aliás, o HD já está dando recado para você dar um joinha aqui no YouTube, hein? Rádio CBN, o nosso canal no YouTube. Estamos também com imagem no Globoplay, nas transmissões ao vivo do Globoplay, no site da CBN e pelo aplicativo da CBN também dá para acompanhar a programação. Daqui a pouquinho, daqui a o quê? Uns 5, 6 minutinhos, vamos falar da Copa, hein? Hoje vou falar um negócio para vocês. A Argentina arrebentou, hein? Tá difícil secar a Argentina. É quando a gente vê, a gente já tá encantado pelo futebol deles. Vamos confessar aqui. Eu confesso. Eu, em alguns momentos, estava torcendo para a Argentina. Aí depois opa. Aqui torcer para inglês também é difícil, né, gente? Mas enfim, um fato concreto é, a Argentina deu um show, ganhou da Inglaterra por 2-1, vai enfrentar a Espanha na final, no domingo. Vamos falar sobre tudo isso. Agora 10 horas e 25 minutos.
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10: A cidade do Rio registrou a menor temperatura do ano nesta quarta-feira. Os termômetros marcaram 11,3 graus Celsius às 7 horas da manhã na Vila Militar, na zona oeste da capital. As temperaturas mais baixas costumam dividir opiniões no Rio. Enquanto tem pessoas que amam o frio, há aqueles como a artesã Clarice Sherman que preferem o calor. Ela conta como foi acordar no dia mais frio do ano.
11: Foi um pouco difícil, né? Porque frio, eu não gosto de frio, então pra mim é ainda mais difícil. Carioca da gema. Mas a gente, né, dá jeito em casa sempre. A gente toma um banho morninho, sai fresquinho depois, tudo certo.
10: Por outro lado, tem quem ame ficar debaixo do edredom e tomar um bom caldo. É o caso da estudante Marina Carvalho.
12: Eu amo. Amo frio. Pra mim é melhor. Por quê? A gente tá trabalhando a semana toda, né? Aquele calorzão depois pra pegar ônibus é horrível. Deitar na minha cama, me enrolar no meu edredom e dormir. Amo. Eu amo sopa de tudo quanto é tipo, sopa, caldo verde.
10: Não é incomum a Vila Militar registrar as menores maiores temperaturas da cidade. A meteorologista Andrea Ramos explica que isso tem a ver com as características da região.
13: É uma região plana, afastada da influência direta do mar, o que reduz o efeito moderador da brisa marítima. Além disso, há uma menor densidade de prédios e concretos em comparação com áreas centrais, diminuindo o impacto da ilha de calor urbana.
10: E não foi só na capital que o frio deu as caras. Duque de Caxias, na Baixada Fluminense, registrou 11 graus Celsius às 7 da manhã. Na região serrana, a cidade de Nova Friburgo registrou 3,7 graus Celsius às 4 da manhã. Reportagem Isa Morena.
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0: A situação da guerra no Oriente Médio vai ficando tão complicada porque temos o Estreito de Hormuz, né? Por onde passa boa parte dos navios transportando petróleo, que o Estreito de Hormuz está sob controle do Irã, embora o Trump fale que quando ele retomar o controle, ele vai fazer isso e fazer aquilo, mas o fato é que hoje o Estreito de Hormuz está sob controle do Irã, os Estados Unidos não conseguem tirar o controle do Irã do Estreito de Hormuz. Isso é uma coisa. Agora tem uma outra coisa, que é uma ameaça que o Irã está fazendo, e fez essa ameaça hoje, de fechar, além do Estreito de Hormuz, uma outra importante rota de navegação comercial, que é uma rota que passa pelo Iêmen. É um estreito que fica na costa do Iêmen, o Estreito de Bab el-Mandeb, por onde passam 12% do comércio marítimo mundial. É o trecho que liga o Golfo de Aden ao Mar Vermelho. E aí, através do Canal de Suez, leva ao Mar Mediterrâneo. O Iêmen atravessa uma guerra civil e uma das facções é apoiada pelo Irã e já atacou navios comerciais durante o conflito entre Israel e o Hamas. Então, você veja que a guerra que começou com a invasão dos Estados Unidos com o ataque dos Estados Unidos e de Israel ao Irã, lá no dia 28 de fevereiro, agora está o ponto central é justamente esse, fazer com que o Irã perca o controle do Estreito de Hormuz. O Irã já percebeu que controlar esses estreitos por onde passa navios com comércio mundial é uma belíssima estratégia, tem sido bem sucedida no Estreito de Hormuz, e agora o Irã, então, está ameaçando também fechar um outro estreito. Então, e aí como é que fica, né? Está só desmoralizando os Estados Unidos e causando problema para a economia mundial. No horário de Brasília, agora 10 horas e 30 minutos.
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0: Quarta-feira, 15 de julho de 2026. O Ministério da Fazenda afirmou que incorporou às projeções do boletim macrofiscal os efeitos das novas tarifas anunciadas pelos Estados Unidos. Apesar disso, a pasta avaliou que o impacto macroeconômico sobre o Brasil deve permanecer limitado. Os desdobramentos mais recentes do conflito entre Estados Unidos e Irã não foram considerados no cenário base. As ações representam risco de alta para os preços de energia e para a inflação. O Tribunal de Contas do Rio de Janeiro cumpriu uma decisão do Supremo Tribunal Federal ao oficializar a perda do cargo do conselheiro Domingos Brazão. Ele foi condenado a 76 anos e 3 meses de prisão por ser um dos mandantes dos assassinatos da vereadora Marielle Franco e do motorista Anderson Gomes. O tribunal também extinguiu a estrutura do gabinete de Domingos e exonerou 18 servidores ocupantes de cargos em comissão. A Justiça Militar tornou réus dois cabos reformados da Marinha por 4 postagens nas redes sociais. Os conteúdos faziam críticas ao comandante da Marinha, o almirante Marcos Olsen, ao comandante-geral do Corpo de Fuzileiros Navais, o almirante Carlos Braga, e à própria corporação. O cabo reformado Adriano Carvalho da Rocha vai responder pelos crimes de calúnia, difamação, injúria e ofensa às Forças Armadas. Marcelo Luiz Martins é réu por calúnia e ofensa. A brasileira Silvilene Rocha, de 37 anos, foi assassinada a golpes de facão em Marchamfamen, na Bélgica. Outra brasileira ficou gravemente ferida. Um homem de 20 anos confessou o crime e está preso. A investigação é conduzida pela Promotoria de Luxemburgo. Horário de Brasília, agora 10 horas e 33 minutos.
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0: Rafael Prats deixou nos acréscimos hoje gravado. Ele que, né, acompanhou a transmissão do Argentina e Inglaterra. Acho que foi muito pro Prats. O Prats foi descansar. Porque realmente foi um jogo impressionante, né? O que aconteceu ali. Vamos ouvir o comentário de Rafael Prats. Prats, boa noite.
1: Alô, Tânia, boa noite, ouvintes da CBN. Tânia, que virada da Argentina hoje sobre a Inglaterra, hein? Atlanta viu mais um desses jogos assim que estarão guardados na história de Copas do Mundo, né? Porque o primeiro tempo, né, Tânia Morales, vamos combinar que pouca coisa aconteceu. Houve sim muita provocação, muita intimidação, tapa pra cá, tapa pra lá, mas jogo, jogo, jogo mesmo, ninguém criou uma chance pra ganhar no primeiro tempo. A Argentina até defendeu-se bem, a Inglaterra teve a bola mais pros lados do campo, mas ninguém criou chance pra ter feito o gol. Segundo tempo foi outra história, a Inglaterra faz o gol no começo do segundo tempo, quando a Argentina já voltava melhor. Quero te chamar aqui a atenção, né, que o Julian Álvarez, atacante da Argentina, fez o Pickford trabalhar logo no começo do segundo tempo, coisa que ninguém fez no primeiro tempo todo, né? E aí gol da Inglaterra, o Harry Kane lança, tem um corte parcial do Lisandro Martins, a Argentina tá mal colocada, mal posicionada para defender, Rodgers, novidade da Inglaterra hoje, cruza, e o Gordon entra assim nas costas do lateral Molina, que jogou mal, aliás, Gil Simeone e Molina foram mal pela Argentina, saíram no meio do segundo tempo, e a Inglaterra 1-0, gol do Gordon. Dali em diante, Tânia, foi um domínio total da Argentina. A Inglaterra recuou, ficou encurralada na própria área e só deu a Argentina. E chute daqui, para no Pickford, cruzamento de lá, vai na trave. A Inglaterra cada vez mais atrás, cada vez mais retraída e a Argentina colocando mais pressão, mais pressão. Tanto pressionar, empatou o jogo, merecidamente. 40 minutos, Messi. Para mim, o grande nome da virada argentina hoje. Messi jogou muito, Enzo Fernandes jogou muito. Depol, que foi reserva, entrou no segundo tempo, entrou muito bem no jogo. O Nico Gonzalez entrou muito bem pela esquerda também. Enzo Fernandes bateu de fora da área e empatou, 1-1. E aí aquele sufoco argentino virou Atlanta de ponta cabeça com esse empate, né? A Argentina colocou mais, continuou pressionando e virou. Messi cruzou de direita, Inglaterra que tinha jogadores altíssimos na área, não evitou gol de cabeça, e Lautaro Martínez, mas um que veio do banco, mais um colocado pelo técnico Lionel Scaloni para virar e colocar a Argentina pela sétima vez na história em final de Copa do Mundo. Final, Inglaterra 1, Argentina de virada 2. Domingo tem a grande final. 4 da tarde, horário de Brasília, no MetLife Stadium em Nova Jersey. Ou um bicampeão se for a Espanha, ou uma tetracampeã se for a Argentina. Terceiro lugar será no sábado em Miami, entre os perdedores das semifinais. França e Inglaterra. Domingo, o mundo vai conhecer um novo campeão. Ou será um novo velho campeão se a Argentina for uma bicampeã, né? A Argentina, se ganhar pela segunda vez seguida a Copa do Mundo, Tânia, vai igualar o feito da Itália, 34-38, e do Brasil, 58-62. São as únicas seleções que ganharam duas vezes seguidas a Copa do Mundo. Que história da Argentina hoje, que virada da Argentina hoje, na final domingo. Jogão, 4 horas, Espanha-Argentina, para a gente conhecer o novo campeão mundial de futebol. Tânia, boa noite.
0: Boa noite, Prats. Que jogo, hein? Não, a gente tem que reconhecer que a Argentina deu um show e uma garra, né? Parece que quando a Argentina tá perdendo, aí que ela fica assim com sangue nos olhos e vai para cima. E faz jogadas belíssimas, né? O empenho dos jogadores é impressionante. É impressionante. Mas é a Argentina, né, gente? Não, e não bastasse toda a rivalidade que a gente tem com os argentinos, sabe? A torcida argentina tem dado um péssimo exemplo, tem dado demonstrações explícitas de racismo nessa Copa. Então é difícil, sabe, ter simpatia. Embora seja um time latino, nossos vizinhos, né? Claro, tirando aí toda a rivalidade. Às vezes dá vontade até de escorregar e torcer para eles, mas aí eu lembro da postura, do racismo, dessa torcida, né? É meio complicado, tem questões aí meio complicadas. Mas, enfim, deu um show. E agora Espanha e Argentina, hein? Colônia e colonizador se enfrentam. Rapaz, e nós de fora, hein? E nós assistindo, quietos, no nosso canto. Quietos não, né? Quietos não, que o pessoal secou bem. Ai, ai, ai. E no sábado tem França e Inglaterra, que aliás também é uma grande rivalidade, né, entre franceses e ingleses. E nós aqui, dando milho aos pombos, né, como diria a música do Zé Geraldo. Bom, em frente... É, aí, ó, o HD Henrique diz que a Espanha pega a Argentina, a França a Inglaterra e o brasileiro pega o controle remoto para ficar assistindo. É, faz parte. Precisamos melhorar, né? Precisamos aprender com os argentinos. Agora são 10 horas e 39 minutos.
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3: A disputa pelo governo do Rio impulsionou propagandas pagas nas redes sociais. Um levantamento da Meta mostrou que entre abril e julho, 9 perfis de pré-candidatos gastaram juntos pouco mais de R$ 500 mil de reais em anúncios políticos no Instagram, Facebook e em outras plataformas do grupo. A liderança no ranking é do ex-prefeito de Miguel Pereira, André Português, com quase R$ 412 mil pagos em anúncios, o equivalente a 80% do total. Ele gastou 8 vezes mais que o segundo colocado, o ex-governador Antony Garotinho. Português e Garotinho disputam a indicação do Republicanos para a corrida ao Palácio Guanabara. Os líderes das pesquisas, Eduardo Paes, do PSD, e Douglas Ruas, do PL, gastaram juntos R$ 27 mil reais. O advogado eleitoral Paulo Henrique Fagundes explica que não há uma regra com relação aos gastos com as redes na pré-campanha.
4: Normalmente, assim, a jurisprudência vem estabelecendo na faixa de 10% daquilo que o candidato gasta na campanha. E aí, evidentemente, esse gasto aí que eu estou falando não é só de rede social. Esse gasto também são gastos de deslocamentos, propaganda com panfletos, enfim. E a legislação exige o seguinte: esse gasto não pode ser feito por terceiros. Ele tem que ser necessário. Necessariamente feito pelo candidato ou, no máximo, pelo partido político.
3: O especialista acredita que as redes sociais sejam a ferramenta de André Português para se tornar conhecido no estado.
4: A rede social tem um alcance enorme. A pessoa, por exemplo, lá no interior do estado, em Miguel Pereira, faz uma mensagem, publica uma opinião sobre alguma coisa e, no outro extremo do estado, em Angra dos Reis, na capital, todo mundo tem acesso.
3: O ex-prefeito de Miguel Pereira aparece entre os 20 maiores anunciantes políticos de todo o Brasil nas redes, à frente até do PL, partido com a maior bancada no Congresso. A assessoria de André Português afirmou que os gastos em comunicação digital refletem uma escolha estratégica da pré-campanha e atendem às regras da legislação eleitoral. Reportagem Ana Luísa Barreto.
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1: Temos ao vivo agora informações em São Paulo com Pedro Pupulim. Oi, Pedro. Boa noite.
2: Oi, Tânia. Boa noite para você e a todos que nos acompanham nessa noite fria na CBN. Vamos esquentar com o cenário eleitoral.
1: Vamos.
2: O pré-candidato do PL à presidência, Flávio Bolsonaro, afirmou que atualmente não tem relações com a madrasta, a ex-primeira-dama Michele Bolsonaro. O senador ainda afirmou que não assistiu ao vídeo publicado por ela recentemente com críticas a ele. Segundo Flávio, ele não pressionou também Michele a dar explícita e publicamente apoio à sua pré-candidatura ao Planalto. Após o episódio do vídeo, a ex-primeira-dama deixou a liderança do PL Mulher e cogita não ser candidata ao Senado pelo Distrito Federal. A gente separou um trechinho das declarações de Flávio, vamos ouvir.
3: O inimigo do Brasil está do lado de lá, não está aqui. Isso é uma questão de bom senso, né?
4: Então,
3: e de fidelidade à escolha do nosso líder, que é o presidente Jair Messias Bolsonaro. Então, assim, nunca pressionei, né, para entrar para a campanha ou para não entrar. Vem a hora que quer, vem se quiser também. Tá? Porque, assim, eu estou dando o meu melhor, eu sei qual caminho que eu tenho que seguir, eu preciso de todo mundo.
2: As declarações, Tânia, foram dadas na noite desta quarta-feira, durante uma entrevista ao canal Flow Podcast. Na mesma ocasião, o parlamentar ainda alegou não compreender as motivações de Michele para os ataques direcionados à campanha dele. O filho de Jair Bolsonaro negou haver qualquer tipo de estratégia combinada por trás do atrito. Ele ainda destacou que a situação só não foi contornada de forma mais dura em respeito ao ex-presidente. Há cerca de 20 dias, para a gente contextualizar, Michele divulgou vídeos nas redes sociais em que disse ter sido maltratada e humilhada por Flávio. Neles, a ex-primeira-dama expôs uma briga com o senador e disse que eles não se falam desde o fim de 2025. Aliados de Flávio, no entanto, disseram à CBN nesta noite que o desentendimento entre os dois antecede este período. A discussão, Tânia, entre os dois envolve, entre outros pontos, a disputa pelo palanque do PL no Ceará. O partido tentou se aliar no estado ao ex-governador Ciro Gomes, do PSDB, para fazer frente ao atual mandatário, Eumano de Freitas, do PT. O petista tenta se reeleger e lidera as pesquisas por lá. O apoio do PL a Ciro, contudo, foi publicamente criticado por Michele, que citou episódios passados. A mulher de Jair Bolsonaro lembrou que quando Ciro chamou o marido, por exemplo, abre aspas, de nazista. A gente segue acompanhando os desdobramentos. Tânia, volto com você.
1: Ok, Pedro Pupulim, muito obrigada. Trazendo aí trechos, então, da conversa do Flávio, da entrevista, né, do senador Flávio Bolsonaro no Flow Podcast. Bom, vamos falar de corrida eleitoral, né? Hoje saíram dados da pesquisa Quest sobre a corrida à presidência. Os números apontam que o presidente Lula abriu vantagem em relação ao senador Flávio Bolsonaro. Mas seja como for, as intenções de voto continuam aí polarizadas nas duas candidaturas. O senador vem perdendo intenção de votos desde maio, quando veio à tona o áudio da conversa dele com o Daniel Vorcaro, e de lá para cá teve o desgaste com a Michele, teve essa questão também do tarifaço. Vou falar aqui os números, aí a gente vai com o nosso entrevistado. No segundo turno, Lula, se fosse hoje, venceria com 45% contra 37% de Flávio Bolsonaro. No primeiro turno, Lula ficaria com 40% e Flávio Bolsonaro com 28%. E bem atrás, os demais candidatos, o Caiado com 4%, o Renan Santos com 3%, o Romeu Zema com 2%. Vamos entender o que é que está acontecendo. Estamos aqui com Murilo Medeiros, cientista político. Murilo, muito boa noite.
5: Boa noite, Tânia. Boa noite a todos que nos acompanham.
1: São vários os fatores, né, que vão apontando aí um desgaste do Flávio Bolsonaro, muito embora ele esteja ali ainda muito bem posicionado. Eu queria começar pelo mais atual de todos, que é o anúncio agora do tarifaço. Né, o Trump, os Estados Unidos, de fato, mantiveram a intenção de sobretaxar produtos brasileiros. Ainda estamos na expectativa de saber a lista de exceções, né, que setores serão excluídos aí do tarifaço. O próprio Flávio, quando foi falar lá nos Estados Unidos, ele falou que ao fazer isso, o Trump ajudaria a candidatura do adversário dele, o Lula. Chegou até a pedir o adiamento do tarifaço. Esse tarifaço, de fato, tem um impacto Você acha que esse impacto já aconteceu, já está sendo, inclusive, refletido nessa pesquisa, ou ainda pode impactar positivamente a intenção de voto do presidente Lula, Murilo?
5: Por mais paradoxal que seja, o Donald Trump virou um dos principais cabos eleitorais de Lula. O pragmatismo da política americana, da política externa americana, deixou, inclusive, colocou em xeque a liderança de Flávio Bolsonaro, que foi aos Estados Unidos. Somente esse ano ele foi 6 vezes aos Estados Unidos em busca de fazer essa ponte com o governo americano, tendo em vista a proximidade ideológica do trumpismo com o bolsonarismo. Mas essa decisão agora do Escritório de Comércio norte-americano é um banho de água fria em toda a costura que Flávio Bolsonaro e seu irmão Eduardo Bolsonaro buscavam construir. Né? E Lula ganha um discurso, né? Ganha um ativo eleitoral muito importante, que é o da soberania nacional, a defesa dos interesses nacionais. E todo governo, Tânia, busca sempre criar um inimigo externo. Então, Lula acaba ganhando esse até presente eleitoral de Trump com essa interferência comercial, né, dos Estados Unidos aqui no Brasil, que acaba interferindo também na política doméstica. Nós só vamos perceber os reais efeitos do tarifaço quando ele for realmente efetivado e se isso, de alguma forma, pode impactar ou não a inflação brasileira, pode prejudicar a taxa de emprego sobre os setores afetados. Isso, inclusive, pode se voltar, inclusive, contra partes do eleitorado que hoje apoiam Flávio. Né? E, como um todo, Lula também pode ser prejudicado lá na frente, caso os indicadores econômicos também sejam afetados aqui no Brasil.
1: Sim, porque aí essa crise vai se diluindo na economia brasileira, né? E aí afeta o governo como um todo, né? A popularidade do governo como um todo. Muito embora esse tarifaço parece que não vai ter no conjunto um impacto no PIB brasileiro, né? A conferir, né, professor? A conferir. Bom, o fato é que de maio para cá o Flávio ele vem caindo, até porque ele vem numa maré de coisas ruins na campanha, né? A começar pelo áudio com o Vorkaro, pedindo dinheiro para o Vorkaro, depois a crise com a Michelle, essa questão dos Estados Unidos. E ele vem perdendo. Esse dado é muito interessante. É claro que o eleitor de direita bolsonarista não abandonou o Flávio e não deve abandoná-lo. Mas aquela parcela do eleitor de direita que não é bolsonarista está abandonando o Flávio. Não está indo para o Lula, mas também não está indo para os outros de direita, né? Eles vão para os indecisos. O Flávio tem esperança de recuperar esse eleitor. Como deve se comportar esse eleitor? Para o Lula não vai, né? Ou vai?
5: Esse dado, Tânia, que você traz agora, é um dos pontos mais interessantes da pesquisa divulgada hoje da Quest. Porque a campanha de Flávio, além de ter perdido terreno ao longo dos últimos meses, junto aos eleitores independentes, também agora corre o risco de ver uma parcela importante da direita, que não é bolsonarista, também começar a se desgarrar de sua candidatura. Né? Esse eleitor é muito estratégico, porque ele é um eleitor que rejeita o PT, mas não é do núcleo fiel do bolsonarismo. É um eleitor conservador, liberal, de centro-direita, que almeja uma alternância de poder no país, mas com previsibilidade, com uma candidatura que tenha viabilidade eleitoral e também com capacidade de governar. Né? Hoje, essa parcela do eleitorado, essa direita não bolsonarista, enxerga a candidatura de Flávio com desconfiança e incredulidade. E os números são muito interessantes porque na simulação de segundo turno, nessa parcela do eleitorado, tanto Caiado como Zema e Renan Santos pontuam melhor do que Flávio Bolsonaro. Estão ali na casa de 80% na simulação de segundo turno, nessa parcela do eleitorado. E Flávio tem 74%. Flávio mantém um apoio da base bolsonarista muito fiel, mas perdeu terreno nessa parcela do eleitorado, que inclusive na sondagem da Quest mostra que também cresceu um número de indecisos
1: Exato.
5: nessa faixa do eleitorado, né? Antes, a direita, que quer essa alternância de poder, estava indicando de forma espontânea a intenção de voto em Flávio, mas hoje cresceu muito a taxa de indecisos nessa faixa do eleitorado.
1: Só para colocar aqui os números, é nesse segmento, né? Direita não bolsonarista. Em dezembro, o Flávio tinha 45% desse segmento. Em maio, atingiu o pico de 74% antes, né, do anúncio, da divulgação do áudio, 74% do eleitorado de direita não bolsonarista, e desde então foi caindo. Agora, 54% dos eleitores da direita não bolsonarista declaram voto no senador. Vai caindo. Agora, e por outro lado, os indecisos vão aumentando, né? Eram 5% e agora os indecisos são 11%. Então, aí esse eleitor fica ali, né, indeciso, porque eles são antipetistas, a gente pressupõe. Ou eles migram para um desses que se apresentam como direita, ou eles anulam o voto? Como será que deve se comportar?
5: A leitura que se faz é que esse eleitor hoje está aberto a novas alternativas, né? Quando a campanha eleitoral começar para valer e esse eleitorado enxergar outras alternativas no campo da direita, e aí podemos pegar Zema, Renan Santos ou o próprio Ronaldo Caiado, pelo histórico político de Caiado, muito provavelmente essa parcela do eleitorado possa enxergar nessas candidaturas alternativas uma possibilidade real de tirar o PT do poder, né? Por mais que essas candidaturas pontuem atualmente, no retrato do momento, lá atrás. Mas eu não descartaria, assim que a campanha eleitoral começar, ter uma movimentação importante dessas intenções de voto e essa parcela do eleitorado acabar migrando fortemente de Flávio Bolsonaro para alguma alternativa viável. E aí o voto útil vai ser muito trabalhado por essas candidaturas alternativas em tentar mostrar que Flávio, pela sua alta taxa de rejeição hoje, seria uma candidatura difícil de bater Lula, né, no segundo turno. Então, vai ser um jogo muito aberto e mostra que essa faixa do eleitorado está propensa, inclusive, a mudar de voto.
1: Sim, aliás, eu estou sem o número aqui, mas a rejeição ao Flávio superou a do Lula, né? Acho que é 57 do Flávio, quer dizer, aumentou bastante a rejeição ao Flávio. E aí esse eleitor antipetista pode encontrar em algum desses outros nomes de direita um candidato mais viável para combater o Lula, né?
5: Exatamente. E essa faixa do eleitorado, Tânia, são aqueles antigos eleitores do PSDB, né, aqueles ex-tucanos que geralmente sempre votavam contra o PT, mas que não se sentem representados pelo bolsonarismo.
1: Sim. Bom, tem também os independentes, né? Aquela turma que não é nem para lá, nem para cá, dependendo do calor dos acontecimentos, migra de um lado para o outro. E nessa parcela, o presidente Lula aumentou. Ele tinha 26% em abril e agora ele tem 40% agora em julho. E o Flávio Bolsonaro tinha 33, caiu para 27. Também é uma parcela importante os independentes, né?
5: É super importante porque é um eleitor decisivo, é aquele que não se alinha nem ao bolsonarismo e nem também ao lulismo, tem uma visão mais centrista, né? Mas também é um eleitorado muito volátil, né? E foi muito impactado, Tânia, pelas ferramentas da incumbência que Lula aproveitou muito bem nos últimos meses ao lançar uma série de programas, especialmente voltado para parcelas da classe média, aquela população ali que ganha entre 2 a 5 salários mínimos, com o novo Desenrola, a nova linha de programa do Minha Casa Minha Vida, o fim das taxas das blusinhas, são programas que criaram acenos concretos a essa parcela do eleitorado E os números refletem isso. Lula cresce nessa faixa do eleitorado, acompanhado também pela melhora da avaliação de sua gestão junto aos eleitores independentes. Agora, é um eleitor também muito estratégico, porque ele, como ele é muito volátil, ao longo da campanha ele também pode se locomover, né? Então, por mais que Lula, no atual momento, tenha crescido junto a essa parcela de eleitores, com o andar da campanha, esse eleitor também é muito sensível a temas do cotidiano, a temas de corrupção, de suspeição de quem está na vida pública, e também é um eleitor muito propenso a mudar de voto conforme os acontecimentos da campanha.
1: Vai depender também de como o governo está sendo avaliado, né? Nessa pesquisa da Quest, a aprovação do governo atingiu 48% e ficou acima numericamente da desaprovação, que é de 47%, né? Virou antes. Até então, a desaprovação era maior. Agora o Lula aumentou, é o melhor resultado para o presidente Lula desde o fim de 2024. Agora a gente está falando, mas são o quê? 2 meses e pouco. Não é isso? Julho, agosto, setembro. 4 de outubro já é o primeiro turno. Daqui a pouco começa a campanha propriamente dita. É muito pouco tempo, mas, no entanto, a campanha também abre janelas de apresentação de temas que até então não estão sendo colocados, né? Se a gente imaginar que tudo isso já aconteceu sem que sequer a campanha tenha começado. Né? A campanha pode mudar? Pode acontecer o quê? Qual a sua expectativa? O que pode acontecer?
5: Pode, desde a redemocratização, todas as campanhas brasileiras, ao longo do processo eleitoral, elas costumam ter alternâncias, mudanças, e geralmente o início da campanha eleitoral é totalmente diferente do seu término. Então, podemos ter influências nos debates eleitorais, das propagandas de televisão, a importância dos palanques estaduais também vai pesar muito nesse equilíbrio regional das forças, né? Então, qualquer deslize de um candidato, uma palavra mal colocada hoje com as redes sociais pode ser fatal também para uma candidatura. É um tempo curto, mas que vai ser uma oportunidade, especialmente para aqueles candidatos que ainda não são conhecidos nacionalmente, as candidaturas alternativas, poderem se apresentar e fazer o contraponto, né? O cenário hoje é muito estabilizado entre Lula e Flávio, mas no momento que a campanha eleitoral começar, é possível que alguma candidatura alternativa possa recrutar e herdar alguns votos que vão ficar dispersos, especialmente desse eleitor que rejeita os polos políticos, né, que querem uma nova alternativa, que está cansada da polarização.
1: Porque esses candidatos, e aliás são todos de direita, né, que se colocam ali como alternativa, o Ronaldo Caiado, o Renan Santos e o Zema, eles são um pouco conhecidos. O Renan Santos, então, pouquíssimo conhecido. E o Renan Santos, ele tem um discurso que ele ataca os dois, né? Ele ataca tanto o Flávio quanto o Lula. O Caiado e o Romeu Zema, eles atacam o Flávio, mas depois assopram, né? Dizem que vão soltar o Bolsonaro e tal. Eles ficam ali meio que em cima do muro. Mas o Renan Santos, ele se posiciona mais de forma contrária aos dois, né?
5: Dos três candidatos, o Renan parece ser aquele mais o outsider, né? O candidato anti-sistema, que quer combater o sistema colocado, o establishment. Então, pode ser uma surpresa, especialmente ali entre o eleitorado mais jovem, não a ponto de chegar a mais de 15% das intenções de voto, mas vai ser um candidato que pode impedir que a eleição termine no primeiro turno, né? Porque, especialmente entre o eleitorado da nova geração, é um candidato que tem uma boa receptividade esse discurso de combater o sistema.
1: Bom, sabemos disso, né? O Bolsonaro surfou nessa onda, ele e tantos. O Renan, que é do MBL, né? O partido dele é o Missão. Bom, então, a conferir como é que vai ficar esse eleitorado de direita, que não é bolsonarista. Se volta para o Flávio, se migra para os outros candidatos de direita, ou se vai anular o voto. Ou se vai para o Lula, mas acho que essa hipótese é... Você considera
5: é a menos crível.
1: É a menos crível.
5: Digamos assim. Mas é um eleitorado que, para Flávio Bolsonaro, é fundamental para ganhar musculatura. Sem esse eleitorado, Flávio dificilmente vai conseguir tração para disputar de forma competitiva com Lula no segundo turno.
1: Mas eu fico pensando, esse eleitorado num segundo turno entre Flávio e Lula, vota no Flávio, né? Mesmo que não seja o candidato ideal para eles.
5: É possível que muitos acabem migrando para o voto Flávio como um voto útil, né, da tentativa de derrotar quem eles rejeitam, o PT, mas, mesmo assim, essa desidratação, essa sequência de crises reputacionais envolvendo Flávio acabam também desmobilizando essa base, né, desacreditando essa base não bolsonarista, o que pode influenciar negativamente a performance de Flávio no segundo turno, essa desmobilização.
1: Sim, chegaria, mas não chegaria com a força que ele tinha até então, né? Ele tá desidratando, esse é o fato que as pesquisas estão indicando. Murilo Medeiros, muito obrigado, hein, Murilo? Até a próxima.
5: Obrigado, Tânia. Boa noite a todos.
1: Cientista político Murilo Medeiros, nos ajudando a entender aqui os dados da pesquisa Quest. Agora, 11:03.
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0: Quarta-feira, 15 de julho de 2026. O Democracia Cristã acionou o Supremo Tribunal Federal para contestar dispositivos da Lei das Eleições que modificaram o momento de verificação da idade mínima exigida para que candidatos possam assumir os mandatos. Na ação, o partido sustenta que esse requisito deve ser comprovado no ato do registro da candidatura e não na posse. A legislação, aprovada no ano passado, estabeleceu que candidatos aos cargos de deputado federal e senador precisam completar, respectivamente, 21 e 35 anos em até 90 dias após as eleições. Amanda Oliveira, de 38 anos, foi indiciada no Paraná por estelionato após se passar por adolescente em estado terminal de leucemia para enganar um grupo religioso. Conhecida por fingir ser uma menina de 12 anos em Santa Catarina, Amanda usava chupeta e mamadeira, forjando crises para obter dinheiro via Pix. O golpe já foi realizado em outros estados, incluindo Rio de Janeiro, Minas Gerais, Rio Grande do Sul, Santa Catarina, Goiás e Ceará. O resultado da primeira chamada do programa Universidade para Todos para o segundo semestre já está disponível. Os candidatos podem consultar a lista dos pré-aprovados no site do ProUni. Ao todo, foram disponibilizadas mais de 470 mil bolsas. Horário de Brasília, agora 11h05.
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0: Olá, muito boa noite. Bem-vindos à última hora do CBN Noite Total desta quarta-feira, com Karina Almeida na produção e os trabalhos técnicos de Henrique Dias. Vamos juntos, vamos movimentar os nossos repórteres. Estou de olho aqui nos ouvintes. Tem o chat dos ouvintes no nosso canal no YouTube. Tem a transmissão ao vivo, de imagem no YouTube. E tem o chat dos ouvintes, né? Então o pessoal fica olhando aqui os bastidores. Ao fundo tem aqui na minha pontinha aqui, ó, o Edmilson Fernandes, o editor da madrugada. Do outro ladinho aqui, ó, Paulo Galvão, o apresentador do CBN Madrugada. Alguém falou aqui, ó, o Cláudio falou, Paulo Galvão já chegou aí. É, o pessoal fica monitorando o Paulo Galvão. É, o Paulo Galvão chega cedo, prepara tudo, deixa tudo bonitinho para madrugada. Agora depois, hein, Paulo Galvão, na nossa passagem de horário, quero saber qual é o segredo para você estar na liderança do bolão da CBN. É o rei do bolão, diz aqui o HD, arrasou. Não tem ninguém na frente de Paulo Galvão e atrás tá longe, né? Tá longe, mais ou menos. Paulo Galvão, ele sabe quem vai ganhar a Copa, ele só não quer revelar. Mas ele sabe. E não é a primeira vez, né, que o Galvão arrasa. Ele foi o campeão na última Copa? É, Galvão? Pô, o cara sabe tudo. Vamos transferir o Paulo Galvão para o departamento de esportes da CBN? Como uma estrela do esportes da CBN. Sabe tudo. É. Você apostou na Argentina hoje, Galvão? Galvãozinho, você está me ouvindo? Não. Galvão, você apostou na Argentina? Hoje. Hoje sim. Tá, não pode falar na final. Bom, enfim, Argentina e Espanha. Agora eu quero ver. Ai, gente, que difícil, né? Não é tão difícil. HD é a Espanha, né? Desde criancinha. Karina Almeida, Espanha. Vai ser Espanha também. É, eu vou fazer jus também ao meu sobrenome Morales, vou torcer para Espanha, mas também não vou dizer um negócio para vocês, não vai ser uma torcida apaixonada, não. É, mas também torcer para Argentina vai ser difícil. Ai, puxa vida, a gente podia estar lá, né? Mas não estamos. E vamos em frente com os nossos repórteres. O governo pediu ao presidente do Senado, Davi Alcolumbre, que adie a promulgação da PEC, que cria a aposentadoria especial para agentes comunitários de saúde. E também os agentes de combate às endemias. É uma pauta bomba, é uma pauta que vai dar problema nas contas da Previdência. O ministro da Fazenda, Dario Durigan, voltou a demonstrar preocupação com o impacto fiscal da proposta e cobrou que o Congresso apresente uma fonte de custeio antes da promulgação do texto. Quer aumentar gasto? Então vai lá e diz de onde é que vem o dinheiro. Aí tudo bem. Isso é o que prevê a lei de responsabilidade fiscal. Existe uma lei que diz isso. Quer aumentar gasto? Tudo bem, mas então você aponte de onde virá o dinheiro. E aí o Congresso faz o quê? Não é de hoje. Na briga política, para desgastar governo e tal, vai lá e faz pauta bomba, mas não diz de onde que vai tirar o dinheiro. Se o Congresso não apresentar a fonte de dinheiro, então o governo vai contestar essa medida no Supremo, porque é uma medida que desrespeita a lei de responsabilidade fiscal. João Rosa.
2: O ministro da Fazenda, Dario Durigan, pediu ao presidente do Senado, Davi Alcolumbre, que adie a promulgação da PEC que cria a aposentadoria especial para agentes comunitários de saúde e agentes de combate às endemias. Segundo o ministro, a proposta aprovada não aponta de onde sairão os recursos para bancar a medida, que tem um custo estimado de quase 30 bilhões de reais em 10 anos. Durigan ressaltou que os efeitos da proposta não serão sentidos apenas pela União, mas também pelos estados e municípios, e defendeu que o Congresso faça uma nova análise dos impactos fiscais da medida. O ministro também disse que se a PEC for promulgada do jeito que está, o governo deve levar o caso até o Supremo Tribunal Federal.
3: O presidente Davi vai avaliar o melhor momento de promulgação. O próprio texto em si deve passar por uma reavaliação em termos de impacto antes da promulgação. E a gente vai avaliar, mas é possível e provável que haja um questionamento do ponto de vista fiscal da PEC no Supremo.
2: O projeto garante aposentadoria especial aos 57 anos para mulheres e 60 anos para homens que atuam como agentes comunitários de saúde e agentes de combate às endemias que tenham pelo menos 25 anos de contribuição na função. De Brasília, João Rosa.
0: A Vara da Infância e Juventude de Campina Grande, na Paraíba, determinou que a Pixbet suspenda todas as plataformas online em território nacional. O juiz apontou que os mecanismos atuais da companhia não impedem o acesso de menores de idade.
4: A decisão foi do juiz Lucas Souto Gil Messias, da Vara da Infância e Juventude de Campina Grande, Agreste da Paraíba. Ela foi proferida numa ação civil pública movida por entidades de defesa dos direitos humanos e pelo padre Júlio Lancelotti. No texto, o magistrado suspende em caráter liminar, em todo o território nacional, todas as plataformas de apostas online ligadas à empresa Pixbet. Ele aponta que os mecanismos atuais não impedem que menores de

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1: A PixBet é uma marca conhecida nacionalmente e, além do próprio site, é responsável por plataformas como a FlaBet e a Bet da Sorte. Nossa equipe tentou contato com a empresa, mas não obteve resposta. De João Pessoa, Guilherme Bezerra.
2: Uma operação do Ministério Público prendeu 10 pessoas. É uma operação contra um esquema de lavagem de dinheiro para facções criminosas. Uma empresa de fachada chegou a movimentar 50 milhões de reais em 2 anos.
3: 10 pessoas foram presas durante uma operação da Polícia Civil e do Ministério Público do Rio contra um esquema de lavagem de dinheiro para as facções Terceiro Comando Puro, Comando Vermelho e PCC. A investigação também apura uma possível ligação do grupo com a organização terrorista Al-Qaeda. A investigação identificou um escritório no complexo de São Carlos, na região central do Rio, onde agentes foram recebidos a tiros nesta quarta-feira. O estabelecimento era registrado como de roupas e acessórios, mas a polícia aponta que, na verdade, era loja de fachada para o comércio de produtos contrabandeados e falsificados, movimentando 100 milhões de reais em um período de 3 anos. Também foi identificado o núcleo de empresários de origem libanesa que facilitaria a expansão das atividades da quadrilha para outros estados e países, operando inclusive na Tríplice Fronteira. Os irmãos Reda, Yasser e Kassim Zayun foram presos. O delegado Pedro Brasil afirma que um dos pontos centrais da investigação é uma possível conexão financeira do grupo com a Al-Qaeda.
4: Foi de uma transação financeira entre um sancionado da OFAC por ter, segundo a OFAC, financiado a organização terrorista Al-Qaeda. Ele fez uma transação financeira e um outro investigado, irmão do Reda, ele já postou em redes sociais, isso a gente já juntou aos autos, uma bandeira do grupo Hezbollah. Então, são indícios que apontam que pode haver uma ligação com organizações terroristas. Isso ainda não foi comprovado e é por isso que a gente fez as apreensões de hoje, para dar andamento a isso.
3: Entre os detidos também estão Thierry Martins Ribeiro, responsável pela contabilidade, e Bárbara Luzia de Carvalho, a principal operadora financeira do esquema. Ela gerenciava uma empresa de capinhas de celular que, segundo a polícia, movimentou 50 milhões de reais em menos de 2 anos. As prisões ocorreram no Rio de Janeiro, em São Paulo e em Foz do Iguaçu. No total, 22 pessoas foram denunciadas. A justiça tornou todos réus e determinou o bloqueio de bens e ativos financeiros. A CBN não conseguiu contato com a defesa dos citados. Com a colaboração de Ana Paula Jaume, do Rio de Janeiro, Ricardo Porto.
2: O governo e o Congresso fecharam um acordo para a renegociação de 100 bilhões de reais em dívidas rurais. A expectativa é que o Executivo edite uma medida provisória sobre o assunto nos próximos dias.
5: O ministro da Fazenda, Dario Durigan, e o presidente da Câmara, Hugo Mota, anunciaram um acordo para ajudar produtores rurais endividados por perdas nas safras causadas por mudanças climáticas e pela variação de preços nos últimos anos. De acordo com o ministro, mais de 100 bilhões de reais em dívidas poderão ser negociados. O socorro vai permitir que produtores rurais que perderam pelo menos 30% da renda em 2 safras ou mais entre 2019 e 2025 possam renegociar suas dívidas com condições facilitadas. Eles terão até 8 anos para quitar a dívida com 2 anos de carência e sem precisar dar entrada. Já os produtores que sofreram perdas ainda maiores, de pelo menos 40% da renda em 3 ou mais safras, como ocorreu no Rio Grande do Sul, poderão ter até 10 anos para pagar, também sem entrada. O valor das dívidas que poderão ser renegociadas varia de R$400 mil a R$8 milhões, dependendo do porte do produtor. Outra novidade do acordo é que as cédulas de produto rural, as CPRs, um tipo de financiamento muito usado pelos produtores, também poderão ser renegociadas diretamente com os bancos, seguindo os mesmos prazos previstos para as demais dívidas. Além disso, os bancos ainda vão poder oferecer as condições de renegociação a cooperativas de produção que atendam aos critérios do programa. O ministro Dario Durigan afirmou que os produtores deverão procurar as instituições financeiras, especialmente o Banco do Brasil, para dar início às renegociações e permitir o avanço da operacionalização do plano.

0: Ano Safra.
1: Os agricultores do país devem, a partir de agora, procurar os bancos. Eu tenho conversado com todos os bancos do país, mas em especial o Banco do Brasil, que é o nosso banco do agronegócio, para receber os agricultores endividados, para que a gente vá adiante, para que o Plano Safra recém-anunciado comece a operar, seja nas linhas de custeio, nas linhas de investimento, nas linhas de sustentabilidade, para que o crédito volte a correr para o agronegócio.
0: Além disso, o projeto também prevê que as garantias já apresentadas nos contratos originais poderão ser mantidas, evitando que os produtores precisem oferecer novos bens como garantia. Segundo o ministro da Fazenda, os bancos só deverão pedir garantias adicionais quando isso for realmente necessário. De Brasília, Ana Carolina Tomé.
2: A disparada das importações de carros tem gerado uma pressão no setor de autopeças brasileiro. Entidades que representam fabricantes em todo o país cobram que o governo adote medidas urgentes para corrigir o que o setor classifica como uma assimetria competitiva.
3: A importação de carros prontos ou de peças disparou 85% no primeiro semestre, ultrapassando 111 mil unidades, conforme a ABIFA, associação que reúne montadoras que importam veículos e peças. Esse aumento já gera uma pressão no setor de autopeças do Brasil e reacende o debate por maiores barreiras tarifárias contra veículos chineses. Os importados se tornaram uma solução, já que as montadoras tradicionalmente instaladas no Brasil pouco avançaram na eletrificação dos veículos nos últimos anos, segmento em que a indústria chinesa se tornou referência global. Segundo a ABIFA, 4 em cada 10 carros eletrificados vendidos no Brasil no primeiro semestre desse ano são produzidos em outros países. Para analistas ouvidos pela CBN, os números reforçam a tese de que montadoras chinesas estão ocupando espaço das nacionais tanto no Brasil como em mercados que costumavam comprar os nossos carros. A consultoria Bright Consulting estima que até 2035, 30% dos carros vendidos no Brasil serão chineses. Cássio Pagliarini, sócio da empresa, alerta que essa pressão pode fazer com que o parque de empresas que produzem autopeças diminua no Brasil.
4: As autopeças dependentes do aço já estão numa situação crítica. A mesma coisa acontece para injeção de plástico, injeção de alumínio. Existe um perigo forte do parque de autopeças brasileiro ser bastante diminuído com essas ações.
3: Para ele, o governo federal deveria propor uma discussão mais ampla a respeito de barreiras fiscais contra importações, como fizeram recentemente os Estados Unidos e a União Europeia. Cláudio Saad, presidente da Abipeças e Sindipeças, entidades que representam mais de 500 fabricantes de autopeças em todo o país, cobra que o governo adote medidas urgentes para corrigir o que ele chama de assimetria competitiva.
5: A forma mais urgente para a gente corrigir essa diferença é o estabelecimento de um conteúdo mínimo de peças fabricadas localmente nos veículos. Uma outra forma é a autorização de importações condicionadas a um plano vinculante de produção local efetiva e que haja penalidades severas no caso de descumprimento dessas metas. Também nós entendemos que deve haver abertura de investigação sobre subsídios chineses em toda a cadeia.
3: Por outro lado, a competitividade causada pelo aumento da oferta no país tem desacelerado a alta nos preços dos carros novos. Estudo divulgado pela Bright Consulting aponta que o preço público médio dos carros caiu de R$ 172.500 em 2025 para R$ 170.000 em junho de 2026, uma retração real de 1,5%. Para garantir as vendas, os lojistas têm praticado descontos que empurram ainda mais os preços médios de transação para baixo. A queda real foi de 3,5%, passando de R$ 157.700 para pouco mais de R$ 152.000. De São Paulo, Guilherme Muniz.
2: Uma mineira de 37 anos foi morta a golpes de facão na Bélgica. Outra brasileira ficou gravemente ferida nesse ataque. Um suspeito foi preso.
6: A mineira Silvilene Rocha, de 37 anos, natural de Conselheiro Lafaiete, na região central de Minas Gerais, foi morta a golpes de facão na madrugada de segunda-feira em uma cidade na província de Luxemburgo, na Bélgica. Outra brasileira ficou gravemente ferida no ataque. Segundo o Ministério Público de Luxemburgo e informações divulgadas pela imprensa belga, as duas mulheres foram atacadas em um imóvel alugado por temporada. Silvilene teria tentado fugir, mas foi perseguida pelo agressor e morta em via pública. Ela foi encontrada sem vida em frente a uma agência bancária. A outra brasileira conseguiu deixar o imóvel durante o ataque e foi socorrida em estado grave. Vestígios de sangue foram encontrados ao longo da avenida, indicando que as vítimas tentaram escapar. Um jovem de 20 anos, morador da cidade, foi preso poucas horas após o crime e confessou o ataque, de acordo com uma emissora regional. Ainda segundo a imprensa local, ele não possui antecedentes criminais. Na noite de terça-feira, a justiça belga decretou a prisão preventiva do suspeito. As autoridades belgas ainda apuram o caso. A família de Silvilene Rocha aguarda a documentação e a liberação do corpo para tratar do traslado para o Brasil. O Ministério das Relações Exteriores informou que, por meio do Consulado Geral do Brasil em Bruxelas, presta assistência consular à brasileira envolvida no caso. A pasta explicou que o atendimento é realizado a partir do contato do próprio cidadão ou, dependendo da situação, de familiares e segue a legislação brasileira e internacional. O Itamaraty ressaltou ainda que, em respeito ao direito à privacidade e às regras da Lei de Acesso à Informação, não divulga informações pessoais nem detalhes sobre a assistência prestada a brasileiros no exterior. De Belo Horizonte, Janaína Regiane.
2: Agora são 11 horas e 25 minutos.
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8: Moradores da Tijuca, na Zona Norte, cobram mais segurança à noite após uma sequência de furtos de cabos elétricos que tem deixado ruas e imóveis sem luz. Dados da Light mostram que 208 metros de cabos foram furtados no bairro em 2026, mais da metade do registrado em todo o ano de 2025. O prejuízo estimado pela concessionária chega a quase R$40 mil. No último fim de semana, 3 furtos foram registrados, sendo 2 na mesma rua no intervalo de 10 horas. O primeiro foi na madrugada de sábado, perto do Teatro Municipal Zembinski, que precisou cancelar uma sessão por falta de energia e devolver o dinheiro dos ingressos. No domingo, moradores das ruas Martins Pena e Marechal Marques Porto ficaram sem luz. A Light restabeleceu o fornecimento, mas horas depois os criminosos furtaram os cabos novamente. O síndico de um dos prédios afetados, Leandro Rodrigues, reclama dos prejuízos.
9: Tivemos impactos aqui para o meu prédio de ficar sem a luz, né? Aí elevadores parados, a bomba de água ela desarmou, então faltou água. Nós fomos perceber algumas horas depois. Uma tensão, né, presente por conta do risco de você ser atacado por uma pessoa dessa. Com a chegada da Força Municipal, nós temos uma sensação de melhoria de segurança, especialmente de dia. No período noturno, esse atendimento ele falta. Para quem quer fazer o mal feito, tem um horário para escolher.
8: O taxista Francisco Veloso também pede mais segurança.
10: Eles cortam dessa ponta até lá embaixo, 5 horas da manhã. Ontem mesmo arrebentou ali um cabo ali, que lá na outra esquina, no Marizibal, é diário, Que agora melhorou um pouquinho, mas até 5 horas. Depois de 5 horas vai todo mundo embora. Porque ser mais preciso de uma segurança, você não ter. A guarda presente fica ali, a força da guarda municipal. Quando é 5 horas, eles vão embora.
8: A PM afirma que foi acionada para a ocorrência do domingo, mas os suspeitos já haviam fugido quando chegou ao local. A Light informou que faz rondas nas áreas mais afetadas e substitui cabos de cobre por alumínio. Já a Força Municipal disse que o patrulhamento é definido com base em dados do Instituto de Segurança Pública. Reportagem Matheus Lins.

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1: O Ministério Público realizou uma operação que investiga fraudes fiscais de mais de 3 bilhões de reais na Secretaria da Fazenda do Estado de São Paulo. Foram cumpridos 38 mandados de busca e apreensão.
2: O Ministério Público deflagrou a Operação Distrato, que mira um esquema que sonegou ao menos 3 bilhões e 800 milhões de reais de ICMS no estado de São Paulo. De acordo com o auditor da Receita Estadual, Ronaldo Melo, a fraude foi descoberta por malhas fiscais em setembro de 2025, envolvendo mais de 870 contribuintes.
3: Nessas malhas, identificamos que vários contribuintes que recolhiam impostos para o estado de São Paulo passaram a recolher valores ínfimos. Então, a exemplo, uma empresa que costumava recolher em torno de 1 milhão, 2 milhões de reais passaram a recolher 100 mil reais.
2: Escritórios e consultorias de advocacia abordavam principalmente pequenas e médias empresas. Eles vendiam créditos de ICMS inexistentes ligados a companhias de fachada ou inativas e prometiam reduzir o imposto. Para dar aparência de legalidade, apresentavam despachos da Fazenda, procurações e apólices de seguro falsos. Em alguns casos, os criminosos faziam videoconferências com figurantes que se passavam por auditores. Depois das atuações, eles ainda mostravam telas falsas para simular o pagamento das multas. Alguns escritórios chegavam a aplicar fraudes de até 100 milhões de reais por mês. Em um dos casos, uma empresa deveria recolher 80 milhões, mas pagou apenas 8 ao Estado. Os integrantes do esquema cobravam dos empresários até 70% da economia obtida. A operação cumpre 38 mandados de busca e apreensão em São Paulo e no Paraná, sem ordens de prisão. O principal núcleo ligado ao grupo do advogado Nelson Williams, investigado por fraudes no INSS, e a sócia Mayra de Paula. Os grupos de consultoria Alfa e DMC também são investigados. Segundo o promotor Alexandre Castilho, agora os investigadores vão apurar se as empresas foram enganadas ou atuavam em parceria aos escritórios.
4: Nós estamos lidando com boa-fé. Mas é claro que a gente vai aprofundar a investigação, porque, desculpa o termo, não existe milagre. Não existe compra de crédito com deságio milagroso. Crédito é dinheiro do Estado. Então nós vamos analisar como isso é tratado dentro de uma grande empresa, por exemplo, que compra um crédito que não existe.
2: Mais de 750 empresas já foram autuadas e a Fazenda analisa 9.960 lançamentos suspeitos. O Ministério Público afirma que seria impossível incluir nesta fase todos os escritórios já mapeados. De São Paulo, Pedro Fagundes.
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0: Quarta-feira, 15 de julho de 2026. Uma imagem do senador Flávio Bolsonaro ao lado de Luiz Felipe Mourão foi divulgada hoje. Conhecida como Sicário, Luiz foi apontado como o líder da milícia privada de Daniel Vorcaro, do Banco Master. O registro foi divulgado pelo portal de notícias ICL. Segundo o veículo, a imagem foi fornecida por uma fonte anônima e foi registrada em 2022 em um hotel localizado na zona sul do Rio de Janeiro. Em nota, a assessoria de Flávio declarou que ele nunca encontrou o sicário e que o parlamentar não tem conhecimento sobre a pessoa retratada na imagem. Sicário foi preso em março, durante a terceira fase da Operação Compliance Zero, e cometeu suicídio na cadeia. A Copa do Mundo Feminina de 2027, que será realizada no Brasil, deve movimentar mais de 8 bilhões de reais na economia. A estimativa faz parte do estudo da FGV Projetos para a Embratur. O torneio, que vai ocorrer entre 24 de junho e 25 de julho, será sediado no Rio de Janeiro, São Paulo, Belo Horizonte, Brasília, Salvador, Porto Alegre, Recife e Fortaleza. A projeção inclui um aumento de 3 bilhões de reais no PIB, a criação de 73 mil postos de trabalho diretos e indiretos, além de uma arrecadação tributária de 928 milhões de reais. No horário de Brasília, agora 11h33.
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0: Agora, nós vamos imediatamente para a nossa entrevista. Vamos falar de música, vamos falar de rock, bebê.

0: o jornalista Fabrício Mazzocco. Ele é pesquisador de rock brasileiro, criador do canal Enigmas do Rock. Ele está lançando o livro Esse Tal de Rock and Roll, 50 histórias essenciais do rock brasileiro. Fabrício, bem-vindo, boa noite.
1: Boa noite, Tânia. Eu que agradeço o convite e que bom para a gente falar um pouco de rock, tanto notícias que você estava falando aí antes. Vamos dar uma coisa mais leve, né?
0: Isso.
1: Vamos falar de rock, que eu acho que para a coisa ficar melhor, né?
0: Para dar uma amenizada no noticiário.
1: Por favor.
0: Ô Fabrício, você reúne histórias saborosas do rock, né? Histórias que você foi reunindo, coloca em ordem cronológica no livro. São mais de 70 anos de rock, né? Inclusive no Brasil. Como é que foi a sua pesquisa dessas histórias, né? Como você chegou a essas tantas histórias?
1: Inicialmente, quando eu tive a ideia de fazer esse livro, Tânia, eu conversei com a editora, a máquina de livros, né? Falei com o Alce, com o Bruno, e aí eles falaram assim: ah, então faz uma lista de histórias aí. Eu pesquiso rock brasileiro desde 1996, então eu tenho mais de 250 livros, mais de 200 livros só de rock brasileiro, e claro, inclui o livro da Elis, do Belchior, enfim, todos eles passaram por algum momento também dentro do rock brasileiro. E aí, na pincelada, assim, deram 480 histórias.
0: Uau.
1: Aí, falei, eu acho que passou um pouquinho, porque
0: estourou.
1: A ideia dos 50, sempre tem os 50 vinhos, os 50 hotéis, falei, vamos por aqui. E aí, a veia de pesquisador, né, que eu já fiz mestrado, doutorado, eu falei, ah, vamos colocar uma metodologia. E o que eu pensei? Vou tentar falar de todas as décadas, tirar um pouco aquilo que só nos anos 80 se teve rock, na verdade a gente teve uma exposição midiática do rock nos anos 80, mas nosso rock é de 55, né, mais precisamente de 24 de outubro, quando a Nora Ney gravou o primeiro rock. E aí depois eu fiz essa divisão por décadas, de uma maneira para ficar um pouco igualitária, e também de personagem, porque se a gente pegar só o Raul e a Rita, que estava tocando a música dela, já daria um livro inteiro.
0: Sim.
1: E aí então tentei colocar o máximo possível de personagens que fazem parte do nosso rock brasileiro.
0: Nossa, e aliás, quantos, né? E quantas bandas, quantos grupos também, quantos personagens. Bom, já que você citou a Nora Ney, que é o marco do rock aqui no Brasil, você falou 1955, né?
1: Isso.
0: É, a gente tem ela aqui também, olha lá. 1, 2, 3, 4, 5, 6, 7, 8, 9, 10, 11, 12, 1, 2, 3, 4, 5, 6, 7, 8, 9, 10, 11, 12, 1, 2, 3, 4, 5, 6, 7, 8, 9, 10, 11, 12, 1, 2, 3, 4, 5, 6, 7, 8, 9, 10, 11, 12, 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
1: Samba canção. Samba canção, bolero, ela tava naquela semente do Dick Farney, que era um fã-clube depois que viria ali mais pra frente ter uma forte influência na Bossa Nova, e ela foi convidada para gravar a trilha sonora do filme Sementes da Violência. Por que a Nora? Uma ótima cantora, e além disso ela sabia o inglês. Então ela que transcreveu, inclusive, a letra, né? Não tinha tradutor, não tinha transcrição naquela época. Então ela que transcreveu e ela gravou. A música chama Ronda das Horas, mas ela foi gravada em inglês. Em dezembro, aí a Heleninha Silveira grava uma versão de Ronda das Horas, é uma versão em português.
0: E aí marca então o nosso rock, o rock aqui no Brasil.
1: Justamente. É porque, diferente dos Estados Unidos, onde você não tem uma data específica, porque você vai ter uma variação, você vai ter tipo uma coisa meio darwiniana, assim, né? Aqui no Brasil, não. A gente tem uma data muito específica, que foi a gravação desse rock. Eu até acho que podíamos ter um dia do rock brasileiro, dia 24 de outubro. Eu faço essa campanha, inclusive.
0: É, porque foi o dia do rock brasileiro, na verdade, é um dia comemorado por causa de um evento...
1: Lá fora, né? É. Em dois continentes, Live Aid. Pode até ter o dia do rock, mas um dia do rock brasileiro, que tal ser 24 de outubro?
0: Muito bem. Aí começa. Bom, aí vem Celi Campelo, que você também fala no seu livro.
1: Só falar um personagem importante: quando a Nora Ney grava o primeiro rock, mas é o internacional, né? A gente tem a figura do Calbi Peixoto, que grava o primeiro rock feito no Brasil. pelo Miguel Gustavo, que é o Rock in Rio em Copacabana. Então, a gente tem essas duas datas, 24 de outubro de 55, que a Nora Ney vai gravar esse rock, e dia 30 de janeiro de 57, o primeiro rock made in Brasil.
0: Muito bom. Nossa, Fabrício. E aí você vai. Então, mas aí essas histórias, aí a gente começou da Nora, depois a gente vai caminhando, só para entender. Essas histórias que você vai contando, não é que você vai contando a história do rock no Brasil, você vai contando bastidores, né?
1: Justamente, é. Eu não tive essa pretensão, viu, Tânia? Porque senão eu precisaria de um livro de 3 mil, 4 mil páginas, algo assim, para contar a história do rock brasileiro. São histórias da história do rock brasileiro. Então, são histórias que, assim, elas podem ser lidas de uma forma aleatórias, pontuais, né? E também da forma como você falou, cronológica. Lendo dessa maneira, você tem uma ideia do que foi o rock brasileiro, porque os personagens não tem como, eles vão conversar. Como eu fiz até essa parte de décadas, então quem está ali já tem a Celi Campelo, que vai estar no outro capítulo também, onde tem o Roberto Carlos, que vai estar no outro capítulo também. Então eles conversam entre os capítulos. E a ideia foi fazer capítulos curtos. Eu sou do interior, uma cidade chamada Urupê, próximo a São José do Rio Preto, onde a gente sentava na praça à noite para contar calma. E eu tentei trazer um pouco desse ar interiorano de contar um caos, mas sendo uma história do rock, para que pudesse ser apreciado um pouco mais.
0: Ah, contar causos sobre o rock é muito uma mistura brasileira para falar de um gênero que começou fora do Brasil, né? E aliás, o nosso
1: Justamente.
0: rock também incorpora muito da nossa música, dos nossos ritmos, né?
1: Incorpora. Até o Bruno Gouveia do Biquíni, ele escreve, né, no, o, na, na orelha do livro, e ele põe um negócio que eu achei muito interessante, que ele colocou, que ele fala assim: como o futebol, que vem da Inglaterra, ela assume uma cara brasileira, o rock também. Porque ele começa a ter o tempero brasileiro. Novos Baianos faz isso muito bem. Raul Seixas faz de uma maneira
0: Nossa,
1: maravilhosa,
0: Raulzito.
1: né? O Let Me Sing, o
0: É.
1: que é aquilo? Eu imagino alguém ouvindo
0: A
1: aquilo
0: gente
1: ali.
0: é uma mistura, né? De
1: É porque
0: baião.
1: ele põe um baião,
0: É.
1: Tânia. Olha que
0: Olha lá ele, olha lá.

0: é o nosso Elvis.
1: Olha isso, aí ele canta um baião.
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0: Espetacular, esse é o da
1: Zil. Então esse tempero, e o Raimundo vai fazer isso com uma magnitude maravilhosa na década de 90, também incorporando bastante na música nordestina o hardcore, né? O que eles falavam, o red forró, que eles chamavam, né? Muito bacana. Mas e essas misturas, novos baianos, põe o chorinho, põe junto com a guitarra elétrica. Então, a gente tem uma série de coisas, de elementos brasileiros que vão entrar dentro dessa circunferência do rock, que vai tornar um produto nosso, um produto cultural muito rico e diferente de qualquer país. Porque tem essa coisa de trazer esses elementos do afro, dos indígenas e tal. O disco do Sepultura, Roots, é maravilhoso, que ele traz as raízes, eu conto a história, verdade, inclusive. Então, assim, você tem esses elementos brasileiros que tornam o nosso rock diferente de qualquer outro.
0: Nossa, você citou Sepultura, verdade. Eles colocam ali uma música indígena, né? Então...
1: Sim, eles vão, eu conto essa história, eles vão pra tribo, Xavantes, ficam 2 dias lá, gravam junto com eles, com um violão, uma música deles ali. A história é maravilhosa, assim, né? E é isso que é interessante, porque não seriamente, por exemplo, se eu fosse contar uma história de Sepultura, que é do rock brasileiro, né? Eu poderia talvez contar a saída do Max, do Igor, que foi uma coisa assim que marcou mais a banda. Mas eu quis trazer também tipo de histórias que tem uma interferência no nosso rock brasileiro. E quando a gente tem um produto exportador como Sepultura, onde você é visto, onde a nossa música, né, o heavy, vamos por assim, visto no mundo inteiro, e ele fala, ali nós temos a música indígena, e nós temos o Carlinhos Brown, porque tem o Carlinhos Brown também no disco Roots, ele toca percussão e canta, né, então, e compõe junto, então você tem, assim, raízes, roots muito forte, e o mundo começa a ver, olha só, o Sepultura é brasileiro.
0: Nossa, que coisa maravilhosa, né?
1: Maravilhoso.
0: O rock no Brasil, embora quando essa história você conta, né, sobre o quanto foi a reação que se teve aqui dos nossos ícones da MPB, quando começou a Jovem Guarda, né, essa coisa da guitarra. Teve
1: uma reação,
0: a marcha contra a guitarra, Elis Regina comandando. Né?
1: Porque você imagina, Elis Regina vai para o exterior, fazia o filme da Bossa junto com o Jair, ela retorna, Jovem Guarda estourando. Como assim? Eu saio, fico um tempo fora e já está estourando outro ritmo, diferente, qualquer coisa. E aí se entra muito aquela questão, não é brasileiro, tal, tá, não sei o que lá, papá. E aí se faz a marcha contra a guitarra. E o interessante é quem está lá, né? Vários, Jair Rodrigues e entre eles Gilberto Gil, que 2 meses depois estava no festival pela primeira vez usando a guitarra elétrica junto com os Mutantes.
0: Os Mutantes, né? Que também é outro fenômeno, os Mutantes.
1: Então, assim, eu sou apaixonado pelo rock, eu cresci ouvindo o rock brasileiro na década de 80, né? Eu sou de 75, mas assim, eu tenho uma paixão por essas histórias, porque o nosso rock, ele é saboroso de histórias, ele tem tanta história gostosa, essas histórias que a gente está contando aqui e tantas outras, mas olha só, a marcha contra a guitarra, e depois de um tempo a Elis canta uma música do Belchior que poderia ser rock em qualquer lugar, e a primeira música que a Elis Regina grava antes de ter o sucesso é um rock.
0: A do Belchior, você diz como nossos pais?
1: Não, que a...
0: Você não sente, não vê, mas eu não posso.
1: Mas eu posso deixar de dizer, meu amigo,
0: verdade,
1: em breve uma mudança vai acontecer. Ali eu acho que ela falou, gente, é isso.
0: Okay.
1: E o tanto que ela ajudou a Rita Lee, aí a gente já faz uma ponte, as duas não se davam muito pelos estilos, mas foi Elis que salvou a Rita Lee do capítulo que eu conto da gravidez.
0: Ah,
1: que ela estava presa.
0: Essa história.
1: Que ela estava presa e ela começa a passar mal, a ter quase um aborto espontâneo ali. E ela ouve gritaria e ninguém ajuda ela. Quem era? Elis Regina, com o filho dela, o Joãozinho, ali. E ela gritando que exigia um médico, tal, etc. A Rita ali, grávida do Beto, né, que hoje está no Titãs. E Aí ela começa a fazer esquecer, eu vou chamar a imprensa, aí chama o médico e salva a Rita Lee.
0: Rita Lee foi presa pela ditadura, grávida.
1: Pela ditadura, isso. É, na verdade é uma história bem interessante também, muito interessante. Porque eles alegam que ela...
0: Não vai dar spoiler, são 50 histórias. Conta.
1: Você quer spoiler ou não quer spoiler?
0: Não, dessa história só. Só dessa.
1: É, na verdade, sim, ela é presa porque se acham maconha na casa dela, vamos por assim, né? A droga. Porém, tudo começou porque ela estava saindo de um show ali naquele ano. Uma senhora encontra ela e fala assim: Rita, eu só quero a sua versão. Eu quero saber o que você viu. Meu filho faleceu naquele show do Mutantes, dentro do ginásio ou fora do ginásio? Tinha tido um show do Mutantes e uma pessoa faleceu em confronto ali com a polícia. E a polícia alegava que ele estava querendo entrar. Só que a Rita ali fala: não, ele estava dentro. Eu vi ele caindo dentro. Eu estava um pouco de longe, mas eu vi isso. E ela fala: você testemunharia? Ela falou: sim. E ela vai e testemunha. Alguns dias depois, a polícia vai lá e acha droga na casa dela, e ela vai presa com todo o amparato da polícia e imprensa esperando ela, e ela fica um tempo ali presa, grávida.
0: Grávida. E aí Elis vai lá e faz um escarcéu.
1: Faz um escarcéu, salva a gravidez dela, e aí elas passam a ser muito amigas, muito amigas. E aí ela já estava grávida, e aí ela volta para casa dela, e aí aquele romance maravilhoso dela e do Roberto de Carvalho, que até então as pessoas não sabiam da gravidez, ela ainda não era público. Da Rita, a gravidez dela. E aí o Brasil fica sabendo desse novo casal que foi maravilhoso até um tempo atrás.
0: Puxa vida, Rita Lee, a nossa grande roqueira, né?
1: Ah, e também conta da saída dela do Mutantes, né? Que também é um espetáculo à parte.
0: Então, nossa, verdade, ali... Aí você não vai contar ou vai deixar pra
1: você? Posso contar. Não,
0: então
1: porque ela
0: conta.
1: Expulsa da banda, porque eles falam que ela não tinha cara do som que eles queriam fazer, que seria um som progressivo, baseado principalmente no grupo Yes. E ela fica chateadíssima, nossa, porque assim, meu entender, a Rita era cara ali, né, dos Mutantes, claro que tinha uns três ali, muito bons, inclusive, mas ela era a frente, ela que trazia toda a cara do Mutantes, né, isso, a vitalidade do Mutantes. E aí ela sai muito mal, fica com poucos equipamentos, vai para Inglaterra, vai passear um pouco e tal, e aí de repente ela vai num show de quem? Do Yes. Quando ela acorda, estão todos juntos ali numa festa com quem? Com o Yes. E ela fala no livro dela, na biografia: escrevi tanto seu Yes e eu estou com o Yes.
0: Eu sou mais Yes que eles.
1: Muito mais.
0: E foi uma pena mesmo, né? Que ela tenha saído dos Mutantes. Aquela banda era muito inovadora.
1: Sim.
0: Né?
1: Não, e é interessante, com os anos 70, a gente tem um primeiro grande movimento, que é a Jovem Guarda. Né, de rock, depois a Tropicália, e aí sim a palavra de ordem, aquela questão do rock falar, contradizer, se expor, vem principalmente nas letras do tropicalismo, que vão ser bem diferentes da Jovem Guarda, mas nos anos 70 a gente tem mais a psicodelia tal, que não atrai tanto o jovem, porque as músicas tinham 5, 6 minutos, né? É aquela coisa e tal. Só que tem dois destaques, que é o Mutantes, a Rita, e os Secos e Molhados. É o que eu falo, assim, pra mim, se fala assim, fala um roqueiro, né? Sempre tem essas perguntas normalmente, né? Fala um roqueiro. Eu falo, olha, nem Mato Grosso.
0: Nem Mato Grosso, né? Quebrou. Porque tem a coisa da transgressão do rock, né?
1: Muito, é assim, porque eu falo hoje, de repente você vê com aquelas roupas, né, do show que ele sempre faz, assim, você fala, ah, beleza, 2026, tranquilo. Agora imagina em 1962, Tânia, 72, o cara com uma saia, né, uma saia, pintado, o glitter purpurina era algo novo, ele inteirinho pintado, em pleno AI-5.
0: É, em plena ditadura, porque a ditadura teve também um peso moral muito pesado. Muito grande.
1: Eram os valores da família,
0: exatamente.
1: tal, e vem um cara daquele
0: jeito.
1: Na cara da ditadura, né?
0: Exato.
1: Transgressão maior não teve. Então, assim, ele não precisava falar necessariamente, as letras eram muito boas, os Secos e Molhados, as poesias que eram transformadas em música. Nossa. Porém, assim, a postura dele não precisava de mais nada.
0: Muito rock and roll.
1: Muito.
0: Nesse sentido, agora eu vou. o Fabrício, o iê-iê-iê não era transgressor, né? Negócio de pegar o carro e tal, né? Tal.
1: Mas, não, mas olha
0: não,
1: que interessante.
0: Defenda aí essa, o iê-iê-iê, a Jovem Guarda.
1: É, porque a transgressão do rocker tem muito a ver com os filmes que viraram trilha sonora da década de 50. Então, Juventude Transviada, Sementes da Violência, sempre eram os filmes que tinham rock, filmes americanos que tinham rock, e que tinha sempre uma juventude rebelde, vamos por assim,
0: tipo,
1: né?
0: Tipo o James Dean ali, naquele momento.
1: Justamente, isso.
0: Ah, o galã.
1: Mas aí, quando a gente tem a Jovem Guarda, a gente precisa lembrar mais ou menos o tempo dela, que é principalmente no período que o Brasil tinha uma industrialização, porque eu falo, não dá para separar a sociedade de rock, não dá. Outros estilos talvez até para a gente pensar, mas não dá para a gente falar assim, ah, vamos escutar essa música sem pensar o cenário que circunda, não dá para fazer isso. E se a gente pegar aquele lá, tem industrialização, por quê? Se falava de Calhambeque, da moça, parei na contramão, sei que lá. Não existia, talvez, um cenário que pudesse ser transgressor. Poderia, mas não existia de fato. Aí vem o tropicalismo e fala, não, eu preciso falar alguma coisa. E fala. E aí fala contra a ditadura, caminhando contra o vento, enfim, todas as músicas ali da Tropicália, que já começa a ter um discurso pleno, assim, do rock. Por quê? O cenário da sociedade exigia, a política exigia, a economia e o social exigia daquela época.
0: Muito bem.
1: Como aí, é você dos anos 80, né?
0: É, então, queria dar esse pulo para os anos 80. Fala.
1: Não, por favor, fala.
0: Não, pensando sobre esse ponto de vista da transgressão, tinha esse caráter transgressor?
1: Tinha, porque a gente tinha, né? Tinha uma juventude que cresceu, né, sobre as grades da censura, vamos por assim, ela se forma tendo essa censura à frente dela, e quando ela aparece e tem a voz, ela coloca o verbo dela, diferente da forma como na década de 70 fazia Gonzaguinha, o pessoal do Nordeste, a MPB de Caetano, de Gil. E por quê? Tem uma história ótima, inclusive, Gonzaguinha estava passando no estúdio, o Ayrton Bahia fala, Gonzaguinha, vem aqui, vem escutar esse cara, era Renato Russo gravando Que País É Este? O Zaguinho escuta, falou assim, caramba, ele é direto, né?
0: Ele não dá voltas, né? Como eu.
1: Não dá voltas. Eles conseguem ter um verbo direto, que inclusive esse choque que a gente falou da guitarra lá em 69, acontece também nos anos 80. Os figurões da MPB no primeiro momento falaram, pera um pouco, quem é esses caras que estão aqui? Que está cantando Vital e Só Moto, que está cantando Química, que está cantando Que País É Este, que está cantando Televisão. Num primeiro momento tem um certo choque ali, até que depois o Ney dá o batismo dele, principalmente no Barão. O próprio Cazuza canta na turnê de Uns, Todo Amor Que Houver Nessa Vida, que ele era fã do Barão, ele na época Dedé, que era a esposa dele. Então aí começa a ter uma aproximação, mas no primeiro momento tem um certo confronto ali.
0: Sim, nossa, Titãs, né? Titãs é muito transgressor. Né?
1: E sabe o que é engraçado, Tânia? Aí, às vezes, você falou do meu canal, às vezes eu coloco lá, né, recentemente, 40 anos do Cabeça Dinossauro, aí às vezes alguém coloca assim um comentário, nossa, o Titãs agora é político. Cara...
0: Como agora?
1: Agora não!
0: Nossa.
1: Pelo amor de Deus, vamos ler o livro do Fabrício, esse tal de rock and roll, entender o quanto o Cabeça Dinossauro foi importante, tem muito a ver com a prisão do Arnaldo, né? Arnaldo é preso, e aí fica preso realmente durante um tempo, é quase um mês, e quando ele sai, o Cabeça Dinossauro é a resposta do Titãs para aquilo, porque eles, naquele tempo, era mexeu com um, mexeu com todos. Então, numa das primeiras reuniões que eles fazem na casa do Branco Melo para pensar o repertório, o Charles Gavan, que não tinha composto nada ainda, ele vem com a música Estado Violência. Tipo, a gente precisa falar alguma coisa que aconteceu com a gente, mexeu com a gente. E aí saiu o álbum Cabeça Dinossauro, que é fantástico, né? É um clássico do nosso rock brasileiro.
0: Foi esse que teve uma faixa que foi censurada?
1: Bichos Escrotos.
0: Bichos Escrotos foi censurado?
1: Foi censurado. Essa música é muito antiga, ela é lá do início da década de 80, só que não, eles não tinham, sabia que não ia passar na censura, a censura ainda fazia muito disso, e eles seguraram até o Cabeça Dinossauro mesmo. Ali eles colocaram, só que eu tenho o vinil aqui, e está escrito proibido, rádio difusando. Mas eu lembro de 88, a música Floresta Caboclo, e vinha o presidente com, fazia pi,
0: Com
1: era proibido
0: palavrão,
1: também.
0: com o
1: E estamos
0: tan na
1: falando de 80.
0: mão.
1: Isso, e era 88 já, Tânia, né? A coisa já tinha andado bastante já. A gente já esperava um pouco mais, mas ainda tinha muito disso. O próprio disco do Léo Jaime, enfim, o disco do Léo Jaime, um monte de música ali foi censurada. Então, e aí, inclusive, ele faz a música Solange, que é maravilhosa, que foi para Solange, que era censora, né? Então, é
0: Gente,
1: fantástico.
0: nossa, são muitas e muitas e muitas histórias. Daria para ficar com o Fabrício aqui muito tempo. Eu tenho 1 minuto e meio. Vamos fechar com Blitz?
1: Vamos lá.
0: Blitz
1: Quer
0: tem
1: que fale um
0: também.
1: pouquinho dela?
0: Vamos 1 minutinho? Você fecha aqui com
1: Vamos.
0: Blitz? Ah.
1: A Blitz, assim, muita gente fala, Blitz deu pontapé inicial. Acho que é interessante falar o quanto foi importante eles terem gravado a música, né, Você Não Soube Me Amar, e o quanto isso estourou, né? O quanto vendeu 1 milhão de cópias num compacto, onde de um lado era Você Não Soube Me Amar, e de outro o Evandro Mesquita falando nada, nada, nada, nada, e vendeu 1 milhão de cópias. Mas antes já tinha a Gangue 90, que já estava abrindo as portas. Guilherme Arantes com Planeta Água e a Moto Perpétua, enfim. Então a gente tem o Eduardo Dussek, João Penca e os Miquinhos. Então, assim, mas veio a Blitz e mostrou ali que falou assim: opa, tem algo novo. E é onde a gravadora falou: opa, tô
0: Temos um
1: achando
0: mercado,
1: um.
0: né?
1: Estou achando uma galinha de ouro, então a importância dela é fundamental
0: Muito
1: para essa
0: bom.
1: explosão, o começo
0: Do
1: da explosão
0: hot
1: dos anos
0: dos
1: 80,
0: anos
1: que dura
0: 80.
1: praticamente a década toda.
0: Que foi um estouro de sucesso. Fabrício, muito bom conversar com você. Parabéns pelo livro. Leia um livro do Fabrício, que tem muitas histórias dos nossos roqueiros.
1: Muito obrigado. Eu acho
0: Obrigada,
1: que vão
0: querido.
1: gostar, viu, Tânia?
0: Vão,
1: Se
0: sim.
1: você
0: Eu
1: gostou, eu acho que todo
0: gostei.
1: mundo vai
0: Os
1: gostar.
0: ouvintes vão gostar também. Beijo, querido. O
1: Obrigado.
0: Fabrício Mazzocco, pesquisador do rock brasileiro, jornalista, lançando esse tal de rock and roll. 50 histórias essenciais do rock brasileiro, que sai pela editora Máquina de Livros.
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4: Quem fizer a nova carteira de identidade nacional em um dos postos do Detran do Rio poderá receber o documento diretamente em casa. A iniciativa é fruto de uma parceria do órgão estadual com os Correios. A expectativa é que cerca de 260 mil documentos sejam enviados por mês. O serviço é sem custo extra. O cidadão poderá dizer se deseja receber o documento em casa já durante o atendimento no Detran. As entregas serão feitas via SEDEX, com aviso de recebimento, e cada documento tem um código de rastreamento único. O status da entrega pode ser consultado pelo CPF no site ou aplicativo dos Correios. Serão realizadas 3 tentativas de entrega. Caso não seja possível, o documento seguirá para a agência dos Correios mais próxima do usuário, ficando disponível por um prazo de 7 dias úteis. Depois desse período, o documento será encaminhado para o posto do Detran indicado, onde poderá ser retirado. Diogo Bugalho, CBN Serviço.

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1: É isso aí, quem está ao meu lado agora para fechar o nosso programa e passar a bola para ele? Ele foi apelidado aqui pelo Henrique Dias de o Rei do Bolão. Tem o Rei do Baião e o Rei do Bolão. É o nosso Paulo Galvão, rumo ao bicampeonato, porque você já ganhou, né, o bolão do ano da Copa passada.
2: Você viu como eu sou um cara sortudo,
1: você
2: viu?
1: Não, você não é sortudo. Você sabe das coisas, Galvão.
2: Então, Tânia, eu tava pensando, quando você brincou ali agora, eu acho que é assim, 50% de sorte.
1: É, tem também, né? Porque 50%... o futebol não é exatamente uma ciência.
2: 50% de sorte, 30% de conhecimento, porque você tem que saber qual é o time mais forte, lógico, como é que tá cada time e tal, e 20% de estratégia. Tem muita estratégia,
1: Estratégia para bolão?
2: Tem, porque você tem que saber jogar com o regulamento, né, do bolão, né? Então,
1: tem que ver o que os outros estão fazendo, seus adversários
2: então,
1: no bolão,
2: ver
1: é isso?
2: O que os outros estão fazendo, mas dá para você meio que conhecer o perfil deduzir do outro, né? Porque você só sabe o resultado que cada um vai colocar quando começa o jogo, 5 minutos antes de começar o jogo. E aí você não pode mais mudar o seu.
1: Tá.
2: Então você já colocou, tá colocado.
1: Mas você já sabe quem são seus principais adversários no bolão e já mais ou menos deduz o jogo deles,
2: exatamente.
1: É isso?
2: Mas tem duas apostas que a gente está sabendo desde o início, que são as apostas para campeão e vice, que dão 100 pontos para cada acerto. Então o pessoal tá falando que eu já ganhei. Não, mas porque eu já olhei lá atrás ali, tem gente ali que pode fazer, de repente, 200 pontos, entendeu? Que tem Espanha e Argentina,
1: tá.
2: Entendeu? Então, aí é que você tem que entrar com a estratégia, entendeu?
1: Tá. Nossa, não é fácil fazer bolão, não? É. E você, já que é conhecido, pode falar se você incluiu nos seus finalistas Argentina,
2: Espanha. Então, já tá aberto. Eu tenho a Espanha, mas eu tenho a Espanha como vice. E esse apostador tem a Espanha como campeã e a Argentina como vice. O meu era campeão, era Brasil, Espanha, vice. Então o máximo que eu posso fazer ali são 100 pontos.
1: Tá.
2: Né? Agora, se dá Espanha campeã e Argentina vice,
1: aí seu adversário
2: vai fazer 200 pontos.
1: Vai então, passar na sua frente.
2: É. No momento eu tenho 215 à frente dele, entendeu? Mas a gente nunca sabe o que vai acontecer nesses próximos dois
1: gente,
2: jogos.
1: Gente, o pessoal leva a sério mesmo o negócio de bolão.
2: É lógico.
1: Agora, quem ganha o bolão ganha o quê? Ganha o dinheiro?
2: Ganha um dinheirinho, lógico, né?
1: Tá, que ninguém é de ferro, né? Muito bom. Vai levar uma fortuna?
2: Não, fortuna não é não, Tânia, mas é um dinheirinho bom, né? É, sempre ajuda, né, HD?
1: Dá pra tomar, dá pra fazer um churrasco pra galera?
2: Dá pra fazer um supermercado bem caprichado, né?
1: Pro mês. Bom.
2: Pro mês talvez não.
1: É, pra quinzena. Depende de onde você vai fazer. Às vezes você vai num atacadão, num desses grandes. Aliás, amanhã é meu dia de fazer. Bom, enfim. Aí eu vou num bem grandão, sabe, esses que populares
2: pra
1: mesmo?
2: Fazer
1: pra comprar o grosso,
2: lógico,
1: o arroz, o feijão.
2: É isso aí.
1: Aí depois só vai tocando a bola.
2: É isso aí.
1: Ô, Galvão, bom programa pra você, hein?
2: Valeu, Tânia. Um bom descanso e amanhã, sexta-feira, estaremos aí, né?
1: É, estaremos. Ah, só não disse que o Galvão, ele cravou 2-1 pra Argentina hoje.
2: Eu acertei. Posso dizer que eu comemorei muito aquele gol, o segundo gol da Argentina, que o HD tava torcendo pra ser 1-1, que ele tinha colocado, né? Mas o bolão legal é isso, né? Porque você fica torcendo pros jogos.
1: Você é obrigado a torcer pela Argentina,
2: tipo
1: por exemplo.
2: Tipo assim, tem lá Uzbequistão versus Congo. É, porra, você assiste torcendo pra alguém, entendeu?
1: Sim, você tá diretamente envolvido.
2: Exatamente.
1: Né? Embora o seu palpite tenha sido completamente sem critério nenhum, independente dos jogos, né? Você não conhece? Sei lá, entraram muitas seleções desconhecidas. Cujo futebol é desconhecido.
2: Sim, mas não, tem muitas surpresas. Muita não, mas é assim, Tânia. Acontecem zebras, né? Houve zebras nessa Copa, como aconteceu nas outras. Agora, não dá pra você ficar apostando em zebra, porque é muito difícil você acertar que naquele jogo vai acontecer a zebra. Então, normalmente, aqui não é porque eu tô ganhando bolão, mas normalmente todo mundo faz isso. Joga no que é mais provável.
1: É, né? Lógico.
2: Agora, de vez em quando, você tem que fazer uma estratégia diferente. Por exemplo, sábado passado, teve dois jogos.
1: É.
2: O Adriano estava na minha frente. Ele estava 60 ou 70 pontos na minha frente. E aí, eu tinha que tentar alguma coisa diferente, né? Para tentar mudar essa realidade.
1: Estratégia.
2: Aí, o que eu fiz? Joguei dois empates, 1-1. E aí não é que deu os dois jogos, deu um a um? Então aí,
1: aí a sorte aí entra, né, Tânia Moraes? A estratégia, né? E tudo. Próximo livro do Galvão vai ser Estratégias para o Bolão. Você é a sua empresária. Ai, ai. Ô Galvão, agora eu quero ver o que você vai explicar para a chefia que a gente estourou o Repórter CBN.
2: Verdade, né? Eu ia falar do meu programa que não tinha problema estourar, mas o Repórter CBN realmente...
1: Repórter CBN é uma questão, uma questão séria.
2: É verdade.
1: Galvão, bom programa, hein?
2: Valeu, Tânia. Tchau.
1: Tchau. Paulo Galvão, assume a programação. Vamos fechando CBN Noite Total com a Karina Almeida na produção e Henrique Dias nos trabalhos técnicos.
0: Apresentação, Tânia Morales.
1: Uma ótima quinta para todo mundo. Nessa quinta, o programa CBN Noite Total começa um pouquinho mais tarde. A gente começa às 10 da noite.
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0: Quinta-feira, 16 de julho de 2026, a defesa de Jair Bolsonaro afirmou ao Supremo Tribunal Federal que o ex-presidente jamais soube que Flávio divulgaria a carta que ele escreveu em apoio à pré-candidatura do filho à presidência da República. O documento foi direcionado ao ministro Alexandre de Moraes, relator do processo que levou Jair Bolsonaro à prisão por tentativa de golpe de Estado. A manifestação é uma resposta a uma determinação do magistrado que deu prazo de 48 horas para esclarecimentos após o documento ter sido lido publicamente pelo parlamentar nas redes sociais. O cacique Raoni, de 93 anos, recebeu alta do hospital e apresenta um quadro de saúde estável. O líder indígena estava hospitalizado há um mês no Hospital São Paulo em decorrência de um episódio de obstrução intestinal e pneumonia. Durante a internação, Raoni também foi submetido a duas intervenções para controlar hemorragias digestivas.
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2: Dez minutos desta sexta-feira. Muito bom dia, você que está conosco aqui na CBN, em todo o Brasil, em diversas partes do mundo. Começa aqui o CBN Madrugada, produção sempre da Karina Almeida, trabalhos técnicos com o Ricardo Garcia, Henrique Dias dando aquela força para a gente também. E vamos juntos com você, ouvinte CBN, participando pelo WhatsApp, pelo YouTube, pelo Instagram, pelo e-mail. Daqui a pouquinho a gente lembra os caminhos, registra as participações, porque agora vamos a alguns dos principais destaques do dia. É, e vem tarifa nova por aí, lá dos Estados Unidos. Quem traz para a gente a informação é o Matheus de Souza. Bom dia, Matheus.
3: Bom dia, Galvão. Bom dia também a você, ouvinte do CBN Madrugada. Saiu há pouco, por volta de meia-noite, no horário de Brasília, a confirmação do escritório do representante comercial dos Estados Unidos, Jameson Greer, de que ele está tomando a ação final sob direção do presidente Donald Trump e impôs e colocando as tarifas de 25% em alguns produtos do Brasil. A gente já fez a cobertura da lista de tarifas e de exceções, e a gente vai trazendo mais detalhes dessa decisão, do que fica por dentro, do que fica de fora dessas tarifas ao longo do CBN Madrugada, Galvão.
2: Obrigado, Matheus. Daqui a pouquinho mais detalhes, então. O Trump prometeu e dessa vez cumpriu. Porque muitas vezes ele promete e não cumpre, né? O que o Trump diz não se escreve, normalmente. Muitas vezes é papo furado. Mas dessa vez realmente houve a imposição de novas tarifas. Ao longo do programa você vai ter mais informações aqui no CBN Madrugada. Meia-noite e 12, alívio para o agronegócio, informa Ana Carolina Tomé.
4: O governo federal e Congresso Nacional fecharam um acordo para a renegociação de 100 bilhões de reais em dívidas rurais. Serão contemplados produtores com dívidas entre 400 mil e 8 milhões de reais. O prazo para a quitação será de até 10 anos para aqueles que tiveram perdas grandes de safra.
2: O governo ainda tenta desarmar a pauta bomba, pelo menos por enquanto, destaca João Rosa.
5: O governo pediu ao presidente do Senado, Davi Alcolumbre, que adie a promulgação da PEC que cria a aposentadoria especial para agentes comunitários de saúde e agentes de combate às endemias. O ministro da Fazenda, Dário Durigan, voltou a demonstrar preocupação com o impacto fiscal da proposta e cobrou que o Congresso apresente uma fonte de custeio antes da promulgação do texto. Caso contrário, a medida poderá ser contestada no STF.
2: Presidente Lula avança na corrida pelo Palácio do Planalto, a manchete de Rani Veloso.
6: Uma nova pesquisa Genial Quest divulgada nesta quarta mostra que o presidente Lula ampliou para 8 pontos a vantagem sobre o senador Flávio

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1: Estratégia de campanha. O desentendimento familiar, motivado principalmente por divergências sobre alianças políticas do PL no Ceará, levou a ex-primeira-dama a cogitar desistir da candidatura ao Senado.
2: 12:15, a guerra no Oriente Médio com Luiz Fernando Figliaggi.
3: Após novos ataques contra o Irã, o presidente dos Estados Unidos, Donald Trump, afirmou que o país persa quer um acordo de paz. A informação não foi confirmada pelo regime dos ayatolás. Nesta quarta-feira, explosões foram sentidas na região de Bandar Abbas, principal cidade portuária do sul iraniano.
2: Fraude bilionária no fisco em São Paulo, informa Pedro Fagundes.
4: Documentos falsos, apólices forjadas e até figurantes que se passavam por auditores eram usados por advocacias para convencer empresas a comprar créditos inexistentes de ICMS. O esquema levou uma operação multibilionária do Ministério Público em São Paulo e no Paraná, que envolve mais de 800 contribuintes.
2: Caso de polícia no Rio de Janeiro com Ricardo Porto.
5: A Polícia Civil e o Ministério Público do Rio fizeram uma operação contra um esquema de lavagem de dinheiro para facções criminosas, como o PCC, o Terceiro Comando Puro e o Comando Vermelho. 10 pessoas foram presas, incluindo empresários libaneses e um possível operador ligado à organização terrorista Al-Qaeda. Uma loja de capinha de celular, apontada como fachada, chegou a movimentar 50 milhões de reais em 2 anos.
2: Homofobia impune em São Paulo. Assunto para Guilherme Muniz.
6: 2 dos 3 casos de ataques homofóbicos registrados no centro expandido de São Paulo nos últimos 6 meses chegam ao final da investigação sem a identificação dos autores. O mais recente aconteceu no último final de semana, na linha 5 Lilás do metrô. O agressor foi levado à delegacia e liberado.
2: Investigações sobre queda de helicópteros no Rio de Janeiro. Destaque de Júlia Viana.
7: Um laudo preliminar sobre a colisão entre 2 helicópteros que deixou 6 mortos no Rio aponta que uma das aeronaves não constava no radar, o que pode ter causado a tragédia. O Centro de Investigação e Prevenção de Acidentes Aeronáuticos afirma que nenhuma hipótese está descartada e que outras análises serão necessárias. Especialistas apontam que a ausência de caixas pretas e registros de voz podem atrapalhar a investigação.
2: Caso de polícia em São Paulo com Lucas Taveira.
8: A Polícia Civil aguarda os laudos da perícia para esclarecer a morte do advogado carioca Pedro Eli Cordeiro dos Santos, de 43 anos, encontrado sem vida em Pinheiros, na Zona Oeste de São Paulo. Os exames devem ficar prontos em até 3 semanas e serão fundamentais para apontar a causa da morte e confirmar se houve ingestão de alguma substância antes de ele passar mal.
2: Brasileiras vítimas de violência na Europa, manchete de Janaína Regiane.
9: A polícia da Bélgica investiga a morte da brasileira natural de Conselheiro Lafayette, Silvilene Rocha, de 37 anos. Ela foi assassinada a golpes de facão durante um ataque que também deixou outra brasileira ferida. Um jovem de 20 anos foi preso e confessou o crime. Enquanto as autoridades apuram a motivação, a família aguarda a liberação do corpo para o traslado ao Brasil e o Itamaraty informou que presta assistência consular às brasileiras envolvidas no caso.
2: Mercado automotivo é assunto para o Guilherme Muniz.
6: A disparada nas importações de carros tem gerado uma pressão no setor de autopeças brasileiro. Entidades que representam fabricantes em todo o país cobram que o governo adote medidas urgentes para corrigir o que o setor classifica como uma assimetria competitiva.
2: Destaque agora da capital paulista com Clauson Dutra.
10: Mais um apagão voltou a causar transtornos no centro histórico de São Paulo. Comércios, restaurantes e até um shopping precisaram recorrer a geradores para manter parte das atividades. A falta de energia durou mais de 8 horas em alguns pontos da região e a Enel ainda não informou o que provocou o problema.
2: Destaque do esporte, o futebol, Copa do Mundo com

0: Gabriel Dudziak.
1: A Argentina venceu a Inglaterra de virada por 2-1 e se classificou à decisão da Copa do Mundo de 2026 para encarar a Espanha. Nesta quarta-feira, os ingleses fizeram 1-0 com Anthony Gordon aos 10 minutos do segundo tempo, mas os argentinos pressionaram e conseguiram 2 gols na reta final do confronto. Aos 40 da etapa complementar, Enzo Fernandes empatou. E aos 47 do segundo tempo, Lautaro Martínez determinou o triunfo por 2-1. A decisão do Mundial ocorrerá no domingo, às 4 horas da tarde, no MetLife Stadium. Antes, no sábado, às 6 da tarde, França e Inglaterra se enfrentam no duelo pelo terceiro lugar.
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0: Vamos saber como é que fica o tempo em todo o Brasil nesta quinta-feira com Aline Araújo.
3: A previsão para essa quinta-feira mostra um Brasil dividido entre o tempo seco e temporais. O principal destaque vai ficar para a região sul, onde a chegada de um cavado e os jatos de baixos níveis fortalecendo o transporte de calor e também de umidade pela atmosfera favorecem a formação de tempestades entre o oeste, a campanha e o extremo sul do estado do Rio Grande do Sul. Tem risco de chuva forte e volumosa, granizo, raios e rajadas de vento que podem chegar aos 90 km por hora, com possibilidade de transtornos localizados, e essas condições devem se agravar para os próximos dias. Já no Paraná, o tempo vai continuar firme e muito quente para essa época do ano. As temperaturas devem ficar acima da média em algumas regiões, trazendo um episódio de veranico para o estado do Paraná, principalmente no norte, no oeste e também no noroeste do estado. Os próximos dias serão com umidade relativa do ar ficando um pouco mais baixa e sem previsão de chuva. No sudeste do país, o tempo vai seguir estável, com sol predominando em todas as regiões e baixa umidade relativa do ar no interior. No centro-oeste, o ar seco também continua predominando, enquanto no nordeste, a previsão de chuva entre o litoral do Alagoas e também da Paraíba. E na região norte, mais um dia com pancadas de chuvas isoladas, atingindo áreas do Amazonas, Acre e Roraima. Em Brasília, as temperaturas vão variar entre 13 e 25 graus na tarde desta quinta-feira, com bastante tempo seco. E em Uruguaiana, as condições são bem diferentes. As nuvens aumentam ao longo do dia e já tem risco de temporais, faz até 26 graus. Aline Araújo, da Clima Tempo.
0: Muito bem, 22 minutos agora desta quinta-feira. Mais uma vez, muitíssimo obrigado a você que nos faz companhia aqui no CBN Madrugada. Vamos juntos, hein? Até às 5 horas da manhã com muita informação, muita prestação de serviço. Você, como sempre, participa pelo WhatsApp, pelo YouTube, pelo e-mail, pelo Instagram. Aqui no YouTube já tem uma galera trocando ideias no nosso chat democrático. O Clóvis Mota de São Pedro da Aldeia, no Rio de Janeiro, também o Tadeu da Ilha do Governador, também no Rio de Janeiro. Muito obrigado ao Fernando Souza, manda o seu bom dia. Está dizendo que o técnico Tuchel, da Inglaterra, alemão, né? Técnico alemão da Inglaterra, mexeu errado. É verdade, recuou o time, fez o gol, recuou o time achando que, né, tudo ia ficar direitinho, né? Acho que ele não assistiu os jogos da Argentina, os jogos anteriores da Argentina. O que, que aconteceu? O que aconteceu com quem recuou o time diante de Messi e companhia, né? E aí deu no que deu, né? Muito obrigado pelas mensagens aqui. O Silvio, de Juiz de Fora, também já está na nossa companhia. Edivaldo Correia, de Paracuru, no Ceará. Você pode participar sempre também, como sempre, via WhatsApp, pelo 11-999-11-9981, repetindo, 11-999-11-9981. Obrigado ao Pedrão, de Ribeirão Preto, está por aqui participando. Muito obrigado pela mensagem. Também o nosso ouvinte é o Zé Carlos Coelho, da Vila Medeiros. Está dizendo que o palpite dele é Argentina contra a Espanha. Realmente vai ser um jogaço, hein? No domingo, nesta final. Você pode participar, como sempre, também via e-mail. É só entrar no site cbn.com.br, clique lá no Fale com Âncora, ou então via Instagram, aqui no @phcgalvão, repetindo, @phcgalvão. Você pode interagir também aqui pelo Insta. O Didi está perguntando se eu vou ganhar o bolão. Estamos caminhando para isso, né, Henrique Dias? Mas não podemos contar vitória. O jogo só acaba quando termina, né? Então, por enquanto, não tem nada. Estamos na frente lá, mas muita coisa pode acontecer nesses próximos dois jogos. Então, vamos ficar quietinho aqui, né? Já falamos demais, né? E torcer para que a gente continue com sorte, porque, né, o Henrique Dias está de prova aqui, né, que a sorte está do meu lado, né? Então, fazer o quê, né? O Henrique Dias tinha 1-1 hoje no jogo da Inglaterra com a Argentina, até o finalzinho ali estava fazendo seus 50 pontos, ia chegar ali, ia encostar na liderança ali, e aí um golzinho só muda tudo, muda toda a história. Mas é isso, né? 25 minutos desta quinta-feira. Então, obrigado, muito obrigado a você que interage aqui via Instagram, no @phcgalvão. A gente destacou aqui o Didi. Vamos registrar mais algumas participações. O Chora Ninguém está sempre aqui também conosco. Muito obrigado pela mensagem. O nosso ouvinte Urbano também interagindo pela rede social. A gente agradece muito. 25 minutos desta quinta-feira. Matheus de Souza trouxe há pouco aí a notícia, né, confirmadas as novas tarifas impostas pelo Donald Trump ao Brasil, né, confirmam essas tarifas de 25%, e foi anunciado agora no final da noite. Taxa é resultado da investigação comercial contra o Brasil conduzida pelo representante comercial dos Estados Unidos. Decisão que entra em vigor no dia 22, portanto na semana que vem, sobre itens que não estejam na lista de exceções do órgão. Daqui a pouco a gente vai destacar mais esse assunto, né, com as informações que saíram agora no final da noite. Agora, a Samantha Klein tem para a gente as informações da expectativa, é claro, que acabou sendo confirmada, dessas novas tarifas, com detalhes. Vamos ouvir a Samantha.
4: O governo americano concluiu uma investigação contra o Brasil e anunciou a taxação de 25% sobre as exportações do Brasil. A lista de exceções ainda será divulgada, mas o café e as carnes ficaram de fora das sobretaxas. O presidente Donald Trump acatou a recomendação do escritório comercial e decidiu impor uma alíquota adicional às exportações brasileiras. O representante comercial americano, Jameson Greer, afirmou que houve pouca disposição do governo brasileiro em oferecer alternativas para a negociação, mas também não falou sobre quais pedidos foram feitos pelos americanos. A respeito do PIX, Greer afirmou que não quer que o Brasil se livre desse modo de pagamento, mas sim que os Estados Unidos tenham condições de concorrer. No começo de junho, a representação do comércio americano sugeriu a aplicação de taxas de 25% contra as exportações do Brasil por supostas práticas anticoncorrenciais. Além disso, autoridades americanas avaliam a aplicação de uma taxa adicional de 12,5% por alegada falta de medidas para combater o trabalho forçado. O Palácio do Planalto está avaliando como reagir, mas a prioridade deverá ser buscar algum tipo de mitigação dos efeitos da taxação. O ministro da Fazenda, Dario Durigan, sinalizou que pode ser editada uma nova medida para socorrer os setores da economia que possam ser atingidos pelas taxas. A ação deverá ser editada nos parâmetros do programa Brasil Soberano.
5: Os empresários brasileiros, as famílias brasileiras, os caminhoneiros brasileiros, os agricultores brasileiros não podem ser prejudicados por medidas injustas adotadas por outros países. Se for confirmado um tarifaço mais uma vez injusto, vai ser preciso avaliar quais setores foram afetados. Na mesma linha de princípio do que a gente já fez, o governo brasileiro não vai deixar os agricultores, os empresários e as famílias brasileiras na mão. Nós vamos fazer uma avaliação sempre cuidadosa pelo compromisso de futuro, compromisso fiscal que nós temos, e nós vamos endereçar sempre protegendo a nossa população.
4: Na semana passada, o Senado chegou a aprovar uma medida provisória que libera crédito de 15 bilhões de reais para o Plano Brasil Soberano. Essa linha de financiamento é destinada às empresas e exportadores afetados por taxas adicionais, como dos Estados Unidos, e também pela guerra no Oriente Médio. Em termos de repercussão pelo setor empresarial, a Fiesp lançou uma nota lamentando a aplicação da sobretaxa, mas também aproveitou para criticar a condução da negociação. No texto, a entidade fala em opção do governo por ruídos diplomáticos desnecessários, críticas personalistas, discursos eleitorais e desalinhamento político com Washington, que acabou por minar vínculos com os Estados Unidos. De Brasília, Samantha Klein.
0: É lamentável, né, que os Estados Unidos imponham mais essas tarifas. Não há dúvida nenhuma que isso vai ter um reflexo na nossa economia, segundo o governo, não tão significativo, justamente porque há muitas exceções. O Donald Trump já percebeu que o tiro pode sair pela culatra, como já saiu em alguma medida, porque várias das tarifas acabaram fazendo com que produtos tivessem aumento de preço lá nos Estados Unidos, pressionando a inflação. Isso, para o presidente Donald Trump, não é nada bom. Afinal de contas, daqui a alguns meses tem eleição lá de meio de mandato, a eleição do Congresso Nacional, que é manter a liderança ali, a maioria, tanto na Câmara quanto no Senado. E a situação dele não é boa do ponto de vista da popularidade, também por conta da guerra, mas principalmente porque a economia está sofrendo muito. Estão gastando demais com essa guerra, não há dúvida nenhuma, e a pressão inflacionária também é muito grande. Não à toa, nesta lista de exceções estão, por exemplo, o café, as carnes, como destacou a Samantha Klein. Eles produzem apenas 10% do café que consomem lá nos Estados Unidos. As carnes, o Brasil exporta mais da metade das carnes que eles utilizam para hambúrgueres, por exemplo, saem daqui do Brasil. Então, obviamente que se não houvesse esta exceção, esses produtos chegariam mais caro para quem vai importar lá para o importador, e na hora dele vender lá para as lanchonetes, por exemplo, para os supermercados, obviamente que o produto estaria mais caro. E o americano não ia gostar de comer o seu x-salada, lá o seu x-burger, com preço 10, 20% acima do normal. Matheus de Souza me informou há pouco aqui que entra na lista de exceções também a tapioca. Olha só, hein? A nossa brasileiríssima tapioca está fazendo parte, acho que, do café da manhã do americano também. É ovo, bacon, hambúrguer e tapioca. Então a tapioca também entrou nesta lista de exceções. Agora, com relação ao PIX, é brincadeira, né? O governo do americano dizendo que o Brasil precisa oferecer condições de concorrência para as empresas americanas. Tem um menor cabimento esse tipo de colocação. Nosso PIX foi criado aqui, é uma tecnologia brasileira que permite, é um sistema de pagamento extremamente rápido e eficiente. E obviamente que isso acabou tirando espaço das empresas americanas de cartão de crédito. Muita gente diminuiu a utilização do cartão de crédito e está usando o PIX. Isso obviamente fere os interesses das empresas que têm lá suas bandeiras, empresas norte-americanas. Agora, cada um com seus problemas, né? Então, esse tipo de observação, a gente acredita que não vai surtir o menor efeito, porque o Brasil não vai deixar de utilizar o PIX, e a utilização do PIX ou do cartão de crédito depende do consumidor, depende do momento. Às vezes você está lá comprando alguma coisa, o lojista oferece um desconto à vista, então vai no PIX. Não tem desconto? Então vamos de cartão de crédito. Aí vai depender da escolha, repito, de quem está comprando e não de qualquer tipo de imposição ou restrição imposta pelo senhor Donald Trump. Ora, tenha santa paciência, né? 00:33, Matheus de Souza.
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0: Quinta-feira, 16 de julho de 2026. O escritório do representante comercial dos Estados Unidos confirmou um novo tarifaço de 25% sobre produtos brasileiros. As taxas são impostas após uma investigação que durou um ano. O governo de Donald Trump acusa o Brasil de colocar barreiras ao etanol dos Estados Unidos, de um suposto favorecimento ao PIX em detrimento de operadoras americanas de cartões de crédito e falhar na fiscalização do desmatamento ilegal na Amazônia. O Ministério Público Federal abriu uma notícia de fato para investigar os relatos de uma discussão entre o governador de Santa Catarina, Jorginho Melo, do PL, e um grupo de manifestantes indígenas do Vale do Itajaí. O caso ocorreu em 8 de julho, durante uma visita do chefe do executivo à barragem local. A construção está em obras e fica no centro do território, fica dentro do território tradicional do povo Xokling. Na ocasião, ele chegou a se dirigir a um grupo de manifestantes com palavrões. Eleita presidente do Peru, Keiko Fujimori recebeu as credenciais presidenciais em cerimônia nesta quarta-feira. Na ocasião, a liderança de direita defendeu uma reconciliação entre as forças políticas peruanas para deixar para trás uma década de instabilidade. O país teve 8 presidentes diferentes desde 2016. Alguns deles foram destituídos pelo Congresso, onde o fujimorismo é forte, enquanto outros renunciaram ao cargo. Keiko Fujimori assumirá o poder em 28 de julho. No horário de Brasília, 00h35.
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0: 36 minutos agora desta quinta-feira. A gente vai continuar em Brasília agora com a Ana Carolina Tomé. Tem informações aí de um alívio para o agronegócio, hein?
1: O ministro da Fazenda, Dario Durigan, e o presidente da Câmara, Hugo Mota, anunciaram um acordo para ajudar produtores rurais endividados por perdas nas safras causadas por mudanças climáticas e pela variação de preços nos últimos anos. De acordo com o ministro, mais de 100 bilhões de reais em dívidas poderão ser negociados. O socorro vai permitir que produtores rurais que perderam pelo menos 30% da renda em duas safras ou mais entre 2019 e 2025 possam renegociar as suas dívidas com condições facilitadas. Eles terão até 8 anos para quitar a dívida com 2 anos de carência e sem precisar dar entrada. Já os produtores que sofreram perdas ainda maiores, de pelo menos 40% da renda em 3 ou mais safras, como ocorreu no Rio Grande do Sul, poderão ter até 10 anos para pagar, também sem entrada. O valor das dívidas que poderão ser renegociadas varia de R$400 mil a R$8 milhões, dependendo do porte do produtor. Outra novidade do acordo é que as cédulas de produto rural, as CPRs, um tipo de financiamento muito usado pelos produtores, também poderão ser renegociadas diretamente com os bancos, seguindo os mesmos prazos previstos para as demais dívidas. Além disso, os bancos ainda vão poder oferecer as condições de renegociação a cooperativas de produção que atendam aos critérios do programa. O ministro Dario Durigan afirmou que os produtores deverão procurar as instituições financeiras, especialmente o Banco do Brasil, para dar início às renegociações e permitir o avanço da operacionalização do Plano Safra.
2: Os agricultores do país devem, a partir de agora, procurar os bancos. Eu tenho conversado com todos os bancos do país, mas em especial o Banco do Brasil, que é o nosso banco do agronegócio, para receber os agricultores endividados, para que a gente vá adiante, para que o Plano Safra recém-anunciado comece a operar, seja nas linhas de custeio, nas linhas de investimento, nas linhas de sustentabilidade, para que o crédito volte a correr para o agronegócio.
1: Além disso, o projeto também prevê que as garantias já apresentadas nos contratos originais poderão ser mantidas, evitando que os produtores precisem oferecer novos bens como garantia. Segundo o ministro da Fazenda, os bancos só deverão pedir garantias adicionais quando isso for realmente necessário. De Brasília, Ana Carolina Tomé.
0: Bom, medida importante adotada pelo governo. O agronegócio é um setor importantíssimo. Quase metade das nossas exportações são do agronegócio e também de outras commodities como petróleo, também minério de ferro. Então, um setor importantíssimo, cerca de 25% do PIB está no agronegócio. E é um setor, obviamente, que tem o seu resultado muito vinculado à questão climática. Então, um momento em que é muita chuva, pouca chuva, muito calor, muito frio, são vários problemas que podem acontecer e que aconteceram nos últimos meses e que acabaram fazendo com que as pessoas tivessem muitos prejuízos. E isso faz com que o governo tenha de intervir para, de alguma forma, minorar esse problema. Vamos, obviamente, esperar, e aí não depende da gente, né, Ricardo Garcia? A questão climática é algo que não dá, dá até para se prever determinado período com antecedência, mas em relação à plantação fica muito difícil. Então, é um problema que muitas vezes necessita dessa ajuda do governo. O que a gente espera é que o governo esteja agindo com responsabilidade fiscal nessa renegociação, porque é um valor enorme, né? 100 bilhões de reais dessas dívidas rurais. E a gente tem destacado aqui, quem acompanha as notícias sabe que as contas públicas estão numa situação muito preocupante. E não é à toa que o governo está tentando, de alguma forma, fazer com que o Congresso Nacional, o Senado, adie a promulgação da PEC que cria aposentadoria especial para agentes comunitários. Né? Uma pauta-bomba que foi aprovada esta semana no Senado e que vai, sem dúvida nenhuma, pesar nas contas do Tesouro nos próximos anos. O João Rosa tem para a gente os detalhes.
3: O ministro da Fazenda, Dário Durigan, pediu ao presidente do Senado, Davi Alcolumbre, que adie a promulgação da PEC que cria a aposentadoria especial para agentes comunitários de saúde e agentes de combate às endemias. Segundo o ministro, a proposta aprovada não aponta de onde sairão os recursos para bancar a medida, que tem um custo estimado de quase 30 bilhões de reais em 10 anos. Durigan ressaltou que os efeitos da proposta não serão sentidos apenas pela União, mas também pelos estados e municípios, e defendeu que o Congresso faça uma nova análise dos impactos fiscais da medida. O ministro também disse que se a PEC for promulgada do jeito que está, o governo deve levar o caso até o Supremo Tribunal Federal.
4: O presidente Davi vai avaliar o melhor momento de promulgação. O próprio texto em si deve passar por uma reavaliação em termos de impacto antes da promulgação. E a gente vai avaliar, mas é possível e provável que haja um questionamento do ponto de vista fiscal da PEC no Supremo.
3: O projeto garante a aposentadoria especial aos 57 anos para mulheres e 60 anos para homens que atuam como agentes comunitários de saúde e agentes de combate às endemias que tenham pelo menos 25 anos de contribuição na função. De Brasília, João Rosa.
0: Meia-noite 43 e obviamente que a guerra no Oriente Médio também acaba tendo influência enorme na economia do mundo todo e também na nossa economia. É um conjunto de fatores que influenciam a economia, muitos deles estão fora do nosso controle. A questão climática é uma delas, a outra é uma guerra que está acontecendo lá no Oriente Médio, que a gente achava que ia acabar, né, Ricardo Garcia? O ouvinte CBN que acompanha o nosso programa, eu tinha quase certeza que o Donald Trump teria um mínimo de responsabilidade para efetivamente colocar o fim numa guerra durante a Copa do Mundo. A equipe do Irã estava lá, jogou nos Estados Unidos, uma coisa impensável, né? Dois países participando de uma competição, um país sediando uma competição, né, junto com os Jogos Olímpicos, das maiores que envolvem nações, ao mesmo tempo que está bombardeando, né, um território no Oriente Médio, um país, o Irã. É realmente impressionante o que está acontecendo e eles não conseguem chegar a um acordo e a guerra continua. Luiz Fernando Figliage tem para a gente os detalhes.
5: Os Estados Unidos lançaram uma nova onda de ataques contra o Irã. Os alvos atingidos tinham capacidade militar de atingir embarcações que passam pelo Estreito de Hormuz, conforme as Forças Armadas americanas. As explosões foram registradas na região de Bandar Abbas, principal cidade portuária do sul iraniano. Mais cedo, um ataque de mísseis americanos matou 7 militares do Irã em um quartel próximo ao sudeste do país. Enquanto os ataques aconteciam, o presidente Donald Trump afirmou que o país persa quer um acordo de paz e acrescentou que caberá a Washington decidir se dará esse passo ou não. A declaração foi dada no evento de inauguração de uma planta de produção de armas e equipamentos militares na Pensilvânia. Foi o quarto dia consecutivo de bombardeios americanos contra o território do regime dos Ayatollahs. Teherã respondeu lançando mísseis contra alvos dos Estados Unidos no Bahrein, Kuwait e Jordânia. O anúncio das ofensivas ocorre em meio à intensificação dos confrontos entre os dois países e à volta do bloqueio militar americano aos portos iranianos para tentar manter a navegação aberta no Estreito de Hormuz. A Guarda Revolucionária do Irã voltou a afirmar que a rota permanecerá fechada até que os atos de agressão dos Estados Unidos parem. Na terça-feira, o presidente Donald Trump recuou da imposição de um pedágio de 20% sobre cargas transportadas no Estreito de Hormuz, mas manteve o bloqueio naval contra o Irã, que entrou em vigor. De São Paulo, Luiz Fernando Figliage.
0: Meia-noite 46, a corrida ao Palácio do Planalto. Tem gente querendo ir para o Palácio, tem gente querendo ficar, né? E quem está querendo ficar, neste momento, está ganhando essa corrida e abriu uma vantagem maior em relação ao mês passado, segundo pesquisa Quest. Rani Veloso tem os detalhes.
6: A nova pesquisa Genial Quest, divulgada nesta quarta-feira, mostra que o presidente Lula ampliou a vantagem sobre o senador Flávio Bolsonaro com 8 pontos à frente no eventual segundo turno nas eleições de outubro. Lula lidera com 45% das intenções de voto contra 37% de Flávio. É a maior vantagem do petista desde o mês de janeiro. Ele lidera todos os cenários com os outros candidatos em um eventual segundo turno, também com 45%. Em abril, Flávio Bolsonaro chegou a passar Lula numericamente, mas depois do áudio em que o senador pediu 134 milhões de reais a Daniel Vorcaro, do Banco Master, começou a cair. Na simulação de primeiro turno, Lula aparece com 40%, seguido por Flávio Bolsonaro, com 28%, que teve queda de 1 ponto em comparação a junho. Na sequência estão Ronaldo Caiado, com 4%, Renan Santos, com 3% e Romeu Zema, com 2%. A rejeição de Flávio Bolsonaro subiu de 52% em abril para 57% agora em julho. Já a rejeição de Lula caiu de 55% para 50% no mesmo período. O diretor da Quest, Felipe Nunes, disse à CBN que o governo se recupera de forma contínua e gradual, com o Desenrola 2.0, que permite a renegociação de dívidas, com o possível fim da escala de trabalho 6x1 e com a ampliação da isenção do imposto de renda. Tanto que a aprovação do governo federal superou a desaprovação pela primeira vez desde 2024. Hoje, 48% aprovam o governo e 47% desaprovam. Felipe Nunes chamou a atenção para o distanciamento do eleitor de direita, que não é bolsonarista, que declinou 8 pontos na intenção de voto a Flávio, e agora são 74%. No mês passado, eram 82%.
7: Mas é curioso, porque o que cresceu não foram as intenções de voto, os outros nomes da direita. O que cresceu foram os indecisos, ou seja, eles saíram de Flávio e estão à procura de uma alternativa essa que parece ainda não ser clara, né, e viável na cabeça do eleitor. Os bolsonaristas continuam firmes, animados com a campanha do Flávio Bolsonaro, mas a direita não bolsonarista, essa já apresenta uma tendência muito clara de abandono, desânimo, de desalento com as perspectivas da campanha.
6: O levantamento mediu o impacto de fatos políticos recentes. A maioria dos eleitores que viram o vídeo com críticas de Michele Bolsonaro a Flávio avalia que o episódio prejudica a campanha do senador. Segundo a pesquisa, o impacto das críticas de Michele contra Flávio acabou sendo maior do que o impacto da operação da Polícia Federal contra o senador petista Jax Wagner, que ainda é desconhecida por 54% dos eleitores. O cientista político Alexandre Bandeira explica que Michele furou a bolha com o atrito público.
8: O vídeo da Michele conseguiu, vamos dizer assim, furar a bolha da direita no Brasil e conseguiu trazer o voto de eleitores da ala, vamos dizer assim, independentes, daqueles que podem votar em um candidato ou outro sem nenhum prendimento ideológico. E, logicamente, até mesmo dentro da bolha da direita, o Flávio Bolsonaro continua perdendo votos.
6: A pesquisa Genial Quest ouviu 2.004 pessoas entre os dias 10 e 13 de julho. A margem de erro é de 2 pontos percentuais. O registro na Justiça Eleitoral é o BR07181/2026. De Brasília, Rani Veloso.
0: Bom, se a direita não bolsonarista começa a retirar o apoio da candidatura de Flávio Bolsonaro, como a gente acompanhou na reportagem, resta saber se existe ou não a possibilidade de alguma outra candidatura de centro, de direita, ocupar esse espaço de forma significativa. Por enquanto, isso não acontece. É só olhar os números e ver que os dois líderes, o presidente Lula e o Flávio Bolsonaro, estão muito, mas muito à frente dos demais candidatos. No primeiro turno, por exemplo, nessa pesquisa Quest, Lula tem 40%, Bolsonaro tem 28%, depois o terceiro colocado é o Ronaldo Caiado com apenas 4%. Olha só, 24 pontos percentuais a diferença do segundo para o terceiro, de Bolsonaro para o Caiado, que tem 4%. O Renan Santos tem 3%, Romeu Zema, 2%. Então, por enquanto, esse cenário não se apresenta, mas, obviamente, há muita água para passar por debaixo dessa ponte. A campanha oficialmente ainda não começou. A gente vai tratar desse assunto daqui a pouquinho. na conversa com a professora Maíra Goulart da Silva, que é cientista política da Universidade Federal do Rio de Janeiro. Vamos levar ao ar também uma conversa muito interessante da Tânia Morales sobre esse assunto com o cientista político. E um dos aspectos que eu destaquei com a professora Maíra chama demais a atenção, né, para mim. Nós temos dois candidatos que estão liderando com folga. Porém, ambos os candidatos têm uma rejeição enorme, de praticamente metade do eleitorado. Aliás, o Flávio Bolsonaro bem acima de metade. A rejeição do Flávio Bolsonaro chegou a 57%. Então, olha só, bem mais da metade do eleitorado diz que não votaria no Flávio Bolsonaro. E o presidente Lula não está muito longe, não. Metade, exatamente. 50% rejeitam o presidente Lula. A gente está caminhando, nos parece, para mais uma vez uma eleição que vai ser decidida, que pode ser decidida pela rejeição e não pela aprovação do candidato que se apresenta. As pessoas estão votando principalmente, ou quase que principalmente, né, por conta de não quererem um outro candidato sendo eleito, em vez de apoiar efetivamente alguém que você acredita, que você confia nas propostas, que você confia no plano de governo que foi apresentado. Isso já aconteceu na eleição passada. Os dados mostram, pesquisas pós-eleição mostram que cerca de metade dos eleitores, tanto do Lula quanto de Jair Bolsonaro, votaram nesses candidatos não porque acreditavam nesse candidato, mas porque não queriam o outro. É o antipetismo, é o antibolsonarismo, e a gente está com uma carência, né, de proposições, de candidatos que realmente consigam abarcar o eleitorado, consigam sensibilizar o eleitorado pelas suas propostas. É uma situação sui generis que a gente vive, e a gente destacou na entrevista um levantamento que foi feito, na verdade não um levantamento, mas um estudo, né, feito por cientistas políticos tanto da USP quanto de São Carlos já há alguns anos. Eles chamaram esse fenômeno de engajamento pelo ódio. Pessoas estão se engajando muito mais pelo ódio que tem do outro candidato do que por conta de efetivamente encontrar um candidato, um partido que realmente represente os anseios que a eleitora, o eleitor tem neste momento. É uma situação complicada, mas como eu sempre falo aqui, que isso não nos faça desacreditar da política, porque é somente a política e vivendo num país democrático, né, que é o nosso, somente pela política que a gente vai conseguir fazer com que os anseios da população possam se transformar em ações governamentais. E sempre lembrar que a democracia ela é realmente imperfeita. Ela não vai conseguir consenso num país tão desigual, plural como o Brasil. Então cabe aos nossos governantes, aos nossos congressistas administrarem este dissenso, né? Aquela ideia de que a gente vai ter um bem comum no Brasil é difícil. Bem comum tem lá na Noruega, na Dinamarca, que o que é bem para uma pessoa pode não ser bem para outra. Isso que dificulta as coisas, porque são demandas que muitas vezes são conflitantes da sociedade e que têm de ser administradas pelos nossos governantes, pelos nossos congressistas, muitas vezes não são. Então, muitos estudiosos lembram esse aspecto da democracia, né, de que as pessoas estão quase que eternamente insatisfeitas, quase que eternamente querendo mais. Agora, isso não significa que a gente vai abrir mão da democracia. Isso significa que a gente não significa que a gente vai trocar a democracia por outra forma de governo, que muitas vezes, né, essa situação acaba abrindo brechas para aparecimento de salvadores da pátria, né, que afirmam que estão ligados diretamente com a população, que vão resolver problemas de uma hora para outra, né? Então, isso realmente é muito perigoso. Faltam 4 minutos agora para 1 da madrugada.

0: Matheus de Souza está conosco aqui com mais detalhes sobre essa decisão do governo dos Estados Unidos de impor novas tarifas alfandegárias. Tem a lista aí das exceções e também a resposta do nosso governo, não é, Matheus?
1: É, Galvão, bom dia a você, bom dia novamente ao nosso ouvinte. Os Estados Unidos publicaram nessa madrugada a decisão de aplicar as tarifas de 25% sobre determinados produtos brasileiros. Segundo o escritório do representante de comércio da Casa Branca, Jameson Greer, a medida entra em vigor na próxima quarta-feira, dia 22 de julho. O tarifaço, no entanto, traz uma lista de exceções que inclui produtos importantes da pauta de exportações brasileiras. Ficarão de fora das tarifas itens como carne bovina, peixes, frutas, nozes, café, petróleo, produtos químicos, minérios, gás natural, além de peças e componentes aeroespaciais. Um destaque para dar para o nosso ouvinte aqui é o esforço para manter o sabor da comida lá nos Estados Unidos, Galvão. Entre os temperos isentos estão páprica, pimentas, açafrão. Também ficaram de fora ingredientes usados na produção de doces, como canela, baunilha e cacau. Tapioca, pães e bolos brasileiros também escaparam da sobretaxa. A decisão foi tomada após a conclusão da investigação conduzida com base na seção 301 da Lei de Comércio dos Estados Unidos. A apuração analisou supostas práticas comerciais desleais atribuídas ao Brasil. O governo de Donald Trump acusa o país de prejudicar empresas americanas por meio de barreiras ao etanol, além de questionar políticas relacionadas ao PIX, ao comércio digital, à proteção da propriedade intelectual e ao combate ao desmatamento ilegal. Em nota, o governo brasileiro repudiou a decisão. O Palácio do Planalto afirma que a medida não tem justificativa, destacando que os Estados Unidos acumulam um superávit superior a US$400 bilhões no comércio bilateral com o Brasil nos últimos 15 anos. O governo Lula também rejeita as críticas ao PIX e à regulação das plataformas digitais e classifica como infundadas as acusações sobre falhas no combate ao desmatamento. A nota termina informando que o governo brasileiro iniciará imediatamente os procedimentos para aplicar a lei da reciprocidade econômica e que o caso também deverá ser levado ao mecanismo de solução de controvérsias da Organização Mundial do Comércio. Galvão.
0: Tá certo. Obrigado aí ao Matheus de Souza, trazendo para a gente aí os detalhes desta decisão do governo americano e a resposta do governo brasileiro. 00:59, dá tempo aqui antes do repórter CBN da gente agradecer a participação do ouvinte CBN, Roberto Ferrolho, de Vila Velha, Espírito Santo. Obrigado, Roberto, pelas suas palavras. Também muitíssimo obrigado pela companhia. Inês Cabral, lembra da Inês Cabral, Ricardo Garcia? Direto de Fortaleza, no Ceará, está mandando bom dia para você também aqui. Obrigado, Inês, pela sua companhia. Ouvinte das antigas, não é, Ricardo Garcia? A Inês Cabral. Marcos Machado está por aqui também, de Muriaé, Minas Gerais. Maceió, chovendo muito, nos informa o Givaldo, lá de Alagoas. E também muito obrigado ao José Dorismar Melo, que está em Ipueiras, no Ceará. Também registro aqui a participação do nosso ouvinte. Ele não se identifica, viu, Ricardo Garcia? Mas ele faz aqui uma pergunta bastante pertinente. Aonde está Severino Capitulino? É a pergunta que não quer calar, né? Nosso ouvinte, 62 aqui, deve ser de Brasília, de Goiás, né? Perguntando por onde anda Severino Capitulino, que acho que nos abandonou. Mas daqui a pouco acho que ele aparece aí, vamos ver, né? Esperamos que ele esteja na nossa audiência. E muito obrigado a você que participa também via YouTube. Galera trocando ideias no chat, acompanhando as imagens. Vendo lá o Edmilson Fernandes, lá ao fundo. Edmilson preparando o jornal da CBN. Obrigado ao Rodrigo Laureano, também o Vicente Neto, manda aqui a sua opinião, Mônica Araújo, nosso chat democrático, Fernanda Silva, também por aqui. Obrigado a você que participa pelo e-mail, é só entrar no site cbn.com.br ou então via Instagram. Estamos aqui na rede social, no Instagram, você pode interagir também no @phcgalvão, repetindo, @phcgalvão, como faz o Charles Eliseu, que é lá do jornal SP Repórter, de Taboão da Serra e região. Tá ele, a Nilde, a esposa, o Luigi, Obrigado ao pessoal aí de Taboão, Grande Charles, conosco aqui no CBN Madrugado. Tiago Lima Reis, também na nossa companhia, agradeço demais a mensagem. Antônio Perpétuo do Vale, Osvanildo Lourenço da Silva, direto de Brasília, muitíssimo obrigado. Adailto Silva, taxista em São Paulo, obrigado, Adailto, pela mensagem aqui. Galera interagindo via Instagram, no arroba PHC Galvão. Muito obrigado. Vem aí, Matheus de Souza.
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0: Quinta-feira, 16 de julho de 2026. Pré-candidato à presidência pelo PL, o senador Flávio Bolsonaro afirmou que a viagem dele aos Estados Unidos foi uma tentativa de sensibilizar o presidente Donald Trump. Ele compareceu a uma audiência sobre as tarifas de 25% contra produtos brasileiros. O filho do ex-presidente Jair Bolsonaro fez as declarações em entrevista ao Flow Podcast. 1 bilhão e 800 milhões de reais ainda aguardam resgate meses depois da liquidação dos bancos Master, Willbank e Pleno. Segundo a estimativa do Fundo Garantidor de Crédito, cerca de 100 mil credores com direito a ressarcimento não se manifestaram até o momento. O FGC já realizou o pagamento de 50 bilhões e 300 milhões de reais aos credores com investimentos sobre proteção do fundo. O exército dos Estados Unidos disparou mísseis contra um petroleiro sem carga que tentava navegar em direção a um porto iraniano. O Comando Central Americano afirmou que neutralizou a embarcação. A Marinha do país afirma que o bloqueio vale para toda a costa iraniana. O objetivo é reprimir o tráfego de embarcações que saiam de qualquer porto ou terminal petrolífero do país persa. No horário de Brasília, 1:03.
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1: Uma hora, 4 minutos.

0: 1h05. Daqui a pouquinho a gente vai levar ao ar a entrevista que gravamos há pouco aqui. E vamos agora acionar então o Ricardo Pur, do Rio de Janeiro. Tem informações sobre a prisão de envolvidos em lavagem de dinheiro.
1: Dez pessoas foram presas durante uma operação da Polícia Civil e do Ministério Público do Rio contra um esquema de lavagem de dinheiro para as facções Terceiro Comando Puro, Comando Vermelho e PCC. A investigação também apura uma possível ligação do grupo com a organização terrorista Al-Qaeda. A investigação identificou um escritório no complexo de São Carlos, na região central do Rio, onde agentes foram recebidos a tiros nesta quarta-feira. O estabelecimento era registrado como de roupas e acessórios, mas a polícia aponta que, na verdade, era loja de fachada para o comércio de produtos contrabandeados e falsificados, movimentando 100 milhões de reais em um período de 3 anos. Também foi identificado um núcleo de empresários de origem libanesa que facilitaria a expansão das atividades da quadrilha para outros estados e países, operando inclusive na Tríplice Fronteira. Os irmãos Reda, Yasser e Kassim Zayun foram presos. O delegado Pedro Brasil afirma que um dos pontos centrais da investigação é uma possível conexão financeira do grupo com a Al-Qaeda.
2: Foi de uma transação financeira entre um sancionado da OFAC por ter, segundo a OFAC, financiado a organização terrorista Al-Qaeda. Ele fez uma transação financeira e um outro investigado, irmão desse, do Reda, ele já postou em redes sociais, isso a gente já juntou aos autos, uma bandeira do grupo Hezbollah. Então, são indícios que apontam que pode haver uma ligação com organizações terroristas. Isso ainda não foi comprovado e é por isso que a gente fez as apreensões de hoje, para dar andamento a isso.
1: Entre os detidos também estão Thierry Martins Ribeiro, responsável pela contabilidade, e Bárbara Luzia de Carvalho, a principal operadora financeira do esquema. Ela gerenciava uma empresa de capinhas de celular que, segundo a polícia, movimentou 50 milhões de reais em menos de 2 anos. As prisões ocorreram no Rio de Janeiro, em São Paulo e em Foz do Iguaçu. No total, 22 pessoas foram denunciadas. A justiça tornou todos réus e determinou o bloqueio de bens e ativos financeiros. A CBN não conseguiu contato com a defesa dos citados. Com a colaboração de Ana Paula Jaume, do Rio de Janeiro, Ricardo Porto.
0: 1h08. Muito bem, aqui no CBN Madrugada, espaço para a gente falar um pouquinho mais aí sobre a corrida presidencial. Saiu mais uma pesquisa nesta quarta-feira, pesquisa Quest, que mostra que o presidente Lula subiu de 44% para 45% e o senador Flávio Bolsonaro caiu de 38% para 37% num eventual cenário de segundo turno. Mostra essa pesquisa Quest, portanto, presidente Lula abrindo aí uma distância de 8 pontos do Flávio Bolsonaro. A nossa convidada aqui no CBN Madrugada é a professora da Universidade Federal do Rio de Janeiro, cientista política Maíra Goulart da Silva. Professora Maíra, muito bom dia, sempre um prazer tê-la conosco aqui na CBN.
3: Prazer é todo meu, bom dia.
0: O que pode explicar esse movimento, essa alta do presidente Lula e uma queda de Flávio Bolsonaro de junho para cá, hein?
3: Bem, me parece que o que está acontecendo é uma consolidação de tendências que caracterizam o sistema político, ou seja, eleitores menos ideologizados, menos conectados com informações políticas, acabam demorando um pouco mais para definir seu voto. E acabam fazendo isso muito através da percepção da distribuição de políticas públicas. Então, me parece que essa tendência, né, de se tudo parece ficar como está, o presidente vai se recompondo nesses setores em que a percepção de política pública, que ele está fazendo entregas em política pública, vai determinando o voto. Mas isso assim, para um público geral, pensando em dados gerais. Mas também é interessante observar a recomposição em algumas clivagens estratégicas, que têm outras motivações para serem melhoras. Por exemplo, a percepção entre jovens, a percepção entre eleitores com renda superior a 5 salários mínimos e mesmo entre evangélicos. Nesses segmentos mais nichados, talvez o impacto da querela dele com a Michelle Bolsonaro e o escândalo do Banco Master podem ser explicativos.
0: Você acha que esse embate aí no seio da família Bolsonaro, todo esse problema com a Michelle, essas ligações com o Vorkaro, que com certeza serão abordadas aí ao longo da campanha, ao longo das próximas semanas, em que medida isso abre espaço para uma outra candidatura, como as que surgem aí no centro, ainda muito distantes, né? No primeiro turno, por exemplo, Lula tem 40%, o Flávio tem 28%, e aí o terceiro candidato ali com mais intenções é o Caiado, que tem 4%. Renan Santos tem 3%, Romeu Zema 2%. Você acha que há tempo ainda, professora Maíra, para uma mudança nesse cenário? A gente viu essa última semana aí informes ainda, né? Não tem confirmação nenhuma, mas até a possibilidade de a Michelle ser vice do Caiado, quer dizer, o que você vê para as próximas semanas aí, uma possível possibilidade de sair dessa oposição entre Lula e Flávio Bolsonaro e a possibilidade de surgimento de uma outra candidatura com chances, hein?
3: Não me parece provável. Me parece que é muito mais a disputa da Michelle com o Flávio, uma disputa sobre posições dentro do PL, dentro da extrema-direita, quem vai ter controle das nominatas, quem vai ter controle sobre o recurso que o PL obtém em fundo eleitoral, em fundo de financiamento de campanha, e a organização das bancadas e, portanto, das emendas que a bancada controla. Me parece muito mais uma disputa por legado desses eleitores bolsonaristas para as próximas eleições do que uma disputa por estar na chapa, nessa chapa de agora. E também não me parece que o impacto desses escândalos vá mudar o fato de que Flávio Bolsonaro é o candidato do bolsonarismo nessa eleição.
0: Agora, esse embate pode causar o afastamento de outros partidos que até então apoiam o bolsonarismo ou não?
3: Sim, me parece que na composição das nominatas, essa aposta em Flávio Bolsonaro não está se concretizando por duas razões, né? Uma razão que diz respeito ao fato dele ter chance de ganhar e com isso a disputa por quem vai ser o herdeiro do bolsonarismo vai ficar muito mais complicada. E aí eu digo, por exemplo, Tarcísio, Nicolas Ferreira e os seus apoiadores dentro dos seus respectivos partidos podem pensar o seguinte: olha, se Flávio Bolsonaro se elege, ele vai liderar a direita por muito tempo e essas novas lideranças não vão ter espaço. E também pelo sim e pelo não, né? E também existem outros dentro dos partidos que pensam assim: eu não vou apostar numa candidatura que não tenha muita chance de ser vitoriosa, então é melhor liderar minhas bases para fazer articulações conforme a conveniência de cada local.
0: A gente está conversando aqui no CBN Madrugada com a cientista política, professora da Universidade Federal do Rio, Maíra Goulart da Silva. Maíra, os dois candidatos que lideram com folga, a gente destacou aqui no primeiro turno, Lula

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1: Em torno do bolsonarismo, das figuras de Jair Bolsonaro, que começa a colar e até mesmo ser ampliado na figura de Flávio Bolsonaro. Até pouco tempo atrás, o Flávio era uma tela em branco, e que conforme ia se associando com o pai, ele ia tendo uma transferência serena de votos. Esses escândalos e essas polêmicas, incluo aí também o tarifaço, que me foi perguntado nessa Faes, e o posicionamento dele em relação aos Estados Unidos, vão conferindo a ele uma rejeição própria também. Eu acho que esse é mais o fenômeno novo do que esse fenômeno das rejeições, principalmente no que diz respeito à figura do presidente Lula.
2: Agora, por que é tão difícil quebrar essas rejeições aqui no Brasil, professora Maíra? A gente já conversou recentemente sobre essas questões. Eu acho que eu destaquei uma pesquisa que eu acho muito interessante, que mostra esse cenário no nosso país. É um estudo feito pelo pessoal lá da Universidade de São Carlos, da USP também, que fala no engajamento pelo ódio, né? E se a gente voltar lá na última eleição, os dados mostram que metade, isso pesquisas feitas logo depois da eleição, metade daqueles que votaram em Lula e metade daqueles que votaram em Bolsonaro praticamente admitiram que votaram nesse candidato, não porque acreditavam no candidato, na pauta, no que aquele candidato estava prometendo, mas votou num para que o outro não fosse eleito. E a gente está vendo que podemos estar caminhando aí para o mesmo cenário. Por que é tão difícil quebrar esse ciclo, hein?
1: A gente vive um fenômeno global de radicalização dos afetos acerca da política. Com a entrada de uma extrema-direita transnacional muito radicalizada e que ameaça o sistema democrático, ameaça os valores que até então se entendiam como basilares da democracia liberal, isso movimenta muitos afetos, seja por parte daqueles que os apoiam, porque o extremismo ele se caracteriza por ter uma convicção muito simples, mas muito forte, então ele por si só mobiliza muitos afetos e mobiliza medo, que é um elemento central dessa extrema-direita, o medo do novo, o medo de transformações. E, por outro lado, por aqueles que defendem o sistema democrático, defendem os valores dos direitos civis, da democracia liberal, há também um medo que tende a radicalizar esses afetos, o medo da perseguição, o medo de um regime autoritário. Então, a gente tem progressivamente a política recoberta por uma dimensão afetiva muito determinante.
2: Muito bem. A gente agradece demais a companhia aqui no CBN Madrugada, professora Maíra Goulart da Silva, professora da Universidade Federal do Rio de Janeiro. Mais uma vez, muito obrigado pela gentileza. Um bom dia. Até uma próxima, professora.
1: Eu que agradeço. Bom dia a todos.
2: Uma hora 18 minutos, a gente continua com eleições, espaço aberto para o repórter Pedro Pupulin.
3: O pré-candidato do PL à presidência, Flávio Bolsonaro, afirmou que atualmente não tem relações com a madrasta, a ex-primeira-dama Michele Bolsonaro. O senador ainda afirmou que não assistiu ao vídeo publicado por ela recentemente com críticas a ele. Segundo Flávio, ele não pressionou Michele a declarar explícita e publicamente apoio à pré-candidatura dele ao Planalto. Após o episódio, a ex-primeira-dama deixou a liderança do PL Mulher e cogita não ser candidata ao Senado pelo Distrito Federal.
4: O inimigo do Brasil está do lado de lá, não está aqui. Isso é uma questão de bom senso, e de fidelidade à escolha do nosso líder, que é o presidente Jair Messias Bolsonaro. Então, assim, nunca pressionei para entrar para a campanha, para não entrar. Vem a hora que quer, vem se quiser também. Tá? Porque, assim, eu estou dando o meu melhor, eu sei qual caminho que eu tenho que seguir, eu preciso de todo mundo.
3: As declarações foram dadas durante uma entrevista ao canal Flow Podcast. Na ocasião, o parlamentar ainda alegou não compreender as motivações de Michele para os ataques direcionados à campanha dele. O filho de Jair Bolsonaro negou haver qualquer tipo de estratégia combinada por trás do atrito. Ele destacou que a situação só não foi contornada de forma mais dura em respeito ao ex-presidente.

0: Há cerca de 20 dias, Michele divulgou vídeos nas redes sociais em que disse ter sido maltratada e humilhada por Flávio. Neles, a ex-primeira-dama expôs uma briga com o senador e disse que eles não se falam desde o fim de 2025. Aliados de Flávio, no entanto, disseram à CBN que o desentendimento entre os dois antecede este período. A discussão dos dois envolve, entre outros pontos, a disputa pelo palanque do PL no Ceará. O partido tentou se aliar no estado ao ex-governador Ciro Gomes, do PSDB, para fazer frente ao atual mandatário, Eumano de Freitas, do PT. O petista tenta se reeleger e lidera pesquisas de intenção de voto. O apoio do PL a Ciro, contudo, foi publicamente criticado por Michele, que citou episódios passados. A mulher de Jair Bolsonaro lembrou de quando Ciro chamou o marido, por exemplo, de nazista. De São Paulo, Pedro Pupulin.
1: 1h20, a gente vai agora ao Espírito Santo com a Juliana Morgado. Tem informações sobre uma operação contra uma quadrilha que lavava dinheiro com jogos online.
2: Policiais federais foram às ruas do Espírito Santo e de outros 5 estados para cumprir mandados contra um grupo criminoso investigado por lavagem de dinheiro com jogos online irregulares. Foram emitidos 2 mandados de prisão temporária e 14 mandados de busca e apreensão. A ação investiga a utilização de empresas de fachada, bets e o uso de influenciadores digitais para ocultar a origem ilícita de recursos provenientes do tráfico de drogas. De acordo com a corporação, as investigações também apontaram um crescimento de patrimônio incompatível com a capacidade financeira dos investigados. A segunda vara criminal de Vitória, na capital do Espírito Santo, também autorizou medidas cautelares de bloqueio e sequestro de bens e valores de até 951 milhões de reais, além do embargo de um imóvel e de veículos de luxo. A investigação identificou uma estrutura criminosa voltada à exploração clandestina de plataformas de apostas online, informou a Polícia Federal. No esquema, influenciadores digitais eram usados para divulgar os sites irregulares e empresas intermediadoras de pagamento. Ainda segundo a corporação, as plataformas divulgadas pelos influenciadores investigados não possuíam autorização para funcionamento no Brasil. Para criar uma falsa aparência de regularidade aos consumidores, as empresas usavam de forma indevida selos e símbolos relacionados ao sistema de gestão de apostas no Ministério da Fazenda e ao Conselho Nacional de Autorregulamentação Publicitária, o CONAR, além de órgãos reguladores da atividade. De Vitória, Juliana Morgado.
1: 1h22 de Vitória, no Espírito Santo, para São Paulo, com Guilherme Muniz. Tem informações sobre a inação do poder público em relação a ataques homofóbicos registrados em São Paulo. A impunidade está imperando nestes casos.
3: O caso mais antigo dos 3 ataques a homens gays em São Paulo, no centro expandido, registrados nos últimos 6 meses, envolve o casal Hugo e Rigoberto e foi arquivado nesta terça-feira. Isso depois que a polícia não conseguiu qualquer elemento que indicasse quem os espancou. O caso aconteceu em janeiro, depois que eles deixaram uma casa noturna na região da rua 13 de Maio, no Bexiga. Enquanto caminhavam pela calçada de mãos dadas, 5 homens passaram por Hugo e Rigoberto e os atacaram por trás. O IML atestou machucados na testa, fissura no maxilar, escoriações nos braços, pernas, costas e quadris. Investigadores buscaram imagens de câmeras de segurança da região, mas nenhum suspeito foi identificado. Menos de 1 mês depois desse caso, o casal Lucas e Yuri foi esfaqueado na Rua da Consolação ao sair da estação de metrô Higienópolis Mackenzie. Mais uma vez, os criminosos não falaram nada, nem roubaram objetos. O caso foi remetido à Delegacia de Crimes Raciais e Delitos de Intolerância, já que a justiça entendeu que havia elementos de homofobia. Mas o prazo de investigação foi prorrogado, está novamente perto do fim e os autores ainda não foram identificados. Lucas cobra que as autoridades investiguem os casos como um todo e não de forma isolada.
4: A gente não é um caso isolado. A gente viu muitos casos nos últimos meses de vários ataques, né, que foram noticiados, e eu fico me questionando se é só uma coincidência ou se existe alguma organização ou alguém estimulando todo esse ódio. Até agora, o nosso caso assim, é uma incógnita, ninguém foi identificado e isso assim, é muito desolador.
3: No último final de semana, o professor Ricardo Akira foi espancado por um homem numa estação da linha 5 Lilás do metrô. Neste caso, o homem fez ofensas homofóbicas. O agressor foi levado à delegacia e liberado. A concessionária Motiva, responsável pela linha 5 Lilás, afirmou que as equipes atuaram para conter o agressor e que está à disposição das autoridades. A CBN pediu uma entrevista com os responsáveis pelas investigações, mas recebeu apenas uma nota da Secretaria de Segurança Pública. A pasta se limitou a informar que as investigações do caso da Consolação seguem em andamento para identificar os autores do crime e esclarecer os fatos. De São Paulo, Guilherme Muniz.
1: 1:25. Agradecer mais uma vez a participação da ouvinte, do ouvinte CBN conosco aqui. Vamos juntos, hein, com o Ricardo Garcia aqui na mesa de som até às 5 da manhã, na companhia, por exemplo, do Maurício Silveira de Goiânia, em Goiás. Obrigado também ao nosso ouvinte Daniel. Daniel e a Rita estão em Palmares, Pernambuco. Chuva fina, friozinho, agradável. Cristiano, direto de Belém, Belém na Paraíba, viu, Ricardo Garcia? Não é Belém do Pará, não. Cristiano está lá em Belém, na Paraíba, ligado no CBN Madrugada. Ana Paula Fong, de São Paulo, lembrando que em time que está ganhando não se mexe. E o técnico da Inglaterra fez exatamente o que o técnico do Egito fez, diz aqui a Ana. Mexeu no time faltando 15 minutos para acabar o jogo, e aí com a brecha aberta, o, segundo a Ana Paula, anormal, entre aspas, Lionel Messi, o Messi é realmente fora de qualquer normalidade, se a gente for pensar nos jogadores atuais. É impressionante como ele realmente faz diferença e está fazendo nessa Copa do Mundo. Muito obrigado pelas mensagens aqui no YouTube também, muita gente trocando ideias. E hoje eu vou fazer mais um apelo aqui, viu, Ricardo Garcia? Eu já fiz ontem, né? Vou fazer hoje de novo, né? Porque às vezes as pessoas não estavam aqui ontem. O nosso chat é completamente democrático. As pessoas podem expor as suas ideias aqui, com educação, é claro, né? A gente não aceita palavrões, porque no diálogo tem que ser de uma forma educada, né? Independentemente da ideia de cada um. Agora, peço aqui, como já fiz ontem, que não haja uma sequência. Aqui tem acho que 20, 30, talvez mais de 20 mensagens da mesma pessoa em sequência. E aí atrapalha um pouco para a gente encontrar as demais mensagens, né, Ricardo Garcia? Porque eu vou descendo e está lá a mesma pessoa. Então peço, por favor, né, que as pessoas participem, é claro, aqui do chat, mas mantenham um espaço aberto aqui, a arena aberta, para que os outros possam também fazer as suas considerações e eu possa encontrar essas considerações aqui de uma forma um pouco mais fácil. Muito obrigado a Jacileide, manda aqui a sua mensagem, também participando conosco, o Auro Brandão. Muito obrigado também pela participação via YouTube do Rodrigo Laureano, o Cristiano Carnaúba, pessoal participando aqui no YouTube. Eu agradeço, claro, sempre também você que interage via Instagram no @phcgalvão. Repetindo, @phcgalvão. Quem está chegando por aqui é o ouvinte, o Osvanildo Lourenço da Silva. Muito obrigado pela interação aqui. Também Antônio Perpétuo do Vale, chegando via Instagram no @phcgalvão. Também Elizabeth Oliveira, muitíssimo obrigado. 1:28, Lucas Taveira traz informações sobre uma morte suspeita em São Paulo, um advogado do Rio de Janeiro. Vamos ouvir.
5: Os laudos da polícia técnico-científica que devem apontar a causa da morte do advogado carioca Pedro Eli Cordeiro dos Santos, de 43 anos, devem ficar prontos em até 3 semanas. O corpo foi identificado pela família no Instituto Médico Legal, em São Paulo. Segundo o boletim de ocorrência, Pedro foi localizado já sem vida na madrugada da última sexta-feira na calçada da rua Fradique Coutinho, em Pinheiros, na zona oeste da capital. Policiais militares foram acionados para prestar apoio ao SAMU após a informação de que um homem havia morrido no local. De acordo com o registro policial, testemunhas contaram que Pedro caminhava pela rua aparentando passar mal. Em seguida, ele se ajoelhou, deitou no chão e vomitou. A equipe do SAMU constatou que ele estava com as pupilas dilatadas, sem lesões aparentes e já sem vida. Como não portava documentos, o corpo foi encaminhado ao IML. Segundo a investigação, os exames necroscópico e toxicológico devem indicar a causa da morte e apontar se o advogado ingeriu alguma substância antes de passar mal. Como o corpo não apresentava sinais aparentes de violência, a polícia aguarda os resultados para esclarecer o caso. Os investigadores também procuram imagens de câmeras de segurança para reconstituir o trajeto feito por Pedro antes de ele ter sido encontrado morto. Segundo a família, depois de sair do bar, Pedro e um amigo seguiram em um carro de aplicativo até Moema, na Zona Sul, onde o colega desembarcou. O advogado seguiria para um hotel na Vila Olímpia, mas não chegou ao destino. O último registro de atividade no celular foi uma visualização no WhatsApp, às 5 horas da manhã de sexta-feira. Antes disso, houve uma ligação para um banco por volta das 4 horas da manhã. Testemunhas que viram o advogado passar mal e vomitar na calçada serão chamadas para prestar depoimento no Distrito Policial de Pinheiros, responsável pela investigação. A Secretaria da Segurança Pública informou que o caso foi registrado como morte suspeita. De São Paulo, Lucas Taveira.
1: 1h31, vem aí Matheus de Souza.
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0: Quinta-feira, 16 de julho de 2026. A cidade de Manaus está em estado de alerta após o vazamento de gás estireno no distrito industrial da capital amazonense. A situação foi divulgada pelo prefeito Renato Júnior, do Avante, em vídeo nas redes sociais. Ele também anunciou a criação de um gabinete de crise para coordenar ações de resposta, monitoramento e proteção à população. A prefeitura orienta que a população manauara evite circular em um raio de até 30 quilômetros da área atingida. O estireno sintético é uma matéria-prima usada na indústria para a fabricação de plásticos e borrachas sintéticas. A substância pode irritar os olhos, a pele e as vias respiratórias. Em altas concentrações, a exposição pode afetar o sistema nervoso central e provocar perda de consciência. A Justiça de São Paulo determinou em decisão liminar que o filho de Karina de Paula Cufa permaneça provisoriamente com o pai após o período de convivência das férias. A medida foi tomada após a advogada se casar com o Thiago Brenan em 2 de julho. Ele está preso desde 2023. A decisão menciona que as acusações envolvendo mulheres com quem Brenan se relacionou tiveram ampla divulgação na mídia. Diante do contexto, o juiz afirma ser razoável questionar se a manutenção do domicílio de referência com a mãe atende os melhores interesses da criança. No horário de Brasília, 1h33.
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1: Uma hora 34 minutos, a gente abre espaço, como sempre, nesse horário aqui no CBN Madrugada para o Viva Voz. Hoje, numa edição bem mais curta, né? Tivemos a transmissão do jogo entre Inglaterra e Argentina, portanto, participação mais curta da Vera Magalhães no ponto final com a Débora Freitas, com a Carol Moran, sempre com a participação também da reportagem.
2: Vera já está aqui para a gente falar de pesquisa Genial Quest, que foi divulgada hoje. A pesquisa mostrou uma recuperação do presidente Lula e uma perda de fôlego de Flávio Bolsonaro. Como é que as campanhas reagiram, Vera, a esse resultado? E o que a gente pode esperar daqui para frente, né? Porque essa, eu acho que é a última pesquisa antes do início da campanha, né?
3: Exatamente, a próxima já é com pelo menos as convenções em fase de realização, né, Débora? Então, o que a gente viu na prática foi que a gente voltou a um estágio similar ao do início do ano, da virada do ano ali, quando o Lula tinha tido um bom segundo semestre, conseguido melhorar a sua avaliação e liderava as pesquisas. O Flávio Bolsonaro tinha acabado de ser indicado pelo Jair Bolsonaro como seu sucessor. Havia ainda aquela dúvida instalada se tinha sido a melhor escolha, e ele estava distante do presidente, principalmente nas projeções de primeiro e segundo turno. Então agora o Lula abriu uma distância nas duas fases da disputa. No segundo turno a distância passa a ser de 8 pontos percentuais, o Lula venceria por 45% a 37%, e o Flávio Bolsonaro perdeu fôlego inclusive na direita. Entre os que se dizem de direita, mas se dizem não bolsonaristas, ele recuou de 82% para 74%. Então, tem algum tilt aí na campanha do Flávio Bolsonaro. E aí a gente pode fazer um retrospecto dos últimos meses e lembrar que foram crises sucessivas que acometeram a campanha do senador do PL, e elas parecem se traduzir nessa perda de votos. No eleitor independente, que tende a ser aquele que vai decidir a eleição, o Lula também vem experimentando uma recuperação já desde a rodada anterior, e o Flávio Bolsonaro perdendo impulso, perdendo força. Então você me pergunta se ações nas duas campanhas. Da parte do governo e do PT, uma ali constatação de que a estratégia traçada funcionou, que o Lula não se acovardou, não se desesperou naquele momento de piores notícias para ele, quando vinha de derrotas no Congresso, pesquisas muito negativas, acreditou na estratégia traçada, ou seja, postar em políticas públicas voltadas para o bolso dos cidadãos, e que isso se traduziu em melhora. E a pesquisa atesta que essas políticas são bem aprovadas. A questão do IR, questão do desenrola, parecem bem avaliadas na pesquisa. Do lado do Flávio Bolsonaro, tem uma certa tendência a negar a importância do levantamento. Dizer que ainda é muito, muito cedo, que a campanha nem começou de fato, e que esse pessoal que saiu do voto nele, que tem uma desconfiança, não foi para outro candidato. De fato, os demais candidatos da direita não crescem, e também estacionou ali no não pretendo votar, ou não vou votar em ninguém, e que isso tende a ser um revés passageiro, e esses votos vão retornar depois para o Flávio Bolsonaro.
4: Bom, Vera, falando aí de família Bolsonaro, a defesa do ex-presidente Jair Bolsonaro disse ao STF que ele não sabia, não fazia ideia que a carta que escreveu seria publicada nas redes sociais pelo filho, Flávio Bolsonaro. É verossímil essa versão?
3: Não é verossímil, né? Porque a gente sabe que a carta se dirige ao povo brasileiro, então não é uma carta a meu filho, ou meu querido filho, minhas netas, estou com saudade. É uma carta política, falando ao povo brasileiro que o Flávio Bolsonaro é o escolhido dele, que todo mundo deve apoiá-lo, etc. Portanto, já de cara se mostra absolutamente inverossímil essa explicação. E também diz que não sabia que era proibido fazer uma carta. fica evidente que sabia, porque entre as proibições da condicional está a de ter conteúdos postados, veiculados por meio de redes sociais. Então, uma coisa leva a outra, era evidente que foi pensada com esse propósito, tanto é que quando você conversa com as pessoas da campanha do Flávio, eles dizem ali, tem dois pesos e duas medidas em relação ao Lula, porque ele podia publicar carta quando estava preso, podia receber o Haddad. Então, eles tentaram fazer uma estratégia análoga àquela de 2018, quando Lula estava preso. Isso fica evidente quando você conversa com os estrategistas da campanha do Flávio Bolsonaro. Não deverá sensibilizar o ministro Alexandre de Moraes. A gente tem de ver se ele vai submeter à turma essa decisão dele e como vai ser a decisão do colegiado.
4: Ele pediu a manifestação da PGR, né? Ô Vera, ontem o Senado aprovou mais uma pauta bomba e tudo indica que isso deve ser judicializado, deve ir para o STF, como você já tinha alertado também. E hoje o TCU, que é um órgão fiscalizador, aprovou gratificações para os servidores acima do teto. Parece que o céu é o limite, né, para os gastos do dinheiro público.
3: Quem controla o órgão de controle, né? Essa é a pergunta que fica, porque eles acharam que se negassem as gratificações para quem assume cargos de chefia, isso ia ser um desestímulo para que as pessoas assumissem essas funções. Acontece que se existe um teto, ele tem de ser cumprido, tem de ser, e ainda mais agora, que o Supremo foi explícito em relação a isso. Então, uma clara violação à decisão do Supremo Tribunal Federal, também isso pode acabar judicializado. E em relação às pautas bombas que vêm sendo aprovadas pelo Congresso, os ministros estão falando aquilo que eu venho dizendo há alguns dias aqui no Viva a Voz, que eles vão pegar toda a jurisprudência que existe, no sentido de que o Congresso não pode gerar despesas sem uma fonte de receitas que as justifique, para invalidar essas últimas decisões, as decisões mais recentes, como aquela de ontem, que criou uma categoria de aposentadoria especial para agentes comunitários de saúde. Então, a gente pode esperar a judicialização e pode esperar que haja maioria no Supremo para derrubar também.
1: Aí o Viva Voz, com a Vera Magalhães, Carol Moran, Débora Freitas, a gente vai continuar na política. Ainda falando sobre a última pesquisa, Tânia Morales e convidado.
5: Estamos aqui com Murilo Medeiros, cientista político. Murilo, muito boa noite.
6: Boa noite, Tânia. Boa noite a todos que nos acompanham.
5: São vários os fatores, né, que vão apontando aí um desgaste do Flávio Bolsonaro, muito embora ele esteja ali ainda muito bem posicionado. Eu queria começar pelo mais atual de todos, que é o anúncio agora do tarifaço. Né? O Trump, os Estados Unidos, de fato, mantiveram a intenção de sobretaxar produtos brasileiros. Ainda estamos na expectativa de saber a lista de exceções, né? Que setores serão excluídos aí do tarifaço. O próprio Flávio, quando foi falar lá nos Estados Unidos, ele falou que, ao fazer isso, o Trump ajudaria a candidatura do adversário dele. O Lula chegou até a pedir o adiamento do tarifaço. Esse tarifaço, de fato, tem um impacto? Você acha que esse impacto já aconteceu, já está sendo, inclusive, refletido nessa pesquisa? Ou ainda pode impactar positivamente a intenção de voto do presidente Lula, Murilo?
6: Por mais paradoxal que seja, o Donald Trump virou um dos principais cabos eleitorais de Lula, né? O pragmatismo da política americana, da política externa americana, deixou, inclusive, colocou em xeque a liderança de Flávio Bolsonaro, que foi aos Estados Unidos. Somente esse ano ele foi 6 vezes aos Estados Unidos em busca de fazer essa ponte com o governo americano, tendo em vista a proximidade ideológica do trumpismo com o bolsonarismo, né? Mas essa decisão agora do Escritório de Comércio norte-americano é um banho de água fria em toda a costura que Flávio Bolsonaro e seu irmão Eduardo Bolsonaro buscavam construir, né? E Lula ganha um discurso né, ganha um ativo eleitoral muito importante, que é o da soberania nacional, a defesa dos interesses nacionais, e todo governo, Tânia, busca sempre criar um inimigo externo. Então Lula acaba ganhando esse até presente eleitoral de Trump com essa interferência comercial, né, dos Estados Unidos aqui no Brasil, que acaba interferindo também na política doméstica. Nós só vamos perceber os reais efeitos do tarifaço quando ele for realmente efetivado e se isso, de alguma forma, pode impactar ou não a inflação brasileira, pode prejudicar a taxa de emprego sobre os setores afetados. Isso, inclusive, pode se voltar, inclusive, contra partes do eleitorado que hoje apoiam Flávio, né? E, como um todo, Lula também pode ser prejudicado lá na frente, caso os indicadores econômicos também sejam afetados aqui no Brasil.
5: Sim, porque aí essa crise vai se diluindo na economia brasileira, né? E aí afeta o governo como um todo, né? A popularidade do governo como um todo. Muito embora esse tarifaço parece que não vai ter no conjunto um impacto no PIB brasileiro, né? A conferir, né, professor? A conferir. Bom, o fato é que de maio para cá o Flávio ele vem caindo, até porque ele vem numa maré de coisas ruins na campanha, né? A começar pelo áudio com o Vorkaro, pedindo dinheiro para o Vorkaro, depois a crise com a Michelle, essa questão dos Estados Unidos. E ele vem perdendo. Esse dado é muito interessante. É claro que o eleitor de direita bolsonarista não abandonou o Flávio e não deve abandoná-lo. Mas aquela parcela do eleitor de direita que não é bolsonarista está abandonando o Flávio. Não está indo para o Lula, mas também não está indo para os outros de direita, né? Eles vão para os indecisos. O Flávio tem esperança de recuperar esse eleitor. Como deve se comportar esse eleitor? Para o Lula não vai, né? Ou vai?
6: Esse dado, Tânia, que você traz agora, é um dos pontos mais interessantes da pesquisa divulgada hoje da Quest. Porque a campanha de Flávio, além de ter perdido terreno ao longo dos últimos meses, junto aos eleitores independentes, também agora corre o risco de ver uma parcela importante da direita, que não é bolsonarista, também começar a se desgarrar de sua candidatura, né? Esse eleitor é muito estratégico, porque ele é um eleitor que rejeita o PT, mas não é do núcleo fiel do bolsonarismo. É um eleitor conservador, liberal, de centro-direita, que almeja uma alternância de poder no país, mas com previsibilidade, com uma candidatura que tenha viabilidade eleitoral e também com capacidade de governar, né? Hoje, essa parcela do eleitorado, essa direita não bolsonarista, enxerga a candidatura de Flávio com desconfiança e incredulidade. E os números são muito interessantes porque na simulação de segundo turno, nessa parcela do eleitorado, tanto Caiado como Zema e Renan Santos pontuam melhor do que Flávio Bolsonaro. Estão ali na casa de 80% na simulação do segundo turno, nessa parcela
5: do eleitorado.
6: E Flávio tem 74%. Flávio mantém um apoio da base bolsonarista muito fiel, mas perdeu terreno nessa parcela do eleitorado, que inclusive na sondagem da Quest mostra que também cresceu um número de indecisos. Exato. Nessa faixa do eleitorado, né? Antes, a direita que quer essa alternância de poder estava indicando de forma espontânea a intenção de voto em Flávio, mas hoje cresceu muito a taxa de indecisos nessa faixa do eleitorado.
5: Só para colocar aqui os números. É nesse segmento, né? Direita não bolsonarista. Em dezembro, o Flávio tinha 45% desse segmento. Em maio, atingiu o pico de 74% antes, né, do anúncio, da divulgação do áudio. 74% do eleitorado de direita não bolsonarista e desde então foi caindo. Agora 54% dos eleitores da direita não bolsonarista declaram voto no senador. Vai caindo. Agora, e por outro lado, os indecisos vão aumentando, né? Eram 5% e agora os indecisos são 11%. Então, aí esse eleitor fica ali, né, indeciso, porque eles são antipetistas, a gente pressupõe. Ou eles migram para um desses que se apresentam como direita, ou eles anulam o voto? Como será que deve se comportar?
6: A leitura que se faz é que esse eleitor hoje está aberto a novas alternativas.
5: Uhum.
6: Né? Quando a campanha eleitoral começar para valer e esse eleitorado enxergar outras alternativas no campo da direita, e aí podemos pegar Zema, Renan Santos ou o próprio Ronaldo Caiado, pelo histórico político de Caiado, muito provavelmente essa parcela do eleitorado possa enxergar nessas candidaturas alternativas uma possibilidade real de tirar o PT do poder, né? Por mais que essas candidaturas pontuem atualmente, no retrato do momento, lá atrás. Mas eu não descartaria, assim que a campanha eleitoral começar, ter uma movimentação importante dessas intenções de voto e essa parcela do eleitorado acabar migrando fortemente de Flávio Bolsonaro para alguma alternativa viável. E aí o voto útil vai ser muito trabalhado por essas candidaturas alternativas em tentar mostrar que Flávio, pela sua alta taxa de rejeição hoje, seria uma candidatura difícil de bater Lula, né, no segundo turno. Então vai ser um jogo muito aberto e mostra que essa faixa do eleitorado está propensa inclusive a mudar de voto.
5: Sim, aliás, eu estou sem o número aqui, mas a rejeição ao Flávio superou a do Lula, né? Acho que é 57 do Flávio, quer dizer, aumentou bastante a rejeição ao Flávio. E aí esse eleitor antipetista pode encontrar em algum desses outros nomes de direita um candidato mais viável para combater o Lula, né?
6: Exatamente, e essa faixa do eleitorado, Tânia, são aqueles antigos eleitores do PSDB, né, aqueles ex-tucanos que geralmente sempre votavam contra o PT, mas que não se sentem representados pelo bolsonarismo.
5: Uhum, sim. Bom, tem também os independentes, né? Aquela turma que não é nem para lá, nem para cá, dependendo do calor dos acontecimentos, migra de um lado para o outro. E nessa parcela, o presidente Lula aumentou, ele tinha 26% em abril e agora ele tem 40% agora em julho. E o Flávio Bolsonaro tinha 33%, caiu para 27%. Também é uma parcela importante, os independentes, né?
6: É super importante porque é um eleitor decisivo, é aquele que não se alinha nem ao bolsonarismo e nem também ao lulismo, tem uma visão mais centrista, né? Mas também é um eleitorado muito volátil, né? E foi muito impactado, Tânia, pelas ferramentas da incumbência que Lula aproveitou muito bem nos últimos meses ao lançar uma série de programas, especialmente voltado para parcelas da classe média, aquela população ali que ganha entre 2 a 5 salários mínimos, com o novo Desenrola, a nova linha de programa do Minha Casa Minha Vida, o fim das taxas das blusinhas. São programas que criaram acenos concretos a essa parcela do eleitorado e os números refletem isso. Lula cresce nessa faixa do eleitorado, acompanhado também pela melhora da avaliação de sua gestão junto aos eleitores independentes. Agora, é um eleitor também muito estratégico, porque ele, como ele é muito volátil, ao longo da campanha ele também pode se locomover, né?
5: Sim.
6: Então, por mais que Lula, no atual momento, tenha crescido junto a essa parcela de eleitores, com o andar da campanha, esse eleitor também é muito sensível a temas do cotidiano, a temas de corrupção, de suspeição de quem está na vida pública, e também é um eleitor muito propenso a mudar de voto conforme os acontecimentos da campanha.
5: É. Vai depender também de como o governo está sendo avaliado, né? Nessa pesquisa da Quest, a aprovação do governo atingiu 48% e ficou acima, numericamente, da desaprovação, que é de 47%. Né? Virou antes, até então, a desaprovação era maior. Agora o Lula aumentou, é o melhor resultado para o presidente Lula desde o fim de 2024. Agora a gente está falando, mas são o quê? 2 meses e pouco para, não é isso? Julho, agosto, setembro. É, 4 de outubro já é o primeiro turno. Daqui a pouco começa a campanha propriamente dita. É muito pouco tempo, mas, no entanto, a campanha também abre janelas de apresentação de temas que até então não estão sendo colocados, né? Se a gente imaginar que isso já aconteceu sem que sequer a campanha tenha começado, né? A campanha pode mudar? Pode acontecer o quê? Qual a sua expectativa? O que pode acontecer?
6: Pode. Desde a redemocratização, todas as campanhas brasileiras, ao longo do processo eleitoral, elas costumam ter alternâncias, mudanças, e geralmente o início da campanha eleitoral é totalmente diferente do seu término. Então, podemos ter influências nos debates eleitorais, das propagandas de televisão, a importância dos palanques estaduais também vai pesar muito nesse equilíbrio regional das forças, né? Então, qualquer deslize de um candidato, uma palavra mal colocada hoje com as redes sociais, pode ser fatal também para uma candidatura. É um tempo curto, mas que vai ser uma oportunidade, especialmente para aqueles candidatos que ainda não são conhecidos nacionalmente, as candidaturas alternativas, poderem se apresentar e fazer o contraponto, né? O cenário hoje é muito estabilizado entre Lula e Flávio, mas no momento que a campanha eleitoral começar, é possível que alguma candidatura alternativa possa recrutar e herdar alguns votos que vão ficar dispersos, especialmente desse eleitor que rejeita os polos políticos, né, que querem uma nova alternativa e que está cansada da polarização.
5: Porque esses candidatos, e aliás são todos de direita, né, que se colocam ali como alternativa, o Ronaldo Caiado, o Renan Santos e o Zema, eles são um pouco conhecidos. O Renan Santos, então, pouquíssimo conhecido. E o Renan Santos, ele tem um discurso que ele ataca os dois, né? Ele ataca tanto o Flávio quanto o Lula. O Caiado e o Romeu Zema, eles atacam o Flávio, mas depois assopram, né? Dizem que vão soltar o Bolsonaro e tal. Eles ficam ali meio que em cima do muro. Mas o Renan Santos, ele se posiciona mais de forma contrária aos dois.
6: Dos três candidatos, o Renan parece ser aquele mais o outsider. Né? O candidato anti-sistema, que quer combater o sistema colocado, o establishment. Então, pode ser uma surpresa, especialmente ali entre o eleitorado mais jovem, não a ponto de chegar a mais de 15% das intenções de voto, mas vai ser um candidato que pode impedir que a eleição termine no primeiro turno. Né? Porque, especialmente entre o eleitorado da nova geração, é um candidato que tem uma boa receptividade esse discurso de combater o sistema.
5: Bom, sabemos disso, né? O Bolsonaro surfou nessa onda, ele e tantos. O Renan, que é do MBL, né? O partido dele é o Missão. Bom, então, a conferir como é que vai ficar esse eleitorado de direita, que não é bolsonarista. Se volta para o Flávio, se migra para os outros candidatos de direita, ou se vai anular o voto. Ou se vai para o Lula, mas acho que essa hipótese é... Você considera?
6: É a menos crível, digamos assim. Mas é um eleitorado que, para Flávio Bolsonaro, é fundamental para ganhar musculatura. Sem esse eleitorado, Flávio dificilmente vai conseguir tração para disputar de forma competitiva com Lula no segundo turno.
5: Mas,
6: né?
5: Eu fico pensando, esse eleitorado num segundo turno entre Flávio e Lula, vota no Flávio, né? Mesmo que não seja o candidato ideal para eles.
6: É possível que muitos acabem migrando para o voto Flávio como voto útil, né, da tentativa de derrotar quem eles rejeitam, o PT. Mas, mesmo assim, essa desidratação, essa sequência de crises reputacionais envolvendo Flávio acabam também desmobilizando essa base, né, desacreditando essa base não bolsonarista, o que pode influenciar negativamente a performance de Flávio no segundo turno, essa desmobilização.
5: Sim, chegaria, mas não chegaria com a força que ele tinha até então, né? Ele tá desidratando. É. Esse é o fato que as pesquisas estão indicando. Murilo Medeiros, muito obrigada, hein, Murilo? Até a próxima.
6: Obrigado, Tânia. Boa noite a todos.
5: Cientista político Murilo Medeiros, nos ajudando a entender aqui os dados da pesquisa Quest. Agora, 11:03.
1: Aí, Tânia Morales, 1h59 agora. Tânia Morales conosco aqui no CBN Madrugada.
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0: Quinta-feira, 16 de julho de 2026. O ministro do Supremo, Flávio Dino, determinou que presidentes de todos os partidos com representação no Congresso forneçam detalhes sobre o direcionamento de emendas parlamentares para municípios. Os dirigentes têm até 10 dias para enviar os dados. Na decisão, Dino cita a entrevista de Valdemar Costa Neto à Globo News, na qual o presidente do PL afirma que outros dirigentes decidem para onde vão os recursos públicos. A economia, com aumento da quantidade de etanol anidro na gasolina de 30% para 32%, pode superar 223 milhões de dólares, de acordo com cálculos do setor. Com a iniciativa, o governo federal espera evitar a importação de pelo menos 450 milhões de litros de gasolina durante o período de vigência da medida, inicialmente de 180 dias. O Conselho Nacional de Política Energética atribui a decisão à instabilidade no mercado do petróleo em razão da guerra no Oriente Médio. Israel aprovou o orçamento de mais de 2 bilhões de reais para criar 34 assentamentos na Cisjordânia. A decisão vem em meio a uma escalada de violência praticada por colonos e pressões internacionais contra a expansão, considerada ilegal pela ONU. O governo israelense classificou a aprovação do orçamento como histórica. No horário de Brasília, 2 horas e 2 minutos.
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0: 12:03, Ricardo Garcia, vamos saber como está o tempo em todo o Brasil com Aline Araújo.
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2: A previsão para essa quinta-feira mostra o Brasil dividido entre o tempo seco e temporais. O principal destaque vai ficar para a região sul, onde a chegada de um cavado e os jatos de baixos níveis fortalecendo o transporte de calor e também de umidade pela atmosfera favorecem a formação de tempestades entre o oeste, a campanha e o extremo sul do estado do Rio Grande do Sul. Tem risco de chuva forte e volumosa, granizo, raios e rajadas de vento que podem chegar aos 90 km por hora, com possibilidade de transtornos localizados, e essas condições devem se agravar para os próximos dias. Já no Paraná, o tempo vai continuar firme e muito quente para essa época do ano. As temperaturas devem ficar acima da média em algumas regiões, trazendo um episódio de veranico para o estado do Paraná, principalmente no norte, no oeste e também no noroeste do estado. Os próximos dias serão com umidade relativa do ar ficando um pouco mais baixa e sem previsão de chuva. No sudeste do país, o tempo vai seguir estável, com sol predominando em todas as regiões e baixa umidade relativa do ar no interior. No centro-oeste, o ar seco também continua predominando, enquanto no nordeste, a previsão de chuva entre o litoral do Alagoas e também da Paraíba. E na região norte, mais um dia com pancadas de chuvas isoladas, atingindo áreas do Amazonas, Acre e Roraima. Em Brasília, as temperaturas vão variar entre 13 e 25 graus na tarde desta quinta-feira, com bastante tempo seco. E em Uruguaiana, as condições são bem diferentes. As nuvens aumentam ao longo do dia e já tem risco de temporais. Faz até 26 graus. Aline Araújo, da Clima Tempo.
0: Duas horas e cinco minutos, espaço para o esporte futebol, Copa do Mundo, Gabriel Dudziak.
3: A Argentina venceu a Inglaterra de virada por 2-1 e se classificou à decisão da Copa do Mundo de 2026 para encarar a Espanha. Nesta quarta-feira, os ingleses fizeram 1-0 com Anthony Gordon aos 10 minutos do segundo tempo, mas os argentinos pressionaram e conseguiram 2 gols na reta final do confronto. Aos 40 da etapa complementar, Enzo Fernandes empatou. E aos 47 do segundo tempo, Lautaro Martínez determinou o triunfo por 2-1. A decisão do Mundial ocorrerá no domingo, às 4 horas da tarde, no MetLife Stadium. Antes, no sábado, às 6 da tarde, França e Inglaterra se enfrentam no duelo pelo terceiro lugar.
0: Duas horas e 6 minutos. E o Luiz Del Boni daqui a pouco vai trazer pra gente aí a torcida argentina. Obviamente foi a loucura com esta vitória sobre a Inglaterra, né? Daqui a pouco a gente vai abrir espaço pro Del Boni. São 2:07. Vamos agora com economia, Alexandre Schwartmann conversando com a Cássia Godoy e com o Sardenberg.
4: Bom, assunto é a taxa de juros descontada da inflação. Ela continua, enfim, continua em alta mesmo com o Banco Central reduzindo a taxa básica de juros, a conhecida Selic. O que é que está acontecendo? Por que que nós temos a taxa real de juros de longo prazo e depois a taxa Selic? Qual é a relação entre elas?
5: Vamos tentar explicar isso. O que está acontecendo? Acho que é, primeiro, uma descrição da coisa. Quer dizer, a gente tem, obviamente, várias taxas de juros no país. Quer dizer, a Selic é a taxa para um dia, a rigor. É o equivalente ali do CDI. Aí tem toda uma distribuição de taxas. Mas, particularmente para o Tesouro Nacional, é muito importante essa taxa de juros, 5, 6, 10 anos, os papéis de 5, 6 e 10 anos que o Tesouro tem que vender, né? Então, porque a gente tem um buraco, né? Por mais que o Supremo Tribunal Federal tenha ali, tenha dado lá a sua aprovação, ali as mágicas contábeis que o Tesouro faz, não escapa do problema aritmético de que a gente gasta mais do que arrecada, a diferença tem que ser coberta por endividamento, tipicamente se dá na forma de o Tesouro vender papéis para o público, e normalmente é interessante você vender papéis de prazo mais longo, que te dá uma segurança maior, você não fica dependendo, precisa ir a cada momento ao mercado, etc. E a principal forma de financiamento do Tesouro Nacional para esses prazos mais longos no Brasil são os papéis indexados à inflação, chamadas NTN-Bs. Por razões óbvias também, quer dizer, as pessoas não estão muito dispostas a comprar um título que vai vencer daqui a 10 anos com valor prefixado, a gente não sabe o que a inflação vai ser no meio do caminho. Então você compra um papel que te paga a inflação mais uma certa taxa de juros. O que acontece é que de 3-4 meses para cá, as taxas de juros que nesse mercado, as taxas de juros que os compradores de título estão pedindo para comprar esses títulos, disparou. Essas taxas ficavam ali na casa de 7 e pouco, eles foram para 7,5%, 8,5%, quer dizer, tem um movimento todo de elevação dessas taxas longas de juros, o que dificulta o financiamento do Tesouro Nacional. Tanto que, nas últimas semanas, o Tesouro literalmente saiu desse mercado, ele tirou o pé. Falou, não coloco mais esses papéis, eu vou colocar papéis mais curtinhos, ligados à evolução da Selic, mas não, esse papel que está ficando muito caro, e por duas coisas. Primeiro, porque ele, se ele se endivida por 10 anos nessa taxa, não tem muita escapatória, daqui a 10 anos ele vai pagar uma dívida muito cara. E segundo, pelo próprio estresse do mercado, quer dizer, estava mostrando que não tinha vontade de comprar. Então ele saiu desse mercado, né, e está tendo que fazer toda uma alteração no plano de financiamento do governo. Então, o problema exatamente é esse. Essas taxas de juros estão crescendo muito e, curiosamente, num contexto, né, em que o próprio Banco Central vem reduzindo, tudo bem, a conta gotas, mas o Banco Central vem reduzindo a taxa de juros, né? A Selic, propriamente dita, estava em 15%, a última, né, foi em 14,25%, enfim. E mesmo nesse cenário, a taxa longa está indo embora. E a pergunta é por quê? E a resposta está, acho que, basicamente na percepção de que a gente tem um problemaço do ponto de vista de dívida, né? A nossa dívida não para de crescer, quer dizer, a última leitura que a gente teve da relação dívida-PIB no Brasil mostra essa relação na casa de 81%, 82%. O nível não quer dizer tanta coisa assim, mas o mais importante é a gente olhar a evolução dela. Quer dizer, no começo, final do governo anterior, início desse governo, essa relação se situava na casa de 70% do PIB. Mais ou menos ela aumentou aí algo como 10 pontos percentuais em 3 anos e meio. Né? Então as pessoas olham para isso e falam, o que que vai acontecer nos próximos 3 anos e meio ou 4 anos? O fato é que, se não mudar a postura de política fiscal, se a gente continuar acumulando déficit sobre déficits, o que acontece é que essa dívida vai continuar crescendo. E não apenas vai continuar crescendo, mas as taxas de juros que as pessoas pedem para comprar isso refletem uma percepção de risco crescente, que faz com que o juro fique maior, a dívida cresce mais rápido, que realimenta o juro também. Então, a gente tem um problema aqui de bola de neve, que eu acho que é o que está por trás dessa situação, e é isso que tem feito o mercado de juros longo se estressar, mesmo no contexto de um Banco Central que está reduzindo a taxa de juros. Em última análise, é porque a gente tem um desequilíbrio fiscal considerável e, assim, executivo e legislativo e judiciário, todos ali colaborando para continuar a piorar o quadro das contas públicas no país. Haja vista a pauta bomba que foi aprovada pelo Senado.
4: Exatamente o que eu ia comentar. Quer dizer, ainda ontem, por ampla maioria de senadores, 73 senadores em 81, o Senado aprovou a aposentadoria especial dos agentes de saúde, que, segundo as primeiras estimativas, deve ter um custo para os tesouros federal, estadual e municipal na faixa de 27 bilhões de reais ao longo dos anos.
5: Ao longo dos próximos 10 anos. Não, até, assim, a pauta em si, quer dizer, ela está errada. Quer dizer, não, se a gente entrar no mérito da questão, a gente está ali desfazendo, está descascando aos poucos, né, aquilo que a gente tinha conseguido na reforma previdenciária de 2019, que a gente volta a introduzir regimes especiais e paridades, etc., que a gente está atuando exatamente na conta. Então não tem a menor dúvida de que o mérito disso está absolutamente incorreto. A magnitude é ruim, quer dizer, qualquer coisa que essa altura do campeonato não colabora. Mas está falando ali de um custo de 27, 28 bilhões em 10 anos. Então, não é um negócio assim não é isso que vai decidir o jogo. Mas o que eu achei curioso nessa pauta bomba, quer dizer, bom, tem vários aspectos. Um deles é exatamente o descaso do legislativo, né? Que não é nenhuma surpresa. Gasta e o problema não é dele. Mas achei

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1: Mas a hipocrisia da coisa realmente salta aos olhos. Eu não sei o que o Supremo vai fazer. Lá atrás, quando eles aprovaram essa PEC da transição, ela foi feita na forma de uma emenda constitucional, porque tinha o entendimento de que essa limitação de se você vai aumentar o gasto, você tem que indicar uma fonte de receita, vem da Lei de Responsabilidade Fiscal, que é uma lei complementar. É uma lei hierarquicamente muito alta, mas ela é inferior, né, a uma emenda constitucional. Agora estão fazendo também na forma de uma emenda constitucional. Vamos ver como é que o Supremo decide isso. Supremo que também tem as suas pautas bomba, que também não passam pelo Congresso, quer dizer, todos os penduricalhos, etc. Então, assim, nesse concurso de hipocrisia, né, o que a gente vê é todo mundo gastando e ninguém se preocupando minimamente com a trajetória das implicações disso, trajetória do gasto, trajetória da dívida e os custos que estão ficando a cada dia mais visíveis, expressos numa taxa real de juros que está ali rodando 7,5%, 8% ao ano. Quer dizer, inflação mais 7,5%, inflação mais 8%. Quer dizer, você paga uma dívida de 80% do PIB, uma taxa de juros dessa que incide sobre essa dívida, né, ela significa que o custo real da dívida equivale a uns 5,5% do PIB, mais ou menos. Quer dizer, a cada ano a dívida cresce 5,5% do PIB, né, simplesmente por força desse juro. Não tem crescimento que dê conta, e num contexto em que também não tem resultado primário para bater um pedaço disso, tem uma trajetória explosiva de dívida. É aí que a gente está. Esse é o grande nó da questão no Brasil.
2: Tá certo. E a questão, portanto, é o desajuste fiscal e muita gente dizendo que ele será inevitável no ano de 2027. Mas inevitável para quem, né?
1: Muito claro que a continuação do atual governo muito provavelmente implica também a continuação da atual política fiscal.
2: Exato.
1: Né? Então, um problema. Exato. E também não temos garantia que uma alternativa de governo vai levar a uma mudança de postura de política fiscal. Essa situação está muito mal parada. Todo mundo acha que está bem. Se tivesse bem, a gente não estaria pagando 8% de juros sobre essa dívida, não. E não tem nada a ver com o Banco Central. Isso aí é puramente um problema do Tesouro Nacional.
2: Tá certo. Só para completar, Alex, tem uma informação aqui do jornal O Globo, para completar este assunto da pauta bomba, tem uma informação aqui do jornal O Globo, dizendo que o ministro da Fazenda, Dario Durigan, obteve do Davi Alcolumbre, presidente do Senado, o compromisso de não promulgar essa emenda constitucional até o fim deste ano. Nós estamos, quer dizer, o processo jurídico lá é que a emenda constitucional aprovada no Senado e no Congresso, ela não vai para a sanção do presidente da República, ela é sancionada pelo presidente do Congresso, que é o Davi Alcolumbre. O Davi Alcolumbre teria dito, então, ao Dario Durigan, ministro da Fazenda, que vai segurar essa promulgação até o final deste ano. A ver como segue isso, Alex.
1: Como dizia ali o François de La Rochefoucauld, a hipocrisia é a homenagem que o vício presta à virtude, né? Eu acho que é.
2: Tá certo.
1: Assim, é impressionante.

Muito bem, 2:19. A gente acompanhou aí o Sardenberg, Cássia com o Alexandre Schwartzman. A gente vai abrir espaço agora para o Pedro Fagundes. Tem informações, Pedro Fagundes, informações sobre uma operação que investiga fraudes fiscais em São Paulo. Uma coisa simplesmente absurda. Fraudes bilionárias no fisco em São Paulo, vários auditores envolvidos, gente grande, hein? Gente grande envolvida e advogados também. Uma coisa

0: absurda.
1: O Ministério Público deflagrou a Operação Distrato, que mira um esquema que sonegou ao menos 3 bilhões e 800 milhões de reais de ICMS no estado de São Paulo. De acordo com o auditor da Receita Estadual, Ronaldo Melo, a fraude foi descoberta por malhas fiscais em setembro de 2025, envolvendo mais de 870 contribuintes.
2: Nessas malhas, identificamos que vários contribuintes que recolhiam impostos para o estado de São Paulo passaram a recolher valores ínfimos. Então, a exemplo, uma empresa que costumava recolher em torno de 1 milhão, 2 milhões de reais, passaram a recolher 100 mil reais.
1: Escritórios e consultorias de advocacia abordavam principalmente pequenas e médias empresas. Eles vendiam créditos de ICMS inexistentes ligados a companhias de fachada ou inativas e prometiam reduzir o imposto. Para dar aparência de legalidade, apresentavam despachos da Fazenda, procurações e apólices de seguro falsos. Em alguns casos, os criminosos faziam videoconferências com figurantes que se passavam por auditores. Depois das atuações, eles ainda mostravam telas falsas para simular o pagamento das multas. Alguns escritórios chegavam a aplicar fraudes de até 100 milhões de reais por mês. Em um dos casos, uma empresa deveria recolher 80 milhões, mas pagou apenas 8 ao estado. Os integrantes do esquema cobravam dos empresários até 70% da economia obtida. A operação cumpre 38 mandados de busca e apreensão em São Paulo e no Paraná, sem ordens de prisão. O principal núcleo ligado ao grupo do advogado Nelson Williams, investigado por fraudes no INSS, e a sócia Mayra de Paula. Os grupos de consultoria Alfa e DMC também são investigados. Segundo o promotor Alexandre Castilho, agora os investigadores vão apurar se as empresas foram enganadas ou atuavam em parceria aos escritórios.
3: Nós estamos lidando com boa-fé. Mas é claro que a gente vai aprofundar a investigação, porque, desculpa o termo, não existe milagre. Não existe compra de crédito com deságio milagroso. Crédito é dinheiro do Estado. Então nós vamos analisar como isso é tratado dentro de uma grande empresa, por exemplo, que compra um crédito que não existe.
1: Mais de 750 empresas já foram autuadas e a Fazenda analisa 9.960 lançamentos suspeitos. O Ministério Público afirma que seria impossível incluir nesta fase todos os escritórios já mapeados. De São Paulo, Pedro Fagundes.
4: Bom, é um roubo e um rombo enorme nas contas públicas. O mínimo que a gente espera é cadeia pesada para os envolvidos e que a Fazenda de São Paulo crie mecanismos para evitar que isso se repita. Uma coisa simplesmente absurda, né? Fraudes que podem chegar aí a mais de 3 bilhões, com B de bola, bilhões de reais, né? Quanto dinheiro que deixou de entrar nos cofres do governo estadual, governo de São Paulo, que poderia ser utilizado na área da saúde, na área da segurança, na área da educação, mas não. Foi para o bolso desses bandidos larápios. Às 2h24, vamos ao Rio de Janeiro com a Júlia Viana. Tem as últimas informações, as investigações daquele acidente terrível, né? Dois helicópteros que se chocaram no ar no Rio de Janeiro.
5: Um mês depois do acidente entre dois helicópteros na zona sudoeste do Rio, um laudo preliminar do CENIPA aponta que um deles não constava no radar do sistema de controle do espaço aéreo. A aeronave de matrícula PPMAC tinha 4 passageiros e 1 piloto e acabou colidindo no ar contra o PRDJJ, que estava apenas com o piloto no recreio dos Bandeirantes na manhã de 14 de junho. O Centro de Investigação e Prevenção de Acidentes Aeronáuticos aponta que a trajetória do PPMAC precisou ser reconstruída a partir do plano de voo, das autorizações recebidas e das comunicações com a Torre de Jacarepaguá e não por registros. O especialista em gerenciamentos de risco Gustavo Cunha Mello explica que há indícios de que o transponder do helicóptero que carregava os passageiros estava desligado, o que seria uma falha grave.
6: O que traz de grande novidade é que o DJJ, ele se comunicou com a Torre de Jacarepaguá, ele decolou do Santos Dumont. Quando chegou ali próximo ao aeroporto de Jacarepaguá, ele se comunicou com a Torre, pediu autorização, fez todo o procedimento certo, pediu autorização para cruzar ali a área do aeroporto e seguiu na rota especial de helicópteros. O piloto seguiu certinho o que decolou de Santos Dumont. O segundo piloto, esse que decolou de Jacarepaguá com os passageiros com destino a Angra, ele não foi registrado nos radares, o que é um indício, o relatório não fala, mas é um indício que o transponder estaria desligado, né? O que é uma falha grave. Quando você está com o transponder desligado, você não enxerga o outro.
5: Gustavo Cunhamela aponta também que a ausência de caixas pretas e registros de voz pode atrapalhar a investigação. O CENIPA aponta que os planos de voo de ambas as aeronaves previam as mesmas rotas especiais com altitudes coincidentes. O laudo preliminar conclui que, no estágio atual, nenhuma hipótese para o acidente pode ser descartada, sendo necessários exames e análises complementares. Não existe prazo para o término da investigação. Depois da colisão, as aeronaves caíram em um pátio de veículos elétricos na Avenida das Américas, uma via movimentada no Recreio dos Bandeirantes. A queda causou uma explosão seguida de incêndio. No acidente morreram os pilotos Alexandre Souza e Charles Marcillac, o cantor Oliver Tree, o cineasta argentino Lucas Vinali, o criador de conteúdo Gaspar Prim e o DJ e produtor musical brasileiro Lucas Frota. Com a colaboração de Matheus Lins, do Rio de Janeiro, Júlia Viana.
4: Bom, a gente vai continuar a página policial. Janaína Regiane, de Minas Gerais, tem informações. Uma mineira, olha só, saiu de Minas Gerais, foi para a Bélgica e foram atacadas duas jovens. Uma delas morreu. Brasileiras, vamos ouvir.
0: A mineira Silvilene Rocha, de 37 anos, natural de Conselheiro Lafaiete, na região central de Minas Gerais, foi morta a golpes de facão na madrugada de segunda-feira em uma cidade na província de Luxemburgo, na Bélgica. Outra brasileira ficou gravemente ferida no ataque. Segundo o Ministério Público de Luxemburgo e informações divulgadas pela imprensa belga, as duas mulheres foram atacadas em um imóvel alugado por temporada. Silvilene teria tentado fugir, mas foi perseguida pelo agressor e morta em via pública. Ela foi encontrada sem vida em frente a uma agência bancária. A outra brasileira conseguiu deixar o imóvel durante o ataque e foi socorrida em estado grave. Vestígios de sangue foram encontrados ao longo da avenida, indicando que as vítimas tentaram escapar. Um jovem de 20 anos, morador da cidade, foi preso poucas horas após o crime e confessou o ataque, de acordo com uma emissora regional. Ainda segundo a imprensa local, ele não possui antecedentes criminais. Na noite de terça-feira, a justiça belga decretou a prisão preventiva do suspeito. As autoridades belgas ainda apuram o caso. A família de Silvilene Rocha aguarda a documentação e a liberação do corpo para tratar do traslado para o Brasil. O Ministério das Relações Exteriores informou que, por meio do Consulado Geral do Brasil em Bruxelas, presta assistência consular à brasileira envolvida no caso. A pasta explicou que o atendimento é realizado a partir do contato do próprio cidadão ou, dependendo da situação, de familiares e segue a legislação brasileira e internacional. O Itamaraty ressaltou ainda que, em respeito ao direito à privacidade e às regras da Lei de Acesso à Informação, não divulga informações pessoais nem detalhes sobre a assistência prestada a brasileiros no exterior. De Belo Horizonte, Janaína Regiane.
4: 2:29, agradecer a participação da ouvinte, do ouvinte CBN, pessoal aqui pelo WhatsApp 11-999-11-9981. Aniversário do Rosmar hoje, viu, Ricardo Garcia? De São Caetano, 60 anos, O Rosmar está sexagenário hoje e obrigado pela sua companhia. Dão de Moreno, Pernambuco, escutando a Rádio CBN. Muito bom dia ao Damião Manuel, Itaim Bibi, ouvindo também o CBN Madrugada, fazendo a caminhada e ouvindo a CBN. Olha só, Roberto Ferrolho, de Vila Velha. A gente já destacou aqui, né? Tá lá em Espírito Santo, caminhando na madruga, hein? Beleza. Fernando Souza, de Fortaleza, no Ceará. Ele destaca aqui o Luiz Delboni, daqui a pouco tem mais detalhes dessa história aqui na reportagem dele, né? Isso aqui é impressionante, é muito legal, né? O Messi dando um banho em Lamine Yamal. Dentro de campo, um banho? Estamos prevendo o futuro? Não, nada disso. É um banho mesmo. É literalmente uma campanha da Unicef, da ONU, lá atrás, em 2007. É uma coisa impressionante, né? Tá lá o Messi e um bebezinho. Esse o Lamine Yamal não tinha nem um ano de idade aqui. Tá lá o Messi dando banho no Lamine Yamal, gente. Um patinho, tem um patinho aqui do lado da banheira, shampoozinho. Que barato isso aqui, né? Sensacional. Demais. Fernando Souza, de Fortaleza, nos manda aqui. E o Luiz Delboni daqui a pouco tem mais detalhes sobre a comemoração da torcida argentina e essa história aqui que é muito legal.
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0: Quinta-feira, 16 de julho de 2026. O Ministério da Fazenda afirmou que incorporou as projeções do boletim macrofiscal os efeitos das novas tarifas anunciadas pelos Estados Unidos. Apesar disso, a pasta avaliou que o impacto econômico sobre o Brasil deve permanecer limitado. Os desdobramentos mais recentes do conflito entre Estados Unidos e Irã não foram considerados no cenário base. A guerra representa um risco de alta para os preços de energia e para a inflação. O Tribunal de Contas do Rio de Janeiro cumpriu decisão do Supremo ao oficializar a perda do cargo do conselheiro Domingos Brazão. Ele foi condenado a 76 anos e 3 meses de prisão por ser um dos mandantes dos assassinatos da vereadora Marielle Franco e do motorista Anderson Gomes. O tribunal também extinguiu a estrutura do gabinete de Domingos Brazão e exonerou 18 servidores ocupantes de cargos em comissão. A Justiça Militar tornou réus dois cabos reformados da Marinha por 4 postagens nas redes sociais. Os conteúdos faziam críticas a comandantes da Marinha e à própria corporação. O cabo reformado Adriano Carvalho da Rocha vai responder pelos crimes de calúnia, difamação, injúria e ofensa às Forças Armadas. Marcelo Luiz Martins também vai responder por calúnia e ofensa. No horário de Brasília, 2 horas e 33 minutos.
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0: Em destaque no Panorama CBN, Lula abre 8 pontos de vantagem sobre Flávio Bolsonaro em eventual segundo turno, indica a pesquisa Quest. A aprovação do governo Lula é maior do que desaprovação pela primeira vez desde dezembro de 2024. Bolsonaro diz que não sabia que carta destinada aos brasileiros seria lida pelo filho nas redes sociais. Portal divulga foto de Flávio Bolsonaro com capanga de Daniel Vorcaro. E a Argentina vira contra a Inglaterra e vai pegar a Espanha na final da Copa do Mundo. Olá para você que está aqui comigo, eu sou Leandro Gouveia e essa é a segunda edição do podcast Panorama CBN de quarta-feira, 15 de julho de 2026. Em menos de meia hora eu te conto as principais notícias do dia. Começo com eleições porque a pesquisa eleitoral Genial Quest divulgada nessa quarta-feira trouxe um cenário extremamente favorável ao presidente Lula. No primeiro turno, o presidente aparece com 40% das intenções de voto. Flávio Bolsonaro, do PL, tem 28%. Ronaldo Caiado, do PSD, aparece com 4%. Renan Santos, do partido Missão, tem 3%. E Romeu Zema, do Novo, registra 2%. Lula venceria em todos os cenários de segundo turno se a eleição fosse hoje. O presidente tem 45% das intenções de voto contra 37% do senador Flávio Bolsonaro, uma vantagem de 8 pontos. Em comparação com o mês passado, Lula subiu um ponto e Flávio caiu um ponto. O resultado praticamente volta ao que era em janeiro desse ano. Depois, Flávio melhorou muito, chegando a ultrapassar Lula numericamente, mas depois de abril, Flávio passou a cair com a divulgação do áudio em que ele pede dinheiro a Daniel Vorcaro do Banco Master. Em outras simulações, Lula ganha de 45 a 36 contra Ronaldo Caiado, do PSD, 35 contra Romeu Zema, do Novo, e 33 contra Renan Santos, do Missão. A pesquisa Genial Quest ouviu 2.004 eleitores presencialmente entre os dias 10 e 13 de julho, a margem de erro é de 2 pontos percentuais para mais ou para menos, e o nível de confiança é de 95%. O levantamento está registrado no Tribunal Superior Eleitoral com o código BR-07181-2026. Eu separo outros dados aqui. Na direita, que não se considera bolsonarista, a intenção de voto em Flávio Bolsonaro, num segundo turno, recuou de 82% em junho para 74%, mas nesse caso a margem de erro é de 5 pontos. E entre quem se considera bolsonarista, Flávio caiu também de 97% para 91%, mas a margem de erro aí é de 6 pontos. O levantamento também testou a rejeição dos candidatos. A do senador do PL subiu de 52% em abril para 57% em julho. Já a rejeição do presidente Lula caiu de 55% para 50%. Os pesquisadores avaliaram a repercussão do vídeo em que a ex-primeira-dama Michele Bolsonaro critica o enteado. Praticamente metade dos entrevistados, 49%, ficou sabendo da gravação. E 42% dos eleitores concordam mais com a ex-primeira-dama e 18% mais com Flávio. A direita não bolsonarista está mais dividida entre os dois. O comentarista de política da CBN, Lauro Jardim, aponta que o vídeo, além do envolvimento de Flávio com Daniel Vorcaro e o tarifaço dos Estados Unidos, ajudaram a desgastar a imagem do senador.
1: O vídeo, aliás, da Michele Bolsonaro, segundo a pesquisa Quest de hoje, impactou bastante o Flávio Bolsonaro, como não há qualquer sinal de que a paz vai ser selada entre ela e ele. Esse é um problema que ainda vai incomodá-lo ainda bastante tempo, vai perturbar a candidatura bastante tempo dele. Outro ponto que tem que ser ressaltado agora que a gente está a 81 dias da eleição é a definição de voto do brasileiro. Em março, 56% dos entrevistados diziam que já haviam definido em quem votar, que não ia mudar o voto. Agora esse percentual subiu para 65%, sendo que entre os que se definiram pelo Lula, 77% dizem que vão manter o voto nele. Em relação ao Flávio, apenas 62% dizem que definiram o voto por ele e não mudam mais. 4 meses atrás, esse percentual de votos definidos para o Flávio era de 70%. Então, faltam pouco menos de 3 meses para as eleições e o cenário, a gente nunca deve deixar de repetir isso, ainda pode mudar muito. Agora, a partir de agora, que vai começar a campanha pegar fogo, o mais importante para se dizer é, o Lula entra na corrida eleitoral com a melhor condição dele desde o início do ano.
0: Os eleitores acreditam que o escândalo do Master afetou mais a família Bolsonaro do que o governo Lula. Sobre a investigação contra Jacques Wagner, ex-líder do governo no Senado, a maioria, 54%, não sabia dela. Para 37%, o fato impacta muito negativamente a campanha de Lula. Para 25%, o impacto é pequeno. Quando o eleitor foi questionado sobre o que dá mais medo, 46% responderam que é a volta dos Bolsonaro, um aumento de 2 pontos em relação a junho, e 38% disseram que é a reeleição de Lula, uma queda de 2%. A avaliação do governo federal também melhorou e ficou maior do que a desaprovação pela primeira vez desde dezembro de 2024. Agora o governo tem 48% de aprovação contra 47% de desaprovação. Ainda é um empate por causa da margem de erro. Há um ano, a desaprovação era de 53%, 10 pontos a mais do que a aprovação. E essa aprovação melhorou, inclusive, em segmentos mais resistentes ao presidente, como homens, evangélicos e mais ricos. Entre os que não se consideram nem lulistas nem bolsonaristas, a aprovação subiu de 41% para 45% e a desaprovação caiu de 47% para 45%. Nesse segmento, a margem de erro é de 4%. A pesquisa mostra que a percepção sobre a economia melhorou e caiu o índice dos que acham que os preços subiram. Além disso, 1/3 dos beneficiados pelo programa de renegociação de dívidas, o Desenrola, disseram que a renda aumentou significativamente. A apresentadora e comentarista da CBN, Vera Magalhães, avaliou essa melhora da avaliação do governo.
2: O que isso mostra, né? Que aquelas medidas e uma chuva de medidas de viés eleitoreiro do governo surtiram efeito. A pesquisa também pergunta sobre isso, sobre a isenção do imposto de renda para quem ganha até R$5.000, sobre o Desenrola, e constata que elas são conhecidas, amplamente conhecidas e bem avaliadas. As pessoas acham que sua renda melhorou a partir do novo programa, principalmente de renegociação de dívidas. E do lado do Flávio, aquela dificuldade junto ao eleitorado feminino, mas também uma nova dificuldade junto a uma direita não bolsonarista e aqueles chamados eleitores independentes, que no fim das contas, né, no frigir dos ovos, serão os que vão definir a eleição. Numa eleição altamente polarizada, aquele eleitor que se declara independente, ele tende a oscilar entre um e outro candidato, a depender das circunstâncias, a depender do noticiário. E isso parece ter atingido o Flávio Bolsonaro muito fortemente, porque o Lula cresceu bastante entre esses chamados eleitores independentes. Então hoje o QG lulista está ali todo comemorando, porque ele larga como favorito a essa altura, são 3 meses, um semestre inteiro se passou e ele volta ao patamar que ele tinha antes. E o pessoal do Flávio Bolsonaro preocupado, principalmente com essa perda de votos entre aqueles que se dizem de direita.
0: Entre o eleitorado feminino, Lula continua com um desempenho melhor. No primeiro turno, apresenta 38% das intenções de voto e Flávio 25%. E do eleitorado masculino, 42% pretende votar em Lula e 30% em Flávio. Em relação à aprovação do governo Lula, 50% das mulheres aprovam e 44% desaprovam. Já entre os homens, 46% aprovam e 50% desaprovam. O pré-candidato Flávio Bolsonaro ironizou a pesquisa e disse que deve ser reflexo de como o povo brasileiro está feliz com Lula. Preço alto da comida, ninguém mais sofre com violência e nenhum brasileiro está endividado. Mas a pesquisa mostra que essas ainda são preocupações dos eleitores. O pré-candidato do Novo, Romeu Zema, ainda é desconhecido para metade do eleitorado. E ele afirmou que segue confiante, apesar de aparecer em quarto, com 2%.
3: Tem muita coisa ainda para acontecer. Provavelmente alguma delação do banqueiro bandido pode vir a mudar alguma coisa. Então é uma eleição ainda que vai ser construída. Pesquisas são bem-vindas, servem para analisar esse momento atual, mas a eleição ainda está aí, quase 90 dias adiante, e muita coisa ainda vai mudar e vai ser revista nesse período.
0: O pré-candidato do PSD, Ronaldo Caiado, confia no grau de desconhecimento da população do nome dele. É o caso de 44% dos eleitores, e ele alegou que Lula e Flávio são os mais rejeitados. No caso de Renan Santos, 77% dos eleitores disseram que não o conhecem, e é um aumento em relação ao levantamento anterior. Em reação, o candidato questionou a credibilidade do Instituto de Pesquisa. A defesa do ex-presidente Jair Bolsonaro enviou um documento ao Supremo Tribunal Federal respondendo sobre a carta que foi lida por Flávio Bolsonaro e resultou na proibição da visita dele na prisão domiciliar. Os advogados afirmam que ele jamais soube que Flávio ia divulgar a carta pelas redes sociais, ainda que o texto fosse destinado aos brasileiros. Além disso, na transmissão ao vivo, Flávio tinha dito que o pai o tinha colocado como porta-voz. O ministro Alexandre de Moraes entendeu que a divulgação da carta desrespeitou a ordem que proíbe o ex-presidente de usar as redes sociais, mesmo que seja por meio de outras pessoas. Na petição enviada ao Supremo, a defesa diz que a decisão de publicar o texto foi exclusivamente de Flávio, sem nenhum combinado prévio, e que Bolsonaro cumpre com rigor todas as regras da prisão domiciliar humanitária. A defesa argumenta que a carta foi escrita de forma legítima e privada e entregue a Flávio durante uma visita autorizada, sem nenhuma intenção de que o conteúdo virasse público. A leitura do documento aconteceu depois do desentendimento público entre Michele e Flávio. Na carta, o ex-presidente não mencionou a esposa, mas pediu união aos apoiadores e disse para deixarem de lado as diferenças para focar na pré-candidatura do filho. E o portal de notícias ICL divulgou uma foto do senador Flávio Bolsonaro com um dos capangas de Daniel Vorcaro, Luiz Felipe Machado de Moraes Mourão, conhecido como Sicário. Ele morreu em março depois de tentar suicídio na sede da Polícia Federal em Belo Horizonte. Sicário é apontado como chefe de uma milícia organizada pelo dono do Banco Master. Não se sabe o contexto em que a foto foi tirada. De acordo com o ICL, a imagem foi obtida por uma fonte sob sigilo e teria sido tirada em 2022 em um hotel na zona sul do Rio de Janeiro. A assessoria de Flávio Bolsonaro divulgou uma nota dizendo que o senador nunca viu o Sicário e que não conhece a pessoa na imagem. O texto afirma que o parlamentar recebe dezenas de pedidos de fotos por dia nas ruas e que é impossível saber quem é cada um. A assessoria também levantou a hipótese de a imagem ter sido gerada por inteligência artificial, mas o ICL informou que passou a imagem por ferramentas de detecção e não encontrou sinais de manipulação. O portal G1 também submeteu o arquivo a programas de checagem que indicaram baixa probabilidade de uso de inteligência artificial. E o ministro Flávio Dino, do Supremo Tribunal Federal, deu um prazo de 10 dias para que os presidentes de todos os 21 partidos com representação no Congresso prestem esclarecimentos sobre a divisão de emendas parlamentares. A determinação atinge todos os partidos, como eu disse, aí vai PT, PL, MDB, União Brasil, entre outros. Dino quer que os dirigentes expliquem se existe algum tipo de cota ou reserva de recursos sob o controle direto das presidências dos partidos. E eles também vão ter que detalhar como é que funciona esse processo na prática. Na semana passada, você ouviu aqui, o Dino mandou bloquear bens do presidente do PL, Valdemar Costa Neto, e do ex-presidente da Câmara, Eduardo Cunha, justamente porque eles não têm mandato e mesmo assim indicavam emendas. E na terça-feira agora, em entrevista à Globo News, Valdemar Costa Neto disse que é isso mesmo, que as cúpulas dos partidos também fazem a indicação de emendas parlamentares e não apenas os deputados e senadores individualmente.
4: Mas outros presidentes de partidos fazem isso também, presidente?
5: Mas lógico, é função do presidente é cuidar do partido. Quem tem uma visão nacional do partido é só o presidente.
0: Aí o Flávio Dino quer explicações. Ele tem ressaltado que a proposta e a votação de emendas são prerrogativas exclusivas de quem tem mandato legislativo. Então só deputados e senadores no exercício do cargo podem definir o destino desses recursos públicos. Informações da guerra, as Forças Armadas dos Estados Unidos lançaram uma nova onda de ataques contra o Irã nessa quarta-feira. Os alvos são instalações usadas para ameaçar navios no Estreito de Hormuz. Antes disso, durante a manhã, bombardeios já tinham matado 7 militares iranianos. Enquanto as bombas caíam, o presidente dos Estados Unidos, Donald Trump, declarou que o governo do Irã quer muito negociar um acordo de paz desesperadamente. A declaração foi na inauguração de uma fábrica bélica de 10 bilhões de dólares. Em resposta ao bloqueio naval norte-americano, a Guarda Revolucionária do Irã ameaçou fechar outras rotas marítimas pelo mundo, como o Estreito de Bab el-Mandeb, que fica do outro lado da Península Arábica. E avisou ainda que o Hormuz vai continuar bloqueado. O petróleo continuou no patamar dos 85 dólares nessa quarta-feira, em alta de 1% em relação à terça. O principal índice da Bolsa de Valores de São Paulo fechou em baixa de 0,36% aos 176.010 pontos. O dólar comercial fechou em leve alta de 0,01%, cotado a R$ 5,07. O euro vale R$ 5,82, com alta de 0,4%. A Receita Federal começou a pagar nesta quarta um lote especial de restituição automática do Imposto de Renda. É um projeto piloto para quem não era obrigado a declarar no ano passado, mas teve imposto retido na fonte em 2024. Cerca de 3 milhões e meio de pessoas vão receber o dinheiro, que pode chegar a R$ 1.000 por contribuinte e cai direto na conta via Pix. Para saber se você tem direito, acesse o site da Receita ou o aplicativo oficial e informe o CPF e a data de nascimento. Uma operação mirou, nessa quarta, uma rede de lavagem de dinheiro que prestava serviços para as três maiores facções criminosas do país: o Comando Vermelho, o Terceiro Comando Puro e o Primeiro Comando da Capital. A investigação começou a partir da atuação do Terceiro Comando Puro no Complexo de São Carlos, que fica na região central do Rio de Janeiro. Durante a ação, os policiais entraram em confronto com criminosos na comunidade, que fica perto do túnel Santa Bárbara, uma ligação importante entre as zonas norte e sul. De acordo com os investigadores, o esquema movimentou mais de 100 milhões de reais do tráfico de drogas entre 2021 e 2024. Uma das principais operadoras financeiras do grupo, a Bárbara Luzia Souza de Carvalho, foi presa no Rio de Janeiro. Ela movimentou cerca de 47 milhões de reais, mas declarava uma renda de apenas R$ 880,00 e até já foi beneficiária de programa social do governo. Os investigadores também identificaram um núcleo de empresários de origem libanesa. Eles eram os responsáveis por ampliar a circulação do dinheiro fora do estado e até fora do país. O grupo atuava na tríplice fronteira entre o Brasil, o Paraguai e a Argentina, que é historicamente monitorada pelas autoridades como um polo de operações financeiras e de logística para o crime organizado. A polícia descobriu que esses empresários tinham relações comerciais com um homem sancionado pelos Estados Unidos por integrar a estrutura de financiamento do grupo terrorista Al-Qaeda. 10 pessoas foram presas e os agentes também tinham 37 mandados de busca e apreensão no Rio, São Paulo, Minas Gerais e Foz do Iguaçu, no Paraná. A justiça determinou o bloqueio dos bens dos investigados e o Ministério Público denunciou 22 pessoas. Em São Paulo, uma operação policial combate o esquema de venda de créditos falsos do ICMS, um imposto estadual, que pode ter causado um prejuízo de 3 bilhões e 800 milhões de reais aos cofres públicos de São Paulo. A investigação mira três grupos econômicos e o principal deles é ligado ao escritório do advogado Nelson Williams. O esquema funcionava assim: escritórios de advocacia, consultorias, ofereciam esses créditos de ICMS com desconto, principalmente para pequenas e médias empresas, e a promessa era diminuir o imposto que elas precisavam pagar ao governo do estado. Mas esses créditos eram falsos. Eles não tinham origem real e estavam ligados a empresas de fachada ou inativas. Quando a Secretaria da Fazenda multava as empresas que usavam os créditos, os investigados simulavam telas de computador para mostrar que as multas tinham sido pagas, e o pagamento nunca acontecia. Com isso, o dinheiro que deveria ir para os cofres públicos ficava com esses intermediários, que ganhavam até 70% do valor dos créditos usados. Para tentar dar uma aparência legal ao golpe, o grupo usava contratos, procurações, seguros, pareceres jurídicos e até documentos falsos com o nome de fiscais de verdade. O advogado Nelson Williams já é um velho conhecido, ele foi alvo também de outra investigação, a Operação Sem Desconto, que apura fraudes em benefícios do INSS. A operação de extrato dessa quarta saiu para cumprir 38 mandados de busca e apreensão e não havia ordens de prisão. O Parlamento da França aprovou a lei que autoriza a eutanásia e o suicídio assistido para adultos com doenças incuráveis e sofrimento insuportável. A proposta, defendida pelo presidente Emmanuel Macron, enfrentou forte oposição de líderes religiosos e cientistas além de ter sido rejeitada pelo Senado antes de voltar para a Câmara. A votação encerra 14 anos de batalhas no parlamento. O texto agora vai passar pela avaliação do Conselho Constitucional do país, que pode validar ou vetar o projeto. Na Tailândia, subiu para 33 o número de mortos no incêndio em um bar em Bangkok. O balanço aumentou depois que feridos que estavam internados morreram. O fogo no domingo começou durante um show. Mais de 60 pessoas continuam no hospital e 8 delas estão em estado grave. A polícia investiga se as saídas de emergência estavam bloqueadas e se o local usava material inflamável na decoração. E a Argentina está na final da Copa do Mundo e foi de virada de novo. A Inglaterra abriu o placar com o Gordon e a Argentina marcou 2 gols no finzinho. Lautaro Martínez aos 39 e Enzo Fernandes aos 46 do segundo tempo e os 2 gols com assistência de Lionel Messi. A seleção dele vai para a segunda final seguida, dessa vez contra a Espanha. Final vai ser no domingo às 4 da tarde. No sábado tem a disputa pelo terceiro lugar entre França e Inglaterra. E antes da última notícia, eu convido você a mandar mensagem para o Panorama. Meu e-mail é leandro.gouveia@cbn.com.br. No Instagram é só procurar por Lê Reis Gouveia. Não esquece de escrever seu nome e de onde você está ouvindo. E olha, por coincidência, 2 ouvintes da terra do tio Sam, ou do tio Trump. Boa noite, Leandro. Sou ouvinte assíduo das 2 edições do Panorama CBN. Na primeira oportunidade pela manhã ou pela tarde, já ouço o podcast através do aplicativo. Proposta para solucionar o impasse quanto à Taça das Bolinhas. Um confronto direto entre as 2 equipes, São Paulo e Flamengo. Seria uma partida histórica, diz Wilson Pizol de Baltimore, nos Estados Unidos. Quem não sabe o que é a Taça das Bolinhas tem que ouvir o último episódio do Panorama. Leandro Gouveia, sua Cristiane Pérsico, e gostaria de lhe agradecer por me deixar informada sobre as notícias do Brasil, já que atualmente moro em San Francisco, na Califórnia. Não perco nenhum episódio do Panorama. E queria deixar um beijo para as minhas filhas, Gabriela Pérsico e Rafaela Pérsico. Obrigado, Cristiane, e um beijo para a Gabriela e para a Rafaela também. Obrigado pela audiência aí da Califórnia. E se você acompanha o Panorama e gosta do nosso trabalho, tira 10 segundinhos aí no Spotify, clica nos 3 pontinhos, vai em avaliar o podcast e dá 5 estrelas pra gente. E eu termino com uma homenagem.

Morreu na última segunda-feira, aos 78 anos, a cantora Cláudia Savager, que estava afastada dos palcos já há muito tempo. Eu confesso que eu mesmo não conhecia. A morte foi confirmada nas redes sociais pelo marido da artista, o violonista Luiz Otávio Braga, que informou que ela morreu depois de um longo período doente. Ela está cantando aí a música Beija-Flor, de Nelson Cavaquinho, Noel Silva e Augusto Tomás Júnior. Cláudia Savager nasceu em Petrópolis, no Rio de Janeiro, e ao longo de 30 anos gravou 5 álbuns, sendo o primeiro deles Impacto, de 1974.

Apontada na década de 70 como a cantora preferida de Cartola, Cláudia registrou clássicos de grandes compositores, como Dorival Caymmi, Paulinho da Viola, Chico Buarque, é o caso dessa que estamos ouvindo, Cala a Boca Bárbara, parceria dele com Rui Guerra. Desencantada com os rumos da indústria fonográfica a partir dos anos 80, a Cláudia se afastou dos palcos, retornando apenas em 2004 para lançar o seu último trabalho, o disco Caminhando. Os colchões de terra, nas bandeiras, bons lençóis. Uma voz grave e bonita, né? Que eu não conhecia. Eu fiquei até com vontade de ouvir mais. A Cláudia Savager, nossa solidariedade aí a todos os familiares. Essa edição do Panorama vai ficando por aqui. A produção e o roteiro foram feitos por mim, Leandro Gouveia, e a edição e a sonorização por Anderson Wendel, o Tico. A próxima edição do Panorama chega às plataformas por volta das 7 da manhã com Gabriel Freitas e eu volto na sequência. Até lá.

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0: quinta-feira, 16 de julho de 2026. O Tribunal Regional Eleitoral de Minas Gerais e 19 partidos políticos firmaram um pacto para combater fake news e o uso irregular da inteligência artificial durante a campanha eleitoral. O compromisso prevê ações para reforçar a integridade das eleições, o respeito às regras eleitorais e a legitimidade do voto. As regras eleitorais determinam que propagandas produzidas com inteligência artificial sejam identificadas de forma clara. Também é proibido criar ou alterar imagens, vídeos e áudios para induzir o eleitor ao erro, assim como utilizar robôs para simular conversas entre candidatos e eleitores. Eleita presidente do Peru, Keiko Fujimori recebeu as credenciais presidenciais em cerimônia nesta quarta-feira. Na ocasião, a liderança de direita defendeu uma reconciliação entre as forças políticas peruanas para deixar para trás uma década de instabilidade. O país teve 8 presidentes diferentes desde 2016. Alguns deles foram destituídos pelo Congresso, onde o fujimorismo é forte, enquanto outros renunciaram ao cargo. Keiko Fujimori assumirá o poder em 28 de julho. A Argentina venceu a Inglaterra por 2-1 e garantiu o lugar na final da Copa do Mundo. Esta é a segunda decisão consecutiva dos argentinos na competição. Eles buscam o tetracampeonato mundial. A equipe sul-americana vai enfrentar a Espanha na decisão do título, que será disputada no domingo às 4 da tarde pelo horário de Brasília.
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4: Vamos agora com a nossa entrevista. Vamos falar sobre as consequências da carência afetiva, as consequências nos relacionamentos. Estamos com a psicóloga Ana Mendes, especialista em terapia cognitivo-comportamental. Ela está lançando um livro sobre esse tema, da carência afetiva. É um livro caixinha. É uma caixinha com vários cartões, trazendo perguntas para provocar reflexão nos leitores. Vamos entender tudo isso. É o livro Caixinha Carência Afetiva. Tem aqui um subtítulo: 100 perguntas para entender suas escolhas e construir relações mais saudáveis. O livro sai pela editora Matrix. Ana Mendes, boa noite. Bem-vinda.
5: Boa noite, Tânia. Boa noite a todos que estão aí nos escutando nessa noite, né? Nesse programa maravilhoso. Quero agradecer imensamente aí tanto a parceria que eu tenho com a editora Matrix por confiar no meu trabalho, quanto o convite de vocês da CBN, né? Em poder compartilhar aí meu material com vocês.
4: Bom, vamos falar primeiro, antes de entrarmos no tema carência afetiva, que é um tema importantíssimo para refletirmos a respeito, né? Porque traz consequências. Mas vamos falar desse formato, é tão bonitinho, é uma caixinha e aí vem alguns cartões dentro com perguntas, com provocações, né? Fala um pouquinho sobre esse formato, Ana, e essas provocações, né? É, a ideia é levar a gente, leitor, a pensar sobre nós mesmos,
5: né? Exatamente, isso mesmo, a refletir, né? Eu vou começar falando do design, né, que eu achei, assim, excelente essa imagem que a gente colocou na caixinha, que é um coração numa mão, Então, a gente pode fazer uma leitura de que a gente, às vezes, terceiriza a nossa felicidade, coloca a nossa felicidade na mão de outras pessoas, né? E a caixinha, ela vai trazer essas reflexões para gerar insight nos pacientes, no leitor, né? Justamente de entender que não é o outro que vai fazer a gente feliz, é a gente mesmo, né? Então, a gente precisa tomar de volta o controle da nossa vida, as nossas emoções e o nosso coração, né?
4: Sim, e colocar no outro a expectativa de nos fazer feliz já é uma forma de carência afetiva, já é uma forma
5: com
4: de não se apropriar da nossa própria vida, né? O que seria a carência afetiva aqui, assim? E ela seria algo momentâneo? Ah, tô carente, tô sozinha há tanto tempo, ou mais um traço mesmo psicológico?
5: Então, vamos entender que todos nós temos uma carência, né? Vamos dizer assim, natural, porque o ser humano ele foi feito para conexões. Então, a gente sente a falta de estar conectada ao outro e de ter esse carinho, né? Esse afeto recíproco nas nossas relações, né? Então, a carência, vou falar aqui a falta de afeto, ela é algo estrutural, que ela vai começar ali desde a nossa infância, né, na nossa, no, nos nossos primeiros passos ali de vida, onde a gente busca na nossa família, nos nossos pais, suprir, né, essa necessidade afetiva. Então, a maioria das pessoas, Tânia, elas trazem na terapia que ao longo da vida elas receberam muito pouco carinho ou não receberam carinho dos pais, né? A validação, né? O reconhecimento. E aí acaba depois transferindo isso para os parceiros.
4: Sim, nossa, olha que importante. E aí fica uma pessoa que tem uma carência afetiva crônica, vai, vamos chamar assim, leigamente
5: Exato.
4: falando, é isso? Vai repetir
5: Isso,
4: esse
5: e aí
4: padrão
5: como
4: nos
5: já
4: relacionamentos.
5: repete o padrão nos relacionamentos, pode entrar em relações tóxicas, né? Por medo da solidão. Então a caixinha ainda fala sobre isso, né? Eu amo o outro, ou eu estou com o outro porque eu não quero a minha própria companhia, porque eu tenho medo da solidão ou da rejeição.
4: Sim, e aí aceita qualquer coisa, né?
5: Qualquer migalha. Eu gosto de trazer, né, uma analogia sobre a fome. Hoje nós estamos vivendo num mundo hiperconectados, né? Num mundo tecnológico. Então a gente está hiperconectado e ao mesmo tempo desnutrido de afetos. E aí eu trago a provocativa para meus pacientes assim: se conecte, mas de forma real e não virtual, né? Tenha amigos, tenha relacionamentos, mas reais e não virtuais. E a analogia da fome é porque quando a gente está em privação de afeto, então desde a nossa infância a gente tem essa privação de afeto, qualquer pão duro, sabe aquele pão assim duro, né? Vira um banquete. Parece que você está comendo e a mesa está farta e é um pão duro. Mas é porque você tem uma distorção daquela realidade por falta da privação que você vivenciou. Então, qualquer migalha para você se torna algo grande, né? Algo satisfatório.
4: Olha que coincidência, Ana, você está falando sobre isso. Eu separei algumas das provocações e a primeira foi justamente essa. Você já se viu aceitando migalhas de atenção por medo de ficar só? Ou por acreditar que o pouco é o máximo que você merece, né? Às vezes é isso, né? O mínimo, nada que o outro te dá, você aceita e tudo bem. Tá ótimo, para mim tá ótimo. Porque eu preciso estar aqui recebendo alguma coisa dessa pessoa, né?
5: É melhor o pouco do que o nada, né? Muita gente acaba vendo dessa forma, né? A gente hoje, Tânia, a gente está em muitos aplicativos de relacionamento, até de namoro. E aí a gente está com aquele famoso match, né? E aí esse match é a nossa validação de que a gente é bonita, de que a gente é interessante, né? É uma forma de receber um afeto. Mas o match de hoje, amanhã vira o ghost. O ghost é um termo que a gente tem usado muito para dizer quando o cara some, né? O parceiro some, o homem ou a mulher, né? Então, hoje ele tá te dando carinho, tá te dando atenção, responde a sua mensagem, depois ele some 3 dias. E aí o que que acontece? a gente virou, né, esses aplicativos fazem as pessoas virarem ali um tipo de cardápio humano. Tem um sociólogo que a gente estuda muito na psicologia, que chama Bauman, que ele fala sobre isso, né, sobre relacionamentos descartáveis. E é isso, né? Hoje eu dou o match, tenho aquela pessoa, não, amanhã eu não quero ela mais, aí eu sumo, não dou satisfação, e aí eu não tenho uma responsabilidade afetiva sobre o que que eu gerei naquela pessoa, né? Não tenho essa empatia de pensar como que aquela pessoa está, porque eu sumi, porque eu não dei nenhuma satisfação. Então, assim, é bem complexo, e a gente tem uma demanda muito grande na terapia de mulheres solteiras ou casadas, né, que estão vivendo aí numa carência afetiva. E não, às vezes não sai de um relacionamento por medo da solidão, prefere as migalhas que ela recebe ali todo dia.
4: Mesmo casadas, quer dizer, com carência afetiva, casadas, recebendo migalhas do marido, mas não estão felizes, mas preferem estar assim a estarem sozinhas. Agora, esse traço é mais frequente nas mulheres?
5: As mulheres, né, tem pesquisas que mostram que as mulheres são, principalmente elas, permanecem em relacionamentos tóxicos, né, por medo da solidão. E incrível, viu, entender que essas mulheres às vezes são mulheres inteligentes, mulheres independentes financeiramente, elas não precisam dele por dinheiro, né, mas com afeto elas estão desnutridas, né. Elas estão aí com essa carência, com esse vazio. E aí o interessante, e é importante a gente trabalhar na terapia isso, que elas que vão nutrir isso nelas, não é o outro.
4: Vai preencher esse afeto, é isso?
5: Elas que vão preencher, elas que vão cuidar delas, né? Eu gosto de uma frase que fala assim, a cura da carência afetiva, ela não está em encontrar a pessoa certa, mas em se tornar a pessoa certa para si mesma.
4: Tem a ver com autoestima, né?
5: Com certeza.
4: E o medo da solidão, o medo de ficar sozinha, também leva a pessoa a ficar com uma pessoa, qualquer pessoa, só para não ficar sozinha. E também, talvez, dentro desse mercado, né, dos namoros e dos relacionamentos, para o homem seja mais fácil encontrar alguém. Por isso, talvez, ele não tenha tanto, não se submeta tanto a qualquer pessoa.
5: Assim, a principal demanda vem das mulheres, mas os homens também têm emoções, os homens também têm autoestima baixa e precisam trabalhar isso em terapia, né? É algo que eu falo muito no meu Instagram, inclusive, do homem também cuidar das emoções, né? Porque às vezes ele não leva essa relação a sério por medo, por insegurança. E aí hoje a gente está numa era onde a mulher está muito empoderada, né? Mulher autêntica, mulher ganhando bem, mulher se posicionando no trabalho, né? Nos estudos, e o homem está muito intimidado. Verdade. E aí ele não leva adiante aquela relação. E aí os dois estão sofrendo, né? A carência tá ali na vida dos dois, tá presente nos dois.
4: Nossa, porque aí no caso do homem ainda se associa ao fato de que ele culturalmente foi criado para estar numa situação financeira, profissional, melhor do que da mulher. Então uma mulher empoderada assusta ele, né? Ele
5: com preferiria certeza. Uma... Eu escuto isso demais, eles ficam muito intimidados. Com medo de levar fora, né, de chegar na pessoa e a pessoa descartar. Aí, às vezes, eles descartam primeiro para não ser rejeitado.
4: Ser julgado, né?
5: Também, exatamente.
4: Tá. Então, são processos diferentes em geral. Claro, generalizando aqui, entre homens e mulheres em relação à carência afetiva, na prática, sim, nos relacionamentos?

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1: A gente fica toda empolgada, dá aquela descarga de dopamina, a gente sente aquele prazer, porque o outro lembrou da gente, né? O outro mandou uma mensagem ali, depois ele some. Aí a gente fica ali na expectativa, esperando aquela mensagem de novo. E aí vem outra descarga de dopamina. E esse vício, né, por essa dopamina, ela está presente nas drogas, no álcool, em várias outras substâncias, outras coisas, mas também está nas relações, né, amorosas. Então, eu fico com esse reforço intermitente. Uma hora ele está presente, outra hora ele some. E aí eu fico esperando a próxima dose.
2: Agora com o WhatsApp, né? Os contatos são muito imediatos, então é mais fácil dar um oi e quando some também fica evidente que sumiu. Fica tudo mais evidente, né? E os aplicativos, eles são um problema? Eles, ao mesmo tempo que são maravilhosos, né, porque promovem os encontros, pelo fato de que cada um ali é um perfilzinho e tal, e é uma oferta muito grande, também fica muito superficial. Assim como você falou no comecinho da nossa conversa, né? De buscarmos conexões verdadeiras, para além das conexões de internet, às vezes essas curtidas, esses matches de aplicativos também ficam nesse nível, né? De conexão, que não é conexão, na verdade, né?
1: É muito superficial, né? E muitas vezes, se a gente está vulnerável, a gente acaba vendo o nosso valor no número de curtidas que a gente recebe. E se a gente não recebe curtida, então a gente não tem valor nenhum. Então, são leituras perigosas, né? Que às vezes a pessoa pode fazer. Então, eu conheço muitas pessoas que às vezes não se expõem ali na rede social por medo de não vir essa validação externa, né? Esse reconhecimento do outro. Então, é o que a gente está falando. Eu preciso me autorresponsabilizar pela minha felicidade, né? Eu suprir as minhas baterias afetivas e não ficar esperando isso do outro, pôr essa responsabilidade na mão do outro. Porque senão eu posso criar expectativas e me frustrar demais.
2: Sim. Olha só, hein? A Ana Mendes, que é psicóloga aqui com a gente, ela está lançando o livro Caixinha, Carência Afetiva. É um livro que traz provocações, né? Perguntas para os leitores que fazem com que a gente reflita. Aí tem uma outra pergunta que eu selecionei aqui, Ana, que eu achei interessante para a gente conversar um pouquinho. Quando você pergunta o seguinte: ao buscar um parceiro ou uma parceira ideal, você já procura alguém que se encaixe em uma lista de expectativas ou é aberto a qualquer pessoa que tenha disponibilidade para conhecer você? Isso faz muita diferença? Se a gente já tem mais ou menos uma expectativa do que a gente quer ou se a gente está aberto, desde que a pessoa se interesse por nós, a gente esteja aberto? Isso já é um sinal interessante para observar?
1: Sim, com certeza, né? Uhum. A gente precisa entender que precisa ter um equilíbrio. Em tudo na nossa vida precisa ter um equilíbrio, né? Então, ter essa lista não significa que a gente está buscando uma perfeição. Exato. Mas a gente precisa ser seletivo nas nossas escolhas de vida. Porque a gente precisa procurar parceiros que sejam mais compatíveis. A gente escuta muito assim, olha, por que que você divorciou? Por que que você largou? Incompatibilidade. Então, a gente precisa, no período do namoro, de conhecer, do noivado, ver se essa pessoa é compatível aos nossos valores de vida, valores morais, espirituais, políticos, financeiros, sexuais, né? Porque isso tudo lá na frente vai virar um conflito. Então, assim, ter essa lista, ter ali uma... Não é que você está exigente demais, as pessoas começam a misturar as coisas, né? Falar, você está muito exigente, você tem uma lista de exigência, não é isso.
2: São princípios, né? Princípios. É incompatível, né? Se eu tenho uma crença X, eu não posso, a menos... Quer dizer, tem um grau de flexibilidade, mas tem coisa que é inegociável, vai, vamos combinar.
1: Exatamente.
2: Né? Uma mulher, por exemplo...

0: agressivo, para mim é inconcebível, né?
1: Perfeito. É isso mesmo. Então, assim, tem coisas que vai flexibilizar, outras não. Então, a gente pode ver isso antes, né? E outra coisa também importante. Muitos casais, isso principalmente dentro do casamento, fala assim: não, ele vai mudar,
0: Ah,
1: não,
0: vai.
1: ele vai melhorar.
0: Vai.
1: E fica levando aquilo ali, aquela relação tóxica, né? Aquela, às vezes até violência doméstica, como você acabou de dar um exemplo, fica levando porque fala: ele vai mudar, ele vai melhorar. Então, às vezes eu preciso me olhar com mais respeito, entender que tem coisas que não vão mudar. Por mais que seja duro olhar para essa
0: Sim.
1: realidade, né?
0: E que é preferível estar sozinho. Não tem problema estar sozinho, né?
1: Não, a solitude tem muitos benefícios, né? Se
0: Sim.
1: conhecer, ter a sua própria companhia pode ser muito gostoso, muito bom.
0: Ana, mais uma questãozinha aqui que eu peguei, ó. Tô dando vários spoilers, mas são tantos cards que esses aí não vão tirar a surpresa de quem for comprar o livro Carência Afetiva. É, mais uma pergunta aqui, ó. Você já evitou um vínculo mais profundo por medo de perder a sua liberdade, a sua flexibilidade? Como é que faz? É, porque às vezes as pessoas realmente pensam que um relacionamento, e de fato um relacionamento vai nos limitar em alguma medida, né? É, se pautar por isso é perigoso?
1: Sim, com certeza, né? O que aí eu volto à palavrinha equilíbrio, né? Eu posso estar com o outro sem me perder. A gente às vezes percebe que quando você entra num relacionamento, você esquece de si, você se anula, onde vem a carência afetiva. Você fica muito dependente do outro, vivendo em função do outro, mesmo que aquilo te desagrade, você vai se anulando aos poucos, né? Então, assim, você pode estar com o outro preservando a sua individualidade também, né?
0: Sim, questão de ir acertando, né, os limites até onde
1: Exatamente.
0: pode ir. E tem uma outra pergunta aqui. Ai, meu Deus, tenho 2 minutos. É, seus acordos de relacionamento, se é monogâmico, se não é monogâmico, são baseados no que você realmente deseja, no medo de perder o parceiro ou no que você acha que é normal para a sociedade atual, né? Porque eu tenho a sensação de que, posso estar errada, muitas mulheres aceitam relacionamentos abertos, e aqui não vai um juízo de valor se eu sou contra ou a favor, mas mais por pressão dos homens para agradar os parceiros. Tem isso?
1: Eu acredito que sim, tá? E aí é onde a gente tá falando aqui sobre se anular para agradar o outro, né? Por medo da solidão, da rejeição, do desamparo. Então a gente precisa tomar muito cuidado com isso, a gente precisa preservar os nossos valores morais, os nossos princípios, né? Não ir naquela coisa assim, porque culturalmente todo mundo tá fazendo, né? Se o outro faz, é porque faz sentido para ele, mas se não faz sentido para mim, eu não preciso. É caminhar conforme o bando, né? Como se diz aí. E
0: Sim.
1: também não abrir mão dos meus valores com meu parceiro, fazer esses acordos ali, inicialmente, nesse momento de conhecer o outro, né? Do namoro ali, da relação, ter muita comunicação e fazer esses acordos. Ó, isso faz sentido para mim, isso eu aceito, isso eu posso tolerar, isso é que eu não tolero, isso eu não abro mão. Isso é muito importante, né?
0: Bom, então a gente vai construindo, mesmo aquelas pessoas que têm mais vulnerabilidade afetiva, né, por mais vivência na infância e que tem essa carência afetiva assim mais crônica, dá para a gente ir aprimorando, exercitando, se fortalecendo, né, Ana? Rapidinho
1: Com
0: aqui que eu
1: certeza.
0: tenho 1 minuto. É
1: Com
0: isso.
1: certeza. É isso mesmo. A chave é essa, olhar para si. E o livro Caixinha, ele vai trazer isso, ele vai te ajudar a olhar para dentro de você e se conhecer melhor, né?
0: Isso.
1: E começar a cuidar de você melhor.
0: Boa. Ana Mendes, muito obrigada, viu? Parabéns. Eu achei muito curiosas as questões apresentadas aqui no seu livro Caixinha. Muito obrigada pela entrevista, viu?
1: Obrigada a você, boa noite para todo mundo.
0: Valeu, a Ana Mendes, que é especialista em terapia cognitivo-comportamental, e ela está lançando esse livro. É um livro caixinha, né? Cheio de cards. Cada card com um questionamento para que o leitor reflita a respeito, falando sobre carência afetiva, o livro que sai pela editora Matrix. É, tem várias questões aqui. Ó, o subtítulo: 100 perguntas para entender suas escolhas e construir relações mais saudáveis.
2: Conosco agora o Guilherme Muniz com notícia do mercado automotivo.
3: A importação de carros prontos ou de peças disparou 85% no primeiro semestre, ultrapassando 111 mil unidades, conforme a ABIFA, associação que reúne montadoras que importam veículos e peças. Esse aumento já gera uma pressão no setor de autopeças do Brasil e reacende o debate por maiores barreiras tarifárias contra veículos chineses. Os importados se tornaram uma solução, já que as montadoras tradicionalmente instaladas no Brasil pouco avançaram na eletrificação dos veículos nos últimos anos, segmento em que a indústria chinesa se tornou referência global. Segundo a ABIFA, 4 em cada 10 carros eletrificados vendidos no Brasil no primeiro semestre desse ano são produzidos em outros países. Para analistas ouvidos pela CBN, os números reforçam a tese de que montadoras chinesas estão ocupando espaço das nacionais tanto no Brasil como em mercados que costumavam comprar os nossos carros. A consultoria Bright Consulting estima que até 2035, 30% dos carros vendidos no Brasil serão chineses. Cássio Pagliarini, sócio da empresa, alerta que essa pressão pode fazer com que o parque de empresas que produzem autopeças diminua no Brasil.
4: As autopeças dependentes do aço já estão numa situação crítica. A mesma coisa acontece para a injeção de plástico, a injeção de alumínio. Existe um perigo forte do parque de autopeças brasileiro ser bastante diminuído com essas ações.
3: Para ele, o governo federal deveria propor uma discussão mais ampla a respeito de barreiras fiscais contra importações, como fizeram recentemente os Estados Unidos e a União Europeia. Cláudio Saad, presidente da Abipeças e Sindipeças, entidades que representam mais de 500 fabricantes de autopeças em todo o país, cobra que o governo adote medidas urgentes para corrigir o que ele chama de assimetria competitiva.
5: A forma mais urgente para a gente corrigir essa diferença é o estabelecimento de um conteúdo mínimo de peças fabricadas localmente nos veículos. Uma outra forma é a autorização de importações condicionadas a um plano vinculante de produção local efetiva e que haja penalidades severas no caso de descumprimento dessas metas. Também nós entendemos que deve haver abertura de investigação sobre subsídios chineses em toda a cadeia.
3: Por outro lado, a competitividade causada pelo aumento da oferta no país tem desacelerado a alta nos preços dos carros novos. Estudo divulgado pela Bright Consulting aponta que o preço público médio dos carros caiu de R$ 172.500 em 2025 para R$ 170.000 em junho de 2026, uma retração real de 1,5%. Para garantir as vendas, os lojistas têm praticado descontos que empurram ainda mais os preços médios de transação para baixo. A queda real foi de 3,5%, passando de R$ 157.700 para pouco mais de R$ 152.000. De São Paulo, Guilherme Muniz.

0: 3:30, aí o Guilherme Muniz conosco aqui no CBN Madrugada. Vem aí, Matheus de Souza.
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0: Quinta-feira, 16 de julho de 2026. O Democracia Cristã acionou o STF para contestar dispositivos da Lei das Eleições que modificaram o momento de verificação da idade mínima exigida para que candidatos possam assumir os mandatos. Na ação, o partido sustenta que esse requisito deve ser comprovado no ato do registro da candidatura e não na posse. A legislação aprovada no ano passado estabeleceu que candidatos aos cargos de deputado federal e senador precisam completar, respectivamente, 21 e 35 anos em até 90 dias após a eleição. Amanda Oliveira, de 38 anos, foi indiciada no Paraná por estelionato após se passar por adolescente em estado terminal de leucemia para enganar um grupo religioso. Conhecida por fingir ser uma menina de 12 anos em Santa Catarina, Amanda usava chupeta e mamadeira, forjando crises para obter dinheiro via Pix. O golpe já foi realizado em outros estados, incluindo Rio de Janeiro, Minas Gerais, Rio Grande do Sul, Santa Catarina, Goiás e Ceará. O resultado da primeira chamada do programa Universidade para Todos para o segundo semestre está disponível. Os candidatos podem consultar a lista de pré-aprovados no site do ProUni. Ao todo, foram disponibilizadas mais de 470 mil bolsas. Parlamentares franceses aprovaram um projeto de lei que cria o direito legal à morte assistida para adultos com doenças graves e sem cura, com risco de morte em fase avançada ou terminal. A Câmara Baixa aprovou o texto por 291 votos a favor e 241 contra. A legislação vai permitir, sob condições estritas, que a pessoa que solicitou o procedimento receba a substância letal. O material poderá ser auto-administrado ou aplicado por um médico. O acesso à morte assistida será restrito a adultos que sejam cidadãos franceses ou residentes legais na França. No horário de Brasília, 13h32.
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1: Três horas e 33 minutos. É hora do Dr. Luiz Fernando Correia conversando com Milton Jung e Cássia Godoy.
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2: Eu trago de volta aqui esse alerta para todos aqueles que buscam de maneira artificial uma melhora de performance física.
3: É, Milton, a gente ontem circulou nas redes e nas agências de notícias a morte do fisiculturista Maílson Araújo. Tinha 35 anos, estava treinando para um campeonato de fisiculturismo em Curitiba, agora no próximo fim de semana. Chegou em casa, pediu ajuda aos pais, não estava se sentindo bem. A mãe, que é técnica de enfermagem, tentou até ajudar. Ele entrou em parada cardíaca, ela tentou reanimar. Quando o socorro chegou, não deu mais tempo. Não temos causa definida da morte, mas a descrição, inclusive pela mãe, que é profissional de saúde, é de uma morte cardíaca súbita, né? Então é o seguinte, gente, a morte cardíaca súbita é a principal causa de morte em fisiculturistas. E o uso dos esteroides anabolizantes é um fator de risco importante, isso está documentado cientificamente. Um estudo importante saiu na revista Circulation, em 2017 ainda. Um grupo do cardiologista Aaron Beggs examinou 140 halterofilistas de 34 a 54 anos. 86 deles usavam anabolizante pelo menos havia 2 anos. Na mesma idade, mesmo treino, estudados com ecocardiograma e tomografia de coronárias. Quem usava o anabolizante tinha o ventrículo esquerdo bombeando pior o sangue, contraindo pior, relaxando pior, ou seja, funcionando pior como músculo. E também tinha mais placa de gordura nas artérias. Então, o anabolizante faz o coração crescer. Qual é o músculo? Gente, se faz crescer o músculo do braço, vai fazer crescer o músculo do coração, né? Só que ele cresce com fibrose no meio e esse tecido fibrosado não vai conduzir eletricidade de maneira normal, ou seja, o sinal que faz o coração bater no ritmo certo. E isso aí é o terreno fértil para uma arritmia grave que pode fazer o coração parar de funcionar. E mesmo se não tiver feito um infarto, simplesmente por um fenômeno elétrico. Uma revisão forense ano passado, publicada, também mostrou 137 mortes súbitas de homens jovens, a maioria fisiculturista. E nas autópsias, o que se observou? Coração aumentado, hipertrofia, fibrose e testosterona, estanozolol, trembolona, nandrolona nos exames toxicológicos. Então é o seguinte, gente, são estudos observacionais, é verdade, porque afinal de contas ninguém vai fazer um estudo randomizado dando anabolizante que é perigoso para alguém e não dando para outro. Isso não existe. Então não inventam quem diz que não tem estudo desse tipo, porque esse estudo não existiria, ele é antiético. Então, existe a prova, existe a associação determinada e existe também um lado importante que a gente tem que falar. Quando a pessoa para de usar, o coração melhora. Teve um estudo holandês que mostrou que tudo pode voltar ao normal em cerca de 8 meses. Então é o seguinte, se você está nesse caminho, gente, ou conhece alguém que está nesse caminho, pode dizer para a pessoa que pode parar e voltar, né? Houve melhora até que em pessoas que usaram por mais de uma década. Não é uma sentença, é reversível. Então, se você usa ou já usou anabolizante, quem usa na maioria das vezes não é atleta, é gente que compra na academia, compra pela internet, resolve parar, procura um médico para te ajudar, faça exames para avaliar como você está. E questão dos exames, eu vou dizer o seguinte. A gente escuta muito nas redes, Milton, quando fala desse assunto, pessoas dizendo, não, mas eles estão usando acompanhados por médico. Primeiro, se um médico está acompanhando alguém para usar anabolizante, ele está cometendo uma infração ética. Porque o CFM já determinou que é proibido esse tipo de prescrição e acompanhamento médico. Então não existe acompanhamento médico seguro para usar anabolizante. Fique claro isso. Não existe. Se alguém está te vendendo isso, é mentira. É uma mentira científica, uma mentira ética, entendeu? Ainda mais se for um médico, muitas vezes não é médico, muitas vezes é um treinador, alguém, uma pessoa que acha que sabe de alguma coisa. Então é o seguinte, gente, não existe dose segura de anabolizante para fins estéticos ou de performance. Isso é proibido. É isso, tem que ficar claro para todo mundo.
2: Muito obrigado por mais esse alerta, doutor Luiz Fernando Correia.

Isso é furo na cabeça, Ricardo Garcia, ou não? Não? É outro, né? Bonita música, hein? É, homenagem à torcida argentina. É, os hermanos foram à loucura nesta quarta-feira e quem acompanhou foi o Luiz Del Boni.

0: Esse é o grito de comemoração dos torcedores argentinos que estavam na região da Moca, na zona leste de São Paulo, quando o juiz apitou o fim de jogo contra a Inglaterra. A seleção argentina venceu a semifinal contra os ingleses por 2-1 e garantiu a segunda vaga para a final da Copa do Mundo. Esta será a segunda decisão seguida dos argentinos, campeões de 2022 no Catar, ao derrotar a França nos pênaltis. Anthony Gordon chegou a assustar os índios argentinos, mas os gols de Enzo Fernandes e Lautaro Martínez, o segundo nos acréscimos, fez a cúmbia calar o punk rock inglês em Atlanta. A partida valia muito mais do que a classificação para a final do Mundial de Futebol. Tinha peso político, de memória e luta. Em 1982, os dois países batalharam pelo controle das Ilhas Malvinas, que estavam em posse dos ingleses. 649 soldados argentinos morreram em combate, enquanto 255 britânicos perderam a vida, além de 3 moradores da ilha. O argentino Pablo Caraviglio, de Buenos Aires, disse que o resultado não apaga a dor que o conflito causou, mas traz uma forte emoção para os argentinos.
1: E é um pouco sim, um pouco não, mas a gente tenta estar mais tranquilo, mas é parte da história e foi muito emocionante.
0: Ao término do jogo em Atlanta, atletas argentinos estenderam uma bandeira com a mensagem: as Malvinas são argentinas. Havia um temor da FIFA de que o assunto pudesse vir à tona, causando contratempos, mas as manifestações se resumiram a esta. Em São Paulo, não só os argentinos estavam tensos e vidrados, havia uma legião de brasileiros cantando: Ya lo ves, el que no salta es un inglés. Se você não pular, você é um inglês. Um deles era Paulo Eudes, que se emocionou ao lembrar de assistir os jogos da seleção com o pai. A vitória foi dedicada a ele.
2: Tem 50 anos, meu pai viu o final de 78, ele era brasileiro, torcedor da Argentina. Na década de 80, ele me ensinou a ser apaixonado por essa seleção, pelo Maradona. Eu estou ensinando minha filha, a gente tem que estar junto. E eu queria dedicar esse dia para o meu pai. João Eudes, viva a Argentina!
0: Na final, os albicelestes vão encarar a Espanha, campeã em 2010, que por sua vez eliminou a França para chegar à decisão. E como o destino tem coincidências, essa final vai colocar frente a frente o passado e o futuro de um dos maiores clubes do mundo, o Barcelona. Lionel Messi, que para muitos é o maior da história do time, enfrentará Lamine Yamal, o atual camisa 10 do clube. A prova de que o destino é um roteirista de mão cheia é a imagem de Lionel Messi dando banho no bebê Lamine Yamal em 2007, que ganhou novamente as redes sociais. O retrato é do fotógrafo Juan Monforte e fez parte de um calendário beneficente promovido pelo jornal catalão Sport, em parceria com Barcelona e Unicef. O árabe naturalizado brasileiro e torcedor da Argentina, Sami Aldrassani, agradeceu por ter vivido na mesma época de Messi e disse que ficará feliz com qualquer que seja o resultado.
3: Eu vim de uma família barcelonista. Minha família sempre torcia para o Barcelona, né? Então, eu acompanhei a carreira do Messi toda. Eu sou grato a Deus por ter nascido na época do Messi. Para mim, ele é o melhor da história. Se a Espanha ganhar, tá nas mãos do Yamal. Se a Argentina ganhar, tá nas mãos do Messi mais uma vez.
0: Espanha e Argentina se enfrentam neste domingo, às 16h, em Nova Jersey, para decidir o título da Copa do Mundo de 2026. De São Paulo, Luiz Del Boni.
4: Agora é Gardel ou Ricardo Garcia? Por uma cabeça. É, que jogão que vai ser no domingo, né? Argentina e Espanha. E essa foto do Messi dando banho no Lamine Yamal, bebezinho com menos de um ano de idade, é uma coisa impressionante, né? É, parece IA, mas não é. É verdade, verdade verdadeira. Né? E uma coincidência enorme. O fato de que, alguns anos depois, pouco mais de uma década, aquele bebezinho que tomou um banho... Será que foi o banho do Messi que, né? Ei, Ricardo Garcia, tem propriedade, né? Aquele banho lá determinou o futuro de Lamine Yamal. Tem gente que acredita nisso, né? Eu não acredito, mas acredito que foi realmente uma enorme coincidência, né? E talvez, bom, a gente nunca sabe, eu não conheço a trajetória do Lamine Yamal, mas talvez este banho naquele momento, e depois, obviamente, ele ficou sabendo disso pela mãe ou por algum familiar, naquele momento ele não tinha nem condição de saber nem quem é que estava dando banho nele. Mas depois disseram para ele, olha, melhor jogador do mundo de futebol, te deu um banho lá, olha a foto aqui, olha você aqui. Aí o menino Lamine Yamal pode ter dito, é, quem sabe eu não vou seguir os passos dele. Né? Se empenhou, está seguindo. Não brilhou tanto como a gente esperava nessa Copa ainda. De repente, deixou tudo para o final, a gente não sabe. Porque o Messi não deixou nada para o final. Tá brilhando a cada jogo, ele vai brilhando, brilhando, brilhando. Então, a expectativa é, claro, para uma grande partida. Domingo, essa final entre a Espanha e a Argentina. E o jogo sábado deve ser legal também, né? França e Inglaterra. Normalmente, jogo definição de terceiro é um jogo muito mais solto, né? Deve ter mais gols, né, do que aquele jogo fechado. Por exemplo, o primeiro tempo nesta quarta-feira de Argentina e Inglaterra foi aquele joguinho mais truncado ali e tal. A partir do segundo tempo que a coisa começou a realmente pegar e foi uma partida sensacional. Sensacional. Agora, a partida da Espanha, né, foi realmente Espanha e França. Que jogo, hein? Que jogo. Mostrando que muitas vezes o coletivo fala mais alto do que o individual. Né? Sensacional a Espanha. 3 horas e 46 minutos. Vamos registrar algumas participações dos nossos ouvintes, das nossas ouvintes. Davi Antunes, de Paula, está dizendo que gostou, gosta do programa e que gostou muito da entrevista da Tânia, que a gente colocou no ar há pouco, falando sobre carência afetiva. A Tânia ela é mestre em comunicação e doutora na arte de entrevistar, né, Ricardo Garcia? Né? Doutora na arte de entrevistar. A Tânia conversa com os entrevistados e traz sempre o melhor de cada um para você, ouvinte aqui da nossa CBN. Obrigado ao Edmilson Afonso, dizendo que foi sensacional o alerta do Dr. Luiz Fernando Corrêa a respeito de anabolizantes. É impressionante, né? Não passa uma, duas semanas que a gente não tem uma notícia da morte de um fisiculturista ou uma fisiculturista, pessoas que, para competir, utilizam esse tipo de substância. E é impressionante, né, que a morte de um, depois a morte do outro, do outro, do outro, não sensibiliza essas pessoas. Né? Me veio à cabeça agora aqui a questão dos tubarões lá na praia de Boa Viagem, as praias lá de Pernambuco, que tem tubarão. As pessoas continuam entrando. Morre um aqui, depois de duas semanas morre outro, depois de um mês o outro toma uma mordida. E as pessoas continuam entrando lá como se não houvesse amanhã. Obrigado ao Isaías Campos, de Sorocaba, manda o seu bom dia. Armando Silva, de Paulo Afonso, na Bahia, pessoal que está no WhatsApp, 11 999 11 9981. Roberto Luiz Rosa, participando no YouTube. O Valdir Cunha Macena, está lá em Rio Tinto, litoral norte da Paraíba. Obrigado a você que participa pelo e-mail. É só entrar no site cbn.com.br, clique lá no Fale com Âncora, ou então via Instagram. Pessoal interagindo aqui no Instagram, no @phcgalvão, repetindo, @phcgalvão. Vanderlei Guerreiro, de Bebedouro, interior de São Paulo, ouvinte aqui de Itapsirica da Serra, que não se identifica. Também muito obrigado a você que participa, que interage via Instagram no @phcgalvão. Quem está chegando aqui é o Sebastião Pereira. Muito obrigado pela companhia. 3 horas e 49 minutos agora. Vamos acionar Cássia Godoy e o Milton Jung. para as informações aí sobre uma decisão importante tomada pelo governo esta semana na tentativa de conter a alta do preço dos combustíveis e a inflação.
5: O Conselho Nacional de Política Energética decidiu aumentar a mistura de etanol anidro na gasolina de 30% para 32%, alteração que tem validade inicial de 180 dias, pode ser prorrogada uma vez mais por um igual período, uma medida que já vinha sendo discutida por integrantes do governo nos últimos meses. Para entender o impacto desta medida, nós vamos conversar com Marcos Vinícius Aguiar, presidente da Associação Brasileira de Engenharia Automotiva. Marcos Vinícius Aguiar, muito obrigado pela sua gentileza de aceitar o nosso convite. Bom dia.
6: Bom dia, Milton. Tudo bem?
5: Tudo bem. A gente tem visto ao longo do tempo o governo tomando medidas dessa maneira. Parece que cada vez tem mais etanol na nossa gasolina. O que que isso acaba gerando?
6: Bom, isso é, por um lado, é uma vantagem, porque o etanol é um biocombustível, é um combustível produzido no Brasil através da cana e do milho. Mas, assim, nós temos dois cenários. Nós temos os veículos flex fuel, que são a grande parte da nossa frota. Então, eles podem rodar com 100% etanol ou qualquer mistura de etanol na gasolina. Então, nós não teríamos problemas de funcionamento junto aos veículos flex fuel. Nós temos um cenário particular de veículos importados a gasolina e algumas motocicletas, né? Lembrando que grande parte também das nossas motocicletas são de baixa cilindrada e já foram calibradas para ter motor com etanol. O que que pode acontecer de imediato com os veículos e motos não projetados para uma mistura? Um aumento de consumo, né? Então, porque a gasolina, a gasolina, ele é mais econômico que um carro a etanol. Vantagem do etanol sobre a gasolina, o motor fica mais potente. Então, pela octanagem do combustível, você consegue ter um motor mais potente. Então, do lado etanol, potência, do lado gasolina, consumo, né? E aí a gente tem a questão de funcionamento, que nós não conseguimos mensurar que modelo poderia ter um ou outro problema de funcionamento, por isso, talvez até carros muito, muito antigos, a carburador ainda e rodando nas nossas vias, e algum outro veículo a gasolina, né? Mas não tem como nós mensurarmos que modelos teriam esses problemas. É lógico que existe uma preocupação dos fabricantes de veículos quanto ao uso, esse tipo de combustível. À medida que você vai aumentando o etanol, você vai tendo uma mudança no teu motor, então é legítima a preocupação dos fabricantes quanto à durabilidade, mas não é que os motores vão ter problemas pelo uso dessa mistura, pelo esse acréscimo de 2%.
7: Marcos Vinícius, quais são os empecilhos em conseguir fazer esse diagnóstico em relação a quais poderiam ser os problemas de funcionamento nos carros a gasolina, os carros que não são flex e que passam a ser abastecidos com essa gasolina com mais etanol?
6: Hoje os carros já estão rodando com 30%, já tem uma tolerância, então eles conseguem rodar. Os veículos modernos, a injeção eletrônica, o próprio sistema de injeção faz as devidas correções, né, do funcionamento, mas alguns problemas você não vai ter de forma imediata, você pode ter a longo prazo, entendeu? Então, por isso que é difícil você mensurar agora o modelo A, B ou C de determinado fabricante que possa ter um problema. Não vamos falar que não vamos ter problemas, mas a grande parte da frota brasileira não teria problema pelo fato de ser flex, e muitos carros a gasolina também já estão, vamos dizer, tropicalizados com o nosso combustível, entendeu?
5: Agora, Marcos Aguiar, é curioso esse ponto do consumo, porque uma das justificativas da mistura é para conter o aumento de preço, mas pelo que você nos diz, haverá um maior consumo de combustível. Isso pode eliminar essa vantagem do preço, então, no fim das contas?
6: Na realidade, não é que vai ter, não vamos falar, Milton, que o aumento do consumo é imediato. O que eu estou comparando é o consumo dos dois combustíveis, né? De um carro a etanol e de um carro a gasolina. Não acredito que esses 2% adicionais tenhamos problemas de consumo, tá? Por quê? Os carros atuais, os sistemas de injeção e de controle do motor, eles fazem todo o gerenciamento do funcionamento do motor e fazem as devidas correções. Então, não acredito que esse aumento de 2%, nós teremos um aumento de consumo que venha a causar um grande problema para o consumidor, entendeu?
7: Colocando na balança os prós e contras dessa medida, desse aumento do etanol na gasolina para 32%, qual a sua avaliação? É uma medida legítima?
6: Como país, é uma medida legítima, porque você deixa de importar milhões e milhões de litros de combustível fóssil, porque você produz o etanol, dá emprego no Brasil, e o etanol também é um combustível limpo. Se você pegar a cadeia do etanol, da produção e tudo, ele emite muito menos do que um combustível a gasolina. Então, ambientalmente falando, é positiva, é uma medida positiva.
4: Bem, a gente acompanhou aí a Cássia Godoy, Milton Jung, conversando com o Marcos Vinícius Aguiar, que é presidente da Associação Brasileira de Engenharia Automotiva, falando sobre esse aumento aí da porcentagem de etanol na gasolina. 3:56. Mais um apagão no Centro Histórico de São Paulo. Clauson Dutra traz para a gente os detalhes.
8: Mais de 800 imóveis foram afetados pelo apagão desta quarta-feira no Centro Histórico de São Paulo, na Praça Ramos de Azevedo, ao lado do Teatro Municipal, e na região da Rua 24 de Maio. Comércios, restaurantes e prédios precisaram contar com geradores disponibilizados pela Enel para conseguir manter as atividades. A concessionária informou que houve um desligamento em trechos da rede elétrica que atende a região, mas não explicou o que provocou o problema. O microempreendedor Hélio Duarte, que tem uma loja de bolsas e malas na região, contou que os problemas no fornecimento de energia são frequentes e prejudicam quem trabalha no centro.
9: Prejudica muito o comércio aqui no centro. Sempre está prejudicado. Tem muitos restaurantes que no dia que falta energia, nem sequer abrem. Quase toda semana, semana sim, semana não, está caindo energia.
8: José Bosco, que trabalha há mais de um ano vendendo ervas ao lado do Teatro Municipal, disse que nunca tinha visto a energia demorar tanto para voltar.
10: Não, isso aqui foi o pior que aconteceu. Sempre falta, mas chega rápido, mas agora não. Agora que eu acho que faltou, foi 1h da manhã, faltou. Você sabe que o cara paga aluguel, o cara tem que, né? Tem que trabalhar, né? E se fechar, ninguém vai pagar a conta. É eu que tenho que pagar a conta.
8: No estacionamento ao lado do comércio, o manobrista Célio Ferreira também relatou os impactos do apagão na rotina de trabalho.
11: E impacta tudo, né? Porque o pessoal põe outros estacionamentos, depois traz a nota fiscal para a gente reembolsar. É difícil, mas é a primeira vez que demora assim muito tempo.
8: O apagão também afetou o funcionamento do Shopping Light, que reúne mais de 130 lojas e abriu com mais de 1 hora de atraso. A Ana Paula Silva, que é funcionária de uma cafeteria no primeiro andar do shopping, relatou preocupação com o prejuízo nas vendas.
12: Um dia sem venda, um dia de quanto sem fatura?
13: Em torno de R$5.000.
8: A Enel também informou em nota que as causas da ocorrência serão investigadas. De São Paulo, Clauson Dutra.
4: Bom, já que estamos em São Paulo, né, Ricardo Garcia? Vamos abrir espaço agora para o Lucas Taveira. Tem informações sobre mais um problema que afeta o pessoal que mora na região oeste. Ali, não é só na região oeste, não. É um levantamento da USP, mas que tem a ver com a capital paulista de um modo geral.
14: Uma pesquisa da USP revelou que quase 9 em cada 10 calçadas da cidade de São Paulo não oferecem infraestrutura adequada para a circulação de pedestres. O levantamento aponta que 88% das vias da capital apresentam problemas. As regiões Sul e Leste concentram os piores índices de qualidade, com dificuldades relacionadas à acessibilidade e ao ambiente urbano. Os bairros do Jabaquara e de Itaquera lideram o número de reclamações e pedidos de manutenção registrados no serviço 156 da Prefeitura da Capital. Entre as principais queixas estão degraus altos, inclinações e obstáculos. O consultor em política urbana, Gabriel Rostey, acrescenta que os materiais utilizados nas construções também são determinantes para a segurança dos pedestres.
15: Normalmente se pensa mais na questão de buraco e conservação das calçadas, mas não é só isso. Passa já, desde o início, pela questão dos materiais utilizados. Então tem muita escada que é escorregadia quando molha. Tem também a questão do próprio desenho, calçadas que não têm o tamanho mínimo para que a pessoa consiga transitar direito. Tem calçadas que têm degraus.
14: Em nota, a Prefeitura de São Paulo informou que a fiscalização das calçadas é feita pelas subprefeituras, tanto em ações programadas quanto a partir de denúncias feitas pelo Serviço 156. A administração municipal lembra que a legislação atribui ao proprietário do imóvel a responsabilidade pela conservação da calçada. Segundo a Prefeitura, somente neste ano foram emitidas 2.650 notificações e aplicadas 713 multas, que somam quase 7 milhões de reais. O estudo da USP ouviu 1.434 adultos por telefone e mapeou as condições das vias em percursos de 400 a 725 metros, distância equivalente a cerca de 10 minutos de caminhada. De São Paulo, Lucas Taveira.
4: 4 horas. Matheus de Souza.
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0: Quinta-feira, 16 de julho de 2026. Uma imagem do senador Flávio Bolsonaro ao lado de Luiz Felipe Mourão foi divulgada ontem. Conhecido como Sicário, Luiz foi apontado como líder da milícia privada de Daniel Vorcaro, do Banco Master. O registro foi divulgado pelo portal de notícias ICL. Segundo o veículo, a imagem foi fornecida por uma fonte anônima e foi registrada em 2022 em um hotel localizado na zona sul do Rio de Janeiro. Em nota, a assessoria de Flávio declarou que ele nunca encontrou Sicário e que o parlamentar não tem conhecimento sobre a pessoa retratada na imagem. Sicário foi preso em março durante a terceira fase da Operação Compliance Zero e tirou a própria vida na cadeia. A Copa do Mundo Feminina de 2027, que será realizada no Brasil, deve movimentar mais de 8 bilhões de reais na economia. A estimativa faz parte do estudo da FGV Projetos para a Embratur. O torneio, que vai acontecer entre 24 de junho e 25 de julho, será sediado no Rio de Janeiro, São Paulo, Belo Horizonte, Brasília, Salvador, Porto Alegre, Recife e Fortaleza. A projeção inclui um aumento de 3 bilhões de reais no PIB, a criação de 73 mil postos de trabalho diretos e indiretos, além de uma arrecadação tributária de 928 milhões de reais. As Forças Armadas dos Estados Unidos lançaram uma onda de ataques contra o Irã. Segundo os militares, os alvos são instalações utilizadas pelo regime dos Ayatollahs para ameaçar embarcações que transitam pelo Estreito de Hormuz. Explosões foram ouvidas na região de Bandar Abbas, a principal cidade portuária do sul do Irã, localizada às margens da via marítima. Autoridades iranianas confirmaram a ofensiva. No horário de Brasília, 4:03.
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2: 4:04, bom dia a você que nos faz companhia aqui no CBN Madrugada com Ricardo Garcia. Vamos até às 5, faltam 56 minutos, hein, Ricardo Garcia? Já, os principais destaques da edição de hoje, porque antes a gente vai saber como estará o tempo em todo o Brasil.
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2: Com Aline Araújo.
3: A previsão para essa quinta-feira mostra um Brasil dividido entre o tempo seco e temporais. O principal destaque vai ficar para a região sul, onde a chegada de um cavado e os jatos de baixos níveis fortalecendo o transporte de calor e também de umidade pela atmosfera favorecem a formação de tempestades entre o oeste, a campanha e o extremo sul do estado do Rio Grande do Sul. Tem risco de chuva forte e volumosa, granizo, raios e rajadas de vento que podem chegar aos 90 km por hora, com possibilidade de transtornos localizados, e essas condições devem se agravar para os próximos dias. Já no Paraná, o tempo vai continuar firme e muito quente para essa época do ano. As temperaturas devem ficar acima da média em algumas regiões, trazendo um episódio de veranico para o estado do Paraná, principalmente no norte, no oeste e também no noroeste do estado. Os próximos dias serão com umidade relativa do ar ficando um pouco mais baixa e sem previsão de chuva. No sudeste do país, o tempo vai seguir estável, com sol predominando em todas as regiões e baixa umidade relativa do ar no interior. No centro-oeste, o ar seco também continua predominando, enquanto no nordeste, a previsão de chuva entre o litoral do Alagoas e também da Paraíba. E na região norte, mais um dia com pancadas de chuvas isoladas, atingindo áreas do Amazonas, Acre e Roraima. Em Brasília, as temperaturas vão variar entre 13 e 25 graus na tarde desta quinta-feira, com bastante tempo seco. E em Uruguaiana, as condições são bem diferentes. As nuvens aumentam ao longo do dia e já tem risco de temporais. Faz até 26 graus. Aline Araújo, da Clima Tempo.
2: 4:06. O novo tarifaço de 25% dos Estados Unidos contra o Brasil começa a ser cobrado na quarta-feira, dia 22. O anúncio foi feito no início desta madrugada pelo escritório do representante comercial dos Estados Unidos. A nova sobretaxa foi publicada no Federal Register, o diário oficial do governo americano. A investigação, baseada na seção 301 da Lei de Comércio dos Estados Unidos, concluiu que o Brasil adota práticas comerciais desleais em 6 áreas. O governo Trump acusa o Brasil de prejudicar empresas americanas por meio do PIX. Barreiras ao etanol, tratamento dado a Big Techs, falta de proteção à propriedade intelectual e falhas no combate ao desmatamento. O governo americano alegou que não quer que o Brasil acabe com o PIX, mas precisa permitir que bancos americanos possam competir com a ferramenta de pagamento instantâneo. Durante 1 ano, o governo brasileiro fez várias reuniões com representantes americanos, incluindo encontros nas últimas semanas, mas não conseguiu reverter a aplicação das tarifas. Apesar do alcance do tarifaço, os principais produtos da pauta de exportação brasileira para os Estados Unidos ficaram fora da nova cobrança. O relatório final trouxe uma lista ampliada de exceções para evitar o descontrole da inflação dentro dos Estados Unidos. Ficam formalmente livres do tarifaço produtos estratégicos da pauta de exportações brasileira, como carne bovina, café, celulose, petróleo bruto, gás natural, aeronaves civis e peças aeroespaciais, laranja e suco de laranja. A lista, com mais de 800 isenções, inclui também terras raras, ferro guza, mel orgânico, pescados e crustáceos. Em nota, o governo do presidente Lula repudiou oficialmente a imposição das tarifas e classificou a medida unilateral de injusta e sem amparo nas regras multilaterais de comércio. O Palácio do Planalto afirmou que o dia 15 de julho passará para a história diplomática das relações bilaterais como um marco lamentável. O ministro da Fazenda, Dario Durigan, adiantou que o governo vai adotar medidas para mitigar os efeitos do tarifaço nos setores afetados.
4: Os empresários brasileiros, as famílias brasileiras, os caminhoneiros brasileiros, os agricultores brasileiros não podem ser prejudicados por medidas injustas adotadas por outros países. Na mesma linha de princípio do que a gente já fez, o governo brasileiro não vai deixar os agricultores, os empresários e as famílias brasileiras na mão. Nós vamos fazer uma avaliação sempre cuidadosa pelo compromisso de futuro, compromisso fiscal que nós temos, e nós vamos endereçar sempre protegendo a nossa população.
2: O governo brasileiro também acusou a família do ex-presidente Bolsonaro de atuar nos bastidores a favor do tarifaço com fins eleitoreiros. A nota cita o fato de o senador Flávio Bolsonaro ter enviado documentos à Casa Branca sugerindo que as negociações comerciais fossem adiadas para depois das eleições presidenciais de outubro. Aqui no Brasil, representantes do setor industrial alertaram para os impactos do novo tarifaço. A Confederação Nacional da Indústria destacou que a sobretaxa corrói de forma drástica a competitividade nacional em um cenário em que 20 estados brasileiros já registraram queda nas exportações para os Estados Unidos neste semestre. Setores de calçados, móveis e máquinas devem buscar novos mercados para escoar a produção. A Federação das Indústrias de Minas Gerais avalia que a medida cria uma diferença relevante em relação a fornecedores de outros países que disputam os mesmos compradores. A Federação das Indústrias do Estado de São Paulo atribuiu responsabilidade ao governo brasileiro devido ao que chamou de ruídos diplomáticos desnecessários. Durante as negociações, o setor empresarial brasileiro mandou mais de 300 manifestações ao Escritório de Comércio dos Estados Unidos, mas não adiantou. Em entrevista à TV Globo, O economista Bruno Caraza disse que os setores mais afetados devem buscar novos mercados.
5: Então essa é uma medida muito ruim para as empresas brasileiras que fornecem para as empresas americanas, para o mercado americano, tanto aquelas que são filiais até mesmo de empresas americanas aqui que fazem produtos e vendem para suas matrizes nos Estados Unidos, como empresas aqui no Brasil que desenvolvem produtos específicos para o perfil do consumidor americano, como é o caso da indústria de máquinas e equipamentos, a indústria de móveis, a indústria de calçados. Então, essas empresas sofrem de uma maneira mais acentuada os impactos dessa sobretaxa. E aí, a saída para essas empresas é buscar novos mercados, já que o governo americano está fechando cada vez mais, protegendo cada vez mais o mercado deles.
2: A tarifa de 25% entra em vigor em 22 de julho, mas não será aplicada a mercadorias que já tiverem deixado o Brasil em direção aos Estados Unidos. 4:12. Nova pesquisa Genial Quest mostra que o presidente Lula ampliou para 8 pontos a vantagem sobre Flávio Bolsonaro em um eventual segundo turno. O petista lidera a disputa com 45% das intenções de voto contra 37% do senador. É a maior distância entre os dois candidatos desde janeiro. Em abril, antes da divulgação do áudio de Flávio com Daniel Vorcaro, o pré-candidato aparecia à frente de Lula com 42% das intenções de voto contra 40% do atual presidente. No cenário de primeiro turno, Lula aparece com 40% das intenções de voto, seguido por Flávio, com 28%. Na sequência, aparecem o governador de Goiás, Ronaldo Caiado, com 4%, Renan Santos, com 3%, e o mineiro Romeu Zema, com 2%. Caiado, Santos e Zema estão tecnicamente empatados. Pela primeira vez desde 2024, a aprovação ao trabalho do presidente Lula superou numericamente a desaprovação. Levantamento aponta que 48% dos entrevistados aprovam a gestão federal, enquanto 47% desaprovam. Para o diretor da Quest, Felipe Nunes, a melhora gradual da avaliação é sustentada por programas como Desenrola 2.0. O executivo também destacou que o eleitor de direita, que não é bolsonarista, está deixando Flávio Bolsonaro por causa das crises envolvendo o pré-candidato.
6: Mas é curioso, porque o que cresceu não foram as intenções de voto, os outros nomes da direita. O que cresceu foram os indecisos, ou seja, eles saíram de Flávio e estão à procura de uma alternativa essa que parece ainda não ser clara, né, e viável na cabeça do eleitor. Os bolsonaristas continuam firmes, animados com a campanha do Flávio Bolsonaro, mas a direita não bolsonarista, essa, já apresenta uma tendência muito clara de abandono e desânimo, de desalento com as perspectivas da campanha.
2: A pesquisa também mediu o impacto de fatos políticos recentes e revelou que o atrito público entre o senador Flávio e a ex-primeira-dama Michele Bolsonaro prejudicou a imagem do pré-candidato do PL. Em entrevista ao canal Flow Podcast, Flávio disse que está rompido com a madrasta.
7: Com toda a franqueza, hoje em dia eu não tenho relação com ela, tá bom? Não tenho, ela tá. É mais agora que eu tô proibido de falar com meu pai, eu ia lá na casa dele de vez em quando. E assim, eu espero que em algum momento todo mundo, né, compreenda completamente que o inimigo do Brasil tá do lado de lá, não tá aqui. Então assim, nunca pressionei, né, pra entrar pra campanha ou pra não entrar. Vem a hora que quer, vem se quiser também. Tá? Porque, assim, eu tô dando o meu melhor, eu sei qual caminho que eu tenho que seguir, eu preciso de todo mundo.
2: Flávio Bolsonaro mudou o discurso em relação à foto em que aparece ao lado do capanga do banqueiro Daniel Vorcaro. A foto do pré-candidato do PL com Luiz Felipe Mourão, conhecido como Sicário, foi publicada pelo portal de notícias ICL. Apontado pela Polícia Federal como chefe de uma milícia privada ligada ao banqueiro, Sicário morreu sob custódia da Polícia Federal em março de 2026, após atentar contra a própria vida na prisão. Segundo o ICL, a imagem foi obtida por uma fonte que pediu sigilo e teria sido capturada em 2022 em um hotel na zona sul do Rio de Janeiro. Na foto, Flávio Bolsonaro aparece sem camisa.

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1: Por onde eu passo, tiro foto com todo mundo que me pede, eu não tenho como saber quem é aquela pessoa que está tirando foto comigo, né?
2: 4:17. Os presidentes dos 21 partidos com representação no Congresso Nacional têm 10 dias para prestar informações detalhadas ao STF sobre a indicação de emendas parlamentares. A decisão do ministro Flávio Dino ocorre após suspeitas de que dirigentes partidários controlam cotas informais do orçamento da União. O despacho do ministro foi motivado por uma entrevista recente de Valdemar Costa Neto, presidente nacional do PL, à Globo News. Na ocasião, Valdemar afirmou que é função do presidente do partido influenciar e participar diretamente da divisão e da destinação das emendas das bancadas.
3: Mas outros presidentes de partidos fazem isso também, presidente?
4: Mas lógico, é função do presidente é cuidar do partido. Quem tem uma visão nacional do partido é só o presidente.
5: Os presidentes de partido têm essa influência...
4: Função.
5: Mas igual o senhor tem no PL, eu queria só...
4: Lógico. Coisa mais natural do mundo. Coisa mais natural do mundo é função do presidente. Se o presidente não faz isso, pode ir embora. Não vai fazer. Vai fazer o quê?
2: O ministro Flávio Dino enfatizou que as emendas ao Orçamento Geral da União são de prerrogativa exclusiva de parlamentares em exercício de mandato. O magistrado classificou como totalmente anômalo o fato de dirigentes partidários sem mandato eletivo, como Valdemar e o ex-deputado Eduardo Cunha, operarem cotas e enviarem ordens a servidores do Congresso. 4:19.
6: Vanessa, vai no centro!

0: Milhares de argentinos saíram às ruas para festejar a classificação da seleção para a segunda final consecutiva da Copa do Mundo. Com duas assistências de Messi, a seleção fez 2-1 na Inglaterra e vai disputar o tetracampeonato contra a Espanha, domingo. Time comandado por Lionel Scaloni perdia por 1-0 até os 40 do segundo tempo, quando o camisa 10 comandou a remontada.
1: Inesquecível com a Inglaterra. A verdade é que é incrível mesmo. Tudo que esse grupo vem fazendo, uma mostra a mais de caráter, de querer, de força, de coletividade. De futebol, claro, porque jogamos muito futebol.
2: E
1: com paciência. Enfim, é incrível. É incrível como nós vimos fazendo tudo isso durante esse Mundial, como nós conseguimos fazer isso com o grupo. E estar mais uma vez numa final de uma Copa do Mundo. Seguimos muito felizes por tudo que está acontecendo.
0: E no Brasil, torcedores argentinos também vibraram com a vitória histórica.
3: Tem 50 anos, meu pai viu a final de 78, ele era brasileiro, torcedor da Argentina, e eu queria dedicar esse dia pro meu pai. João Edson, viva a Argentina!
4: Eu sou grato a Deus por ter nascido na época do Messi, pra mim ele é o melhor da história.

Argentina e Espanha entram em campo às 4 da tarde do domingo para brigar pelo título mundial. No sábado, às 6 da tarde, Inglaterra e França disputam o terceiro lugar na Copa. Na retomada do Campeonato Brasileiro, depois da pausa para a Copa, o Botafogo enfrenta o Santos no Engenhão e o Vitória recebe o Vasco hoje no Barradão. O Botafogo ocupa a 12ª posição com 22 pontos e o Santos a 15ª com 21. O Vitória é o 13º com 22 pontos ganhos

0: e o Vasco está na zona de rebaixamento com 20.
1: Brasil!
0: A seleção brasileira masculina de vôlei enfrenta hoje os Estados Unidos às 10 da noite em Chicago pela fase de grupos da Liga das Nações. Ontem o Brasil venceu a França por 3 sets a 0 e voltou à zona de classificação do torneio. Com 16 pontos ganhos, o Brasil ocupa a sétima posição da competição liderada pelo Japão. Aqui no CBN Madrugada, espaço aberto agora para Sardenberg e Merval Pereira.
2: Bom, Merval, saiu a pesquisa Quest nesta quarta-feira de manhã e foi amplamente favorável ao presidente Lula e com sinais claros de queda acentuada nas preferências pelo Flávio Bolsonaro. Enquanto o Lula só colheu resultados positivos, o Flávio só colheu complicações, né, Merval?
3: Olha, Sandenberg, essa era uma decisão do eleitorado já previsível, né? Faltava que a Quest chancelasse essa mudança de quadro. Porque realmente é tanta confusão em torno do Flávio, e ele tão fraco como político, como realizador, que realmente era impossível se manter nesse patamar, né, de competitividade com o Lula. Realmente, essa pesquisa eu acho que dá início a um processo de revisão da candidatura do Flávio Bolsonaro, que vai se aprofundar até o prazo fatal de agosto, né, dia 5 de agosto. Eu acho que vai começar a ser discutido dentro do grupo bolsonarista uma mudança de candidato, qual alternativa que eles têm. Agora, nenhum candidato da direita se beneficiou dessa queda do Flávio, né? É. Nem Zema, nem Caiado, e isso dificulta muito uma solução, né? Exato. Porque a solução, aparentemente, não está nos candidatos já colocados. Então, eles vão ter que ver como é que eles reagem diante disso, se mantém na candidatura do Flávio, mesmo para perder, mas não perder a liderança da extrema-direita, né? Agora, eles correm o risco de ficarem muito isolados, né? A extrema-direita bolsonarista é muito isolada, e mesmo ganhando Lula no segundo turno, e fazendo um quarto governo, a liderança da direita vai escapar das mãos do bolsonarismo, do Bolsonaro, pelo menos. Uhum. Porque se ele demonstrar que não tem essa força toda, é um caminho aberto para surgirem novas lideranças da direita, né, que para se reorganizarem num quarto governo do Lula.
2: E uma dessas possíveis lideranças, olhando para 2030, é obviamente o governador de São Paulo, Tarcísio de Freitas, se ele ganhar a eleição aqui em São Paulo.
3: Exatamente. E a tendência que mostram as pesquisas é ele ganhar até no primeiro turno. Se ele ganhar no primeiro turno, então, aí ele se fortalece muito como o desaguador da direita, né? Das ambições da direita e tal, para mais adiante. Acho que o caminho é esse. Então, o Bolsonaro vai ter também que pesar essas possibilidades para ver se não vale a pena tentar mudar de candidato ou fortalecer a candidatura do Flávio com difícil, porque ele não consegue um grande nome para chefiar a economia no seu governo, um nome de impacto, como foi Paulo Guedes, né, no governo do Bolsonaro. Ele não consegue encontrar uma grande liderança dentro das mulheres do PL, porque estão todas ligadas, a maioria, pelo menos, a Michele Bolsonaro, né? Realmente, ele não é um líder para levar adiante essa tarefa de manter a liderança da direita no Brasil. Ele não tem essa capacitação. E vamos ver o que vai acontecer. Mas, se não acontecer nada, o Tarcísio de Freitas se fortalece para um próximo governo.
2: Esclarecendo que ele não pode ser mais candidato a presidente, quer dizer, o substituto da candidatura do Flávio, né? Não pode mais ser o governador Tarcísio de Freitas, porque ele se manteve no cargo, ele não renunciou no tempo necessário no tempo que a lei exige, né? Então, ele é candidato a governador e não se desincompatibilizou a tempo, né?
3: Não, ele podia ter feito isso e arriscar, né? Mas aí era risco demais, porque ele deixava de disputar o governo de São Paulo, que era uma disputa muito favorável a ele desde o início, e não tinha certeza se ia ser escolhido o próximo candidato, o surgido do Flávio. Então, realmente, ele não tinha como fazer de outra maneira.
2: Tá certo.
0: Muito bem, aí o Schallenberg com Merval Pereira. Obrigado a você que nos acompanha aqui no CBN Madrugada. Armando Silva, de Paulo Afonso, na Bahia, manda sua mensagem. O Richard Badu, em São Paulo, sempre conosco, motorista de fretamento. Professor Edinho, de Serra Redonda, na Paraíba. Luiz Fabiano, de Campinas. Também a Brisa, tá chegando a Brisa, hein, Ricardo Garcia? A Brisa sempre pega aqui o final do nosso programa e nos informa sobre a temperatura na zona norte de São Paulo neste momento. 10 graus, hein? Ventos gelados. Obrigado pela mensagem. Também Walker Xavier, Morro do Chapéu, Bahia. CBN é minha rádio preferida. Obrigado, meu caro, pela companhia. Também do nosso ouvinte, o Ayrton Dias. Ele e a Sueli estão lá em Campinas, tomando gemada com bolinho de chuva. Beleza, hein? Menu hoje tá bom, hein? Como sempre, né? Zé Miranda, de Teresina, no Piauí, também manda a sua mensagem. Audiência internacional do Kleber, direto de Portugal. Obrigado a você que participa pelo e-mail, é só entrar no site cbn.com.br ou então via Instagram no @phcgalvão. Repetindo, @phcgalvão, você pode interagir aqui pela rede social, como faz o nosso ouvinte, o Magnus Eduardo Saraiva, manda aqui a sua mensagem via Instagram no @phcgalvão. A gente agradece também a companhia do Mário Chamon, Zé da Apama, também o Ari Dias, galera participando sempre no Instagram. E aí, Matheus de Souza.
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0: Quinta-feira, 16 de julho de 2026. O Ministério Público Federal abriu uma notícia de fato para investigar os relatos de uma discussão entre o governador de Santa Catarina, Jorginho Melo, do PL, e um grupo de manifestantes indígenas do Vale do Itajaí. O caso aconteceu em 8 de julho, durante uma visita do chefe do executivo à barragem local. A construção está em obras e fica dentro do território tradicional do povo Xokleng. Na ocasião, ele chegou a se dirigir a um grupo de manifestantes com palavrões. Quatro árbitras denunciaram o diretor-presidente da Comissão de Arbitragem da Federação Cearense de Futebol por assédio sexual e tentativa de estupro. Os episódios relatados tiveram início em 2018 e aconteceram no período entre a participação das vítimas no curso de formação de árbitros e o início da carreira delas. Como presidente da Comissão de Arbitragem da FCF, Paulo Silvio dos Santos tinha a prerrogativa de definir as escalas dos jogos. A defesa dele negou as acusações. Eleita a presidente do Peru, Keiko Fujimori recebeu as credenciais presidenciais em cerimônia nesta quarta-feira. Na ocasião, a liderança de direita defendeu uma reconciliação entre as forças políticas peruanas para deixar para trás uma década de instabilidade. O país teve 8 presidentes diferentes desde 2016. Alguns deles foram destituídos pelo Congresso, onde o fujimorismo é forte, enquanto outros renunciaram ao cargo. Keiko Fujimori assumirá o poder em 28 de julho. No horário de Brasília, 4h32.
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2: Quatro horas e 34 minutos. Muito bem, aqui no CBN Madrugada, espaço para a gente falar um pouquinho mais aí sobre a corrida presidencial. Saiu mais uma pesquisa nesta quarta-feira, pesquisa Quest, que mostra que o presidente Lula subiu de 44% para 45% e o senador Flávio Bolsonaro caiu de 38% para 37% num eventual cenário de segundo turno. Mostra essa pesquisa Quest, portanto, o presidente Lula abrindo aí uma distância de 8 pontos do Flávio Bolsonaro. A nossa convidada aqui no CBN Madrugada é a professora da Universidade Federal do Rio de Janeiro, cientista política Maíra Goulart da Silva. Professora Maíra, muito bom dia, sempre um prazer tê-la conosco aqui na CBN.
3: Prazer é todo meu, bom dia.
2: O que pode explicar esse movimento, essa alta do presidente Lula e uma queda de Flávio Bolsonaro de junho para cá, hein?
3: Sim, me parece que o que está acontecendo é uma consolidação de tendências que caracterizam o sistema político, ou seja, eleitores menos ideologizados, menos conectados com informações políticas, acabam demorando um pouco mais para definir seu voto. E acabam fazendo isso muito através da percepção da distribuição de políticas públicas. Então, me parece que essa tendência, né, de se tudo parece estar como, ficar como está, o presidente vai se recompondo nesses setores em que a percepção de política pública, que ele está fazendo entregas em política pública, vai determinando o voto. Mas isso assim, para um público geral, pensando em dados gerais. Mas também é interessante observar a recomposição em algumas clivagens estratégicas, que tem outras motivações para serem melhoras. Por exemplo, a percepção entre jovens, a percepção entre eleitores com renda superior a 5 salários mínimos e mesmo entre evangélicos. Nesses segmentos mais nichados, talvez o impacto da querela dele com a Michelle Bolsonaro e o escândalo do Banco Master podem ser explicativos.
2: Você acha que esse embate aí no seio da família Bolsonaro, todo esse problema com a Michelle, essas ligações com o Vorkaro, que com certeza serão abordadas aí ao longo da campanha, ao longo das próximas semanas, em que medida isso abre espaço para uma outra candidatura, como as que surgem aí no centro, ainda muito distantes, né? No primeiro turno, por exemplo, Lula tem 40%, o Flávio tem 28%, e aí o terceiro candidato ali com mais intenções é o Caiado, que tem 4%. Renan Santos tem 3%, Romeu Zema 2%. Você acha que há tempo ainda, professora Maíra, para uma mudança nesse cenário? A gente viu essa última semana aí informes ainda, né? Não tem confirmação nenhuma, mas até a possibilidade de a Michelle ser vice do Caiado, quer dizer, o que você vê para as próximas semanas aí, numa possível possibilidade de sair dessa oposição entre Lula e Flávio Bolsonaro e a possibilidade de surgimento de uma outra candidatura com chances, hein?
3: Não me parece provável. Me parece que é muito mais a disputa da Michelle com o Flávio, uma disputa sobre posições dentro do PL, dentro da extrema-direita, quem vai ter controle das nominatas, quem vai ter controle sobre o recurso que o PL obtém em fundo eleitoral, em fundo de financiamento de campanha, e a organização das bancadas, e, portanto, das emendas que a bancada controla. Me parece muito mais uma disputa por legado desses eleitores bolsonaristas para as próximas eleições do que uma disputa por estar na chapa, nessa chapa de agora. E também não me parece que o impacto desses escândalos vá mudar o fato de que Flávio Bolsonaro é o candidato do bolsonarismo nessa eleição.
2: Agora, esse embate pode causar o afastamento de outros partidos que até então apoiam o bolsonarismo ou não?
3: Sim, me parece que na composição das nominatas, essa aposta em Flávio Bolsonaro não está se concretizando por duas razões, né? Uma razão que diz respeito ao fato dele ter chance de ganhar e com isso a disputa por quem vai ser o herdeiro do bolsonarismo vai ficar muito mais complicada. E aí eu digo, por exemplo, Tarcísio, Nicolas Ferreira e os seus apoiadores dentro dos seus respectivos partidos podem pensar o seguinte: olha, se Flávio Bolsonaro se elege, ele vai liderar a direita por muito tempo e essas novas lideranças não vão ter espaço. E também, pelo sim e pelo não, né? E também existem outros dentro dos partidos que pensam assim: ah, eu não vou apostar numa candidatura que não tenha muita chance de ser vitoriosa, então é melhor liderar minhas bases para fazer articulações conforme a conveniência de cada local.
2: A gente está conversando aqui no CBN Madrugada com a cientista política, professora da Universidade Federal do Rio, Maíra Goulart da Silva. Maíra, os dois candidatos que lideram com folga, a gente destacou aqui no primeiro turno, Lula tem 40%, Flávio Bolsonaro tem 28%. São dois candidatos que têm também, segundo essa pesquisa Quest, um enorme índice de rejeição. Flávio Bolsonaro subiu a rejeição dele para 57%. E Lula tem a rejeição de 50% dos eleitores, ou seja, são pessoas que dizem que não vão votar nesses candidatos. O que esse cenário, né, de dois candidatos liderando com folga, mas também com rejeição de metade dos eleitores, o que esse cenário nos diz sobre a relação que os nossos eleitores têm hoje com a política, hein?
3: Bem, o antipetismo, ele desde a década de 90, é o principal determinante do comportamento eleitoral em eleições presidenciais no Brasil. Um fenômeno novo é um outro sentimento negativo em torno do bolsonarismo, da figura de Jair Bolsonaro, que começa a colar e até mesmo ser ampliado na figura de Flávio Bolsonaro. Até pouco tempo atrás, o Flávio era uma tela em branco, e que conforme ia se associando com o pai, ele ia tendo uma transferência serena de votos. Esses escândalos e essas polêmicas, incluo aí também o tarifaço, que me foi perguntado nessa Quaest, e o posicionamento dele em relação aos Estados Unidos vão conferindo a ele uma rejeição própria também. Eu acho que esse é mais o fenômeno novo do que esse fenômeno das rejeições, principalmente no que diz respeito à figura do presidente Lula.
2: Agora, por que é tão difícil quebrar essas rejeições aqui no Brasil, professora Maíra? A gente já conversou recentemente sobre essas questões. Eu acho que eu destaquei uma pesquisa que eu acho muito interessante, que mostra esse cenário no nosso país. É um estudo feito pelo pessoal lá da Universidade de São Carlos, da USP também, que fala no engajamento pelo ódio, né? E se a gente voltar lá na última eleição, os dados mostram que metade, isso pesquisas feitas logo depois da eleição, metade daqueles que votaram em Lula e metade daqueles que votaram em Bolsonaro praticamente admitiram que votaram nesse candidato, não porque acreditavam no candidato, na pauta, no que aquele candidato estava prometendo, mas votou num para que o outro não fosse eleito. E a gente está vendo que podemos estar caminhando aí para o mesmo cenário. Por que é tão difícil quebrar esse ciclo, hein?
3: A gente vive um fenômeno global de radicalização dos afetos acerca da política. Com a entrada de uma extrema-direita transnacional muito radicalizada e que ameaça o sistema democrático, ameaça os valores que até então se entendiam como basilares da democracia liberal, isso movimenta muitos afetos, seja por parte daqueles que os apoiam, porque o extremismo ele se caracteriza por ter uma convicção muito simples, mas muito forte, então ele por si só mobiliza muitos afetos e mobiliza medo, que é um elemento central dessa extrema-direita, o medo do novo, o medo de transformações. E, por outro lado, por aqueles que defendem o sistema democrático, defendem os valores dos direitos civis, da democracia liberal, há também um medo que tende a radicalizar esses afetos, o medo da perseguição, o medo de um regime autoritário. Então, a gente tem progressivamente a política recoberta por uma dimensão afetiva muito determinante.
2: Muito bem, a gente agradece demais a companhia aqui no CBN Madrugada, professora Maíra Goulart da Silva, professora da Universidade Federal do Rio de Janeiro. Mais uma vez, muito obrigado pela gentileza, um bom dia, até uma próxima, professora.
3: Eu que agradeço, bom dia a todos.

0: 4h44 aqui no CBN Madrugada, a gente abre espaço mais uma vez para Cássia Godoy, Sardenberg com Alexandre Schwartzman.
1: Bom, assunto é a taxa de juros descontada da inflação. Ela continua em alta mesmo com o Banco Central reduzindo a taxa básica de juros, a conhecida Selic. O que é que está acontecendo? Por que que nós temos a taxa real de juros de longo prazo e depois a taxa Selic? Qual é a relação entre elas?
2: Vamos tentar explicar isso. O que está acontecendo? Acho que é, primeiro, uma descrição da coisa. Quer dizer, a gente tem, obviamente, várias taxas de juros no país. Quer dizer, a Selic é a taxa para um dia, a rigor. É o equivalente ali do CDI. Aí tem toda uma distribuição de taxas. Mas, particularmente para o Tesouro Nacional, é muito importante essa taxa de juros, 5, 6, 10 anos, os papéis de 5, 6 e 10 anos que o Tesouro tem que vender, né? Então, porque a gente tem um buraco, né? Por mais que o Supremo Tribunal Federal tenha ali, tenha dado lá a sua aprovação, ali as mágicas contábeis que o Tesouro faz, não escapa do problema aritmético de que a gente gasta mais do que arrecada, a diferença tem que ser coberta por endividamento, tipicamente se dá na forma de o Tesouro vender papéis para o público, e normalmente é interessante você vender papéis de prazo mais longo, porque te dá uma segurança maior, você não fica dependendo, precisa ir a cada momento ao mercado, etc. E a principal forma de financiamento do Tesouro Nacional para esses prazos mais longos no Brasil são os papéis indexados à inflação, chamadas NTNBs, por razões óbvias também. Quer dizer, as pessoas não estão muito dispostas a comprar um título que vai vencer daqui a 10 anos com valor prefixado, a gente não sabe o que a inflação vai ser no meio do caminho. Então você compra um papel que te paga a inflação mais uma certa taxa de juros. O que acontece é que de 3-4 meses para cá, as taxas de juros que os compradores de título estão pedindo para comprar esses títulos, disparou. Essas taxas ficavam ali na casa de 7 e pouco, eles foram para 7,5%, 8,5%, quer dizer, tem um movimento todo de elevação dessas taxas longas de juros, o que dificulta o financiamento do Tesouro Nacional. Tanto que, nas últimas semanas, o Tesouro literalmente saiu desse mercado, ele tirou o pé. Falou, não coloco mais esses papéis, eu vou colocar papéis mais curtinhos, ligados à evolução da Selic, mas não, esse papel que está ficando muito caro, e por duas coisas. Primeiro, porque se ele se endivida por 10 anos nessa taxa, não tem muita escapatória, daqui a 10 anos ele vai pagar uma dívida muito cara. E segundo, pelo próprio estresse do mercado, quer dizer, estava mostrando que não tinha vontade de comprar. Então ele saiu desse mercado, né, e está tendo que fazer toda uma alteração no plano de financiamento do governo. Então, o problema exatamente é esse. Essas taxas de juros estão crescendo muito e, curiosamente, num contexto, né, em que o próprio Banco Central vem reduzindo, tudo bem, a conta gotas, mas o Banco Central vem reduzindo a taxa de juros, né? A Selic, propriamente dita, estava em 15%, a última, né, foi em 14,25%, e mesmo nesse cenário, a taxa longa está indo embora. E a pergunta é por quê? E a resposta está, acho que, basicamente na percepção de que a gente tem um problemaço do ponto de vista de dívida, né? A nossa dívida não para de crescer. Quer dizer, a última leitura que a gente teve da relação dívida-PIB no Brasil mostra essa relação na casa de 81%, 82%. O nível não quer dizer tanta coisa assim, mas o mais importante é a gente olhar a evolução dela. Quer dizer, no começo, final do governo anterior, início desse governo, essa relação se situava na casa de 70% do PIB. Mais ou menos ela aumentou aí algo como 10 pontos percentuais em 3 anos e meio. Né? Então, as pessoas olham para isso e falam, o que vai acontecer nos próximos 3 anos e meio ou 4 anos? O fato é que se não mudar a postura de política fiscal, se a gente continuar acumulando déficit sobre déficits, o que acontece é que essa dívida vai continuar crescendo. Não apenas vai continuar crescendo, mas as taxas de juros que as pessoas pedem para comprar isso refletem uma percepção de risco crescente, que faz com que o juro fique maior, a dívida cresce mais rápido, que realimenta o juro também. Então, a gente tem um problema aqui de bola de neve, que eu acho que é o que está por trás dessa situação, e é isso que tem feito o mercado de juros longo se estressar, mesmo no contexto de um Banco Central que está reduzindo a taxa de juros. Em última análise, é porque a gente tem um desequilíbrio fiscal considerável e, assim, executivo e legislativo e judiciário, todos ali colaborando para continuar a piorar o quadro das contas públicas no país. Haja vista a pauta-bomba que foi aprovada pelo Senado.
1: Exatamente o que eu ia comentar. Quer dizer, ainda ontem, por ampla maioria de senadores, 73 senadores em 81, o Senado aprovou a aposentadoria especial dos agentes de saúde, que, segundo as primeiras estimativas, deve ter um custo para os tesouros federal, estadual e municipal na faixa de 27 bilhões de reais ao longo dos anos.
2: Ao longo dos próximos 10 anos. Mas até, assim, não é a pauta em si, quer dizer, ela está errada. Quer dizer, não, se a gente entrar no mérito da questão, a gente está ali desfazendo, está descascando aos poucos, né, aquilo que a gente tinha conseguido na reforma previdenciária de 2019, que a gente volta a introduzir regimes especiais e paridades, etc., que a gente está atuando exatamente na conta. Então não tem a menor dúvida de que o mérito disso está absolutamente incorreto. A magnitude é ruim, quer dizer, qualquer coisa que essa altura do campeonato não colabora. Mas a gente está falando ali de um custo de 27, 28 bilhões em 10 anos. Então não é um negócio assim não é isso que vai decidir o jogo. Mas o que eu achei curioso nessa pauta bomba, quer dizer, bom, tem vários aspectos. Um deles é exatamente o descaso do legislativo, né? Que não é nenhuma surpresa, né? Ele gasta e o problema não é dele. Mas achei curiosa a reação do ministro da Fazenda, o Dario Durigan, falou, não, se o Congresso aprovar isso e não indicar uma fonte de receita, a gente vai para o STF. Aí o Bolívar disse, não, achei a postura absolutamente correta do ministro da Fazenda. Eu gostaria que eles tivessem adotado essa mesma atitude quando o atual governo aprovou a chamada PEC da Transição, que adicionou não 28 bilhões em 10 anos, mas 200 bilhões de gasto num único ano, em 2023, sem indicar qualquer fonte de receita. Né? O problema de ter memória é esse. Caramba, a atual administração aprovou 200... Pauta-bomba é sempre dos outros, né? Quando o governo faz, não é pauta-bomba. Mas, assim, a hipocrisia da coisa realmente salta aos olhos. Eu não sei o que o Supremo vai fazer. Lá atrás, quando eles aprovaram essa PEC da transição, ela foi feita na forma de uma emenda constitucional, porque tinha o entendimento de que essa limitação de se você vai aumentar o gasto, você tem que indicar uma fonte de receita, vem da Lei de Responsabilidade Fiscal, que é uma lei complementar. É uma lei hierarquicamente muito alta, mas ela é inferior, né, a uma emenda constitucional. Agora estão fazendo também na forma de uma emenda constitucional. Vamos ver como é que o Supremo decide isso. Supremo que também tem as suas pautas bomba, que também não passam pelo Congresso, quer dizer, todos os penduricalhos, etc. Então, assim, nesse concurso de hipocrisia, né, o que a gente vê é todo mundo gastando e ninguém se preocupando minimamente com a trajetória das implicações disso, trajetória do gasto, trajetória da dívida e os custos que estão ficando a cada dia mais visíveis, expressos numa taxa real de juros, que está ali rodando 7,5%, 8% ao ano. Quer dizer, inflação mais 7,5%, inflação mais 8%. Quer dizer, você paga uma dívida de 80% do PIB, uma taxa de juros dessa, que incide sobre essa dívida, né, ela significa que o custo real da dívida equivale a uns 5,5% do PIB, mais ou menos. Quer dizer, a cada ano a dívida cresce 5,5% do PIB, né, simplesmente por força desse juro. Não tem crescimento que dê conta, e num contexto em que também não tem resultado primário para bater um pedaço disso, tem uma trajetória explosiva de dívida. É aí que a gente está. Esse é o grande nó da questão no Brasil.
1: Tá certo. É, a questão, portanto, é o desajuste fiscal e muita gente dizendo que ele será inevitável no ano de 2027. Mas inevitável para quem, né?
2: Sim, é muito claro que a continuação do atual governo muito provavelmente implica também a continuação da atual política fiscal.
1: Exato.
2: Né? Então, um problema. Exato. E também não temos garantia que uma alternativa de governo vai levar a uma mudança de postura de política fiscal. Essa situação está muito mal parada. Todo mundo acha que está bem. Se tivesse bem, a gente não estaria pagando 8% de juros sobre essa dívida, não. E não tem nada a ver com o Banco Central. Isso aí é puramente um problema do Tesouro Nacional.
1: Tá certo. Só para completar, Alex, tem uma informação aqui do jornal O Globo, para completar esse assunto da pauta bomba, tem uma informação aqui do jornal O Globo, dizendo que o ministro da Fazenda, Dario Durigan, obteve do Davi Alcolumbre, presidente do Senado, o compromisso de não promulgar essa emenda constitucional até o fim deste ano. Nós estamos, quer dizer, o processo jurídico lá é que a emenda constitucional aprovada no Senado e no Congresso, ela não vai para a sanção do presidente da República, ela é sancionada pelo presidente do Congresso, que é o Davi Alcolumbre. O Davi Alcolumbre teria dito, então, ao Dario Durigan, ministro da Fazenda, que vai segurar essa promulgação até o final deste ano. A ver como segue isso, Alex.
2: Não. Como dizia ali o François de La Rochefoucauld, a hipocrisia é a homenagem que o vício presta à virtude, né? Eu acho que é.
1: Tá certo.
2: Assim, é impressionante.
0: Alexandre Schwartzman conversando com a Cássia Godoy e com o Sardenberg. Faltam 3 minutinhos para 5 da manhã, ponto final, na edição de hoje aqui do CBN Madrugada, produção sempre da Karina Almeida, trabalhos técnicos comigo, Ricardo Garcia.
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0: E aí o Matheus de Souza com o repórter CBN. Na sequência, o Pedro Bonenberger apresenta o CBN Primeiras Notícias. Mais uma vez, eu agradeço demais a sua companhia, que você tenha uma excelente quinta-feira. Meia-noite estamos de volta com mais uma edição do CBN Madrugada. Eu espero você. Tchau.
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0: Quinta-feira, 16 de junho de 2026. Pré-candidato à presidência pelo PL, o senador Flávio Bolsonaro, afirmou que a viagem dele aos Estados Unidos foi uma tentativa de sensibilizar o presidente Donald Trump. Ele compareceu a uma audiência sobre as tarifas de 25% contra os produtos brasileiros. O filho do ex-presidente Jair Bolsonaro fez as declarações em entrevista ao Flow Podcast. R$1,8 bilhão ainda aguardam resgate meses depois da liquidação dos bancos Master, Will e Pleno. Segundo a estimativa do Fundo Garantidor de Créditos, cerca de 100 mil credores com direito a ressarcimento não se manifestaram até o momento. O FGC já realizou o pagamento de R$50,3 bilhões aos credores com investimentos sobre proteção do fundo. O exército dos Estados Unidos disparou mísseis contra um petroleiro sem carga que tentava navegar em direção a um porto iraniano. O Comando Central americano afirmou que neutralizou a embarcação. A Marinha do país afirma que o bloqueio vale para toda a costa iraniana. O objetivo é reprimir o tráfego de embarcações que saiam de qualquer porto ou terminal petrolífero do país persa. No horário de Brasília, 5 horas.
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1: Tô na área, muito bom dia pra você que nos acompanha em todo o Brasil. São 5 em ponto, olha, o despertador já tocou. E o Galo Roco? Tá cantando já, Reginaldo Pires? Quero saber do Galo Roco. É, tá procurando o Galo Roco ali ainda. Deu o galo, foi encontrado essa hora aqui. Só eu e Ana Paula Jalma estamos ao vivo pra trazer notícia pra você. Muito obrigado pela sua audiência, pela sua companhia em todo o Brasil. Eu sou o Pedro Bonenberger. Faço companhia até 6 da manhã com tudo que há de mais importante para você começar o seu dia bem informado. Hoje é quinta-feira. Ih, galão rouco, hein? É, vai chegando a quinta-feira, o galo já nem tem voz, né? Assim nós vamos. Mas respira, tá? Aquele último gás hoje, entrega o que tem para entregar. Amanhã já é sexta-feira, graças a Deus. E nós vamos juntos com tudo que há de mais importante para você iniciar o seu dia muito bem informado. Hoje, quinta-feira, dia 16 de julho de 2026, tem muita notícia para a gente tocar juntos aqui na CBN, na Central Brasileira de Notícias. Você que pode e deve nos acompanhar não só pelo rádio, mas também pelas nossas imagens. Estamos ao vivo no YouTube, no Globoplay. O Renato Garcia, nosso querido mestre lá de São Paulo, diz que eu estou elegante com o meu cachecol amarelo. O Ricardo Garcia... Tô aqui confundindo os nomes, né? Porque tem um Renatinho que trabalha com a gente aqui no Rio e eu já tô misturando as bolas, né? Mas o Ricardão diz lá em São Paulo que eu tô elegante com o meu cachecol amarelo aqui e o casaco verde que eu tô usando, né? Tô aqui ainda relembrando os tempos da seleção brasileira, né? Depois da vitória de ontem da Argentina. Rapaz, meus amigos, hein? Essa Copa do Mundo tá entregando muita coisa pra gente. Eu aguardo você aqui, hein? Você pode participar com a gente pelo nosso chat do YouTube, já mobilizado, o Osmar Barbalho manda mensagem pra gente lá do Recife. Salve Nossa Senhora do Carmo, padroeira de Recife. É feriado lá hoje, hein, Regi? Tá sabendo? Feriadão lá em Recife. E você de olho na gente aqui, hein, Osmar? Espero que esteja debaixo da coberta uma hora dessa. Muito frio aqui, hein, no Rio de Janeiro. Não sei se é o caso da sua cidade. Manda pra gente. A Elaine, manda pra gente também mensagem por lá. Aquele bom dia. Obrigado pra você que tá no chat do YouTube, o Heraldo. O Caio Vitor vai chegando com a gente lá de Pernambuco. O Quito Bartolomeu manda aquele bom dia. E diz que deu Argentina porque a Inglaterra recuou. É, se acovardaram, né? Depois eu quero sua opinião. Pelo nosso chat do YouTube e pelo nosso WhatsApp no 21 99764-2381. Quem tá comigo aqui já a postos pra essa quinta-feira é ela, Ana Paula Jalme. Bom dia, minha parceira.
2: Bom dia, Pedro. Bom dia também para os nossos ouvintes. Quinta-feira é famoso quase sexta, né, Pedro?
1: Muito bem, já são quase... Já é quase, na verdade, sexta-feira, Ana Paula. Sim. Hoje, dia 16, dia do comerciante. Comércio que reúne, né, basicamente 70% quase dos empregos do país. Um setor muito importante. E a gente, claro, tá de olho. Vamos ficar de olho em alguns dados que vão sair, inclusive, do comércio hoje pelo IBGE. Você vai acompanhar isso e muito mais por aqui, no nosso CBN Primeiras Notícias, logo mais aqui também com a gente. Ana, nosso cardápio hoje tá recheado, hein? Conta pra gente o que nós temos aí pro nosso ouvinte.
2: Muita coisa, Pedro. Tarifaço dos Estados Unidos aqui nos produtos do Brasil, né? Começando já nos próximos dias, aquela tarifa de 25% nas nossas exportações.
1: Rapaz.
2: Tem nova pesquisa também da Quest, Lula ampliando a vantagem sobre o Flávio Bolsonaro. Crise na pré-campanha do Flávio, inclusive, senador aí mudando a versão sobre uma foto ligada ao Vorcaro. Já já a gente fala mais. E claro, Copa do Mundo, né? A Argentina vencendo a Inglaterra com aquele toquezinho especial do Messi.
1: É, amigos, que jogo, hein? E os ouvintes aqui repudiando a Inglaterra, dizendo em forma geral aqui no nosso chat, no nosso WhatsApp, sobre o acovardamento da Inglaterra, né? Que fez o gol, se acovardou mesmo, ficou pra trás, né? Tentou recuar, segurar o jogo e a Argentina foi lá e conseguiu a virada, uma vitória expressiva. A Argentina que vai pra final com a Espanha. E aí a gente tem as análises aí pra gente fazer e tudo, né? Mas independentemente de quem for melhor, na sua opinião, cabe destacar que talvez a Argentina chegue com uma moral grande aí pra essa final, né? Mesmo não tendo o time talvez favorito, é o time que mais tem lutado pra ganhar essa Copa do Mundo. Tá com uma raça impressionante.
2: Muita garra mesmo.
1: É, muita garra. Vamos ver como é que vai ser essa final. Tudo isso e muito mais, viu? Você que pode nos acompanhar pelo YouTube, pelo Globoplay... Já estamos com o nosso WhatsApp aqui aberto, tá carregando aqui, por isso eu tava até desconcentrado, tentando fazer funcionar aqui o nosso WhatsApp. Agora sim, já no ar, hein? Sou eu quem recebe a sua mensagem, sabia? Tem nada de triagem, nada não. É eu e você, tete a tete aqui. Pode mandar aquele zap no 219-9764-2381. Ó, um abraço, hein, pro Idebrando, lá de Cuiabá. Ele pede um abraço por aqui pelo nosso WhatsApp. Nosso ouvinte Brisa já manda mensagem. Zona Norte, 10 graus por lá. Meu Deus, que frio, gente. Abraço pro Adriano, lá da Praia do Janga, em Pernambuco. De olho com a gente por lá, também no nosso WhatsApp aqui. E ele lembra que o feriado em Recife é aquele feriadão emendado, né? Quinta-feira, amanhã também dá aquela enforcada, coisa boa, hein? Vai descansar bastante. Alô, Joel, obrigado pela gentileza de mandar mensagem pra gente às 5 da manhã. Você e outros ouvintes mandando mensagem. Vera de Guarulhos por aqui, um abraço. O Rui Barbosa lá na Climação, em São Paulo, 13 graus agora. Tá bom pra você, Ana Paula?
2: Deus me livre.
1: Vai querer? Tá bom, viu? Se segura aí. Casacão. Faz aí aquele cafezinho quentinho. Gente, antes de começar o nosso Primeiras Notícias de hoje, deixa eu dar um recado pra você. Em qualquer lugar do Brasil, em qualquer lugar do mundo, que tem gente de outros países aqui de olho também na nossa transmissão do YouTube, mas eu quero falar com você do Brasil, especialmente por conta da estação que a gente tá. Vindo pra Rádio CBN hoje, a gente passa pela Lapa, aqui no centro da cidade, e é impressionante a quantidade de pessoas em situação de rua sem casaco lá, cara. Impressionante mesmo. Muita gente com frio ali. Temperaturas ontem no Rio bateram um recorde de frio, né? De cerca de 11 graus na cidade. Em São Paulo não é diferente. Imagino que em outras regiões do país, muito frio. Se você tiver um casaquinho sobrando aí, lembra de doar, hein? Procura um ponto de doação, mas não descarta também aquela boa e velha doação mão a mão, tá? Tenho certeza que perto da sua casa tem alguém aí na rua precisando. Se você puder, tiver um casaquinho sobrando, um cobertor, vai lá, faz essa boa ação, porque de fato é uma época bem complicada para quem tem uma situação de vulnerabilidade. Então, conto com a sua lembrança, com seu carinho, com a sua generosidade. É uma época do ano em que isso faz diferença. 5 e 7, está no ar o nosso CBN Primeiras Notícias.
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1: O tarifaço chegou. E fácil de 25% dos Estados Unidos contra o Brasil começará a ser cobrado na próxima quarta-feira, dia 22. O anúncio foi feito no início da madrugada pelo escritório do representante comercial dos Estados Unidos. A nova sobretaxa já foi publicada no Federal Register, o diário oficial do governo americano. A investigação, baseada na seção 301 da Lei de Comércio dos Estados Unidos, concluiu que o Brasil adota práticas comerciais desleais em 6 áreas. O governo Trump acusa o Brasil de prejudicar empresas americanas por meio do PIX, barreiras ao etanol, tratamento dado a Big Techs, falta de proteção à propriedade intelectual e falhas no combate ao desmatamento. O governo americano alegou que não quer que o Brasil acabe com o PIX, mas precisa permitir que bancos americanos possam competir com a ferramenta de pagamento instantâneo. Apesar do alcance do tarifaço, os principais produtos da pauta de exportação brasileira para os Estados Unidos ficaram fora da nova cobrança. O relatório final norte-americano trouxe uma lista ampliada de exceções para evitar o descontrole da inflação dentro dos Estados Unidos. Ficam formalmente livres do tarifaço produtos estratégicos da pauta de exportações brasileiras, como a carne bovina, café, celulose, petróleo bruto, gás natural, aeronaves civis e peças aeroespaciais, além da laranja e o suco de laranja. A lista conta com 864 isenções no total e inclui também terras raras, gente, como ferro guza. O mel orgânico também está incluso nessa história, né, dentro dessa parte orgânica ainda da agricultura, da produção brasileira, assim como os pescados e crustáceos. A Casa Branca explicou que a carne bovina foi poupada para não penalizar os consumidores locais, lembrando a você, ouvinte, que o rebanho bovino americano é o menor em 75 anos. E aí, entre os principais produtos brasileiros que serão taxados, estão etanol, máquinas agrícolas, vestuário, calçados, o açúcar orgânico, manufaturados em geral e itens industriais processados. Em nota, o governo do presidente Lula repudiou oficialmente a imposição das tarifas e classificou a medida unilateral de injusta e sem amparo nas regras multilaterais de comércio. O Palácio do Planalto afirmou que o dia 15 de julho passará para a história diplomática das relações bilaterais como um marco lamentável. A nota acrescenta que são descabidas as alegações contra o Pix e a regulação de plataformas digitais, bem como são absurdas, segundo o governo, as acusações sobre desmatamento. O governo repetiu que o Pix é um patrimônio do país, referência internacional de infraestrutura pública digital e que não será negociado. Como reação imediata, o governo brasileiro anunciou que dará início aos trâmites legais para acionar a lei de reciprocidade. O Brasil também informou que vai recorrer ao mecanismo de solução de controvérsias da Organização Mundial do Comércio. O ministro da Fazenda, Dario Durigan, adiantou que o governo também vai adotar medidas para mitigar os efeitos do tarifaço nos setores afetados.
3: Os empresários brasileiros, as famílias brasileiras, os caminhoneiros brasileiros, os agricultores brasileiros não podem ser prejudicados por medidas injustas adotadas por outros países. Na mesma linha de princípio do que a gente já fez, o governo brasileiro não vai deixar os agricultores, os empresários e as famílias brasileiras na mão. Nós vamos fazer uma avaliação sempre cuidadosa pelo compromisso de futuro, compromisso fiscal que nós temos, e nós vamos endereçar sempre protegendo a nossa população.
1: O governo brasileiro também acusou a família do ex-presidente Jair Bolsonaro de atuar nos bastidores a favor do tarifaço com fins eleitoreiros. Ao comentar a imposição das tarifas nas redes sociais, o secretário de Estado norte-americano Marco Rubio atacou o presidente Lula. O chefe da diplomacia americana disse que Lula não negociou de boa fé e colocou seu próprio ego acima da realização de um acordo. Isso aqui vale relembrar, especialmente pela recusa brasileira em negociar o Pix. O Itamaraty lembra que fez mais de 30 reuniões com autoridades americanas desde o anúncio do tarifaço original, em abril do ano passado. Aqui no Brasil, representantes do setor industrial alertam para os impactos do novo tarifaço. A Confederação Nacional da Indústria destacou que a sobretaxa corrói de forma drástica a competitividade nacional, num cenário em que 20 estados brasileiros já registraram queda nas exportações para os Estados Unidos nesse semestre. Em entrevista à TV Globo, o economista Bruno Caraza disse que os setores mais afetados devem buscar novos mercados.
4: Então essa é uma medida muito ruim para as empresas brasileiras que fornecem para as empresas americanas, para o mercado americano, tanto aquelas que são filiais até mesmo de empresas americanas aqui que fazem produtos e vendem para suas matrizes nos Estados Unidos, como empresas aqui no Brasil que desenvolvem produtos específicos para o perfil do consumidor americano, como é o caso da indústria de máquinas e equipamentos, da indústria de móveis, da indústria de calçados. E aí a saída é buscar novos mercados, já que o governo americano está fechando cada vez mais, protegendo cada vez mais o mercado deles.
1: A tarifa de 25% entrará em vigor no dia 22 de julho, mas não será aplicada a mercadorias que já tiverem deixado o Brasil em direção aos Estados Unidos. Apesar da decisão, o governo americano afirmou que a medida poderá ser modificada ou suspensa caso o Brasil elimine as práticas questionadas. A nova pesquisa Genial Quest mostra que o presidente Lula ampliou para 8 pontos a vantagem sobre o senador Flávio Bolsonaro num eventual segundo turno. O petista lidera a disputa com 45% das intenções de voto contra 37% de Flávio, do PL. Esta é a maior distância entre os dois candidatos desde janeiro. Em abril, antes da divulgação do áudio de Flávio com Daniel Vorcaro, o pré-candidato do PL aparecia à frente de Lula com 42% das intenções de voto contra 40% do atual presidente. No cenário de primeiro turno, o presidente Lula aparece com 40% das intenções de voto, seguido por Flávio Bolsonaro com 28%. Na sequência, aparecem o governador de Goiás, Ronaldo Caiado, com 4%, Renan Santos, com 3%, e o mineiro Romeu Zema, com 2%. Caiado, Santos e Zema estão tecnicamente empatados. Pela primeira vez desde 2024, a aprovação ao trabalho do presidente Lula superou numericamente a desaprovação. O levantamento aponta que 48% dos entrevistados aprovam a gestão federal, enquanto 47% desaprovam. Para o líder da Quest, Felipe Nunes, o eleitor de direita, que não é bolsonarista, está deixando Flávio Bolsonaro por causa das crises envolvendo o pré-candidato. É o que avalia o diretor da Quest.
5: Mas é curioso, porque o que cresceu não foram as intenções de voto dos outros nomes da direita. O que cresceu foram os indecisos, ou seja, eles saíram de Flávio e estão à procura de uma alternativa essa que parece ainda não ser clara, né, e viável na cabeça do eleitor. Os bolsonaristas continuam firmes, animados com a campanha do Flávio Bolsonaro, mas a direita não bolsonarista, essa, já apresenta uma tendência muito clara de abandono, e desânimo, de desalento com as perspectivas da campanha.
1: A pesquisa também mediu o impacto de fatos políticos recentes e revelou que o atrito público entre o senador Flávio Bolsonaro e a ex-primeira-dama Michele Bolsonaro prejudicou a imagem do pré-candidato do PL. E o senador Flávio Bolsonaro mudou o discurso em relação à foto em que aparece ao lado do capanga do banqueiro Daniel Vorcaro. A foto do pré-candidato do PL com Luiz Felipe Mourão, conhecido como Sicário, foi publicada pelo portal

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1: Pessoal, alguns blogs de esquerda estão dizendo que tem uma foto minha aí com um tal de sicário. Bom, eu não sei se é verdade. Se for verdade, certamente é mais uma das várias que eu tiro todos os dias, porque graças a Deus, por onde eu ando, todo mundo pede para tirar foto, tem um carinho enorme pela gente, manda mensagem de confiança, que a gente precisa resgatar o Brasil. Então, graças a Deus, eu sou muito bem recebido por onde eu passo, tiro foto com todo mundo que me pede. Eu não tenho como saber quem é aquela pessoa que está tirando foto comigo, né?
2: 5:17.
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2: Muito obrigado pela sua audiência, pelo seu carinho, você que nos acompanha pelo YouTube, Globoplay, todo mundo comentando os temas polêmicos dessa quinta-feira. Nosso podcast logo mais está nas suas plataformas preferidas, viu? Na sua plataforma de podcast preferida, acesse lá no Spotify, no Apple Podcasts, no Amazon Music, pode escolher, você logo mais acessa os nossos destaques. 3 notícias em 10 minutos e olha, hoje o dia tá quente, hein? Muita coisa política polêmica para você acompanhar por lá. Aqui no Rio de Janeiro, em 92,5 FM, você nos acompanha também com destaque para esse frio de hoje, Ana Paula Jaume. E você coloca imagens também de Copacabana, na praia de Copacabana. A gente vai vendo que o mar vai ficando menos agitado, mesmo assim ainda bastante mexido, né?
4: Pois é, Pedro, você falou do frio, né? Bota frio nisso. Aqui, segundo o Centro de Operações da Prefeitura, mínima hoje prevista de 11 graus aqui na cidade, máxima de 30 graus, né, ao longo do dia. Costuma ir esquentando aos pouquinhos, sem previsão de chuva hoje nessa quinta-feira, céu com pouca nuvem ao longo do dia, vento ali meio fraco, meio moderado e variando, né, ao longo dessa quinta-feira. Imagens agora da praia de Copacabana, pistas secas ali, né, um carro ou outro ainda sem trânsito nesse momento ali na Avenida Atlântica, pessoal passando ali com frio, né, encasacado, fazendo seu exercício físico já no iníciozinho da manhã, para começar o dia bem, né? E ouvindo aqui também, claro, a gente no CBN Primeiras Notícias, Pedro. Tem um comentário aqui no chat rapidinho do Manuel Rodrigues. Ele falou que tá ligado aqui na CBN sempre, passou aí o Paulo Galvão. Agora Pedro Borenberg sempre dá preferência pro radinho de pilha, tá?
2: É mesmo?
4: É.
2: Ah, gostei,
4: deixou,
2: viu?
4: Aqui o comentário dele.
2: Eu também sou do bom e velho radinho de pilha, viu? Mas a tecnologia, ela é importante, né? A gente agora tem várias opções. E é isso aí, você pode escolher, hein, Manuel? Tá bem demais. Agora, 5:20.
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2: Bora para nossa agenda do dia. Olha, os presidentes dos 21 partidos com representação no Congresso Nacional têm 10 dias para prestar informações detalhadas ao Supremo sobre a indicação de emendas parlamentares. A decisão é do ministro Flávio Dino, que ocorre após suspeitas de dirigentes partidários controlarem cotas informais do orçamento da União. O senador Flávio Bolsonaro, pré-candidato do PL à presidência, deve lançar hoje um plano com medidas voltadas ao eleitorado feminino. A gente acompanha essa situação a partir de 7 da noite hoje na agenda do pré-candidato. A Procuradoria-Geral da República pode se manifestar sobre a defesa do ex-presidente Jair Bolsonaro em relação à divulgação daquela carta nas redes sociais. Gente, a carta lida pelo senador Flávio Bolsonaro, pelo filho do ex-presidente, ao STF. Os advogados afirmaram que Bolsonaro, que escreveu essa carta teoricamente, jamais soube que essa carta seria publicizada. Você acredita? IBGE divulga nesta quinta-feira às 9 da manhã o desempenho do comércio no mês de maio. Em abril, o volume de vendas do comércio varejista no país recuou 1,5% frente a março. A queda aconteceu após uma série de resultados positivos. No ano, o setor já acumula alta de 2%. 5:21.
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2: Com Aline Araújo.
5: A previsão para essa quinta-feira mostra um Brasil dividido entre o tempo seco e temporais. O principal destaque vai ficar para a região sul, onde a chegada de um cavado e os jatos de baixos níveis fortalecendo o transporte de calor e também de

0: e umidade pela atmosfera favorecem a formação de tempestades entre o oeste, a campanha e o extremo sul do estado do Rio Grande do Sul. Tem risco de chuva forte e volumosa, granizo, raios e rajadas de vento que podem chegar aos 90 km por hora, com possibilidade de transtornos localizados, e essas condições devem se agravar para os próximos dias. Já no Paraná, o tempo vai continuar firme e muito quente para essa época do ano. As temperaturas devem ficar acima da média em algumas regiões, trazendo um episódio de veranico para o estado do Paraná, principalmente no norte, no oeste e também no noroeste do estado. Os próximos dias serão com umidade relativa do ar ficando um pouco mais baixa e sem previsão de chuva. No sudeste do país, o tempo vai seguir estável, com sol predominando em todas as regiões e baixa umidade relativa do ar no interior. No centro-oeste, o ar seco também continua predominando, enquanto no nordeste, a previsão de chuva entre o litoral do Alagoas e também da Paraíba. E na região norte, mais um dia com pancadas de chuvas isoladas, atingindo áreas do Amazonas, Acre e Roraima. Em Brasília, as temperaturas vão variar entre 13 e 25 graus na tarde desta quinta-feira, com bastante tempo seco. E em Uruguaiana, as condições são bem diferentes. As nuvens aumentam ao longo do dia e já tem risco de temporais. Faz até 26 graus. Aline Araújo, da Clima Tempo.
1: 5 horas 23 minutos. Vocês viram o jogo ontem, gente? Olha, a Argentina realmente tá fazendo uma Copa pra encher os olhos do torcedor argentino. Tem que se orgulhar muito, viu?

0: É, meus amigos. Não é fácil não, viu? A Argentina conseguiu.
1: Olha, Messi mete o centro.
0: Podia ser a gente, hein? Ô, oh, inveja danada. Milhares de argentinos saíram às ruas na Argentina para festejar a classificação da seleção para a segunda final consecutiva da Copa do Mundo. Com duas assistências de Messi, a Argentina fez 2-1 na Inglaterra e vai disputar o tetracampeonato contra a Espanha no domingo. O time, comandado por Lionel Scaloni, perdia de 1-0 até os 40 minutos do segundo tempo. Impressionante, gente. Quando o camisa 10 comandou a remontada argentina.
2: Inesquecível com a Inglaterra. A verdade é que é incrível mesmo. Tudo que esse grupo vem fazendo, uma mostra a mais de caráter, de querer, de força, de coletividade. De futebol, claro, porque jogamos muito futebol.
3: E
2: com paciência. Enfim, é incrível. É incrível como nós vimos fazendo tudo isso durante esse Mundial, como nós conseguimos fazer isso com o grupo. E estar mais uma vez numa final de uma Copa do Mundo. Seguimos muito felizes por tudo que está acontecendo.
0: É, você ouviu aí Lionel Messi, meus amigos, né? Mole não, viu? Aqui no Brasil, até os torcedores argentinos aqui do Brasil comemoraram muito essa vitória histórica. Ouve aí.
1: Meu pai viu a final de 78, ele era brasileiro, torcedor da Argentina, e eu queria dedicar esse dia pro meu pai. João Edson, viva a Argentina!
4: Eu sou grato a Deus por ter nascido na época do Messi. Pra mim, ele é o melhor da história.
0: Argentina e Espanha entram em campo às 4 da tarde de domingo para brigar pelo título mundial. No sábado, às 6 da tarde, Inglaterra e França disputam o terceiro lugar na Copa. E essa, Ana Paula Jamo, vai ser a primeira final em que um craque deu banho no outro, literalmente, né? Aquela foto histórica do Messi dando banho no Lamine Yamal pela campanha que foi feita lá no Barcelona, muitos anos atrás. E agora os dois se enfrentam na final da Copa. É isso, hein?
2: O mundo dá voltas.
0: O mundo dá voltas demais. Vamos falar do Brasileirão? Ele ainda existe, viu? Ainda existe esse campeonato, você lembra dele? Na retomada do Campeonato Brasileiro, depois da pausa pra Copa, Botafogo enfrenta o Santos no Engenhão e o Vitória recebe o Vasco no Barradão. Botafogo ocupa a 12ª posição com 22 pontos e o Santos a 15ª com 21. O Vitória é o 13º com 22 pontos ganhos e o Vasco tá na zona de rebaixamento com 20 pontos ganhos. Você que já passou muita raiva por causa da seleção, vai poder agora passar raiva com seu clube também. E no vôlei, a seleção brasileira masculina de vôlei enfrenta hoje os Estados Unidos às 10 da noite em Chicago pela fase de grupos da Liga das Nações. Ontem o Brasil venceu a França por 3 sets a 0 e voltou à zona de classificação do torneio. Com 16 pontos ganhos, o Brasil ocupa a 7ª posição do torneio, que é liderado pelo Japão. Agora 5 horas 27 minutos, Ana Paula Jalme chega para trazer os destaques dos jornais impressos dessa quinta-feira para gente. Ela separa para você, ouvinte CBN, tudo que é de mais importante nos jornais e coloca inclusive para você no YouTube Globoplay a imagem da capa do jornal. Começamos hoje pelo estado de São Paulo, Ana.
5: É, Pedro, destaque aí o Tribunal de Contas da União, TCU, que decidiu driblar o freio do Supremo Tribunal Federal, STF, aos supersalários, né? Por 8-1, nessa quarta-feira, a corte autorizou uma espécie de teto duplex no legislativo para poder burlar o limite da Constituição de R$ 46 mil mensais com pagamento de vantagens extrateto, né? Acima do teto para cargos de confiança no próprio TCU, na Câmara e também no Senado. A votação que contrariou a área técnica e o relator foi liderada pelo presidente do TCU, Vital do Rego. Houve uma ofensiva aí nos bastidores para aprovação do processo, liderada por ele também pelos presidentes do Senado, Davi Alcolumbre, e da Câmara, Hugo Mota, TCU estimando que a mudança pode beneficiar mais de 25 mil servidores e gerar aí um impacto anual de R$ 211 milhões por ano. Relator do caso seguiu a área técnica e votou para rejeitar a ação sigilosa movida pelo Sindicato dos Servidores do Poder Legislativo Federal e também do TCU, Pedro.
0: Isso aí, Ana Paula, a gente está vendo aí, inclusive, no destaque da capa do Estadão, uma frase, né, sobre as Malvinas, né, e aí a disputa histórica entre a Argentina e a equipe, e a Inglaterra, na verdade, né, uma disputa que acontece Aconteceu, inclusive, na última vez que eles se enfrentaram ali pela Copa do Mundo. História e futebol se misturam sempre, né, Ana Paula Jean? Vamos mudar agora para outro jornal do país. A Ana já vai puxando a outra capa pra gente agora da Folha de São Paulo. E a gente passa pra Folha trazendo hoje um outro destaque. Uma operação da Polícia Civil aqui do Rio e do Ministério Público que prendeu 10 pessoas ontem, Ana.
5: Esse grupo que foi alvo dessa operação é suspeito de integrar uma rede que lavou mais de 100 milhões de reais para facções criminosas por 3 anos, de 2021 até 2024. Facções como o TCP, o Terceiro Comando Puro, o Comando Vermelho e o Primeiro Comando da Capital. Uma loja na rua 25 de Março, que é tradicional ali no centro de São Paulo, era usada por facções para lavar parte desse dinheiro do tráfico de drogas, segundo a investigação conjunta aí da Polícia Civil. Entre os alvos da operação, está um homem ligado à estrutura de financiamento da organização terrorista Al-Qaeda. Delegado Pedro Brasil, responsável por toda essa investigação, disse que as informações dessa suposta ligação com o terrorismo ainda são embrionárias. Tudo está sendo apurado com detalhes pelos agentes. As equipes ontem cumpriram aí esses 10 mandados de prisão, 37 de busca e apreensão em vários estados aqui no Rio, São Paulo, Minas Gerais e também Paraná, Pedro.
0: 5h30, rapidinho, dá tempo ainda de fazer o jornal O Globo, Ana, que traz uma pesquisa sobre os riscos de canetas emagrecedoras para idosos.
5: Pois é, um estudo americano com dados de cerca de 55 mil pessoas com 65 anos ou mais, apontando que idosos que usam tirzepatida, né, princípio ativo do Monjaro, podem ter sinais de fragilidade, desnutrição, desidratação, perda de massa muscular, ligados a um risco maior de internação e também morte. Os pesquisadores observam que esses problemas foram mais frequentes depois da perda de peso acentuada, principalmente acima de 20% do peso corporal, e costuma surgir mais ou menos 6 meses depois de começar o tratamento. Apesar disso, a pesquisa destaca que esses eventos são raros, o estudo ainda não comprova que o medicamento causa realmente esses sintomas, já que eles podem refletir a piora do estado de saúde do paciente. A recomendação é que idosos em uso das canetas emagrecedoras tenham acompanhamento médico mais rigoroso, atenção à alimentação, hidratação, ingestão de proteínas e exercício sempre para poder preservar ali a saúde, Pedro.
0: Obrigado pelas informações de hoje, Ana Paula Jalme. O pessoal gosta, viu, dessas imagens que você coloca aí. Nossa ouvinte aqui pelo WhatsApp, a Brisa, fala, nossa, é chique demais, hein, a capa do jornal. Você já viu? Tá lá no nosso YouTube Globoplay. É só acessar e se inscrever. Vem com a gente. 5h31, vem aí o repórter CBN logo mais. Na volta tem mais CBN Primeiras Notícias para você.
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0: Quinta-feira, 16 de julho de 2026. A cidade de Manaus está em estado de alerta após o vazamento de gás estireno no distrito industrial da capital amazonense. A situação foi divulgada pelo prefeito Renato Júnior, do Avante, em vídeo nas redes sociais. Ele também anunciou a criação de um gabinete de crise para coordenar as ações de resposta, monitoramento e proteção à população. A prefeitura orienta que a população manauara evite circular em um raio de até 30 quilômetros da área atingida. O estireno sintético é uma matéria-prima usada na indústria para fabricação de plásticos e borrachas sintéticas. A substância pode irritar olhos, pele e vias respiratórias. Em altas concentrações, a exposição pode afetar o sistema nervoso e provocar desmaios. A Justiça de São Paulo determinou, em decisão liminar, que o filho de Karina de Paula Cufa permaneça provisoriamente com o pai após o período de convivência das férias. A medida foi tomada após a advogada se casar com Thiago Brenan em 2 de julho. Ele está preso desde 2023. A decisão menciona que as acusações envolvendo mulheres com quem Brenan se relacionou tiveram ampla divulgação na mídia e, diante do contexto, o juiz afirma ser razoável questionar se a manutenção do domicílio de referência materno atende os melhores interesses da criança. No horário de Brasília, 5h34.
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2: 5h34, não param de chegar mensagens por aqui pelo nosso WhatsApp no 21 997 64 2381. Ana, o pessoal falando aqui, ó, por exemplo, o nosso ouvinte José Augusto diz que já sofreu muito pela seleção e agora vai sofrer pelo Corinthians, que eu acertei aqui ao dizer que você que sofreu pela seleção sofre agora pelo seu time a partir de hoje com a retomada do Campeonato Brasileiro. Outro ouvinte mandando mensagem por aqui é o Giovanni de Blumenau. Ele disse que torceu pelos hermanos, né, pela Argentina, e que estava torcendo pela Argentina mesmo, na verdade, que gostou da vitória, né, no caso aqui. Lá em Rio Branco, no Acre, o Égio Roberto manda mensagem e diz que a Argentina hoje está anos-luz na frente do futebol brasileiro, né, no futebol da seleção brasileira, que infelizmente estão jogando um futebol muito superior, é o que manda por aqui. Tem ouvintes que são o contrário, né? A rivalidade existe, gente. E tem ouvinte aqui que vai torcer contra a Argentina. O Tietri Miguel manda a bandeirinha da Espanha aqui, hein? Ah, meu amigo, não é mole não, viu? Valeu, obrigado pela mensagem, Tietri Miguel. Nosso ouvinte Evandro, na Ilha do Governador, manda mensagem 13 graus por lá. Tem gente fazendo aniversário aqui, hein? É o filho do Adriano, que também chama Adriano, lá em Pernambuco. Abraço pra ele, hein? Parabéns, muitos anos de vida. Ele que é adolescente, pelo que eu vi pela foto aqui, né? 13 graus aqui no Rio de Janeiro, manda um outro ouvinte da CBN pelo nosso WhatsApp. Tem ouvinte de todo canto do Brasil mandando mensagem aqui, hein, gente? Impressionante, viu? E o pessoal criticando muito a postura da Inglaterra hoje, justamente pela derrota que sofreu de virada. É, gente, não é mole não, viu? O pessoal falando que se acovardaram aqui os ingleses. Lá em Jequitibá, Minas Gerais, tem ouvinte também, 7 graus por lá agora. Manda o Júlio, nosso ouvinte de lá, um abraço pra ele. Fechando aqui o nosso WhatsApp rapidinho, Ana. Tem aí muito frio também em Mantena, Minas Gerais. O Luiz Carlos manda mensagem pra gente na audiência. Audiência enorme dessa central brasileira de notícias em todo o país. E pelo nosso chat do YouTube chega a mensagem também, hein?
3: Também, Pedro. Muita gente aqui tem uma mensagem do Cláudio André, que ele falou assim: não sei quem é mais elegante na CBN, se é o Pedro Bom ou o Ariel Palacios. A disputa tá dura, hein? Deixou ali a mensagem dele. Bom, tem uma outra mensagem aqui também, ó. O Pedro Júnior falou que já pegou a prancha dele, tá indo surfar ali em Pernambuco. Pessoal aqui de Araraquara, o Beto, dando bom dia, Pedro, bom dia, Ana Paula. E também tem torcida aqui no chat do YouTube, tá, Pedro? Pessoal dividido aí entre Argentina, o Cosmo, vai torcer pra Argentina, tá? Espanha, o Cláudio tá indo mais pra Espanha ali, na final da Copa, pessoal mandando palminha ali pra gente, flor. Achei, aqui movimentado o nosso chat.
2: Muito bom, a gente gosta assim. Nosso ouvinte que mandou mensagem sobre a vou dizer suposta, né? Sobre a suposta elegância, né? Comparando com o Ariel Palácio, é por causa do cachecol que eu tava usando, com certeza. Isso. Já tirei, porque tá um calor aqui já, gente. Eu fui me esquentando com vocês.
3: São as notícias.
2: Esse calor humano, né? Do nosso isso. WhatsApp, do ouvinte. Nosso YouTube. É muita gente com a gente aqui. A gente
3: muita vai ter um
2: calor mesmo. Só que tem uma diferença, né? O Ariel usa esse cachecol na Argentina. Eu tô no Rio de Janeiro, meu amigo. O que é isso? Não é normal uma coisa dessa, não? Muito frio pra gente aqui. E a gente vai juntos com outras informações. Daqui a pouquinho tem mais participação de ouvintes, tá? Agora 5h37. Vem aí o Fernando Andrade com O Mundo em 3 Minutos.
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4: Olá, seja bem-vindo ao Mundo em 3 Minutos. Com a volta dos combates entre Estados Unidos e Irã, com o Estreito de Hormuz praticamente fechado, com um bloqueio aos navios que saem ou que têm como destino os portos iranianos, com as minas navais espalhadas pelo Estreito, é necessário olhar para uma outra rota estratégica na região, no Mar Vermelho, mais especificamente no Estreito de Bab el-Mandeb. O Estreito de Bab el-Mandeb é a porta de entrada para o Mar Vermelho. E essa rota se tornou uma alternativa para muita gente no Golfo. A Arábia Saudita, por exemplo, passou a desviar mais de 70% de suas exportações diárias de petróleo para o porto de Yanbu, no Mar Vermelho. A Arábia Saudita estuda, inclusive, ampliar seu oleoduto até a costa do Mar Vermelho. O risco aqui está na atuação dos Houthis baseados no Iêmen. Vamos lá, quem são os Houthis? Grupo rebelde, aliado do Irã, financiado pelo regime iraniano. Eles não são tão submissos, tão dependentes do Irã como o Hezbollah, por exemplo. Eles pensam mais em questões internas, mas são aliados. Surgiram na década de 1990 e controlam boa parte do Iêmen, inclusive a capital Sana'a. E na semana passada houve um entrevero entre os Houthis e as forças locais do Iêmen, do Estado, que é apoiado pela Arábia Saudita. O que aconteceu foi, militares do Iêmen atacaram o aeroporto de Sana'a para evitar que um avião iraniano pousasse lá. Com isso, como resposta, os Houthis atacaram um aeroporto na Arábia Saudita. Aqui é bom ressaltar que está em vigor já há um bom tempo um cessar-fogo entre os Houthis e a Arábia Saudita. Bom, depois disso, o integrante do braço político Houthi foi a um canal de TV e disse que o Estreito de Bab el-Mandeb poderia ser fechado caso a escalada continuasse. Olha, quando houve o ataque do Hamas a Israel em outubro de 2023, os Houthis passaram a atacar Israel e navios no Mar Vermelho em apoio aos palestinos. Agora, nessa guerra entre Estados Unidos e Irã, os Houthis têm mantido uma atuação relativamente discreta. Nós vimos alguns mísseis, drones contra Israel, principalmente no fim de março, início de abril. Analistas avaliam que o grupo pode estar se preservando, está usando essa ameaça de fechar o Mar Vermelho como instrumento de pressão, ou estão simplesmente evitando entrar no conflito para não minar o cessar-fogo com a Arábia Saudita. Agora, falamos sobre um outro contexto dessa guerra no Irã. A organização não governamental Iran Human Rights, sediada em Oslo, que é composta por integrantes de dentro e de fora do Irã, afirma que o regime dos ayatolás intensificou as execuções de presos políticos desde o início do conflito. Segundo a entidade, pelo menos 47 presos políticos foram executados neste ano. Isso é um salto significativo em relação aos 16 no mesmo período do ano passado. Muitos são condenados por crimes como espionagem, colaboração com governos inimigos, inimizade contra Deus e corrupção na terra. E aqui vale explicar o que é isso. Essa é uma das acusações mais graves previstas no Código Penal Islâmico do Irã. Não tem relação com corrupção financeira, com dinheiro. Significa, na verdade, espalhar corrupção na terra ou semear a desordem na terra. Mundo em 3 minutos. Até amanhã.
2: 5h41. Vamos começar o nosso giro pelas praças afiliadas, praças próprias da CBN. Um giro por todo o Brasil. A gente começa hoje em Vitória, no Espírito Santo. Por lá, Juliana Morgado conversa com a gente. Fala, Ju.
5: Policiais federais foram às ruas do Espírito Santo e de outros 5 estados para cumprir mandados contra um grupo criminoso investigado por lavagem de dinheiro com jogos online irregulares. foram emitidos 2 mandados de prisão temporária e 14 mandados de busca e apreensão. A ação investiga a utilização de empresas de fachada, bets e o uso de influenciadores digitais para ocultar a origem ilícita de recursos provenientes do tráfico de drogas. De acordo com a corporação, as investigações também apontaram um crescimento de patrimônio incompatível com a capacidade financeira dos investigados. A segunda vara criminal de Vitória, na capital do Espírito Santo, também autorizou medidas cautelares de bloqueio e sequestro de bens e valores de até 951 milhões de reais, além do embargo de um imóvel e de veículos de luxo. A investigação identificou uma estrutura criminosa voltada à exploração clandestina de plataformas de apostas online, informou a Polícia Federal. No esquema, influenciadores digitais eram usados para divulgar os sites irregulares e empresas intermediadoras de pagamento. Ainda segundo a corporação, as plataformas divulgadas pelos influenciadores investigados não possuíam autorização para funcionamento no Brasil. Para criar uma falsa aparência de regularidade aos consumidores, as empresas usavam de forma indevida selos e símbolos relacionados ao sistema de gestão de apostas no Ministério da Fazenda e ao Conselho Nacional de Autorregulamentação Publicitária, o CONAR, além de órgãos reguladores da atividade.
2: 5h43, mais um giro de ouvintes aqui para você que está no nosso chat do YouTube, para você que está com a gente no nosso WhatsApp. Tem mensagem chegando do Beto lá pelo nosso WhatsApp. Alô, Roberto Valdivino, encerrando o plantão dele, trabalhando, inclusive, lá na Paraíba agora, e tá ouvindo a gente por aqui. Obrigado, hein? Ele tá trabalhando lá onde vai ser construído o rádio telescópio Bingo. Que legal, hein? Obrigado pela sua audiência, meu amigo. Um abraço para você. Nosso ouvinte Ricardo manda mensagem lá de Cianorte, no Paraná. Está um friozinho de 14 graus lá. Para vocês aí do Paraná, isso aí é uma terça-feira, né, meu amigo? Hoje é um dia normal para você aí, Ricardão. Obrigado, hein? Um abraço para você. Obrigado pela sua gentileza. Tem mensagem chegando aqui da Débora, de São Paulo, mandando aquele bom dia. Bom dia lá de Friburgo. Manda o nosso ouvinte pelo nosso WhatsApp, o Rubens Rocha. Obrigado, Rubens. Para gente fechar nosso giro, vou pegar aqui uma imagem que mandaram para gente. A Ana Paula Jama vai colocar para gente no YouTube e no Globoplay. Quem manda é o Isaías. Isaías mandou essa mensagem, covarde, canalha, lá de Bombinha, Santa Catarina. Que é uma imagem de um croissant quentinho, meu amigo. Chegando, ó, saindo do forno, ele terminou de assar lá agora. Manda pra nós uma fornada aí, por favor, hein, Isaías? Que delícia, que beleza. Obrigado pelo carinho, pela audiência, hein? Tenho certeza que o seu croissant é o croissant mais bem informado do país, viu? Ouvindo primeiras notícias aí, enquanto ele tava sendo assado no seu forno. Obrigado pela gentileza. E tem ouvinte mandando mensagens românticas hoje também. Vamos fazer aquele momento old times, Reginaldo Pires. Alô, Eloy Socorrista. Ele manda mensagem pra gente aqui. Pode gravar, tá? Hoje é aniversário dela. Hoje é um dia de gratidão pela vida da minha querida esposa. Feliz aniversário, Marli Medeiros, do bairro Doutor Laureano, em Duque de Caxias. Te amo, Marli. Um grande abraço. Eloy Socorrista do SAMU. Manda mensagem, viu? Aquele momento old times do rádio.
3: Esse
2: sabe a trilha,
3: é esperto,
2: vai.
3: Hein?
2: Vou te falar, hein? Já acordou pensando nela, né, Eloy? 5 da manhã, meu amigo. Obrigado pela sua audiência. Você manda abraço, manda carinho, manda informação. Aqui a gente faz esse programa juntos. E a gente vai continuar girando a nossa reportagem em todo o país, nesse clima mais romântico aí que a gente tá, viu? 5h46. Lá em Brasília, a gente vai para um outro patamar aqui, né? Fomos da água pro vinho, né? Ou do vinho pra água, nesse caso, eventualmente. A gente vai falar de um caso judicial por lá. E meu bom dia hoje é para Ana Carolina Tomé. Tudo bem, Ana?
6: Oi, Pedro. Bom dia. A empresa iFood foi condenada a indenizar em R$15 mil por danos morais o porteiro de um prédio do Sudoeste agredido fisicamente por um entregador vinculado à plataforma. Segundo o processo, a vítima relatou ter sido agredida em dezembro do ano passado após realizar os procedimentos de identificação exigidos pelo condomínio para a liberação de entrega. O entregador retornou ao local e desferiu chute na região abdominal da vítima, que caiu no chão. O episódio foi registrado por câmeras de segurança e formalizado em boletim de ocorrência. A empresa alegou atuar como mera intermediadora tecnológica, sustentou a ausência de vínculo empregatício com o entregador e defendeu a ocorrência de culpa exclusiva de terceiro ou culpa concorrente do próprio autor. A defesa não negou a materialidade dos fatos. Ao analisar o caso, o juiz entendeu que quem lucra com a atividade deve arcar com os riscos dela decorrentes. A decisão também enquadrou o autor como consumidor por equiparação nos termos do Código de Defesa do Consumidor, o que atrai a responsabilidade objetiva da plataforma pelos danos causados. O juiz explicou que nenhuma divergência operacional autorizaria o comportamento agressivo do entregador. Ainda cabe recurso da decisão. Pedro.
2: 5h47, é hora de girar nossa reportagem. Vamos agora para Belo Horizonte, Minas Gerais. Lila Vatti Oliveira chega para conversar com a gente. Fala, Lila, bom dia.
7: Olá, Pedro. Muito bom dia para você. Uma brasileira de 37 anos foi morta com golpes de facão na província de Luxemburgo, na Bélgica, na madrugada da última segunda-feira. A vítima é a mineira Silvilene Rocha, natural de Conselheiro Lafayette, na região central do estado. Outra brasileira também ficou gravemente ferida no ataque, mas não teve a identidade divulgada. Segundo o Ministério Público de Luxemburgo e informações divulgadas pela imprensa belga, as duas mulheres foram atacadas em um imóvel alugado por temporada. Silvilene teria tentado fugir, mas foi perseguida pelo agressor e morta em via pública. Ela foi encontrada sem vida em frente a uma agência bancária. Já outra brasileira conseguiu deixar o imóvel durante o ataque e foi socorrida em estado grave. Um jovem de 20 anos foi preso poucas horas após o crime e confessou o ataque de acordo com uma emissora regional. Investigações preliminares indicam que ele não possuía antecedentes criminais, mas a suspeita do ataque está relacionada a um latrocínio ou vingança, o que ainda será apurado pelas autoridades locais. Na noite dessa terça-feira, a justiça belga decretou a prisão preventiva do suspeito. A CBN procurou a família da mineira Silvilene Rocha, que informou que aguarda a documentação e a liberação do corpo para transferência para o Brasil. Também procurado, o Ministério das Relações Exteriores confirmou que acompanha o caso e informou que presta assistência consular à brasileira que sobreviveu ao ataque e à família da mineira morta por meio do Consulado Geral do Brasil em Bruxelas, mas detalhes não serão divulgados em respeito às regras da Lei de Acesso à Informação. Qualquer nova atualização sobre esse caso, Pedro, voltamos aqui durante a nossa programação. Excelente quinta-feira a todos.
2: 5h49, é hora de acionar o Rio de Janeiro. Diogo Bugalho já nos estúdios da CBN Rio com a gente. Diogo, bom dia pra você. O que é que você nos conta hoje?
8: Bom dia, Pedro. Primeiro vou registrar um protesto aqui que você falou na abertura do programa que só tinha você e Ana Paula Jalme aqui tocando notícia antes do Galo Rouco. Tem Diogo Bugalho, tem pessoal lá de verdade. São Paulo também. Fica aqui o registro aí.
2: Eu me referi ao estúdio aqui, faço a correção. Diogo Bugalho chega cedo, acorda cedinho também, né, Diogo?
8: Tamo junto, desde as 5 da manhã.
2: E Galão Rouco cantando pra ele também, viu?
8: Mas vamos agora falar de coisa séria, Pedro, porque a gente tem buscas aqui no mar. Mais uma vez, um turista desapareceu nas ondas de Copacabana. Foi um menino de 17 anos e esse acidente aconteceu na tarde de terça-feira. O Kaleu Tomás Carvalho morava em Bom Jesus de Goiás e veio ao Rio com 3 amigos de férias. Segundo testemunhas, esse grupo foi atingido por uma onda aí maior por volta das 3h20 da tarde da terça. Todos conseguiram, foram puxados ali para o mar, mas todos conseguiram depois retornar à superfície. Menos o Kaleu, que não conseguiu sair da água e acabou desaparecendo. Esse acidente aconteceu horas depois do fim do aviso de ressaca emitido pela Marinha do Brasil. Durante esse período de mar revolto aqui na capital, que durou do final de segunda, na verdade, do início de segunda até o início de terça-feira, a previsão era de ondas de até 3 metros. O desaparecimento do Kaleu aconteceu logo na tarde da terça, pouquinho depois do fim desse período. O Corpo de Bombeiros informou que começou imediatamente as buscas, com apoio de aeronaves, drones, botes infláveis e motos aquáticas, para tentar localizar o adolescente. Durante a noite, esses trabalhos aí ficam paralisados por causa das condições de visibilidade, mas, segundo a corporação, as buscas continuam durante o dia, né? Logo que amanhece. Esse caso também foi registrado na Polícia Civil, que está acompanhando, e a gente segue acompanhando por aqui, trazer novidades. Já são 2 dias aí de buscas e de agonia, né? Para preocupação para os amigos e para a família, que inclusive veio ao Rio acompanhar esses trabalhos. Pedro.
2: Com certeza, Diogo. Vamos ficar de olho nessa história, torcendo, né, para que a gente tenha boas notícias em breve. Obrigado pela sua participação de hoje e a gente se vê logo mais. Agora 5h22. Vamos, perdão, agora 5h52, corrigindo a hora certa para você, ouvinte CBN. Vamos para São Paulo. Por lá o Matheus de Souza chega para conversar com a gente ao vivo. Bom dia para você, Matheus.
0: Bom dia, Pedro. Bom dia também a você, ouvinte do CBN Primeiras Notícias. A Prefeitura de São Paulo publicou um edital para selecionar organizações da sociedade civil, as OSCs, que deverão assumir a gestão de 3 novas escolas municipais de ensino fundamental nas regiões de Parelheiros, Pedreira e Jaraguá. A iniciativa amplia para outras unidades um modelo adotado no Liceu Coração de Jesus, no centro da capital, que desde 2022 integra a rede pública por meio de parceria com a Prefeitura. Segundo a gestão Ricardo Nunes, a unidade atende cerca de 570 estudantes em período integral e apresenta desempenho superior à média da rede municipal nas avaliações de língua portuguesa e matemática. O assunto que divide pais e professores será tema da nossa reportagem hoje. Na pauta também o pleito de moradores do entorno do aeroporto de Congonhas, na zona sul de São Paulo, que se mobilizam contra a proposta de companhias aéreas de estender o horário de operação do terminal. A discussão voltou à tona nos últimos dias. Ontem, uma audiência pública ocorreu na Assembleia Legislativa para tratar do assunto e também ficamos de olho por aqui. Para terminar, uma notícia boa, o cacique Raoni Metuktiri, de 93 anos, recebeu alta do hospital e apresenta um quadro de saúde estável. O líder indígena estava hospitalizado há um mês no Hospital São Paulo em decorrência de um episódio de obstrução intestinal e pneumonia. Durante a internação, Raoni também foi submetido a 2 intervenções para controlar hemorragias digestivas. São esses os destaques da nossa reportagem aqui em São Paulo nesta quinta. Pedro, um bom dia para você e um bom dia para o ouvinte do CBN Primeiras Notícias.
2: Obrigado pelas informações, Matheus. Que boa notícia do cacique Raoni, né? A gente torce aí para a recuperação dele, ele que recebeu alta. Vamos ficar de olho também acompanhando essa volta dele para casa. 5h54 agora. E olha, do galo vou cantar, hein, gente?
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2: Cassiano Ribeiro vem conversar com a gente hoje. Mais de 100 bilhões de reais em dívidas rurais poderão ser renegociados. Bom dia, Cassiano.
10: Oi Pedro, bom dia para você ouvinte. Depois de muitas negociações, idas e vindas, estica e puxa, saiu ontem um acordo entre oposição e governo sobre a renegociação de dívidas dos produtores rurais. O Congresso passou meses tentando viabilizar a aprovação de um projeto de lei com muita pressão da bancada ruralista, mas no fim acabou que foi via medida provisória. Publicada ontem à noite no Diário Oficial da União, a MP 1376, que trata da renegociação de dívidas dos produtores rurais, estabelece as condições para que os produtores prejudicados por quebras de safras possam renegociar suas dívidas. A medida deve alcançar mais de 100 bilhões de reais. Poderão acessar linhas especiais produtores que registraram perdas por problemas climáticos ou por oscilações de mercado entre 2019 e 2025, com prazo de até 10 anos para pagamento, carência de 2 anos e juros reduzidos de acordo com o porte do produtor e a gravidade das perdas. A medida também inclui a possibilidade de renegociação das dívidas de cédulas de produtor rural, as chamadas CPRs, um dos principais instrumentos de financiamento do agronegócio que ganhou escala nos últimos anos. Além disso, o governo vai dar o comando às instituições financeiras para que elas não peçam novas garantias ao produtor para liberar acesso às linhas, aproveitando assim as garantias já apresentadas em operações anteriores. A medida também autoriza a União a criar um fundo garantidor para cobrir operações de crédito de produtores afetados por adversidades climáticas. O fundo terá recursos da União, mas também de produtores, instituições financeiras e outros entes federativos. Segundo o Ministério da Fazenda, o custo fiscal dessa iniciativa ficará abaixo de 4 bilhões de reais, enquanto o objetivo é reduzir a inadimplência no campo e melhorar o acesso dos produtores aos recursos do Plano Safra. Lembrando que a inadimplência no campo atingiu o patamar histórico no último ano e continua crescendo. O governo afirma que a medida não atenderá todos os agricultores, mas contemplará um grupo expressivo de produtores que enfrentaram dificuldades nos últimos anos. Há também nessa medida a possibilidade de punição a quem fraudar laudos para tentar acessar as linhas de renegociação. Não só o produtor, mas também o técnico que assinar os documentos será punido. A publicação da MP ocorre no mesmo dia em que a Serasa Experian apresentou um aumento do indicador de inadimplência no campo. Segundo a empresa, 8,8% da população rural estava inadimplente no primeiro trimestre deste ano, 1,2 ponto acima do ano passado. O Banco Central também vem acompanhando e divulgando esses índices com dados preocupante sobre o setor. O repórter da Globo Rural em Brasília, Rafael Valendorf, traz os detalhes desta medida provisória e a repercussão dela no setor em matérias publicadas no site globorural.com.br e também no jornal Valor Econômico desta quinta-feira. Eu volto amanhã.
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11: O queijo artesanal paulista vive um momento de expansão com crescimento no número de queijarias. 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Dados do setor indicam que o estado conta hoje com mais de 100 queijarias artesanais registradas e cerca de 1.000 produtos cadastrados, com movimentação anual superior a 20 milhões de reais. O avanço reflete a capacidade dos produtores de agregar valor ao leite e ampliar a oferta de alimentos com identidade regional. A atividade também impulsiona o turismo rural, com iniciativas como a Rota do Queijo Paulista, desenvolvida pela Secretaria do Turismo, em parceria com a FAESP.
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2: Muito obrigado pela sua audiência em todo o Brasil. Esse é o nosso CBN Primeiras Notícias. Você pode já ouvir o nosso podcast em 10 minutinhos. Eu te conto 3 notícias importantes para essa quinta-feira. Já disponível logo mais em todas as plataformas de podcast o nosso novo episódio. Obrigado pela sua audiência, pela sua participação, pelo seu carinho, pelo nosso WhatsApp, pelo nosso chat do YouTube. Amanhã tem mais CBN Primeiras Notícias. Hoje teve até love songs, hein? Os ouvintes aqui gostaram, viu? Estão aqui repercutindo ainda, dando risada. E aí, Eloy Socorrista que mandou mensagem. Dá dica, hein? Grava o nosso áudio lá pelo YouTube e manda pra ela, entendeu? Faz essa moral que você vai se dar bem, meu amigo. 5h59, uma ótima quinta-feira pra você e até amanhã.
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0: Quinta-feira, 16 de julho de 2026. O Tribunal Regional Eleitoral de Minas Gerais e 19 partidos políticos firmaram um pacto para combater fake news e o uso irregular da inteligência artificial durante a campanha eleitoral. O compromisso prevê ações para reforçar a integridade das eleições, o respeito às regras eleitorais e a legitimidade do voto. As regras determinam que propagandas produzidas com inteligência artificial sejam identificadas de forma clara. Também é proibido criar ou alterar imagens, vídeos e áudios para induzir o eleitor ao erro, assim como utilizar robôs para simular conversas entre candidatos e eleitores. O Ministério Público Federal abriu uma notícia de fato para investigar os relatos de uma discussão entre o governador de Santa Catarina, Jorginho Melo, do PL, e um grupo de manifestantes indígenas do Vale do Itajaí. O caso aconteceu em 8 de julho, durante uma visita do chefe do executivo à barragem local. A construção está em obras e fica dentro do território tradicional do povo Xokleng. Na ocasião, ele chegou a se dirigir a um grupo de manifestantes com palavrões. No horário de Brasília, 6:01.
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2: Seis e dois.
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1: Olá, muito bom dia a você. Este é o Jornal da CBN. Eu sou Milton Jung, ao nosso lado está Cássia Godoy. Bom dia, Cássia.
2: Bom dia, Milton. Bom dia aos ouvintes do Jornal da CBN.
1: Fique agora mais bem informado com os destaques desta quinta-feira, 16 de julho de 2026.
2: O novo tarifaço de 25% dos Estados Unidos contra o Brasil começará a ser cobrado na próxima quarta-feira, dia 22.
1: O anúncio foi feito no início desta madrugada pelo escritório do representante comercial dos Estados Unidos.
2: A nova sobretaxa já foi publicada no Federal Register, o diário oficial do governo americano.
1: A investigação, baseada na seção 301 da Lei de Comércio dos Estados Unidos, concluiu que o Brasil adota práticas comerciais desleais em 6 áreas.
2: O governo Trump acusa o Brasil de prejudicar as empresas americanas por meio do PIX, barreiras ao etanol, tratamento dado a Big Techs, falhas no combate ao desmatamento e pirataria.
1: Durante um ano, o governo brasileiro fez várias reuniões com representantes americanos, incluindo encontros nas últimas semanas, mas não conseguiu reverter a aplicação das tarifas.
2: Agora são 6:04.
1: Apesar do alcance do tarifaço, os principais produtos da pauta de exportação brasileira para os Estados Unidos ficaram fora da nova cobrança.
2: O relatório final norte-americano trouxe uma lista ampliada de exceções para evitar o descontrole da inflação dentro dos Estados Unidos.
1: Ficam formalmente livres do tarifaço produtos estratégicos da pauta de exportações brasileira, como a carne bovina, café, celulose, petróleo bruto, gás natural, laranja e suco de laranja.
2: A lista, com 864 isenções no total, inclui também terras raras, ferro guza, mel orgânico, pescados e crustáceos.
1: Entre os principais produtos brasileiros que serão taxados estão etanol, máquinas agrícolas, vestuário, calçados, açúcar orgânico, manufaturados em geral e itens industriais processados.
2: Em nota, o governo do presidente Lula repudiou oficialmente a imposição das tarifas e classificou a medida unilateral de injusta e sem amparo nas regras multilaterais de comércio.
1: O Palácio do Planalto afirmou que o dia 15 de julho passará para a história diplomática das relações bilaterais como um marco lamentável.
2: A nota acrescenta que são descabidas as alegações contra o PIX e a regulação de plataformas digitais, bem como são absurdas as acusações sobre desmatamento.
1: O governo repetiu que o PIX é um patrimônio do país, referência internacional de infraestrutura pública digital, e não será negociado.
2: O Brasil avisou que vai adotar a lei de reciprocidade e entrar com recursos na Organização Mundial do Comércio.
1: O ministro da Fazenda, Dario Durigan, adiantou que o governo também vai adotar medidas para mitigar os efeitos do tarifaço nos setores afetados.
3: Os empresários brasileiros, as famílias brasileiras, os caminhoneiros brasileiros, os agricultores brasileiros não podem ser prejudicados por medidas injustas adotadas por outros países. Na mesma linha de princípio do que a gente já fez, o governo brasileiro não vai deixar os agricultores, os empresários e as famílias brasileiras na mão. Nós vamos fazer uma avaliação sempre cuidadosa pelo compromisso de futuro, compromisso fiscal que nós temos, e nós vamos endereçar sempre protegendo a nossa população.
2: O governo brasileiro também acusou a família do ex-presidente Jair Bolsonaro de atuar nos bastidores a favor do tarifaço com fins eleitoreiros.
1: A nota cita o fato de o senador Flávio Bolsonaro ter enviado documentos à Casa Branca sugerindo que as negociações comerciais fossem adiadas para depois das eleições presidenciais de outubro.
2: O senador também participou de uma audiência pública no Escritório de Comércio dos Estados Unidos e reiterou a posição pelo adiamento das tarifas, alegando que a sobretaxa agora favorece o presidente Lula politicamente.
1: Ao comentar a imposição das tarifas nas redes sociais, o secretário de Estado americano, Marco Rubio, disse que Lula não negociou de boa fé e colocou seu próprio ego acima da realização de um acordo.
2: O secretário de Estado americano também afirmou que o presidente do Brasil adotou políticas econômicas que são prejudiciais tanto para americanos quanto para brasileiros.
1: O Itamaraty lembra que fez mais de 30 reuniões com autoridades americanas desde o início do tarifaço original, em abril do ano passado.
2: Segundo o Ministério das Relações Exteriores, mais de 10 reuniões foram justamente com Marco Rubio e o representante comercial dos Estados Unidos, Jameson Greer.
1: Aqui no Brasil, representantes do setor industrial alertaram para os impactos do novo tarifaço.
2: A Confederação Nacional da Indústria destacou que a sobretaxa corrói de forma drástica a competitividade nacional em um cenário em que 20 estados brasileiros já registraram queda nas exportações para os Estados Unidos neste semestre.
1: Setores de calçados, móveis e máquinas devem buscar novos mercados para escoar a produção.
2: A Federação das Indústrias do Estado de Minas Gerais avalia que a medida imposta pelos Estados Unidos cria uma diferença relevante em relação a fornecedores de outros países e disputam os mesmos compradores.
1: A Federação das Indústrias do Estado de São Paulo atribuiu responsabilidade ao governo brasileiro, devido ao que chamou de ruídos diplomáticos desnecessários.
2: Durante as negociações, o setor empresarial brasileiro mandou mais de 300 manifestações ao Escritório de Comércio dos Estados Unidos, mas não adiantou.
1: Em entrevista à TV Globo, o economista Bruno Carasa disse que os setores mais afetados devem buscar novos mercados.
4: Então essa é uma medida muito ruim para as empresas brasileiras que fornecem para as empresas americanas, para o mercado americano, tanto aquelas que são filiais até mesmo de empresas americanas aqui que fazem produtos e vendem para suas matrizes nos Estados Unidos, como empresas aqui no Brasil que desenvolvem produtos específicos para o perfil do consumidor americano, como é o caso da indústria de máquinas e equipamentos, a indústria de móveis, a indústria de calçados. Então, essas empresas sofrem de uma maneira mais acentuada os impactos dessa sobretaxa. E aí, a saída para essas empresas é buscar novos mercados, já que o governo americano está fechando cada vez mais, protegendo cada vez mais o mercado deles.
2: Agora são 6:09.
1: O senador Flávio Bolsonaro mudou o discurso em relação à foto em que aparece ao lado do capanga do banqueiro Daniel Vorcaro.
2: A foto do pré-candidato do PL com Luiz Felipe Mourão, conhecido como Sicário, foi publicada pelo portal de notícias ICL.
1: Apontado pela Polícia Federal como chefe de uma milícia privada ligada ao banqueiro Daniel Vorcaro, Sicário morreu sob custódia da Polícia Federal em março de 2026 em Belo Horizonte, após atentar contra a própria vida na prisão.
2: Segundo o ICL, a imagem foi obtida por uma fonte que pediu sigilo e teria sido capturada em 2022, em um hotel na zona sul do Rio de Janeiro. Na foto, Flávio Bolsonaro aparece sem camisa.
1: Inicialmente, a assessoria do senador alegou que Flávio não conhece o homem na foto e levantou a hipótese de a imagem ser uma montagem gerada por inteligência artificial.
2: No entanto, análises técnicas preliminares do portal ICL indicaram que a imagem não foi manipulada por IA.
1: Mais tarde, em vídeo publicado nas redes sociais, o senador não contestou a imagem, mas justificou dizendo que tira fotos diariamente com dezenas de apoiadores desconhecidos.
5: Pessoal, alguns blogs de esquerda estão dizendo que tem uma foto minha aí com um tal de Sicário. Bom, eu não sei se é verdade. Se for verdade, certamente é mais uma das várias que eu tiro todos os dias, porque graças a Deus, por onde eu ando, todo mundo pede para tirar foto, tem um carinho enorme pela gente, manda mensagem de confiança, que a gente precisa resgatar o Brasil. Então, graças a Deus, eu sou muito bem recebido por onde eu passo, tiro foto com todo mundo que me pede, eu não tenho como saber quem é aquela pessoa que está tirando foto comigo, né?
2: Agora são 6:11.
1: Os presidentes dos 21 partidos com representação no Congresso Nacional têm 10 dias para prestar informações detalhadas ao STF sobre a indicação de emendas parlamentares.
2: A decisão do ministro Flávio Dino ocorre após suspeitas de que dirigentes partidários controlam cotas informais do orçamento da União.
1: O despacho do ministro foi motivado por uma entrevista recente de Valdemar Costa Neto, presidente nacional do PL, a Globo News.
2: Na ocasião, Valdemar afirmou que é função do presidente do partido influenciar e participar diretamente da divisão e da destinação das emendas das bancadas.
6: Mas outros presidentes de partidos fazem isso também, presidente?
7: Mas lógico, é função do presidente é cuidar do partido. Quem tem uma visão nacional do partido é só o presidente.
8: Os presidentes de partido têm essa influência?
7: Função.
8: Mas igual o senhor tem no PL, eu queria só...
7: Lógico. Coisa mais natural do mundo. Coisa mais natural do mundo é função do presidente. Se o presidente não faz isso, pode ir embora. Não vai fazer. Vai fazer o quê?
1: 6:12.
9: Olha, é esse.

0: Milhares de argentinos saíram às ruas para festejar a classificação da seleção para a segunda final consecutiva da Copa do Mundo.
1: Com duas assistências de Messi, a Argentina fez 2-1 na Inglaterra e disputará o tetracampeonato contra a Espanha no domingo.
0: O time comandado por Lionel Scaloni perdia por 1-0 até os 40 do segundo tempo, quando o camisa 10 comandou a remontada.
2: Inesquecível com a Inglaterra. Na verdade que é incrível mesmo. Tudo que esse grupo vem fazendo, uma mostra a mais de caráter, de querer, de força, de coletividade, de futebol, claro, porque jogamos muito futebol.
3: E
2: com paciência. Enfim, é incrível como nós vimos fazendo tudo isso durante esse Mundial, como nós conseguimos fazer isso com o grupo. E estar mais uma vez numa final de uma Copa do Mundo. Seguimos muito felizes por tudo que está acontecendo.
1: Argentina e Espanha entram em campo às 16h de domingo, na disputa pelo título mundial.
0: No sábado, às 18h, Inglaterra e França disputam o terceiro lugar na Copa.
1: E na retomada do Campeonato Brasileiro, depois da pausa para a Copa do Mundo, Botafogo enfrenta Santos no Engenhão. Vitória recebe Vasco no Barradão.
0: O Botafogo ocupa a 12ª posição na tabela com 22 pontos. E o Santos, a 15ª com 21.
1: O Vitória é o 13º com 22 pontos ganhos. E o Vasco está na zona de rebaixamento com 20 pontos ganhos.
0: A seleção brasileira masculina de vôlei enfrenta hoje os Estados Unidos às 22h em Chicago pela fase de grupo da Liga das Nações.
1: Ontem o Brasil venceu a França por 3-0 e voltou à zona de classificação do torneio.
0: Com 16 pontos ganhos, o Brasil ocupa o 7º lugar na tabela da competição, que é liderada pela seleção japonesa.
1: Estes são alguns dos destaques de hoje do Jornal da CBN. Você é nosso convidado. Mande sua mensagem para o WhatsApp 99911-9981. 99911-9981. 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
0: 6h15.
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0: 6h16.
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0: com tudo que há de mais importante nessa cidade, no nosso estado. Hoje é quinta-feira, dia 16 de julho de 2026. Você está no Jornal da CBN. Eu sou o Pedro Borenberger, te faço companhia ao lado da nossa equipe de reportagem, de apuração, todos mobilizados para melhor te informar. Nós vamos tocando notícias juntos nessa Central Brasileira de Notícias. Eu aguardo a sua participação pelo 21 99764-2381. Por lá você manda seu carinho, seu abraço, sua mensagem, sua informação, sua crítica, por que não? Estamos abertos, te esperando. E é claro, o nosso WhatsApp está aberto. E o meu WhatsApp pessoal, esse privado, né, tá aberto para as fontes também que vão mandando mensagem. Por aqui, chega uma mensagem importante, viu, pra gente agora. Uma fonte da Alerge me informando que tem polícia lá na porta hoje, hein? Gente, esse estado, cada dia uma página diferente. Vamos descobrir, nossa apuração vai mobilizar outras apurações, outras informações pra gente entender se a gente tem alguma operação em andamento hoje, logo mais outras informações para você. E você, tá acontecendo alguma coisa na sua região, no seu bairro? Pode ser no trânsito, pode ser operação policial, pode ser uma questão de obra que tá te incomodando por aí, falta alguma assistência para você na sua região? Eu quero a sua mensagem no 21 99764-2381. Por aqui, já manda mensagem aos nossos ouvintes. Alô, Tico, professor de história nos ouvindo por aqui, obrigado pelo seu carinho, pela sua audiência. O Marcelo Mansur, lá em Teresópolis, ligado com a gente. O Marcelo Melo, aqui no Rio, por ele, lá na Tijuca. Ele disse que por lá, 16 graus, que friozinho, hein, gente? Realmente um dia bem gelado. Vamos saber, inclusive, a previsão do tempo para hoje?
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0: Boa notícia para você, ouvinte CBN, é que a previsão de hoje não aponta indícios de chuva para a capital fluminense. De acordo com o sistema Alerta Rio, hoje o tempo vai ficar estável aqui na capital por causa de um sistema de alta pressão. Inclusive, esse deve ser o cenário de hoje e até o final de semana, tá bom? Hoje, amanhã, sábado, domingo, dias mais frios no começo do dia, mas um dia sem chuva. Ao longo do dia, nós teremos aí um céu com poucas nuvens, não há previsão de chuva. Os ventos estarão fracos a moderados e as temperaturas em ligeira elevação. Gente, a máxima para hoje é de 30 graus, tá? Então a gente tem um dia que começa bem gelado, vai esquentando ao decorrer do tempo. Com o passar do dia a gente vai tendo a temperatura elevando um pouquinho mais, mas a gente começou um dia bem gelado, né, por aqui hoje. Você, na sua região, nós tivemos o quê? Quantos graus por aí? A mínima, segundo a previsão aqui do Alerta Rio, a mínima era de 13 graus para hoje, tá? Para madrugada de hoje. Vamos ver depois quanto que foi realmente registrado, né? Ontem nós tivemos registro de recorde de frio e a gente vai te dando essas informações ao longo do dia. Então, é aquele efeito cebola, né? O efeito camada. A gente começa o dia, eu mesmo comecei com blusa de frio, cachecol, já tô aqui só com uma camisa mais fininha por cima para aguentar o dia. Claro que dentro do estúdio da CBN, mais quentinho, né? E eu conto com seu calor humano aqui também, pelo nosso WhatsApp, pelo nosso chat do YouTube. Aí fora, o vento corta gelado, mais frio, né? Tem que ficar mais esperto para a gente ter um pouquinho mais cuidado. Manhã mais gelada, ao longo do dia, devemos chegar a 30 graus hoje. 5h21. É hora de acionar nossa apuração, mobilizada de olho nos principais temas dessa cidade. O Diogo Bugalho já começa a mobilizar, inclusive, a nossa apuração por lá, com outros destaques. Diogo, bom dia para você.
2: Bom dia novamente, Pedro. Bom dia também para você que nos ouve. Olha, começa hoje o julgamento de dois dos acusados da morte do bicheiro Fernando Inácio, que foi assassinado em novembro de 2020. Os irmãos Pedro Emanuel Donofre Andrade Silva e Otto Samuel Donofre Andrade Silva são apontados como dois dos executores do crime. De acordo com a denúncia, eles se esconderam em um terreno baldio ao lado de um heliporto no Recreio dos Bandeirantes, onde Fernando Inácio iria desembarcar após uma viagem. Eles deram vários tiros e mataram o bicheiro. Outros dois homens que também teriam participado dessa emboscada, na verdade. Um deles, o Igor Rodrigues Santos da Cruz, morreu em 2022. O outro, Rodrigo Silva Neves, já foi julgado e condenado. Os mandantes seriam o bicheiro Rogério de Andrade, que está preso, e o policial militar Márcio Araújo de Souza. De acordo com o Ministério Público, o crime foi motivado por uma disputa entre os contraventores Rogério de Andrade e Fernando Inácio pelo controle de pontos de exploração do jogo do bicho.

0: O MP também considera que o assassinato foi cometido por meio cruel, mediante emboscada e de modo a provocar risco comum, já que os atiradores usaram fuzis e podiam ter atingido outras pessoas no local. Pedro.
1: Obrigado pelas suas informações, Diogo Bugalho. Vamos acompanhar essa história ao longo do dia. Você, ouvinte CBN, não perde nenhum detalhe. Fique ligado em 92,5 FM e logo mais outros destaques. Agora, 6h23.
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1: Te conto sobre o trânsito no Rio. Nós tivemos mais cedo um carro enguiçado lá em Ramos, na Brasil, mas a boa notícia é que esse carro já foi removido, a pista está liberada, a pista central já está totalmente liberada no sentido centro, depois desse incidente. O trânsito permanece intenso, bem lento ali na região de Ramos, ainda é por causa do acúmulo de veículos após essa ocorrência. Outra atualização para você, ouvinte CBN, passando agora pelo Leblon. Nós tivemos mais cedo uma manutenção na Niemeyer. Ela chegou a ficar ocupada ali num dos sentidos durante a madrugada, agora totalmente liberada para você no sentido Ipanema, depois do serviço de manutenção da Light. O trânsito não apresenta retenções. 6h23, eu vou acionar ainda o Diogo Bugalho, ainda falando sobre mobilidade urbana nessa manhã, e ele traz informações para a gente sobre o transporte público do Rio. Diogo.
0: Pedro, amanhecemos novamente com problema nos trens, no ramal Belford Roxo. A concessionária Trens RJ informa aqui que, por causa de uma ocorrência no sistema de energia, os trens desse ramal estão aguardando ordem de circulação, intervalos irregulares, transtorno aí para o usuário do ramal Belford Roxo. Os outros ramais, Japeri, Santa Cruz, Deodoro, Saracuruna, funcionando normalmente. Ramais Japeri, Santa Cruz e Deodoro com intervalos entre 8 e 9 minutos. E o ramal Saracuruna naquele esquema, né, no trecho entre a Central e Gramacho, intervalo de 12 minutos. E de Gramacho até Saracuruna, trens a cada meia hora. Pedro.
1: Agora 6h24, obrigado pelas suas informações, Diogo Bugalho. Você, ouvinte CBN, continua participando com a gente pelo 219-9764-2381. Quero sua participação, inclusive, sobre o jogo de ontem da Argentina. Os argentinos, os hermanos, venceram os ingleses e vão à final da Copa do Mundo, né? A gente com um pouquinho de inveja, claro, aquela dorzinha de cotovelo. A rivalidade, ela existe, continua, né? Mas temos que reconhecer a raça desse time argentino que vai chegando a mais uma final de Copa. Manda pra gente no 219-9764-2381. Por lá, nosso ouvinte Marcelo Saladini manda aquela foto bonita do nascer do dia. 17 graus lá no Jardim Botânico agora, hein? Coisa boa, dia começa bonito por lá. Ainda friozinho, hein? Outros ouvintes participam com a gente lá na Tijuca. 15 graus agora, contra o Marcelo Melo. E você, como é que tá na sua região? 219-9764-2381. Gostou? Manda mensagem, te aguardo.
3: 6h25.
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0: Muito bom dia para você, Eduardo Hauen.
1: Bom dia, Milton. Bom dia, Cássio. Bom dia a todos os ouvintes.
2: Bom dia, Eduardo.
0: O Marcelo, que é nosso ouvinte de Campo Grande, Mato Grosso do Sul, mandou uma mensagem para cá e ele faz uma boa pergunta aqui. Ele diz assim: às vezes eu fico desanimado, Eduardo Hauen, porque eu começo a treinar e demoro para ver resultado no espelho. A pergunta dele: o corpo melhora por dentro antes de aparecer por fora?
1: Bom dia, Marcelo. Milton, pergunta excelente, né? E a resposta para o Marcelo é, que vai animar muito o Marcelo, a resposta é sim, Marcelo. O corpo melhora muito por dentro antes de aparecer ali no espelho. Então vamos explicar isso, Milton e Cássia. Quando você começa a treinar ali, as primeiras mudanças acontecem em dias, em semanas, mas são invisíveis. Então a gente não pode desanimar. O coração ele fica mais eficiente, a frequência cardíaca na primeira semana já diminui, a sua capacidade do organismo ali de usar o oxigênio melhora rapidamente nas primeiras 2 a 3 semanas. Já dentro dos músculos, em apenas 3 dias a 1 semana, já aumenta ali os vasos sanguíneos e a produção de energia desses músculos, a capacidade oxidativa desse músculo. Agora, essas melhoras internas, elas são reais, são muito importantes para a nossa saúde, né? Como a função cardíaca já melhora, a função cardiovascular, o nosso metabolismo fica mais eficiente, a gente consegue diminuir o lactato durante o exercício, que é aquela parte que você, aqueles metabólicos que você produz ali durante o exercício, e os vasos sanguíneos estão melhores. Agora, para a gente olhar no espelho e ver mudanças, ou seja, o aumento do músculo, a gente perder gordura, melhorar aquela definição, isso leva muito mais tempo. Então, os estudos mostram, Milton, que essas mudanças na composição, a partir de 6 semanas a 3 meses de treino consistente que começa a aparecer. Então, o músculo aumenta em torno de 3 a 5% nesse período, a gordura diminui de 4 a 7% se é acompanhado aí de uma mudança também na alimentação. Então, por que acontece isso, né? Primeiro, Milton, nosso corpo ele precisa otimizar o que já existe, né? Então ele vai pegar o que já tem, melhorar ali os sistemas, a eficiência dos sistemas que existem antes de construir uma nova estrutura, né? Como um músculo visível. Então ele prepara tudo, ele prepara nosso organismo inteiro antes para depois realmente mostrar ali o que a gente, que muitas pessoas começam a treinar só para ver o que aparece. Mas o mais importante é invisível, né? Que é essa melhora interna. Então é normal, Milton, todo mundo é assim, sabe? Primeiro a gente arruma a casa, prepara tudo para as mudanças que vão vir.
2: Depois que a gente passa por essas mudanças internas, que são as mais importantes, e começa a observar os resultados no corpo, tem áreas que demoram mais para trazer esse resultado. Por exemplo, região abdominal, que muita gente reclama que é uma barriga difícil de perder. Por que isso acontece?
1: Olha, Cássia, e varia aí com o sexo, varia com a idade, né, e principalmente para o estilo de vida, né, pessoas mais estressantes, então que o cortisol, o estresse está mais alto, então a gente acaba acumulando a gordurinha nessa região. Então é muito comum ser a última coisa que ele vai ver melhorar. Então aquela barriguinha ali, a pessoa já emagrece, o rosto afina, e aquela região ali, principalmente da região abdominal, é a última ali que aparece. Então lembrando também que é a primeira que volta, né? Então se você já para o exercício, volta ali também, aquela última gordurinha que saiu vai ser a primeira que volta e é muito constitucional. Principalmente aquelas meninas que você já vê que são magras e tem aquele culote. Então é uma característica já individual e genética que acaba sendo o acúmulo, lugares mais difíceis de perder mesmo.
0: Valeu, muito obrigado, Eduardo Raul, e obrigado ao Marcelo, que mandou mensagem para bemestar@cbn.com.br. Você pode mandar sua pergunta agora, a gente repassa aqui para o Eduardo Raul e ele responde no ar no Jornal da CBN. Um abraço, Raul, até
1: mais. Um abraço, um bom dia a todos.
2: Até amanhã. 6:30.
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2: Quinta-feira, 16 de julho de 2026. O novo tarifaço de 25% dos Estados Unidos contra produtos brasileiros começará a ser cobrado na próxima quarta-feira. O anúncio foi feito no início da madrugada de hoje pelo escritório do representante comercial americano. O governo Trump acusa o Brasil de prejudicar as empresas dos Estados Unidos por meio do PIX, barreiras ao etanol, tratamento dado a Big Techs, falhas no combate ao desmatamento e pirataria. Apesar do alcance das sobretaxas, os principais produtos da pauta de exportação brasileira para o mercado americano ficaram fora da nova cobrança, como carne bovina, café, celulose, petróleo, gás natural, aeronaves civis, peças aeroespaciais, suco de laranja, terras raras, mel orgânico e pescados. Ao todo, são mais de 800 isenções. O senador Flávio Bolsonaro mudou o discurso em relação à foto em que aparece ao lado do capanga do banqueiro Daniel Vorcaro. A imagem do pré-candidato do PL com Luiz Felipe Mourão, conhecido como Sicário, foi publicada pelo portal de notícias ICL. Apontado pela Polícia Federal como chefe de uma milícia privada ligada ao dono do Banco Master, Sicário morreu sob custódia da Polícia Federal em março após atentar contra a própria vida na prisão. Inicialmente, a assessoria do senador alegou que Flávio não conhecia o homem da foto e levantou a hipótese de a imagem ser uma montagem gerada por inteligência artificial. Depois, em vídeo publicado nas redes sociais, o senador não contestou o material, mas justificou dizendo que tira fotos diariamente com dezenas de apoiadores desconhecidos pelas ruas. No horário de Brasília, 6h32.
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1: 6h33, trânsito enrolado aqui no Rio hoje, viu? Tem um caminhão enguiçado lá em Irajá, na Brasil. Uma faixa da pista central está ocupada no sentido centro. Trânsito bem congestionado ali na região. Prefira as pistas laterais nesse momento, que dão melhor condição para você, motorista. Equipes da 7 Rio já atuam na ocorrência. Quer um spoilerzinho? Batemos de novo o recorde de temperatura no Rio, hein? Dia mais frio do ano foi hoje. Quer saber quanto? Segura aí, daqui a pouquinho eu te conto.
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0: Você já parou para pensar por que no Brasil tudo precisa de cartório? Nasceu, cartório, casou, cartório novamente. Comprou um imóvel, lá vem o cartório de novo. Abriu uma empresa, você não escapa, cartório. Morreu e achou que estava livre? Aceite seu último registro de cartório. A vida inteira passada por um balcão que cobra muito, atende devagar e nunca explica por que custa o que custa. A explicação fácil é cultural. O brasileiro não confia no outro, então precisa de papel autenticado para tudo. Tem verdade aí. Mas tem outra camada que a explicação cultural convenientemente esconde. Cartório no Brasil é monopólio por delegação do Estado. As vagas são concurso público, mas quem passa vira titular de uma concessão vitalícia que pode ser passada para a família. O serviço é obrigatório por lei. O preço é tabelado pelo próprio setor e a concorrência é proibida. Não existe outro mercado no Brasil com esse nível de proteção institucional. O resultado é previsível. O Brasil tem mais cartórios do que hospitais públicos. As taxas cartorárias figuram entre as mais caras do mundo em proporção ao salário. Um simples reconhecimento de firma consome horas de trabalhador e fatia do salário mínimo. Essa situação gera mais que ineficiência, pois é fruto de um sistema desenhado para funcionar exatamente assim. Quem tem cartório não quer desburocratização, quer a fila. A fila é o negócio. A desconfiança do brasileiro alimenta o sistema, a herança colonial também, enquanto o cartório agradece e renova a tabela de preços todo ano.
1: Esse é o Rossandro Klinger, todos os dias conosco aqui no Jornal da CBN. Você também pode ouvir o Refletir para Viver lá no nosso site cbn.com.br. Agora são 6h36.
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4: Durante um século, o futebol conseguiu sobreviver sem cartões amarelos e vermelhos. Quando um jogador cometia uma falta grave, o árbitro o advertia verbalmente. Se a infração fosse ainda pior, mandava ele embora. O sistema funcionava razoavelmente bem, desde que o árbitro e o jogador falassem o mesmo idioma. O problema apareceu de forma ostensiva na Copa de 66 na Inglaterra. Nas quartas de final, a seleção inglesa e a seleção argentina disputavam em Wembley um jogo especialmente tenso. Aos 36 minutos, o árbitro alemão Rudolf Kreitlein decidiu expulsar o capitão argentino Antonio Ratin. O jogador, porém, não falava alemão nem inglês. Kreitlein não falava espanhol. Ratin alegou que não compreendia por que estava sendo expulso e se recusou a deixar o campo. Kreitlein diria depois que percebera ter sido insultado, abre aspas, pela maneira como o argentino olhou, fecha aspas, para ele. Começou então uma longa confusão. O jogo ficou interrompido, foi necessária a intervenção de cartolas e Ratin finalmente abandonou o gramado. O episódio chamou a atenção do inglês Ken Aston, responsável pelos árbitros da Copa. 4 anos antes, ele próprio havia dirigido Chile versus Itália, a célebre Batalha de Santiago, um jogo tão violento que a polícia chilena precisou entrar várias vezes em campo. Aston dizia que naquele dia não havia arbitrado uma partida de futebol, havia supervisionado manobras militares. Agora surgia outro problema: como criar uma linguagem disciplinar que pudesse ser compreendida na hora por qualquer nacionalidade? Pouco depois do jogo, enquanto dirigia pelas ruas de Londres, Aston parou diante de um semáforo. Amarelo, atenção. Vermelho, pare. Era tão simples que ninguém havia pensado nisso antes. Aston percebeu que as mesmas cores poderiam ser usadas no futebol. O amarelo serviria como advertência. O vermelho significaria que o jogador deveria deixar imediatamente o campo, sem discurso, sem intérpretes ou discussões. Segundo a história contada pelo próprio Aston, ao chegar em casa, ele explicou a ideia à sua esposa, Hilda, que desapareceu por alguns instantes e voltou com 2 pedaços de cartolina, um amarelo, o outro vermelho, cortados de maneira que coubessem no bolso da camisa do árbitro. Nasciam assim os cartões. O sistema foi utilizado pela primeira vez em uma Copa do Mundo no México em 1970. O soviético Kaki Asatiani tornou-se o primeiro jogador a receber um cartão amarelo na história das Copas. Mas o cartão vermelho não foi usado em 70. Precisou esperar 4 anos. A grande invenção permaneceu no bolso. Em 74, na Alemanha Ocidental, o chileno Carlos Casesli cometeu uma falta sobre Verti Vogts e recebeu o do árbitro turco Doğan Babacan, o primeiro cartão vermelho mostrado na história das Copas. Ken Ashton resolveu o problema dos idiomas. O da indignação dos jogadores com os cartões nunca terá solução.
5: Já que estamos aqui no futebol e, claro, pensando em Copa do Mundo, que os ouvintes querem saber. E aí, Cássia Godoy, você é a nossa última esperança aqui.
1: Como foi ontem? Fui mal, errei.
5: Errou?
1: É, eu tinha apostado na Inglaterra para passar a Argentina. Quando veio a virada da Argentina...
5: Você estava indo bem até os quarentinha.
1: Exatamente.
5: No segundo tempo ali, estava tudo bem. Quer dizer, tudo bem não, né? Porque a ameaça já vinha surgindo
1: ao
5: longo do tempo, né?
1: Realmente. A Inglaterra deu uma encostada ali, né? Ficou só na defesa e deu ruim. Agora, continuo na posição de número 3 do bolão, mas estou vendo o primeiro e o segundo colocados dispararem em relação à minha pontuação.
5: Bom, temos 2 jogos ainda pela frente para você...
1: Temos.
5: Encher a cartela e, quem sabe, conseguir chegar lá na frente. Estamos na sua torcida.
1: Obrigada.
5: Hoje, aliás, aqui no Jornal da CBN, a propósito, já que estamos falando de Copa do Mundo e termos esta incrível final entre Espanha e Argentina no domingo, depois de uma vitória incrível da Argentina ontem, hoje nós vamos conversar também aqui no Jornal da CBN, além do Leonardo Dai, que está nos Estados Unidos, PVC, que está nos Estados Unidos, vamos conversar com o Jorge Igor, que é narrador do Grupo Globo, da GETV, para... analisar esta final e esta Argentina, que quando você pensa que já era, está de volta, renasce em pleno jogo, e um Messi que é cada vez mais incrível aos 39 anos. 6h41.
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7: h 42, te prometi falar sobre esse frio de hoje, hein? Você sentiu frio por aí? Não foi à toa não, viu? Nós tivemos um novo recorde de dia mais frio do ano aqui no Rio. Nós registramos hoje 10 graus e meio às 6 da manhã lá na Vila Militar. Ontem já tínhamos um recorde e 11,3 graus foi o que a gente registrou ontem na Vila Militar. Era um recorde do ano de dia mais frio. Agora tivemos um segundo dia consecutivo, então, com recorde, gente. 10 graus e meio... É, também aqui na região da Vila Militar, é o que nos mostra o dado do INMET. Nossa meteorologista Hanna Silveira logo mais vem comentar com a gente esse e outros dados. Mas já que a gente está falando de dia frio, vai registrando aí então. Anota, anota. Lá em Caxias, Xerém, 9,6 graus, 6 horas da manhã. Ontem foram 11 graus, hoje 9,6. O Zeca Pagodinho deve estar elegante lá hoje, hein? Ele que adora se vestir, colocar aquele cachecol, aquela meia, aquele roupão, né? Clássicos do dia frio, Zeca Pagodinho. Abraço, hein, Zeca? Pois frio em Xerém, se você estiver por aí, se agasalha, meu irmão. E Seropédica, tem também, viu? Outro recorde de dia frio. Foram 10,4 graus Celsius às 5 horas da manhã. Ontem, 12,4. Hoje, 2 graus a menos. Então, meu amigo, é isso aí. Vai tirando aquele agasalho... vai tirando aquele agasalho, aquele casaco do guarda-roupa, vai desembolsando ele aí, porque são dias frios. E a tendência é continuar sendo nos próximos dias, tá? Até o final de semana, pelo menos, dias sem chuva, mas dias bem gelados por aqui, viu? Inclusive, nossa redação, ó, nosso Claudinho passa por aqui agora, ele tá com 3 casacos ali, tá? Até mais fortinho, tá com pelo menos 4 blusas de frio, um frio danado por aqui, inclusive, viu? E você, como é que tá na sua região? Já quero sua mensagem, sua participação pelo 21997 é 42381. Nosso ouvinte Tico, alô Tico! Professor de História, 13 graus em Seropédica, meu amigo. É, não é fácil não, hein? Tá agasalhado aí, né? Mas você que tá sempre coberto de razão, né? Não tá passando tanto frio aí, né, Chico? Obrigado pelo seu carinho, pela audiência. Nosso ouvinte que manda mensagem por aqui também é o nosso ouvinte lá de Petrópolis. Bora subir a serra, Regi? Sabe quantos lá? 10 graus, secretário lá, Petrópolis. 10 graus agora, manda mensagem o José Laile. É, meu irmão, não é fácil não, hein? Obrigado pelo seu carinho, pela sua audiência. Nós vamos juntos com muita informação por aqui, agora que são 6 horas mais 44 minutos.
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7: Atualizo para você as condições do trânsito. Na Brasil, tem carro enguiçado em Parada de Lucas. Uma faixa da pista central está ocupada no sentido Zona Oeste. Equipes da Sete Rio atuam no local. O trânsito está intenso nesse trecho. Você, motorista, encontra um pouco de dificuldade. Vai me mandando sua mensagem sobre isso também. Vamos atualizar agora o transporte público, falando em trânsito. O Diogo Bugalho falava um pouquinho sobre os trens. A gente tem novas informações. Também de outros modais aqui do Rio, que já começam bem movimentados na manhã de hoje, Diogo.
8: Isso aí, Pedro. Como nós falamos mais cedo, trens já amanhecem com problemas novamente. A concessionária Trens RJ informa que foi uma ocorrência na rede elétrica ali no ramal Belfor Roxo que está afetando a circulação. Aí o ramal está funcionando em dois trechos. Um trecho só de Belfor Roxo até a Pavuna e o outro do Mercadão de Madureira à Central do Brasil. Isso significa que estão fechadas as estações entre Mercadão de Madureira e Pavuna, que inclui aí Rocha Miranda, Barros Filho, todas essas não estão funcionando nesse momento. O passageiro que sai da Baixada Fluminense em direção aqui ao centro da capital tem que descer na Pavuna e aí pegar o metrô por lá para seguir até o centro do Rio. Ramal funcionando aí seccionado, né, nesses dois trechos. Os técnicos já estão trabalhando para normalizar a operação. Os outros jamais funcionam normalmente. Aproveito para informar também sobre o BRT Transoeste. A MobRio, operadora do sistema, disse que devido a um serviço programado de conservação na pista do BRT, as estações Barra Shopping, Expresso e Parador estão temporariamente com embarque e desembarque interrompidos no sentido Jardim Oceânico, funcionando somente no sentido Alvorada. Aviso aí para o passageiro do BRT, Pedro.
7: Obrigado pelas suas informações. É um dia difícil, o trânsito está salgado, também no transporte público algumas complicações. Você vai mandando mensagem e compartilhando com a gente como é que está a sua região. Agora 6h46.
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5: Além de acelerar processos, a tecnologia passou a acelerar a capacidade do negócio de se reinventar. Tudo depende da forma como ela foi construída. Saiba agora como uma plataforma digital transformou seu modelo de negócio em poucas semanas.
10: Mudar completamente o rumo de um negócio pode levar meses, ainda mais quando isso implica dar uma guinada ou pivotar um modelo de negócio. Na plataforma digital de moda, Mercado Único, a mudança aconteceu em poucas semanas. Contribuiu para isso o fato de a empresa não ter precisado reconstruir do zero a sua base tecnológica. Bruno Santana, cofundador e CTO, conta que a infraestrutura digital, desenvolvida inicialmente para atender o mercado de alimentos, foi reaproveitada na migração para a indústria fashion, onde a empresa atua hoje em dia.
11: No início de 2025, nós observamos algumas tendências dentro do mercado de fashion, de moda. Houve também algumas regulações na Europa quanto ao descarte de roupas de luxo. Então, nós ficamos atentos a esses assuntos e observamos que poderia haver mais oportunidades dentro do setor de fashion do que de alimentos. Então, nós comparamos os modelos, comparamos os mercados e decidimos totalmente com base em números e em tendências migrar totalmente a nossa tese, que antes era liquidação de estoque para o setor de alimentos, para a liquidação de estoque de roupas.
10: A decisão se apoiou em dados. O desafio agora era transformar essa mudança do modelo de negócio em uma operação viável e que funcionasse rapidamente. Foi aí que a tecnologia fez toda a diferença.
11: A pivotagem em si foi uma decisão de negócio, mas a tecnologia teve um papel decisivo em torná-la viável tão rápido. Como construímos tudo de forma modular e 100% em nuvem desde o início, não precisamos começar do zero. E aproveitamos a infraestrutura, as integrações, os padrões e boas práticas de engenharia de software do produto anterior. Por isso, a virada levou semanas e não meses.
10: A exemplo do mercado único, a forma como empresas incorporam hoje a tecnologia na operação e principalmente na estratégia pode determinar no amanhã a agilidade do negócio. Lara Silbiger, especial para a CBN.
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1: A Federação da Agricultura e Pecuária do Estado de São Paulo, a FAESP, e o Instituto Brasileiro de Equidicultura realizaram um encontro com a Comissão Técnica para tratar de pautas estratégicas do setor que movimenta cerca de 30 bilhões de reais por ano. Com o quarto maior rebanho do mundo, com cerca de 7 milhões de animais, foi destacada a necessidade de regulamentar a lei do passaporte equestre, essencial para dar mais segurança, controle e agilidade no transporte de equinos dentro e fora do país. Além disso, foram discutidas a integração entre entidades representativas e a oferta de vacinas para equinos, considerada abaixo da demanda do rebanho nacional, o que impacta o controle sanitário e a segurança da atividade.
0: Força do Campo, uma iniciativa FAESP, Senar e Sindicatos Rurais.
2: 6h51.
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4: Seis e 52, você ouvinte CBN segue mandando mensagem pra gente pelo 21 99764 2381. Tem ouvinte até da nossa vizinha Juiz de Fora mandando mensagem: alô Juvenço, por lá 9 graus, ele diz que tá mais frio que no Rio, né? Realmente, um pouquinho mais, hein, Juvenço? Obrigado pela gentileza. Mas lá em Petrópolis, ó, manda mensagem aqui um dos nossos ouvintes, a nossa ouvinte Elizabeth, manda um print aqui pra gente da tela do celular, lá na região de Cascatinha, em Petrópolis, 9 graus agora, né? Mole não, hein? E em Niterói, em Gendomato, nosso ouvinte manda mensagem por lá, 14 graus, quanto Marcos Veras. É, Marco, dia bem frio mesmo, viu? Em várias regiões do estado, você vai participando com a gente pelo 219-9764-2381. Já tivemos recorde, né? Recorde de frio aqui pro Rio de Janeiro, pra Duque de Caxias, Seropédica, e a gente vai juntos te contando as notícias. 6h53, vou chamar o Diogo Bugalho com outras informações. A gente tá de olho ainda no caso daquele turista de Goiás que desapareceu aqui no Rio de Janeiro. Bombeiros seguem trabalhando nesse caso, Diogo.
5: Isso, Pedro. Os bombeiros buscam já, pelo segundo dia, um adolescente de 17 anos que desapareceu no mar em Copacabana. Pelo terceiro dia, melhor dizendo, né? Ele desapareceu na terça-feira, hoje já entramos no terceiro dia. O Cálio Tomás Carvalho morava em Bom Jesus de Goiás e veio ao Rio com 3 amigos de férias. Segundo testemunhas, o jovem foi arrastado pela correnteza após uma onda atingiu o grupo de amigos que estava na água por volta das 3h20 da tarde de terça. Ainda segundo esse depoimento, todos tentaram atravessar a onda, mas foram puxados para uma área mais funda do mar. Os amigos conseguiram retornar à superfície, mas o adolescente, Calil, não conseguiu sair da água e está desaparecido desde então. O acidente aconteceu horas após o fim do aviso de ressaca emitido pela Marinha do Brasil. Durante esse período de mar revolta, a previsão era de ondas de até 3 metros de altura. O Corpo de Bombeiros informou que começou imediatamente as buscas, com apoio de aeronave, drone, botes infláveis e motos aquáticas. Durante a noite, esses trabalhos têm que ser reduzidos, né, paralisados, por causa das condições de visibilidade, mas, segundo a corporação, as buscas continuam. O caso também foi registrado na delegacia de Copacabana, como desaparecimento nas águas. Polícia também acompanha. Pedro.
4: Muito obrigado pelas informações, Diogo. A gente vai torcer para que a gente tenha boas notícias sobre esse caso logo. E aí, gente, valeu o alerta, né? Hoje não tem alerta da Marinha, não é aquele dia de muita movimentação, mas o mar segue bem agitado. Todo cuidado é pouco. Você que não tem tanta experiência no mar, vai com muito cuidado. Respeite a orientação dos bombeiros. Tem a bandeirinha lá na praia para você poder se orientar. Bandeira vermelha, vai com calma, hein? Melhor ter cuidado. 6h55. Dá tempo de falar um pouquinho rapidinho pra você sobre o trânsito na Martin Luther King. Tem acidente por lá com carro, uma faixa da via tá ocupada na altura da estrada Ademar Bebiano, sentido Irajá, por conta de um carro que colidiu contra uma mureta. Trânsito intenso no local.

0: Muito bom dia, Walter Fanganello Meyerowitz.
1: Bom dia, Milton. Bom dia, ouvintes. E boa jornada, Cássia.
2: Muito obrigada, Meyerowitz.
0: Enquanto
2: bom dia.
0: Estamos conversando aqui, vimos sua imagem também na tela para aqueles que podem nos acompanhar no YouTube, podem nos acompanhar lá no Globoplay nesse momento. E você estava lá com cachecol agora, arrumando o cachecol, por causa do frio em São Paulo. Nesta manhã, e você que acordou cedinho, até com a surpresa da notícia, não surpresa, porque já era esperado, com a notícia do novo tarifaço de 25% dos Estados Unidos, saiu como era esperado, o anúncio foi feito com as suas isenções e as exceções que estão no caminho, e um anúncio também do governo brasileiro de que deve aplicar a lei da reciprocidade. Qual a reflexão que nós devemos fazer aí do ponto de vista do direito comercial e do direito internacional?
1: Olha, Milton, em primeiro lugar, nós temos que ver um cenário internacional e ver a postura do presidente Donald Trump. Ele é um sujeito, ele é um, aspas, um jogador de pôquer que vive do blefe. Então, tem hora que ele pisa no freio, tem hora que ele dá cavalo de pau, ou seja, ele não mantém constância. Se a gente olhar o cenário internacional, Milton, Cássia, a gente vai ver o quê? Há menos de 48 horas, atenção, menos de 48 horas, ele recuou com relação ao outro, aspas, tarifaço, a cobrança de pedágio no Estreito de Hormuz. O que, que ele queria? Ele falou, olha, os Estados Unidos irão garantir a navegação comercial, a passagem pelo estreito com suas tropas, e nós vamos cobrar por essa proteção 20% com relação às mercadorias que vão por lá passar. E ele recuou com isso. Por quê? Por duas razões, e aqui não se trata bem de reciprocidade, mas de anúncio de reciprocidade. Quer a Arábia Saudita, quer os Emirados Árabes, por seus representantes, evidentemente, falaram o seguinte, olha, nós não começamos a guerra, nós não fomos avisados da guerra e, de repente, num cenário que nós fornecemos para o mundo inteiro de passagem comercial de petróleo, de gás, você vem com essa de 20% de pedágio, quando o próprio acordo feito com o Irã, aquele acordo preparatório, tá, estabelecia lá que no local haveria o quê? Haveria um controle por todos, inclusive com a presença norte-americana. Está no artigo 5º daquele memorando de intenções, Milton. Bom, e o que, que fez o Trump diante disso? Mas o que, que vocês vão fazer? Aí veio a resposta dos Emirados Árabes e dos sauditas no sentido de que nós vamos usar e nos preparar para uma via comercial alternativa. Nós vamos deixar o Mar Pérsico e vamos pelo Mar Vermelho, sair da Arábia Saudita pelo Mar Vermelho. Não vamos mais usar isso, vamos aproveitar o Golfo de Aden. Quer dizer, e aí o Trump se desesperou. Pôs o pé no breque e suspendeu a tal de o pagamento tarifário, o pagamento, aspas, alfandegário. Então, ele vai e vem. E a lei de reciprocidade é importante, ela é que nós temos no Brasil para nossa proteção, inclusive proteção na área econômica para soberania nacional. O que ela tem, essa natureza dela? Onde ela tem apoio? Ela tem apoio no direito internacional, no direito dos povos, que o direito internacional público é o direito dos povos. Então, a lei de reciprocidade e, evidentemente, a Organização Mundial do Comércio, onde o Brasil deverá mostrar claramente que, na balança comercial, há 15 anos, quem ganha muito mais, mas muito mais, são os Estados Unidos. E o Trump, no particular, poderá dar um tiro no pé. Mas isso tudo revela, e não é da minha área, que a política está falando mais alto do que a lógica e do que os grandes acordos. E, em cima disso, também, Milton, teve agora o 14 de julho, a grande parada que a França promoveu e espantou todo mundo, com todo o apoio da Europa, apoio forte da Europa, e mais, desfilou uma tropa da Ucrânia. Então, para quê? O que que se mostrou aí? Mostrou que a ameaça do Trump, atenção, no sentido de que iria interferir na OTAN e os Estados Unidos sairiam da OTAN, da Aliança Atlântica, e os Estados Unidos estão criando, via Trump, ameaçando na última reunião da OTAN, se viu isso. O que que eles fizeram? Se uniram ali e veio o quê? Veio a resposta, aspas, a reciprocidade, que é a Europa vai se armar, a Europa vai colocar antimísseis e vai desenvolver e vai entregar à Ucrânia. Não vai ter expansão russa. No momento em que o Trump, evidentemente, via CIA, foi informado que no mês de maio, na grande parada do Putin, o que que aconteceu? Até o Putin deu as caras um pouquinho só, porque ele é um paranoico, né? Ele tem medo de morrer, de ser assassinado. Então, tem todo esse cenário onde, felizmente, nós temos a tal de reciprocidade, que na realidade às vezes é um contragolpe no fígado, né, Milton?
2: E um rápido comentário seu, Mayorovitch, sobre um outro assunto, a defesa do ex-presidente Jair Bolsonaro, alegando o seguinte para Alexandre de Moraes do Supremo, que não tinha conhecimento de que aquela carta do Jair Bolsonaro seria lida e colocada em redes sociais pelo filho dele.
1: Na realidade, e a OAB ficou. Como é que vai ficar a OAB agora, hein, Cássia? Que coisa, hein? A OAB falando, então, ele estava em defesa de prerrogativas no exercício da advocacia, e ele dizia que era porta-voz. Porta-voz do proibido é uma coisa assim a ser pensada, né? Milton, já pensou? Eu sou porta-voz, mas eu não posso falar aqui porque eu estou proibido. Então não é porta-voz do nada. Mas uma situação muito difícil vai ficar, porque foi deixada na mão. O próprio pai está dizendo que não autorizou. Se não autorizou, houve violação por parte do advogado de regra de confidencialidade. Quer dizer, bom, mas para quem acredita em Bolsonaro, isso também não é surpresa. Mas o ponto, e agora eu só vou falar com você, Milton, e pedir para a Cássia fechar os olhos. Perdão, fechar os olhos, não, fechar os ouvidos. Os olhos para não ficar vermelha, se escutar. Que é mais ou menos o seguinte: o que que o Bolsonaro fez? O pai ficou com medo agora do Moraes de repente tomar uma medida e mandar ele de volta para Papuda, se bem que as condições humanitárias não vão permitir isso, mas ficou com medo, com receio. E, Cássia, ouvidos fechados que eu vou dizer uma frase latina, muito usada, que representa aquele que tem medo, que foi o que o Bolsonaro se expressou. Qui sphincteris habet timorem possuit. Quem tem medo, né, Milton?
0: Um abraço, Walter Fanganello Mayorovitch. Até mais.
1: Até. Tchau,
2: Até.
1: Cássio. Abração.
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1: Quinta-feira, 16 de julho de 2026. O orçamento de 2027 prevê um aporte bilionário nos Correios para a reestruturação da companhia em meio à pior crise. O governo negocia um empréstimo de 7 bilhões de reais com instituições financeiras internacionais como o Bank of America, Citi e Deutsche para a estatal. Em 2025, os Correios registraram prejuízo histórico de 8 bilhões e meio de reais. A gestão Lula tem de apresentar o projeto de lei orçamentária anual até o dia 31 de agosto. A previsão de chuvas fortes a partir de hoje coloca a região sul em alerta para os primeiros efeitos do El Niño. O estado deve ter uma sequência de temporais. As primeiras tempestades devem atingir principalmente oeste e o sul gaúchos e ganhar força ao longo do dia. Há risco de queda de granizo, rajadas intensas de vento e fenômenos localizados como tornados e microexplosões. Segundo a Climatempo, cidades como Uruguaiana, Bagé, Santa Maria e Santo Ângelo podem registrar rajadas próximas de 100 km por hora. No horário de Brasília, 7:06.
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3: Muito bom dia a você que escolheu ficar mais bem informado ouvindo o Jornal da CBN na manhã desta quinta-feira, 16 de julho de 2026, quando temos como um dos principais destaques aqui no noticiário, decisão oficializada agora pelos Estados Unidos, com novo tarifaço de 25% contra o Brasil e que começa a ser efetivamente cobrado na próxima quarta-feira, dia 22, isso foi feito no início dessa madrugada pelo escritório do representante comercial dos Estados Unidos, e com algumas, ou com várias, exceções. Ficam, por exemplo, formalmente livres do tarifaço produtos estratégicos da pauta de exportação brasileira, como carne bovina, café, celulose, petróleo bruto, gás natural, laranja, suco de laranja, entre outros. Mas há também uma grande quantidade de produtos ainda de interesse do Brasil e que fazem parte dessa lista para as quais teremos os 25% de imposto cobrado pelos Estados Unidos. Agora nós vamos até Brasília, porque a Rani Veloso tem as repercussões em torno desse anúncio que foi feito aí da virada da noite de ontem para a madrugada de hoje. Rani, que tem também aí a reação do governo brasileiro diante deste tarifaço. Rani, bom dia para você.
4: Bom dia, Milton, Cássia e a todos que nos acompanham. É isso mesmo, o Palácio do Planalto repudiou a taxação de 25% sobre as exportações do Brasil, classificando como arbitrária e sem justificativa econômica a decisão do governo americano. E ressaltou que o dia 15 de julho de 2026 passará para a história das relações entre Brasil e Estados Unidos como um marco lastimável. O governo brasileiro argumenta que os Estados Unidos possuem um superávit acumulado de mais de 424 bilhões de dólares com o Brasil nos últimos 15 anos e ressalta que a maioria dos produtos americanos entra no país com isenção de impostos e que atuou ininterruptamente junto ao representante comercial, apresentando evidências que refutam as alegações de supostas práticas desleais. O governo ainda disse que demonstrou que são descabidas as alegações contra o PIX e a regulação de plataformas digitais, bem como as absurdas acusações sobre o desmatamento, ao defender que o PIX é um patrimônio do povo e referência internacional. São pontos que o governo defende como soberanos e alinhados aos padrões. Em resposta, o Brasil anunciou que vai recorrer à Organização Mundial do Comércio e aplicar a lei de reciprocidade para proteger setores afetados e preservar empregos. O governo também acusou setores da oposição ligados à família Bolsonaro de terem colaborado com o governo americano para viabilizar as sanções. A lista completa das exceções ainda será divulgada, mas o café e as carnes, outros produtos que são importantes para os americanos, vão ficar de fora da sobretaxa. O presidente Donald Trump, a gente lembra, acatou essa recomendação do escritório comercial e decidiu impor essa alíquota adicional às importações. Jameson Greer, que é o representante comercial, afirmou que houve pouca disposição do governo brasileiro em oferecer alternativas para a negociação, mas não falou sobre pedidos feitos pelos americanos. A respeito do PIX, Greer disse que não quer que o Brasil se livre do modo de pagamento, mas sim que os Estados Unidos tenham condições de concorrer. No começo de junho, a representação do comércio já havia sugerido essa aplicação de taxas de 25% por supostas práticas anticoncorrenciais, como PIX etanol e a falta de medidas contra a corrupção. Além disso, as autoridades americanas avaliam a aplicação de outra tarifa de 12,5% por alegada falta de medidas para combater o trabalho forçado. Em busca de algum tipo de mitigação dos efeitos, o ministro da Fazenda, Dario Durigan, sinalizou que pode ser editada uma nova medida para socorrer os setores da economia.
5: Os empresários brasileiros, as famílias brasileiras, os caminhoneiros brasileiros, os agricultores brasileiros não podem ser prejudicados por medidas injustas adotadas por outros países. Vai ser preciso avaliar quais setores foram afetados. Na mesma linha de princípio do que a gente já fez, o governo brasileiro não vai deixar os agricultores, os empresários e as famílias brasileiras na mão. Nós vamos fazer uma avaliação sempre cuidadosa pelo compromisso de futuro, compromisso fiscal que nós temos, e nós vamos endereçar sempre protegendo a nossa população.
4: A ação do governo deve ser editada nos parâmetros do programa Brasil Soberano. Na semana passada, o Senado já aprovou a medida provisória que libera o crédito de 15 bilhões de reais dentro desse plano. A linha de financiamento é destinada às empresas e exportadores afetados pelas taxas adicionais dos Estados Unidos. Bom, a decisão já repercute, claro, no setor empresarial. O impacto é imediato na indústria. A CNI, Confederação Nacional da Indústria, alertou que a medida ameaça a competitividade brasileira e agrava a queda nas exportações, que já atingiu 20 dos 27 estados no primeiro semestre. E na avaliação da entidade, a sobretaxa pode piorar ainda mais esse cenário que já está fragilizado. A Fiesp, em nota, lamentou a aplicação da sobretaxa, mas também aproveitou para criticar a condução da negociação pelo governo, falando em discursos eleitorais e desalinhamento político com Washington, que acabou por minar vínculos com os Estados Unidos. Também a Federação das Indústrias de Minas Gerais afirmou que a decisão ameaça diretamente as empresas brasileiras no mercado americano e, segundo a entidade, a sobretaxa aumenta os custos de exportação, que pode levar à perda de contratos e à substituição de fornecedores brasileiros por concorrentes de outros países, e defende uma intensificação imediata das negociações diplomáticas para reduzir as incertezas e proteger o fluxo comercial. Milton.
3: Muito obrigado. Essa foi a Rani Veloso, reforçando aqui a informação inclusive, que nós trouxemos logo na abertura do Jornal da CBN, porque fontes do Itamaraty têm alegado que não faltaram reuniões para negociar com o governo americano. Houve mais de 30 contatos presenciais, virtuais, por telefone, desde o anúncio do tarifaço original, lá aquele que ocorreu lá atrás ainda, durante as discussões, e que o Brasil acabou sendo surpreendido naquele momento. De lá para cá, teriam sido mais de 30 contratos, reuniões com Jameson Greer, que é o representante comercial dos Estados Unidos, também com o secretário Marco Rubio, que é o principal nome ali dentro do governo Donald Trump. E com iniciativas do governo brasileiro nas negociações, mas que nunca houve uma contraproposta por parte dos Estados Unidos. Essa é a posição que se tem de algumas fontes lá do Itamaraty a propósito deste momento que nós estamos agora, diante deste anúncio confirmado agora de uma tarifa de 25%. São 864 produtos que têm isenções por enquanto, e a ver como seguirão as conversas a partir de agora com o governo brasileiro, anunciando aí a apresentação, usando a lei da reciprocidade como uma resposta. Agora são 7h15.
1: Temos informação chegando com Guilherme Gimenez e o senador Flávio Bolsonaro, pré-candidato à presidência da República, admitindo os problemas de relacionamento que já são conhecidos, que ele tem com a ex-primeira-dama Michele Bolsonaro. Guilherme Gimenez, bom dia.
6: Cássia, bom dia para você. O pré-candidato do PL à presidência, Flávio Bolsonaro, afirmou que atualmente não tem relações com a madrasta, a ex-primeira-dama Michele Bolsonaro. O senador ainda afirmou que não assistiu ao vídeo publicado por ela recentemente com críticas a ele. Segundo Flávio, ele não pressionou Michele a declarar explícita e publicamente apoio à pré-candidatura dele ao Planalto. Após o episódio, a ex-primeira-dama deixou a liderança do PL Mulher e cogita não ser candidata ao Senado pelo Distrito Federal.
7: O inimigo do Brasil está do lado de lá, não está aqui. É, isso é uma questão de bom senso,
8: Então,
7: e de fidelidade à escolha do nosso líder, que é o presidente Jair Messias Bolsonaro. Então, assim, nunca pressionei, né, para entrar para a campanha ou para não entrar. Vem a hora que quer, vem se quiser também. Tá? Porque, assim, eu estou dando o meu melhor, eu sei qual caminho que eu tenho que seguir, eu preciso de todo mundo.
6: As declarações foram dadas durante uma entrevista ao canal Flow Podcast. Na ocasião, o parlamentar ainda alegou não compreender as motivações de Michele para os ataques direcionados à campanha dele. O filho de Jair Bolsonaro negou haver qualquer tipo de estratégia combinada por trás do atrito. Ele destacou que a situação só não foi contornada de forma mais dura em respeito ao ex-presidente. Há cerca de 20 dias, Michele divulgou vídeos nas redes sociais em que disse ter sido maltratada e humilhada por Flávio. Neles, a ex-primeira-dama expôs uma briga com o senador e disse que eles não se falam desde o fim de 2025. Aliados de Flávio, no entanto, disseram à CBN que o desentendimento entre os dois antecede este período. A discussão dos dois envolve, entre outros pontos, a disputa pelo palanque do PL no Ceará. O partido tentou se aliar no estado ao ex-governador Ciro Gomes, do PSDB, para fazer frente ao atual mandatário, Eumano

0: o Irã ameaçou destruir toda a infraestrutura de energia da região caso os Estados Unidos mantiverem os ataques contra instalações iranianas. Então ameaçou destruir toda a infraestrutura de energia de toda a região do Oriente Médio, não do próprio país. Bem, o alerta foi feito por um porta-voz militar. De acordo com ele, qualquer nova ofensiva americana contra estruturas do Irã será respondida com ataques alvos regionais. A escalada já deixou pelo menos 35 mortos e mais de 300 feridos no Irã desde a retomada dos bombardeios, de acordo com o Ministério da Saúde iraniano. Nesta madrugada, os Estados Unidos finalizaram uma nova onda de ataques. Segundo o Comando Central americano, os bombardeios atingiram centros de comando, sistemas de defesa aérea, além de instalações de vigilância costeira por várias regiões do Irã, desde a capital até áreas próximas ao Estreito de Hormuz, passagem central, por onde passa cerca de 20%, um quinto de todo o petróleo do planeta. A força americana também informou que atingiu um petroleiro que seguia para um porto iraniano dentro do bloqueio naval retomado nesta semana pelos Estados Unidos. Do lado iraniano, a resposta veio contra bases usadas por forças americanas nos países da região, no Kuwait, no Bahrein e também na Jordânia. Esses ataques contra centros de comando, depósitos de combustível e áreas de concentração de tropas. Apesar da ameaça, o governo iraniano tentou reduzir o tom contra os países vizinhos. Um porta-voz militar afirmou que Teherã não pretende confrontar nações do Oriente Médio nem países islâmicos da região. A Guarda Revolucionária também afirmou que ainda não mostrou grande parte da própria capacidade militar contra os Estados Unidos. Já o Estreito de Hormuz permanece no centro de toda a crise. Um assessor do líder supremo iraniano afirmou que a passagem pertence ao Irã e que nenhum poder do mundo poderá tirá-la do controle do país e ainda se opôs ao domínio americano no estreito. Já Donald Trump disse que o Irã tenta negociar nos bastidores, mas afirmou que os Estados Unidos podem resolver o conflito ou terminar o serviço caso necessário. Na economia, o petróleo aparece em queda de quase 1% e o barril do tipo Brent, o mais praticado no mundo, chegou a US$84.73. Cássia e Milton.
1: As informações foram do Pedro Fagundes, agora que são 7h21.
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0: 7h23.
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2: 7h23, você ouvinte CBN sabe desde cedo que a Polícia Civil está na alerge. A gente falou sobre isso logo no começo do dia para você, ouvinte. Fontes já confirmavam para a gente uma ação por lá e agora a gente tem um pouco mais de detalhes para você. A informação que nós temos é que essa operação, ela mira um deputado estadual, o Rafael Nobre, do União Brasil. É um dos alvos, pelo menos, dessa operação, que tem outros alvos na manhã de hoje. É uma operação realizada pela Civil com o Ministério Público do Rio. E a gente está apurando outros detalhes. Logo mais, Ana Luísa Barreto vem informar você, ouvinte CBN, sobre outros detalhes da ação de hoje. Mais um dia quente lá na Alerge, né? Mais um deputado do Rio, alvo de operação. Vamos acompanhar outros desdobramentos ao longo da manhã. Agora 7h24.
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2: Ana Silveira, minha amiga, bom dia pra você. Olha, hoje eu tive que vir até de cachecol, viu? Não teve jeito, Ana. E aí os dados confirmam essa sensação que a gente já tinha, né? De um dia muito frio, um monte de recordes aí sendo batidos hoje, querida. Bom dia.
4: Bom dia, Pedro. Bom dia também para todos os nossos ouvintes. Pois é, mais um dia que a gente teve aí temperaturas bem baixas agora cedo, entre o fim da madrugada e o início da manhã. Essas temperaturas bem baixas. Aqui na cidade do Rio, eu já acabei de consultar os dados que entraram às 7 horas da manhã e caiu até mais um pouco, 10,4 graus. É o segundo recorde consecutivo, né? Porque ontem a gente já tinha chegado a 11,3, a menor temperatura do ano, e hoje, mais uma vez, né, pelo dia consecutivo, a gente bateu, a temperatura caiu ainda mais. E não foi só aqui na cidade do Rio, Duque de Caxias, ali em Xerém, também teve temperatura bem baixa, aí abaixo dos 10 graus. Seropédica também, com temperaturas ali em torno dos 10 graus agora, entre o fim da madrugada e o início da manhã. Realmente são temperaturas baixas e a explicação para isso, Pedro, é justamente porque no início da semana a gente teve a passagem de uma frente fria, que com ela trouxe aquele ar mais geladinho. A gente teve dias na segunda, terça, até ontem, que não esquentaram muito, então a gente já acumulou pouco calor durante o dia. E aí, durante a madrugada, é comum que a gente já perca calor, né? A temperatura vai caindo, e em dia, em madrugadas, que isso acontece num céu sem nuvens, isso é mais acentuado, e foi justamente o que aconteceu na madrugada de terça para quarta e agora também de quarta para quinta. Foi justamente isso que aconteceu, por isso que essas temperaturas tão baixas agora cedo.
2: E dá para tirar o casaco do guarda-roupa definitivamente, Hanna? Como é que vai ser os próximos dias aí? Semana que vem pode mudar esse tempo?
4: Olha, definitivamente não, principalmente para quem sai cedo de casa. A próxima madrugada a gente ainda deve ter necessidade aí desse casaco ou desse cachecol, né, como você usou hoje, porque a próxima madrugada ainda deve ser geladinha. A possibilidade de recordes é pequena, mas de qualquer forma a gente vai sentir frio sim. Agora, as tardes vão começar a ficar mais quentinhas, tá? Hoje a previsão é de 26 graus aqui na capital e nos próximos dias, aos poucos, essas temperaturas vão subindo ali, principalmente no período da tarde. No final de semana, por exemplo, a gente já chega ali com 30, 31 graus. Não é assim aquela temperatura de verão, mas já é uma boa sequência de dias aí com temperaturas mais altas. E por falar nisso, nessa sequência de dias, a gente vai entrar agora num período realmente longo de tempo mais firme. Até sexta-feira da semana que vem, a previsão é realmente de dias ensolarados. As madrugadas vão deixar de ser tão geladas assim, para quem está preocupado com esse frio, e as tardes mais quentinhas também, e o melhor, sem chuva, né? Até a sexta-feira da semana que vem a gente deve ficar realmente com o tempo mais firme aqui no Rio de Janeiro.
2: Aí eu gostei então, hein, Hanna? Sem chuva, tempo mais firme, vai melhorar então semana que vem essa friaca, embora a gente esteja se aproximando aí, né, de uma época mais fria do ano mesmo, e a gente vai ficar de olho nisso por aqui. Hanna, obrigado, viu, pelas informações de hoje, e bom dia, boa friaca por aí.
4: Obrigada, Pedro. Um bom dia pra você, um bom dia pra todos e até amanhã.
2: Até agora, 7h28. Vou aproveitar para acionar nossa apuração. O Diogo Bugalho tem informações sobre uma operação que está em andamento agora em Campo Grande. Diogo.
5: Pedro, policiais civis da Delegacia de Repressão às Ações Criminosas Organizadas, a DRACO, estão fazendo uma operação para prender integrantes de uma milícia que atua lá no bairro da Zona Oeste do Rio. Os agentes cumprem mandados de prisão e de busca e apreensão contra dois investigados por integrar esse grupo criminoso. As investigações começaram após a circulação, no último fim de semana, de imagens que mostram homens armados usando roupas táticas com identificação da própria DRACO. A partir da análise do material e do trabalho de inteligência da delegacia especializada, os policiais identificaram dois dos envolvidos, ambos já investigados por participação em milícia. Essas roupas que eles estavam usando tinha aí uma identificação falsa, né? Um dos criminosos já havia sido preso em flagrante pela DRACO em 2025 pelo crime de constituição de milícia privada, mas foi solto depois. O outro foi preso em flagrante pelo mesmo crime em 2024 e conseguiu fugir no início desse ano. A operação segue em andamento, tendo atualizações aqui confirmando a prisão desses dois alvos. A gente volta para atualizar, Pedro.
2: Obrigado pelas suas informações, Diogo Bugalho. Um dia movimentado, hein? A gente já falava sobre a operação que acontece na Alerj, mirando um deputado estadual e outros alvos que ainda vão ser confirmados logo mais. E a gente traz para você outros detalhes. Tem a operação contra a milícia e o Diogo logo mais traz outros detalhes também do noticiário policial. Você, ouvinte CBN, segue participando com a gente pelo nosso WhatsApp no 219-9764-2381. Já mandou por lá a mensagem no 219-9764-2381. Por lá, nosso ouvinte Rogério, de Teresópolis, manda a imagem do termômetro que ele tem em casa, aquele sensor caseiro. Ele, lá às 5h41 da manhã, registrou 6 graus. Vai vendo, hein? Vai vendo aí, 6 graus na manhã de hoje por lá. Claro que não tem a precisão de um medidor oficial do IMET, né, Rogério? Mas já dá um panorama pra gente de como tá frio por aí, com certeza. Muito gelado, viu? Outro ouvinte que manda mensagem pra gente sobre temperatura é lá de Itaboraí. O Rogério, ele manda mensagem pra gente. Levantou 5h50 da manhã hoje, gente. Foi lá na varanda, o termômetro marcava 10 graus. Gente, muito frio. Dia muito gelado hoje, né? Vai com calma, que realmente a situação tá complicada. É um dos dias daquele pra você se agasalhar bem, embora seja aquele efeito camada, né? Vai tirando as camadas de roupa ao longo da manhã. 7h30. Informação de trânsito para você, ouvinte CBN. Nosso ouvinte Davi Reis informa que ali na região da Marechal Fontenelle, sentido Sulacap, perto do shopping, bloqueio de faixa, trânsito intenso, há um acidente entre carro e moto e muitas viaturas dos bombeiros e até da polícia no local. 70% das pistas bloqueadas, ele diz ali, das duas pistas. O trânsito bem complicado para você que passa pela região de Sulacap. Sempre bom e com calma na manhã dessa quinta-feira. Dia de muitos acidentes, viu? Vai com calma, a pista tá salgada hoje. Logo mais, o Léo Vieira vem conversar com a gente.

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2: Quinta-feira, 16 de julho de 2026. O secretário americano de Estado, Marco Rubio, afirmou que as políticas econômicas da gestão Lula são ruins para cidadãos dos dois países. Ele também disse que o Brasil não negociou de boa fé com os Estados Unidos e que Lula priorizou o ego em detrimento de um acordo benéfico. Rubio ainda afirmou que, em consequência disso, Washington decidiu aplicar o tarifaço de 25% sobre produtos brasileiros. A decisão da Casa Branca isentou produtos-chave, como carne, café, peças aeroespaciais, terras raras e suco de laranja. Ao longo de um ano, o governo brasileiro fez uma série de reuniões com representantes americanos, incluindo encontros nas últimas semanas. Em nota, o Planalto repudiou oficialmente a imposição das tarifas e classificou a medida como injusta e sem amparo nas regras multilaterais de comércio. O Brasil prometeu acionar a lei de reciprocidade em resposta. O Senado aprovou um projeto que insere a educação financeira na grade curricular dos ensinos fundamental e médio. Segundo o texto, o assunto não ficará restrito a uma única faixa de idade. O projeto agora vai retornar para a Câmara por causa de alterações propostas pela relatora, a senadora e líder do governo, Tereza Leitão. Os elencos das seleções de Argentina e da Espanha, finalistas da Copa do Mundo, valem juntos mais de 2 bilhões de euros. Segundo dados do site Transfer Market, especializado em transferências de jogadores, o time argentino tem valor estimado de aproximadamente 800 milhões e a equipe espanhola de 1 bilhão e 200 milhões de euros. A decisão está marcada para domingo. No horário de Brasília, 7h33.
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2: Tem acidente com carro na Avenida Engenheiro Carlos Carvalho, em Jacarepaguá. Uma faixa da pista central está ocupada na altura da rua Henriette Monreal, no sentido, melhor dizendo, na rua Henriette Monreal, é o nome melhor da rua, né? No sentido linha amarela, por conta de um carro que colidiu contra uma mureta. O trânsito está intenso no trecho e a Sete Rios já atua na região. Você, ouvinte CBN, manda mensagem no 219-9764-2381.
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3: 7:34.

0: Vamos à Terra da Copa. Vamos mais uma vez fazer contato com o Leonardo Dai. Bom dia para você, Léo.
1: Tudo bem, Milton? Bom dia, Cássia. Bom dia, ouvinte do Jornal da CBN.
2: Bom dia, Dai.
0: Leonardo Dai, e o que foi a Argentina mais uma vez ontem contra a Inglaterra?
1: Não se cansa de fazer história essa seleção argentina, né? Não se cansa de não desistir, não se cansa de buscar resultados no último instante. Bom, são 11 gols nas fases eliminatórias da Copa, 7 marcados ali, ou a partir dos 35 do segundo tempo, né, faltando 10 minutos para o fim do tempo regulamentar, ou a partir dos 5 do segundo tempo da prorrogação, faltando 10 minutos para o fim da prorrogação. Então é um time de uma resiliência que não encontra paralelo na história da Copa do Mundo. Você vai encontrar, evidentemente, muitos times melhores do que a Argentina 2022, 2026 na história das Copas. Isso é óbvio, uma dúzia de times pelo menos. Mas você não vai encontrar um time tão difícil de ser batido, de ser vencido, de... Eu fico pensando como é que é jogar contra essa Argentina, porque você não consegue ficar tranquilo no jogo, não existe, né? Então, assim, o tempo todo você está na iminência de perder o jogo para a Argentina, porque eles não desistem, eles não largam as partidas, e para além disso, né, assim, é um não desistir que não é de qualquer jeito, né, que não é o abafa no desespero, não. Além disso, o time joga bola, o time tem recurso, e tem o Lionel Messi, que é uma coisa, não tem explicação, um jogador de 39 anos aos 47 do segundo tempo, no sétimo jogo da Copa do Mundo, dá um bote daquele para ganhar uma dividida de um jogador inglês e fazer o cruzamento perfeito que ele fez para o Lautaro cabecear a bola para o gol. É um time muito especial, é um time muito engajado dentro daquilo que quer, dentro daquelas coisas que pensa, dentro daquilo que deseja conquistar, mesmo sendo formado quase todo por jogadores já campeões em 2022. A gente fala muito sobre isso no futebol. Já não quer mais, já não vai mais. A Argentina não, a Argentina continua querendo e a partir disso ela pode jogar contra qualquer adversário com chance de vencer, porque não tem como vencer essa Argentina antes do juiz apitar o final do jogo.
0: Você chamou a atenção para esse bote do Messi, né? Pouco antes do gol. Pouco antes ainda tinha uma outra jogada que me chamou a atenção dele, porque a gente sempre diz o seguinte, né? O Messi joga sabendo controlar o desgaste, etc. E naquele instante, sim, que eu estava prestando atenção no movimento dele, ele tinha pego uma bola do lado direito, tocou para um dos seus companheiros, foi se deslocando para o meio, recebeu a bola de novo, tocou para os seus companheiros, foi aparecer lá do lado esquerdo, tocou para os seus companheiros de novo, ou seja, ele estava se deslocando de um lado para o outro, ou seja, a história de que eu jogo só no limite, não, né? Estava se expondo ainda mais, se deslocando por todo o campo, ajudando na movimentação, abrindo espaço numa defesa fechada, fechada e muita gente usou a palavra covarde da Inglaterra, não?
1: Não, exatamente. Aí, assim, tá havendo uma pressão muito grande em cima do Thomas Tuchel, né, o técnico alemão que treina a Inglaterra, porque ele chamou demais a Argentina para o ataque. E aí, assim, tudo bem, a Inglaterra está ganhando o jogo, a Argentina já tinha voltado melhor para o segundo tempo antes da Inglaterra fazer o primeiro gol, né? Esse contexto é importante. E ele está vendo a Argentina ali com os caras, com o Lionel Messi, com o Lautaro, com o Depol, que entrou muito bem no jogo, com o Enzo Fernandes, essa coisa toda. Ele está vendo a Argentina vir para o ataque. Ele tinha duas opções: ou ele retrancava mais o time e confiava que ele ia conseguir segurar esse time da Argentina por 40 minutos de jogo, ou ele poderia fazer alguma substituição para tirar um pouco a Argentina de cima, né? Então tentar reforçar um pouco a marcação na saída de bola da Argentina, reforçar o meio de campo, reforçar os lados do campo, que era por onde a Argentina estava conseguindo construir esses cruzamentos perigosos, essas jogadas de lançamento para a área. Ele escolheu a primeira opção. E aí, assim, é muita qualidade técnica, né? A gente fala do Messi, mas tem o Enzo Fernandes também, que fez uma outra partidaça ontem, que acertou um chute lindo de fora da área, né? Talvez se aquele chute não tivesse entrado, a Inglaterra tivesse vencido o jogo, mas, assim, foi uma aposta de altíssimo risco você deixar a Argentina 40, 45 minutos ali jogando em 15, 20 metros em relação à linha do gol com a qualidade que a Argentina tem. Por meia hora deu certo, né? Deu certo entre aspas, porque o Pickford já vinha fazendo grandes defesas, né? Mas estava vencendo o jogo. Chegou uma hora que a qualidade sobressaiu e, para além dessa questão da qualidade, quando sai o gol de empate, a Inglaterra derrete no jogo, né? Inglaterra, porque aí eu, assim, eu imagino o jogador da Inglaterra pensando, está 1-1 no jogo agora. A Argentina só botou atacante, a Inglaterra só botou zagueiro. Como é que vai ser essa prorrogação aí? E aí nem prorrogação teve, porque a Argentina logo em seguida fez o segundo gol.
2: É uma partida que deixou muito claro também as enormes diferenças em relação à forma como as duas equipes lidaram com uma situação estressante. Em relação a essa situação, a Argentina cresceu e a Inglaterra se apequenou.
1: Sem dúvida, esse ponto é muito importante. E assim, o normal é acontecer o que aconteceu com a Inglaterra, né? O futebol, ele, em geral, as equipes sentem essa situação, ainda mais a Inglaterra, que está há 60 anos sem ganhar um título. O anormal da história é acontecer o que acontece com a Argentina, que quanto mais dramático fica o jogo, mais a Argentina cresce. Quanto pior a situação, melhor fica o time da Argentina. E aí, isso tem, eu tenho falado isso durante toda a Copa, isso tem os dois lados. É, se a Argentina cresce na dificuldade e tem tanta dificuldade ao longo da Copa, é porque o time está falhando, né? Ontem até, acho que foi um roteiro um pouco diferente dos outros jogos em que a Argentina jogou mal, porque ontem não foi bem esse o caso. O primeiro tempo não teve jogo, né? Foi uma pancadaria generalizada. E no segundo tempo, a Argentina tinha voltado melhor quando a Inglaterra conseguiu achar um contra-ataque e fez o gol. Mas enfim, a Argentina se coloca nessa situação porque tem problemas como time, é o contrário da Espanha, né, que vai ser adversária na final. Mas essa capacidade de crescer na adversidade é uma coisa que eu fico tentando pensar assim, em outros exemplos, e não consigo nesse nível de Copa do Mundo. Eu penso muito no que foi assim, o Palmeiras, do auge do Palmeiras do Abel Ferreira, agora alguns anos atrás, assim, que era uma situação mais ou menos parecida, mas aí num contexto de futebol brasileiro, futebol sul-americano. Nesse nível assim, de Copa do Mundo, não me lembro de um time que tivesse essa característica de maneira tão marcante quanto a Argentina.
0: Perfeito, meu amigo. A gente fala mais amanhã sobre a final, a grande final no domingo, até porque tem muita coisa para conversar ainda sobre essa Argentina, Espanha, Espanha e Argentina. Muito obrigado, um abraço para você.
1: Valeu, amanhã a gente já se fala de Nova Jersey. Ainda estou aqui em Atlanta, mas indo já para Nova Jersey, para o palco da grande final de domingo. Valeu.
2: Até mais.
0: Esse foi o Leonardo Dai falando da Argentina vitoriosa de ontem, ganhando de virada da Inglaterra. E eu queria trazer para você aqui uma outra situação também da Copa do Mundo que tem chamado muito a atenção, que é a participação dos goleiros, que têm sido protagonistas nesta Copa. E os dados mostram isso de forma clara. Dos 61 pênaltis cobrados durante o Mundial, 21 foram desperdiçados pelos atacantes, muitos com participação direta ali do goleiro, que impediu o gol. A taxa de conversão é a pior da história de todas as Copas. Messi, Mbappé, Bruno Guimarães, todos estiveram entre os que perderam gols. CBN foi em busca de respostas para entender o que explica ser cada vez mais difícil colocar a bola na rede na cobrança de uma penalidade.
3: O pênalti perdido por Bruno Guimarães na derrota do Brasil para a Noruega vai permanecer na memória dos brasileiros. Mas a frustração não foi exclusividade da nossa torcida. A Copa de 2026 mostra que vencer um goleiro na marca do pênalti tem sido um desafio cada vez maior. Até agora foram desperdiçados 21 dos 61 pênaltis cobrados, entre eles o de craques como Mbappé e Messi. Isso significa que apenas 40 terminaram em gol, um aproveitamento de 65%. Esse é o pior índice de conversão da história das Copas desde 1966. Quando essa estatística passou a ser registrada pela empresa Opta. Nas edições de 66 e 70, todos os pênaltis viraram gols, mas depois disso o aproveitamento vem caindo. Na Copa de 2014, a taxa foi de 77%. Na de 2018, caiu para 70%. Em 2022, ficou em 67%. E agora, chegou aos 65%. Mas o que, de fato, explica esse baixo aproveitamento? O ex-goleiro do Vasco e Palmeiras e comentarista do Grupo Globo, Fernando Praz, apontou a evolução na preparação dos goleiros.
4: No começo, era muito empírico, né? Tu assistia o jogo na TV, enfrentava os caras e ia tirando tuas análises. Então não tinha muito estudo, não. Agora, hoje em dia, é uma coisa quase que científica, né? Tem um banco de dados enorme de pênaltis de todos os jogadores. mas tu consegue criar padrões. Então, assim, tu já aumenta a tua probabilidade de defender, né?
3: Na visão do preparador de goleiros do Flamengo, Thiago Heller, a combinação entre tecnologia, acesso à informação e treinamentos específicos também contribui para o aprimoramento da posição.
5: A posição de goleiro evolui muito, né? O goleiro hoje, além das virtudes ali da capacidade defensiva, e que juntamente com a questão da informação, com a questão da tecnologia, eu acho que isso aí contribuiu bastante para que esses números aumentassem, né?
3: Além disso, o ex-goleiro Fernando Praz considera que a parte física dos goleiros se tornou um diferencial.
4: O goleiro hoje está mais alto, está muito mais forte, tem mais explosão, ele pode esperar o máximo a batida para não definir o canto muito antes para o batedor, e ele consegue chegar com muito mais velocidade na bola, né?
3: Mas ainda existe a chance de que essa edição não seja a pior em aproveitamento de pênaltis. Tudo vai depender do que vem pela frente. Se houver pelo menos 4 cobranças bem-sucedidas, o índice de conversão vai superar o da Copa de 2022. No sábado, França e Inglaterra disputam o terceiro lugar e no domingo, Argentina e Espanha duelam pelo título de campeão. Com a colaboração de Rodrigo Bressani, do Rio de Janeiro, Matheus Maciel.
2: Agora são 7 horas e 46 minutos. Nós temos informação chegando agora com a nossa reportagem direto do Rio de Janeiro. Ana Luísa Barreto, bom dia.
6: Oi, Cássia, bom dia para você, bom dia também para o nosso ouvinte. O Ministério Público do Rio faz agora uma operação contra o deputado estadual Rafael Nobre, do União Brasil. Ele, o vereador de São João de Meriti, Magrão Nobre, do mesmo partido, e outras 8 pessoas também foram denunciadas pelos crimes de organização criminosa, fraude em licitações, falsidade ideológica e lavagem de dinheiro. A pedido do Ministério Público, a Justiça do Rio expediu os mandados de busca e apreensão em endereços ligados aos investigados, inclusive o gabinete do parlamentar, na Assembleia Legislativa do Rio e na Câmara Municipal de São João de Meriti, na Baixada Fluminense. Segundo a denúncia, Rafael e Magrão seriam os controladores de um grupo de empresas usado para fraudar licitações e desviar recursos públicos em contratos firmados com as prefeituras de Magé e Japeri, também cidades da Baixada. Até o momento, os agentes apreenderam cerca de R$21 mil em espécie na casa do deputado e R$45 mil na residência do vereador. Esse esquema de desvio teria começado em 2017, quando o deputado estadual Rafael Nobre era vereador da cidade de Nilópolis. A investigação aponta que os dois obtiveram cerca de 45 contratos estimados aí em quase R$358 milhões para o fornecimento de alimentação para hospitais, escolas e secretarias municipais. A ação mira, nesse primeiro momento, 3 desses convênios. Entre as empresas usadas no esquema estão a Nutrifoods Refeições, Inovar Comércio e Serviços de Terceirização, King Fund Alimentos e J&G Restaurante. Elas atuavam de forma coordenada para simular concorrência em licitações com sócios laranjas, documentos falsos e movimentações financeiras para ocultar a origem dos recursos. Além da condenação dos acusados, o Ministério Público pediu ressarcimento mínimo desse prejuízo de R$358 milhões aos cofres públicos e a perda dos mandatos dos parlamentares denunciados. Nossa reportagem tenta contato ainda com a defesa de Rafael Nobre, de Magrão Nobre e das empresas citadas. Cássia.
2: Muito obrigada. Essas foram as informações da Ana Luísa Barreto, às 7h48.
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2: 7h50.
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13: De agora em diante, Léo Vieira com a gente de olho no trânsito no Rio. Pista tá salgada hoje também, Léo. Bom dia para você.
14: Sempre salgada, Pedro. Bom dia para você, bom dia para o ouvinte ligado no Jornal da CBN. Pedro, estou de olho na movimentação do trânsito na zona sudoeste. Muitas ocorrências para salgar e aumentar a pressão arterial ali para quem está no trânsito da região sudoeste da cidade, para quem está ali no trecho da estrada Bem-vindo de Novaes, ali no trecho do Recreio dos Bandeirantes. Mais cedo, uma carreta cegonha ficou presa ali no contorno das vias, tanto no sentido Vargens quanto na chegada à Orla do Recreio, e acabou fazendo com que a via estivesse operando numa reversível, porque ela estava atravessada e interditando a pista que seguia em direção ao trecho da Orla do Recreio. Neste momento ela já foi retirada e o tráfego já se normaliza na região, mas observa ainda trânsito intenso, principalmente no entroncamento com a Avenida das Américas. Para quem está circulando em direção ao trecho da Orla do Recreio, dê preferência ali pela Avenida Glaucio Gil ou mesmo Gil Camachado na chegada ao trecho da Avenida Lúcio Costa. Para quem está circulando na ligação entre Guaratiba, Sepetiba em direção ao trecho do Recreio, trânsito ainda muito complicado por conta de um acidente envolvendo carro e moto dentro do túnel da Grota Funda. Isso já causa impactos ali no trecho da Avenida Dom João VI. Observo retenções a partir da altura da estação CETEX do BRT e a chegada ao acesso ao túnel. Para quem está seguindo em direção ao Recreio ou mesmo no acesso à região das Vargens, Vargem Grande, Vargem Pequena, dê preferência pela Avenida Artur Chechel, trecho da Serra da Grota Funda, por lá o panorama é melhor, tanto na chegada à Estrada dos Bandeirantes, quanto no acesso à Estrada do Pontal e o trecho da Orla ali, a partir da Avenida Lúcio Costa. Para quem está pela Américas, no trecho do Recreio, retenções na altura da estação Juca Machado do BRT e também na chegada ao Terminal do Recreio, na ligação com a Barra, o trecho da Avenida Lúcio Costa tem bom panorama até o acesso à Avenida Ayrton Senna. Pedro.
13: Léo Vieira, repórter de trânsito, cardiologista e tudo mais, hein? Logo mais você traz o eletrocardiograma do trânsito no Rio, Léo.
14: Pode deixar, Pedro. Até mais.
13: Até.
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13: Onde a pressão também tá alta, lá na Alerj, viu, amigos? A coisa também tá salgada por lá. Vocês já ouviram a Ana Luísa Barreto no Jornal da CBN, trazendo informações para você, ouvinte CBN, aqui logo há pouco. Ela falava de uma operação do Ministério Público do Rio. E aí, só para retomar aqui, Ana, o deputado estadual Rafael Nobre, do União Brasil, é um dos alvos. Entre eles também tá o vereador de São João de Meriti, na Baixada Fluminense, Magrão Nobre, também do União Brasil, e outras pessoas aí que a gente nem citou, também não são tão relacionados à política, possivelmente, com cargo público, isso, né? Como são esses dois homens. Mas aí a pergunta que eu te faço, quem é Rafael Nobre do União Brasil? Tenho certeza que o nosso ouvinte não se lembrava dele aqui, hein? Bom dia pra você.
6: Bom dia, Pedro. Bom dia também pro nosso ouvinte. Até porque a gente tem que lembrar que esse ano é ano de eleição. Todos esses deputados estaduais e vereadores foram eleitos por nós, né? Nessa vez. E o Rafael Nobre, ele foi eleito vereador recentemente. Foi vereador de Nilópolis pela primeira vez lá em 2016, com a maior votação na cidade naquelas eleições. Em 2020, foi reeleito para o segundo mandato, novamente com a maior votação. Dois anos depois, Rafael Nobre foi eleito pela União Brasil para o cargo de deputado estadual com cerca aí de 51.500 votos. No mesmo ano, Nobre recebeu a medalha Pedro Ernesto, que é a mais alta honraria concedida pela Câmara Municipal do Rio, em reconhecimento, Pedro, ao trabalho contínuo e os serviços prestados à sociedade, com a conquista de um dos maiores pacotes de obras do Estado realizadas na região de Nilópolis. Já o Magrão Nobre, antes aí de entrar para a vida política aqui do Rio de Janeiro e ser hoje alvo de mandado de busca e apreensão do Ministério Público por fraude em contratos, ele foi atleta profissional de futebol no Clube de Regatas do Flamengo, na Associação Atlética Portuguesa, e também atuou em times da Venezuela, Índia e Líbano. Antes de se eleger, Magrão também foi superintendente da Secretaria de Serviços Públicos da Prefeitura de São João de Meriti. No primeiro mandato, no site dele, o vereador afirma que atua em busca de obras de infraestrutura para melhorar a vida do morador, como, por exemplo, asfaltamento de ruas e saneamento básico. Ele acumula ainda a função de primeiro secretário da Câmara Municipal de São João de Meriti. Lembrando que a investigação aponta aí que esse esquema de desvio teria começado em 2017 e os dois obtiveram cerca de 45 contratos estimados em R$358 milhões, que eram para o fornecimento de alimentação para hospitais, escolas e secretarias municipais. A partir disso, eles fizeram aí lavagem de dinheiro com empresas que tinham sócios laranjas, também documentos falsos, movimentações financeiras para ocultar a origem dos recursos. Parece que essas condecorações por grandes obras, grandes contratos, não foi bem assim, né? Não foi bem feito.
13: É, Ana Luísa Barreto, eu sei que a gente conta mais sobre a Lerge aqui no noticiário policial do que no político, muitas vezes, né? Esse ano tá um ano complicado lá para a Lerge e, como você bem ressaltou, ano de eleição, hein? Vamos pensar bem sobre em quem a gente está votando, né? Pesquisar o histórico dos candidatos. E aqui, é claro que o espaço fica aberto para o deputado Rafael, do União Brasil, dar a sua posição, tem todo o direito à ampla defesa. E a gente aguarda que nota, inclusive, né, sobre a posição dele e da Alerge sobre a operação de hoje. Mas você, eleitor, independentemente do candidato, coloca a mão na consciência, faça uma pesquisa prévia, tente buscar bons nomes, viu? Lembrando que nós estamos sem governador, hein, gente? Vocês estão sabendo disso?
6: Tem ainda governador. Estamos.
13: É, ainda estamos aqui, né, Ana Luísa Barreto? Obrigado, viu, pelas suas informações. Agora são 7h56.
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13: Léo Vieira de volta com o eletrocardiograma do Rio, Léo.
14: Vamos nessa, Pedro. Estou de olho na movimentação do trânsito para quem está pela zona sul da cidade, quem segue pela Mário Ribeiro, na chegada à Orla da Lagoa. Trânsito complicado por conta de um acidente envolvendo carro e moto ali no trecho próximo ao acesso à Borges de Medeiros. Isso vai deixando o trânsito com uma faixa ocupada ali na altura da sede do Flamengo, já com impactos já no trecho da Avenida Padre Leonel Franca, no cruzamento com a Visconde Albuquerque e na saída do túnel acústico com a Rafael Mascarenhas. Para quem está na ligação entre São Conrado e a chegada do Leblon, dê preferência pela Prefeito Mendes de Moraes e Niemeyer, onde o panorama é melhor por conta desse trânsito mais intenso no túnel acústico, já impactos já no túnel do Zuanjo e na saída da Rocinha. Para quem está no caminho em direção à Barra da Tijuca, o panorama é de tranquilidade. No trecho da Orla da Lagoa, trânsito mais intenso na Borges Medeiros entre a saída do viaduto Sem Lério e o trecho da Ípica nos dois sentidos. Epitácio Pessoa em direção ao túnel Rebouças tem problemas a partir do trecho da curva do Calombo até a chegada ao acesso ao viaduto San Hilaire. Pedro.
13: Valeu, Léo. Até já.
14: Até já.
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13: Sete e cinquenta e oito, dá tempo rapidinho de chamar o Diogo Bugalho.
17: Pedro, amanhã começa com tiroteio mais uma vez na região de Cordovil e Brás de Pina, que também teve intenso confronto na tarde e na noite dessa quarta. Mais cedo, os trens do ramal Saracuruna foram afetados, tiveram que aguardar ordem de circulação para passar pela área por medida de precaução para evitar o tiroteio, mas a situação já foi normalizada lá no ramal, ramal Saracuruna afetado. Nas redes sociais, há vários vídeos, relatos aí dos ataques que realmente chamam a atenção. A Polícia Militar está lá nessa manhã também, tentando estabilizar a região. A gente segue acompanhando aqui, logo mais traz outros detalhes. Pedro.
13: Obrigado pelas informações, Diogo Bugalho.

0: Muito bom dia para você, Marcelo.
1: Bom dia, Milton. Bom dia, Cássia. Bom dia, ouvintes.
2: Bom dia, Marcelo.
0: Rafael, nosso ouvinte, escreveu para cbndinheiro@cbn.com.br e ele tem uma preocupação aqui. Ele é participante da OAB Prev do Rio de Janeiro e diz que com a liquidação decretada pela Previc, meus investimentos estão em risco. Existe alguma garantia do Tesouro Nacional semelhante ao FGC?
1: Olha, Rafael, a Previc é a sigla para a Superintendência Nacional de Seguros Privados. É um órgão do governo que fiscaliza os chamados fundos de pensão. Os fundos de pensão são os fundos de previdência fechados. Fechados porque eles são restritos a um determinado grupo de participantes. No caso da OAB Prev do Rio de Janeiro, o público são os advogados registrados na OAB do Rio. Como analogia, você pode pensar nesses fundos fechados como os planos de saúde oferecidos pelas empresas. O plano da OAB Prev do Rio é de contribuição definida, o que é como a maioria dos planos de previdência são hoje, né? Inclusive os oferecidos pelas instituições financeiras. Contribuição definida significa que você paga todo mês um determinado valor e quando se aposentar, o benefício vai ser proporcional à rentabilidade dos investimentos naquele plano. No caso da OAB Prev do Rio, o que aconteceu é que os investimentos deram prejuízo em vez de lucro. Por exemplo, o gestor do fundo pode ter comprado um CDB de um banco que quebrou. Nesse caso, a garantia do FGC é de R$250 mil. Se o fundo investiu R$1 milhão, por exemplo, os participantes assumem esse prejuízo de R$750 mil, essa diferença. O fundo de pensão pode compensar esse prejuízo com o lucro de outras aplicações, mas não foi o que aconteceu com a OAB Prev do Rio, por isso a liquidação. Então, em resumo, sim, os seus investimentos estão em risco, porque nos planos de previdência de contribuição definida não existe nenhuma garantia em relação aos investimentos, como tem o FGC, e o valor do prejuízo vai depender de quanto o liquidante da OAB Prev do Rio conseguir recuperar depois que fizer todo o balanço final dessa liquidação.
0: Perfeito, muito obrigado. E muito obrigado ao Rafael também, que mandou a pergunta para cá para tirar as dúvidas com o Marcelo D'Agosto. Bom dia para você, Marcelo. Até amanhã.
1: Até amanhã, um abraço.
2: Até.
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0: quinta-feira, 16 de julho de 2026. O Ministério Público do Rio de Janeiro faz uma operação contra um esquema de fraude em licitações e desvio de recursos públicos em contratos firmados com as prefeituras de Magé e Japeri. O principal alvo da ação é o deputado estadual Rafael Nobre, do União Brasil. Ele, o vereador de São João de Meriti, Magrão Nobre, do mesmo partido, e outras 8 pessoas foram denunciadas. Segundo a investigação, Rafael e Magrão seriam os controladores de um grupo de empresas usadas no esquema. Os dois fecharam mais de 40 contratos, estimados em quase 360 milhões de reais, para fornecer alimentação a hospitais, escolas e secretarias municipais. O Senado aprovou projeto que reduz em quase 40% a Floresta Nacional do Jamanchim, no Pará. A medida é criticada por ambientalistas e gera o temor de aumento de garimpo e desmatamento. Em nota, o Ministério do Meio Ambiente informou ser contrário à proposta. A redução da área de mata é uma demanda de defensores da construção da ferrogrão, via férrea tida como fundamental para facilitar o escoamento da produção de grãos no centro-oeste e considerada prioritária para ruralistas da região e do norte do país. O Irã ameaçou destruir toda a infraestrutura de energia do Oriente Médio se os Estados Unidos mantiverem os ataques contra instalações da República Islâmica. Segundo um porta-voz militar de Teerã, qualquer nova ofensiva americana será respondida com ataques a alvos regionais. Pelo menos 35 pessoas morreram e mais de 200 ficaram feridas no Irã desde a retomada dos bombardeios, segundo o Ministério da Saúde do país. Na madrugada de hoje, os Estados Unidos finalizaram uma nova rodada de ataques. No horário de Brasília, 8:04.
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2: Atenção, Zona Norte no Maracanã tem sinais em flash. Equipe da Sete Rio já está no local, olha só. Ali no cruzamento da Rua São Francisco Xavier com a Maracanã, mais um dia complicado por lá. Sinais estão em flash com problema por lá. E a extensão vai até a radialista Valdir Amaral com a Rua São Francisco Xavier na Zona Norte. Dirija com cautela, a Sete Rio e a equipe semafórica já atuam na região para resolver esse problema. Mais um dia de sinais com problema na região do Maracanã.

0: 8 e 5.
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3: Muito bom dia a você que escolheu ficar mais bem informado ouvindo o Jornal da CBN na manhã desta quinta-feira, 16 de julho de 2026. Uma pesquisa divulgada hoje pela Quest foi medir qual é o impacto do tarifaço dos Estados Unidos na opinião pública. A Rani Veloso teve acesso a esses números e compartilha com você aqui no Jornal da CBN. Rani.
4: Oi, Milton, é isso mesmo. O impacto político da nova tarifa de 25% dos Estados Unidos sobre o Brasil ganha esses contornos eleitorais, porque essa pesquisa de hoje da Genial Quest mostra que o presidente Lula amplia a vantagem na preferência do eleitorado diante dessa crise comercial. 42% dos entrevistados afirmam que o tarifaço aumenta a vontade de votar no atual presidente, um crescimento frente aos 39% registrados em junho. A preferência pelo senador Flávio Bolsonaro, dentro desse cenário, recuou de 30% para 27%. E entre os independentes, a intenção de votar em Lula devido ao tarifaço subiu de 26% para 33%, enquanto a escolha por outros candidatos caiu de 45% para 38%. O levantamento também avaliou a troca de acusações entre Lula e Flávio. 51% disseram que concordam com Lula ao acusar Flávio de ter pedido o tarifaço a Trump. E apenas 30% concordam com Flávio, que afirma ter pedido a Trump para não taxar o Brasil. Quando os eleitores são perguntados se as tarifas são retaliações ao PIX, de acordo com Lula, 49% concordam com o presidente Lula. E apenas 33% concordam com Flávio, que diz que são as declarações de Lula contra os Estados Unidos que motivaram esse tarifaço. Sobre a viagem do senador Flávio Bolsonaro aos Estados Unidos para discutir as tarifas com o presidente Donald Trump, apenas 43% dos entrevistados sabiam da iniciativa. Além disso, a maioria, 58%, avalia que o senador não tem força política para convencer o governo americano de reverter as taxas, contra 34% que acreditam no poder de persuasão de Flávio Bolsonaro. Só lembrando que essa pesquisa ouviu 2.004 pessoas entre os dias 10 e 13 de julho e está registrada na Justiça Eleitoral sob o número BR07181/2026. Milton.
3: Essa foi a Rani Veloso. A despeito do que pensa o eleitor, o que acontece na economia brasileira e quais as ações que o governo brasileiro tem, quais os instrumentos que o governo brasileiro tem diante dessa medida imposta pelo governo americano, agora confirmada com a decisão anunciada aí entre a noite de ontem e o início dessa madrugada. Para conversar conosco sobre esse assunto, nós convidamos o Carlos Pio, que é professor de Economia Política Internacional da Universidade de Brasília, já foi secretário-executivo da Câmara do Comércio Exterior do Ministério da Economia. Professor Carlos Pio, muito obrigado pela sua gentileza de estar conosco aqui no Jornal da CBN. Um bom dia para o senhor.
5: Bom dia, Milton. Bom dia, Cássio. É sempre um prazer.
6: Bom dia, professor.
3: Com o anúncio feito agora pelo governo dos Estados Unidos, já é possível se ter uma ideia do ponto de vista do impacto na economia brasileira, dos negócios com os Estados Unidos, com essas medidas?
5: Olha, é possível começar a calcular, Milton. É importante que a gente tenha a noção de que desde agosto do ano passado vem sendo criadas várias incertezas, tanto para os setores grandes exportadores quanto para setores menores da economia brasileira. E foram criadas muitas exceções e variações na aplicação das tarifas. O efeito disso desde junho do ano passado tem sido uma queda muito substancial das exportações brasileiras para os Estados Unidos. Os Estados Unidos representam um pouco menos de 10% das exportações do Brasil, 42 bilhões o ano passado, quando toda essa celeuma começou. As exceções que foram criadas, no início, 700 itens, foram ampliadas. É isso que o secretário americano, responsável por essas investigações, indicou ao final das reuniões da semana passada. Essa lista de 700 subiu para em torno de 2 mil itens, e ele diz, isso é que ele chama de isenções crescendo dinamicamente. Ele diz, não vai acontecer isso de novo. Então, a gente espera, do ponto de vista do impacto para a economia brasileira, ainda aguardando mais informações, que esse número de 2 mil e tantas exceções seja mantido, na margem seja mantido. Se isso acontecer, o comércio, que sofreu uma queda muito significativa no último ano, vai se manter no nível atual. Alguns setores vão conseguir entrar nas listas de exceções, outros já foram retirados. Mas o impacto mais drástico é a incerteza que foi lançada pelas oscilações no nível de proteção que o governo americano tem posto. Para a gente ter uma ideia geral do como é o panorama para as exportações brasileiras, nós temos três níveis, três conjuntos de setores, né? Nós temos um primeiro, que é aço e alumínio, que é taxado a 50% nas exportações para os Estados Unidos. Isso não é exclusivo para os exportadores brasileiros, é importante que se diga. Isso é parte da estratégia protecionista do Trump. Desde o primeiro mandato, que foi mantida pelo governo Biden. Então, esse é o primeiro nível. Isso representa 15% das exportações do Brasil para os Estados Unidos. Depois, a gente tem um segundo nível de tributação, que é este que agora está sendo objeto desse aumento de tarifas, que ele vinha sendo tributado a 10%, e tudo indica que agora vai ser tributado a 25%. E há ainda em curso uma segunda investigação que pode elevar esse nível de imposto americano de 25, a partir de hoje, para 37,5. Isso representa um terço das exportações brasileiras. Em torno de 29, 30% das exportações são tributadas, então, até ontem a 10%. A partir de hoje é 25% e é possível chegar a 37,5%. E a gente tem o terceiro nível, que é o nível de isenção, né? Então a gente tem aí essa lista a que eu me referi, começou com 700 produtos, 700 itens, mais do que produtos, porque são categorias gerais, e agora chega a 2 mil, que aí tem isenção plena a 0%.
0: Agora, professor, mesmo considerando todas essas isenções, nós podemos levar em conta ainda o fato de que haverá um impacto também para a economia dos Estados Unidos, dessas restrições que são feitas às exportações brasileiras, né?
5: Cássia, você tem toda a razão. Imposto sobre importação prejudica o país que impõe o imposto. Isso já vem sendo dito sobre o Trump desde a campanha eleitoral de 2024, né? Tem um prejuízo porque os produtos importados e serviços importados passam a ficar mais caro para as empresas que produzem nos Estados Unidos e importam esses produtos e serviços, e para as famílias, para os consumidores diretos, né? Isso vale também para o Brasil, viu, Cássio e Milton? É uma coisa que eu acho que a gente ganharia muito se a gente pegasse a política comercial do Trump e olhasse no espelho a nossa própria cara e dissesse: a gente pratica essa política há 70 anos ou mais. Os níveis de volatilidade da proteção brasileira, os níveis de proteção máximo, os níveis de exceção do Brasil são agora talvez iguais ou um pouco inferiores ao do Trump. Mas a gente está vendo o impacto negativo que isso tem para a economia americana, tem para a economia brasileira quando a gente impõe a proteção também. E é o fato de que tem esses efeitos negativos sobre empresas e famílias americanas que tem sido usado pelas empresas brasileiras ou pelas empresas que exportam a partir do Brasil, inclusive muitas multinacionais do mundo todo, mas também americanas, para argumentar que não faz sentido para o Trump ou não faz sentido para o escritório de comércio nas investigações recentes elevarem o nível de proteção. Isso vale também para o Brasil. Infelizmente, a gente tem falta de discussão substancial do tema do efeito negativo do protecionismo brasileiro e do Mercosul, mas as consequências são as mesmas. A economia cujo governo impõe protecionismo sofre em primeiro lugar, gera consequências para os outros. Quando o país é um grande importador do mundo, como é o caso dos Estados Unidos, essas consequências são muito mais amplificadas para a economia internacional e para os países que sofrem os efeitos do imposto de importação. Quando é o caso do Brasil, uma economia que não é grande importadora, isso acaba tendo um efeito marginal para os outros, mas para a gente tem um efeito muito negativo. Então, se eu pudesse dizer numa frase, o Trump está fazendo a política comercial americana se parecer muito, infelizmente, com a política comercial brasileira, que a gente pratica há muitas décadas e temos, inclusive, dobrado a aposta nos últimos anos, aumentando o protecionismo com os mesmos argumentos que o Trump utiliza. Aumento da arrecadação, investimento externo, aumento do investimento estrangeiro no país, aumento do emprego, nada disso se verifica na prática com evidências concretas ao longo dos anos.
3: Professor Carlos Pio, muito obrigado pela sua análise e as suas informações aqui no Jornal da CBN, deixando mais claro esse contexto que estamos nessa disputa tributária ou de tarifas. Muito obrigado e um bom dia.
5: Bom dia a todos.
0: Bom dia.
3: Professor Carlos Pio é cientista político, professor de Economia Política Internacional da UNB, Universidade de Brasília. Já foi secretário executivo da Câmara do Comércio Exterior do Ministério da Economia. 8h17.
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7: A edição de Itajaí do Conexões Produtivas destacou o potencial exportador de Santa Catarina, com um acordo entre Mercosul e União Europeia. Para o diretor de gestão corporativa Floriano Pêzaro, o encontro reforça as oportunidades para os empresários brasileiros.

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3: 8:19.
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5: Léo Vieira, de olho no trânsito do Rio, Léo.
6: Oi Pedro, estou de olho na movimentação do trânsito na zona norte da cidade. Quem está circulando pelo trecho de ligação entre Campinho e Cascadura tem que ficar atento. Teve um acidente ali no trecho da Avenida Hernani Cardoso, acidente envolvendo um carro e um motociclista ali na altura da rua Mendes de Aguiar, isso já causando impactos a partir do acesso ali para a rua Padre Manso. Para quem está circulando na saída ali do Largo do Campinho em direção à Cascadura, trânsito bem embolado, tem uma faixa ocupada ali por conta do atendimento do Corpo de Bombeiros às vítimas desse acidente. Para quem sai da região de Madureira em direção à Cascadura, observa o melhor panorama pela Carolina Machado. Para quem está seguindo no trecho entre Cascadura e a chegada ao Grande Meia, observa um bom panorama para quem circula pelo trecho da Rua Goiás. Trânsito é mais intenso na chegada à Piedade, mas sem grandes dificuldades. Para quem está pelo trecho da Clarimundo de Melo, trânsito mais intenso ali na altura de Piedade e também na chegada ao trecho do Encantado. Para quem está optando ali pelo trecho da Nerval de Gouveia, Elias da Silva, até Assis Carneiro, o trânsito vai fluindo sem problemas. Para quem está já pelo trecho da Arquias Cordeiro e a chegada ao Engenho Novo, vou observando o trânsito mais intenso ali a partir da altura do Hospital Municipal Salgado Filho. Para quem está saindo do Engenho Novo em direção ao centro, entre General Beregard e Marechal Rondon, trânsito complicado até a chegada ao trecho de São Francisco Xavier. Quem está optando pela Naneri vai fazer uma boa escolha no momento. Pedro.
5: É isso, Léo Vieira. Volta logo mais com outros destaques, Léo.
6: Até já.
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5: 8:22. Vou acionar o Diogo Bugalho para entrar com a gente aqui na apuração da CBN. Muitas operações em andamento hoje aqui no Rio. E o Diogo traz um balanço para a gente dessa quinta-feira movimentada. Diogo.
8: Isso, Pedro. A principal ação policial aí nessa manhã acontece na região de Cordovil e Brás de Pina. É uma ação com 150 homens da PM para tentar estabilizar a região onde mais cedo houve confronto novamente. A PM disse que os militares foram acionados após informações sobre a presença de criminosos armados na região das comunidades 30 e Dourado, que ficam em Cordovil. Ao chegarem ao local, as equipes foram atacadas a tiros, havendo confronto. Três suspeitos foram feridos e levados para o Hospital Estadual Getúlio Vargas. Com eles foram apreendidos uma pistola e um rádio comunicador. A gente fala também sobre outras ações que estão acontecendo pela cidade. A PM faz uma grande operação aí em várias comunidades da região das Vargens, Vargem Grande e Vargem Pequena. Está acontecendo aí nas comunidades César Maia, Coroado, Fontela, entre várias outras, para coibir ali a disputa entre grupos criminosos rivais. Duas pessoas já foram presas nessa ação, estavam na comunidade César Maia. Tem ainda operações no complexo do Chapadão, na Pavuna, até o momento sem presos ou apreensões, e uma outra ação na Cidade de Deus. Por lá é o terceiro terceiro dia seguido de operação policial. Dessa vez a PM não informou os objetivos, também não informou se houve presos, houve apreensões por lá, mas a gente segue monitorando. Aproveito para contar ainda, nessa seara do

0: noticiário policial, que um dos chefes do tráfico em Manguinhos foi preso hoje por equipes do BOP, era o traficante Yuri Teodoro Linhares. Contra ele havia dois mandados de prisão em aberto e ele também é investigado como mandante do sequestro e tortura cometidos contra uma ex-namorada dele. Foi preso, portanto, na manhã dessa quinta-feira. Pedro.
1: É, dia tenso. Diogo, obrigado pelas suas informações. Agora que são 8h24.
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1: Dá tempo ainda do Léo Vieira chegar com mais informações pra gente, Léo.
3: Dá tempo sim, Pedro. Inclusive, a gente já tá quase na final da Copa, mas ainda tem figurinha repetida para ser trocada. Não só no álbum, mas também figurinha repetida no trânsito, Pedro, porque tem sinais apagados em lugares que a gente não cansa de falar. Caxambi, ali no trecho da rua Capitão Jesus, com sinais apagados ali no cruzamento com a rua Coração de Maria, trânsito também complicado por lá. Para quem circula na região do Maracanã, motorista deve ficar atento, que tem sinais apagados também na São Francisco Xavier, na chegada à Avenida Maracanã e no cruzamento com a radialista Valdir Amaral, ali no trecho de ligação com a Boulevard 28 de Setembro, trânsito também bem complicado por lá. Para quem está pela Avenida Rei Pelé, dificuldades entre o estádio do Maracanã e a chegada à Praça da Bandeira. Pedro.
1: Obrigado, Léo. Essa figurinha não vou querer não, viu? Passa mês que vem, Léo. Valeu.
3: Até mais.
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6: Muito bom dia para você, Carlos Alberto Sardenberg.
7: Bom dia, Milton. Bom dia, Cássia.
8: Bom dia, Carlos Alberto.
6: Sardenberg, vamos lá. Vamos falar dessa decisão do Tribunal de Contas da União que aumentou os salários. Para quem? Para si próprio. Como é que é isso?
7: Pois é, Milton. É dessas coisas que acontecem em Brasília, que são até coisas pequenas, né? Que tem uma despesa até pequena, mas que mostra uma deterioração da relação e da situação do serviço público, né? Porque é o seguinte, o Tribunal de Contas da União, ele não é órgão do Poder Judiciário, é um tribunal que trabalha, que é um órgão auxiliar do Congresso Nacional e cujo objetivo é avaliar o emprego do dinheiro público. Estou resumindo, claro, mas o objetivo é avaliar a eficiência, a seriedade, a legalidade, a constitucionalidade do uso do dinheiro público, né? E ontem o Tribunal de Contas da União tomou uma decisão, com 8 votos a 1, dizendo que o valor da gratificação por chefia do trabalhador, né, do servidor lá do tribunal, ele não conta para o teto. Então, o teto do funcionalismo é R$ 46.366 e muitos servidores do TCU, do Legislativo e do Legislativo, da Câmara e do Senado, esses trabalhadores, esses servidores, eles chegam a ganhar muito perto do teto. Com o cargo de chefia, o adicional de chefia, passa do teto. E com a regra diz que nenhum funcionário pode ganhar mais do que 46 mil e tanto, então esse valor que passava do teto era abatido do salário dos servidores do TCU, do Legislativo e da Câmara e do Senado, né? Agora eles abaixaram a lei dizendo o seguinte, que esse adicional por cargo de chefia, deve ser contado separado. Então, pode ser pago mesmo que passe o teto. A decisão beneficia 25 mil trabalhadores, 26 mil trabalhadores, e o impacto estimado por ano é pequeno, é coisa de 211 milhões de reais, que é um valor muito pequeno considerado o tamanho do orçamento brasileiro, que é orçamento na casa dos trilhões, né? Mas o que chama a atenção é como o próprio órgão encarregado de fiscalizar, de acompanhar o bom uso do dinheiro público, aprova uma regra que fura o teto. Uma regra que fura o teto, sendo que o teto é constitucional. Então, eles aprovam uma regra que dribla uma norma constitucional, estabelecendo que determinadas categorias podem receber acima do teto. Esse é um ambiente que está dominante em Brasília, que é aquela história dos penduricalhos, né? Quer dizer, vários setores do funcionalismo, e sobretudo no judiciário, no legislativo, vão arranjando esquemas para receber salário acima do teto constitucional. E esse é mais um exemplo, um pequeno exemplo, mas que mostra um grande problema de ética e de controle das contas públicas. Vão se criando vários extratetos, né? Esse penduricalho, esse auxílio pode ser concedido, fica fora do teto, esse aqui fica fora do teto. E o próprio Supremo Tribunal Federal, em sua recente decisão, criou um extra-teto, dizendo que os funcionários podem ganhar até 35% acima do teto salarial. Quer dizer, então, aquela regra dizendo que o funcionalismo não pode ganhar mais que 46, ela vai sendo jogada no lixo a cada medida que vem sendo tomada pelos diversos órgãos lá em Brasília. É um problema moral, um problema de legislativo, né? Porque a lei diz que não pode ninguém receber acima do teto, mas é também um problema de ética, um problema de moral. É um problema dizendo o seguinte, que não há limites para o uso do dinheiro público quando o beneficiário é o próprio servidor do setor público. Esse é o resumo da história, Milton e Cássio.
6: Muito obrigado, Carlos Alberto Sandenberg. Bom dia para você. Até logo mais ao meio-dia.
7: Até mais.
8: Até mais.
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1: Quinta-feira, 16 de julho de 2026. Uma pesquisa Genial Quest divulgada hoje mostra que o presidente Lula ampliou a vantagem na preferência do eleitorado com a nova tarifa de 25% dos Estados Unidos sobre produtos brasileiros. 42% dos entrevistados afirmaram que, com a medida adotada pela Casa Branca, a vontade deles de votar no atual presidente aumentou. O número representa crescimento de 3 pontos percentuais na comparação com o levantamento feito em junho. Já a preferência pelo pré-candidato à presidência pelo PL, senador Flávio Bolsonaro, recuou de 30% para 27%. A pesquisa foi feita entre os dias 10 e 13 de julho e ouviu 2.004 pessoas. O levantamento tem margem de erro de 2 pontos percentuais, para mais ou para menos, e está registrado na Justiça Eleitoral com o código BR-07181-2026. A Anvisa determinou o recolhimento de 2 lotes da água mineral sem gás Mamba Water por causa de uma bactéria detectada durante análises de controle de qualidade da própria fabricante, a HNKBR Indústria de Bebidas Limitada. A agência reguladora ordenou a suspensão da venda e da distribuição de latas de 350 ml dos lotes 13 e 14, que foram fabricados nos dias 3 e 4 de abril. A resolução não informa se houve registro de consumidores afetados. Em poucos meses, o Brasil registrou 3 casos relacionados a essa bactéria. Em abril, o micro-organismo foi encontrado em mais de 100 lotes de produtos da IP e, em junho, motivou o recolhimento de 1 lote da água mineral Cristal. No horário de Brasília, 8h33.

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2: Pelo nosso WhatsApp, o ouvinte CBN informa, acidente de trânsito agora aqui no Rio de Janeiro. Você no 21997642381 manda mensagem. Como faz o nosso ouvinte Josué Soares? Ele informa, viu? Há um acidente agora no túnel Marcelo Alencar, ali na cidade do Bandeirantes, e ele mostra aqui pela imagem que já há, inclusive, um guincho no local. Sete Rio já atua. Acidente entre carro e moto ali na região, trânsito intenso. Siga sempre com cautela na manhã dessa quinta-feira.

0: 8h35.
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2: 8h37.
3: Douglas Santos. Chega Marquinhos. Já vamos entrar no último minuto. Danilo recebe, Rayan tá próximo. Os dois próximos, as tabelas vão saindo. Danilo rolou pra trás, é pro Endrick. Olha o garoto aí, colou nele o Tanaka e tirou, mas tirou mal. Rayan preparou, Guimarães. É agora, Guimarães, rolou Martinelli.
2: Que saudade! Ah, que saudade! 50. Você ouve esse gol do Brasil nesta Copa do Mundo na voz de Jorge Igor, nosso convidado agora aqui no Jornal da CBN, doutor narrador da GETV, Jorge Igor, bom dia para você!
4: Bom dia, Milton, bom dia, Cássia, bom dia, ouvintes. É uma das poucas alegrias, talvez a única grande alegria que o Brasil teve nessa Copa do Mundo, esse gol do Martinelli contra o Japão aos 50 do segundo tempo. E aí, depois da Noruega, cada jogo a gente ficava com aquela sensação, podia ser a gente, né? Acho que ontem despertou muito isso, né? Poderia ser um Brasil e Argentina. Não sei se a gente teria condições de superar o coração, o nível de entrega que a Argentina está mostrando na Copa, mas enfim, a gente poderia ter o gostinho de chegar numa semifinal. Desde 2014 a gente não chega numa semi, desde 2002 não chega numa final, e os nossos vizinhos são privilegiados porque estão vivendo uma era incrível, né, Milton?
2: E nesse gol que nós lembramos aqui agora, na sua voz, foi um gol da virada, assim como a Argentina tem sido a seleção da virada. Que coisa mais incrível isso, não?
4: Incrível, Milton, a seleção da entrega, a seleção que supera os seus limites, uma seleção que depois do jogo contra a Suíça deixou uma sensação de que tinha batido o seu teto, até mesmo físico, porque são muitas prorrogações viradas contra Cabo Verde, uma prorrogação que claramente não estava nos planos, né, dada a diferença gritante que existia ali naquele confronto, mas a Argentina tem mostrado um nível de comprometimento, um comportamento que é o grande diferencial para domingo. Eu acho que na decisão de domingo nós vamos ter, já olhando para frente, né? Mas eu vou falar um pouquinho do que foi o jogo ontem, mas duas seleções que gostam de ficar com a bola, que têm propostas muito claras, mas a Argentina talvez tenha um diferencial, tenha algo a mais, que eu não sei se a Espanha vai conseguir colocar em prática no domingo, que é esse coração, esse nível de entrega. É uma seleção que joga pelo seu país e ontem, por mais que antes do jogo o técnico Lionel Scaloni tenha tentado tirar o peso do componente histórico em cima do jogo, da Guerra das Malvinas e tal, dizendo, não, é só um jogo de futebol, mas isso ficou no discurso, tá? Porque desde o hino nacional ontem, a gente percebia como o argentino estava mobilizado para o jogo. Os jogadores da Argentina, o próprio treinador Scaloni, eles não cantaram o hino nacional, eles berraram, eles gritaram o hino nacional. E o que a gente viu em campo foi uma seleção que entrou pronta para uma batalha. Então, sim, o componente histórico entrou. E sim, a Argentina, ela mostra que é uma seleção muito pronta para jogar esse tipo de jogo. Sabe aquele jogo que vai além das quatro linhas? Que vai muito além daquela disputa, que tem muita coisa envolvida? A Argentina gosta de estar nesse terreno e sabe lidar muito bem com isso.
5: E a Espanha, hein? Que vai jogar com a Argentina no domingo. Até determinado momento dessa Copa do Mundo, estava sendo acusada de ter, assim, um futebol burocrático, segura a bola, mas não é aquele futebol bonito. Aí veio o jogo da França e eles colocaram a França no bolso. Então é uma grande também adversária para a seleção da Argentina. Você que vai narrar esse jogo no GE TV no domingo, o que você está esperando para essa partida?
4: Cássia, entendo as críticas que foram feitas à Espanha, porque a estreia contra Cabo Verde, ela gerou de fato esse susto. Mas é importante lembrar que o Yamal não joga a estreia. O Nico Williams, outro jogador decisivo, de drible, de muita qualidade, também chegou na Copa do Mundo machucado. Mas a Espanha, ela tem esse estilo de jogo, como você mesmo destacou, né? Que muita gente não gosta, critica, que às vezes parece meio chato, mas ele é muito chato para quem não está torcendo para a Espanha. Porque para quem torce pela Espanha, é uma sensação de controle do jogo, muitas vezes. O que a Espanha fez contra a França foi controlar, do início ao fim, um adversário muito poderoso. E controlando na circulação de bola, e controlando na compactação e numa participação sem bola incessante, até mesmo dos jogadores de ataque. E eu acho que muito disso a gente vê como resultado de um trabalho que é feito há muito tempo. O De La Fuente, que é o técnico da Espanha, ele trabalha na Federação Espanhola desde 2013. Ele treinou a seleção sub-19, ele treinou a sub-21, ele treinou a seleção olímpica, inclusive perdeu o final de Olimpíada para o Brasil em Tóquio 2021, e trabalhou com vários desses caras aí, ainda meninos. Alguns ainda são meninos, é verdade. Mas quando eram mais meninos ainda, nas seleções de base. E com uma mesma maneira de jogar, que vem desde a base para o profissional. Isso faz a Espanha ter um jogo muito seguro, porque todo mundo joga do mesmo jeito há muito tempo. Então, a Espanha vai para domingo com a segurança do seu modelo e a Argentina vai para domingo com a segurança do seu espírito de competição que nenhuma outra seleção mostrou nessa Copa.
2: Deixa eu vou só fazer um parênteses, não é nem pergunta, mas é só uma lembrança que você citou Cabo Verde, a seleção de Cabo Verde empatou com a Espanha e empatou no tempo normal com a Argentina também, com as duas finalistas, o que só mostra o tamanho do que foi as conquistas obtidas pela seleção de Cabo Verde. Agora, sem perder o olhar aí para essa final, nós temos uma final muito curiosa, porque temos Messi de um lado e temos o Lamine Yamal do outro lado. Aqueles dois que protagonizaram uma fotografia lá em 2007. Que história mais linda toda essa, né, que o futebol nos proporciona.
4: Sensacional, né? E mostra a importância também do Barcelona para o futebol, né? Com esses dois talentos meio que formados, se desenvolvendo no Barcelona. E é aí uma passagem de bastão, talvez, de um cara que com 39 anos vai fazendo uma Copa até melhor que a de 2022, mais decisiva. E me surpreende, tá, Milton? Porque eu era do seguinte pensamento: agora que o Messi tirou todo o peso das costas em 2022, campeão do mundo, esquece, acabou, entrega aqui a camisa da Argentina, tá aqui, ó, entreguei a Copa pra vocês, tchau, tô indo embora. Mas ele chega ainda melhor 3 anos e meio depois, é assustador. E é assustador ver um jogador do nível do Yamal, que com menos de 20 anos de idade já tem um título de Eurocopa e já vai para a sua primeira final de Copa do Mundo. São histórias muito bonitas de uma passagem realmente de bastão. E só em cima de Cabo Verde, ô Milton, pegando o teu gancho, e o que deve estar irritando demais, frustrando demais o torcedor inglês, é que nem Cabo Verde, com todas as suas limitações, primeira Copa do Mundo que estava disputando, teve uma postura tão covarde, é um termo pesado, forte, mas acho que mostra o que foi o segundo tempo da Inglaterra, né? Nem Cabo Verde aceitou tanto, foi tão passiva contra a Argentina como a Inglaterra foi a partir do gol marcado ontem. A Inglaterra abriu mão de jogar e pagou um preço alto.
2: Jorge Igor, muito obrigado aí pela sua análise aqui no Jornal da CBN, nos ajudando a enxergar melhor o que será o tamanho desta final da Copa do Mundo, que terá você lá no comando da transmissão do GE TV. Muito obrigado, um abraço grande para você.
4: Eu que agradeço, Milton, Cássia, vocês me fazem companhia dos 90.5 aqui em São Paulo nas minhas manhãs, então fico muito feliz de estar aqui no Jornal da CBN com vocês. Um grande abraço.
5: Muito obrigada. Muito
2: obrigado. Essa final, aliás, ô Cássia Godoy, que já tem o meme pronto, né? Ah, porque aquela foto do Messi com o Yamal, a gente tem até a foto para quem pode nos acompanhar nas redes sociais, ela é impressionante. Ela aconteceu lá em 2007, né, que eu estava me referindo aqui, foi em 2007, numa dessas coincidências que o destino nos proporciona. Foi uma foto feita para o Unicef, o Messi tinha 19 anos, não era esse sucesso ainda, não se sabia, já estava no Barcelona, não se tinha ideia de que ele seria essa explosão, porque ele demorou um pouco para surgir ali como grande nome do futebol internacional. E aí sortearam lá uma criança, bebezinho, né? E esse bebezinho depois se descobre, era o Lamine Yamal. Quer dizer, e aí o Messi dando banho no Lamine Yamal, numa banheirinha. Por isso que eu digo assim, já é um meme pronto, né? Pronto. Porque se o Messi ganha essa Copa, né, tem ele dando
5: quem
2: banho.
5: Quem que vai pra banheirinha?
2: Tá ali o Lamine Yamal na banheirinha. Agora, se for o contrário, nós vamos ver na inteligência artificial, o Lamine Yamal dando banho no Messi.
5: É isso.
2: Ele como bebezinho.
5: Certeza.
2: Mas é impressionante essa coincidência, e foi pura coincidência. Fantástico trouxe reportagem sobre esse assunto no final de semana também, mostrando o que, que aconteceu ali. E é daquelas coisas que você só acredita porque os protagonistas falaram. Então você diz, não, isso aí é inteligência artificial, isso foi montado. Mas aconteceu. Messi com 19, Lamine Yamal recém-nascido, uma criancinha fazendo foto, o Messi dando banho nele. E depois viraram dois grandes nomes do futebol internacional. Messi, no fim da carreira, Lamine Yamal começando sua carreira nesse momento. 8h46.
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0: Na primeira edição do Panorama CBN dessa quinta-feira, eu, Gabriel Freitas, te conto os detalhes do tarifaço confirmado pelos Estados Unidos. A cobrança extra de 25% sobre produtos brasileiros começa na próxima quarta-feira, enquanto o governo Lula prepara uma resposta com a lei da reciprocidade. 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Ao menos 16 pessoas procuraram atendimento médico e a gente traz os detalhes sobre o que a substância pode causar. 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
1: 8h49.
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3: E o Léo Vieira segue de olho no trânsito do Rio, Léo.
4: Estou de volta, Pedro, e de olho na movimentação do trânsito para quem está circulando pelo trecho do centro da cidade. Trânsito bem impactado para quem está circulando ali na saída do centro da Zona Norte em direção à Zona Sul. Túnel Rebouças com retenções nas duas galerias e no elevado da Paulo de Fronten. O motorista vai encontrando trânsito bem impactado em direção à Lagoa. Pelo túnel Santa Bárbara dá para ganhar um tempinho. Trânsito apenas intenso entre o Catumbi, a passagem pela galeria do túnel e a chegada a Laranjeiras. No sentido contrário, na saída de Laranjeiras em direção ao centro do Rio, tem um caminhão enguiçado dentro do túnel Santa Bárbara, isso já deixa o trânsito já intenso na saída do viaduto Engenheiro Noronha. A melhor opção na ligação entre centro e zona sul é o Aterro do Flamengo, trânsito fluindo sem dificuldades até a chegada ao trecho do túnel do Pasmado, a partir do trecho do aeroporto Santos Dumont. Para quem está circulando pelo trecho do túnel Prefeito Marcelo Alencar, e no acesso ao Alfred de Agache, o trânsito é intenso. Dentro do túnel Prefeito Marcelo Alencar, ainda tem uma faixa ocupada por conta de um acidente com motociclista mais cedo. A moto está sendo rebocada neste momento e o trânsito também é intenso por lá. Pedro.
3: Obrigado, Léo. Até já.
4: Até já.
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3: Diogo Bugalho chega para conversar com a gente, ainda com a situação complicada nos trens do Rio. Diogo.
6: Isso, Pedro Ramal. O Belfor Roxo segue com problemas aí desde o início da manhã. Está com problemas e nesse momento ele está operando com troca de composição na estação Mercadão de Madureira para seguir viagem até os terminais. O intervalo médio no ramal está em 80 minutos, ou seja, 1 hora e 20 minutos entre cada trem. Intervalo aí muito acima do normal para essa hora da manhã. Esse problema, de acordo com a concessionária Trens RJ, se deve a uma ocorrência na rede elétrica aérea e os técnicos da concessionária estão trabalhando para tentar normalizar o mais rápido possível. Mais cedo, todo o trecho entre o Mercadão de Madureira e a Pavuna ficou fechado. Grande transtorno aí para os usuários do ramal. Já foi reaberto, só que com essa troca de trem na estação do Mercadão de Madureira e com um intervalo muito longo, Pedro. A gente lembra também que mais cedo tivemos problemas no ramal Saracuruna. Dessa vez, por causa da violência, os trens tiveram que aguardar ordem de circulação por causa do tiroteio que acontecia ali perto de Cordovil. Essa situação já foi normalizada por lá e o ramal Saracuruna agora funciona normalmente. O destaque aí fica para o ramal Belfor Roxo, né? Que no domingo teve um problema similar também e teve que operar com troca de trens na mesma estação. É o ramal mais complicado dos trens do Rio. Quem conhece aqui o sistema já sabe, né, que é onde a gente registra mais ocorrências geralmente, Pedro.
3: 1h20 de espera, é isso, né, Diogo?
6: Exatamente, Pedro. 80 minutos é o intervalo informado pela concessionária Trens RJ.
3: É paciência para você que usa o transporte do Rio, hein? Quando não é um bezerro entrando no trem, é um problema de tiroteio. Quando não é um tiroteio, é um problema com cabos elétricos. E aí, você que depende desse transporte, vai ficando na mão na manhã dessa quinta-feira, infelizmente. Vai mandando mensagem pra gente, como é que tá a situação aí na linha que você tá usando agora, no ramal que você pega todo dia. 21 99764-2381. Agora, 8h53.
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3: Léo Vieira está de volta contando os detalhes do trânsito aqui no Rio. Léo.
4: Pedro, estou de olho na movimentação na saída da Baixada Fluminense em direção ao Rio. Você falou aí de problemas nos trens. Estou de olho no trânsito. Para quem está circulando ali pelo trecho da Rodovia Presidente Dutra, a situação já melhorou entre São João de Meriti e a chegada ao trecho do Trevo das Margaridas. Para quem está pelo Washington Luiz, panorama também já de tranquilidade no acesso à linha vermelha e também na chegada à Avenida Brasil. Para quem está pela Brasil, situação bem complicada no caminho para a Zona Oeste, para quem segue em direção a Campo Grande, tem o trecho ali de faixa ocupada por conta de uma viatura que está enguiçada ali no trecho de Coelho Neto, na altura da passarela 28, e o motorista vai encontrando dificuldades, isso já causando impactos a partir do trecho da Cidade Alta. Para quem segue em direção ao centro, a situação é mais complicada entre a Penha e a chegada ao trecho do Caju. Pela linha vermelha, problemas entre a cabeceira da pista do Galeão e a chegada ao trecho do Caju. Para quem está vindo por dentro ali da Zona Norte, através do trecho da Rua Uranos e a chegada do Leopoldo Bulhões, dá para ganhar um tempinho. Do Helder Câmara também, uma boa opção nesta manhã. Pedro.
3: Obrigado pelas informações, Léo. Até já.
4: É já.
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3: E eu falo com você, ouvinte CBN, pelo nosso WhatsApp no 21997642381. Tem mensagens chegando. Ouvintes ainda reclamam da situação dos sinais de trânsito aqui no Rio. A Cris manda mensagem pra gente. Depois que o Léo Vieira falou daquele sinal no Meier, e ela conta aqui que na esquina desse mesmo local ali, ali na Cirne Maia com José Bonifácio, o sinal também tá apagado e é bem difícil atravessar por ali pra Rua Honório, né? É complicado quando não tem o sinal pra dar aquela equilibrada, né? O motorista dificilmente para pro pedestre, né, Cris? E aí vai dar ruim, se é que não deu, segundo ela, que ela manda essa mensagem preocupada ali. A gente vai mandar para Sete Rio aqui, tá, Cris? Fica tranquila, a gente espera ajudar você a resolver essa situação aí no seu bairro. Outros ouvintes mandam mensagem, e aí deixa eu encontrar, inclusive, a mensagem do nosso ouvinte Joel, ele que participa todo dia com a gente aqui no nosso Jornal da CBN, no CBN Rio, e hoje relata uma situação complicada ali perto da casa dele. Ele pede ajuda porque caiu um poste de alta tensão, na estrada do Mugango, no acesso ao bairro Aliança, perto do bairro Ipiranga, ali na região de Nova Iguaçu. O acesso ali é pela estrada de Madureira, né? Conheço essa região, José. E o José Joel manda mensagem pra gente e pede socorro. Já acionamos a Light, o Diogo Bugalho fez essa ponte com a empresa. Logo mais uma equipe deve estar chegando por aí, viu, Joel? Você tá com algum problema nessa região, na sua cidade, no seu bairro? Manda pra gente. Você é da Baixada, da região metropolitana, aqui do Rio? Manda mensagem. Estamos por aqui aguardando sua participação, te ajudando a fazer essa ponte com o poder público. 21 99764-2381. Já já, tem mais participação de ouvintes, mais informações de trânsito com Léo Vieira. E lembra você, ouvinte CBN, a partir de 9h30, CBN Rio. Leandro Rezende, Gabriel Freitas, vem trazer outras informações para você aqui na CBN. Aproveitando que a gente está com um pouquinho de tempo aqui ainda, deixa eu passar rapidinho na Ponte Rio-Niterói. Muitos ouvintes passando por lá, mandando mensagem. E a Ecovias informa pra gente por aqui, trânsito mais tranquilo na manhã dessa quinta-feira por lá. Sem grandes complicações pra você que vai pra Niterói, claro, 3 minutos a travessia nesse momento, mas pra você que vem pro Rio também é bom o trânsito. Não há nenhuma retenção, não há acidente nesse instante, segundo informa a Ecovias.
1: 8h57.
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0: Muito bom dia para você, Paulo Vinícius Coelho.
1: Muito bom dia para você, Milton Jung. Muito bom dia, Cássia Godoy. São 7h58 em Nova Jersey, onde eu estou, para a final.
0: E estes enlouquecidos argentinos enfrentarão a fúria da Espanha no domingo, na grande final da Copa do Mundo. O que você me diz desta partida?
1: Que vai ser o controle remoto da Espanha contra o caos da Argentina. A Espanha, tudo parece ensaiado, programado. Na Argentina, tudo sai do controle e depois volta pro lugar dela, né? É o maior número de viradas nessa Copa do Mundo. Se vencer de virada, acho que nenhum argentino quer ganhar de virada no domingo. Mas se ganhar de virada, vai ser o campeão com o maior número de viradas da história das Copas. Mas de uma maneira, assim, épica e... Épica, qual é a palavra? Qual é a palavra, Cássia? Além de caótica.
2: Gente, me falta...
1: Apaixonada.
2: Sim, apaixonada sim. É uma boa palavra.
0: Enlouquecida.
1: Enlouquecida, isso. Caótica e enlouquecida. E com o Messi fazendo o 12º passe para gol. O Messi, nesse momento, é o jogador com o maior número de gols em Copa do Mundo, o maior número de passes para gol em Copa do Mundo, o maior número de partidas em Copa do Mundo. É impressionante a trajetória do Messi. Que 10 anos atrás, no estádio MetLife, onde vai ser a final, disse que não jogaria mais pela Argentina, que o ciclo dele estava acabado, porque ele tinha perdido um pênalti na final da Copa América contra o Chile. Tinha perdido mais uma vez, daquela vez com alguma responsabilidade dele, porque ele perdeu um pênalti, e por isso não ia jogar mais. 10 anos depois, no mesmo lugar, ele pode ser bicampeão do mundo pela seleção do seu país. E de um outro ponto de vista, é a Espanha contra o seu alter ego, porque a segunda personalidade dessa Espanha, que circula a bola, que tem paciência, que desde antes do Guardiola chegar ao Barcelona, o Luis Aragonés tinha dado esse conceito para a seleção espanhola junto com os jogadores, mas a melhor versão desse tic-tac era o Barcelona de 2011, que tinha tudo isso que a Espanha tem e tinha o Messi. Agora essa Espanha tem tudo isso que a Espanha tem tido nos últimos 24 anos, e não tem o Messi, aliás, tem o Messi como adversário. Então é a Espanha contra o seu alter ego.
0: Bom, só para fechar aqui nossa conversa e não dizer que não falamos de seleção brasileira, o que, que você nos traz?
1: Ó, eu acho que a seleção fez uma bobagem na reunião de anteontem, quando disse que o objetivo agora para reconstruir a seleção é ganhar a Copa América e ser primeiro das eliminatórias. Não, o projeto tinha que ser 40 anos em 4. Então eu vou ler um texto do livro chamado Revolução Scaloni, de Alejandro Wall. Foi feito logo depois da conquista da Argentina. Ele diz que quando Scaloni assumiu a seleção da Argentina, era uma seleção com que os Inchas mantinham distância, a indiferença, um vínculo frio, como se todavia se esperasse que chegasse o novo. Não parece o Brasil? Isso aqui é a Argentina de 2018.
0: E é nessa expectativa que você tem em relação a esse projeto da seleção brasileira, da CBF?
1: Não, eu acho que a CBF começou errado, porque ela começou dizendo que tem que ganhar a Copa América de 28. Não se trata disso. Trata-se de diagnosticar a crise e de fazer um plano de metas. Então, por isso que eu estou falando, como o Juscelino fez 50 anos em 5, a CBF precisava fazer um plano para fazer 40 anos em 4.
0: Aguardemos, mas antes de chegar a essa discussão, nós temos... 2 jogos ainda nesta Copa do Mundo, sábado, decisão 3º e 4º, final no domingo, e sobre isso a gente volta a falar amanhã. Até mais, meu amigo.
1: 2 jogos de brasileiro hoje.
0: Temos jogos brasileiro hoje, amanhã. Sim, temos campeonato brasileiro já de volta a partir de hoje. Muito bem lembrado. Estava morrendo de saudade desses jogos do campeonato brasileiro. Até mais.
1: Até amanhã, meu amigo.
2: Até amanhã, obrigado,
1: obrigado, todo mundo.
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0: Quinta-feira, 16 de julho de 2026. O governo do Brasil repudiou o novo tarifaço de 25% anunciado pelos Estados Unidos contra as exportações brasileiras para o mercado americano. O Planalto classificou a medida como arbitrária e sem justificativa econômica. Em resposta, o Brasil anunciou que vai recorrer à Organização Mundial do Comércio e aplicar a lei de reciprocidade para proteger setores afetados e preservar empregos. O governo também acusou setores da oposição ligados à família Bolsonaro de terem colaborado com a Casa Branca para viabilizar a iniciativa. O Instituto Nacional de Meteorologia emitiu um alerta de perigo potencial para vendaval para todos os 167 municípios do Rio Grande do Norte. O aviso vale até às 11 horas e 59 minutos da noite de sábado. O alerta do IMET é de classificação amarela, nível mais brando na escala de severidade do órgão, e atinge 8 dos 9 estados do Nordeste. Apenas o Maranhão ficou fora da lista. Já a previsão de chuvas fortes a partir de hoje coloca o sul do Brasil em alerta para os primeiros efeitos do El Niño. O estado deve ter uma sequência de temporais. Há risco de queda de granizo, rajadas intensas de vento e fenômenos localizados, como tornados e microexplosões. Segundo a Climatempo, cidades como Uruguaiana e Bagé podem registrar rajadas próximas de 100 km por hora. A seleção brasileira masculina de vôlei enfrenta hoje os Estados Unidos às 10 da noite em Chicago pela fase de grupos da Liga das Nações. Ontem o Brasil venceu a França por 3 sets a 0 e voltou à zona de classificação do torneio. Com 16 pontos, o time do técnico Bernardinho ocupa o 7º lugar na tabela. A seleção japonesa lidera a competição. No horário de Brasília, 9:05.
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0: Você que passa pela Brasil tem guiço na altura de Deodoro. Uma faixa da Brasil está ocupada devido a um ônibus enguiçado na altura do viaduto de Deodoro, sentido centro. Trânsito intenso com pontos de lentidão desde a altura da Vila Militar. Sete Rio já está no local atuando por lá. Imagem mostra esse ônibus parado no meio da avenida ali, gente. Realmente bem complicada a Brasil na manhã de hoje. Nesse caso, na altura de Deodoro. Siga com atenção e cuidado na manhã dessa quinta-feira.
1: Nove e seis.
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3: Muito bom dia a você que escolheu ficar mais bem informado ouvindo o Jornal da CBN na manhã desta quinta-feira, dia 16 de julho de 2026. Nós vamos voltar a Brasília, onde está Rene Veloso, que traz novas repercussões a propósito da decisão tomada pelo governo americano ontem com a confirmação do tarifaço de 25% contra produtos brasileiros e que começará a ser cobrado na próxima quarta-feira, dia 22. Rani Veloso, suas apurações, por favor, aqui no Jornal da CBN.
4: Pois é, Milton, continua o embate político em torno dessa decisão de um novo tarifaço pelos Estados Unidos sobre os produtos brasileiros. E o senador Flávio Bolsonaro atacou duramente Lula, afirmando que ele não tem mais condições de ser o presidente do país e o chamou de Biden brasileiro, ranzinza e inconsequente. O senador compartilhou uma declaração do secretário de Estado americano Marco Rubio, que justificou a decisão de Trump de aumentar a taxação por falta de boa fé do governo brasileiro nas negociações. Segundo Rubio, as tarifas são um preço por Lula ter colocado o ego à frente de um acordo. Do outro lado, o Itamaraty contesta a versão americana. Fontes do Ministério das Relações Exteriores disseram à CBN que o governo realizou mais de 30 contatos com autoridades dos Estados Unidos, incluindo conversas diretas entre Lula e Trump, além de 11 reuniões com o representante comercial, Jameson Greer, e com o próprio Rubio. A diplomacia brasileira sustenta que a escalada tarifária tem motivação política. Segundo o Itamaraty, o aumento da alíquota que inicialmente no ano passado saltou de 10% para 50% após publicação de Trump estaria ligado à tentativa de interferir no julgamento do ex-presidente Jair Bolsonaro no Supremo Tribunal Federal por tentativa de golpe, né? Naquela época ainda estava em julgamento, em processo de julgamento. E que a atual medida baseada na seção 301 da Lei Comercial Americana, que foi o resultado de ontem, foi desenhada para substituir o primeiro tarifaço. O governo reforça o caráter político da decisão. Milton.
3: Muito obrigado. Essa foi a Rani Veloso em Brasília.
5: E depois da repercussão política, vamos saber da repercussão desse tarifaço nos setores afetados por ele. Quem traz essa informação para a gente é o Pedro Fagundes. Diga, Pedro.
6: Cássia, o etanol, máquinas agrícolas, roupas, calçados e papel vão pagar então a tarifa adicional de 25% para entrar nos Estados Unidos a partir do dia 22 de julho, como já adiantado por vocês. A sobretaxa ela será somada às tarifas que já existem e atinge também máquinas elétricas, ferramentas de jardinagem, equipamentos de mineração e outros produtos industrializados. Ao mesmo tempo, o governo Donald Trump preservou o mercado mercadorias brasileiras importantes para o próprio mercado americano, como a carne bovina, o café, o petróleo, o suco de laranja, minério de ferro e também aeronaves civis. O próprio governo americano reconheceu que taxar esses itens poderia provocar falta de oferta, elevar preços ou causar impactos mais amplos na economia dos Estados Unidos. Na prática, Washington concentrou a cobrança nos produtos em que avaliou haver menor risco de prejuízo interno, apesar de apresentar a medida como resposta a práticas brasileiras consideradas desleais. A investigação americana cita o Pix como um serviço que ataca os cartões de crédito americanos, também critica o acesso ao mercado de etanol, que foi taxado, também a autoritária regulação de plataformas digitais e a falta do combate à corrupção e ao desmatamento ilegal. Empresas e entidades brasileiras pediram isenção, mas parte dos pedidos foi rejeitada. Bem, a indústria prevê ainda a perda de competitividade, a redução das margens de lucro e também renegociação de contratos. De acordo com a Confederação Nacional da Indústria, as exportações brasileiras aos Estados Unidos já caíram 13% no primeiro semestre deste ano, na comparação com o mesmo período do ano passado, 2025. A perda chega a US$ 2,6 bilhões. 20 dos 27 estados também venderam menos ao mercado americano neste ano. Mercadorias que já estiverem em trânsito antes do início da cobrança na próxima semana poderão escapar desta nova sobretaxa de 25%, desde que entrem nos Estados Unidos até o dia 29 de julho. Cássia.
5: Muito obrigada, Pedro Fagundes.
3: Agora são 9 horas e 11 minutos. IBGE divulgou agora há pouquinho os dados de performance de vendas no comércio varejista aqui no Brasil. Pedro Bonneberg traz esses números para nós. Bom dia, Pedro.
0: Oi, Milton. Bom dia a você, Cássia, a todos. As vendas do comércio varejista brasileiro ficaram praticamente estáveis em maio. De acordo com a pesquisa mensal de comércio divulgada agora há pouco pelo IBGE, o volume de vendas avançou 0,1% na comparação com abril, já descontados os efeitos sazonais. O resultado interrompe a queda de 1,6% registrada no mês anterior, mas indica ainda um ritmo lento de recuperação da atividade. Na comparação com maio de 2025, o varejo cresceu 0,4%. No acumulado de 2026, o setor registra alta de 1,7% e nos últimos 12 meses, 1,4%. Já o varejo ampliado, que inclui veículos, material de construção e atacado especializado em alimentos, recuou 0,2% frente a abril e caiu 0,6% em relação a maio do ano passado. Milton, entre os segmentos que impulsionaram o resultado mensal, o maior destaque foi o setor de livros, jornais, revistas e papelaria, com alta de 15,2% frente a abril e de 22,5% na comparação anual. O melhor desempenho desde setembro de 2022 para esse setor. Também avançaram tecidos, vestuário e calçados, móveis e eletrodomésticos, artigos farmacêuticos, médicos e de perfumaria e combustíveis e lubrificantes. No sentido oposto, o principal impacto negativo veio de hiper e supermercados, produtos alimentícios, bebidas e fumo, que recuaram 1,5% em relação a abril e 0,5% frente a maio de 2025. Pesquisa divulgada agora há pouco, Milton e Cássia, hoje, 16 de julho, que também é dia do comerciante, Milton.
3: Muito obrigado, esse foi o Pedro Bonneberg.
5: E agora nós vamos para o sul do país. Houve um incêndio de grandes proporções numa indústria têxtil em Itajaí, Santa Catarina. Quem fala conosco, direto de Florianópolis, enquanto, inclusive, nós exibimos aí na sua tela imagens, né, do combate a estas chamas. Nas imagens, nós podemos observar uma densa fumaça, também ali uma equipe do Corpo de Bombeiros tentando combater estas chamas. Agora, Caroline Borges, a situação já foi controlada, mas foi um incêndio que chamou a atenção pela proporção, né? Bom dia para você.
1: Bom dia aos ouvintes da CBN. Exatamente, esse incêndio começou ontem à tarde em Itajaí, na fábrica do grupo AMC Têxtil, que é um dos maiores conglomerados de moda do país. Ele detém as marcas como a Coach e a Triton. Esse fogo, então, começou durante a tarde de ontem, por volta das 3h30, e foi controlado durante a madrugada de hoje. Foram mais de 15 horas de combate às chamas. Apesar do estrago desse incêndio de grandes proporções, não houve feridos. A gente tem acompanhado essa operação de rescaldo que está acontecendo ainda nesta manhã. Durante a manhã, então, tem vários bombeiros trabalhando no local. Durante toda a madrugada foram mais de 60 socorristas atuando nesse combate às chamas. A causa do incêndio ainda não foi descoberta. A gente procurou a empresa, que disse em nota que o fogo atingiu o setor de almoxarifado e também de matérias-primas. Foi acionado, então, um plano de contingência da empresa e todos os funcionários que estavam no local no momento em que o incêndio começou foram evacuados em segurança e sem vítimas. As guarnições dos corpos de bombeiros atuaram em 4 frentes simultâneas, né? Primeiro na retaguarda, com 2 caminhões reabastecidos por outras 2 viaturas. Em uma das laterais foram mais dois caminhões protegendo um galpão que não foi atingido pelo fogo. Em outra lateral foi o uso de um caminhão com escada em um tanque. No fundo da edificação, ali, às margens de uma rodovia bastante conhecida na região, foi usado também um caminhão. Foram usadas viaturas dos bombeiros de Itajaí, Itapema, Brusque, Blumenau, com apoio inclusive dos bombeiros voluntários aqui do estado, voluntários que atuam em Ilhota, Pomerode, Indaial e Navegantes, são cidades ali ao redor de Itajaí. A prefeitura de Itajaí também precisou enviar duas retroescavadeiras para ajudar nesse trabalho de rescaldo e também no trabalho de contenção desse fogo. A gente segue acompanhando esse incêndio que mobiliza várias forças de segurança desde ontem, né, até amanhã de hoje. Qualquer novidade a gente traz aqui na programação da CBN. Volto com vocês aí no estúdio.
5: Muito obrigada. Essa foi a Caroline Borges falando conosco direto de Florianópolis.
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0: Léo Vieira circula pela cidade com você, ouvinte CBN. Te conta como está o trânsito no Rio, Léo.
10: Conto sim, Pedro. Estou de olho na movimentação nos túneis. Tem acidentes envolvendo carro e moto no túnel Martins Salles, no trecho do Catumbi, para quem está se deslocando ali em direção ao trecho do centro. O trânsito já um pouquinho complicado na saída da Frecaneca. Para quem está circulando pelo Rebouças, tem dificuldades também para quem está saindo da Zona Sul em direção ao centro. Para quem está pelo trecho do Rebouças, esse acidente envolvendo um táxi e um carro está ocupando ali faixa da primeira galeria, e o trânsito já embolado para quem está saindo da Orla da Lagoa em direção à Zona

0: para quem está nessa ligação entre a saída do Humaitá e a chegada a Botafogo, dá para ganhar um tempinho pela Visconde Silva, Pinheiro Guimarães e o trecho da General Polidoro. Pedro.
1: Valeu, Léo. Até já.
0: Até já.
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1: O Diogo Bugalho chega para fechar o Jornal da CBN com a gente, trazendo uma história lá da Lapa, aqui no centro do Rio. Vai ter calçada da fama por lá, é, Diogo? É isso?
3: É, uma proposta, né, Pedro? A gente trouxe aqui essa semana, foi uma proposta apresentada pelo Polo Novo Rio Antigo, no contexto aí dessas várias intervenções que a prefeitura está fazendo para revitalizar a região ali da Lapa, do entorno da escadaria Celaron. Seria uma calçada da fama, com figuras aí do samba, figuras importantes do bairro também. Aí o nosso jornal O Globo fez uma enquete para decidir quem deveria estar ali, né? Sabe quem ganhou? Carmen Miranda foi a grande vencedora, com quase 30% dos votos. Logo depois vieram Madame Satã e, completando o pódio na terceira posição, Tereza Cristina. Na sequência, Ziraldo, Silvio Santos, Machado de Assis e Pixinguinha. Aí você pode até perguntar, Silvio Santos, por quê? Silvio Santos nasceu na Lapa, sabia, Pedro Bonemberg?
1: Ah, sabia. E o Madame Satã tem uma história grande ali também, hein?
3: Pois
1: é. Tem que escolher só um, Diogo? Não pode pôr todo mundo, não?
3: É, só um aí. A Carmen Miranda foi a vencedora dessa enquete aí, feita pelos nossos colegas do jornal O Globo, Pedro.
1: Muito bem. Quem sabe a gente não veja esse projeto sair do papel logo mais, hein, Diogo? Obrigado pelas informações. 9h21. E o Léo vem fechar o Jornal da CBN com a gente com outras informações do trânsito. Léo.
0: Pedro, estou de olho na movimentação do trânsito para quem está circulando no trecho da Zona Norte em direção ao centro. O trânsito ainda muito prejudicado para quem está pela Avenida Rei Pelé e a chegada à Praça da Bandeira. Tem impactos na Avenida Maracanã, onde o trânsito apresenta problemas a partir do cruzamento com a São Francisco Xavier e a chegada ao trecho da Mata Machado. Dê preferência pela Visconde de Niterói e Bartolomeu de Gusmão na chegada ao centro para quem circula pela região do Maracanã. Pela Francisco Bicalho, o panorama já é um pouco melhor no acesso à Cidade Nova, ali para quem está pelo trecho entre o IML e a chegada ao trevo das Forças Armadas, gasômetro ainda com retenções, afetando a saída da ponte, Pedro.
1: Valeu, Léo!
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1: Eu fico por aqui. Obrigado pela sua audiência ao longo da manhã de hoje. Logo mais tem CBN Rio. Eu volto amanhã com primeiras notícias. Até amanhã.
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5: Daqui a pouquinho a gente conversa aqui com o Dr. Luiz Fernando Correia, Saúde e Foco. Antes, vamos até Manaus. Nós estamos em contato com a Carolina França, que tem informações a propósito de um vazamento de gás no Distrito Industrial em Manaus. Bom dia para você, Carolina.
6: Bom dia, Milton. Bom dia, Cássia. Bom dia a todo mundo que acompanha a CBN. Nós trazemos informações dessa ocorrência registrada no fim da tarde de ontem, por volta de 5h30, no Polo Industrial de Manaus, onde um vazamento de gás foi registrado no Distrito Industrial. E aí, durante ali a movimentação, as empresas tiveram que ser evacuadas. Além disso, ao entorno, algumas áreas também tiveram ali, né, a alteração no funcionamento por conta desse gás que tomou aí proporções, tanto no entorno como também em outras zonas da cidade. Essa fábrica, né, fica ali na unidade 4 do distrito, inclusive é um momento ali de muito susto, onde ocorreu esse vazamento. Se trata de uma empresa do setor de química ali do distrito, e outros insumos também usados como matéria-prima pela indústria, né, de plástico. Cerca de 10 viaturas do Corpo de Bombeiros iniciaram os atendimentos na região, e atendimento esse que segue, se estende na manhã de hoje, porque ainda existe ali, né, o risco de vazamento na manhã desta quinta-feira. O procedimento é realizado na manhã de hoje para evitar o aumento da temperatura do produto químico e reduzir o risco de novas liberações, tendo em vista que houve o registro também de pessoas que passaram mal ao inalar essa substância química. De acordo com a Secretaria de Estado de Saúde do Amazonas, 16 pessoas foram atendidas em hospitais da capital. Todos estão, né, em situação estável, já se recuperaram desse grande susto, mas o trabalho na manhã de hoje segue. Órgãos competentes, prefeitura, já se manifestaram, informando que instalaram um comitê de crise para conter o avanço e entender de fato o que aconteceu, além também de prestar auxílio à empresa

0: e aos funcionários que foram afetados. O funcionamento na manhã de hoje ainda segue instável no Polo Industrial de Manaus. Volto com vocês.
1: Muito obrigado. Enquanto a Carolina França conversava conosco, nós tínhamos acesso às imagens do portal G1 que mostram, Cássia Godoy, que o vazamento era visível.
2: Isso. Era um gás que não era completamente transparente ou incolor, então dava para ver como que dois jatos de gás subindo ali no horizonte, porque essas imagens foram feitas, claro, a uma distância de segurança, né? Até para que ninguém fosse intoxicado fazendo as imagens. Mas a situação ali bastante clara nas imagens, como você disse, do portal G1, Milton.
1: 9h25.
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0: Muito bom dia, doutor Luiz Fernando Correia.
1: Bom dia, Milton. Bom dia, Cássia. Bom dia, ouvintes.
2: Bom dia, doutor.
0: Doutor Luiz Fernando, agora no início do mês de julho, a Anvisa publicou uma resolução que proíbe a venda e distribuição de produtos de 5 empresas. E são aqueles produtos que costumam fazer sucesso nas academias?
1: Entre eles, Milton, principalmente os 6 produtos de uma empresa chamada Prime Nutri ou Prime Nutri, né, que são nomes que as pessoas não vão, não, o público em geral não vai saber: Ostarine, Cardarine, SLUPP332, Lipodrene. Isso para o público em geral não significa nada, mas muitas vezes nos fóruns de musculação, vídeos de fitness, esses nomes circulam. E é o seguinte, Milton, a gente tem falado bastante sobre o uso de medicamentos, até ontem comentamos a morte do fisiculturista baiano, que são, quando a gente fala de principalmente dos hormônios, dos esteroides anabolizantes. Agora, existem outros produtos que são vendidos como suplementos. Só que eles não são nada, não são medicamentos, não são hormônios, mas têm efeitos muito parecidos. Principalmente esse Ostarine. O Ostarine é o que se chama de SARM, S-A-R-M. É um modulador seletivo do receptor androgênico. A promessa é fantástica, né? Agir como testosterona no músculo, porém sem os efeitos colaterais. Obviamente isso é só promessa, né? A Anvisa já tinha proibido em 2021 que se vendessem produtos contendo essas substâncias. Eles são vendidos como suplemento alimentar. Agora, os efeitos a longo prazo no corpo humano são desconhecidos, porque nunca foram estudados com pesquisas de segurança e eficácia para o ser humano, e ele não existe nenhum medicamento na agência, na Anvisa, que tenha isso, nem aqui, nem no FDA americano, nem na agência europeia. O outro suplemento, entre aspas, o Cardarine, foi pesquisado nos anos 90 para tratar doença metabólica. Chegou a começar a fazer pesquisa clínica, só que aí nos testes em animais, os animais que receberam a substância desenvolveram tumores em vários tecidos. Então, obviamente, essa pesquisa não foi adiante. A gente não pode dizer que isso vai acontecer com pessoas, mas o problema é o seguinte: nunca ninguém provou que ele é seguro, e tem até uma indicação de talvez não seja, né? Não existem estudos humanos de longo prazo, obviamente por conta desses resultados nos estudos animais, então nunca foram aprovados. Além disso, Milton, essa resolução também levanta 36 produtos que são tidos como produtos naturais e suplementos, de duas empresas, Supra Ervas, e 36 produtos da Segredos da Terra. Cara, não é só para dizer que é natural e que você pode usar. Você tem que saber de onde vem, se está registrado, se isso foi testado. Então, cartilagem de tubarão, ginkgo biloba, berberina, passiflora. Então é o seguinte, não quer dizer que isso é perigoso, mas se você for usar mesmo um suplemento ou uma coisa que se diz natural, procure saber de onde está vindo. Se esse produto tem registro na Anvisa, porque senão você não sabe nem o que está ali dentro daquele troço. Há um pozinho, um chazinho, um líquidozinho, você não tem ideia do que é, porque isso não passou por nenhum tipo de avaliação. Então, é a dica para complementar a questão de você não usar medicamentos sem indicação, você também não usar suplementos sem avaliação, no mínimo de qualidade, que é o registro da Anvisa. É muito importante, isso está no site, disponível no site da Anvisa. Se não tem registro, não é suplemento. Você está apostando a tua saúde naquilo, Milton.
0: Muito obrigado, doutor Luiz Fernando. E um bom dia.
1: Bom dia para você, para a Cássia e para todo mundo.
2: Bom dia, doutor. Nove e meia.
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0: quinta-feira, 16 de julho de 2026. O pré-candidato à presidência pelo PL, senador Flávio Bolsonaro, afirmou que o presidente Lula não tem mais condições de governar o país depois do tarifaço de 25% dos Estados Unidos contra produtos brasileiros. O filho do ex-presidente Jair Bolsonaro compartilhou uma declaração do secretário americano de Estado, Marco Rubio, que justificou a decisão de Washington por falta de boa-fé do Brasil nas negociações. Já o Planalto contesta a versão americana. Fontes do Itamaraty disseram à CBN que o governo fez mais de 30 contatos com autoridades dos Estados Unidos, incluindo conversas diretas entre os presidentes Lula e Donald Trump e 11 reuniões com o representante comercial do país, Jameson Greer, e o próprio Marco Rubio. A SpaceX tentará realizar hoje um novo voo de teste da Starship, nave projetada para futuras missões na Lua e em Marte. O lançamento está marcado para as 7h45 da noite, pelo horário de Brasília. Como nos experimentos anteriores, não haverá passageiros a bordo e o cronograma poderá ser alterado em caso de falhas e fatores climáticos. O craque Lionel Messi lidera a disputa pela chuteira de ouro, com 8 gols e 4 assistências na Copa do Mundo. No jogo de ontem contra a Inglaterra, o argentino superou Mbappé. O francês acumula 8 gols e 3 assistências. Messi voltou a decidir uma partida no torneio. Camisa 10 deu as assistências para os 2 gols de virada do time. A Argentina venceu por 2 a 1. No horário de Brasília, 9h32.
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1: 9 horas e 33 minutos, um ótimo dia para você. Seja muito bem-vinda, seja muito bem-vindo ao nosso CBN Rio. Hoje é quinta-feira, 16 de julho de 2026. Bom dia para você, Gabriel Freitas.
2: Bom dia, Leandro Rezende. Ótimo estar aqui na companhia dos nossos ouvintes mais um dia, né? Quase fechando a semana. Muito obrigado pela sua companhia aí do outro lado. Desde agora, nosso início de CBN Rio até o final, viu? Vamos juntos até o meio-dia com muita informação, sempre também com a sua participação pelo nosso WhatsApp, o 99764-2381. Quem cuida do nosso WhatsApp, né, Leandro? Laís Vieira, tá aqui com a gente.
1: Ela tá aí, bom dia pra você, Laís.
3: Oi, Leandro, bom dia, Gabriel, bom dia. Bom dia, ouvintes do CBN Rio, já tô com o WhatsApp aqui liberado pra sua participação. Você tem até o meio-dia para escrever para a gente, mandar uma foto, mandar um vídeo, contar para a gente qual é o problema do seu bairro, o que, que você não consegue resolver. A gente vai fazer essa ponte com o poder público para tentar te ajudar. 99764-2381, 99764-2381.
1: Ontem, no começo do CBN Rio, falei que era dia da gente ficar entre os Beatles e o Carlos Gardel, né? E teremos mais um tango de Lionel Messi na Copa do Mundo. Tá decidida a final da Copa. Vamos assistir Espanha e Argentina, meu amigo.
2: Que jogo foi aquele, hein? Eu tava até no meu cochilo da tarde, não vi o início, mas fui acordado por muitos torcedores ali perto de casa, que estavam reunidos em bares, gritando um gol, né? Estavam comemorando um gol. Quando eu acordei, eu pensei, não deve ser da Argentina, porque estando no Rio de Janeiro, o pessoal não torce pra Argentina de jeito nenhum, o pessoal secando, era gol da Inglaterra. Pensei, meu Deus, a Argentina vai ser eliminada.
1: Será, né? Não
2: que
1: vai.
2: Que nada, que nada. Mais uma virada histórica pros hermanos, hein? Que coisa. Depois que eles fizeram gol, a Inglaterra não conseguiu fazer mais nada.
1: Os caras trocaram 18 passes depois do gol. Só 18 passes. Os ingleses ficaram apavorados com a perspectiva de jogar a final da Copa do Mundo. O treinador deles lá, meu amigo, fico imaginando se fosse brasileiro, o que, que o Super Thomas Tuchel não ia passar, né, nos programas esportivos, porque o homem jogou a classificação no ralo. Também porque enfrentou aquele que, sem dúvida nenhuma, é o maior jogador da história depois do Pelé. Não tem, assim, esse é um debate que todos os programas esportivos estão falando. Eu vi o nosso querido Carlos Eduardo Mansur, que é um craque do Jornal Globo, um gênio das palavras, cracaço, acompanho ele no Sport TV, leio sempre ele no Jornal Globo desde há muitos anos, admiro muito a crônica dele, e vi um vídeo dele falando que não é nenhum absurdo hoje a gente colocar o Messi lá em cima, do lado do Pelé. Tem gente que coloca assim, mas não é absurdo mesmo. 39 anos de idade, decidindo um jogo atrás do outro. Ontem decidiu de novo, aos 44 do segundo tempo, colocou a bola lá na cabeça do Lautaro Martínez e colocou a Argentina na final. Enquanto isso, vi um vídeo do Neymar fazendo um exercício na academia, uma puxada.
2: Cadê o Rafa
1: academia,
2: Lund, hein?
1: E fiquei e salvei o vídeo pra, justamente para isso, para colocar no Rafa Lund amanhã, sexta-feira. Uma coisa inacreditável. Mas aí vai parecer que é muita pinimba minha. Vamos embalar essa pauta de outro jeito, porque senão vão achar que eu tô pegando demais no pé dele. Deixa elezinho curtir as fériasinhas dele, né? Tá lá curtindo a vida doidado e a gente vendo a Argentina em mais uma final de Copa do Mundo. Sabe onde tá bombando? Posto 3 de Copacabana.
2: É mesmo?
1: Tá? É a área dos caras ali. É um pedaço de Buenos Aires no Rio de Janeiro. É o posto 3. E daqui a pouco a gente vai pra Copacabana, porque hoje começa, amanhã, né? Começa a Operação Tolerância Zero. É um dos destaques aqui do nosso CBN Rio.
2: Além disso, Leandro Rezende, vamos falar sobre outros assuntos do nosso noticiário. Você falou de praia. Não tá pra praia esse período não, né? Apesar de um sol que tá aparecendo hoje até de maneira mais intensa, mais forte, final de semana temos essa previsão de céu aberto, mas o frio, rapaz, nosso ouvinte, você aí do outro lado, vai ouvir que o Rio bateu De novo, novos recordes de frio nessa quinta-feira. Na capital, a menor temperatura foi registrada na Vila Militar e em Xerém, na Baixada Fluminense, os termômetros ficaram abaixo dos 10 graus.
1: Meu Deus, tá demais, hein? Uma força-tarefa está investigando a possível influência do crime organizado em mais de 1000 postos de combustíveis no estado do Rio de Janeiro. Hoje o noticiário policial tá pesadíssimo e, de novo, misturando polícia e política. A gente vai tratar de tudo aqui no nosso CBN Rio de hoje.
2: A Polícia Militar também está fazendo uma operação em comunidades das Vargens, ali na zona sudoeste do Rio, uma ação que passa por 8 localidades e mira disputas entre grupos criminosos na região. E além disso, a gente fala também sobre as buscas, né, por um adolescente de 17 anos que desapareceu no mar de Copacabana. Ele é morador de Bom Jesus de Goiás. Estava aqui no Rio com amigos para passar as férias.
1: Casa cheia de colunistas no nosso CBN Rio de hoje. Teremos Thiago Gomide com Tá Na História Rio. Tem o Leonardo Dai para falar de Copa do Mundo, ele que está lá nos Estados Unidos. Flávia Oliveira com o nosso Rio Mais Rua. E Hugo Lago com o retorno do Campeonato Brasileiro. É, hoje dois dos times do Rio já entram em campo, Botafogo e Vasco. Tava com saudade, torcedor? E ainda tenho Circulando no Cinema para a gente falar e muito das estreias do cinema, porque tá bom também, né, para curtir esse friozinho, né? Tá valendo a pena. Tem um filme aí que eu tô doido para assistir, Gabriel Freitas, que é o tal do filme novo do Christopher Nolan, A Odisseia. E aí, eu vi nas redes sociais, vou perguntar pro Ronald, que entende mais disso, que o filme, você não vai conseguir ver ele direito no cinema, não.
2: Por quê?
1: O filme tá no cinema, você não vai conseguir ver direito no cinema. Porque o tal do diretor lá fez pensando numa tela enorme, numa tela que você precisa ir. Tem poucos cinemas no mundo que podem exibir o filme do jeito que o homem filmou.
2: Ué.
1: É, né? É, estranho, coisas, né? Esses tempos, meu amigo, tem de tudo, até filme pra você não ver exatamente como o cara quis. Enfim, pra tentar entender esse Rio de Janeiro, esse Brasil e esse mundo, vamos juntos, tá? Vamos de braços dados e irmanados pra gente se esquentar, porque são 9 horas e 40 minutos e o CBN Rio já começou.
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2: Bora pra rua, vamos já movimentar nossa reportagem. A repórter Isa Morena tá acompanhando um assunto importante. A gente começa falando de praia, ordem urbana, comércio irregular, né? Prefeitura do Rio inicia amanhã, tolerância zero.
1: Hoje.
2: Hoje já, hoje. Verdade, hoje.
1: Na hora da Zona Sul. Falei, te levei, te induzi, né? Te induzi ao erro, mas é hoje.
2: Hoje já na Zona Sul do Rio. Inclusive ontem teve até uma manifestação ali em Copacabana. A gente encerrou o CBN Rio de ontem com aquela manifestação, vários ambulantes ali fechando a via importante de Copacabana, a principal Avenida Atlântica, ali na pista sentido, na altura dos edifícios, né? Tinha só uma via. O pessoal está reclamando bastante, mais uma ação que a prefeitura está colocando nas ruas. E a Isa Morena está acompanhando esse primeiro dia e vai trazer os detalhes para a gente. Oi, Isa, bom dia.
4: Bom dia, Gabriel. Bom dia, Leandro. Bom dia a todo mundo que nos acompanha aqui no CBN Rio. Eu estou por aqui em Copacabana, na Zona Sul do Rio, aqui bem na altura do Copacabana Palace, onde agentes da Secretaria Municipal de Ordem Pública, secretaria essa que está liderando essa operação, a Operação Tolerância Zero, esses agentes se concentram por aqui em viaturas e caminhões para poder fiscalizar a área. Realmente começou hoje a Operação Tolerância Zero da Prefeitura do Rio, com o objetivo de combater a exploração ilegal do comércio aqui na orla da capital. Além de Copacabana, os agentes também estão atuando nas orlas do Leme, Ipanema e Leblon. Até o momento, Leandro e Gabriel, andando por aqui nessa área de Copacabana, realmente não vejo nenhum ambulante por aqui. E olha, eu estive nessa parte, nessa área da orla, poucos fins de semana atrás, inclusive para fazer uma matéria sobre a Copa do Mundo, e a diferença realmente é muito grande. Eu me lembro, inclusive tenho fotos também, de que haviam vários comerciantes, vários ambulantes aqui na orla, em especial ali vendendo camisas do Brasil, muitos colados uns aos outros, mas hoje, nesta quarta-feira, eu realmente não vejo nenhum. Claro que vou seguir aqui transitando pela orla para ver se eu consigo achar alguém, se eu consigo achar ali algum momento de fiscalização da CEOP, mas até o momento não vejo ninguém. Segundo a Secretaria Municipal de Ordem Pública, essa operação vai ser baseada na ocupação territorial contínua aqui da Orla, no patrulhamento ostensivo e na fiscalização integrada com o uso de tecnologias de monitoramento. A Prefeitura do Rio apontou que o crime organizado cobra, inclusive, taxa de comerciantes para ocupação de pontos de vendas aqui na Orla, além de alugar barracas, equipamentos e até depósitos ilegais. A Prefeitura identificou cerca de 1.000 ambulantes ilegais e foram mapeados também ao menos 22 desses depósitos ilegais que são alugados ali por criminosos para poder vender aqui na Orla. Esse programa, essa operação Tolerância Zero, prevê 320 agentes 24 horas por dia em 69 pontos de acesso aqui da Orla do Rio. As ruas transversais da Orla também vão ser monitoradas. Eu sigo por aqui monitorando essa operação, esse início da operação, e qualquer novidade volto com vocês, Leandro e Gabriel.
2: Valeu, Isa, obrigado pelas informações. Isa vai continuar na praia, então. Operação hoje, então, já conseguindo coibir, pelo menos, né, nesse início de dia, a presença de ambulantes que atuam muitas vezes de maneira irregular ali em Copacabana. A Isa não encontrou ninguém ainda. Veremos se ao longo do dia a gente vai ter essa presença ostensiva da fiscalização. Não só hoje, mas também nos próximos dias, né? Porque de nada adianta ter fiscalização só hoje, que é o dia inicial dessa operação de ordem pública ali nas praias da Zona Sul. Né?
5: Claro que a prioridade sempre é para o repórter na rua. Qualquer novidade, movimentação diferente, ela volta a qualquer momento aqui no nosso CBN Rio a partir de agora. Mas já vamos tentar combinar com ela aqui para ela voltar às 11 horas da manhã e tentar fazer esse comparativo. Essa ponderação que ela fez é muito interessante, né? Ela esteve na orla de Copacabana acompanhando a movimentação quando a gente ainda achava que o Hexa poderia vir, né? Quando ainda estava liberado acreditar. E essa movimentação toda era uma zona, né? Copacabana era isso, era uma zona que hoje, pelas primeiras imagens que a gente já conseguiu ver no YouTube, no Globoplay, a Isa descreveu aqui para o nosso ouvinte, em 92,5, é um cenário muito diferente. E vamos acompanhar como é que isso vai se desenvolvendo ao longo do dia. Não é um dia de verão, a gente está no inverno, mas hoje já saiu um solzinho, tem muito turista no Rio de Janeiro, como eu mencionei mais cedo, Posto 3 virou ali um lugar de concentração de argentinos, então para a gente ficar de olho nisso e ver como a coisa vai evoluindo a partir de 11 da manhã. Quero muito ouvir também os barraqueiros legalizados, né, de Copacabana, que estão trabalhando ali, para saber como eles estão olhando para esse novo momento. Essa operação foi tão alardeada pela prefeitura, teve protesto ontem e a gente, claro, vai seguir acompanhando. 9 horas e 45 minutos, mais um dia no Rio de Janeiro. Não mais um dia de janeiro no Rio de Janeiro, porque isso é uma música da Ludmilla, né? Ludmilla. Não mais, porque já estamos em julho. Mas o fato é que nem um ano se passou e a gente tem uma média aí. Depois faz essa conta pra gente. Qual é a média, falando com a Ana Luísa Barreto aqui que vai entrar agora. Mas pra fazer essa conta pra gente, de, em média, quantos políticos são alvos de operação no Rio de Janeiro por mês, né? Cenário inacreditável. A Ana Luísa vai nos contar hoje sobre a vida e obra do doutor Rafael Nobre, deputado estadual do União Brasil e o vereador de São João de Meriti, Magrão Nobre, ele que também é do União Brasil, os dois alvos de uma operação do MP contra fraude em licitações. Os agentes visitaram a Assembleia Legislativa do Rio de Janeiro, que deve ser o lugar que o Ministério Público mais visita. É perto, né? Sai ali da Marechal Câmara, vai na Rua da Ajuda, é rapidinho, já deve ter ali um lanche, já deve acordar assim, hoje é lá, tem aquele pão de queijo bom, né? Hoje é lá de novo. Vamos bater lá na Alerj de novo, vamos ver se a gente almoça ali por perto, Largo da Carioca, porque assim, os caras trabalham no MP e é quase um escritório anexo do Ministério Público e a Assembleia Legislativa do Rio de Janeiro. Os agentes cumprem mandados de busca na Alerj, na Câmara dos Vereadores lá de São João de Meriti, 8 pessoas denunciadas por participação em um esquema que a Ana Luísa Barreto detalha agora. Bom dia para você.
6: Bom dia, Leandro. Bom dia, Gabriel. Também para os nossos ouvintes. Mais uma semana falando de Ministério Público na Alerj, né? Dessa vez é mirando justamente esse esquema de fraude em licitações e lavagem de dinheiro em contratos firmados com as prefeituras de Magé e Japeri, na Baixada Fluminense. O principal alvo da ação, como você bem disse, Leandro, é o deputado estadual Rafael Nobre, do União Brasil, Ele, o vereador de São João de Meriti, Magrão Nobre, do mesmo partido, e outras 8 pessoas foram denunciadas. Segundo as investigações, Rafael e Magrão seriam os controladores de um grupo de empresas usadas nesse esquema. Os dois fecharam 45 contratos estimados em quase 360 milhões de reais para fornecer alimentação a hospitais, escolas e secretarias municipais. Esses desvios não começaram hoje, não. Começaram há mais de 10 anos, em 2017, quando o deputado estadual Rafael Nobre era vereador da cidade de Nilópolis, também na Baixada. Nesse momento, a ação do Ministério Público, ela mira, né, desses 45 contratos, 3 convênios. As empresas atuavam de forma coordenada para simular concorrência em licitações, consórcios laranjas, documentos falsos e movimentações financeiras para ocultar a origem dos recursos. A pedido do Ministério Público, a Justiça do Rio expediu mandados de busca e apreensão nos endereços ligados aos investigados, inclusive o gabinete do parlamentar na Assembleia Legislativa do Rio e na Câmara Municipal também de São João de Meriti. Até o momento, como também acontece em toda a operação, a gente tem dinheiro em espécie, muito dinheiro em espécie com os investigados. Os agentes apreenderam cerca de R$21 mil em espécie na casa do deputado Rafael Nobre e R$45 mil na residência do vereador Magrão Nobre. Os alvos foram denunciados por organização criminosa, fraude em licitações, falsidade ideológica e lavagem de dinheiro. O Ministério Público ainda pediu ressarcimento mínimo de R$358 milhões aos cofres públicos e a perda dos mandatos dos parlamentares denunciados. Em nota, a defesa do Rafael Nobre afirmou que as medidas têm natureza exclusivamente investigatória e que não há qualquer relação que vincule o parlamentar aos fatos investigados. Reportagem da CBN ainda tenta contato com a defesa do Magrão Nobre. Só para trazer aqui rapidinho um perfil, né, desses dois investigados para o nosso ouvinte, porque nem todo mundo conhece, né, esses Isso. nobres da Alerj também de São João de Meriti. Com relação a Rafael Nobre, a base política dele está ligada ao tradicional grupo ali da família Abraão Davi, que exerce forte influência em Nilópolis há décadas. Ele vem de Nilópolis. Entre os principais aliados estão o prefeito Abraãozinho Davi, inclusive nas redes sociais dele praticamente toda semana. Ontem teve uma reunião com o prefeito de Nilópolis, e o deputado federal Ricardo Abrão, os dois integrantes do mesmo grupo político. Rafael Nobre foi eleito vereador de Nilópolis pela primeira vez em 2016, com a maior votação na cidade naquelas eleições. Em 2020, foi reeleito para o segundo mandato, novamente batendo o próprio recorde de votos. 2 anos depois, Nobre foi eleito pela União Brasil para o cargo de deputado estadual, com cerca de 51.500 votos. E no mesmo ano, o parlamentar recebeu a medalha Pedro Ernesto, a mais alta honraria concedida pela Câmara Municipal do Rio, em reconhecimento ao trabalho contínuo e serviços prestados à sociedade, com a conquista de um dos maiores pacotes de obras do Estado realizadas na região de Nilópolis. Já o Magrão Nobre, antes dele entrar para a vida política, o vereador, ele foi atleta profissional de futebol no Clube de Regatas do Flamengo e na Associação Atlética Portuguesa. Ele também, ora veja, atuou em times da Venezuela, Índia e Líbano. Antes de se eleger, Magrão foi superintendente da Secretaria de Serviços Públicos da Prefeitura de São João de Meriti. Nas redes sociais, ele afirma que atua em busca de obras de infraestrutura para melhorar a vida do meritiense, como, por exemplo, asfaltamento e saneamento básico. O parlamentar acumula ainda a função de primeiro secretário da Câmara Municipal de São João de Meriti. Leandro e Gabriel.
5: Olha que eu gosto de futebol, né? Não lembro do Magrão Nobre jogando, não. O que quero me lembrar aqui, que você me ajude, Ana Luísa Barreto, é o quanto de grana que foi apreendida na casa dos nossos queridos parlamentares? Por
6: 21
5: favor.
6: Mil reais em espécie na casa do deputado estadual Rafael Nobre e 45 mil na residência do vereador Magrão Nobre. Somando rapidamente, temos aí cerca de 66 mil reais em espécie numa manhã de quinta-feira no frio de janeiro.
5: E o Gabriel Freitas, Ana Luísa Barreto volta ao longo do CBN Rio com outras peripécias da nossa política, mas Gabriel Freitas, desculpa a situação aqui que eu vou te colocar, né? Quanto de dinheiro tem na sua carteira agora, dinheiro vivo, assim?
2: Rapaz, que carteira? Nem carteira eu tô usando mais. Tô usando meu documento ali na mochila mesmo.
6: Eu tenho 50 dinheiro? Reais em espécie. Dinheiro é o que o Ministério Público
5: é o que
6: vai comprar.
5: Resta?
6: É
5: isso.
2: Dinheiro físico tem tempo que eu não pego. Agora, na conta bancária tem uns pouquinhos aí, mas não é muita coisa, não.
5: Na conta bancária até nem vou entrar nesse mérito, mas a questão que se impõe é o seguinte. A gente está num mundo que as agências bancárias estão fechando e estão reduzindo o número de caixas eletrônicos porque, entre outras razões, as pessoas estão tirando menos dinheiro.
2: É verdade.
5: As pessoas estão sacando menos dinheiro. E isso funciona para o mundo real, né? Tirando o agente público envolvido em sacanagem. Aí todo mundo usa dinheiro vivo. É uma coisa que a gente sempre fala aqui no CBN Rio, mas não deixa de impressionar. Obrigado, dona Luísa Barreto. 9 horas e 53 minutos agora.
2: Vamos falar com o Diogo Bugalho na central da apuração aqui no CBN Rio, porque tem impactos hoje para quem precisa dos trens aqui na região metropolitana, Baixada Fluminense, não é isso, Diogo? Conta pra gente os detalhes, qual ramal, quais ramais estão impactados agora?
7: Isso mesmo, Gabriel, bom dia pra você, bom dia, Leandro, bom dia pra você que nos ouve. Bom ramal dia. Belfor Roxo opera com problemas desde o início da manhã por causa de uma ocorrência na rede elétrica aérea. Os técnicos da concessionária Trens RJ já trabalham desde cedo também para normalizar a situação, mas chega agora a informação de que ainda deve demorar 6 horas para normalizar a circulação no ramal, o que significa, portanto, que esse problema também deve afetar a volta para casa, né, mais tarde, aí no fim da tarde, início da noite. A causa desse problema ainda está sendo apurada. No momento, como é que está funcionando? Está havendo uma troca de composição na estação Mercadão de Madureira para seguir viagem para qualquer um dos terminais. Ou seja, se eu estou saindo da central em direção a Belfor Roxo, preciso trocar de trem no Mercadão de Madureira e vice-versa. O intervalo médio das composições está em 80 minutos, ou seja, 1 hora e 20 minutos de espera pelo trem. Mais cedo, todo o trecho entre o Mercadão de Madureira e a Pavuna ficou fechado. Ramal operou aí só nas duas pontas, né? Ficou interrompido, mas já foi reaberto, só que com esse problema e com um intervalo muito irregular. Reforçando aí, como eu disse, ainda deve demorar bastante para que a situação seja normalizada. O usuário aí do ramal Belfor Roxo, é bom já planejar a volta para casa, né, de outra forma, aí, porque ainda deve estar afetado por esse problema no fim do dia. Lembro também, Gabriel, que o ramal Saracuruna registrou problemas no início dessa manhã. Os trens tiveram que aguardar ordem de circulação mais cedo, mas por lá o problema foi causado pelo tiroteio na região de Cordovil e Brás de Pina. A operação já foi normalizada no ramal Saracuruna, tudo funcionando. Por enquanto é só o Belfor Roxo que está com esse problemão aí e ainda deve demorar para resolver. Gabriel.
2: A gente torce para que esse conserto, esse reparo seja feito logo, né? Que essas 6 horas dadas aí como perspectiva para o conserto, para a retomada do fluxo normal no ramal Belfor Roxo, não aconteça exatamente, né? Que esse reparo seja feito antes, porque realmente, se a gente for ficar com esse prazo, vai afetar aí muito a vida de muitas pessoas que precisam pegar esse ramal para voltar para casa no fim do dia. É o que a gente não quer. Estaremos aí atentos para atualizar aqui você, ouvinte do CBN Rio, que pega o trem todos os dias.
5: Agora 9 horas e 55 minutos, bora falar de trânsito com você. Léo Vieira, bom dia.
2: Oi, Léo.
8: Bom dia, Leandro. Bom dia, Gabriel. Bom dia, ouvinte ligado no CBN Rio. Estou de olho na movimentação do trânsito nesta manhã de quinta-feira. Trânsito bem atípico e eu vou dizer por quê. Um motivo recorrente, inclusive, citado aqui no CBN Rio, que são os acidentes envolvendo motociclistas. Uma rápida contagem, pegando a matemática da Ana Luísa Barreto, uma rápida conta aqui que eu fiz ao longo da manhã, já são mais de 20 ocorrências envolvendo acidentes com motociclistas desde as 7 da manhã até agora. Neste momento, o motorista que está circulando pelo trecho da Avenida Brasil está encontrando problemas por conta de um acidente envolvendo um ônibus, um motociclista, ali no trecho de Padre Miguel, na altura da quadra da Mocidade Independente de Padre Miguel. O trânsito já complicado a partir do trecho da Vila Kennedy, o motorista vai encontrando retenções. Para quem está seguindo ainda pela Brasil, dificuldades entre a Vila Militar e o trecho Guadalupe, e a partir do trecho de Vigário Geral até a chegada a Cordovil, mas a situação mais complicada é entre a Penha e o trecho do Caju, trânsito ainda bem pesado, tanto na pista central quanto na pista lateral. Para quem está se deslocando em direção ao centro, vindo da Baixada Fluminense e está optando pela linha vermelha, panorama de dificuldades entre o batalhão da Polícia Militar na Maré e a chegada ao trecho do Caju. Quem está optando ali por vias internas, como Rua Uranos, mais à frente Leopoldo Bulhões ou Acesso Democráticos, consegue ganhar um tempinho. Dom Helder Câmara também é uma opção. Eu falei de acidente com motociclista no trecho da zona oeste da cidade, na ligação entre Zona Sul e Zona Norte, também tivemos acidente com motociclista no elevado da Paulo de Fronten. Um acidente envolvendo carro e moto estava ocupando uma faixa ali do elevado na saída do túnel Rebouças e deixando o trânsito complicado. Além desse acidente, um outro acidente envolvendo um táxi e um carro na primeira galeria do túnel Rebouças também está prejudicando a vida do motorista. Esses dois acidentes já foram desfeitos, mas ainda há reflexos para quem está saindo da Orla da Lagoa, trânsito bem pesado, tanto na Borges de Medeiros quanto na Epitácio Pessoa. No caso do Epitácio, já observo lentidão. A partir do corte do Cantagalo, Borges de Medeiros já com problemas a partir da saída do Jardim de Alá, para quem está seguindo em direção ao trecho do túnel Rebouças. Na pista sentido Gávea da Borges de Medeiros, o panorama também é de dificuldades na saída da galeria do túnel e na chegada ao trecho da Saturnino de Brito. Para quem está optando pela Jardim Botânico, trânsito também pesado nos dois sentidos, entre o cruzamento com a Pacheco Leão e a chegada ao trecho do Parque Laje. Para você que está saindo da Orla da Lagoa, do Leblon, de Ipanema em direção ao centro, dê preferência pelo trecho da Delfim Moreira, Vila Solto, mais à frente Atlântica e a chegada ao Aterro do Flamengo, que inclusive é uma boa opção nos dois sentidos, tanto para quem segue em direção ao centro, quanto na chegada à Zona Sul, Gabriel e Leandro.
2: Valeu, Léo. Até amanhã.
8: Até amanhã.
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5: 9 horas e 59 minutos. Laís Vieira, ontem circulou ali pela região da cidade da polícia uma sujeirada, uma coisa realmente impressionante, nojenta, né, Laís? Teve resposta da prefeitura? Conta para o nosso
3: ouvinte. Leandro, eu fiquei impressionada com tudo que eu vi ontem lá na Avenida dos Democráticos, no muro da cidade da polícia. Muito lixo, moradores em situação de rua, rato, barata, tudo que você possa imaginar tem naquele lugar. E aí foram instaladas também algumas barreiras de concreto que ficaram bem encostadas no muro. E aí nesse vão entre o muro e as barreiras foram colocados entulhos. No primeiro momento a gente ficou sem entender o que era aquilo. Entramos em contato com a prefeitura para pedir respostas e também com a Polícia Civil. Afinal, é o muro da cidade da polícia, mas a gente recebeu só respostas da prefeitura. A Conlurb informando que realiza diariamente os serviços de coleta e remoção de resíduos na região. A companhia acrescentando que as barreiras de concreto foram instaladas para evitar o acúmulo de lixo, o que não adiantou, acho que piorou a situação. Sim. Eles disseram também que de janeiro a junho de 2026, as equipes especializadas da Secretaria Municipal de Assistência Social realizaram 2.533 atendimentos a pessoas em situação de rua na região da cidade da polícia e em bairros do entorno, com 275 acolhimentos para unidades do município. A Secretaria destacando que uma mesma pessoa pode ser atendida mais de uma vez ao longo do período, uma vez que o trabalho das equipes é contínuo e baseado na construção de vínculos, na escuta qualificada e na oferta permanente de serviços. A adesão ao acolhimento institucional é voluntária, não havendo acolhimento compulsório. Essa resposta, então, para a quantidade de moradores em situação de rua e usuários de drogas naquela região, Leandro.
5: Laís, obrigado pela informação, o retorno aí da prefeitura, mas não está suficiente, né? O cenário que você encontrou ontem é nojento, para dizer o mínimo, né?
3: Leandro, a sensação é de um submundo.
5: Submundo, é
3: exatamente.
5: Isso
3: exatamente. Eu fiquei muito impressionada com o abandono daquele local. Até vi um gari varrendo, mas ele não consegue dar conta. Como é que vai dar conta?
2: Acaba sendo um retrabalho para ele
3: ali,
2: também.
3: Ali precisaria, Gabriel, de um choque de ordem.
2: Sim. Isso.
3: De várias secretarias atuando. E é uma vergonha, né? No muro da cidade da polícia, um complexo que abriga ali várias delegacias, mais de 15 delegacias. É, fica numa área muito defasada, que não recebe a atenção do poder público, que é a região do Jacaré.
5: Sim.
3: Mas a gente lembra que ali tem muitos moradores, tem comércio, tem pessoas que pagam, né, o IPTU e que precisam, sim, de atenção.
5: O que me impressiona é que é no coração da administração pública do Rio de Janeiro, né? Cidade da polícia. Se não fazem nada ali, vão fazer aonde, né?
2: Inclusive, os próprios entrevistados seus ontem estavam até desesperançosos, até meio desesperados, né, em relatar o assunto, porque são vários prejuízos para os moradores e para os comerciantes ali. Realmente uma situação muito triste.
5: Agora, 10 horas e 2 minutos, a gente vai para a nossa primeira pausa aqui no nosso CBN Rio. E, pessoal, a gente vai falar muito hoje sobre a região de Cordovil, região de Brás de Pina. E moradores estão relatando desde a madrugada desde a noite de ontem, sobrevoo de drones no meio de uma guerra entre o Comando Vermelho e o Terceiro Comando Puro. Drones estão sobrevoando essa região onde moram vários moradores do nosso Rio de Janeiro. Casas ali de classe média baixa, gente que trabalha nessa cidade está com drone, com bomba, sobrevoando as suas cabeças. Esse é o cenário, a gente discute já já na volta do nosso CBN Rio.
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10: Quinta-feira, 16 de julho de 2026. O novo tarifaço de 25% dos Estados Unidos contra produtos brasileiros começará a ser cobrado na próxima quarta-feira. O anúncio foi feito no início da madrugada de hoje pelo escritório do representante comercial americano. O governo Trump acusa o Brasil de prejudicar as empresas dos Estados Unidos por meio do PIX, barreiras ao etanol, tratamento dado a Big Techs, falhas no combate ao desmatamento e pirataria. Apesar do alcance das sobretaxas, os principais produtos da pauta de exportação brasileira para o mercado americano ficaram fora da nova cobrança, como carne bovina, café, celulose, petróleo bruto, gás natural, aeronaves civis, peças aeroespaciais, suco de laranja, terras raras, mel orgânico e pescados. Ao todo, são mais de 800 isenções. O volume de vendas do comércio varejista subiu levemente 0,1% em maio, na comparação com o mês anterior. Em abril, o setor teve queda de 1,6%. Entre os meses pesquisados pelo IBGE, 5 atividades registraram taxas positivas e 3 apresentaram queda. O destaque foi para o grupo que inclui livros, jornais, revistas e papelaria, com elevação de 15,2%. No horário de Brasília, 10:04.
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2: 10:06, estamos de volta com o CBN Rio dessa quinta-feira. Vamos juntos até o meio-dia, viu? Fique com a gente aqui, daqui a pouco a gente faz nosso giro de ouvintes, registrando a sua participação. Você que está com a gente desde cedinho, prioridade sua aqui também, viu? Mas antes, vamos tocar notícia aqui, porque tem uma situação muito difícil para moradores da zona norte do Rio, moradores da região do Quitungo, que começaram o dia muito assustados, né? Essas últimas horas tem sido difícil ali para o pessoal, tem sido difíceis para o pessoal de Cordovil, Brás de Pina, que voltaram a registrar tiroteio intenso depois de confrontos que já tinham sido relatados ao longo de quarta-feira também. O Diogo Bugalho está acompanhando essa situação. Oi, Diogo.
3: Vamos, Diogo, a gente não conseguiu ouvir. Vamos de novo, Diogo Bugalho, suas informações.
4: Me ouvem, Leandro, Gabriel?
3: Sim, vamos lá.
4: Perfeitamente. Polícia Militar está fazendo uma operação, inclusive, nessa região de Cordovil, Brás de Pina e Jardim América. É a Operação Interceptação, que tem o objetivo de intensificar o combate aos roubos de veículos, roubos de carga e também a atuação de organizações criminosas nesses três bairros. Cerca de 150 policiais militares estão lá tentando estabilizar a situação, porque a região vem sendo palco de intensos confrontos durante toda essa semana. Todo dia a gente está registrando confronto lá na região de Cordovil e Brás de Pina. Amanhã de hoje começou com tiroteio mais uma vez. Nós falamos, inclusive, agora há pouco, que esse tiroteio por lá afetou a circulação dos trens no ramal Saracuruna. Os trens tiveram que aguardar aí ordem de passagem por medida de precaução, né, para evitar o tiroteio. Houve também intenso confronto durante a tarde e a noite dessa quarta-feira. A PM disse que ontem à tarde foi acionada depois de informações sobre a presença de criminosos armados na região das comunidades ali 30 e Dourados, em Cordovil, e que ao chegarem ao local, as equipes foram atacadas a tiros, havendo confronto. 3 suspeitos foram feridos nesse confronto, de acordo com a PM, e levados para o Hospital Estadual Getúlio Vargas. Também foram apreendidos nessa ação de ontem uma pistola e um rádio comunicador. Fato é que hoje novamente tivemos confronto também com a chegada dessa operação aí, Operação Interceptação, que tenta dar um fim, né, a essa disputa ali entre facções rivais pelas comunidades, principalmente 30 e Dourado, que ficam no bairro de Cordovil, ali entre Cordovil e Brás de Pina também. Gabriel e Leandro.
2: Obrigado, viu, Diogo, pelas informações. A gente vai continuar monitorando contigo essa operação, essa situação toda ali para os moradores da Zona Norte.
3: São 10:08. O jornalista Renato Machado, ex-apresentador do Bom Dia Brasil, morreu na manhã desta quinta-feira aos 83 anos na Clínica São Vicente, na Gávea, Zona Sul do Rio de Janeiro. Um dos principais nomes do telejornalismo brasileiro, ele construiu uma carreira de mais de 4 décadas na TV Globo, onde também apresentou o Jornal da Globo e o RJTV, integrou a bancada do Jornal Nacional e atuou como correspondente internacional e repórter especial. Entre 1996 e 2010, Renato Machado foi apresentador e editor-chefe do Bom Dia Brasil, período em que ajudou a reformular o telejornal. Ao lado de Leilani Neubert e, posteriormente, de Renata Vasconcelos, adotou um formato mais dinâmico, com maior interação entre os apresentadores, entradas ao vivo de repórteres, comentaristas e um uso mais amplo do estúdio. A trajetória de Renato Machado no jornalismo começou em 1969 como repórter do Jornal do Brasil. 13 anos depois, ingressou na TV Globo, onde participou da cobertura da Guerra das Malvinas, um de seus primeiros grandes trabalhos na emissora. Virou correspondente em Londres em 1983 e, de lá, acompanhou fatos históricos como os atentados terroristas em Paris em 1986 e o desastre nuclear de Chernobyl. De volta ao Brasil, em 1988, passou a atuar como repórter especial da TV Globo. Portanto, nossos sentimentos a todos os familiares, a todos os muitos amigos dessa referência do telejornalismo brasileiro que nos deixa na manhã desta quinta-feira. Renato Machado morre aos 83 anos.
5: Hoje, 1º de abril, está indo ao ar a nova versão do Bom Dia Brasil. Mas sem brincadeira, nosso compromisso é com a verdade. E por isso não temos medo de mitos nem de datas. Os combustíveis são liberados...
3: A gente, claro, presta a nossa reverência aqui, a nossa homenagem a Renato Machado e mais informações sobre a morte, sobre o velório, ao longo aqui da nossa programação dentro da CBN. Renato Machado, referência do telejornalismo brasileiro, portanto, morre aos 83 anos de idade nesta quinta-feira.
2: Nossos sentimentos a todos os amigos e familiares dessa referência do jornalismo. 10 e 11, vamos saber detalhes da previsão do tempo agora.
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2: Jade Ramos, já aqui com a gente. Bom dia para você, Jade. Quais são os destaques da previsão do tempo para essa quinta-feira aqui no Rio?
6: Bom dia, Leandro, Gabriel, a todos nossos ouvintes. O dia começou com sol na maior parte do estado do Rio de Janeiro, isso porque a atuação de um bloqueio atmosférico deve favorecer o aumento das temperaturas no estado nos próximos dias. Na capital, amanhã ainda foi gelada, com mínima de 10 graus e máxima de 26. Leandro.
3: E aí, Jade, vamos ter tempo estável ao longo do final de semana também, né?
6: Exato, nós teremos nos próximos dias a atuação desse bloqueio que mantém o tempo firme, seco na maior parte do estado. A umidade relativa do ar também tende a ficar baixa nas próximas horas e a condição é de tempo firme em praticamente todo o estado do Rio. Nos próximos dias, os termômetros devem começar a aumentar e no final de semana as máximas na capital podem alcançar até os 30 graus, Leandro.
3: Obrigado, Jade, pelas informações. Um abraço para você.
6: Um beijo, um ótimo dia para todos.
2: Tchau, tchau, Jade. 10 e 12, vamos para os Estados Unidos. Leonardo Dai, de novo aqui com a gente para falar sobre esse último jogo que tivemos ontem, jogo histórico, mais um para a Argentina se classificando para a final da competição. Leonardo Dai, bom dia, tudo bem, amigo?
7: Bom dia, Gabriel, bom dia, Leandro, bom dia a todos os ouvintes. Bom, deve ser muito ruim a vida de quem tá secando a Argentina nessa Copa, né? Porque realmente os caras não largam, os caras não desistem até o último lance, até a última bola, eles estão lá brigando. E mais uma vez uma vitória de virada, mais uma vez uma vitória com gols no final do jogo. Já são 7 gols marcados aí na fase eliminatória, nos 10 minutos finais ou do jogo ou da prorrogação. E a Inglaterra vai, desses 60 anos aí de derrotas, né, desde o único título relevante que foi a Copa de 66, a Inglaterra tem alguns traumas aí no meio desse caminho, esse de ontem vai lá pro topo da lista com certeza. Não é o maior, mas é um dos maiores sem sombra de dúvida, porque o jogo tava na mão da Inglaterra e a Inglaterra jogou fora.
3: Jogou fora de uma maneira até covarde, né? Tô acompanhando aqui a repercussão brevemente nos jornais britânicos. A galera, inclusive, conseguiu arrumar um espaço para um chororô ali, né? Que sempre tem que ter reclamada da catimba argentina e tudo mais. Mas agora, acho que a expectativa para essa grande final, que vai, eu acho que pela primeira vez na história do futebol, sem dúvida, na história das Copas do Mundo, um cara que deu banho no outro... vão se enfrentar, porque teve essa campanha, você, ouvinte que não tá ligado, olha o que aconteceu. Anos atrás, o Messi tinha 20 anos, era uma campanha do Unicef, e aí ele foi fotografado ao lado de uma família. Essa família tinha um bebê, e o bebê se tornou, né, como diz a piada, Lamine Yamal, que vai enfrentar o Messi agora na grande final entre Espanha e Argentina. Daí.
7: É, como diz o outro, é a primeira vez que vai ter uma final de Copa do Mundo entre um jogador que deu banho no outro, isso, quando o outro era bebê, né? Porque no mais a gente não sabe o que eles fazem lá no vestiário e tal, pode ser que tenha acontecido outros casos também. É, mas assim, quando um era bebê, vai ser a primeira vez. Não, é incrível essa história, né? E essa história, ela, além do inusitado da coisa, né, do curioso da coisa, de você nunca ia passar pela cabeça do Messi que naquela foto que ele tirou ali estaria um bebê que viraria jogador de futebol e um fenômeno, né, do futebol mundial, acaba tendo um sintoma legal do quão Barcelona é essa final, né, porque a Espanha está sem nenhum jogador do Real Madrid pela primeira vez na história, né? Agora o Cucurella vai para o Real Madrid, mas assim, quando foi convocada, nenhum jogador do Real Madrid, e muitos jogadores do Barcelona apresentam um estilo de jogo muito barcelonista também, né? Essa coisa do toque de bola, do tic-tac e tal, da escola espanhola que se confunde muito com a escola do Barcelona, e o Lionel Messi, nem precisa dizer da relação que ele construiu com o Barcelona, né? Então é um Espanha e Argentina aí que... tem muito a ver com esse time catalão que criou o Lionel Messi como jogador e ajudou o Messi a se tornar esse ícone que, sobre ou em torno do qual se construiu esse time da Argentina, né? Um time que joga para ele e ele joga para o time. 39 anos e dando bote para pegar a bola aos 49 do segundo tempo para cruzar a bola para o Lautaro fazer o gol. Tá vivendo a sua melhor Copa aos 39 anos de idade, o Lionel Messi.
8: E ele correu, pegou a bola, né, foi atrás, evitou a saída da bola pela linha lateral, encarou dois, um no mano a mano e outro na sobra, encarou os dois e cruzou na cabeça de perna direita. Meu irmão, muitos lances incríveis do Messi nessa Copa, mas esse, pra mim, é o grande lance dele. Uma jogada improvável que já entra pra história. Dai, vai ser demais essa final e a gente vai juntos aqui conversando até o dia dela. Valeu, meu amigo. Obrigado, tá?
7: Valeu, até mais.
8: Até mais. Agora 10h16, vamos dar uma passadinha aqui no nosso WhatsApp. Laís Vieira está chamando, muitos ouvintes falando sobre a morte do jornalista Renato Machado, né, Laís?
9: Muitas mensagens por aqui, o pessoal lamentando, Leandro, essa morte, né? O Edson Ponce mandou pra gente que morre hoje aos 83 anos, esse jornalista tão importante para o Brasil, e que o jornalismo amanhece triste com essa perda. Também recebemos a mensagem de um ouvinte, o nome dele é Renato, e diz também que o Renato Machado foi consultor de vinhos aqui da CBN, Leandro, durante um bom tempo, e que ele descanse agora em paz. Nosso ouvinte relembrando, trazendo essa memória. Renato Machado foi comentarista aqui da CBN entre 2000 e 2012. Ele comandava o famoso quadro Momento do Brinde, Leandro. Muito triste essa perda hoje.
2: Inclusive, Laís e Leandro, a gente está separando aqui um trecho de quando o Renato Machado passou o bastão dessa coluna, né, que está no ar até hoje, para o Jorge Luque, também antigo comentarista. Ele ficou 12 anos, como você disse, fazendo comentários sobre vinhos no CBN Brasil, né, com o Sardenberg. Marcou, né, uma geração de ouvintes da CBN, pessoal que ouve a gente desde sempre, sabe até mais do que a gente que está aqui. Eu, por exemplo, estou aqui há 7 anos, não tinha me dado conta que Renato Machado também foi colunista aqui da CBN nesse quadro icônico para os nossos ouvintes, né? Laércio Afonso, conseguiu separar um trechinho?
10: Tudo bem, Sardenberg.
11: Renato Machado. Então hoje, como já havíamos comentado, Renato, conforme nós anunciamos aqui, hoje é o dia que Renato Machado se despede do momento do brinde. E é o dia que Jorge Luque começa.
2: E aí, o Sardenberg do... Renato, apresentando. O Jorge Luque tá aqui, e aí o Renato lá, falando um pouco também sobre como foi ficar esse tempo internet, no momento do brinde, trazendo detalhes sobre direito, vinhos, né? Pessoal que gosta muito de vinhos, sempre houve essa referência no jornal no CBN Brasil, Jorge, né? Que é o momento do brinde, para saber de Renato, novos títulos, novos rótulos. Conhece, e o Renato, como um bom apreciador de vinhos, trazia todo o conhecimento dele. Vamos ouvir mais um trechinho.
10: E nós nos conhecemos. Eu aprendi muita coisa com Jorge Luque.
12: Não.
10: São Paulo, e o Jorge me indicava já o caminho das pedras, Sardenberg.
12: Jorge, não seja
2: muito modesto, legal, né, essa Renatinho, passagem, essa história aqui também pela CBN, não só pela TV Globo, como repórter, como apresentador do Bom Dia Brasil, principalmente, né? Marcou também a minha infância, a minha adolescência, enquanto total jornalista agora, assistia, né? Como tinha uma pegada atual o Bom Dia Brasil, trazendo aí as notícias com o Renato Machado, que ficou por anos na frente do jornal. Então, muito triste essa partida. Nossos sentimentos, claro.

0: quadro.
1: Legal.
0: Nas redes sociais, toda sexta-feira nas redes sociais do Bom Dia Brasil, Renata, a Ana Paula foi até a casa do Renato para conversar sobre esse quadro, né?
1: Muito bom.
0: Que marcou também bastante na TV e agora nas redes sociais as imagens da semana.
1: Muito, muito maneiro, cara. Assim, um legado que fica, né? Uma ideia brilhante, né? Que ele teve, que agora TV Globo reincorpora, muito bom. 10 horas e 20 minutos, a gente, claro, vai continuar celebrando aqui o legado para o jornalismo do Renato Machado, que nos deixou hoje aos 83 anos, e tocando notícia para você em 92,5 no YouTube e no Globoplay. Esse é o nosso CBN Rio. Diogo Bugalho vem agora para conversar conosco, porque bombeiros fazem buscas por um adolescente de 17 anos que desapareceu no mar de Copacabana. Ele é morador de Bom Jesus de Goiás e estava na cidade com três amigos para passar as férias. Diga lá, Diogo.
2: É isso, Leandro, já entram pelo terceiro dia essas buscas pelo Calil Tomás Carvalho, que, como você disse, morava em Goiás, veio aqui ao Rio de Janeiro com três amigos de férias. Ele desapareceu no mar de Copacabana na tarde da terça-feira. Segundo testemunhas, o jovem foi arrastado pela correnteza depois de uma onda grande atingir esse grupo de amigos que estava na água por volta das 3h20 da tarde lá da terça. Ainda segundo o depoimento, todos tentaram atravessar a onda, mas foram puxados por uma área mais funda do mar. Os amigos conseguiram retornar à superfície, mas o adolescente, o Calil, não conseguiu sair da água e está desaparecido desde então. Esse acidente aconteceu poucas horas após o fim do aviso de ressaca emitido pela Marinha do Brasil. Durante esse período de mar revolto aqui na Orla Carioca, a previsão era de ondas de até 3 metros de altura. O Corpo de Bombeiros informou que começou imediatamente as buscas com o apoio de aeronaves, drones, botes infláveis e motos aquáticas para tentar localizar o adolescente. Esses trabalhos só param durante a noite por causa das condições de visibilidade, mas assim que amanhece são retomados. Os bombeiros acabaram de me confirmar aqui que seguem fazendo essa mesma operação aí com o apoio de todos esses equipamentos, aeronaves, para tentar localizar o Calil. O caso também foi registrado como desaparecimento nas águas na delegacia de Copacabana. Polícia também vai acompanhando e a gente vai acompanhando por aqui, tendo qualquer novidade, traz para o nosso ouvinte, Leandro.
1: Obrigado, Diogo Bugalho, pelas informações.
0: E a gente fala de uma operação da Polícia Militar agora, em outra parte aqui da cidade do Rio, comunidade das Vargens. PM está por ali mirando áreas onde há disputa entre grupos criminosos. Rafaela Lima está aqui com a gente, acompanha essa movimentação e traz os detalhes. Oi, Rafa, bom dia.
3: Oi, Gabriel e Leandro, bom dia para você e para todos os nossos ouvintes. E, Gabriel, duas pessoas foram presas nessa operação da PM que acontece nessa manhã nas comunidades das Vargens para combater o tráfico de drogas. A ação ocorre em 8 comunidades e busca restabelecer a ordem na região, marcada por disputa entre criminosos. Os militares localizaram no César Maia, Coroado, Fontela, Pombo Sem Asa, Cascatinha, Taboinhas, Palmares e Monte Serrá, esses criminosos. Segundo a corporação, a operação tem como objetivo restabelecer a ordem e a paz social em uma região que vem sendo palco de confrontos entre grupos criminosos rivais que disputam o controle territorial, além de buscar prender os integrantes dessa organização criminosa e apreender armas e entorpecentes. Os policiais também atuam na desobstrução de vias públicas, na recuperação de veículos roubados e na localização de possíveis desmanches clandestinos. Gabriel.
0: Rafa, obrigado, Rafa, pelas informações. Essa operação continua, portanto, ali na região de Vargem Grande, Vargem Pequena. A gente segue acompanhando.
1: Muitas operações em curso nesta manhã no nosso Rio de Janeiro, de tantos problemas. Tanto que uma força-tarefa está investigando a possível influência do crime organizado em mais de 1.000 postos de combustíveis no estado do Rio de Janeiro. A informação foi divulgada depois de uma reunião coordenada pelo Ministério da Justiça e Segurança Pública. Em entrevista à TV Globo, o ministro Wellington César Lima e Silva disse que o objetivo é alinhar estratégias para combater a infiltração de quadrilhas na cadeia formal de combustíveis. Na semana passada, uma operação da Polícia Federal, a gente lembra, chegou a prender o pré-candidato ao Senado, Márcio Canella, do União Brasil, e que mirou ainda essa investigação, uma rede de postos de gasolina que movimentou R$ 7,6 bilhões de reais num suposto esquema de lavagem de dinheiro. Ontem, inclusive, a Polícia Civil e o Ministério Público fizeram uma operação contra um esquema de lavagem de dinheiro para facções criminosas como o PCC, o Terceiro Comando

0: Puro e o Comando Vermelho. 10 pessoas foram presas, incluindo empresários libaneses e um possível operador ligado, meu Deus do céu, à organização terrorista Al-Qaeda. Uma loja de capinha de celular apontada como fachada chegou a movimentar 50 milhões de reais em 2 anos.
1: Antes do Tá na História Rio, Leandro, vamos conversar com a Laís Vieira, que ela tem informação importante. Laís?
2: Informação de momento, Gabriel e Leandro. Acabo de receber aqui do nosso ouvinte Rafa Carnevale, que estão montando barricadas agora na Avenida Ayrton Senna, descida da linha amarela nos dois sentidos, altura da Gardênia. Nosso ouvinte mandou um áudio pra gente e também recebemos um vídeo.
3: Pouco ali na descida da linha amarela, Avenida Ayrton Senna, altura do Gardênia. E o pessoal tá montando barricadas ali, tem lixeira pegando fogo, já tem pneu, tem galho de árvore na pista nos dois sentidos. Foi complicado passar no sentido Barra, tinha uma pista comprometida, mas no sentido Centro, quase todas as pistas já bloqueadas, tá? Eu não sei exatamente o que está acontecendo, mas para alertar os motoristas.
2: Está tendo uma operação do 18º Batalhão na região, já com 2 presos. A gente vai entrar em contato com a Polícia Militar para saber se ela já está agindo, principalmente ali na Avenida Ayrton Senna.
1: Atenção, você motorista que estiver passando pela Ayrton Senna, portanto, hein? Obrigado ao nosso ouvinte, então, que mandou essa informação e esse vídeo também aqui na nossa transmissão Globoplay e YouTube. 10h26.
0: São muitas operações hoje em curso no nosso Rio de Janeiro e agora algo mais crítico acontecendo ali na região da Cidade de Deus. Barricada formada, nossos ouvintes estão passando pelo local e reportando. A gente vai, claro, continuar acompanhando isso ao longo aqui do nosso CBN Rio. Tendo informação, manda mensagem para cá para o 99764-2381. Agora são 10 horas e 27 minutos, hoje é quinta-feira, é dia de Tá na História Rio. Vem aí, Thiago Gomide.
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1: Fala, Gomide, tudo bem? Bom dia, amigo. Gomide, alô, alô.
5: Agora, aqui, tô te ouvindo, Gabriel.
1: Agora bom sim, dia, agora bom sim. Dia. É porque teve um corte no iniciozinho, Gomide. Bom dia, tudo bem?
5: Bom dia. Você sabe que, como um bom tango, a gente às vezes pode se desencontrar no começo, mas agora já nos encontramos. Bom dia também, Leandro Rezende, queridas e queridos ouvintes da cidade maravilhosa do Rio de Janeiro e desse estado tão impecável e incrível que sempre merece atenção e melhoras.
0: Isso, Gomide, vamos nessa, meu parceiro, para a gente falar de grandes momentos da nossa história. Hoje é dia da gente falar de grandes festivais, né? Porque teremos hoje o anúncio de vários anúncios sobre o Rock in Rio desse ano. E essa é uma cidade que é templo dos grandes festivais e o Rock in Rio de 85 inaugurou tudo isso, né?
5: Oh, nossa senhora. É, o Rock in Rio vai ser um grande espetáculo, não vai ser o grande e primeiro festival de rock, mas vai ser talvez o maior de todos. O Rock in Rio de 85 vai trazer a baile a coragem de Roberto Medina, um dos publicitários mais premiados do Brasil já na época. Ele raspou toda a conta, vendeu prédio, enfim, fez mil e uma para conseguir colocar de pé esse festival que foi absolutamente disruptivo, trazendo grandes nomes internacionais. O Queen veio até o Brasil, tinha muita mítica também por trás. Teve uma história, Gabriel, envolvendo até o Nostradamus. Nostradamus, para quem não sabe, era um profeta, então ali mais ou menos nos anos de 1500, e dentro da profecia dele, entre tantas, ele falou que teria um acidente, um evento para jovens na América do Sul. E é claro que todo mundo, quando foi anunciado o Rock in Rio, pensou que ia ser no Rock in Rio. Então ficaram muito ressabiados. Olha só o desafio também que o Medina teve. No primeiro estourar de luzes no palco, num show da Rita Lee, você sabe o que fez o ator Cadu Moliterno, o Gabriel e Leandro? Pegou a moto e meteu o pé, porque achavam que o Nostradamus tinha previsto exatamente ali o atentado que aconteceria na América do Sul. Não aconteceu nada, teve muita chuva, muita lama e uma memória que se estende até os dias de hoje.
1: Para muitos cariocas, não tem como esquecer do Hollywood Rock, não é isso?
5: Uau! Sem dúvida nenhuma, o Hollywood Rock vai marcar a cidade do Rio de Janeiro. Importante também dizer que o Rock in Rio acontece em 1985, um momento de... Desculpa. um momento de virada de chave de ditadura para a democracia. Só um segundinho.
0: Bebe engasguei.
5: Engasguei. O Hollywood Rock, ele vai ser em 75. E ele vai começar a trazer grandes nomes do rock para o Rio de Janeiro. Ele vai trazer gente de fora, mas também de dentro. Vai ter Mutantes, vai ter Rita Lee, vai ter Erasmo Carlos, Raul Seixas. Vai começar a movimentar o Rio de Janeiro e todo o estado. O Brasil inteiro acabou vindo para o Rio para poder acompanhar o Hollywood Rock, que se estendeu para muitos outros anos. Agora num gole d'água enquanto vocês falam do próximo assunto.
0: Gomide, olha, a gente tem muito que falar ainda do Festival da Canção, mas a gente vai deixar para continuar neste assunto, porque eu adoro música, você sabe disso, para a gente continuar na terça-feira, porque agora a gente vai direto lá para a Linha Amarela para acompanhar a situação de momento. Beleza, Gomide? A gente conversa mais amanhã, na próxima semana, pode ser?
5: Valeu.
0: Valeu.
1: Valeu, Gomide.
0: Um abraço pro Thiago Gomide, tá na História Rio toda terça e toda quinta-feira. Antes da gente ir pro Repórter CBN, Laís Vieira tá chamando.
2: Fábio Fux, nosso ouvinte, tá pela Linha Amarela, altura da Gardênia, e mandou um áudio pra gente falando sobre a situação
6: nesse
2: de momento.
6: Aqui no início da Linha Amarela, aqui na altura do Gardênia, as pistas parcialmente fechadas por manifestação de moradores aqui da comunidade, tacando fogo aqui na pista.
0: A gente vai seguir acompanhando porque já há trânsito lento na Linha Amarela nesse momento, pistas interditadas ali na altura da Gardênia Azul, para quem está seguindo na direção do centro do Rio de Janeiro, como o nosso ouvinte reportou. É o assunto importante para a gente seguir acompanhando. Você que está se deslocando pela Linha Amarela agora, vá com atenção. Barricadas foram colocadas ali, a gente conseguiu algumas imagens aqui das câmeras da Prefeitura do Rio mostrando barricadas ali colocadas por pessoas, a gente não sabe ainda a motivação. Sabemos sim que tem uma operação do 18º Batalhão ali na região da Gardênia. Duas pessoas já foram presas e nesse momento barricadas estão sendo colocadas ali na beira da Linha Amarela. O trânsito está sendo interrompido, a situação já é tensa por ali. Já conseguimos ver inclusive motoristas saindo dos carros, né? A gente vai continuar acompanhando isso. Agora a gente vai para o Repórter CBN e voltamos com mais informações.
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0: Quinta-feira, 16 de julho de 2026. Ministros do Supremo Tribunal Federal, ouvidos pelo jornal Valor Econômico, afirmaram que a tendência é derrubar as pautas-bomba do Congresso se houver judicialização. Eles disseram que a jurisprudência da Corte e a legislação tendem a dar vitória ao Executivo. O Planalto tem criticado a aprovação de propostas que aumentam gastos sem indicar fontes de custeio. O ministro da Fazenda, Dario Durigan, afirmou que é provável que o governo questione no STF a PEC, que concede aposentadoria especial aos agentes comunitários e de combate a endemias. O texto ainda precisa ser promulgado. O Instituto Nacional de Meteorologia emitiu um alerta de perigo potencial para vendaval válido para todos os 167 municípios do Rio Grande do Norte. O aviso será mantido em vigor até às 11 horas e 59 minutos da noite de sábado. O alerta do INMET é de classificação amarela, o nível mais brando na escala de severidade do órgão, e atinge 8 dos 9 estados do Nordeste. Apenas o Maranhão ficou fora da lista. Já a previsão de chuvas fortes a partir de hoje coloca o Rio Grande do Sul em alerta para os primeiros efeitos do El Niño. O estado deve ter uma sequência de temporais. Há risco de queda de granizo, rajadas intensas de vento e fenômenos localizados, como tornados e microexplosões. Segundo a Climatempo, cidades como Uruguaiana e Bagé podem registrar rajadas próximas de 100 km por hora. A Bolsa de Valores de São Paulo opera em baixa de 0,48% aos 175.168 pontos. O dólar comercial está em alta de 0,37%, negociado a R$ 5,09. O euro vale R$ 5,83, elevação de 0,28%. No horário de Brasília, 10 horas e 35 minutos.
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0: Temos mais informações ao vivo, direto do Rio de Janeiro, com Ana Luísa Barreto. Ana?
2: Muniz, morreu na manhã dessa quinta-feira o jornalista Renato Machado, aos 83 anos, na Clínica São Vicente, na Gávea, Zona Sul do Rio. Um dos principais nomes do telejornalismo brasileiro, ele construiu uma carreira de mais de 4 décadas na TV Globo, onde apresentou o Jornal da Globo, o jornal local do Rio de Janeiro, integrou a bancada do Jornal Nacional e atuou como correspondente internacional e repórter especial. Entre 2000 e 2012, Renato Machado também foi comentarista da CBN no quadro Momento do Brinde.
3: Tudo bem, Sattenberg?
4: Renato Machado. Então hoje, como já havíamos comentado, Renato, conforme nós anunciamos aqui, hoje é o dia que Renato Machado se despede do Momento do Brinde. E é o dia que Jorge Luque começa no Momento do Brinde.
3: Há muitos anos, Sattenberg, que nós nos conhecemos. Eu aprendi muita coisa com Jorge Luque.
5: Não.
3: São Paulo, e o Jorge me indicava já o caminho das pedras, Sattenberg.
2: A trajetória de Renato Machado no jornalismo começou em 1969 como repórter do Jornal do Brasil. 13 anos depois, ingressou na TV Globo, onde participou da cobertura da Guerra das Malvinas, um dos primeiros grandes trabalhos na emissora. Em 1983, virou correspondente em Londres, onde acompanhou fatos históricos, como os atentados terroristas em Paris, em 1986, e o desastre nuclear de Chernobyl. De volta ao Brasil, em 1988, passou a atuar como repórter especial da TV Globo. E entre 1996 e 2010, Renato Machado foi apresentador e editor-chefe do Bom Dia Brasil, período em que ajudou a reformular o telejornal com um formato com maior interação entre os apresentadores, entradas ao vivo de repórteres e comentaristas.
6: Bom dia! Hoje, 1º de abril, está indo ao ar a nova versão do Bom Dia Brasil. Mas sem brincadeira, nosso compromisso é com a verdade. E por isso não temos medo de mitos nem de datas.
2: Nos últimos anos, Renato continuou compartilhando o interesse pelo universo dos vinhos nas redes sociais, onde se definia como apaixonado por jornalismo, vinhos e música clássica. Gosta de ouvir e contar boas histórias. Ainda não há informações sobre o velório do jornalista, Muniz.
0: Muito obrigado pelas suas informações. Ana Luísa Barreto, falando com a gente ao vivo, direto do Rio de Janeiro. Agora, 10 horas e 38 minutos.
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7: 10 horas e 38 minutos, de volta com o nosso CBN Rio. Muito obrigado pela audiência, muito obrigado pela companhia também. Você participa conosco através do nosso WhatsApp, 997-64-2381. A gente acompanha juntos a situação que está se agravando próxima região da Gardênia Azul. Já temos barricadas, ônibus atravessados ali. Há uma operação do 18º Batalhão da Polícia Militar na região. Duas pessoas já foram presas. Nós já temos aqui imagens que chegam para mim agora. Vamos entrar em contato com a Rio Ônibus, por favor, para a gente confirmar quantos ônibus estão sendo usados como barricadas nesse momento. Já consigo observar um. Você que está no YouTube e no Globoplay, observa fumaça de barricadas saindo nesse momento. Você que motorista que está passando pela região também já observa o trânsito totalmente interrompido na linha amarela e muitas mensagens estão chegando aqui através do nosso WhatsApp. Laís Vieira tem as informações agora.
8: Vou começar com a mensagem de um ouvinte que prefere não ser identificado por questões de segurança. Ele está informando que agora está rolando um tiroteio lá na Gardênia. A mulher dele trabalha bem próximo e está ouvindo esse tiroteio. Sobre o trânsito, a gente tem algumas mensagens aqui. O Fernando disse que está preso nesse engarrafamento, Leandro, por causa da situação lá na região da Gardênia.
9: Estou no trânsito aqui na Avenida das Américas, já está totalmente engarrafado desde a altura do Guanabara.

0: cara por causa desse problema na linha Gardelinho. Hein? Já estamos num engarrafamento aqui terrível, já há alguns minutos.
1: E aí, o Flávio Nunes, que também está na nossa escuta, ele conseguiu mudar a rota dele. Ele passaria pela região, mas ouvindo a CBN, conseguiu mudar e está dando uma dica de trânsito para quem precisa seguir lá para a região sudoeste da cidade.
2: Eu quero agradecer o companheiro aí que deu essa informação da linha amarela interditada exatamente no momento em que eu estava no corte de Cantagalo indo para Barra e eu preciso estar na freguesia. O que que eu fiz? Na mesma hora peguei o Rebouças, fui pela Epitácio Pessoa, peguei o Rebouças, estou já a caminho pela Serra Grajaú Jacarepaguá. Com certeza é o melhor caminho, porque eu evito tanto a linha amarela quanto o Alto e a Barra. É o único caminho mais sensível para chegar na área de Jacarepaguá, ok?
3: Melhor opção mesmo. É a melhor opção mesmo é a Autoestrada Grajaú-Jacarepaguá, que tem trânsito bom nos dois sentidos agora, né?
1: E
3: O
1: que
3: nosso ouvinte está certo.
1: importante, né, o trabalho do rádio nesse momento, Leandro.
3: Sem
1: Nosso ouvinte
3: dúvida.
1: na escuta do CBN Rio conseguiu alterar a rota, está chegando em segurança agora, porque o rádio ele está em qualquer lugar, né? É só ligar em 92,5 e ficar muito bem informado. Estou em contato aqui com a Tenente Coronel Cláudia Moraes, que é a porta-voz da Polícia Militar. Ela acabou de escrever para a gente, Leandro, que já estão liberando as vias e já já vai enviar mais detalhes aqui para a gente.
3: Importante informação é o que a gente observa nas imagens das câmeras da Prefeitura do Rio de Janeiro também, a chegada de um carro da Polícia Militar ali que conseguiu afastar uma barricada que estava pegando fogo, a fumaça segue no local, mas já há um carro da Polícia Militar por ali. O que o Centro de Operações da Prefeitura do Rio informa é de que não há registro nesse momento de interdição na Avenida Ayrton Senna e que está monitorando as condições da via. Nesse momento, lentidão na altura da Gardenia Azul, para quem segue em direção à linha amarela, reflexos a partir da Cidade das Artes, o trânsito já está bem complicado por ali.
4: Até pouco tempo atrás, a gente estava vendo ali a pista lateral da Ayrton Senna no sentido Gabinal, sentido linha amarela, bem na altura, na frente do Uptown, mais congestionada. Agora, a pista que está mais, com trânsito mais intenso, é a pista do meio. Então, você, motorista, que está passando, já não tem como sair da Ayrton Senna. Prefiro a pista lateral, apesar de que ainda temos fumaça ali na região, temos já viaturas da Polícia Militar. E, Leandro, tem um outro ponto para trazer aqui para o nosso ouvinte: tem um ônibus, um micro-ônibus, parado bem na pista central, na altura da Gardenia Azul. Esse ônibus está parado há algum tempo. A Rafaela Lima estava com imagens agora há pouco, inclusive, de uma outra câmera ali da região, mostrando esse ônibus, esse micro-ônibus, que já está há alguns minutos parado ali na via. É uma instabilidade na região, a gente não sabe exatamente por que esse ônibus ainda está parado, se o motorista precisou sair, mas é uma situação de instabilidade nesse momento na Ayrton Senna.
3: Laís Vieira está chamando, mensagem de ouvinte chegando, 99764-2381. Vamos juntos aqui monitorar a situação da linha amarela nesse momento. Laís Vieira.
1: Imagens chegando para a gente pelo WhatsApp de ouvintes que preferem não ser identificados sobre vários lugares com barricadas pegando fogo dentro da Gardênia. Tem muita moto entrando agora na localidade conhecida como Marcão. A foto tá, já já vai estar tá com a gente aí no YouTube Globoplay, mas mostra ali pneus sendo incendiados, uma grande coluna de fumaça preta e um ônibus atravessado lá no fundo. Se eu não me engano, é um ônibus? Não, uma parede azul. É uma parede escrito
3: Isso, Gardenia
1: Gardênia
3: Azul,
1: Azul.
3: isso. Não pareceu no primeiro vista um ônibus também, mas é só a
1: Exatamente.
3: parede ali escrito Gardênia, mas as barricadas estão colocadas. Eu consigo contar aqui na imagem que a Laís enviou: 1, 2, 3, 4, 5, 6, 7, 8, 9 pneus, pelo menos 9 pneus ali que estão prestes a pegar fogo, porque já tem uma quantidade que a gente não consegue contabilizar de pneus pegando fogo ali no meio da pista.
1: Polícia respondendo agora, Tenente Cláudia Moraes em contato com o CBN Rio, informando que houve sim, Leandro, uma ocorrência com dois presos e drogas apreendidas, e como represália, os criminosos ordenaram a obstrução das vias. A gente vai continuar em contato com a Polícia Militar para ir descrevendo para você, ouvinte do CBN Rio, esse cenário agora de manhã, nessa quinta-feira. A polícia informando que já estão liberando as vias que foram interditadas pelos criminosos.
4: Um susto imenso, né, para tantos motoristas que passam por essa região. A polícia agora está conseguindo retirar, né, essa barricada, principalmente ali da Avenida Ayrton Senna, porque é uma via que é muito acessada, né, em qualquer horário do dia. Ela tem um tráfego mais pesado, principalmente a pista lateral, porque muita gente acaba virando para a Gardenia Azul, virando para a Gabinal, no sentido Freguesia. Então, ter uma instabilidade como essa nessa

0: faixa de horário, além do medo, traz também muitos reflexos no trânsito ali da região. Por isso, muito importante que você continue participando aqui da programação. 99764-2381, nosso número de WhatsApp. Nos mantém informado também, a gente está em contato com a Polícia Militar também. E vários vídeos vão chegando para a gente também, né, Laís Vieira? De ouvintes passando pela região, trazendo mais informações também, né?
1: É, Avenida Tenente Coronel Muniz de Aragão, a gente recebeu esse vídeo do nosso querido Léo Vieira, mostrando ali um ônibus atravessado, né? Tô assistindo o vídeo em tempo real com o ouvinte, tentando descrever.
2: Já é um ônibus, são pelo menos mais dois ônibus sequestrados nesse momento ali na região da Gardênia. São pelo menos dois ônibus que a gente consegue, pelas imagens que estamos recebendo aqui, sequestrados na região da Gardênia Azul. Sequestrados é a palavra, né? É mais um dia de insegurança total nessa região que está absolutamente conflagrada. E lembro aqui ao ouvinte do CBN Rio, a gente, claro, precisa se ater ao factual, mas não pode perder o contexto. Essa região é uma região em disputa por traficantes e milicianos há meses. E é nessa região que o Estado do Rio de Janeiro planejou uma reocupação territorial por ordem do Supremo Tribunal Federal. O mesmo Supremo Tribunal Federal que não dá autorização para esse plano sair do papel. É isso que o que estamos vivendo hoje é resultado de um festival de erros, equívocos, de políticas públicas equivocadas, de pessoas que se sucederam no comando da segurança pública e não sabiam o que fazer e que tem, entre vários componentes, a conivência do Supremo Tribunal Federal, que não decide se esse plano pode ou não pode ser colocado em prática. É grave o que está acontecendo, pneus incendiados, ônibus sequestrados, Avenida Ayrton Senna, região onde passam milhares de pessoas todos os dias, a todo tempo, vivendo um momento absolutamente conflagrado na manhã desta quinta-feira. Laís Vieira.
1: Esse ônibus que o Léo mandou pra gente fica, ele está atravessado na Avenida Tenente Coronel Muniz de Aragão, que é a ligação entre o Anil e Gardênia Azul. Leandro.
2: A gente vai seguir acompanhando, são 10 horas e 47 minutos, pode participar aqui através do nosso WhatsApp, 99764-2381, é um dos assuntos em destaque no nosso CBN Rio. Vamos fazer uma transmissão em cadeia agora com a TV Globo, porque um outro assunto em destaque é a morte do jornalista Renato Machado, e nesse momento fala ao vivo na TV Globo a jornalista Renata Vasconcelos, apresentadora do Jornal Nacional e que por muitos anos trabalhou com Renato Machado na ancoragem do Bom Dia Brasil.
3: Cidade jornalística, mas muito dinâmica, a gente se movimentava pelo estúdio, você tinha as imagens da semana que fechavam a semana toda sexta-feira, o Brasil gostava, se sentava, né, na frente da televisão para ver aquele rol de imagens que mostravam um pouco do clima do que foi a semana, enfim. E ele foi um correspondente maravilhoso. O Renato Machado representa a boa e velha escola do jornalismo profissional, sabe? Que nos honra tanto e que é tão importante, tão farol, principalmente nos dias de hoje, né, Ana?
2: Bonito de ouvir a Renata Vasconcelos, ela que segue trabalhando lá nos Estados Unidos na cobertura da Copa do Mundo, falando da morte do amigo Renato Machado, com quem ela dividiu o estúdio por tantos anos. A gente está vendo aqui com imagens, né, os sentimentos dela, né, e a voz que o Brasil inteiro, né, escuta todas as noites, sempre com muita clarividência falando sobre esse legado que o Renato Machado deixa para o jornalismo brasileiro.
0: A Leilane Neubert, que também foi parceiraça do Renato Machado, foi ouvida agora há pouco também pela Globo News. Muitos amigos fazendo homenagens a esse grande nome do telejornalismo brasileiro que nos deixa hoje. Ainda hoje a gente volta a falar sobre a partida de Renato Machado. 10h49 agora, vamos continuar falando aqui de notícias do Rio de Janeiro. A gente fala agora de um tipo de crime que mexe muito com a rotina de quem trabalha no comércio, né? Os roubos a estabelecimentos comerciais que cresceram aqui no estado do Rio, e esse aumento está aparecendo em dados oficiais do Instituto de Segurança Pública. Ana Paula Jaume está acompanhando o impacto disso para comerciantes das áreas mais afetadas e tem os detalhes desse levantamento do ISP, não é isso, Ana Paula Jaume? Bom dia.
4: Oi, Gabriel, bom dia para você, bom dia também para o Leandro. Pois é, estou aqui na Zona Norte, aqui circulando pela Tijuca, região do Maracanã também, porque quem trabalha por aqui está bem assustado, tá, com a alta de roubos em lojas, né, no comércio, criando estratégias para se proteger dessa violência. Tem gente até fechando a loja mais cedo, o pessoal está mudando a rotina mesmo por aqui. Esses tipos de roubo subiram mais de 38% aí de janeiro a junho aqui no estado. No ano passado foram 833 casos, já agora nesse ano já passa de 1.100 ocorrências. São dados do Instituto de Segurança Pública divulgados nessa quarta-feira. É a região com maior incidência desse tipo de roubo, né, de roubo em comércio, aquela atendida pelo 6º Batalhão, aqui em Grande Tijuca, né, bairros também vizinhos, Maracanã, ali até a Praça da Bandeira. E nessa região foram 39 casos aí no ano passado, janeiro a junho. Nesse mesmo período, nesse ano, foram 91 casos, então mais do que o dobro. Conversei aqui com o pessoal agora pela manhã. Rosemary Carvalho, ela é vendedora de uma loja de tecido aqui na rua Conde de Bonfim, principal rua dessa região, né, do bairro da Tijuca. Ela disse que está aparecendo até um toque de recolher. Trabalha há quase 10 anos já por aqui. Ultimamente está com muito medo. Anoitece, o pessoal já fica mais atento ali, né? Passou a fechar as lojas mais cedo do que o normal, e ela me contou como que a rotina foi mudando nos últimos dias.
5: Começa a dar assim 7 horas da noite, 8 horas da noite, você quase não vê ninguém na rua. Tem medo de ficar exposto, um toque de recolher. Tem mediação da Tijuca, né, que dá muito assalto a celular, cordão de ouro, a carro, enfim, a tudo, né? A gente, assim, também comerciante, a gente também fica, assim, temeroso, né? Uma loja que pode estender um horário até mais tarde, mas, tipo assim, fica um pouquinho meio com medo. Então acaba fechando assim um pouquinho mais cedo, meia hora antes. Fora assim os furtos pequenos que tem nas lojas, né? Se a gente não tá de olho. Então já é um prejuízo, né, pro comerciante.
4: Eu falei também com o dono de uma banca de jornal aqui. Ele preferiu não gravar entrevista por medo, mas disse que a banca dele foi invadida 3 vezes já, isso em meses. Ele botou até umas chapas de ferro ali na porta para tentar reforçar a segurança dele. Aí já invadiram a banca ali várias vezes, levaram pilha, cigarro, teve um prejuízo de R$8.000. Arrombaram, invadiram durante a madrugada isso, conseguiram levantar a porta, né, que é pesada, e ontem, inclusive, furtaram um pote de doce da banca dele. Ele saiu ali rapidinho para ir pegar uma revista, né, para uma cliente, e aí veio um homem e levou esse doce. Olha, eu falei também com o presidente Josier Vilar, da Associação Comercial aqui do Rio de Janeiro. Ele comentou aí os impactos desse problema e como que isso acaba afetando o retorno financeiro dos estabelecimentos comerciais.
6: Existe um impacto econômico ainda muito intenso, pois afasta investimentos nacionais, estrangeiros, reduz o turismo, especialmente o turismo doméstico, pelo medo de pessoa vir ao Rio de Janeiro por conta de uma percepção de insegurança que ainda existe, além de impactar na vida cotidiana das pessoas, desvaloriza os bens, os imóveis, as áreas residenciais e comerciais.
4: Agora, para devolver para vocês, já trazendo outros destaques do ISP de ontem, roubos de veículos subiram 14% nesse período, nesses 6 primeiros meses desse ano. Também subiu roubo de carga com alta de 10%, Leandro e Gabriel.
0: Obrigado, Ana Paula Jalme, pelas informações. E a gente vai acompanhando, né, esses dados do ISP, alguns dados com melhora, outros com piora. E claro que o carioca é quem fica sempre prejudicado, né, principalmente com esse assunto que a Ana Paula trouxe, comércio aqui do Rio sofrendo muito com os impactos da violência crescente aqui na cidade.
2: Agora 10 horas e 54 minutos. Ao contrário do que nos informou aqui a Tenente Coronel Cláudia Moraes, porta-voz da Polícia Militar, a situação ali na região da Gardênia está muito complicada nesse momento, está longe de estabilidade. O Rio Ônibus informa que 3 ônibus tiveram suas chaves retiradas e estão sendo usados como barricadas na Estrada do Engenho d'Água, no Anil, e na Avenida Tenente Coronel Muniz de Aragão, na altura da Praça do Gardênia Azul. 10 linhas que passam na região estão com impactos no itinerário e estão desviando. 368, que faz o trajeto Rio Centro-Candelária, uma das linhas de ônibus mais importantes do Rio de Janeiro. 829, Gardênia Azul Freguesia. 861, que faz Rio das Pedras Curicica. Linhas que saem de Rio das Pedras para a Barra da Tijuca, da Gardênia para o Tanque, da Gardênia para o Castelo e de Rio das Pedras para o Terminal Alvorada também. Laís Vieira está recebendo muita mensagem aqui dos nossos ouvintes. 97-64-2381. A gente segue monitorando a cidade. Manda, Laís.
1: Muitas mensagens por aqui, Leandro. E recebi um vídeo mostrando a Praça do Gardênia, né? Bem lá dentro da comunidade, com os moradores sendo impactados. A praça está tomada de fumaça. A gente consegue observar nas imagens caçambas de lixo já reviradas, muitos pneus para serem incendiados, pessoas colocando os pneus, motos passando e essa coluna de fumaça, com o comércio interno também já impactado, todo fechado. Não são só, né, as vias lá de fora da comunidade que estão sendo impactadas, mas também as de dentro. Portanto, Praça do Gardênia agora completamente diferente do habitual, né? Pessoas sem conseguir trabalhar, caçambas de lixo revirada, pneus ali que vão ser incendiados. E é claro que a gente vai seguir acompanhando.
0: Por causa dessa ação da Polícia Militar ali na região, batalhão 18º, batalhão que cuida dessa área, criminosos, né? A gente pode chamar assim, porque estão ateando fogo em pneus ali na região. Nessas imagens que a Laís recebeu aqui pelo nosso WhatsApp, inclusive, dá para perceber ali esses homens levando essas caçambas de lixo para a via, numa praça super movimentada, que é a Praça do Gardênia. Já estive lá fazendo reportagem. Inclusive, tem um ponto de ônibus ali com várias linhas parando justamente na praça. E esse ponto central do bairro, impactado agora com muita fumaça, com muitos pneus e também caçambas de lixo sendo colocadas ali por criminosos.
2: Segue,
0: é bom destacar.
2: Segue movimentado o nosso WhatsApp, 997-64-2381. Você confia aqui no nosso CBN Rio para juntos a gente monitorar essa situação de tensão lá na região da Gardênia Azul. Laís Vieira.
1: Fábio Fux, que mais cedo mandou o informe mostrando a situação lá na Ayrton Senna, acabou de escrever para gente que agora sim, pistas liberadas e bastante policiais na região do Gardênia, mas o clima ainda é muito tenso na região. Ele falou que uma situação complicada e difícil para os policiais agora, Leandro.
2: O trânsito na Avenida Ayrton Senna já começa ali na altura do Lourenço Jorge, tá? Tá bem ruim no sentido linha amarela, no sentido orla. O trânsito tem boas condições ao longo da via. Deixa eu ver se a concessionária se manifestou aqui nas redes sociais rapidamente. Ainda não temos manifestação aqui da Lanza, que é a concessionária que administra a linha amarela. Vamos seguir acompanhando.
0: A gente sabe desses impactos ali na Ayrton Senna e logo ali perto do shopping Via Parque, também quem está passando na altura do aeroporto de Jacarepaguá. Temos imagens ao vivo, mas a gente já ressalta para você que está ouvindo a CBN 92,5 aí do seu carro, está preso nesse congestionamento nessa altura da Ayrton Senna. Mais para frente, melhora, viu? Porque também temos imagens ali da altura da Gardênia Azul e ali o trânsito já é livre. O reforço policial já está sendo colocado em prática. As pistas da Ayrton Senna no final da via, já quase na chegada da Gabinal, quase chegada à linha amarela, já estão livres, mas tem esse reflexo, obviamente, porque foram alguns minutos de grande impacto, né? Então o reflexo ainda é sentido por quem está passando pela região do aeroporto de Jacarepaguá, está chegando ao Via Parque ainda há muito congestionamento, é o que a gente consegue acompanhar também nas câmeras do Centro de Operações Rio.
1: E ouvinte morador lá da região dizendo que estão mandando fechar o comércio dentro da Gardênia, Leandro.
0: Essa é a pior parte, né? Porque são comerciantes e moradores reféns, né? Do fogo cruzado e também da ordem de criminosos que estão ali disputando aquele terreno, que, como você disse, Leandro, já foi dominado por milícia e agora está sendo disputado por traficantes que estão querendo agir de qualquer forma naquela região. O poder público precisa se fazer presente para tirar essas pessoas, esses comerciantes, moradores, debaixo dessa influência do crime organizado na região.
2: Para te dar uma ideia de como hoje não é um dia trivial no Rio de Janeiro, a gente vai para a apuração conversar com o Diogo Bugalho, porque em outro ponto da cidade, a Polícia Civil está fazendo uma operação justamente contra milicianos, contra uma quadrilha de milicianos. A Draco está na rua, o Diogo Bugalho tem os detalhes, manda.
7: Isso, Leandro, é uma operação contra dois integrantes de uma milícia que atua em Campo Grande, na zona oeste do Rio, e que, veja só, foram flagrados usando uniformes falsos da própria Draco. Os dois são alvos de mandado de prisão, mas não foram localizados. Também estão sendo cumpridos mandados de busca e apreensão em endereços ligados a esses dois homens. Essas imagens circularam nas redes sociais no último fim de semana e deram início aí a essa investigação. A partir da análise do material e do trabalho de inteligência da Delegacia Especializada, os policiais identificaram esses dois envolvidos, ambos já investigados por participação em milícia. Um dos criminosos havia sido preso em flagrante pela própria Draco também em 2025 pelo crime de constituição de milícia privada, mas posteriormente foi solto. Já o outro foi preso em flagrante pelo mesmo crime em 2024 e conseguiu fugir no início desse ano, operação ainda em andamento. Leandro.
2: Obrigado pelas informações, Diogo Bugalho. Vem aí o repórter CBN, são 11 horas.
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0: Quinta-feira, 16 de julho de 2026. O jornalista Renato Machado morreu aos 83 anos na Clínica São Vicente, na zona sul do Rio de Janeiro. A unidade de saúde não divulgou a causa da morte. Um dos principais nomes do telejornalismo brasileiro, ele construiu uma carreira de mais de 4 décadas na TV Globo. Na CBN, ele foi comentarista do quadro sobre vinhos, Momento do Brinde. O Ministério Público do Rio de Janeiro fez uma operação contra um esquema de fraude em licitações e desvio de recursos públicos em contratos firmados com as prefeituras de Magé e Japeri. Foram cumpridos 10 mandados de busca e apreensão, incluindo um contra o deputado estadual Rafael Nobre, do União Brasil. Ele, o vereador de São João de Meriti, Magrão Nobre, do mesmo partido, e outras 8 pessoas foram denunciadas. Rafael e Magrão seriam os controladores de um grupo de empresas usadas no esquema. Os dois são acusados de fechar mais de 40 contratos, estimados em quase 360 milhões de reais, para fornecer alimentação a hospitais, escolas e secretarias municipais. E o Senado do Chile aprovou a reforma legislativa do governo do presidente José Antônio Kast. O projeto inclui uma série de benefícios tributários, como a redução gradual do imposto de renda das empresas de 27% para 23%, patamar próximo da média dos países desenvolvidos. Na avaliação dos opositores, o texto favorece apenas os setores mais ricos. A proposta precisa agora ser aprovada pela Câmara, casa na qual o governo chileno tem maioria. No horário de Brasília, 11 horas e 2 minutos.
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0: Ainda na rede CBN, temos mais informações sobre a repercussão da morte do jornalista Renato Machado, que nos deixou hoje aos 83 anos. Já muitas repercussões nas redes sociais, certo, Marcela Lorenzetto? Bom dia.
2: Bom dia, Guilherme Muniz. É isso, amigos, jornalistas, fãs prestam homenagens ao jornalista. A apresentadora Maria Cândida lembrou o tempo em que trabalhou com ele. Ela escreveu que teve o privilégio de estar junto com ele, com Leilani Nobart, no Bom Dia Brasil, entre 1996 e 1997. Ela publicou uma foto no Instagram, nas redes sociais. Ela ainda escreveu que Renato construiu uma trajetória brilhante no jornalismo, com passagens como correspondente internacional, repórter e editor, até se tornar um dos principais âncoras da TV Globo. Foi responsável por modernizar o Bom Dia Brasil e marcou gerações com sua credibilidade, elegância e compromisso com a informação. Meus sentimentos à família e aos amigos, escreveu a apresentadora Maria Cândida. A jornalista Renata Capucci também publicou um carrossel com fotos de Renato e um texto cheio de saudade, em que dizia, abre aspas, chefia querido, acordei com essa notícia triste que parecia fake news. Mas não era, você havia partido mesmo. Foi um grande privilégio para mim dividir a bancada de um telejornal por tantas vezes com você. Quantos ensinamentos! Mas o Renato, que me chamava de xará nos bastidores, era ainda mais incrível. Vou lembrar de você assim, sorrindo, feliz, acompanhado dos seus vinhos especiais, dando aula sobre todos os assuntos, como nos nossos encontros em Londres. Fecha aspas. Ela ainda agradeceu a generosidade, a gentileza e o carinho dele com ela. William Bonner também publicou uma foto sem legenda no Instagram e nos stories um vídeo junto com o jornalista. Vamos ouvir um trecho.
3: A memória dele e por quê? Ele falou que foi na Islândia, Renato.
4: É, foi na Islândia, que é um país muito, muito ao norte, perto do Polo Norte. E para voar de lá, você voava ou de Londres ou de alguma capital escandinava, para chegar à Islândia, que é um país muito estranho, tem muito pouca gente.
3: Mas o que aconteceu na Islândia?
4: E aconteceu o seguinte, há dois chefes de Estado que dividiam o mundo na época, o mundo era dividido em duas metades, o mundo livre e o mundo comunista. Seria, digamos, o mundo ocidental e o mundo dominado pela União Soviética e os outros países aliados da União Soviética. Então havia dois líderes e eles combinaram, já vinham combinando em várias reuniões diplomáticas e finalmente tinha que haver um encontro desses líderes e o lugar escolhido foi o mesmo.
2: O escritor e jornalista Ednei Silvestre também fez uma publicação nas redes sociais dando adeus a Renato Machado, a quem chamou de mestre nos desafios do bom jornalismo, amante da música de Richard Wagner, indicador de bons vinhos e senhor absoluto da elegância de bons papos, que a gente torcia para nunca terminarem. A gente também compartilha agora com vocês que estão aqui na CBN um trecho de uma fala da apresentadora Ana Paula Araújo, uma conversa com Renato Machado a respeito da criação do quadro Imagens da Semana. O ex-apresentador do Bom Dia Brasil contou sobre como a ideia surgiu, os detalhes da escolha da música e também dos bastidores do jornal, numa conversa com Ana Paula Araújo.
5: Renato, como é que surgiu a ideia desse quadro que... ama.
6: Como eu gosto de música clássica, eu que escolhi tudo.
5: Exato.
6: Não foi. Foi a equipe. A gente tinha uma equipe de editores, de texto e imagem muito, muito boa e muito, enfim, heróica, porque no, o horário de trabalho era do difícil.
5: É. Continua. E de onde que veio essa música que faz tanto sucesso?
6: É uma música que é uma dança muito mexida, muito... enfim, sacudida, e que se chama Dança Espanhola, que é uma das danças da historinha, da história do quebra-nozes. E tinha uma atmosfera de final de festa para cima. A gente queria acabar o programa para cima, porque o sujeito que viu às 7 horas da manhã, quando chegava perto de 8, o cara precisava era acordar de novo ou então começar o dia.
5: O que você acha desse sucesso até hoje? Quantidade de gente pedindo a volta das Imagens da Semana.
6: Fico orgulhoso, porque foi uma produção da nossa equipe de edição.
5: Portanto, autorização dada, a partir de agora, toda sexta-feira, tem Imagens da Semana aqui nas redes sociais do Bom Dia Brasil.
6: Que nostalgia bonita!
2: Tantos Imagina amigos, tantos ex-colegas de profissão que estão lamentando a perda e recordam a trajetória do apresentador. A jornalista apresentadora do Jornal Nacional, Renata Vasconcelos, também falou à TV Globo, relembrando a amizade construída nos tempos de Bom Dia Brasil, destacando a generosidade e a elegância do colega, definindo-o como um farol. A jornalista Leilane Neubar também falou há pouco com os colegas da Globo News a respeito da parceria que eles tinham.
7: Antes de mais nada, eu quero falar da minha surpresa, da minha angústia de estar aqui nesse momento falando do Renato dessa maneira. Eu adoraria falar do Renato de todas as maneiras, menos nesse momento. É, todo mundo lembra, semana passada eu me despedi de vocês, me despedi do Conexão, do jornalismo ao vivo, e ele me mandou uma mensagem linda. Uma mensagem linda dizendo parceira, ele sempre me chamou de parceira, aí ele dizia parceira, estou muito emocionado com a sua decisão, vamos nos encontrar. E a gente marcou, ele tinha estado internado e a gente marcou de se encontrar assim que ele melhorasse. Gente, olha, eu convivi com o Renato Machado, bom, convivi diariamente por mais de 7 anos. Mas antes disso, a gente já se conhecia, a gente já era amigo. A gente ficou 7 anos convivendo todos os dias no Bom Dia Brasil. Era um jornal, assim, muito... tem mais de 30 anos isso, gente. Era um jornal muito ousado para a época. E a gente ficou muito feliz de fazer esse projeto. E eu brincava que ele era o sangue azul e eu era o povo. Porque o Renato sempre foi um lorde. Renato é um príncipe, assim. Eu aprendi tanto com ele, gente, tanto com ele. Aprendi de jornalismo, aprendi de vinho, aprendi de música clássica, aprendi da vida. Renato é um mestre, tanta coisa para lembrar, sabe? Tanta coisa boa. E agora, curioso, porque eu tô aqui na minha casa da Serra, e uma vez Renato veio para cá, para minha casa, no Réveillon, e ele falou coisas lindas dessa casa. Ele gostava muito aqui desse pedacinho que eu tenho no meio da Serra. Eu tô muito assim, angustiada, surpresa com tudo isso, gente.
2: As homenagens continuam ao jornalista Renato Machado, ex-apresentador do Bom Dia Brasil, que morreu na manhã de hoje, aos 83 anos, na Clínica São Vicente, na Gávea, Zona Sul do Rio de Janeiro. Nós continuamos aqui acompanhando todas essas repercussões ao longo da nossa programação. Guilherme Muniz.
0: É isso. Obrigado, Marcela Lorenzetto. A gente vai continuar atualizando as informações na programação da CBN. Agora, 11 horas e 10 minutos.
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14: 11h12, de volta com o CBN Rio dessa quinta-feira, noticiário movimentado, muitas informações para destacar. Tivemos a despedida a Renato Machado, que também estamos dando atenção, né, na rede CBN. Demos informações agora há pouco, atualizações sobre a situação ali na Gardênia Azul, instabilidades para os moradores, para os comerciantes, para quem passa pela Avenida Ayrton Senna e pela linha amarela. Agora a situação um pouco menos conturbada como há minutos atrás. Vamos continuar tocando notícia aqui no CBN Rio, trazendo mais detalhes para você do noticiário. Vamos falar com o Matheus Lins, que está aqui com a gente, para destacar aquele incêndio, né? E como tá sendo para o Café Lamas se reerguer depois daquele incêndio que trouxe muita tristeza para quem costuma frequentar esse que é o restaurante mais antigo do Brasil. Matheus Lins está aqui para atualizar e mostrar para a gente, né, falar para a gente sobre como é que está a situação algum tempo depois desse incêndio. Oi, Matheus.
15: Bom dia, Gabriel, Leandro, os nossos
16: Bom
15: ouvintes.
16: Dia.
15: Um mês depois desse incêndio que atingiu o tradicional Café Lamas no Flamengo, na Zona Sul, a administração do restaurante ainda aguarda a liberação do seguro para dar continuidade à reconstrução do espaço, que tem 152 anos de história. O restaurante, que é o mais antigo em funcionamento no Brasil, segue sem previsão de reabertura. Enquanto essa indenização ainda não é liberada, o Lamas tem recebido muito apoio de clientes e também de empresários. Essa comoção provocada pelo incêndio motivou uma campanha de arrecadação na internet para ajudar na recuperação do imóvel. A meta é arrecadar R$ 2 milhões para custear as obras e também ajudar no pagamento do salário dos funcionários durante esse período em que o restaurante permanece fechado, mas até agora pouco mais de R$ 9.800 foram arrecadados. O Café Lamas também conta com o apoio do Grupo Pirajá. A Pizzaria Brás, no Rio, e o Bar Pirajá, em São Paulo, promovem juntamente campanhas de doação e mobilizações nas redes sociais para poder contribuir com a reconstrução do restaurante. O administrador do Lamas, o Milton Brito, fala sobre a expectativa para os próximos passos da obra.
17: Não há realmente, por enquanto ainda não há uma previsão de início das obras. Tem que lavar a casa, tem que pintar a casa, para poder receber a clientela, né? São os trâmites normais da seguradora que pede prazo, né? Isso aí praticamente é normal, isso a gente é que tem que correr, né? Solicitar urgência, né? O mais rápido possível, porque parado não entra receita nenhuma, não tem receita nenhuma. Nós estamos praticamente há um mês sem ter o mínimo de receita.
11: Muito dura a situação dos trabalhadores, né, cara? Um mês que você fecha por conta de um incêndio, né? E como faz para pagar aqueles funcionários todos? Tantos amigos ali que eu tenho do Lamas, nossa solidariedade, óbvio, né? Porque com o Lamas fechado, o salário dessa galera, e são, assim, garçons mais velhos, né? Uma galera que já está ali há muitos anos, enfim, situação complicada.
15: Isso, Leandro. E relembrando para os nossos ouvintes, esse incêndio aconteceu no dia 17 de junho. Segundo os proprietários, o fogo começou em uma fritadeira, se espalhou pelo sistema de exaustão, que acabou atingindo a rede elétrica. Geladeiras, fogões, fritadeiras, armários e também parte do teto foram destruídos. Mas apesar de todo esse prejuízo, felizmente ninguém ficou ferido. Gabriel e Leandro.
14: Valeu, Matheus. Obrigado pelas informações. Agora é aguardar, né? Porque o Café Lamas está em reforma e pelos próximos meses torcer para que eles se reergam e voltem a atender tão bem, né? Como muitos cariocas já testaram, já provaram, gostam do espaço. Você tem vários amigos lá, né, Leandro? Então, que frequentam o espaço
11: muito.
14: Também.
11: Desde que moleque, cara. Eu acho que junto com São Januário é o único lugar que eu vou assim desde molequinho mesmo, né? E é meus avós, depois com minha família, depois com os meus amigos, em tantas. Tinha uma promoção lá, cara, no verão, que o chope era tipo 3 pratas.
14: Nossa!
11: 4 pratas.
14: No verãozão, hein?
11: Teve uma época, entendeu? É outro Rio de Janeiro. Mas assim, o pequeno Leandrinho aprendeu muita coisa lá naquele lugar. Então, pro seu Milton, um abraço para todo mundo, né? Antônio, todos os garçons lá do Lamas, queridos amigos. Lamas, inclusive, que perdeu 2 garçons nesse ano, num intervalo muito curto de tempo, né? Por 2 mortes. O Melo perdeu a vida nesse ano, né? Morreu, enfim. É muito triste, né? Já passou por esse momento de perda de funcionários históricos. E agora também passando por essa. Mas vai voltar, né? Vai voltar e aí eu te levo lá para você apreciar a orelha de elefante. O que é a orelha de elefante? É a maior bife milanesa de todos os tempos. Rapaz. Que o Lamas serve. Vai com fome, tá? O negócio é bonito demais. 11 horas e 17 minutos, bora pra rua. Isa Morena acompanha o primeiro dia da Operação Tolerância Zero na Orla do Rio de Janeiro. Isa, é contigo.
12: Oi, Leandro. Oi, Gabriel. Agentes da Secretaria Municipal de Ordem Pública, da Guarda Municipal e da Polícia Militar seguem aqui na orla da Zona Sul do Rio de Janeiro, nesse que é o primeiro dia da Operação Tolerância Zero. Eu percorri de carro, junto ao nosso motorista Ricardo, toda a extensão aqui da orla da Zona Sul e quase não vi ambulantes. Eu consegui ver um, Leandro Gabriel, que estava, inclusive, com um colete de credenciado da CEOP, Secretaria Municipal de Ordem Pública, mas vi muitos agentes por toda a orla, pelos bairros aqui do Leme, de Copacabana, Ipanema e Leblon. Eu fui também conversando com moradores aqui da região para entender o que acham dessa operação. Para a empresária Daniela Erdi, o esforço dos agentes pode ajudar a organizar a orla.
16: Eu acho que com certeza tem que ter um limite, porque senão imagina, né? O que vai acontecer com a orla? Se todo mundo pode chegar e colocar uma barraquinha, tem que ter um limite, com certeza. Nos dias, por exemplo, que tem eventos ou que a cidade está muito cheia, a gente está quase sem calçada para andar.
12: Eu lembro, Leandro e Gabriel, que essa operação, a Operação Tolerância Zero, tem como objetivo de combater a exploração ilegal do comércio na orla da capital. Eu conversei também com a aposentada Rita Brito, que acredita que o credenciamento dos ambulantes pode ajudar na organização.
18: Eu acho assim que todo mundo tem o direito de defender o seu pão de cada dia, entendeu? Mas assim, eu gostaria que tivesse mais ordem, só isso, que fosse um pouco mais organizado. Eu acho que todos deveriam ser credenciados e deveria ser assim, ter não um espaço contínuo durante a orla inteira, ter pontos, que aí todo mundo vive bem.
12: Eu percorri a orla toda e realmente não encontrei ambulantes hoje por aqui, Leandro Gabriel. Eu falei na minha primeira entrada que eu estive aqui no dia 5 de julho para poder cobrir o jogo do Brasil na Copa do Mundo, o último jogo do Brasil na Copa do Mundo, e a diferença me chamou muita atenção. Inclusive, quem nos acompanha

0: uso de tecnologia, câmeras e drones para monitoramento, proteção aos ambulantes que trabalham dentro da lei, implantação de depósitos legalizados e calçadões livres para garantir a circulação de moradores e turistas. A nossa reportagem vai seguir acompanhando essa operação nos próximos dias e volto com vocês aí do estúdio, Leandro e Gabriel.
1: Valeu, Isa. Obrigado pelas informações. Então, já vemos aí essa diferença grande, né? Desde a última vez em que a Isa esteve por lá, por essa foto que ela trouxe para a gente na nossa transmissão no Globoplay no YouTube. Só para registrar mais uma vez, de um lado, uma foto de semanas atrás, quando a operação ainda não estava acontecendo, calçadão repleto de
2: tomado.
1: Pessoas tomado. E hoje, do lado direito, né? Mostramos agora há pouco. O calçadão bem mais livre, né? Poucas
2: Isso.
1: pessoas caminhando, sem aquela quantidade imensa de pessoas ali, muitos ambulantes, porque hoje começa a Operação Tolerância Zero. Vários agentes já nas ruas ali na orla da Zona Sul aqui do Rio de Janeiro.
2: Seguimos acompanhando a situação na Gardênia Azul. Mais cedo, inclusive, a gente registrou, a linha amarela teve o trânsito parcialmente interditado ali por conta de uma ocorrência policial. São 11 horas e 22 minutos. Uma operação de policiais ali do 18º Batalhão. A PM divulgou agora há pouco nas redes sociais que foram presos uma mulher e um adolescente foi apreendido por tráfico de drogas na Gardênia Azul e com eles foram apreendidos farto material entorpecente. Diz a Polícia Militar que, em represália a essa ação, criminosos incendiaram barricadas e tentaram obstruir a Avenida Ayrton Senna. O policiamento foi intensificado para garantir o restabelecimento da ordem nas vias. E essa ocorrência foi encaminhada à 32ª DP. Por conta disso, três ônibus foram sequestrados, tiveram suas chaves retiradas e foram usados como barricadas na Estrada do Engenho d'Água, no Anil, e na Avenida Tenente Coronel Muniz de Aragão, na altura da Praça do Gardênia Azul. 10 linhas de ônibus, segundo o Rio Ônibus, estão com impactos no itinerário por conta dessa ação da Polícia Militar e você participa conosco. 99764-2381 e fala da situação de momento lá no local. Laís Vieira.
3: Leandro, nosso ouvinte Anselmo, motorista de aplicativo, está pela região e mandou um áudio de momento.
4: De aplicativo passando aqui no momento aqui na Gardênia Azul, trânsito tranquilo, sentido linha amarela. As duas pistas, central e a do canto, trânsito bom, bastante polícia, sem nenhuma barricada na rua. Trânsito fluindo normalmente.
1: Menos mal, né? Obrigado, nosso ouvinte, por essas informações. De momento, mais cedo não estava assim a situação. Felizmente, agora, com mais presença policial, com a retirada das barricadas, o motorista encontra mais tranquilidade ao passar por esse trecho da Ayrton Senna.
2: Agora são 11 horas e 24 minutos. Tá na agulha aqui pra gente soltar agora, Gabriel, um desabafo sobre uma situação de insegurança que outra parte do Rio de Janeiro vive. Mencionamos mais cedo aqui a região de Cordovil e Brás de Pina. Moradores desde cedo estão relatando uso de drones jogando bombas sobre a cabeça dos moradores dessa área da Zona Norte do Rio de Janeiro. A situação está muito conflagrada e a Tereza Cristina, grande compositora, grande cantora, fez um desabafo sobre isso. Vamos ouvir.
5: Oi, gente. Pensei muito antes de fazer esse vídeo, mas eu tô com o coração muito apertado. Eu moro na Vila da Penha. Vila da Penha, que é a vizinha dos bairros Cordovil. Fica perto de Vista Alegre, fica perto da Praça do Carmo, perto do Largo do Bicão. E o que a gente está vivendo nesses últimos dias, principalmente Brás de Pina e Cordovil, são dois bairros que eu conheço desde criança, bairros muito próximos da minha casa, que estão vivendo o inferno, gente. O inferno.
2: É uma região da cidade que está em disputa entre o Comando Vermelho e o Terceiro Comando Puro. Sobre essa situação, sobre esse desabafo da grande compositora, uma das grandes damas da música brasileira, a gente conversa agora com Flávio Oliveira, é a hora do Rio Mais Rua.
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1: Oi, Flávia, bom dia para você, tudo bem?
7: Bom dia, Gabriel.

0: Bom dia, Leandro. Bom dia, nossa equipe. Bom dia aos nossos ouvintes. Tudo bem até a página 4, né? Tudo bem na física, tudo bem pessoalmente no meu CEP, mas eu queria chamar atenção para essa limitação, né, do direito de ir e vir, para essa inconstitucionalidade, eu acho que a gente pode chamar assim, que está apresentada em várias regiões do Rio de Janeiro, em várias localidades. Vocês estão, desde mais cedo, comentando a situação na região da Gardênia, com linha amarela, com Avenida Ayrton Senna. A gente tem visto, situações assemelhadas na zona oeste, na zona sudoeste, e esse apelo da Tereza Cristina, pela zona norte, por essa parte da zona norte que foi igualmente sequestrada, Leandro e Gabriel. E essa coluna se chama Rio Mais Rua e é sobre a falta de tranquilidade e de liberdade para circular em porções gigantescas do Rio de Janeiro. Como a Tereza, Leandro e Gabriel, vocês sabem que eu cresci também naquela região, né?
1: Sim.
0: Eu sou de Irajá, bairro vizinho, a Vista Alegre, a Vila da Penha, muito perto de Brás de Pina, de Cordovil, de Vigário Geral, de Parada de Lucas, e tenho a memória desses bairros serem bairros, casas, ruas asfaltadas. Gente na rua, casas simples, né, com cadeiras nas calçadas. E ao longo do tempo, década após década, a gente foi vendo o abandono do poder público nessas regiões, a dominação por grupos armados, no caso específico desses bairros que eu citei, pelo crime organizado do tráfico de drogas, em outras regiões tomadas também pelos grupos milicianos, e foram bairros tornados favelas e complexos. Hoje, essa região é tida como o autodenominado Complexo de Israel, pela tomada de poder do traficante Peixão, que impõe, inclusive, uma doutrina religiosa, falsamente religiosa, mas que inclusive espanta, oprime religiões de matriz africana em particular, mas até a Igreja Católica já foi também alvo de retaliação por parte desse traficante. E o que a gente vê são esses bairros inteiros, né, acossados, a população desprotegida, e agora diante de um novo método, um novo meio de disputa territorial, que é aéreo, nos moldes de guerras, né, que a gente assiste pela televisão e que agora estão presentes em bairros da Zona Norte do Rio de Janeiro. Leandro e Gabriel, eu achei muito importante essa manifestação da Tereza Cristina, uma artista maiúscula, né, uma grande cantora, uma sambista de altíssima qualidade, uma compositora, aliás, que acabou de lançar seu álbum, de composições próprias. E ela se sensibilizar a ponto de vir a público fazer essa manifestação, esse apelo pelos direitos dos moradores daquela região, em particular dos bairros de Brás de Pina e Cordovil. Tereza Cristina é um nome gigante que, inclusive, numa enquete recente feita pelo jornal O Globo sobre uma futura calçada da fama na Lapa, ela foi a terceira mais votada
1: Legal, né?
0: pelos eleitores do Globo. Muito legal.
1: Sim.
0: Primeiro lugar, Carmen Miranda. Em segundo lugar, Madame Satã. E em terceiro lugar, Tereza Cristina. Eu acho que isso dá a medida, do tamanho da Tereza como artista e do reconhecimento da população do Rio de Janeiro, a essa mulher que também agora empresta a sua voz pela cidadania, num apelo pela população dos bairros vizinhos ao que ela mora. Bonito gesto que precisa ser, de fato, reconhecido, como estamos aqui reconhecendo no CBN Rio, mas que exige providências das autoridades competentes, e isso é algo que a gente não tem visto no Rio de Janeiro faz tempo, Leandro e Gabriel.
1: Providências urgentes, Flávia. Enquanto a gente comenta, a Sheila nos escreve a seguinte mensagem que resume, né, o que tratamos aqui no Rio Mais Rua de hoje. Ela tem uma professora que mora em Cordovil e tem dias que ela não sabe se conseguirá sair de casa. Em outros dias, ela precisa dormir no trabalho. Não consegue sequer voltar para casa desde que já foi um bairro residencial. Flávio, tá mais do que justificado, e essa denúncia da Tereza Cristina, de fato, precisa reverberar, né?
0: É isso, é uma realidade nefasta que precisa ser superada com o apoio, com a participação, né, o protagonismo das autoridades, mas com o apoio de toda a sociedade, da sociedade civil. É isso que a Tereza, fez e é isso que está ecoando agora também aqui no CBN Rio e pela própria mensagem da nossa ouvinte Sheila. Quanto mais conscientização, quanto mais solidariedade, eu acho que mais rápido sairemos dessa condição de limitação do direito de ir e vir, de restrição à liberdade da nossa população.
2: Necessário
0: Leandro e
2: demais.
0: Gabriel.
2: Flávia, obrigado, viu? Mais uma vez, Rio Mais Rua, logo mais também disponível em cbn.com.br. Tchau, tchau, Flávia.
0: Bom
1: Beijo.
0: fim de semana para todos.
1: 11h32, repórter CBN.
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5: Quinta-feira, 16 de julho de 2026. O volume de vendas no comércio varejista subiu levemente 0,1% em maio, na comparação com o mês anterior. Em abril, o setor teve queda de 1,6%. Entre os meses pesquisados pelo IBGE, 5 atividades registraram taxas positivas e 3 apresentaram queda. O destaque foi para o grupo que inclui livros, jornais, revistas e papelaria, com elevação de 15,2%. O jornalista Renato Machado morreu aos 83 anos na Clínica São Vicente, na zona sul do Rio de Janeiro. A unidade de saúde não divulgou a causa da morte. Um dos principais nomes do telejornalismo brasileiro, ele construiu uma carreira de mais de 4 décadas na TV Globo. O jornalista apresentou o Bom Dia Brasil, o Jornal da Globo e o RJTV, além de ter sido correspondente em Londres e repórter especial da emissora. Ao longo de 12 anos, ele foi comentarista do quadro da CBN sobre vinhos, Momento do Brinde. E o Campeonato Brasileiro será retomado hoje, depois da pausa para a Copa do Mundo. O Botafogo vai enfrentar o Santos no Engenhão às 7h30 da noite e o Vitória receberá o Vasco no Barradão no mesmo horário. No vôlei, a seleção brasileira masculina vai encarar os Estados Unidos em Chicago às 10 da noite pela fase de grupos da Liga das Nações. Ontem, o Brasil venceu a França por 3 sets a 0 e voltou à zona de classificação do torneio. Com 16 pontos, o time do técnico Bernardinho ocupa o 7º lugar da tabela. A seleção japonesa lidera a competição. No horário de Brasília, 11 horas e 34 minutos.
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5: Temos mais informações ao vivo, direto do Rio de Janeiro, com Ana Luísa Barreto. Ana?
6: Moniz, a apresentadora do Bom Dia Brasil, Ana Paula Araújo, relembrou emocionada a parceria com Renato Machado e definiu como uma perda para o jornalismo profissional. O jornalista morreu nessa manhã, aos 83 anos, na zona sul do Rio. A causa da morte não foi informada. Em entrevista à Globo News, Ana Paula Araújo afirmou que ele foi uma das primeiras pessoas a incentivá-la na carreira.
7: Um colega muito, muito querido, que desde o momento número um me incentivou, um jornalista muito completo, o Renato muito culto, sempre muito antenado, muito de olho na notícia, mas também como amigo, assim, o Renato virou um amigo pessoal para mim. Tínhamos em comum uma paixão pela música. Eu cheguei a fazer um curso de ópera com o Renato, sabia? Muito tempo atrás, ele dava um curso na casa dele.
6: A apresentadora do Jornal Nacional, Renata Vasconcelos, também relembrou o período em que apresentou o Bom Dia Brasil com o Renato, ressaltando a generosidade e a inteligência do jornalista.
8: Gentil, generoso, de senso de humor, uma ironia fina, uma elegância, sabe, no tratar e no enxergar a vida. Claro, tem o legado profissional, mas fica também um homem, o amigo, sabe? A generosidade, os gestos de generosidade, sendo rigoroso muitas vezes, mas a gente percebe quando tem essa generosidade e esse rigor, é pela qualidade.
6: A jornalista Renata Capucci destacou a tristeza ao receber a notícia nas redes sociais. Ela disse que parecia fake news. Renata relembrou a parceria com o Renato Machado na bancada de telejornais e recordou momentos de convivência em Londres. Para o editor-chefe do Jornal Nacional e apresentador do Globo Repórter William Bonner, Renato era um símbolo de serenidade e de elegância, além de uma voz respeitada nas discussões editoriais, graças à experiência, inteligência e discernimento. Um dos principais nomes do jornalismo brasileiro, Renato Machado construiu uma carreira de mais de 4 décadas na TV Globo e durante 12 anos também foi comentarista da CBN no quadro Momento do Brinde. Ainda não há informações sobre o velório de Renato Machado Muniz.
5: Muito obrigado pelas informações, Ana Luísa Barreto, direto do Rio de Janeiro. Durante a programação a gente vai ter outras informações sobre isso. Agora 11h36.
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1: 11 horas e 38 minutos, de volta aqui com o nosso CBN Rio. Muito obrigado pela audiência, muito obrigado pela companhia também. Estamos juntos aqui com você, começando 9h30 da manhã, indo juntos até o meio-dia. A gente prepara o programa, faz todo um espelho, os assuntos que a gente quer tratar e vira e mexe é atropelado por eles, né? Pelo que acontece na nossa cidade hoje, dando grande destaque a uma ação policial que aconteceu na Gardenia Azul, que ainda causa impactos e mais cedo chegou a fechar parte da linha amarela, prejudicou muito o trânsito por ali, por aquela região. Houve uma tentativa de fechar a Avenida Ayrton Senna. E claro, estamos dando uma grande atenção aqui desde as 10 horas da manhã dentro do CBN Rio, e você também está acompanhando a repercussão na rede CBN da morte do grande jornalista Renato Machado, um cara que conseguiu dar uma linguagem muito sofisticada para a televisão brasileira. E aí pensando que, cara, se trata de um cara, um jornalista, né? Um senhor que se despede de nós aos 83 anos de idade, que conseguiu, em uma determinada época, colocar o Brasil inteiro para esperar chegar a sexta-feira para acompanhar as imagens da semana e ouvir Tchaikovsky, cara. É. Para ouvir música clássica. É de uma sofisticação que, sinceramente, é claro que o quadro hoje foi retomado, que bom que foi, mas que faz falta também esse requinte, essa sofisticação, né? No, na cultura de uma maneira geral. A gente ouviu aqui a Ana Paula Araújo falando que ele dava um curso de ópera. Olha como isso é especial. Olha como é especial alguém com tanto conhecimento e com um conhecimento para passar adiante também. Referência no fazer que a gente vê na tela, para nós que somos jornalistas, e referência também no fazer, pelo que a gente está ouvindo, do fora da tela também, de sempre adquirir cultura, estudar, marcou época na TV Globo e também aqui na nossa CBN.
2: Profissional raro que se vai. 11h40, vamos falar agora com a Laís Vieira, ela tem detalhes importantes aí chegando pelo nosso WhatsApp. Algumas mensagens que vão chegando pra gente, né, Laís?
11: Muitas mensagens por aqui, os ouvintes participando, enviando informes de trânsito, já registramos vários. Uhum. E a nossa audiência é seleta, especial, Leandro. Ah. Olha só quem tá ouvindo e assistindo a gente pelo YouTube.
1: Quem?
12: Eu não saí pro colégio porque eu tô dodói. Ah. Aí meu pai mandou ficar em casa, tá? Beijo, beijo e beijo.
11: Renatinho hoje não foi pra escola porque tá gripado, mas tá em casa com o YouTube ligado, assistindo a mamãe, Leandro.
1: Leandro, ele chama Leandro. Tio Leandro. Beijo, Renatinho.
11: E o Gabriel. E o nosso ouvinte, Cláudio Turano, que é motorista de aplicativo, ele pegou agora uma pessoa muito especial e levou lá pra Penha. Ele mandou uma mensagem de voz pra gente.
13: Acabei de pegar um passageiro em Acari, meu bairro, levando lá para Penha. Senhor Gerson, você conhece?
2: Meu
13: Gabriel?
2: Pai!
13: Um abraço pra com Deus. Todo orgulhoso. Ih, é meu filho, é meu filho. Um abraço, tudo de bom.
2: Nossa, que surpresa! Beijo, pai!
11: Que
2: Nossa.
11: Coisa linda! Papai tá emocionado. Na escuta, gente, pegou o Uber. O Uber tava conectado, sintonizado em 92,5. E aí ele todo orgulhoso. É meu filho, é meu
2: Qual
11: filho.
2: Qual que é o nome do ouvinte?
11: O nosso ouvinte, deixa eu só
2: que
11: achar
2: legal.
11: Aqui. É o Cláudio Turano.
2: Cláudio Turano, cuida bem desse senhor aí no teu carro, hein, Cláudio? Obrigado pela sua mensagem. Valeu, pai. Um beijo pra você.
1: Que demais,
2: papai,
1: cara.
2: Tá fazendo um tratamento de saúde, tá melhorando cada vez mais. Estamos muito felizes. Muita saúde. Gerson, meu pai, beijo.
1: Cara, sensacional, seu Gerson. Um beijo pro senhor, se cuida. O filhão tá aqui na ativa. É um grande filhão que o senhor colocou no mundo e deu pra gente aqui na nossa CBN. Sensacional, cara. Olha, e olha como a Laís Vieira ela é, né? Porque ela tá...
2: Atentíssima.
1: Ela tá quieta aqui. Quieta não, né? Mas ela tá aqui sem parar de falar. E a Gardena é tiro, e vai pra lá, e vai pra cá. E faz, e bota no Instagram, e corre, e me responde, e me atura. E tá aqui nessa confusão toda, guardando essas mensagens, sem dizer nada, né? Eu não teria essa capacidade. Olha, eu acho que na hora eu ia falar, gente, vocês não sabem o que mandou pra
11: isso. Mas eu fico doida pra falar.
1: Fica doida pra falar, né? Muito bom.
2: Valeu,
1: muito
2: Laís.
1: Bom. Muito bom, gente. 11 horas e 43 minutos, é a reta final do nosso CBN Rio e a gente tem que tocar notícia para você. O Matheus Lins aqui, ele vem conversar conosco agora sobre aquele acidente envolvendo dois helicópteros, né, que aconteceu ali na zona sudoeste do Rio de Janeiro. O Matheus tem informações para a gente. As investigações seguem, né, Lins?
14: Leandro, um mês depois do acidente entre esses dois helicópteros na zona sudoeste do Rio, um laudo preliminar do CENIPA aponta que um deles não constava no radar de sistema de controle do espaço aéreo. A aeronave de matrícula PPMAC tinha 4 passageiros e um piloto e acabou colidindo no ar contra o PRDJJ, que estava apenas com o piloto no Recreio dos Bandeirantes na manhã de 14 de junho. O Centro de Investigação e Prevenção de Acidentes Aeronáuticos aponta que a trajetória do PPMAC precisou ser reconstruída a partir do plano de voo, das autorizações recebidas e das comunicações com a Torre de Jacarepaguá e não por registros. O especialista em gerenciamento de risco, Gustavo Cunha Mello, explica que há indícios de que o transponder do helicóptero que carregava os passageiros estava desligado, o que seria uma falha grave.
15: O que traz de grande novidade é que o DJJ, ele se comunicou com a Torre de Jacarepaguá, ele decolou do Santos Dumont. Quando chegou ali próximo ao aeroporto de Jacarepaguá, ele se comunicou com a Torre, pediu autorização, fez todo o procedimento certo. Pediu autorização para cruzar ali a área do aeroporto e seguiu na rota especial de helicópteros. O piloto seguiu certinho o que decolou do Santos Dumont. O segundo piloto, esse que decolou de Jacarepaguá com os passageiros, com destino a Angra, ele não foi registrado nos radares, o que é um indício, o relatório não fala, mas é um indício que o transponder estaria desligado, né? O que é uma falha grave. Quando você está com o transponder desligado, você não enxerga o outro.
14: Ele apontou também que a ausência de caixas pretas e registro de voz pode atrapalhar a investigação. O CENIPA aponta que os planos de voo de ambas as aeronaves previam as mesmas rotas especiais com altitudes coincidentes. Laudo preliminar conclui que, no estágio atual, nenhuma hipótese para o acidente pode ser descartada, sendo necessários exames e análises complementares. ainda não existe um prazo para o término dessa investigação. E relembrando esse caso, depois da colisão, as aeronaves caíram em um pátio de veículos elétricos na Avenida das Américas, uma via muito movimentada do Recreio dos Bandeirantes, e essa queda causou uma explosão seguida de incêndio. Nesse acidente, relembrando mais uma vez, morreram os pilotos Alexandre Souza e Charles Marcilac, o cantor Oliver Tree, o cineasta argentino Lucas Vinali, o criador de conteúdo Gaspar Prim e também o DJ e produtor musical brasileiro Lucas Frota. Gabriel e Leandro.
2: Valeu, Matheus Lins, pelas informações. 11h46, hora do Toque de Letra.
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0: Fala, Hugo, tudo bem? Bom dia.
1: Alô, Gabriel, alô, Leandro, amigos ligados aqui no CBN Rio, bom dia para todo mundo, vamos falar de futebol.
2: Bora, porque a Argentina de Lionel Messi está na final da Copa do Mundo.
1: E essa classificação, ela foi alcançada daquela maneira bem argentina de ser, ou seja, uma derrota parcial, os jogadores dentro de campo imprimindo raça, determinação, garra, não se bastando. A Argentina não se conformava em estar saindo da Copa do Mundo a partir dos 10 minutos do segundo tempo, quando a Inglaterra fez 1-0 com o Gordon. E aí conseguiu, lá no final do segundo tempo, aquele gol do Enzo Fernandes, depois de uma assistência do Messi, empatar o jogo, e com mais uma assistência de Lionel Messi, a Argentina chegou ao segundo gol na cabeçada do Lautaro Martínez e com essa virada garantiu presença em mais uma final de Copa do Mundo. A terceira decisão de Copa do Mundo nas últimas quatro. A Argentina esteve presente na final de 2014, perdeu para a Alemanha aqui no Brasil, não participou da decisão em 2018 na Rússia, foi à final em 2022 lá no Catar, ganhou a Copa e agora com a Espanha vai ter a oportunidade de se tornar tetracampeã mundial. Uma seleção liderada pelo craque, pelo gênio Lionel Messi, que mais uma vez fez a diferença dentro de campo, embora não tenha marcado nenhum dos dois gols, foi o responsável pelas duas assistências. Domingo, 4 da tarde, Espanha e Argentina vão decidir no MetLife Stadium, lá em Nova Jersey, quem será a campeã mundial. A Argentina será tetra? A Espanha vai ser bicampeã mundial? Já tem muita gente supersticiosa aí dizendo que Estados Unidos é o país do tetra. Foi assim em 94, mas vamos aguardar.
0: Ih, será? Bom, vamos dar de assunto. Vamos falar de Copa do Mundo agora, não? Vamos falar de Brasileirão, Hugo, porque hoje, às 7h30, em Salvador, o Vasco, de treinador novo, né, vai enfrentar o Vitória. Vasco!
1: Para tentar essa vitória e sair da zona de rebaixamento, né? O Vasco já está em Salvador, fechou ontem a preparação para esse confronto, pelo menos dentro de campo. Pouco tempo teve o técnico Pedro Emanuel para poder preparar esse time, até porque ele chegou e já foi para o campo, já foi treinar, nem conhece direito todos os jogadores e já tem essa dura missão de ter que conduzir o Vasco a uma vitória no Campeonato Brasileiro para que o time deixe a zona de rebaixamento. Vamos lembrar, ou melhor, relembrar, que o Vasco está na 17ª colocação. Provável Vasco para esse jogo de logo mais, às 7h30. Léo Jardim no gol, Paulo Henrique na lateral direita, Cuesta e Robert Renan, os dois zagueiros, e o Cuiabano na lateral esquerda. No meio campo, Cauã Barros, Thiago Mendes, Adson e Rojas, e lá na frente o Nuno Moreira com o Spinelli. Também existe a possibilidade do Andrés Gomes começar a partida. Pouco provável, levando em consideração que ele está retornando agora da Copa do Mundo. Então tem todo um processo de readaptação a ser feito. Talvez não seja tanto tempo assim que leve para ele conseguir, mas a gente está voltando com o Campeonato Brasileiro. O Andrés Gomes teve aqueles 10 dias de férias, como todos os jogadores que disputaram o Mundial tiveram, mas já se reapresentou, já treinou e vai ficar à disposição para o jogo de hoje. Um outro detalhe em cima do Vasco, que vai ter, depois de muitos meses, o volante Jair novamente relacionado. Ele que ficou afastado por conta de um problema gravíssimo nos ligamentos do joelho, também está retornando hoje e vai ficar como opção no banco.
2: E temos ainda no Nilton Santos, o Botafogo pega o Santos sem o Neymar.
1: É, o Santos não vai ter o Neymar. O Neymar não foi relacionado para esse jogo e o Botafogo, com ou sem o Neymar, vai precisar da vitória, sim, no Campeonato Brasileiro. Vamos lembrar que na competição o Botafogo também está buscando uma melhor colocação nesse retorno ao Brasileirão, nesse retorno que pode marcar uma nova era para o Botafogo em termos de administração, em termos de investimento. O time vai pegar o Santos também às 7h30 para tentar a vitória. O Botafogo, que nesse momento é 12º colocado, tem 22 pontos na tabela de classificação do Campeonato Brasileiro. Técnico Franklin Carvalho não vai contar com o Arthur Cabral nesse jogo de hoje. O atacante sentiu dores nos últimos treinos e vai ser preservado. O Franklin Carvalho deve usar a base que ele mandou a campo no jogo treino contra o Sampaio Correia. Vamos lá então ao provável Botafogo para esse confronto de logo mais. Léo Link no gol, Vitinho na direita, Ferraresi e Justino, os dois zagueiros, e o Alex Telles na lateral lateral esquerda. No meio, Huguinho, Medina e lá na frente, Lucas Vidalba, Matheus Martins e o Cauã Toledo fechando aí o setor. Esse é o provável Botafogo para esse confronto com o Santos, jogo que a partir das 7:30 a gente vai informar aqui na CBN.
0: O Fluminense vai fechar hoje dentro de campo a preparação para a partida com o Bragantino.
1: Exatamente. Fluminense amanhã pega o Bragantino no Maracanã às 20h, né? O Fluminense que é terceiro colocado dentro do Campeonato Brasileiro está buscando aí uma vitória para continuar aí na cola do líder Palmeiras e do segundo colocado o Flamengo. O Fluminense tem 31 pontos, o Flamengo é o segundo com 34, o Flamengo tem um jogo a menos, mas o Fluminense pode se encostar aí no Flamengo nesse jogo de amanhã às 20h com o Bragantino. Novidades para esse confronto: o Guilherme Arana deverá ter novamente o seu nome aparecendo na relação de atletas para o confronto, mesmo não sendo titular. Fluminense que deverá ter a volta do Thiago Silva, que reestreou com a camisa do clube no amistoso do último domingo com o Bahia, além do atacante Hulk pela primeira vez num jogo oficial. Muita expectativa em cima do que o Fluminense vai apresentar, porque se reforçou bem e se preparou bem também nesse período de intertemporada durante a Copa do Mundo. Fluminense buscando o resultado amanhã no Campeonato Brasileiro é o favorito para cima do Bragantino.
2: E amanhã o Flamengo vai fazer um amistoso com o Olímpia do Paraguai e pode contar com os retornos do lateral Varela e do volante De La Cruz.
1: É isso, Varela e o De La Cruz, que estiveram com a seleção uruguaia na disputa da Copa do Mundo, tiveram depois da eliminação uruguaia, vamos lembrar que o Uruguai caiu na primeira fase da Copa, na fase de grupos, e aí eles tiveram os 10 dias de férias, já estão treinando com o Flamengo há alguns dias e tem chances de reforçar o time nesse confronto amistoso com o Olímpia, aliás, o último antes da reestreia do Flamengo no Campeonato Brasileiro, que vai acontecer no dia 22 com a Chapecoense lá na Arena Condá. Quem também pode retornar a esse jogo amistoso de amanhã é o Gonçalo Plata. Ainda não está confirmado o aproveitamento dele, ele é dúvida, mas pode aparecer também. O Flamengo já está com os seus jogadores, os que disputaram a Copa do Mundo, os 9 que estiveram na Copa do Mundo, né? Os 4 com a seleção brasileira. Estou falando do Léo Pereira, do Danilo, do Paquetá e também do Alexandro, além do Varela e do De La Cruz, que foram com a seleção uruguaia. Também teve o Plata, né, com a seleção da Colômbia, além, claro, do Arrascaeta, que teve todo aquele embrólio com a seleção uruguaia.
2: Obrigado por hoje, Hugo Lago, um abraço para você, até mais.
1: Valeu,
2: Hugo.
1: Valeu, meus amigos, um abraço para vocês também, boa sequência de quinta-feira e amanhã estaremos de volta aqui no CBN Rio para falar mais de futebol. Valeu.
2: 11h54, hoje é dia de Circulando no Cinema.
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0: Fala, Ronald, tudo bem? Bom dia.
4: E aí, Gabriel? Bom dia, Gabriel. Bom dia, Leandro. Bom dia, ouvinte da CBN.
2: Finalmente chegou o novo filme do Christopher Nolan, A Odisseia.
4: Rapaz, já tá dando uma confusão danada, porque A Odisseia, que estreia hoje nos cinemas, ele foi filmado para IMAX. E no Rio de Janeiro, por exemplo, a gente só tem uma sala em IMAX, que é uma sala na Barra da Tijuca, mas tem outras, o filme está sendo exibido em grande circuito, mas ele foi filmado para IMAX e isso está gerando uma grande discussão aí. Filme do Christopher Nolan, como você falou, conta a história de A Odisseia, um dos textos seminais da literatura do Ocidente, né, conta a história da volta para casa depois da Guerra de Troia, do Odisseu, né, voltando para casa, interpretado pelo Matt Damon. Mas tem um monte de gente nesse filme aí, nessa super produção do Christopher Nolan. Tem o Tom Holland, a Anne Hathaway, a Zendaya, Robert Pattinson, Charlize Theron, Lupita Nyong'o. Olha, é muita gente boa em A Odisseia, que entra em cartaz hoje nos cinemas. A gente tem um trechinho do trailer, dá tempo da gente ver?
2: Vamos.
5: Diga-me do que se lembra.
6: De uma esposa.
4: E aí é só pra você ter um gostinho mesmo, porque A Odisseia ainda vai gerar bastante assunto, a gente vai voltar a falar dele aqui, porque eu vou conferir esse filme, e é evidente que eu vou dar minha opinião aqui no Circulando. A Odisseia, portanto, grande produção, assinada por Christopher Nolan, a partir de hoje, em cartaz, nos cinemas.
0: Vamos falar agora do A Divina Sarah Bernhardt, Ronald.
4: Ah, eu quero muito ver esse filme, Gabriel. Sarah Bernhardt é uma grande atriz da história do cinema, atriz do cinema mudo. Ela chegou a fazer, na verdade, uma grande atriz de teatro. E aí, depois de ter uma carreira no teatro, ela foi pro cinema mudo. Uma atriz lá do século XIX, pegou o comecinho do século XX aí no cinema mudo. E é uma dessas atrizes que tem uma fama, né, de diva e de muito excêntrica e extravagante. E essa história é contada no filme A Divina Sarah Bernhardt. A gente tá vendo uns trechinhos aí já no YouTube. A gente não vai mostrar aqui o trailer porque não tem uma versão dublada. Não faz sentido para quem tá nos ouvindo no rádio. O filme é em francês. E ela é interpretada pela Sandrine Kiberlain. A Divina Sarah Bernhardt já está em cartaz, então, em bastante, muitas salas aqui no Rio de Janeiro. Eu gostei de, geralmente, esses filmes, né, que contam histórias que podem não ser tão pop, né, ou talvez não interpretadas como tão pop por alguém que toma decisões de exibição do filme. Ele está em várias salas aqui no Rio de Janeiro, eu achei esse bem legal. A Divina Sarah Bernhardt, a história dessa atriz espetacular, está, portanto, nas telonas.
2: E para fechar, temos O Drama, estreando no Prime Video.
4: Semana passada a gente falou de O Convite, né, que fala do relacionamento ali de dois casais. O Drama também conta a história de um casal que antes da cerimônia de casamento, um conta para o outro o que ele fez de mais incrível e estranho na vida. E isso cria uma crise entre eles. A gente está vendo já um trechinho do trailer aí ao fundo. A gente não tem muito tempo para mostrar o trailer completo. Mas o Drama, eu queria avisar que esse filme, do qual já falamos aqui no Circulando, esteve exibido nos cinemas, foi exibido nos cinemas, e agora você pode assistir em casa. Você que não quer sair de casa, O Drama, com Robert Pattinson e a Zendaya. Olha ela aí de novo. E o Robert Pattinson, né, que também estão, os dois estão em A Odisseia. O Drama está, portanto, em cartaz a partir de hoje no Prime Video, lá no, também conhecido como Amazon Prime. Você pode assistir de casa.
0: Valeu, Ronald. Obrigado. Até semana que vem. Tchau, tchau, amigo.
4: Até semana que vem. Bom fim de semana.
2: 11 horas e 58 minutos. Informação de trânsito para você é importante. Linha amarela no sentido Barra da Tijuca. O trânsito é lento do acesso 1 na Jeremário Dantas até o acesso da Avenida Ayrton Senna. No sentido Fundão, o trânsito é lento da saída 5 Del Castilho e a saída 9A Avenida Brasil, sentido centro, em função do fluxo intenso de veículos. A gente acompanha a movimentação nessa região desde cedo por conta de uma ação do 18º Batalhão da Polícia Militar, que mais cedo chegou a interditar uma parte ali da região da Gardenia Azul, dos acessos para a linha amarela e a direção ali da Avenida Ayrton Senna. Tudo ficou muito complicado por ali. A gente teve ônibus sequestrados e acompanhamos aqui ao longo do nosso CBN Rio.
0: Pra gente fechar, vamos falar de Copa do Mundo e o papel dos goleiros, né? Um dos grandes protagonistas dessa Copa, Matheus Maciel, tá aqui com a gente. Oi, Matheus, bom dia.
5: Exatamente, Gabriel. Bom dia pra você, Leandro, Laís, todos que estão acompanhando o CBN Rio. Os goleiros que fizeram, inclusive, a grande frustração do Brasil nessa Copa, né? Bruno Guimarães perdeu um pênalti. E não foi uma exclusividade de frustração apenas dos torcedores brasileiros. Pênalti perdido também por Messi, Mbappé, Copa de 2026, marcada por ser a que tem o pior desempenho no aproveitamento, justamente das penalidades. Até agora foram desperdiçados 21 dos 61 pênaltis cobrados, entre eles aí de vários craques, significa apenas que 40 deles terminaram em gol, um aproveitamento ali de 65%. É o pior índice de conversão da história das Copas desde 66, quando há essa estatística e ela passou a ser registrada pela empresa Opta. Nas edições de 66 e 70, o aproveitamento foi total, todos os pênaltis viraram gols. E aí, desde lá, o aproveitamento vem caindo. Na Copa de 2014 ficou ali em 77, 18, 70, 22, 67, agora já estamos em 65% desse aproveitamento, mas para tentar explicar o que causou essa piora no aproveitamento dos pênaltis, a gente conversou com o ex-goleiro do Vasco, Palmeiras, Fernando Praz, comentarista aqui do Grupo Globo. Ele apontou uma evolução dos goleiros na preparação.
7: No começo, era muito empírico, né? Tu assistia o jogo na TV, enfrentava os caras e ia tirando tuas análises. Então não tinha muito estudo, não. Agora, hoje em dia, é uma coisa quase que científica, né? Tem um banco de dados enorme de pênaltis de todos os jogadores, mas tu consegue criar padrões. Então, assim, tu já aumenta a tua probabilidade de defender, né?
5: Bem, ainda existe uma chance da Copa de 2026 não ser a pior em aproveitamento. Temos aí dois jogos pela frente, né? A Argentina vai enfrentar a Espanha na final no domingo. França e Inglaterra se enfrentam na disputa de terceiro lugar no sábado, transmissão da CBN. E aí o nosso ouvinte pode também se debruçar sobre todas as explicações que nossa reportagem junto ao Rodrigo Bressani conseguiu vasculhar ali para descobrir por que tem se perdido tantos pênaltis em Copas do Mundo.
2: Tá maneiro demais a reportagem lá em cbn.com.br. E, bom, vamos ver se agora nesse final de Copa, né, quem bater não faça igual o Bruno Guimarães, né, que nos tirou a chance ali de largar na frente naquele jogo, que ainda não me desceu, não. Vambora, tá acabando o nosso CBN Rio, meio de um. Muito obrigado pela sua audiência, pela companhia, pelas muitas participações através do nosso WhatsApp hoje. 997-64-2381. Amanhã estamos de volta para sextarmos juntos. Valeu, Gabriel.
0: Valeu, Leandro. Vamos juntos. Laís Vieira, Laerte Afonso, Rafaela Lima, todos nós que fizemos o CBN Rio junto com a nossa reportagem também. Amanhã, mais notícias só do Rio de Janeiro, 2h30, a partir de 9h30 da manhã na programação aqui da CBN. Tchau, tchau, pessoal. Até amanhã.
2: Beijo.
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10: Quinta-feira, 16 de julho de 2026. Uma pesquisa Genial Quest divulgada hoje mostra que o presidente Lula ampliou a vantagem na preferência do eleitorado com a nova tarifa de 25% dos Estados Unidos sobre produtos brasileiros. 42% dos entrevistados afirmaram que, com a medida adotada pela Casa Branca, a vontade deles de votar no atual presidente aumentou. O número representa crescimento de 3 pontos percentuais na comparação com o levantamento feito em junho. Já a preferência pelo pré-candidato à presidência pelo PL, o senador Flávio Bolsonaro, recuou de 30% para 27%. A pesquisa foi feita entre os dias 10 e 13 de julho e ouviu 2.004 pessoas. O levantamento tem margem de erro de 2 pontos percentuais para mais ou para menos e está registrado na Justiça Eleitoral com o código BR-07181-2026. O orçamento de 2027 prevê um aporte bilionário nos Correios para a reestruturação da companhia em meio à pior crise da empresa. O governo negocia um empréstimo de R$7 bilhões com instituições financeiras internacionais, como o Bank of America, Citi e Deutsche, para a estatal. Em 2025, os Correios registraram um prejuízo histórico de R$8,5 bilhões. A gestão Lula tende a apresentar o projeto de lei orçamentária anual até o dia 31 de agosto. No horário de Brasília, 12h04.

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1: E muito boa tarde, hoje é quinta-feira, 16 de julho de 2026, começando mais um CBN Brasil com Cássia Regina.
2: Boa tarde, Carlos Alberto, uma ótima tarde também aos nossos ouvintes.
1: Bom, Cássia, ouvintes, o programa de hoje é uma homenagem ao nosso colega jornalista Renato Machado, que morreu hoje, aos 83 anos, numa clínica na Gávea, na zona sul do Rio de Janeiro.
2: Um dos principais nomes do telejornalismo brasileiro, ele construiu uma carreira de mais de 4 décadas na TV Globo, onde apresentou o Jornal da Globo, o Jornal Local do Rio, integrou a bancada do Jornal Nacional e atuou como correspondente internacional e repórter especial.
1: Ele, como a maior parte dos jornalistas da televisão da sua época, ele começou a sua carreira no jornalismo em 1969, curiosamente, o mesmo ano que eu comecei a minha carreira, como repórter do Jornal do Brasil. Quer dizer, ele fez aquela trajetória que muitos de nós fizemos, que é ir da imprensa escrita para a televisão e para o rádio. Ele entrou na TV Globo, logo no começo do jornalismo da TV Globo, e participou de várias coberturas, como, por exemplo, a Guerra das Malvinas, ou das Falklands, como dizem os ingleses, mas na diplomacia brasileira se usa a Guerra das Malvinas, e que foi um dos primeiros grandes trabalhos da emissora. E ele foi, tem um aspecto muito pessoal aqui para a gente, que ele foi o comentarista da CBN durante 12 anos no quadro O Momento do Brinde, que eu fiz aqui com ele. Na verdade, ele começou o Momento do Brinde aqui na CBN em abril do ano 2000, 12 de abril do ano 2000, antes que eu assumisse o CBN Brasil. Eu assumi o CBN Brasil no dia 1º de outubro de 2000, e aí conseguimos fazer, eu e Renato, uma boa parceria, e que tratamos das questões que era um assunto. Hoje é um assunto muito comentado, tem muita loja de vinho no Brasil, nos restaurantes se toma bastante vinho e tal, o consumo de vinho no Brasil aumentou e a cultura do vinho também aumentou. Eu creio que o programa com o Renato Machado, o programa Momento do Brinde, que nós fizemos aqui na CBN, contribuiu para desenvolver essa cultura do vinho, porque o Renato Machado era um grande jornalista e um grande conhecedor de vinhos, antes que o vinho entrasse na moda, é isso que eu estava dizendo. E ele ajudou a gente, ajudou assim a desenvolver essa cultura. Acho que foi a primeira coluna de vinho no rádio brasileiro, depois apareceram várias outras colunas de vinho e de gastronomia. Mas acho que a gente inaugurou esse tipo de jornalismo aqui na CBN no ano de 2000. O Renato Machado ficou com a gente até 2012, quando ele se mudou para Londres para ser correspondente da TV Globo. Durante esse tempo que ele esteve em Londres, ele ainda fez vários boletins para o Momento do Brinde. Mas aí depois, com o fuso horário, era muito complicado, ele também já estava bastante cansado, ele deixou de fazer o Momento do Brinde. Nós temos aqui, vamos passar depois, o boletim que ele... boletim que ele se despede do jornalismo. Mas antes vamos seguir um pouco aqui a história do Renato Machado. Ele começou no jornalismo em 69, como repórter do Jornal do Brasil. 3 anos depois ingressou na TV Globo. E em 1983, Cássia...
2: Aí ele se tornou correspondente em Londres, onde acompanhou fatos históricos, como os atentados terroristas em Paris, em 1986, e o desastre nuclear de Chernobyl. De volta ao Brasil, em 1988, ele passou a atuar como repórter especial da Globo.
1: Em 99 e 2010, ele foi apresentador e editor-chefe do Bom Dia Brasil, período em que ajudou a reformular o telejornal com um formato mais de interação entre os apresentadores, entradas ao vivo com repórteres e comentaristas.
2: E enquanto correspondente internacional, ele também teve bastante espaço para explorar essa que era uma das grandes paixões da vida dele, os vinhos. Jornalista, inclusive, como disse aqui o Carlos Alberto, foi nosso comentarista. Ele esteve nessa função de comentarista de vinhos aqui da CBN durante 12 anos no quadro Momento do Brinde.
1: Eu acrescento que nós fizemos juntos um livro chamado O Assunto é Vinho, em que nós usamos o material do Momento do Brinde, aqui na rádio, nós usamos o material para produzir um livro que é uma conversa entre eu e o Renato Machado falando de vinho. Esse livro foi editado, em 2007, chama-se O Assunto é Vinho, já está esgotado, mas eu acho que muita gente encontra em bibliotecas e na livro-estante virtual.
2: Inclusive, para os ouvintes que estão nos acompanhando com imagens nesta tarde, está aí na sua tela a capa do livro O Assunto é Vinho, uma conversa com Carlos Alberto Sardenberg e Renato Machado, que foi lançado dentro da coleção Letras e Lucros.
1: Nós temos aqui, uma série de comentários do Renato Machado, série de episódios do quadro Momento do Brinde, que nós vamos aqui lembrar desses quadros em momentos especiais. E nós temos a despedida. Vamos ouvir.
3: Foi uma decisão difícil, Sardenberg, porque foram 12 anos de uma longa viagem, bela viagem que fizemos aqui pela CBN, pelo Momento do Brinde. Foi um momento que durou esse longo tempo, então é um momento do qual nós não vamos nos esquecer mesmo. Tenho certeza de que a história é cumulativa, essas experiências vão nos enriquecendo, Sardenberg. E, claro, um abraço especial para você, para todos os ouvintes, claro, para você e para o Jorge, que eu já saudei a chegada dele. Mas mais um forte abraço daqui de Londres para você, Sardenberg.
1: Puxa.
2: Emocionante, né? Só para ressaltar que ele falou aí do Jorge, né? O Jorge que ele fala é o Jorge Luque, que viria a seguir a ser o nosso colunista de vinho, antes da Suzana Barelli, que hoje está conosco.
1: Ao longo de todo esse tempo do programa CBN Brasil, nós tivemos três titulares do Momento do Brinde, que foi o Renato Machado, depois o Jorge Luque e hoje a Suzana Barelli, que também vai falar um pouco do Renato Machado. Os ouvintes vão me desculpar, de vez em quando eu falho que... Fiquei aqui bastante emocionado com a morte aqui do Renato Machado, grande amigo e companheiro.
2: E agora nós temos mais informações a respeito da trajetória do Renato Machado com a Ana Luísa Barreto, direto do Rio de Janeiro. Boa tarde, Ana Luísa.
4: Oi, Cássia. Boa tarde para você, Sardenberg, também para os nossos ouvintes, amigos e colegas de trabalho do jornalista Renato Machado. Relembraram os momentos que viveram ao lado do profissional, a jornalista e apresentadora Leilani Neubert, que dividiu a bancada do Bom Dia Brasil com ele, relembrou a amizade construída ao longo de 7 anos de convivência.
5: Convivi diariamente por mais de 7 anos. Mas antes disso, a gente já se conhecia, a gente já era amigo. A gente ficou 7 anos convivendo todos os dias no Bom Dia Brasil. E eu brincava que ele era o sangue azul e eu era o polvo. Porque o Renato sempre foi um lorde. Renato é um príncipe, assim. Eu aprendi tanto com ele, gente. Tanto com ele.
4: A apresentadora do Jornal Nacional, Renata Vasconcelos, também relembrou o período em que apresentou o Bom Dia Brasil com o Renato, ressaltando a generosidade e a inteligência do jornalista.
6: Gentil, generoso, de senso de humor, uma ironia fina, uma elegância, sabe, no tratar e no enxergar a vida. Claro, tem o legado profissional, mas fica também um homem, o amigo, sabe, a generosidade, os gestos de generosidade, sendo rigoroso muitas vezes, mas a gente percebe quando tem essa generosidade e esse rigor, é pela qualidade.
4: Para o editor-chefe do Jornal Nacional e apresentador do Globo Repórter, William Bonner, Renato será lembrado pela inteligência e elegância.
7: O Renato sempre foi um símbolo de serenidade e de elegância. Era uma voz a ser ouvida, sempre em relação a qualquer assunto de natureza editorial, porque era alguém com enorme experiência e com grande discernimento. A inteligência dele sempre se destacou. Para o público sempre vai ficar aquela imagem da elegância e aquela voz maravilhosa que ele sempre teve. E para nós aqui, como um personagem imprescindível na nossa tentativa de contar a história do jornalismo da Globo e particularmente da Globo News, onde ele também brilhou.
4: Nos últimos anos, Renato continuou compartilhando o interesse pelo universo dos vinhos nas redes sociais, onde se definia como apaixonado pelo jornalismo, vinhos e música clássica, gostando de ouvir e contar boas histórias. Ainda não há informações sobre o velório do jornalista Renato Machado. Cássia e Sardenberg.
1: Renato Machado, de fato, era um lorde. Eu conto um episódio que foi divertido, quer dizer, que nós estávamos em Londres, ele era correspondente em Londres, já tinha deixado de ser o comentarista do Momento do Brinde, a gente foi almoçar num restaurante bacana em Londres e tal, e o Renato levou um tempão para escolher o vinho, e conversou com o garçom, discutiu sobre a comida, a harmonização, e finalmente, eu fiquei quieto o tempo inteiro, e finalmente ele escolheu um vinho, não me lembro qual que era, mas era um vinho branco muito, muito bem classificado, digamos assim. E aí o garçom veio servir o vinho, colocou as taças na mesa e foi começar a servir. Renato Machado falou, não pode fazer isso. O garçom falou, eu também, o que houve? Ele falou assim, olha, o Renato falou assim, eu escolho um vinho dessa categoria e você vem servir em taça de vidro? O cara falou, mas como que tem que ser servido? Falou, em taça de cristal. Ele falou, não tem taça de cristal aqui no restaurante. Aí o Renato falou, no restaurante do lado tem, pede emprestado. E, de fato, o garçom foi buscar as taças de vinho que o Renato queria e assim serviu. Serviu o vinho que ele havia escolhido, né? E no momento do brinde, ao longo dos tempos, o Renato introduziu várias tendências que foram aparecendo, né? Ele foi pioneiro em apresentar aqui no rádio algumas tendências do mundo do vinho. E uma dessas tendências que hoje está bem desenvolvida, que é a dos vinhos orgânicos. E o Renato falou dos vinhos orgânicos em 1º de junho de 2012. Vamos ouvir.
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1: Renato Machado, tudo bem?
3: Tudo bem, Sardenberg.
1: Renato Machado, temos hoje, naquela série que você está fazendo sobre panorama do vinho, o assunto hoje é vinhos orgânicos, Renato.
3: Ou vinhos naturais, Sardenberg. Orgânicos ou naturais.
1: Isso.
3: E aí estão incluídos os vinhos biodinâmicos ou de acordo com a biologia moderna, enoviticultura, esses vinhos estão ganhando muito espaço. Muitos dos antigos, dos tradicionais produtores, não estou falando da região de Bordeaux, estou falando das outras regiões, Piemonte, Toscana, Borgonha, sobretudo, Vale do Loire, Alsácia, que já é biodinâmica há muito tempo, muitos produtores já converteram as suas propriedades em propriedades biológicas ou biodinâmicas, como eles chamam, porque isso precisa de uma conversão que leva 5 anos para você erradicar todas as raízes, todos os tratamentos químicos pelos quais o solo passou. E isso demora uns 4 anos para converter uma propriedade comum que recebeu muito agrotóxico ou fungicida ou muito inseticida em biológico e depois em biodinâmico. E muitas propriedades, por exemplo, vinhos caros da Borgonha, como o Domaine Lefleve, como o Romanée Conti, por exemplo, são completamente biológicos. É isso que as pessoas esquecem. Pensam que os naturais são apenas os vinhos meio hippies, meio baratinhos e tal, que são plantados de acordo com a natureza. Não só são esses os vinhos naturais. Há entre os vinhos naturais grandes proprietários, como Nicolas Joly, no Vale do Loire,
8: E na Itália também, até em Montalcino também existem, e até no Piemonte, e em todas as regiões italianas, aos poucos vão se convertendo para o vinho natural. Isso porque o solo ficou cansado, e o solo ficou com muito agrotóxico, e muita gente está preferindo os vinhos sem aditivos químicos, ou sem, até mesmo sem os conservantes que os fazem viajar. De maneira que eu acho que talvez essa, Sardenberg, seja a tendência para o futuro. Sardenberg.
1: Você acha que é uma tendência clara essa?
8: Eu estou achando que sim. Eu estou começando a ver que sim. É evidente que em grandes volumes, as propriedades que fazem

0: ainda de um universo pequeno, mas estamos falando de uma tendência, sim, Sardenberg.
1: Renato Machado. Obrigado, Renato. Até mais.
0: Até mais.
2: E essa tendência, de fato, se consolidou ao longo dos anos. Nós temos mais destaques sobre a nossa relação aqui com o Renato Machado, que a gente vai colocando ao longo do programa CBN Brasil desta quinta-feira, 16 de julho de 2026. Agora temos intervalo, Cássia.
3: E já voltamos.
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3: Olá, boa tarde, você ligado aqui na CBN nessa quinta-feira, hoje 16 de julho. Eu sou Juliana Prado, a gente vai junto a partir de agora com muita informação, como sempre aqui, sobre o nosso Rio de Janeiro. De onde você estiver, você pode nos acompanhar de várias formas, ao vivo com imagens pelo YouTube Globoplay, também pelo aplicativo da CBN, pelo site ou ainda no Dial 92.5. Eu, como sempre, também estou contando com sua companhia desde já. Manda sua mensagem pra gente, conta como é que estão as coisas por aí, se tem alguma demanda de serviço público, manda pra gente que a gente coloca no ar a sua voz. 997-64-2381, você sabe, nosso canal direto de comunicação. Destaques do que a notícia nessa quinta-feira: deputado estadual Rafael Nobre, do União Brasil, e um vereador de São João de Meriti, Magrão Nobre, foram alvos de operação do MP contra fraude em licitações. Os agentes cumpriram mandados, gente, na Alerj, mais uma vez, e na Câmara de São João. E há menos de 2 meses do Rock in Rio, a organização do festival conta mais tarde em coletiva de imprensa como é que está a montagem da Cidade do Rock. O evento acontece entre 4 e 13 de setembro. Vamos trazer os detalhes dessa coletiva para você também. E tá frio, hein? O Rio registrou novos recordes de temperaturas baixas aí na manhã de hoje. Na capital, menor temperatura foi novamente na Vila Militar, 10,5 graus, 6 da matina. E em Xerém, na Baixada, mínima menor ainda, gente, 9,6 graus por lá. E a gente acompanha o primeiro dia da Operação Tolerância Zero contra comércio ambulante na Orla por facções criminosas. Cerca de 300 agentes vão atuar por lá por 24 horas em quase 70 pontos de acesso às praias do Leme até o Leblon. E a gente segue ao longo de toda a tarde e noite aqui na CBN, claro, acompanhando toda a repercussão da morte do jornalista Renato Machado. Já ouvimos homenagens trazidas aí pela reportagem da Ana Luísa Barreto. Belas homenagens também feitas pelo CBN Brasil, pela Cássia e pelo Sardenberg. Sardenberg, claro, emocionado aí com essa partida do amigo Renato Machado, um grande jornalista. Dia de muita tristeza no jornalismo, não só da Globo, mas de toda a imprensa. Meio-dia e 25, voltamos já.

0: E aí, meu irmão?
1: Tudo bom, Sandenberg? Boa tarde, ouvinte. Boa tarde, Cássia.
2: Boa tarde, Merval.
0: Então, meu irmão, perdemos o Renato Machado, meu irmão, nosso
1: Pois
0: colega.
1: é, foi uma meio surpreendente, né? Estava com 83 anos, não sabia que ele estava doente. Realmente era um grande jornalista, um belo amigo. É uma pena realmente ter perdido ele. Ele sempre foi, além de importante jornalista internacional, correspondente em Londres, ele sempre foi uma pessoa muito culta, gostava de música clássica, entendia como ninguém, gostava de vinho, era um sujeito culto em todos os sentidos, né? Era uma perda para nós, amigos dele. E para o jornalismo também.
0: É, estamos falando bastante dele aqui no CBN Brasil. Ele foi nosso comentarista no momento do Brinde durante muito tempo. É, mas ainda temos tempo, Renato, para um assunto aqui de política, que é a repercussão política do tarifaço aplicado lá pelos Estados Unidos com tarifaço para produtos brasileiros de exportação. Ela tem um impacto político, né?
1: O Sandenberg, mesmo que as pessoas que não entendam bem o que aconteceu, qual é o impacto, o prejuízo para o país na economia, elas sabem que a família Bolsonaro, especialmente Eduardo Bolsonaro, que está lá morando nos Estados Unidos, a família trabalhou para punir o Brasil. Essa é a chave da pesquisa que mostra que isso foi fundamental para uma mudança de percepção do eleitorado em relação à candidatura do Flávio Bolsonaro, né? Todo mundo sabe que eles estavam usando um governo estrangeiro para prejudicar o Brasil, com objetivos políticos, prejudicar o Brasil para prejudicar o presidente Lula e ganhar a eleição dele. Quer dizer, essa atitude não pode ser aceita, não pode ser minimizada. É uma atitude de quem faz qualquer coisa para ganhar uma eleição, inclusive entregar o seu país a um governo que está claramente também fazendo política com as tarifas, né? Punindo um governo que considera de esquerda, que considera contra os Estados Unidos. Então, não pode ser uma boa ação você se unir a esse país contra o governo. Quando é uma ditadura, você tem uma explicação. É uma ditadura, você não tem como explicar, você procura apoio externo para suas críticas. Agora, numa democracia, você pode não gostar do Lula, pode achar que ele é ladrão, pode achar que ele é comunista, pode achar qualquer coisa, mas não pode usar governos de outros países para prejudicar o presidente eleito, prejudicando assim o seu país. É um raciocínio completamente aloprado dos que fizeram isso, Eduardo Bolsonaro, o Paulo Figueiredo, essa turma toda de bolsonaristas extremistas que estão morando nos Estados Unidos.
0: Merval Pereira, obrigado, Merval. Até amanhã.
1: Até amanhã, Sandra.
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2: Quinta-feira, 16 de julho de 2026. O Ministério Público do Rio de Janeiro fez uma operação contra um esquema de fraude em licitações e desvio de recursos públicos em contratos firmados com as prefeituras de Magé e Japeri. Foram cumpridos 10 mandados de busca e apreensão, incluindo um contra o deputado estadual Rafael Nobre, do União Brasil. Ele, vereador de São João de Meriti, Magrão Nobre, do mesmo partido, e outras 8 pessoas foram denunciadas. Rafael e Magrão seriam os controladores de um grupo de empresas usadas no esquema. Os dois são acusados de fechar mais de 40 contratos, estimados em quase 360 milhões de reais, para fornecer alimentação a hospitais, escolas e secretarias municipais. O conflito no Oriente Médio não apresenta nenhum sinal de trégua 8 dias depois da retomada das hostilidades entre os Estados Unidos e o Irã. O exército americano fez uma série de bombardeios de madrugada contra alvos militares da República Islâmica. Segundo o Teherã, um ataque atingiu uma localidade perto de um hospital infantil, ação classificada como ato bárbaro pelo regime iraniano. Em resposta, a República Islâmica bombardeou bases americanas no Kuwait, no Bahrein e na Jordânia. O Irã também mandou os Houthis do Iêmen fecharem um estreito do Mar Vermelho caso os Estados Unidos ataquem a rede elétrica da República Islâmica, segundo a agência de notícias Reuters. Um dos mediadores das negociações de paz, o Paquistão, pediu ao Washington e Teherã que encerrem os confrontos e retomem o diálogo. A Bolsa de Valores de São Paulo opera em baixa de 0,60% aos 174.962 pontos. O dólar comercial está em alta de 0,32%, negociado a R$ 5,09. E o euro vale R$ 5,82, elevação de 0,13%. No horário de Brasília, meio-dia e 33.
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1: 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Dados do setor indicam que o estado conta hoje com mais de 100 queijarias artesanais registradas e cerca de 1.000 produtos cadastrados, com movimentação anual superior a 20 milhões de reais. O avanço reflete a capacidade dos produtores de agregar valor ao leite e ampliar a oferta de alimentos com identidade regional. 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
1: Temos manutenção agora na Avenida Ayrton Senna, na Barra. Uma faixa da via está ocupada no sentido Orla. Serviço de manutenção está sendo feito pela Light. Sete Rio está por lá com equipes. Isso na altura da Cidade das Artes. Então, obras acontecendo agora na Ayrton Senna, bem na altura da Cidade das Artes. Tem uma pequena faixa ali bloqueada para esse trabalho. O trânsito não apresenta retenções. Avenida Brasil, a via foi liberada mais cedo no sentido centro, depois da retirada do utilitário que enguiçou por lá, na altura da estação do BRT Baixa do Sapateiro. O trânsito ainda tem alguns reflexos por lá. E eu te conto como fica o tempo.
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1: Alerta Rio nos informa que o tempo fica estável na capital fluminense. Dia bonito, né? Céu azul desde bem cedo. Estamos sob a influência de um sistema de alta pressão. Ao longo do dia, o céu fica com poucas nuvens. Seguimos sem previsão de chuva para o Rio. Ventos sopram de fracos a moderados, sem grande alteração. E as temperaturas estão subindo. A máxima prevista para hoje, 30 graus. Madrugadas ainda muito frias. Tivemos recorde de temperaturas hoje, né? 9,6 graus na Baixada, 10 graus aqui na capital fluminense. Uma amplitude térmica imensa aqui no Rio de Janeiro. De 30 graus para 9 na madrugada, vejam vocês. Mas então, durante o dia, tempo bem mais ameno. Estou falando aqui do vento, que era previsão de ventos fracos, mas acabou de entrar aqui no sistema do Centro de Operações. Registro de um vento mais intenso, gente, de forma pontual, na base aérea de Santa Cruz. Mais de 55 km por hora registrados nesse momento por lá, segundo nos informa o Centro de Operações. Volto já já.
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2: Está conosco agora a Ana Paula Araújo, nossa colega que todo mundo conhece, jornalista, escritora e apresentadora do Bom Dia Brasil. Um Bom Dia Brasil onde Renato Machado desempenhou muitos e muitos anos por aqui. Ana Paula, boa tarde, obrigado pela sua atenção. Ana Paula.
3: Oi, Sandenberg, uma boa tarde para você, para todos os ouvintes, para a Cássia. Boa tarde. Um prazer falar com vocês, infelizmente, né, nesse dia de tanta tristeza para todos nós.
2: O Renato tinha um grande jornalista, conforme sabemos e conforme acompanhamos em grandes coberturas, como âncora, como repórter e tal. Agora, você tem lembrado outros aspectos dele, como, por exemplo, a paixão pelos vinhos, que relatamos aqui, e a paixão pela música clássica, né? E, inclusive pela ópera. Depois que ele se aposentou da TV, ele chegou a montar cursos de música e de ópera. Né?
3: Sabe que antes disso até, Sandenberg, eu cheguei a fazer um curso de ópera com o Renato Machado, quando ele ainda era apresentador aqui do Bom Dia Brasil. Foi uma época em que eu acabei fazendo, em alguns momentos, eu substituí ia na apresentação e tive a honra, a alegria de fazer jornal com ele, de apresentar o jornal com ele. E aí, em uma dessas conversas, ele falando da paixão dele pela música clássica, eu estudo piano desde criança, só toco música clássica, e aí começamos a falar disso e ele me disse que fazia cursos de ópera na casa dele. Eu falei, eu quero fazer, enfim, e fiz esse curso com o Renato Machado, fiquei muito impressionada com a cultura dele, assim, uma frustração que ele tinha de não saber tocar nenhum instrumento, mas ele conhecia tanto, ele entendia tanto de música clássica, de todos os períodos, ele era um apaixonado pela informação, sabe? Acho que isso se traduz tanto no trabalho que ele fez como jornalista, quanto na música, quanto nos vinhos, tudo aquilo que ele gostava, ele tinha essa vontade de se aprofundar, de saber muito, de pesquisar, de estudar e de passar esse conhecimento, né? Inclusive, falando dos vinhos, há pouco tempo ele estava muito nas redes sociais falando sobre vinhos, um conhecimento acumulado de tanto tempo, de tantas viagens, enfim, muita história. O Renato acho que deixa muito para mim esse aprendizado, sabe? De mergulhar a fundo naquilo que você gosta, de se apaixonar pela notícia, pela informação, pelo conhecimento. Ele era extremamente culto, conversava sobre tudo. Eu sempre adorei muito conversar com o Renato. Inclusive, nos últimos anos, de vez em quando, marcávamos de almoçar, ia lá para a casa dele pegar aqueles vinhos maravilhosos do Renato e a gente batia papo, ficava lá a tarde inteira, ele, a Mônica, a mulher dele, que foi uma companheira incrível para o Renato, cuidou demais dele. Deixo aqui já meu beijo para a Mônica Morel, uma querida, também trabalhamos juntas, uma mulher muito especial. E, enfim, hoje é um dia de muita tristeza, mas também de lembrar com muita saudade de todos esses momentos.
1: Ana Paula, e como era o colega Renato Machado?
3: Cássia, aprendi muito com o Renato. O Renato, ele era muito presente em tudo, ele foi editor-chefe do Bom Dia Brasil, né? Ele não era apenas o apresentador, então ele dominava muito tudo aquilo que acontecia no jornal, muito exigente, cobrava muito de todos nós, mas ele me ensinou coisas muito importantes, por exemplo, a precisão da informação e do uso correto das palavras. A gente que é jornalista sabe, né, que a gente fica o tempo todo pensando na melhor maneira, na melhor palavra, na maneira mais adequada para expressar determinada informação. E isso, a gente fazer isso ao vivo, uma coisa é quando você para escrever um texto, né, e você consegue ter ali um tempo para pensar, para refletir. Eu tô agora com a minha coluna lá do lado do Sardenberg no Jornal Globo e fico às vezes trocando ali 6 por meia dúzia pensando nas palavras. Você ao vivo, você tem que fazer esse processo de uma maneira muito mais rápida e nem por isso pode deixar o cuidado, a atenção de lado. Isso foi uma coisa que eu via muito no Renato, como ele estava sempre atento, uma palavra que mudava o significado, alguma coisa, alguma frase que não estava bem construída, que não seria bem compreendida por quem estava ouvindo. E ele fazia isso de uma maneira muito inteligente, assim, não era. Ele sempre procurava fazer com que a notícia fosse bem entendida, mas sem desrespeitar o público, sabe? Sem achar que as pessoas precisam de tudo muito bem explicadinho. Ele respeitava muito a inteligência do público. Então, esse é um aprendizado que ele, como colega e como chefe, também passou para mim e acho que para todo mundo que trabalhou com ele.
2: E como você falou, um homem muito culto, né? Falava várias línguas.
3: Sim.
2: Falava várias línguas, o que, enfim, o que levou a percorrer o mundo aí como repórter internacional e como correspondente. E também tinha, como você falou, esse cuidado enorme com a língua, com a expressão e tal, e com a apuração. E que Sim. voz, hein, Ana Paula?
3: É, sim, e que voz, vozeirão, assim, inconfundível, né?
2: Exato.
3: Qualquer lugar que eu escutava, às vezes até eu estava assim em casa com a TV ligada, entrava, depois que ele saiu do Bom Dia Brasil, ele foi correspondente em Londres durante um bom tempo, tive a oportunidade de estar com ele lá em Londres, e depois ele voltou para o Brasil, ele ficou um tempo no Globo Repórter, mas sempre que passava, assim, alguma voz, eu falei, e o Renato? Assim, não tinha como confundir, uma voz inconfundível.
1: E viveu momentos históricos para poder contar para os brasileiros, né? A gente está falando do desastre nuclear de Chernobyl, Guerra das Malvinas, atentados terroristas em Paris em 1986. Ou seja, ele estava lá testemunhando tudo isso para contar.
3: Testemunhando e levando para essas coberturas toda a bagagem que ele tinha de ser uma pessoa que sabia de muita coisa. Ele era muito culto, ele lia bastante o Renato, ele tinha uma formação intelectual muito sólida, muito forte. Sabia muito de história, sabia muito de política, sabia muito de geografia. Ele tinha um conhecimento geral muito forte, uma base que levava isso para as reportagens. Então, você ter uma pessoa, um jornalista, com essa formação que ele mesmo se deu, como o Renato tinha, também de dominar vários idiomas, e ele conseguiu usar isso nessas coberturas importantes, isso fez toda a diferença, né? Por isso ele fez coberturas tão marcantes, por serem também tão boas, por ser ele, porque era o que ele tinha para acrescentar, para embasar todas as coberturas que ele fez.
2: Ana Paula Araújo, muitíssimo obrigado pela sua participação aqui no CBN Brasil, Ana Paula.
3: Eu que agradeço a vocês, deixo um beijo grande aqui para todo mundo que está ouvindo, para o Renato, onde quer que ele esteja. Hoje é um dia muito difícil para todos nós, mas, como eu disse, é um dia também de lembrar tudo de bom que ele viveu aqui conosco. Obrigada, gente.
1: Muito obrigada.
2: Obrigado, gente. Ana Paula Araújo com a gente, muito obrigado. E antes do intervalo, tem aqui o nosso ouvinte Chico Norris. Ele diz o seguinte: Renato Machado tinha o tom certo para divulgar a notícia. Equilibrado e cuidadoso. Vai fazer falta, diz aqui o Narcísio do Distrito Federal. Intervalo agora.
1: E já voltamos.
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1: Meio-dia 49 agora de volta por aqui com o Noticiário do Rio, na programação aí do CBN Brasil, que você acompanha. A informação que a gente traz aqui, gente, todo mundo mandando mensagem sobre esse frio, né? Mas ao mesmo tempo, ouvinte lembrando do veranico, né? Da máxima aí bastante alta nos próximos dias. O caso do Richard Brown, que mandou pra gente aqui a informação sobre o final de semana, né? 28 graus na sexta, 30 graus no sábado e domingo. A gente vai ter uma máxima de 31 graus, com mínimas ainda muito baixinhas, aí 12 graus deve ser a mínima madrugada de amanhã. Tivemos hoje, então, na Vila Militar, uma temperatura de 10,5 graus, 6 horas da manhã. Ontem a gente teve, no mesmo local, 11,3 graus. Duque de Caxias, Xerém, hoje, como eu disse, 9,6 graus, às 6 da manhã também. E ontem, 11 graus. Quer dizer, estamos batendo todos os recordes aí de temperatura baixa na região. Tanto região metropolitana também, como na Baixada. Seropédica, a gente teve hoje, 5 da manhã, marcando aí 10,4 graus, sendo que ontem foram 12 graus. E esse tempo aí continua dessa forma, com muita amplitude térmica, madrugadas muito geladas. E as máximas aí passando dos 30 graus no final de semana.
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2: Bom, voltamos à questão do tarifácio agora com o Pedro Fagundes aqui da nossa redação, que falou com executivos de setores afetados, quer dizer, setores que não entraram na lista de exceções, setores exportadores para os Estados Unidos e que foram taxados. Pedro Fagundes.
11: Sardenberg, justamente esses setores que não entraram na lista de isenção. Por exemplo, etanol, máquinas agrícolas, roupas, calçados e papel vão pagar uma tarifa adicional de 25% para entrar nos Estados Unidos a partir do dia 22 de julho. Segundo a Câmara Americana de Comércio no Brasil, a cobrança será somada às tarifas atuais e alcançará cerca de 3 mil produtos responsáveis por mais de 11 bilhões de dólares em exportações. Na prática, empresas brasileiras correm risco de compradores americanos substituírem fornecedores do Brasil por concorrentes de outros países. A indústria de calçados, por exemplo, já revisou de 3,6% para 7,1% a previsão de queda das exportações neste ano. Conversei com o presidente executivo da AB Calçados, que representa o setor, Haroldo Ferreira, que definiu os impactos imediatos no setor. Vamos ouvi-lo.
12: Este novo tarifaço vai inviabilizar os negócios que já estavam acontecendo ou os futuros negócios para o mercado norte-americano. E isso vai prejudicar bastante a indústria calçadista nacional, isso coloca em risco muitos postos de trabalho. Os dois principais polos impactados é o interior do Rio Grande do Sul e o interior de São Paulo, mas também muitas indústrias que estão instaladas na Bahia do Ceará também produzem produtos específicos que são destinados ao mercado norte-americano e isso vai sofrer bastante com esse acréscimo no imposto de importação.
11: A taxação ocorre em um momento de retração. Segundo a Confederação Nacional da Indústria, as exportações brasileiras aos Estados Unidos já caíram 13% neste primeiro semestre. A perda chega a 2 bilhões e 600 milhões de dólares. 20 dos 27 estados brasileiros registraram queda nas exportações. Os Estados Unidos também são o principal mercado externo da indústria brasileira de máquinas e equipamentos. O setor exportou 3 bilhões e 200 milhões de dólares aos Estados Unidos em 2025. A associação que representa as fabricantes afirma que a tarifa deve elevar custos, reduzir competitividade e comprometer investimentos nos dois países. Já a carne bovina, café, petróleo, suco de laranja, minério de ferro, celulose e aeronaves civis ficaram isentos, de acordo com Washington, porque poderia elevar a inflação lá nos Estados Unidos e afetar cadeias produtivas americanas. O governo dos Estados Unidos também alega que práticas brasileiras prejudicaram empresas dos Estados Unidos. Entre as críticas estão o PIX e as políticas para plataformas digitais e também no mercado de etanol. Lembrar que mercadorias embarcadas antes do início da cobrança poderão escapar da tarifa se chegarem aos Estados Unidos até o dia 29 de julho. Sardenberg.
2: Muito obrigado. Essa informação aqui do Pedro Fagundes, e eu acrescento o seguinte: foram isentos das tarifas de exportação, foram isentos 2.100 produtos. Eles estão isentos da tarifa de 25%. É uma lista muito ampla que inclui, por exemplo, vou só dar alguns exemplos, além dos que foram citados aqui pelo Pedro Fagundes, mas tem, por exemplo, deixa eu anotar aqui, são listas de isenções. Por exemplo, tem peixes, né, carnes, vários tipos de carne bovina, tem peixes, vários tipos de peixe, inclusive tilápia, por exemplo, que é uma exportação importante do Brasil. Que mais que temos? Temos frutos do mar, como, por exemplo, lagostas, filés de tilápia, abadejo e outros peixes de água doce, por exemplo. Tem mais ainda produtos, broto de bambu, por exemplo, castanha, coco, foi açaí, também está fora da açaí, que está tendo consumo muito grande nos Estados Unidos, está fora da taxação. E a explicação aqui é a seguinte: quem defendeu a isenção, quem defendeu as isenções foram os setores afetados e empresas americanas, executivos de empresas americanas que dependem dessas importações de produtos brasileiros. E aí a gente nota um ponto que é o seguinte, produtos, tem determinados produtos que se você, o Brasil não pode vender para os Estados Unidos, pode vender para outros. Por exemplo, commodities, de modo geral, soja, peixes, por exemplo, se não está vendendo para os Estados Unidos, vende para um outro país, etc. Agora, o caso de móveis e calçados é particularmente difícil, porque são indústrias cuja produção está voltada para o consumidor americano. Tem produtos que já saem daqui com a marca de produtos americanos, a marca que é vendida no mercado americano. Então, a gente pode dizer que os setores bem afetados foram os setores de móveis e calçados. Pedro Fagundes, muitíssimo obrigado. E agora...
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0: Bernardo.
1: Boa tarde, Sattenberg. Boa tarde, Cássia. Boa tarde, ouvintes. Se vocês
2: Boa
1: me
2: tarde,
1: permitem,
2: Bernardo.
1: Aqui antes do comentário, eu queria apenas me juntar às homenagens ao jornalista Renato Machado, deixar um abraço para a família, para os amigos, para vocês aí no estúdio e também, claro, para todos os ouvintes que acompanharam ele muito tempo aqui no CBN Brasil.
0: Bom, obrigado, Bernardo. E, bom, tarde fácil, Bernardo. Reação, qual é a reação possível do governo brasileiro?
1: Olha, Sattenberg, vamos deixar a economia para os especialistas e para os economistas e falar um pouco dessa repercussão política, especialmente da repercussão na campanha, né, a partir desse tarifaço. O governo brasileiro e a campanha à reeleição do presidente Lula receberam essa notícia, essas tarifas, como um ato de hostilidade, um ato de intervenção direta do governo Trump na eleição brasileira. A gente já dizia que o Trump seria um personagem importante nessa campanha, mas talvez ainda não se tivesse a dimensão real do que ele estava disposto a fazer para interferir aqui na disputa eleitoral do Brasil. A leitura do governo brasileiro, da campanha de Lula, é que esse tarifaço ele é baixado como uma forma de desestabilizar a economia brasileira e, com isso, causar prejuízos à campanha à reeleição. E o que eu recolhi de impressões nessa manhã, Sattenberg e Cássia, foi de que a campanha entende que o presidente Lula agora precisa ir para o enfrentamento. Precisa ir para o enfrentamento. Ou seja, não vai haver, não deve haver, da parte do governo brasileiro agora, nenhum tipo de tentativa de contemporização, de retomada da negociação, até porque, embora o Itamaraty diga oficialmente o contrário, a avaliação é de que o governo americano simplesmente não deixou margem para a negociação dessas tarifas. E a prova disso seria o pronunciamento, né, a fala do secretário de Estado Marco Rubio, que falou diretamente que o presidente Lula não negociava de boa fé, que a política econômica do Brasil seria ruim para os brasileiros e para os americanos, e ainda num arrobo, né, de retórica, acrescentou que o presidente Lula teria colocado seu próprio ego à frente das tarifas e, por isso, o Brasil pagaria esse preço. Portanto, essa é a avaliação hoje no governo federal, no Palácio do Planalto e na campanha petista. Da parte da campanha do Flávio Bolsonaro, Sattenberg, é um movimento um pouco curioso, porque o Flávio, na semana passada, esteve nos Estados Unidos, participou ali daquela reunião com o escritório de comércio, e para quem acompanhou aquela fala dele para os americanos, ficou a impressão de que o Flávio não criticou o tarifaço no mérito, apenas pediu que ele fosse postergado, que ele fosse adiado, para que não interferisse na campanha eleitoral. Portanto, há também, claro, um temor da campanha bolsonarista de que esse tiro acabe saindo pela culatra, como, aliás, já ocorreu no ano passado, quando o Trump baixou as primeiras tarifas. O presidente Lula encampou o discurso da soberania nacional e se recuperou nas pesquisas de intenção de voto. A gente precisa, claro, aguardar agora para ver qual vai ser o efeito econômico desse novo tarifaço e como é que isso vai repercutir ao longo das próximas semanas na pré-campanha e, logo mais, já na campanha oficial para a presidência da República.
0: Bernardo Melo Franco. Muitíssimo obrigado, Bernardo, e até a semana. Obrigado.
1: Até a semana. Um abraço.
2: Muito obrigada, Bernardo.
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0: Quinta-feira, 16 de julho de 2026. O governo federal começou a analisar uma resposta ao novo tarifaço dos Estados Unidos. O Planalto planeja fazer retaliações e retomar uma disputa na Organização Mundial do Comércio. Segundo a agência de notícias Reuters, medidas que envolvem o setor audiovisual e patentes farmacêuticas estão entre as possibilidades de discussão. Ministros e técnicos do governo devem apresentar as alternativas ao presidente Lula. Uma preocupação recorrente do setor privado nacional é o risco de a Casa Branca restringir ainda mais o acesso de produtos brasileiros ao mercado americano. No primeiro semestre, o valor das exportações do Brasil para os Estados Unidos caiu 13%, mas as vendas totais para outros países cresceram 5,1%. A Anvisa determinou o recolhimento de dois lotes da água mineral sem gás Mamba Water por causa de uma bactéria detectada durante análises de controle de qualidade da própria fabricante, a HNKBR Indústria de Bebidas Limitada. A agência reguladora ordenou a suspensão da venda, da distribuição e do uso das latas de 350 mililitros dos lotes 13 e 14, que foram fabricados nos dias 3 e 4 de abril. A resolução não informa se houve registro de consumidores afetados. Em poucos meses, o Brasil registrou 3 casos relacionados a essa bactéria. Em abril, o micro-organismo foi encontrado em mais de 100 produtos de lotes do IP e em junho motivou o recolhimento de um lote da água mineral Cristal. A Agência Reguladora de Medicamentos dos Estados Unidos aprovou o primeiro comprimido da classe de remédios que reduzem o colesterol ruim em até 60%. Lipifendra apresenta desempenho semelhante aos inibidores injetáveis que estão entre os tratamentos mais potentes para reduzir o risco cardiovascular. A expectativa é de que a versão oral da terapia facilite o acesso de pacientes de alto risco ao controle do colesterol. No horário de Brasília, 1:03.
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0: Vamos para Brasília, temos a informação da Rani Veloso, que é mais repercussões do tarifaço decretado pelo governo americano contra uma série de produtos brasileiros. A Rani Veloso acompanhou os desdobramentos políticos dessa situação econômica. Rani Veloso.
1: É, Sardenberg, boa tarde a você, a Cássia e a todos que nos acompanham, porque a decisão do presidente Donald Trump de taxar as exportações brasileiras em 25% acirrou a disputa política e eleitoral no Brasil. O governo prepara reações comerciais e diplomáticas, a oposição e a base governista trocam acusações. Essa sobretaxa entra em vigor na próxima quarta, dia 22, e gerou, claro, forte reação aqui no Palácio do Planalto, que classificou a decisão como um marco lastimável e sem justificativa econômica. O governo argumenta que os Estados Unidos acumulam um superávit comercial com o Brasil de US$ 424 bilhões nos últimos 15 anos. Em resposta, o governo anunciou que vai recorrer à Organização Mundial do Comércio e aplicar a lei da reciprocidade para proteger os setores afetados e preservar empregos. O governo também acusou a família Bolsonaro, movida por interesse eleitoreiro, de ter colaborado para viabilizar as sanções, alegando que são falsos os patriotas que arquitetaram e defenderam publicamente ações contra o Brasil. O Itamaraty também rebateu as acusações americanas de falta de diálogo. Segundo fontes da CBN, foram realizadas mais de 30 contatos bilaterais recentes, incluindo conversas diretas entre os presidentes Lula e Trump. A cobrança virou combustível eleitoral. O senador e pré-candidato Flávio Bolsonaro disse que o Brasil está em um avião sem piloto e atacou o presidente Lula comparando-o ao ex-presidente americano Joe Biden, ao chamá-lo de ranzinza e inconsequente. Ele compartilhou a fala do secretário de Estado americano Marco Rubio, que justificou a decisão de Trump de aumentar a taxação por falta de boa-fé do governo brasileiro e do ego do presidente Lula nas negociações. Por outro lado, o deputado Lindbergh Farias, do PT, acusou Flávio Eduardo de traidores da pátria, que articularam as sanções com a Casa Branca para tentar evitar a prisão do ex-presidente Jair Bolsonaro e interferir as eleições do Brasil. Vamos escutar.
2: Tariflávio ataca novamente. Primeiro a gente tem que chamar Flávio e Eduardo Bolsonaro de traidores da pátria. Tudo começou com eles, ainda no julgamento do Bolsonaro, quando eles trabalharam ali ativamente por tarifas. Há uma articulação dessa extrema-direita internacional, norte-americana, tentando interferir nas eleições aqui no Brasil.
1: Ronaldo Caiado, pré-candidato à presidência pelo PSD, disse estar indignado, criticou a polarização e alertou para o risco de quebra de setores produtivos por causa de uma disputa eleitoral, ao citar Lula e Flávio.
3: Quero registrar aqui a minha indignação. Então eu pergunto a Lula e ao Flávio. Vocês estão defendendo o interesse de uma campanha eleitoral. O Brasil ficou de fora da defesa de vocês.
1: Romeu Zema, que é o pré-candidato à presidência pelo Novo, condenou o tarifaço e disse que os erros do governo Lula não justificam a medida que o Brasil precisa ser respeitado. Sardenberg, agora há pouco, o Ministério das Relações Exteriores, disse que o ministro Mauro Vieira vai fazer uma declaração à imprensa às 14h a respeito do novo tarifaço. E às 16h será a vez do Ministério do Desenvolvimento, Indústria e Comércio. O ministro Márcio Elias Rosa foi um dos interlocutores do governo brasileiro nas tentativas de negociação para reverter ou então minimizar os impactos dessas novas sobretaxas. Sardenberg.
0: Informação da Rani Veloso. Obrigado, Rani. Até uma próxima. E agora o que temos, Cássia?
4: Intervalo.
0: Já voltamos.
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5: 10, Matheus Lins está chegando com informação pra gente sobre um mês depois daquele acidente lá do Lamas. Como é que tá a situação, hein, Matheus? Boa tarde.
6: Boa tarde, Juliana. Complementando, um mês depois desse incêndio que atingiu o tradicional Café Lamas no Flamengo, na zona sul do Rio, a administração do restaurante ainda aguarda a liberação do seguro para dar continuidade à reconstrução do espaço, que tem 152 anos de história. No restaurante, que é o mais antigo em funcionamento no Brasil, segue sem previsão de reabertura. Enquanto a indenização ainda não é liberada, o Lamas tem recebido muito apoio de clientes e também de empresários, e essa comoção provocada pelo incêndio motivou uma campanha de arrecadação na internet para ajudar com a recuperação desse imóvel. A meta é arrecadar R$2 milhões para custear as obras e ajudar no pagamento dos salários dos funcionários durante esse período em que o restaurante permanece fechado. Mas até agora, pouco mais de R$9.800 foram arrecadados. O Café Lamas também conta com o apoio do Grupo Pirajá, a Pizzaria Brás no Rio e o Bar Pirajá em São Paulo promovem juntamente campanhas de doação e mobilização nas redes sociais para contribuir com a reconstrução. Relembrando um pouco para os nossos ouvintes, Ju, o incêndio aconteceu no dia 17 de junho e, segundo os proprietários, o fogo começou em uma fritadeira, se espalhou pelo sistema de exaustão, depois atingindo a rede elétrica. Foram geladeiras, fogões, fritadeiras, armários e parte do teto que ficaram destruídos. Felizmente, apesar desses prejuízos, ninguém ficou ferido, Juliana.
5: Tá certo, né? Expectativa total para a volta, né, do funcionamento do Lamas, tão importante espaço tradicionalismo aqui no Rio de Janeiro, cheio de histórias. Obrigada, Matheus.
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8: E está conosco agora a jornalista Mara Luque, jornalista, escritora, e que foi nossa colega aqui na CBN. Ela apresentou o quadro O Assunto é Dinheiro por muito tempo aqui na CBN, comigo no CBN Brasil. E Mara, tudo bem, Mara?
9: Boa tarde, Sardenberg. Boa tarde, ouvintes. Boa tarde, Cássia.
5: Boa tarde, Mara.
8: Eu pedi que a Mara fizesse aqui porque ela teve a ideia da edição do livro O Assunto é Vinho.
9: Eu não estou te ouvindo, Sardenberg.
5: Espera aí que a gente vai ajustar aqui. Agora você
9: me
5: ouve,
9: agora sim. Agora sim, agora estou ouvindo. Vocês me ouviram?
5: Agora sim, perfeito.
8: No começo do programa a gente falou do livro O Assunto é Vinho. Você teve a ideia de...
9: Caiu de novo. E... continuo sem ouvir. Só escuto a Cássia, Sardenberg, não escuto você.
8: Então, Cássia, vai você.
5: Então,
9: Não, agora te ouvi, agora te ouvi.
5: Vai você, pronto.
8: Então, eu queria que você falasse do livro O Assunto é Vinho, que você teve a ideia de editar, que nos ajudou na edição. Vara.
9: Assunto é Vinho, Sardenberg, Renato Machado, um colega muito querido. E a ideia era escrever, né, falar sobre vinho, esse quadro que vocês tiveram durante tantos anos aqui na CBN. E tem um episódio interessante, porque eu conhecia o Renato, mas não pessoalmente. A gente se falava e tal, da rádio, mas não pessoalmente. E quando nós marcamos um jantar aqui em São Paulo para falar sobre o livro, a edição do livro, como seria, ele sugeriu um restaurante japonês aqui no Itaim. E nós fomos, eu gosto muito de comida japonesa, a gente conversou um pouco sobre comida japonesa, e ele, lógico, escolheu um vinho. Ele falou, não, eu falei, puxa, Renata, eu só tomo um saquê com vinho, tem vinho para comida japonesa? Aí ele escolheu um vinho maravilhoso, né? Caro, maravilhoso, e eu esbarrei no vinho, joguei o vinho fora, derramei o vinho em cima do Renato Machado. convidando ele para escrever um livro, eu pego o vinho, e o vinho que ele escolheu com todo o cuidado, e derramo em cima do Renato Machado. Eu não sabia onde enfiar minha cara, assim. E o Renato, aquele jeito dele, tão, tão querido, tão, tão educado, ele, não, Mara, calma, e, sabe, e eu não sabia onde enfiar a minha cara. Foi assim, a minha estreia com o Renato Machado foi nesses termos, mas depois ficamos amigos. Ele era um cara incrível, um cara muito educado, um conhecimento, conversar com o Renato era uma viagem, ele conhecia o mundo inteiro, ele contava histórias fantásticas, e eu fiquei muito triste hoje, Sarda, quando eu soube. Quando nós lançamos o livro, o CBN deve ter isso aí, nós fizemos um talk show, você com ele, uhum. E foi um espetáculo, ele contou histórias incríveis dos vinhos, e eu lembro uma das coisas que ele falou, os chilenos, por exemplo, falando dos vinhos chilenos, ele falou, o problema é que os chilenos gostam mais de cerveja, bebem mais cerveja do que vinho, os chilenos mesmo. E contava histórias, as histórias que o Renato tinha eram maravilhosas. Conversar com ele, estar com ele era uma coisa muito legal.
0: É, sim, muito legal também essa equipe de colunistas e comentaristas que nós sempre tivemos aqui no CBN Brasil, né? A gente está falando do Renato Machado, ouvindo a Mara Luquet, também maravilhosa durante muitos anos conosco. Como que era essa convivência desse time de comentaristas, agora a sua convivência,
9: Cássia,
0: com o Renato?
9: Agora,
0: esse pessoal só de primeira.
9: Tinha as crianças da sala. A gente tem boas histórias, né, Sarda? Cara, realmente tinha. Era um time de colunistas que se entrosavam muito bem. Tanto que fizemos uma série de livros que a gente. Que era com o Sardenberg, o meu era o assunto é dinheiro. Tinha o assunto a tecnologia com a Dani Brown, tinha o assunto é vinho, que foi o livro com o Renato. Nós fizemos uma coleção de livros com base nas colunas. E a gente se dava muito bem. O Sardenberg me fez passar cada situação que vocês não têm ideia. Vocês não têm ideia.
0: Eu posso imaginar.
8: Você sabe que um dos momentos mas eu não sei como definir o momento do programa, que foi quando o Renato estava falando de harmonização de vinho com saladas, com o que harmonizava e o que não harmonizava. Uhum. E nós tínhamos acabado de dar uma matéria no CBN Brasil, de países e discussões que estavam com a ideia de liberalizar, né, legalizar a cannabis.
0: Uhum.
8: Liberalizar a cannabis. Né? E aí eu falei, o Renato está querendo liberar a cannabis e tal, que vinho combinaria com cannabis? E ele falou, não sei nada disso, não.
0: Essa conversa se tornou antológica.
8: Não sei nada disso. Foi essa aqui. Bom, Mara, o livro, o assunto é vinho. Ele está com as duas edições esgotadas, mas as pessoas podem encontrar no Estante Virtual, no enjoei.com, e se procurar também em sites como a Amazon, acaba encontrando edições até novas e edições usadas que ainda podem ser adquiridas. Mara, obrigado, Mara, pela sua participação e até.
9: Sempre bom estar com vocês.
0: Até mais, Mara.
8: E agora temos intervalo.
0: E já voltamos.
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1: 1h20, temos informação aqui sobre a operação com a Rafaela Lima. Oi, Rafa, boa tarde.
2: Oi, Juliana, boa tarde para você e para os nossos ouvintes. A Polícia Militar realiza desde as primeiras horas dessa manhã uma operação na favela do Mandela, no complexo de Manguinhos, na zona norte do Rio. O principal resultado dessa ação foi a prisão de Yuri Teodoro Linhares, de 29 anos, apontado pela polícia como chefe do tráfico de drogas na comunidade do Arará, em Benfica. Segundo a PM, contra ele havia 2 mandados de prisão em aberto. Ele também é investigado por envolvimento no sequestro e na tortura de uma ex-companheira. De acordo com o porta-voz da corporação, da Polícia Militar, o Major Maicon, essa é a terceira liderança do tráfico retirada de circulação pela UPP de Manguinhos neste ano. A PM

0: Segue acompanhando, Juliana.
1: Tá bom, seguimos de olho aí, operação ainda em andamento, né, Rafaela, trazendo essas atualizações importantes, mais uma operação aí de grande impacto aí nessa manhã. 1h22 agora, a gente já volta.

0: Henrique Lilos aqui com a gente, e... depois de um bom período de férias.
1: Duas semanas, Sardenberg, não exagere, vai.
0: Não,
1: duas
0: bom no sentido de qualidade.
2: De qualidade. Ah, e perceba que mesmo nesse período ela deixou material gravado, né?
0: Exatamente. Deixou material gravado, mas agora está aqui ao vivo.
1: Isso.
0: E aqui nos nossos estúdios. E a pergunta, como sempre, respondendo pergunta de ouvinte, a pergunta é do Jefferson, de Curitiba. Ele diz o seguinte: preciso aprender a demonstrar mais confiança na minha comunicação. E aí?
1: Como é que faz,
0: não
1: é?
0: Como é que faz?
1: Ótimo. Vocês sabem que eu fui pesquisar a respeito e eu me deparei com um livro de um xará do nosso ouvinte Jefferson, que é o Jefferson Fischer, um americano. Ele é um advogado e ele tem um livro, gente, muito interessante, chamado Discuta Menos, Dialogue Mais, Como Transformar Suas Próximas Conversas. E ele traz, a respeito dessa questão da confiança, primeiro assim, né, a importância que é realmente, quando a gente falar, construir percepção dessa confiança. Porque é assim que a gente gera adesão às nossas ideias, a gente gera boa vontade por parte dos outros em reagirem positivamente na linha do que a gente está buscando. Agora, é uma perrenga, porque confiança é um sentimento. E é muito complicado você invocar um sentimento na hora que você quer. Agora, tem uma dica interessante que eu quero compartilhar, gente, que é o seguinte: cada pensamento nosso gera em nós uma emoção. E cada emoção gera uma atitude. Claro que é essencial que a gente cuide do nosso estado interno, então, para que a gente tenha atitudes positivas. Porém, nem sempre esse cuidado com o estado interno está ao nosso alcance. Saber que, na prática, o que vai gerar percepção é a atitude, nos ajuda a focarmos a nossa atenção no comportamento. E comportamento, sim, está no nosso controle, está na nossa autonomia. A proposta é a seguinte: como que eu percebo confiança? Quando eu noto atitudes assertivas na comunicação do interlocutor. Então, quais são os cuidados aí em relação ao Jefferson? Primeiro, a gente relembra que o que constrói percepção é aquele trio de recursos verbais, não verbais e vocais. Então, vamos lá. Do ponto de vista do não verbal, para eu demonstrar confiança, eu preciso me ater à minha postura. Eu devo manter uma postura ereta, com o tronco aberto, com os ombros relaxados, voltados na direção da pessoa com quem eu estou falando ou com o grupo. Eu devo utilizar gestos naturais, evitando posturas de fechamento. Então, por exemplo, falar me protegendo, com as mãos na frente do peito, com os braços cruzados, acaba gerando uma ideia de afastamento. Ainda no não verbal, a importância do olhar direcionado. Então, quando eu quero falar algo que tem um peso importante, uma importância grande, eu tenho que fazer isso olhando no olho do meu interlocutor. Do ponto de vista vocal, tem a ver com usar uma voz que alcance facilmente. Quando a gente fala muito baixo, a gente demonstra um certo desconforto, uma certa insegurança. Então, usar um tom de voz que atinja facilmente o outro. Cuidar da articulação dos sons. É muito típico, Cássia, quando a gente está na dúvida em relação a alguma coisa que nos perguntam, a gente responde com a boca assim meio fechada. Uhum. Tipo, estou dando um chute, né? Estou falando aqui uma coisa que eu não tenho muita convicção. Então, caprichar voluntariamente na movimentação ajuda muito. Evitar a monotonia enfatizando, destacando os trechos mais relevantes. E o Jefferson nos traz, o autor...

0: Algumas sugestões práticas relacionadas ao verbal. Bom, primeiro assim, eu tenho que organizar as minhas ideias e empacotá-las de uma maneira que faça sentido, que tenha uma linha de raciocínio, um fio condutor. Organizar bem. Segundo, quando eu vou fazer a escolha das palavras, é essencial que eu leve em conta que eu preciso gerar essa ideia de convicção e de confiança. Então, evitar palavras que demonstram menos valor. Por exemplo, vale a pena limpar o eu acho do discurso. Eu acho é uma expressão que passa uma ideia de dúvida, de estou chutando aqui. Parece, pode ser, vou tentar e por aí vai. Usar, ao contrário, palavras de mais valor, como tenho convicção de que, quero destacar que, são formas positivas da gente embalar isso. O tempo verbal que a gente escolhe também é bem relevante. Quando a gente usa o pretérito imperfeito, eu queria agradecer, eu queria falar. A gente está no terreno da intenção. Se eu quero ser assertiva, eu tenho que ir para o terreno da ação. Então, é o verbo no tempo presente. Eu quero agradecer ou eu agradeço agora positivamente, dessa maneira. Expressar as nossas necessidades sem pedir desculpa. Não cabe, ai, olha, desculpe, não sei o quê. Não, eu preciso de tal coisa. Falar o mínimo necessário. Aqui menos é mais. Quanto menos eu falo, quanto menos palavras, mais eu consigo dar força para os meus argumentos. Eliminar os ruídos, que é o lance do, né? Sabe? Percebe? Entende? Que são expressões também que demonstram a busca pela aprovação. E cortar expressões excessivas. A pessoa que está meio perdida, ela usa muito basicamente, realmente, que são advérbios que acabam gerando esse tipo de impressão. Então, na dúvida, recorra à experiência. Olha, pelo meu modo de ver, na minha experiência, eu proponho tal coisa. Porque aí a gente consegue uma entrega que vai transmitir essa impressão de mais confiança e, consequentemente, de mais assertividade.
1: Lenny Quirilos, mais uma vez, muitíssimo obrigado e até a semana.
0: Obrigada, gente. Um ótimo restinho de semana aí para todos.
2: Obrigada, Leninha. Até mais.
0: Até.
1: E agora, Cássio?
2: Vamos para o Repórter CBN.
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0: Quinta-feira, 16 de julho de 2026. Ministros do Supremo, ouvidos pelo jornal Valor Econômico, afirmaram que a tendência é derrubar as pautas bombas do Congresso se houver judicialização. Eles disseram que a jurisprudência da Corte e a legislação tendem a dar vitória ao Executivo. O Planalto tem criticado a aprovação de propostas que aumentam gastos sem indicar fontes de custeio. O Senado aprovou o projeto que reduz em quase 40% a Floresta Nacional do Jamanchim, no Pará. A medida é criticada por ambientalistas e gera o temor de aumento de garimpo e desmatamento. Em nota, o Ministério do Meio Ambiente informou ser contrário à proposta. A redução da área de mata é uma demanda de defensores da construção da ferrogrão, via férrea tida como fundamental para facilitar o escoamento da produção de grãos do Centro-Oeste e considerada prioritária para ruralistas da região e também do norte do país. Um terremoto de magnitude 5,9 atingiu a Nova Zelândia. O fenômeno sacudiu edifícios e as autoridades chegaram a emitir um alerta de tsunami, que foi cancelado. Até o momento, não há informações sobre feridos ou danos. No horário de Brasília, 1h31.
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1: Bora de atualizações por aqui, começando pela Avenida Brasil em Coelho Neto. Uma faixa está ocupada, sentido Zona Oeste, tem uma carreta enguiçada por lá na altura da estação de BRT, Fazenda Botafogo, Sete Rio, está por lá já atuando. O trânsito está bem pegado desde a altura de Irajá. Na Brigadeiro Trompovski, na cidade universitária, uma faixa da via ocupada no sentido do Galeão por causa de um ônibus que enguiçou também na altura do terminal Haroldo Melodia. A equipe da Sete Rio também já está no local, o trânsito está fluindo bem, apesar dessa ocorrência por lá. Linha amarela agora, sentido Fundão, segue com trânsito lento, da saída para Del Castilho até a saída 9A, Avenida Brasil, isso no sentido centro. O sentido Barra da linha amarela também, motorista encontra o trânsito bem lento agora, do acesso à Avenida Jeremário Dantas até a chegada a Ayrton Senna. 1h34. Estamos falando do frio aqui, do frio, do calor. Fui falar que estava frio demais. Chetri Miguel, nosso ouvinte, veio me puxar a orelha porque ele está na rua, está em Madureira, diz que está 30 graus. Mas eu explico muito bem porque estamos falando de amplitude térmica, madrugadas geladas. E disse sim que temos 30 graus, mas esses 30 graus, gente, ao meio-dia, uma hora, depois o bicho começa a pegar. Mas ele mandou uma mensagem bem interessante aí, dizendo como é que foi a rota dele até chegar nesses 30 graus. Vamos ouvir.
2: Juliana, saí 6h30 da manhã, casaco, todo, quase que eu botei gorro. Fui tirando, cheguei em casa de camiseta, fininha.
1: É isso aí, ó. Tem que se preparar para todo tipo de clima, porque começamos realmente aí com uma temperatura muito baixa. Tivemos madrugada de 9 graus, 10 graus, né? Nas estações aí onde a gente registrou os recordes de temperatura mínima no ano. E depois, ao longo do dia, com o sol aparecendo, sol brilhando aí um pouquinho mais, vai esquentando a temperatura e tem que ir lá tirando as roupas, tirando os casacos aí, como diz o Tietri, chegou em casa de camiseta. Ana Luísa Barreto, que não perde uma, tá aqui no estúdio, já tá me falando, opa, porque eu falei tirando a roupa, tirando os casacos, que fique claro, roupa a gente tira em casa, valeu. Tietri Miguel, obrigada pela mensagem.

0: E aí, Vera?
1: Oi, Sartenberg, boa tarde para você e para Cássia, boa tarde para os nossos ouvintes, também para quem nos
2: Boa
1: assiste.
2: tarde, Vera.
0: Quem nos assiste, quem nos ouve. E, Vera, o assunto é o Tarifaço, e como você comenta aqui, no mesmo dia em que foram anunciadas as novas tarifas, né, que entram em vigor dia 20. Quando é que elas entram? Mês que vem, né?
2: Isso.
0: Dia 22. E teve também aquele post do secretário de Estado, Marco Rubio, dizendo que essa decisão do governo americano se deve à má fé do governo Lula, do presidente Lula, e ao mesmo tempo sai aí o recorte da pesquisa Quest, ligando, né, que dizendo que a maioria culpa o Flávio por esse tarifaço, né?
1: Pois é, Sardenberg, a postagem do secretário de Estado foi muito dura, né, em relação ao Brasil. A gente tinha visto já nos últimos meses uma deterioração daquela relação que tinha se mostrado amistosa no ano passado, ali alguns pontos de ruído, algumas críticas, mas nada num tom assim tão duro quanto o do Marco Rubio. Ele fala nessa má-fé, fala que isso prejudica os Estados Unidos e também o Brasil. Atribui pessoalmente ao Lula, e essa fala dele, esse post, foi visto como um post sob medida da Casa Branca para tentar dissipar a ideia de que a responsabilidade das tarifas adicionais, desses novos 25%, recaia sobre o Flávio Bolsonaro e sobre o bolsonarismo. A gente sabe que o Eduardo Bolsonaro, o Paulo Figueiredo estão próximos da Casa Branca, eles têm alguns acessos à Casa Branca. O próprio Flávio Bolsonaro já esteve lá, teve com o Rubio, teve com o Trump. E na conta dele do X, o Rubio faz essa postagem para dizer que a negociação do Lula e do seu governo com os Estados Unidos não se deu de boa fé, que essas políticas econômicas do Brasil são ruins para os americanos e ruins para os brasileiros. Então, isso foi visto no Planalto como uma interferência ali explícita na eleição brasileira. Quando o secretário de Estado de um outro país diz que políticas adotadas por um governo soberano, um governo brasileiro, são ruins para os brasileiros, ele está dando uma opinião, emitindo uma opinião que tem consequências, porque se traduz na forma de um novo tarifaço, mas que também tem um peso eleitoral. Tem uma conotação de tentar interferir nas eleições brasileiras. Está sendo muito bem estudado qual vai ser o tom da resposta do Lula. Ele já tem falado aqui e ali, o Itamaraty vai se manifestar oficialmente, vai se decidir se vai ou não aplicar a lei da reciprocidade, mas na política, né, na resposta política, que essa tem de vir do presidente, a ideia é calibrar bastante o que ele vai dizer e também evitar que ele leve diretamente a disputa para o terreno eleitoral, pelo fato de que ele é presidente que vai disputar no cargo e é também candidato. Então, qualquer manifestação dele mais dura pode ser lida como uma manifestação eleitoral e se aproveitando do cargo, se usando ali do fato de estar no cargo. Então está tudo sendo tudo muito bem calibrado. Mas é isso. Também essa pesquisa Quest deu uma certa tranquilizada no Planalto. O fato de que a maioria dos brasileiros atribui ao Flávio Bolsonaro o novo tarifaço e questiona, critica a sua relação com a Casa Branca de Donald Trump. Então eles vão usar isso, principalmente o PT vai bater nisso, né? O PT, os petistas, etc. E o Lula, por enquanto, tentar ficar um pouco afastado dessa briga por paternidade do tarifaço que certamente vai acontecer na campanha.
0: Ok, Vera, obrigado, Vera. Até amanhã.
1: Até amanhã, um ótimo jornal para vocês, gente.
2: Até amanhã,
1: Até
2: Vera.
1: mais tarde também. Hoje tem Viva Voz Integral.
2: Aos Viva Voz Integral.
0: ouvintes da CBN, hoje tem o Viva Voz com a Vera Magalhães e com a Débora Freitas e a Carol Moura. Obrigado,
1: Todas
0: Vera.
1: nós.
0: Até.
1: Beijos, tchau.
2: Só uma coisa antes da gente sair para o intervalo, a gente estava falando da entrada em vigor, né, do tarifaço, a gente falou mês que vem, mas já é semana que vem, dia 22, próxima quarta-feira, que já começa a valer.
0: Isso. Tudo explicado, muito obrigado. Agora temos um intervalo e já voltamos.
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2: 1h43, Isa Morena chamando com a informação pra gente. Oi, Isa, boa tarde.
6: Boa tarde, Juliana. Começou hoje a Operação Tolerância Zero da Prefeitura do Rio, com o objetivo de combater a exploração ilegal do comércio na orla da capital. Durante toda a manhã, agentes da Secretaria Municipal de Ordem Pública, que é a secretaria que está liderando essa operação, da Guarda Municipal e da Polícia Militar, patrulharam e fiscalizaram as orlas de Copacabana, Leme, Ipanema e Leblon. Haviam muitas viaturas no local, uma inclusive com cadeiras e produtos de ambulantes apreendidos. Agentes também conversaram com esses comerciantes para orientar a regularização deles. Eu estive mais cedo por lá, Juliana, e não vi nenhum ambulante na praia, uma cena bem diferente do que se via há alguns dias atrás. Também conversei com moradores da região para entender o que eles acham dessa operação. Para a empresária Daniela Erdi, o esforço dos agentes pode organizar a orla.
7: Eu acho que com certeza tem que ter um limite, porque senão imagina, né? O que vai acontecer com a orla? Se todo mundo pode chegar e colocar uma barraquinha, tem que ter um limite, com certeza. Nos dias, por exemplo, que tem eventos ou que a cidade está muito cheia, a gente está quase sem calçada para andar.
6: Essa operação vai ser baseada na ocupação territorial contínua, no patrulhamento ostensivo e na fiscalização integrada com o uso de tecnologias de monitoramento. Juliana.
8: Tá certo, vamos acompanhar, né, como é que vai se dar então aí essa nova fase, essa operação de tolerância zero na orla da Zona Sul. Informações da Isa Morena. Valeu, Isa.

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0: Teco.
1: Oi, Stardenberg, boa tarde, Cássia, boa tarde aos ouvintes, tudo bem?
2: Tudo certo, Teco, boa tarde.
0: Os preços dos imóveis no primeiro semestre, como é que se desenvolveram, Teco?
1: Continuaram subindo, Stardenberg, mas tivemos algumas novidades, algumas mudanças ali em relação aos últimos semestres, né? Os preços dos imóveis subiram de janeiro a junho 2,42%. Pela primeira vez em muito tempo, menos que a inflação. A inflação foi 3,48%, então acabou subindo um ponto percentual a menos que o IPCA, né? Não me lembro qual foi a última vez que tinha sido menor que a inflação, mas de qualquer forma também não foi muito menor que a inflação. Subiu todos os meses, subiu um pouquinho, junho subiu também 0,45%, em junho foi maior que a inflação. O que não mudou, né? Os imóveis que continuam subindo de preço mais rapidamente ou com maior valorização, os imóveis de uma unidade, né? Quanto menor o imóvel, mais tem se valorizado. Outra mudança que teve foi no ranking das cinco cidades com metro quadrado mais caro. Troca ali no primeiro e no segundo lugar. Agora Itapema, cidade com metro quadrado mais caro, passou Balneário Camboriú, que ficou em segundo lugar. Vitória segue sendo a capital mais cara do Brasil em terceiro, depois Florianópolis e Itajaí são as cinco cidades com metro quadrado mais caro. Das cinco, quatro em Santa Catarina, né? E das capitais, primeiro lugar Vitória, segundo Florianópolis, terceiro São Paulo. Essa é a ordem dos metros quadrados mais caros do Brasil.
0: Teco Medina, obrigado, Teco. Até amanhã.
1: Até amanhã, tchau, tchau.
2: Até.
0: Intervalo e já voltamos com o momento do brinde.
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6: Trago informação de momento sobre Realengo. A Avenida Brasil tem registro de um acidente envolvendo dois carros, gente, na altura da estrada do Engenho Novo. O Centro de Operações informa que 7 RI e Corpo de Bombeiros foram acionados já para esse acidente. O trânsito é intenso desde a altura da estrada da Cancela Preta. Na ponte agora, sentido Rio, tem 13 minutos de tempo de travessia. Isso no sentido da capital. No sentido Niterói, situação muito complicada, porque a gente teve mais cedo um acidente ali. A travessia agora está sendo feita em 35 minutos. As faixas já foram liberadas. Mas as equipes de socorro estão atuando ainda no local trânsito, então com bastante reflexos aí por causa desse acidente mais cedo. Então, repetindo, esse congestionamento está na altura da grande reta, as duas faixas já liberadas tinham sido interditadas mais cedo, mas com muito reflexo então na ponte no sentido Niterói. 35 minutos é o tempo total de travessia. 1h51, volto já já.
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1: Olá! Dois vinhos espanhóis de bom preço vão merecer algumas considerações sobre a Espanha moderna. A Espanha moderna está realmente arrebatando grande parte do mercado de vinhos na Europa, sobretudo de vinhos tintos, e também está entrando com força na área dos vinhos brancos. Os vinhos tintos da Rioja, que antigamente eram feitos de maneira tradicional, estão se modernizando. Há 2 meses, a revista especializada Decanter dedicou quase, não só a reportagem de capa, como uma boa parte da revista, à Nova Rioja. Eu queria, inclusive, sugerir um vinho da Rioja, que é... são os vinhos tintos de Martínez Burranda, do ano 2000, que são um excelente custo-benefício. Estão custando no importador aí qualquer coisa como 20 e poucos dólares, uma coisa assim, e podem ser obtidos na mesa do restaurante, dependendo do restaurante, por preços muito convidativos. Os vinhos tintos de Martínez Burranda. E eu também queria indicar um branco que eu ainda não indiquei. Já indiquei o produtor desse vinho, que é o famoso Julián Tivite, da região de Navarra. Navarra se tornou uma região nobre na Espanha. E o melhor nome, o primeiro nome, é Julián Tivite. Da outra vez, eu sugeri o Gran Feudo Tinto. Desta vez, eu vou sugerir o Chardonnay, porque o preço é irresistível. É bem abaixo de 30 reais, me parece. 12 dólares ou 13 dólares na ponta do importador. E Navarra é uma grande região. Amanhã a gente volta a falar de vinhos.
2: Uma hora.
3: Esse comentário do Renato Machado é de 21 de março de 2002. E como ele começava a introduzir entre nós os vinhos de espanhóis. Suzana Barelli, a terceira titular da coluna Momento do Brinde. Boa tarde, Suzana.
4: Boa tarde, Sandenberg e Cássia. Nossa, eu fiquei emocionada com essa abertura, porque mudou né, a chamada, mas eu era muito ouvinte. Eu não perdia o Renato como ouvinte, né, e ficar ouvindo as colunas dele. Deu uma saudade e é um pouco do que você mostrou, né, ao longo do programa. Era um super jornalista e foi uma pessoa muito importante no mundo do vinho. Né? Muita gente se iniciou ouvindo os comentários dele. E ele tem uma... minha grande lembrança dele, assim, é uma pessoa, primeiro, muito culta, e se me permite falar, assim, até meio chato, mas chato num sentido positivo, assim, de, o vinho tem que estar na temperatura, a taça tem que ser a taça correta. Ele martelava muito em coisas que hoje são importantes e hoje a gente vê muito no serviço do vinho, né, São Paulo, Rio. E que é coisa que ele batia o pé, não, tem que ser, né, vamos nessa taça, o vinho tem que estar nessa temperatura, para você poder desfrutar bem dos vinhos que a gente vai beber. E como eu ouvi ele muito, né, o tempo todo da coluna, e para mim até uma honra tá no lugar que ele ocupou, mas eu conheci ele muito pouco pessoalmente, porque ele ficava no Rio, eu ficava em São Paulo. Mas eu tive a chance de participar de um evento com ele, que era uma degustação que infelizmente não existe mais.
3: Opa!
5: Acho que tivemos um corte aqui na conversa com a Suzana Barelli. Vamos tentar recuperar, porque ela ia falar de uma experiência pessoal, né? Que ela teve com o Renato Machado, uma degustação.
3: Uma degustação da qual ela participou junto. Suzana?
4: Voltei, né?
3: Então, você estava começando a falar de uma degustação que você participou junto com o Renato Machado.
4: Isso. Tinha um evento que chamava Encontro de Vinhos de Pedra Azul, ou algo parecido, que acontecia na Serra de Pedra Azul, que é um lugar no Espírito Santo, e que só reunia apaixonados por vinhos. E eram pessoas apaixonadas, o Renato era um deles, ele sempre ia, ele não perdia esse encontro. E também iam produtores renomados participar dessas degustações. E a minha primeira degustação com o Renato foi exatamente uma vez o Pierre Lurton, que faz o Chateau de Caen, que é o vinho de sobremesa mais... é um Sauternes, é um vinho mais badalado que existe. E na degustação estava o Renato E eu tava lá. Então, assim, eu conheci o Renato provando e quem. Eu lembro dele fazendo comentários que me surpreenderam, assim, de bom degustador, de destacar características desse vinho e tudo mais. Então, assim, para mim é uma boa lembrança do Renato e desse evento que era maravilhoso.
5: E um pioneiro, né, Suzana? A gente estava ouvindo mais cedo uma outra coluna dele, em que ele conversou com o Sardenberg em 2012, falando sobre vinhos orgânicos, que era uma coisa que não era muito falada na época e que hoje está aí, distribuída no mundo todo, né?
4: Exatamente, eu estava ouvindo vocês, eu vi, lembrei dessa coluna. Ele fez isso, ele conseguia pegar... ele era um jornalista, né, jornalista com furo de notícia, né? Com furo de tendência, então... É, essa coluna, por exemplo, ele mostrou, tinha vinho orgânico, ele traz conceitos também de vinho, de biodinâmicos, de vinhos naturais, que naquela época ninguém nem sonhava que ia ter que ia ser, né, orgânico. Hoje é forte, gostaria que fosse até mais forte no mundo do vinho, mas tem um caminho grande, e quando ele falou era uma coisa pequena que cresceu, então assim, que cresceu, que virou importante pro mundo, para quem elabora vinho, né? Então ele tinha esse furo de notícia que chegava também para o mundo do vinho, que era muito bom, né? E além dessa coisa de ele era muito culto, né? Então ele tinha acesso a vinhos que nem todo mundo tinha ainda no Brasil, e trazia, né, na coluna ele trazia comentários. Esse agora que entrou antes está falando da Espanha, está falando de Navarra, de regiões que ele não tinha, não mostrava só Rioja e Ribeira del Duero, que são as regiões mais conhecidas da Espanha, mas procurando mostrar outras regiões, né, vinhos de outros estilos. Isso é muito importante quando a gente pensa na diversidade do mundo do vinho, e foi um super pioneiro.
3: Suzana Barelli. Obrigado, Suzana. Até amanhã.
4: Até.
5: Até.
3: E eu queria encerrar com o comentário aqui. O programa de hoje foi todo dedicado ao nosso querido Renato Machado, comentarista aqui do Momento do Brinde, o primeiro comentarista do Momento do Brinde, como eu já contei. Ele faleceu hoje, aos 83 anos, e nós ficamos aqui lembrando de diversos episódios da participação dele aqui no programa. E o nosso ouvinte, eu quero terminar com isso, o nosso ouvinte Pedro Paulo Couto lembra de um boletim que foi perguntado a ele como é que se fazia para guardar um vinho que não foi inteiramente consumido. Né? E o Renato dizia assim, não dá para guardar, tem que tomar, abriu a garrafa, tem que tomar inteiro. Aí eu argumentei, mas não dá, às vezes não dá para você tomar sozinho uma garrafa inteira de vinho. Como é que faz? Ele falou, chama um amigo.
5: Melhor conselho.
3: Chama um amigo e pronto, derruba a garrafa inteira. Bom, a tristeza de ter anunciado aqui a morte do Renato Machado, mas celebrando a sua herança, o seu legado, nós encerramos aqui o CBN Brasil desta quinta-feira, que tivemos a produção
5: da Ana Luísa Besser e do Swellington Viana.
3: Dos trabalhos técnicos,
5: o Juliano Fonseca.
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5: Uma ótima tarde a todos e até amanhã.
3: Muito obrigado pela audiência, até mais. E Renato, querido, descanse em paz.
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0: Quinta-feira, 16 de julho de 2026. O orçamento de 2027 prevê um aporte bilionário nos Correios para a reestruturação da companhia em meio à pior crise da empresa. O governo federal negocia um empréstimo de 7 bilhões de reais com instituições financeiras internacionais como Bank of America, Citi e Deutsche para a estatal. Em 2025, os Correios registraram prejuízo histórico de 8 bilhões e meio de reais. A gestão Lula tende a apresentar o projeto de lei orçamentária anual até o dia 31 de agosto. O volume de vendas no comércio varejista subiu levemente 0,1% em maio na comparação com o mês anterior. Em abril, o setor teve queda de 1,6%. Entre os meses pesquisados pelo IBGE, 5 atividades registraram taxas positivas e 3 apresentaram queda. O destaque foi para o grupo, que inclui livros, jornais, revistas e papelaria, com elevação de 15,2%. No horário de Brasília, 2:03.
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1: 2:04, boa tarde para você que está na CBN, quinta-feira, 16 de julho de 2026. Fernando Andrade, boa tarde.
2: Oi, boa tarde, Tati, boa tarde, ouvintes.
1: Estamos juntos até às 5 horas da tarde, programa inteiro, completinho, muita informação para você, análise, diversão, sempre que possível. Mas antes... E a Inglaterra, hein, Fernando Andrade?
2: E a Argentina, hein, Tatiana?
1: Mas foi a Argentina que ganhou ou foi a Inglaterra que perdeu?
2: Foi a Argentina que ganhou.
1: Pipoqueira essa Inglaterra. Recuou o time inteiro. Tava pedindo pra tomar a virada. Não é? Eu achei legal. Agora tá um grande debate sobre se devemos ou não devemos torcer pra Argentina. Porque sim, sul-americano, sim, não sei mais o quê. Mas, nossa, torcida super racista, e é verdade. Torcida também é muita gente, né? Mas torcedores que já deram muitas demonstrações racistas. E ídolos omissos, né? Messi tá sendo muito cobrado. Sério? Que você não vai falar nada sobre isso? E é tudo verdade. Mas então a gente vai torcer para a Inglaterra como se não houvesse racismo por lá? Ou então a gente vai torcer para a Espanha como se não houvesse racismo por lá? Eu gosto desse debate, porque não tem resposta certa, eu acho. Tá bom. Bom, vamos no nosso cardápio? A gente vai também falar de Copa do Mundo, final definida, Argentina e Espanha. Uma final falada em espanhol. Eu dizia que ia ser legal isso aí, né? Essa parte é boa. Tá bom. Em CBN pelo Mundo... Esse é o assunto do Ariel Palacios, a classificação da Argentina para a final.
2: Tem também a nossa Linguística do Dia com o professor Pasquale. Continua a conversa da última terça-feira sobre maravilhas linguísticas presentes em títulos de sites de notícias.
1: Tem Clube do Livro hoje. José Godoy fala um pouquinho sobre a extensa, numerosa e qualificadíssima programação da Festa Literária Internacional de Paraty desse ano, que rola na semana que vem. Aliás, desculpa, Estúdio CBN especial a semana que vem, de lá, hein? Quinta e sexta, vou estar na Casa Motiva, transmitindo ao vivo este Estúdio CBN da Flip. Quinta e sexta, entre 2:05 da tarde. O Zé vai estar lá em Paraty, então vai fazer o Clube do Livro na quinta que vem de lá. Michel Coforado vai estar lá também, então vai fazer o Pra Onde Vamos na sexta-feira comigo de lá. Teremos entrevistas também. Amanda Mazei vai estar lá na nossa reportagem, trazendo tudo o que acontece na festa. Vai ser legal.
2: Olha, você já ouviu bastante sobre o novo tarifaço imposto pelo governo americano e, no fim das contas, a Nayara Bertão vai responder de que forma isso atinge o meu, seu, nosso bolso.
1: Tem Saúde em Foco com o Dr. Luiz Fernando Correia.
2: Convocadas, futebol feminino com Thalita Gildes e a preparação da seleção brasileira para a Copa do ano que vem. Calma, que tem Copa ano que vem de novo.
1: Eba! E tem Sala de Música para encerrar o Estúdio CBN. João Marcelo Bosco, ele vem aí hoje, quinta-feira, falando de dentro do estúdio. Fofoca, anedotas musicais que ele soube ou presenciou e que aconteceram dentro de um estúdio de gravação. E hoje ele traz anedotas de ninguém mais, ninguém menos do que Jimi Hendrix.
2: Você gosta de Hendrix?
1: Depende do Hendrix. João tá
2: atacado.
1: Tem
2: uma foto no grupo.
1: Você gosta de Hendrix? Aí ele manda foto de uma bebida. Ai, João Marcelo, viu? E tem a nossa reportagem também, claro. Trabalhando muito pra deixar você bem informado, bem informada durante as tardes aqui na CBN. Então entre, seja bem-vinda, seja bem-vindo, fique à vontade. Se você... quiser falar com a gente, manda para cá seu WhatsApp. DDD é 11, número 999119981. 999119981. Tem e-mail também, claro, você pode. Quer mandar um e-mail, manda para cá. tatiana.vasconcelos@cbn.com.br. Se quiser assistir, a gente pode. 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Fernando e eu surgiremos aí bonitos pra te fazer companhia durante a tarde de hoje. Simbora! Bom, ontem a gente falava da expectativa pelo anúncio das tarifas. Esse anúncio, essa divulgação acabou sendo feita na noite de ontem. E a repercussão já dela, com a Karen Lemos aqui pra gente. Oi, Karen, boa tarde.
3: Boa tarde, Tati, Fernando, também para os ouvintes. Pois é, aqui no Brasil, representantes de setores aí, eu sinto indústria e comércio, estão fazendo alertas aí para os impactos do novo tarifaço, né? Isso porque, olha a lista aqui, Tati, etanol, máquinas agrícolas, roupas, calçados, papel, todos esses itens vão pagar uma tarifa adicional de 25% para entrar nos Estados Unidos a partir do dia 22 de julho, que é semana que vem, né? Já tá aí. Bom, as repercussões já são muitas, né? A Câmara Americana de Comércio do Brasil, por exemplo, alerta aí, né, que essa cobrança vai ser somada às tarifas atuais, alcançando aí cerca de 3 mil produtos responsáveis por mais de 11 bilhões de dólares em exportações. E ainda tem aquele risco, né, dessas empresas brasileiras serem substituídas por outros fornecedores, né, para os compradores americanos. Ainda falando aí da Confederação, uma outra repercussão, né, a Confederação Nacional da Indústria destaca aí que essa sobretaxa corrói de forma drástica a competitividade nacional, claro, um cenário aí em que mais de 20 estados brasileiros já registram queda nas exportações para os Estados Unidos neste semestre, né? Ou seja, o cenário já não é bom. A Confederação estima aí uma queda de 13% nas exportações neste ano, perda aí que chega a 2 bilhões e 600 milhões de dólares. Já a Federação das Indústrias do Estado de São Paulo atribuiu aí a responsabilidade ao governo brasileiro devido ao que chamou de ruídos diplomáticos desnecessários. Durante as negociações, o setor empresarial mandou mais de 300 manifestações ao Escritório de Comércio dos Estados Unidos, só que não adiantou, né? Bom, a indústria de calçados, por exemplo, aí já entrando em detalhes mais minuciosos, né? Já revisou de 3,6% para 7,1% a previsão de queda das exportações para este ano. O presidente executivo da AB Calçados, Haroldo Ferreira, definiu aí os impactos como imediatos para o setor. Vamos ouvi-lo.
4: A gente tem as possibilidades em relação a esse tarifaço, é realmente uma negociação do governo brasileiro com o governo americano, né? Uma continuidade dessa negociação e dessa tentativa de minimizar esses impactos. E uma segunda possibilidade é acionar o órgão de solução de controvérsias da OMC, que também é possível nos casos de tarifas implementadas no âmbito da seção 301.
3: A gente, na verdade, acabou ouvindo uma outra sonora, né? Mas a gente já tem a sonora do Haroldo? Tá, vamos ouvir agora o Haroldo sobre os impactos imediatos no setor de calçados aqui no Brasil.
5: Este novo tarifaço vai inviabilizar os negócios que já estavam acontecendo ou os futuros negócios para o mercado norte-americano. E isso vai prejudicar bastante a indústria calçadista nacional, isso coloca em risco muitos postos de trabalho. Os dois principais polos impactados é o interior do Rio Grande do Sul, o interior de São Paulo, mas também muitas indústrias que estão instaladas na Bahia do Ceará também produzem produtos específicos que são destinados ao mercado norte-americano e isso vai sofrer bastante com esse acréscimo no imposto de importação.
3: Bom, aí só para citar um setor, né? Mas vários poderão ser afetados, como eu disse. Os Estados Unidos também são o principal mercado externo da indústria brasileira de máquinas e equipamentos, que é um setor que exportou 3 bilhões e 200 milhões de dólares ao país em 2025. A associação que representa as fabricantes afirma que essa tarifa deve elevar custos, reduzir a competitividade e também comprometer investimentos nos dois países. Bom, carne bovina, café, petróleo, suco de laranja, minério de ferro, celulose, aeronaves civis ficaram isentos, segundo Washington, porque poderia levar à inflação e também afetar as cadeias produtivas nos Estados Unidos. O governo americano alega que práticas brasileiras prejudicam empresas dos Estados Unidos. Entre as críticas estão o nosso PIX, né, e as políticas de plataformas digitais. Mercadorias embargadas antes do início da cobrança, que eu lembro aqui, né, vai ser no dia 22, próxima quarta-feira, poderão escapar da tarifa, se chegarem aos Estados Unidos até o dia 29 de julho. Essas são as informações, portanto. Tati.
1: Obrigada, Karen. Karen Lemos, com informação para você.
2: Em Brasília agora, a gente vai falar sobre a repercussão política desse tarifaço. Rani Veloso com as informações. Oi, Rani, boa tarde.
6: Oi, Fernando, boa tarde a você, a Tati e a todos que nos acompanham. Olha, a decisão do presidente Donald Trump de taxar as exportações brasileiras acirrou a disputa política e eleitoral no Brasil. O governo prepara reações comerciais e diplomáticas e a oposição e a base governista trocam acusações. O Palácio do Planalto reagiu a essa taxação e classificou a decisão como um marco lastimável e sem justificativa econômica. O governo argumenta que os Estados Unidos acumulam um superávit comercial com o Brasil de US$424 bilhões nos últimos 15 anos. Em resposta, o Brasil anunciou que vai recorrer à Organização Mundial do Comércio e aplicar a lei de reciprocidade para proteger setores afetados e preservar empregos. O governo acusou a família Bolsonaro, movida por interesse eleitoreiro, de ter colaborado para viabilizar as sanções, alegando que são falsos os patriotas que arquitetaram e defenderam publicamente ações contra o Brasil. O Itamaraty também rebateu as acusações americanas de falta de diálogo. Segundo fontes da CBN, foram realizadas mais de 30 reuniões bilaterais recentes, incluindo conversas diretas entre os presidentes Lula e Trump. A cobrança virou combustível eleitoral. O senador e pré-candidato à presidência Flávio Bolsonaro disse que o Brasil está em um avião sem piloto e atacou o presidente Lula comparando-o ao ex-presidente americano Joe Biden. Ele compartilhou a fala do secretário de Estado americano Marco Rubio, que justificou a decisão de Trump de aumentar a taxação por falta de boa fé do governo brasileiro e do ego do presidente Lula nas negociações.
7: A culpa é sua, Lula. Lula tanto provocou que ele conseguiu. O presidente Lula e seu governo não negociaram com os Estados Unidos de boa fé. Lula colocou o seu próprio ego à frente de fazer um acordo pelo bem-estar do povo brasileiro e essas tarifas são o preço por isso. A gente está num avião sem piloto. O Biden brasileiro está ranzinza, inconsequente.
6: Por outro lado, o deputado Lindbergh Farias, do PT, acusou Flávio e Eduardo Bolsonaro de traidores da pátria, acusando a oposição de articular as sanções com a Casa Branca para tentar evitar a prisão do ex-presidente Jair Bolsonaro e interferir nas eleições do Brasil.
8: Tariflávio ataca novamente. Primeiro a gente tem que chamar Flávio e Eduardo Bolsonaro de traidores da pátria. Tudo começou com eles, ainda no julgamento do Bolsonaro, quando... eles trabalharam ali ativamente por tarifas. Há uma articulação dessa extrema-direita internacional, norte-americana, tentando interferir nas eleições aqui no Brasil.
6: Outros pré-candidatos à presidência também se manifestaram. Ronaldo Caiado, do PSD, disse estar indignado. Criticou a polarização e alertou para o risco de quebra de setores produtivos por causa de uma disputa eleitoral, ao citar Lula e Flávio. Romeu Zema, pré-candidato pelo Novo, condenou o tarifaço e disse que os erros do governo Lula não justificam a medida e que o Brasil precisa ser respeitado. E em meio a essa crise comercial, Tati e Fernando, a pesquisa Genial Quest, divulgada hoje, mostra que o presidente Lula ampliou a vantagem no cenário eleitoral. O impacto negativo maior é para Flávio Bolsonaro. 42% dos entrevistados afirmam que o tarifaço aumenta a vontade de votar no atual presidente, um crescimento frente aos 39% de junho. Já a preferência pelo senador Flávio Bolsonaro recuou de 30% para 27%. Entre os independentes, a intenção de votar em Lula devido ao tarifaço subiu de 26% para 33%, enquanto a escolha por outros candidatos caiu de 45% para 38%. Agora, nesse momento, eu estou aqui no Palácio do Itamaraty e o ministro das Relações Exteriores, Mauro Vieira, vai dar uma declaração à imprensa sobre o novo tarifaço de 25% aos produtos brasileiros. Tati?
1: Obrigada. Rani Veloso, em Brasília.
2: Seguimos em Brasília, agora sobre a aprovação pelo Tribunal de Contas da União de pagamentos fora do teto do funcionalismo para somente alguns servidores. Igor Cardim, conta mais pra gente. Igor, boa tarde.
9: Oi, Fernando. Boa tarde para você, para a Tati, os ouvintes. O Tribunal de Contas da União decidiu autorizar que o salário e a gratificação por desempenho de função de chefia de servidores da própria Corte, da Câmara dos Deputados e do Senado Federal sejam pagos separadamente para fins de aplicação do teto constitucional. Por 8-1, os ministros entenderam que, na prática, servidores que já recebem remuneração próxima ao limite poderão receber integralmente a gratificação, sem a incidência do chamado abate-teto. A decisão foi tomada após o presidente do TCU, ministro Vital do Rego, abrir divergência em relação ao voto do relator, o ministro Walton Alencar Rodrigues. O relator defendia que o processo não fosse analisado por entender que o sindicato que entrou com o pedido não tinha legitimidade para apresentar essa representação. Já Vital do Rego, presidente do TCU, argumentou que a regra atual desestimula servidores a assumir funções de chefia, pois parte da gratificação acaba sendo reduzida pelo teto. Os outros ministros acompanharam esse entendimento. Segundo o entendimento do STF, que já foi até revisado, as verbas de caráter remuneratório, como salários, horas extras e adicionais, estão sujeitas ao teto do funcionalismo. Quando a soma desses valores ultrapassa o limite, o excedente deve ser cortado. O limite do funcionalismo público corresponde hoje ao salário dos ministros do Supremo Tribunal Federal, que é de R$ 46.366,19. Para o constitucionalista e professor de Direito da USP, Rubens Bessac, a decisão do TCU é uma afronta ao entendimento do STF.
10: O que aconteceu agora com essa decisão do TCU é um assinte, porque ele, na prática, autoriza que os funcionários do próprio tribunal e das duas casas do nosso Congresso, do nosso Parlamento, recebam acima do teto. Ora, ou a decisão vale para todo o funcionalismo ou não vale, não é verdade? Então, e que chama a atenção da cidadania, chama a atenção da população em algo totalmente anômalo.
9: Segundo o acórdão do TCU, a mudança pode beneficiar cerca de 25.700 servidores da União e gerar um impacto estimado de R$ 211 milhões por ano, o equivalente a 0,09% da folha de pagamento dos servidores ativos da União. Fernando.
2: Obrigado. Essas informações de Igor Cardim em Brasília.
1: Noticiário Internacional, as informações com Ana Luísa Bessa. Ana, boa tarde.
11: Oi, Tati, uma ótima tarde a você, ao Fernando e ao nosso ouvinte. O conflito no Oriente Médio não apresenta nenhum sinal de trégua, 8 dias depois da retomada das hostilidades entre os Estados Unidos e o Irã. O Irã pediu aos Houthis, que é um grupo extremista do

0: as duas principais rotas de exportação de petróleo no Oriente Médio, abrindo ali uma nova frente na crise energética. Além disso, o Irã ainda acusou hoje os Estados Unidos de realizarem um ataque bárbaro depois que um hospital oncológico no sudoeste do país foi forçado a evacuar seus pacientes devido a ataques nas proximidades. Segundo o Ministério das Relações Exteriores do Irã, 211 pacientes em tratamento de quimioterapia foram retirados. O país persa ainda ameaçou destruir toda a infraestrutura de energia da região se os Estados Unidos mantiverem os ataques contra instalações iranianas. Nesta madrugada, os Estados Unidos finalizaram uma nova onda de ataques contra centros de comando, sistemas de defesa aérea, além de instalações de vigilância costeira por várias regiões do país, desde a capital Teerã até as próximas, aliás, até as áreas próximas ao Estreito de Hormuz. A Força Americana também informou que atingiu um petroleiro que seguia para um porto iraniano dentro do bloqueio naval retomado nesta semana. Agora, do outro lado, Tati, a resposta veio contra bases usadas por forças americanas no Kuwait, no Bahrein, na Jordânia, contra centros de comando, depósitos de combustível e áreas de concentração de tropas. E o Estreito de Hormuz permanece no centro da crise. Um assessor do líder supremo iraniano afirmou que a passagem pertence ao Irã e que nenhum poder no mundo poderá tirá-la do controle do país. Agora, já o Donald Trump, presidente dos Estados Unidos, disse que o Irã tenta negociar nos bastidores, mas afirmou que os Estados Unidos podem resolver o conflito ou terminar o serviço. Bom, agora na economia, o petróleo aparece em queda de quase 1%. O barril do petróleo tipo Brent chegou a 84 dólares e 70 centavos, Tati.
1: Obrigada, Ana Luísa Bessa.
2: Olha, muito importante essa questão envolvendo o Estreito de Abel Bambeb, porque é o seguinte: os Houthis, eles são, como a Ana falou, são um grupo rebelde, são aliados do Irã, são financiados pelo regime iraniano, só que eles não são tão submissos assim como, por exemplo, o Hezbollah. Eles têm questões internas no Iêmen mais importantes, mas são muito aliados do Irã. Surgiram na década de 1990 e controlam parte do Iêmen, incluindo a capital Sanaa. Agora, se acontece isso, das duas principais rotas de exportação de petróleo no Oriente Médio, Hormuz e Bab el-Mandeb, fecharem, só para a gente ter uma ideia do que pode acontecer, essa está sendo uma rota alternativa, desde o fechamento de Hormuz, preferida da Arábia Saudita. Ela passou a desviar mais de 70% de suas exportações diárias de petróleo pelo porto de Anbu, que é no Mar Vermelho. Hoje, 7% do abastecimento de energia do mundo estão passando pelo Mar Vermelho. E tem um ingrediente a mais nessa história. Ontem eu até contei no, na, na última edição do Mundo em 3 Minutos, que é o seguinte: os Houthis haviam atacado um aeroporto na Arábia Saudita. Foi uma resposta a um ataque da Arábia Saudita contra o aeroporto do Iêmen para evitar que um avião pousasse lá. Aqui houve uma quebra de um cessar-fogo de 4 anos. E isso preocupa muito o Paquistão. Paquistão, que no ano passado assinou um pacto de defesa mútua com a Arábia Saudita. Então veja só: ataques contra a Arábia Saudita são ataques contra o Paquistão. Todo esse movimento pode, então, arrastar o Paquistão para a guerra. E aí tem um detalhe muito importante nessa história: Paquistão tem arma nuclear. 2h26. No Rio de Janeiro, a gente fala mais sobre a morte do nosso colega Renato Machado. Vamos ao Rio de Janeiro, Ana Luísa Barreto.
3: Oi, Fernando. Boa tarde para você, Tatiana, também para os nossos ouvintes. Jornalista Renato Machado, que morreu nessa manhã aos 83 anos na Gávea, zona sul do Rio. A causa da morte não foi informada. Ele, que é um dos principais nomes do telejornalismo brasileiro, construiu uma carreira de mais de 4 décadas na TV Globo e durante 12 anos. Renato também foi comentarista da CBN no quadro Momento do Brinde. A trajetória de Renato Machado começou em 1969 como repórter do Jornal do Brasil. 13 anos depois, ingressou na TV Globo, onde participou da cobertura da Guerra das Malvinas, um dos primeiros grandes trabalhos na emissora. Em 1983, virou correspondente em Londres, onde acompanhou fatos históricos, como os atentados terroristas em Paris, em 1986, e o desastre no

0: nuclear de Chernobyl. De volta aqui ao Brasil, em 1988, Renato passou a atuar como repórter especial da TV Globo. Entre 1996 e 2010, Renato Machado foi apresentador e editor-chefe do Bom Dia Brasil, período em que ajudou a reformular o telejornal. A apresentadora do Bom Dia Brasil, Ana Paula Araújo, contou que aprendeu muito com Renato como colega de trabalho.
1: Ele era muito presente em tudo, ele foi editor-chefe do Bom Dia Brasil, né? Ele não era apenas o apresentador, então ele dominava muito tudo aquilo que acontecia no jornal, muito exigente, cobrava muito de todos nós, mas ele me ensinou coisas muito importantes, por exemplo, a precisão da informação e do uso correto das palavras. A gente que é jornalista sabe, né, que a gente fica o tempo todo pensando na melhor maneira, na melhor palavra, na maneira mais adequada para expressar determinada informação. Ele sempre procurava fazer com que a notícia fosse bem entendida, mas sem desrespeitar o público, sabe? Sem achar que as pessoas precisam de tudo muito bem explicadinho. Ele respeitava muito a inteligência do público.
0: Nos últimos anos, Renato continuou compartilhando o interesse pelo universo dos vinhos, também nas redes sociais, onde se definia como apaixonado por jornalismo e música clássica, gostando de ouvir e contar boas histórias. Ainda não há informações sobre o velório do jornalista Fernando e Tatiana.
2: Ok, obrigado. Essa informação no Rio de Janeiro, de Ana Luísa Barreto. Vamos agora a Brasília, num pronunciamento do ministro de Relações Exteriores, Mauro Vieira.
3: Representante de comércio dos Estados Unidos, Jameson Greer. Naquele momento, o Brasil foi tarifado em 10%, o menor nível de tarifas aplicado pelos Estados Unidos a qualquer país. Após a carta do presidente Trump ao presidente Lula, de 9 de julho de 2025, as tarifas foram elevadas a 50% por expressa motivação política em tentativa de interferência no poder judiciário brasileiro. Foi justamente nessa carta em que o presidente Trump ameaçou o Brasil com tarifas de 50%, caso o processo contra o ex-presidente da República não fosse imediatamente interrompido. Foi nesta carta que foi dada a instrução ao representante de comércio dos Estados Unidos para que iniciasse a investigação sobre a seção 310 contra o Brasil. Este texto encontra-se na carta que foi enviada ao presidente Lula pela mídia naquele mesmo dia. Desde o primeiro momento, o presidente Lula buscou o diálogo e enfatizou sua disposição de negociar qualquer tema. Nesse sentido, as declarações do secretário de Estado, Marco Rubio, veiculadas na madrugada de hoje nas redes sociais a respeito das tarifas adotadas contra o Brasil, são inaceitáveis, ofensivas ao povo brasileiro e ao governo brasileiro. Rubio ataca de forma grosseira e arrogante o chefe de Estado de um país amigo. Claramente, o que incomoda o governo dos Estados Unidos é o fato do Brasil não ter se curvado às pretensões desmedidas e às demandas irrazoáveis apresentadas no curso das negociações. Cito como exemplo demandas de abertura total, irrestrita e exclusiva aos Estados Unidos de setores inteiros da economia brasileira, sem qualquer contrapartida para os produtos brasileiros. Em outras palavras, exigiam a capitulação. Não custa reiterar que os Estados Unidos acumularam 424 bilhões de dólares em superávit de bens e serviços com o Brasil nos últimos 15 anos. Em 2025, 76% das importações originárias dos Estados Unidos entraram no Brasil sem pagar imposto de importação, incluindo 8 dos 10 principais produtos dos Estados Unidos importados pelo Brasil. Apesar da motivação política, o governo brasileiro participou ativamente nas investigações pelos canais diretos de interlocução entre os governos, desde a abertura do processo em 15 de julho de 2025. Apresentou duas defesas escritas ao Escritório de Comércio dos Estados Unidos em 18 de agosto de 2025 e em 10 de setembro de 2025, demonstrando que as políticas e práticas brasileiras investigadas são legítimas, não discriminatórias e não prejudicam o comércio dos Estados Unidos. Realizou reunião de consultas governamentais com os Estados Unidos em Washington em 15 e 16 de abril de 2026, com delegação de alto nível. Não se pode esquecer também que a investigação sobre a seção 301 surgiu para compensar, do ponto de vista legal, a derrota do governo dos Estados Unidos na Suprema Corte sobre a política unilateral de aplicação de tarifas a todos os países. Não houve, portanto, racionalidade na aplicação destas tarifas. As alegações e declarações de autoridades americanas sobre o PIX são descabidas. O PIX é uma infraestrutura pública de pagamentos criada pelo Banco Central e está disponível a todas as instituições que atuam no Brasil. Não é sério falar em competição desleal gerada pelo PIX. As acusações sobre desmatamento também são absurdas. Desde 2022, reduzimos significativamente o desmatamento na Amazônia e no Cerrado. Estes são apenas dois exemplos. Todas as alegações dos norte-americanos para justificar a aplicação de tarifas não têm lastro na realidade. Muito obrigado. Boa tarde.
2: Esse, portanto, o ministro das Relações Exteriores, Mauro Vieira, falando sobre a definição, a imposição de novas tarifas ao Brasil por meio da 301, que é de um escritório chamado USTR dos Estados Unidos, começou falando que sim, que houve diálogo, foram mais de 30 reuniões, presencial, virtual, e pegou aqui a fala, uma crítica clara aqui ao secretário de Estado americano, Marco Rubio. Marco Rubio havia dito que Lula tinha colocado o ego dele à frente das negociações. Mauro Vieira vai ao encontro dessa declaração e diz que a crítica ao Marco Rubio foi grosseira e arrogante. Diz também que houve defesa, que apresentou várias defesas, documentos com delegação de alto nível e não houve racionalidade por parte do governo americano na imposição dessas novas tarifas. A gente vai falar mais sobre isso logo mais.
4: Só chamar atenção para o editorial do Guardian ontem. A gente falou entre a gente, mas acho que a gente não deu no ar, né? Mas
2: é
4: um ótimo título.
2: Uhum.
4: Trump transforma a autonomia do Brasil em delito comercial. E o ministro defendeu muito bem o PIX, né? Os Estados Unidos têm atacado o PIX por interesse próprio, evidentemente. E acho que pode ser um bom exemplo dessa manchete do Guardian. É a autonomia do Brasil. Está sendo atacada e está sendo vista, tratada pelos Estados Unidos como delito. 3 minutos de informação na sua cidade. Quatro minutos! Não acredito que a gente voltou. 4 minutos de informação na sua cidade? Voltamos já.
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0: A Agora 2h37, eu sou Ana Luísa Barreto e voltamos com informações do noticiário do Rio de Janeiro nessa quinta-feira. Já rodando a nossa reportagem com informações com Rodrigo Bressani sobre mais uma operação da Polícia Civil, dessa vez mirando venda de remédios oncológicos falsificados. Rodrigo, boa tarde.
9: Boa tarde, Ana. É isso, a Polícia Civil cumpriu hoje 6 mandados de busca e apreensão nos bairros de Guadalupe e Vista Alegre, na Zona Norte, durante a Operação Placebo, que tem como objetivo desarticular um esquema de venda de medicamentos falsos contra o câncer. De acordo com a investigação, uma empresa oferecia a caixa do medicamento por até R$ 34 mil reais para pacientes e hospitais, sempre mediante pagamento antecipado e sob o argumento de que a alta procura nos hospitais teria elevado o preço. Uma das investigadas é uma enfermeira especializada em auditoria de contas médicas e assuntos regulatórios. O companheiro dela, um estudante de direito, era o segundo sócio do esquema. Ele possuía um amplo histórico em licitações públicas e era responsável por operacionalizar as tratativas. A Civil apura ainda se a atuação de familiares ligados à área de saúde facilitava a circulação dos produtos em ambientes hospitalares. Para escapar da fiscalização sanitária, a empresa declarava que funcionava apenas como um simples escritório administrativo. Mas, na realidade, o imóvel operava como depósito clandestino e centro de distribuição de medicamentos. Agentes apreenderam diversos medicamentos irregulares e conduziram os responsáveis à especializada para prestarem depoimento. Ana.
0: Obrigada, Rodrigo, pelas informações. Esquema envolvendo enfermeira especializada, estudante de direito, vendendo medicamento falso contra o câncer. Agora, 2h39, vamos dar uma atualizada rapidinho no trânsito pela cidade, porque tem acidente envolvendo dois carros em Curicica, na estrada dos Bandeirantes, para quem segue em direção a Jacarepaguá, bem ali na altura da estação do BRT Arroio Pavuna. Equipes dos bombeiros estão por lá, Sete Rio também foi acionada. Apesar desse acidente, trânsito então com boas condições nesse trecho da estrada dos Bandeirantes. Você que vai passar por essa região de Curicica, dirija com atenção. E já tem registro de vento moderado na base aérea de Santa Cruz, 43,6 km por hora. Hoje, dia sem previsão de chuva, mas já com esse vento de moderado a forte ainda aqui na cidade. Tem acidente também na Avenida Brasil, no sentido centro, na altura de Realengo, envolvendo dois carros, perto ali da estrada do Engenho Novo, Sete Rio e Corpo de Bombeiros no local, trânsito intenso desde a altura da estrada da Cancela Preta. Paciência para você que está passando pela Avenida Brasil, no sentido centro. Agora, 2h40.

O Canadá está pegando fogo. São 800 incêndios florestais ativos no Canadá. Está espalhando uma fumaça gigante para várias regiões do país. Essa fumaça está chegando nos Estados Unidos. Segundo o Centro Canadense de Incêndios Florestais, 857 focos estão em atividade, a maioria fora de controle. A fumaça provocou alertas de qualidade do ar, considerada perigosa em partes dos estados de Michigan, de Minnesota, e níveis insalubres em Nova York e região dos Grandes Lagos. Teve uma declaração do prefeito de Nova York, Zohran Mamdani, que pediu para que 8 milhões de moradores da maior cidade dos Estados Unidos permaneçam em ambientes fechados sempre que possível. Os ventos devem continuar levando fumaça para o norte dos Estados Unidos, e aí chega um problema aqui, gente. Até o fim de semana. E aí tem uma preocupação com a qualidade do ar em Nova Jersey, que é ao lado de Nova York, onde será disputada no domingo a final da Copa do Mundo. A melhora, a previsão de melhora é só a partir de segunda-feira, com mudança na direção dos ventos. Até domingo, essa fumaça ainda vai estar entre Nova Jersey e Nova York. Além da fumaça, lá no Canadá, os incêndios obrigaram a evacuação de centenas de moradores de comunidades indígenas no norte de Ontário. Destruíram casas, destruíram edifícios. Tem um vídeo divulgado. Ah, não sei se você viu, um trem de carga foi cercado pelas chamas. Aí todos os trabalhadores conseguiram ser resgatados. E as operações ferroviárias na região foram suspensas temporariamente. Esse é o cenário dos incêndios no Canadá. E agora a fumaça então chegando nos Estados Unidos, chegando em Nova York, em Nova Jersey. E no domingo é a final da Copa.

0: Hoje não temos Marcelo Ninho, da China, mas temos Ariel Palacios, de Buenos Aires, que imagino que esteja em festa até agora, depois da classificação da Argentina para a final da Copa, né, Ariel? Boa tarde, bem-vindo. Ó, da rua
1: boa tarde,
0: hoje,
1: Tatiana,
0: que beleza.
1: Boa tarde, Fernando. Boa tarde. Hoje, da rua aqui do Obelisco, que foi o point ali das celebrações dos argentinos ontem, eu não estou em celebração porque eu torço para o Brasil, sou brasileiro, torço pelo Londrina Esporte Clube e pelo Brasil. Aí, quando o Brasil sai, eu aprecio o resto da Copa, mas não torço especificamente por alguém. Tampouco torço contra. Não perco tempo torcendo contra nem a favor. Desfruto a Copa, sem aquelas angústias que a gente tinha quando estava o Brasil.
0: Mas né? Tá de camisa azul clara, né? Sei.
2: Gravata azul escura.
0: É, gravata azul, né?
1: Azul escuro e...
0: É.
2: Lenço azul.
0: E um lenço brasileiro.
1: Não, lenço brasileiro.
0: Tá bom.
2: Conta mais pra mim, como é que foi essa celebração aí?
1: Sou de Londrina, do norte do Paraná, pé vermelho. Ninguém duvide da brasilidade.
2: Ariel, conta mais pra gente, como é que foi a celebração ontem aí dos argentinos?
1: Bom, foi uma celebração de arromba, porque... acho que já comentei isso em outras ocasiões, a torcida contra a seleção inglesa é a principal rivalidade que existe no imaginário coletivo dos argentinos. Muito mais do que, bom, já ouviram ali o caminhão até buzinando em sinal assim de celebração. A celebração continua ao longo do dia. Para os argentinos, a maior rivalidade no planeta é com a seleção da Inglaterra. O Brasil, o Uruguai e o Chile, que são os outros, digamos assim, rivais no imaginário coletivo do argentino, ficam num degrau abaixo, né? Tudo isso dentro daquele contexto da Guerra das Malvinas. Então, ontem, a celebração foi como se fosse uma final de Copa do Mundo. Eu até suspeito que se eles perderem no domingo, não vai ser tão traumático, porque eles já vão ter derrotado a seleção da Inglaterra. É um remake, de certa forma, do jogo de 86 da seleção argentina contra a seleção da Inglaterra na Copa do México, em 86, quando Maradona protagonizou os dois famosos gols contra a Inglaterra. Um gol que era handball, né, com a mão, não com o pé, e o outro gol, sim, ortodoxo, feito com o pé. Um gol heterodoxo, um gol ortodoxo. Isso foi uma espécie de revanche em relação à Guerra das Malvinas, que havia sido 4 anos antes, apenas 4 anos antes, e várias outras questões que depois eu explico da relação bélica, inclusive, entre a Inglaterra e a Argentina, e também de uma relação de amor e ódio, né? Porque também é uma grande admiração em outros âmbitos. Então, foi a última vez que a Argentina ganhou da Inglaterra, foi naquela ocasião em 86, essa era a chance para eles tentarem isso, e conseguiram, e era também a primeira vez que Lionel Messi jogava contra os ingleses. Nunca havia acontecido isso antes. Então, havia como várias camadas superpostas de interesses, de obsessões e de fervor nesse caso. O assunto até... um dos cânticos dos argentinos, que cantaram inclusive no estádio lá em Atlanta, é El que no salta es un inglés. Aquele que não pula é um inglês. Não é que você já deu entrevista que a torcida argentina pula como se fosse uma mola permanentemente. Eu não sei como eles conseguem.
2: O estádio
1: fazer
2: ontem tremeu, teve teste de resistência.
1: Teste sísmico. Bom, então, esse cântico, Fernando e Tatiana, é entoado mesmo quando você diz: bom, eles cantam isso quando estão na frente dos ingleses. Não necessariamente. Eles cantam isso em qualquer outra oportunidade. Eles cantam isso num River Boca. Os do River cantam pro do Boca, os do Boca cantam pro do River. Eles cantam isso no jogo contra a seleção do Brasil, da Espanha, da Mongólia, de Burundi, de seja lá o que for. Ou seja, uma demonstração que a obsessão com os ingleses está tão presente, mesmo quando os ingleses não estão presentes ali naquele momento. A coisa é bem... Sigmund Freud adoraria analisar isso daí.
0: Sim, se a gente prestar atenção, no fim da partida ontem, os jogadores argentinos abriram uma faixa dizendo que as Malvinas são argentinas. Traz detalhes pra gente, Ariel, sobre a situação geopolítica entre a Argentina e a Inglaterra e mais da Guerra das Malvinas?
2: A Inglaterra pediu uma manifestação, uma investigação da FIFA sobre isso, né?
1: Exatamente. Inclusive, como foi que levaram a bandeira lá pra dentro? Porque foi uma espécie de contrabando dessa faixa, não bandeira, mas dessa faixa. Bom, tudo começa em 1806, quando os ingleses invadem Buenos Aires, não as Malvinas, mas Buenos Aires. Os habitantes de Buenos Aires, os porteiros expulsos dos ingleses. Um ano depois, em 1807, os ingleses tentam uma nova invasão e os porteiros novamente expulsam as tropas enviadas pelo rei George. Qual que era o contexto? Por que invadir Buenos Aires? Porque, naquela época, a Inglaterra estava em guerra com a França napoleônica e a Espanha era aliada de Napoleão naquela ocasião. Depois acabaram se tornando inimigos, mas naquela ocasião eram aliados e, dessa forma, uma das formas da Inglaterra dar um golpe no Império Espanhol era justamente atacar na periferia da periferia da periferia do Império, nos cafundós da periferia, que era justamente Buenos Aires. Buenos Aires, a Argentina, que ainda não era Argentina, era uma colônia periférica, sem grande importância, mas era uma forma de atingir os espanhóis. Aí, depois de 1833, os ingleses desembarcam nas Ilhas Malvinas. Os argentinos haviam ocupado as ilhas por pouco tempo, 7 anos, chegaram lá em 1827 e foram removidos de lá em 1833 pelos ingleses. Em 1982, teve a Guerra das Malvinas, as tropas do ditador Leopoldo Fortunato Galtieri, um general que era ultra chegado num Scotch, foram derrotados em 2 meses e meio de guerra, e aí houve esse trauma nacional, que teve essa espécie de vendetta geopolítica futebolística, barra futebolística, com Diego Armando Maradona. Há outro incidente, não geopolítico, mas futebolístico, em 66, quando Antonio Rattin, capitão da equipe argentina, da seleção argentina na Copa da Inglaterra, em Londres, no estádio de Wembley, foi expulso por um juiz alemão. Ele não entendeu o que estava acontecendo, foi toda uma confusão, até que ele saiu de campo e aí, nesse meio, pegou uma bandeirinha inglesa, amarrotou a bandeirinha inglesa. O estádio cheio de ingleses gritou "Animals, Argentinian Animals", tal. E a partir dali, como Rattin não falava outro idioma que o espanhol, e o árbitro alemão, que era um alemão, só falava alemão e inglês, então não se entendiam, é que decidiram criar o cartão vermelho e o cartão amarelo, que foi inaugurado na Copa de 70. Então, esse sistema. Porque com as cores, todo mundo ia entender independentemente de idioma. Então, a rivalidade argentino-inglesa também acabou gerando em 66, foi a origem, foi o cerne para a criação do cartão vermelho e do amarelo. Então, como vemos, são múltiplas ramificações dessa questão. Ah, e ontem mesmo houve uma fricção dentro do governo argentino, houve um racha entre a vice-presidente, Victoria Villarroel, que é filha de um veterano da Guerra das Malvinas e de um militar golpista, e o presidente Milei. A vice-presidente disse que os ingleses eram os piratas usurpadores e que esse era um jogo, que era mais além de um jogo. E aí Milei apareceu dizendo que o jogo era só um jogo e que guerra era uma coisa e que futebol era outra, tentando botar panos quentes, até porque Milei é um fã declarado de Margaret Thatcher, que foi a que comandou a guerra do lado britânico em 82.
2: Muito bem, agora a rivalidade entre Argentina e Espanha, qual é?
1: Não existe.
2: Não é
1: isso
2: possível.
1: É muito interessante, porque sai desse clímax, assim, totalmente belo.
2: Não tem uma tretinha, não é possível.
1: Não tem nada. Não tem
0: nada. Se a gente voltar lá no século XV, XVI, não tem.
1: Bom, a Argentina foi colônia da Espanha.
0: Sim, justamente.
1: Não é? Foi colônia da Espanha. Mas há uma relação diferente, não é a relação que existe entre o México e a Espanha, que é uma relação de amor e ódio, não é? De ódio pelos massacres que os espanhóis protagonizaram, especialmente ali, contra a população, contra os povos originários, astecas, maias, toltecas, ao mesmo tempo, uma conexão cultural fortíssima que os mexicanos têm com a Espanha. Entre a Argentina e a Espanha, não há tanto disso. A independência, embora tenha sido sangrenta, a colonização não foi tão sangrenta quanto no México. Há uma série de outras questões. E o fato é que a Espanha acolheu milhares de exilados argentinos durante a ditadura militar. E, depois disso, mais argentinos que foram para a Espanha com a crise de 2001-2002. Então, a Espanha recebeu... Se, por um lado, a Argentina recebeu milhões de imigrantes espanhóis no final do século XIX, no início do século XX, bem como italianos, não é? A Argentina foi... Os argentinos foram recebidos na Espanha depois, especialmente, na ditadura e com a crise de 2001-2002. E a Espanha é a principal investidora, uma das principais investidoras na Argentina. Então, a relação... Não há cântico sobre os espanhóis. Havia piadas sobre espanhóis, da mesma forma como antigamente havia piadas sobre portugueses no Brasil. Imagino que no Brasil já terão desaparecido piadas de portugueses, não é? Isso foi se diluindo com o passar das décadas, da mesma forma que na Argentina foram se diluindo com o passar das décadas piadas sobre espanhóis.
0: Muito bem. Tá como bom. É que amanheceu?
1: O principal, resumindo, o principal jogo foi ontem.
0: É, pode
2: acabou
0: crer,
2: a Copa.
0: Pode crer. Acabou. Agora se ganhar a Copa vai ser lucro.
1: Para eles acabou a Copa.
2: Tá certo.
0: E amanheceu como Buenos Aires hoje, Ariel? Você que está aí andando pelas ruas...
1: Muitos estavam com ressaca, evidentemente, porque ontem o pessoal, especialmente aqui na área do Belisco, alguns já estavam bem chumbados antes do jogo, mais ainda durante o jogo e no pós-jogo, nem te conto, tinha um pessoal ali que...
2: Inimigos do
1: era
2: fim.
1: Era como...
0: Inimigos do fim.
1: Mas, mano, havia um certo problema de equilíbrio vertical ali para esse pessoal.
0: É o vento, tá frio aí, não tá?
1: Era o vento.
2: O Ariel, olha só, a Iene Ribeiro falou assim, nossa, sou de Londrina, no Paraná, acabei de ouvir o rapaz dizer que torce pro Londrina. O famoso Tubarão joga amanhã, hein? Tem jogo
1: vamos
2: amanhã,
1: lá,
2: hein?
1: Tubarão.
2: Mais importante que a final da Copa.
1: E sem não ter a menor dúvida. Não tem a menor dúvida.
2: Tá bom.
1: Londrina é eterno.
2: Tá bom,
0: Ariel. Tá recebendo uns chavecos aqui no nosso chat.
2: Sucesso!
0: É, Ariel. Tá sendo aqui cortejado por ouvintes e ouvintas no nosso chat do YouTube.
1: Sou casado e torço pelo Londrina. Então, assim, não, nem adianta chavecar.
0: Um beijo, Ariel. Até a semana que vem.
2: Tchau, Ariel. Obrigado.
1: Até semana que vem. A semana que vem vamos ter o resultado do Espanha...
0: E Argentina.
1: É. Aí vamos ver o que acontece. Ah, perdão. Só para encerrar. Esta também é, teoricamente, a última Copa do Messi. E por isso os torcedores gritavam mais Messi, Messi do que Argentina. Essa, mas eu conto isso na semana que vem.
0: Tá bom. Beijo. Abraço, Ariel. Até a semana que vem. Que bom ver um pouquinho das ruas de Buenos Aires também, né?

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2: Hora de atualização de trânsito por aqui, começando pela linha amarela. Tem carro enguiçado em Bom Sucesso. Uma faixa da via está ocupada no sentido Barra, na altura da Avenida dos Democráticos. A concessionária foi acionada para essa ocorrência, então, do veículo enguiçado ali. O trânsito já tem lentidão em trechos de retenção, isso desde a altura do Fundão. Seguimos com a informação de um acidente na estrada dos Bandeirantes, em Curicica. Seguimos com uma faixa ocupada sentido Jacarepaguá, na altura da estação do BRT Arroio Pavuna. É um acidente que envolveu dois carros. Equipes dos bombeiros e Sete Rio estão no local. Apesar da ocorrência, o trânsito está fluindo em boas condições. Vou atualizar também para vocês condições da ponte. A situação por lá ficou complicada mais cedo por causa de um acidente registrado no sentido Niterói. O trânsito abaixou um pouco, mas ainda temos 27 minutos de tempo de travessia, o dobro do normal, que é de 13 minutos. A lentidão está dos acessos, gente, até a chegada ali ao vão central. O fluxo oposto, o sentido Rio, está normal, com 13 minutos agora de tempo de travessia. Está demorando para baixar esse trânsito lá, realmente, por causa desse acidente mais cedo registrado na ponte, isso no sentido, sentido Niterói da ponte. São 2h57. E as buscas por um adolescente de 17 anos, morador do estado de Goiás, que desapareceu no mar na altura do Copacabana Palace, em Copacabana, seguem mobilizando equipes dos bombeiros. Esse desaparecimento foi na terça-feira, já 2 dias de buscas, então, a operação está contando com embarcações, motos aquáticas, mergulhadores e apoio aéreo com drones. Todo esse equipamento e também o aparato aí das equipes empregados de acordo com as condições do mar, que ainda tem isso, né? Mar é um pouco revolto em alguns pontos aí por causa dessa frente fria que está atuando na cidade. Temos condições do mar um pouco mais intensas e também vento forte na cidade desde então a terça-feira. Somente o alerta dos bombeiros, os bombeiros estão fazendo um alerta, gente, depois desse caso, né? Desse menino que desapareceu. Somente entre 1º de janeiro e 15 de julho, bombeiros realizaram mais de 7.500 resgates nas praias só do município do Rio de Janeiro. É muita coisa, gente. E só em Copacabana, que foi onde esse menino desapareceu, foram 4.158 resgates e mais de 105 mil ações de prevenção feitas. Então, é situação muito complicada, né? Porque é preciso fazer um trabalho preventivo, mas muitas vezes as condições ficam ruins, né, de entrada no mar. Infelizmente, então, esse menino que desapareceu, a gente está acompanhando as buscas do Corpo de Bombeiros, aí o trabalho incessante já há 2 dias em busca desse garoto, desse adolescente de Goiás. 2h59, volto já.

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0: Quinta-feira, 16 de julho de 2026. O ministro das Relações Exteriores, Mauro Vieira, afirmou que não há justificativa para as novas tarifas de 25% anunciadas pelo governo de Donald Trump a produtos brasileiros. Segundo o chanceler, a motivação da medida foi política e uma tentativa de interferência dos Estados Unidos no judiciário brasileiro. A declaração foi feita durante uma coletiva de imprensa no Palácio Itamaraty. O Ministério Público do Rio de Janeiro fez uma operação contra um esquema de fraude em licitações e desvio de recursos públicos em contratos firmados com as prefeituras de Magé e Japeri. Foram cumpridos 10 mandados de busca e apreensão, incluindo um contra o deputado estadual Rafael Nobre, do União Brasil. Ele, o vereador de São João do Meriti, Magrão Nobre, do mesmo partido, e outras 8 pessoas foram denunciadas. Rafael e Magrão seriam os controladores de um grupo de empresas usadas no esquema. Os dois são acusados de fechar mais de 40 contratos estimados em quase 360 milhões de reais para fornecer alimentação a hospitais, escolas e secretarias municipais. Um terremoto de magnitude 5,9 atingiu a Nova Zelândia. O fenômeno sacudiu edifícios e as autoridades chegaram a emitir um alerta de tsunami que foi cancelado. Até o momento não há informações sobre feridos ou danos. Mais de 18 mil relatos de pessoas que sentiram tremor foram registrados no sistema de monitoramento de riscos do país. No horário de Brasília, 3 horas, 2 minutos.
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1: São 3:02, segunda hora do Estúdio CBN, dessa quinta-feira, 16 de julho de 2026.
2: Olha só uma informação, há pouco eu disse que tem incêndios fora de controle no Canadá e que tá, a fumaça está chegando nos Estados Unidos, está chegando em Nova York, Nova Jersey. E
1: Massachusetts.
2: Tem também, olha, um ouvinte nosso que é de Boston, deixa eu ver o nome aqui. Ah, tá sem o nome dele aqui, mas ele contou o seguinte aqui. Ah, Jaide, tá em Boston aqui, ontem ficou tudo nublado o dia inteiro por causa da fumaça vinda do Canadá.
1: A Patrícia está aqui dizendo que está em Massachusetts, o céu ficou completamente sépia na segunda e na terça-feiras. Hoje o céu está claro e o sol aparece.
2: Então, ó, tem alertas de qualidade do ar perigosa no Michigan, Minnesota e aí níveis insalubres em Nova York, na região dos Grandes Lagos. 3:04.
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1: Fala, Zé, boa tarde.
3: Oi, Tati, boa tarde. Boa tarde, Fernando.
2: Boa tarde.
1: Olha quem deu as carinhas hoje aqui. Tá se alongando precisa ter perna pra Flip, né? Precisa ter tornozelo, mais do que perna.
3: É, pois é, ia falar isso. Aqueles treinos de ginástica funcional, né? Que você faz aquele movimento brusco e tem que se adaptar rápido, né?
1: E tem aquele negocinho redondo que é instável que você tem que... aquele é bom pra treinar o tornozelo pras pedras de Paraty.
3: Aquele eu recomendo.
1: E aí?
3: Ah, estamos animados, acho que vai ser uma edição legal, bacana. A gente vem, né, de duas ótimas edições, né? Os últimos dois anos acho que foram muito bons, assim, com a curadoria da Ana Lima Cecília.
1: Maravilhosa!
3: Foi um acerto, né? Agora a gente tem a Rita Palmeira, que eu acho que...
1: Maravilhosa também.
3: Fez ali acho que foi difícil, não acho que foi fácil para ela, assim. Acho que muita coisa foi fechada ali, esperando. Não é fácil esse trabalho, né? Porque é muito pratinho no ar, girando para tentar montar a mesa e isso fazer sentido. Mas ela acabou montando uma programação muito interessante, assim. Pensei algumas opções aqui para o nosso ouvinte que vai estar lá, ou que eventualmente pode assistir depois de casa, né? Assim, acho que tem bastante coisa para públicos bem diferentes, né, Tati?
1: Ah, sim, totalmente. O que te chama a atenção?
3: Ó, começando pela homenageada, a gente falou semana passada que é a Euridice Fontela. Para quem quiser entender melhor quem foi a Euridice, tem um comentário nosso aqui da semana passada. Começando pela programação na quinta-feira, começar com uma mesa brasileira, com duas autoras que eu acho excelentes, né? A Andrea Del Fuego e a Pauline Torti. A Andrea, depois de já pediatra, acho que ela realmente se estabeleceu ali como uma das narradoras mais interessantes da literatura brasileira atual. E a Pauline vem com Os Imortais, que ela publicou esse ano, como um dos livros mais instigantes, assim, da literatura brasileira dos últimos anos. Então, uma mesa bem bacana, acho que para quem quer entender ou tem de melhor hoje na literatura brasileira contemporânea, na ficção brasileira contemporânea, na quinta-feira, às 15h. Ainda na quinta, tem um encontro que eu acho que pode ser bem interessante, dois autores estrangeiros, né, a Djamila Pereira de Almeida, Luz Angolana, autora do Lisboa, Luanda Paraíso, que é um livro bem interessante sobre esses trânsitos de populações entre metrópole e colônia, ex-colônias, ex-colonizados que vão fazer a vida na antiga metrópole, segregação interna, as comunidades que são montadas dentro dessa nova sociedade, né, que na verdade é uma sociedade que vai se misturando e vai se tornando cada vez mais complexa. Acho que a Djamila narra muito bem essa história, e ela divide a mesa com o Camel Daoud, que ganhou o prêmio Goncourt, né, o prêmio mais importante da literatura francesa há 2 anos, com Língua Interior, romance que já está publicado aqui no Brasil, que conta uma história bem interessante sobre o período da Guerra Civil Argelina. Essa mesa é na quinta às 19h. No sábado, para quem gosta de poesia, tem uma super estrela da poesia em língua portuguesa, que é a Ana Paula Tavares, angolana. alguém que vai que conta também muito esse lugar do mundo, da ex-colônia, da mulher na ex-colônia. Ela ganhou o prêmio Camões recentemente, o prêmio mais importante da língua portuguesa. Sim, para realmente para quem gosta de poesia, vai ter ali uma grande poeta ao vivo, coisa raríssima. Isso no sábado às 3 da tarde. Sábado é um dia bem quente, logo depois tem a mesa do escritor que eu acho extraordinário, que é o escritor britânico de origem libanesa, o Hisham Attar, autor do Retorno, que ganhou o Pulitzer alguns anos atrás. Ele divide a mesa com Milton Hatum, né, um dos nossos maiores romancistas, às 17 horas. E depois dos dois entra a Zadie Smith, que é provavelmente a escritora mais midiática desse evento, né, uma autora totalmente globalizada, que vende no mundo inteiro, vende muito no mundo inteiro. É uma celebridade, podemos dizer assim, literária, que extrapola o campo literário, né? E tem autores que vêm de outros lugares, né? Que não são escritores, mas estão na feira trazendo o capital cultural que eles carregam consigo, como é o caso da Carmen Lúcia, né? A ministra do Supremo,
1: Vai ser um
3: que vai estar.
1: sucesso, hein?
3: Ah, indiscutivelmente, eu acho que vai
1: E
3: ser.
1: ela
3: Ela
1: vai
3: vai estar
1: estar em mais
3: também.
1: casas, né, Zé?
3: Acho que ela está além desse evento, em mais 3 casas, ou seja, são quase todos os dias ela está fazendo eventos lá em Paraty, então acho que ela vai ser muito forte a passagem dela lá pela feira. Nessa praia também de fora da programação, Tati, acho que não dá para não falar da Angela Davis, né? Que vai vir ao Brasil, não está na programação oficial, mas vai estar na Casa Sesc no sábado, às 18
1: Isso
3: horas.
1: vai ser uma loucura também, né? Tipo, já dá para dormir lá na quarta noite na porta do Sesc, porque vai ser uma.
3: Eu confesso que eu estou um pouco
1: Eu
3: preocupado, para falar a
1: também.
3: verdade. Espero que eles arrumem um bom esquema ali, porque, obviamente, a casa é pequena para o tamanho da Angela Davis. Ela ainda vai dividir a mesa com o Ole Soyinka, né, que é o nigeriano Nobel de 1986, ou seja, uma mesa de pesos pesados,
1: Sim.
3: né? E vamos ver, tomara que faça um telão, faça alguma coisa para dar uma atenuada na procura, porque acho que vai ser enorme mesmo. Acho que é bem diversificado, né, Tati? Acho que a gente tem muitas opções, as casas também, são mais de 40 casas, só falando de casas parceiras, né? Todas com muita programação, muita coisa acontecendo. Tem até um tal de estúdio CBN que parece que vai estar lá, né?
1: Parece que um comentarista de literatura que vai estar lá comigo. Aliás, a mesa da Andrea não veremos.
3: É
1: E
3: verdade, vai
1: porque
3: ser no nosso horário.
1: estaremos no ar, exatamente. Você está animado? Eu estou animada.
3: Ah, tô bastante. Acho que vai ser legal a gente poder conversar. Acho que sempre é muito. É sempre bom ter o público lá perto, né? É muito eufórica, né?
1: É.
3: Aqueles dias em Paraty, quando.
1: Dá
3: Com
1: fomo, né?
3: todo
1: Você
3: aquele.
1: fica com fomo? Eu fico um pouco.
3: Um pouco,
1: Tem
3: eu
1: muita
3: fico.
1: coisa acontecendo ao mesmo tempo e é difícil escolher, às vezes, sobretudo. Bom, eu vou trabalhar à beça, vou fazer o estúdio CBN e vou fazer outras coisinhas também. Vou mediar mesa na programação paralela, vou ser autora também na Casa Estante Virtual, então é. E quero assistir coisas na tenda principal, né? Porque, como você disse, a programação é muito boa esse ano. Mas eu espero você na quinta-feira que vem, ali dentro da Casa Motiva, onde estaremos com o nosso equipamento. Fazendo o Estúdio CBN ao vivo de lá.
3: Quinta-feira estou lá, com certeza. E na sexta, para quem tiver interessado no evento principal, eu estou lá na mesa ao meio-dia com Solano Benites. Para quem quiser assistir, meio-dia, sexta-feira, acho que vai ser um bom papo também.
1: Muito bom, Zé. Muito bom. Obrigada por hoje. Um beijo para você. Até a semana que vem. Estaremos juntos.
3: Valeu. Beijo, até semana que
1: Tchau,
3: vem.
1: Zé.
3: Valeu. Tchau, tchau. Valeu.
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5: Bora de mais atualizações do trânsito para você, ouvinte da CBN. Linha Vermelha agora tem trânsito lento em direção à Baixada. É bem intensa a movimentação agora de veículos entre a linha amarela e a Estrada do Galeão. sentido centro da via, está com trânsito bem lento entre a linha amarela e São Cristóvão. Reforça informação, inclusive, sobre a linha amarela, porque seguimos com registro de carro enguiçado em Bom Sucesso, uma faixa da via está ocupada, isso no sentido Barra da Tijuca, na altura da Avenida dos Democráticos. A concessionária está atuando por lá, o trânsito tem lentidão e bastante trechos de retenção desde o Fundão. O veículo de passeio ainda parado ali no local, procurando ali o apoio, né, para poder tirar o veículo do local ainda com trânsito bem ruim, então, nesse momento, na linha amarela, nesse ponto. Atualiza as condições da Ponte Rio-Niterói agora. Seguimos com trânsito lento, sentido Niterói, tudo como reflexo do acidente que tivemos mais cedo por lá. É, travessia ainda em 27 minutos, o sentido Rio liberado, livre, sem alterações agora para o motorista. 3h13 agora, mais informação chegando por aqui de uma operação realizada mais cedo por policiais civis contra um esquema de venda de remédios oncológicos, investigação que revelou uma empresa oferecendo aí remédios de alto custo para pacientes e hospitais utilizando produtos sem eficácia terapêutica. Nossa reportagem trouxe essa informação agora há pouco. E esse balanço ainda está sendo realizado. Chama atenção, gente, que esse remédio era vendido uma única caixa, oferecida a R$ 34 mil, reais, sempre mediante pagamento antecipado e sob o argumento de que a alta procura nos hospitais elevou o preço desses remédios. Isso é de um nível de má-fé e de crueldade, né? Um crime com o paciente que está ali, muitas vezes, em situação de emergência, né? De tendo que tomar aquele remédio, enfim. Uma grande crueldade. Felizmente, aí, então, nesse caso, pelo menos, operação placebo chegando mais perto aí de quem faz parte desse esquema criminoso de venda de remédios oncológicos falsificados. Estou reforçando essa informação aqui porque alguns ouvintes mandaram mensagem também comentando essa história, né? O nível de crueldade a que se pode chegar. São remédios completamente sem eficácia, gente. É gravíssimo. Só consome o remédio achando que está tomando o remédio ali, depois de pagar muito caro, inclusive, e o remédio não fazer nenhum tipo de efeito. São 3h15, se você quiser comentar esse e outros assuntos, manda sua mensagem para cá, 997-64-2381, sempre um prazer, uma honra, importantíssimo receber seu contato por aqui também, saber como é que como é que está a sua região, o seu bairro, como é que está o trânsito, o tempo por aí, principalmente saber sua opinião sobre os assuntos que a gente traz aqui, tanto na Rede CBN, quanto no nosso noticiário aqui no Rio de Janeiro. Volto já.

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1: Nosso ouvinte aqui no chat está perguntando se a Flip é acessível para quem ganha R$ 1.621 por mês ou se fica restrita à classe média letrada. Eu senti uma cutucadinha assim, no tom da pergunta. Mas é assim, Vlásios, a Flip, para você assistir as mesas na tenda, dentro da tenda, você tem que pagar um ingresso. Eu posso até ver qual é o valor. Mas todas as mesas, elas são transmitidas num telão, na praça, e é só chegar. Você encostou ali, você tem inclusive tradutor. Você deixa lá seu documento, pega um foninho e tem tradução para você compreender o que se passa ali, inclusive nas conversas entre os autores internacionais, caso você não domine o idioma que eles estão falando. O que, em geral, é o meu caso. Quando eu vejo lá fora, eu vou lá, pego o meu tradutor, sento ali e acompanho a mesa. Fora a programação principal, tem uma programação hiper extensa na cidade. Tem muitas casas, editoras, livrarias, veículos de comunicação, empresas, tem suas casas com suas programações e essas programações são totalmente gratuitas. Para ir e para se hospedar, aí são outros 500. Tem ônibus saindo de vários lugares e a hospedagem, em geral, nessa época, tem valores bastante altos mesmo. Mas a Flip em si, dá para você ir, aproveitar, sem gastar um real.
2: Em São Paulo, mais informações com Nadédia Calado. Oi, Nadédia, boa tarde.
3: Oi, Fernando, boa tarde, Tatiana e a todos. O presidente dos Estados Unidos, Donald Trump, confirmou presença na final da Copa do Mundo nesse domingo. A porta-voz e secretária de imprensa da Casa Branca, Caroline Leavitt, disse que ele irá à partida entre Espanha e Argentina e que a presença dele vai ser, abre aspas, o toque final naquela que tem sido a Copa do Mundo mais assistida, mais segura e mais bem-sucedida da história dos Estados Unidos, fecha aspas. E falando assim, parece que foram várias, né? Na verdade, só teve mais uma nos Estados Unidos, que foi em 94, o ano do nosso tetra. A Copa do Mundo acabou tendo pouco espaço, né, na agenda de Donald Trump, lembrando que o país divide a sede do Mundial com México e Canadá. Nenhum dos três chefes de Estado foi às aberturas do torneio, foi uma por país. Cláudia Sheinbaum, presidente do México, enfrentando uma crise de popularidade, uma série de protestos, disse que não iria em solidariedade aos mexicanos que não podiam pagar pelo ingresso. E Mark Carney, premier canadense, estava na Europa para reuniões do G7. Donald Trump também criticou os preços dos ingressos e não foi. Ao longo do torneio, ele falou pouco sobre o assunto, estava muito imerso em outros temas internos da geopolítica, guerra no Oriente Médio, até porque o futebol não é um esporte tão aclamado lá quanto é por aqui, mas ele ganhou muito destaque quando pediu para a FIFA para revogar o cartão vermelho do atacante americano Folarin Balogun, pedido que foi atendido, embora a FIFA negue que tenha havido intervenção. Mas na partida seguinte, os Estados Unidos acabaram eliminados para a Bélgica por 4-1. Jogadores admitiram, inclusive, que o episódio afetou o ambiente da seleção. No encerramento, então, ele vai. A partida está marcada para as 16h no horário de Brasília desse domingo, no MetLife Stadium, em Nova Jersey, região metropolitana de Nova York. Fernando?
2: Será que ele vai querer entregar as medalhas? O troféu?
1: Ai, gente, lembra quem que ele quer? Fez isso? Quem quer o Trump na Copa? Só ele quer.
2: Na Copa do Mundo de Clubes da FIFA, no ano passado, ele foi lá para colocar a medalha nos jogadores da Chelsea, sobre o vencedor do PSG, e aí uma medalha ele colocou no bolso. Aí ele falou assim, não é que eu roubei, gente, só queria uma recordação.
1: Não, tem outro nome.
2: Nada disso. Mas ele deu um gato ali na medalha.
1: É igual o cara Nobel, dá o nome, né? Que ele quer para as coisas. Nobel da Paz, né?
2: Só ele tem aquele Nobel, né?
1: Ele dá o nome que ele quer. Ele comete as maiores atrocidades e chama de outra coisa para ficar menos
3: Então, ele
1: ruim.
3: Tem o Nobel da Paz e ele pode ter uma medalha de Copa do Mundo,
1: claro,
3: também.
1: Claro, ele pode ter o que ele quiser. Ele é o presidente dos Estados Unidos, não é mesmo?
2: Tanta coisa para fazer, mas tudo bem. Obrigado, Nadédia.
1: Tem dó. 3h20. A gente volta a movimentar nossa reportagem no Rio de Janeiro. Matheus Maciel, boa tarde.
4: Oi, Tatiana. Ótima tarde para você, para o Fernando, todo mundo aqui acompanhando o Estúdio CBN. A Dédia falava aí da repercussão política em cima da Copa do Mundo, questão de influência do presidente norte-americano. a gente tem um levantamento agora que faz relação com a frustração recente de muitos dos brasileiros depois da perda do pênalti por Bruno Guimarães no confronto contra a Noruega, né? Causou frustração, vai ficar na memória de vários brasileiros, mas não foi exclusividade apenas da torcida brasileira nessa Copa do Mundo. Copa do Mundo de 2026 está sendo marcada por ser a mais difícil de os batedores de pênalti conseguirem converter, conseguirem vencer o goleiro nessa disputa que antigamente era chamada de quase gol praticamente. Até agora foram desperdiçados 21 dos 61 pênaltis cobrados, entre eles os de craques como Mbappé e Messi. Significa que apenas 40 terminaram em gol, é um aproveitamento de 65%, e aí é o pior índice de conversão da história das Copas desde 1966, quando essa estatística passou a ser registrada pela empresa Opta. Nas edições de 66 e 70, inclusive, todos os pênaltis viraram gols. Era pênalti, era gol. Mas depois disso, o aproveitamento veio caindo, caindo e caindo. Na Copa de 14, aqui no Brasil, a taxa foi de 77% de aproveitamento. De 2018, caiu para 70%. Em 2022, na última Copa, ficou ali em 67%. E agora a gente está nesse panorama de 65% só de aproveitamento das cobranças. Mas o que explica esse baixo aproveitamento? A gente conversou com o ex-goleiro do Vasco, Palmeiras, comentarista aqui do Grupo Globo, Fernando Praz, e ele apontou uma evolução na preparação dos goleiros.
5: No começo, era muito empírico, né? Tu assistia o jogo na TV, enfrentava os caras e ia tirando tuas análises. Então não tinha muito estudo, não. Agora, hoje em dia, é uma coisa quase que científica, né? Tem um banco de dados enorme

0: a explosão, ele pode esperar o máximo a batida para não definir o canto muito antes para o batedor e ele consegue chegar com muito mais velocidade na bola, né?
1: Ainda existe uma chance, claro, de que a edição deste ano não seja pior em aproveitamento, porque temos duas partidas pela frente. A gente vai ter que seguir acompanhando e vendo se na disputa de terceiro lugar ou na finalíssima tem alguma penalidade que vai salvar a Copa de 2026 dessa alcunha de a Copa com o pior aproveitamento em pênaltis da história. Volto com vocês.
2: Então, Matheus, é o pior aproveitamento porque os goleiros estão pegando mais ou que os jogadores estão errando mais?
1: Olha,
2: E agora?
1: eu diria, inclusive, que o confronto de ontem entre Argentina e Inglaterra diz muito sobre isso. Não sei se vocês viram uma imagem que circulou pela internet no mundo inteiro, ao fim do jogo ontem, que não chegou nem precisar ir para a prorrogação, porque a Argentina fez aquela virada histórica. Os argentinos encontraram uma garrafa do goleiro Pickford, do goleiro inglês, que tinha exatamente um gabarito de onde todos os batedores
2: Não
1: argentinos
2: sabia.
1: cobravam. E o Messi, ao ver a garrafa, ele olha para um companheiro de equipe, o Enzo, e ele fala: "Meu Deus, ainda bem que não fomos para os pênaltis, ele sabia tudo." Então a preparação prévia dos goleiros tem feito muita diferença.
2: Tá certo, obrigado. Matheus Maciel, com informações no Rio de Janeiro e a Copa dos Goleiros. Legal.
3: Para quem vamos torcer nessa final, hein?
2: Para Argentina.
3: Eu vou torcer
2: Mudei
3: para Argentina também.
2: também. Agora
3: Mas tô achando que a Espanha vai amarrar a Argentina igual amarrou a França. Não?
2: Não. Vamos para Brasília agora, na informação com João Rosa. Oi, João, boa tarde.
4: Oi, Fernando. Oi, Tati. Boa tarde para vocês. Boa tarde a todos que nos acompanham aqui na CBN. O senador e pré-candidato à presidência da República, Flávio Bolsonaro, pediu um prazo maior para prestar depoimento à Polícia Federal no inquérito que investiga uma suposta calúnia contra o presidente Lula. O pedido foi feito pela defesa do senador, que alegou incompatibilidade da agenda e afirmou que Flávio está cumprindo compromissos da pré-campanha presidencial com viagens e eventos marcados com antecedência. A investigação apura uma publicação feita pelo senador na rede social X. A Polícia Federal concluiu que o senador cometeu o crime de calúnia ao atribuir falsamente a Lula crimes como tráfico de drogas e lavagem de dinheiro. Na semana passada, o ministro Alexandre de Moraes, que é o relator do caso no Supremo, determinou que o senador fosse ouvido pela Polícia Federal no prazo de 10 dias. A decisão seguiu o parecer da Procuradoria-Geral da República, que considerou o depoimento importante por entender que ele pode abrir espaço para uma eventual retratação. O pedido para adiar o depoimento foi enviado pela defesa de Flávio para a Polícia Federal, que encaminhou o documento ao STF. No pedido, a defesa também afirma que o adiamento do depoimento não trará prejuízo às investigações nem comprometerá a celeridade do inquérito. Até o momento, Fernando, Alexandre de Moraes ainda não decidiu sobre esse pedido. A gente fica aqui no aguardo e qualquer novidade a gente volta.
2: Obrigado,
3: João Rosa.
2: João Rosa, com informações em Brasília.
3: Belo Horizonte agora, Desirê Miranda, boa tarde.
5: Ei, Tatiana, boa tarde para você, para o Fernando e para os ouvintes. A família da mineira Silvilene Rocha, de 37 anos, morta na Bélgica no início desta semana, alerta para golpes que estão sendo aplicados utilizando o nome da vítima. De acordo com o irmão dela, Leonardo Rocha, criminosos criaram links falsos e estão se passando por familiares para pedir doações em dinheiro. Em entrevista ao portal G1, Leonardo reforçou que a família não está promovendo nenhuma campanha de arrecadação e pediu que a população ignore esse tipo de publicação para evitar prejuízos.
6: Tá surgindo vários links aí, cuidado para não cair em golpe, porque isso não está partindo da gente, é um alerta. A gente quer que o governo atua junto ao Itamaraty, ajudar a gente a fazer esse translado o mais rápido que o possível, se possível, ajudar a gente nessa situação. Está sendo muito desagradável para mim, né, também, de estar podendo estar aqui ajudando, auxiliando, desagradável para meus irmãos, desagradável para meus primos, tias, amigos, né, que são próximos. Estão todo mundo sentindo com isso.
5: Natural de Conselheiro Lafayette, na região central de Minas, Silvilene morava havia cerca de 2 anos na Bélgica. Ela foi morta a facadas na madrugada de segunda-feira. Outra brasileira ficou gravemente ferida no ataque. Um homem de 20 anos.

0: anos foi preso suspeito do crime. Outras três pessoas chegaram a ser detidas, mas foram liberadas após serem excluídas da investigação. Em nota, o Ministério das Relações Exteriores informou que acompanha o caso por meio do Consulado-Geral do Brasil em Bruxelas e presta assistência consular à família. Até o momento, não há previsão para o traslado do corpo ao Brasil nem para o sepultamento. Tatiana.
1: Obrigada. Desirê Miranda, em Belo Horizonte.
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0: quarta-feira, 16 de julho de 2026. Uma pesquisa Genial Quest divulgada hoje mostra que o presidente Lula ampliou a vantagem na preferência do eleitorado com a nova tarifa de 25% dos Estados Unidos sobre produtos brasileiros. 42% dos entrevistados afirmaram que, com a medida adotada pela Casa Branca, a vontade deles de votar no atual presidente aumentou. O número representa crescimento de 3 pontos percentuais na comparação com o levantamento feito em junho. Já a preferência pelo pré-candidato à presidência pelo PL, o senador Flávio Bolsonaro, recuou de 30% para 27%. A pesquisa foi feita entre os dias 10 e 13 de julho e ouviu 2.004 pessoas. O levantamento tem margem de erro de 2 pontos percentuais para mais ou para menos. Está registrado na Justiça Eleitoral com o código BR-07181-2026. A Anvisa determinou o recolhimento de 2 lotes da água mineral sem gás Mamba Water por causa de uma bactéria detectada em análises de controle de qualidade da própria fabricante, a HNKBR Indústria de Bebidas Limitada. A agência reguladora ordenou a suspensão da venda, da distribuição e do uso das latas de 350 milímetros dos lotes 13 e 14, que foram fabricados nos dias 13 e 4 de abril. A resolução não informa se houve registro de consumidores afetados. A agência reguladora de medicamentos dos Estados Unidos aprovou o primeiro comprimido da classe de remédios que reduzem o colesterol ruim em até 60%. O Lipfendra apresenta desempenho semelhante aos inibidores injetáveis, que estão entre os tratamentos mais potentes para reduzir o risco cardiovascular. A expectativa é de que a versão oral da terapia facilite o acesso de pacientes de alto risco ao controle do colesterol. No horário de Brasília, 13h31.
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0: pouquinho mais cedo, você acompanhou o ministro das Relações Exteriores, Mauro Vieira, dando uma declaração, fazendo um pronunciamento, na verdade, a respeito do tarifaço que foi anunciado finalmente ontem pelo governo norte-americano. E ele classificou como inaceitáveis e ofensivas ao povo brasileiro as declarações recentes do secretário de Estado dos Estados Unidos, Marco Rubio. Ele também disse que Rubio ataca de forma grosseira e arrogante um chefe de Estado de um país amigo, fazendo referência ao presidente Lula. O chanceler deu as declarações no Itamaraty horas depois de os Estados Unidos confirmarem a aplicação de novas tarifas de 25% sobre os produtos brasileiros. Lembrando que, se o importador nos Estados Unidos paga mais pelo produto brasileiro, ele vai custar mais no mercado americano, né? Bom, Vieira se referiu às afirmações de Rubio, que na madrugada de quinta disse que as políticas econômicas do governo Lula são ruins para os americanos e ruins para os brasileiros. Rubio também acusou o petista de não negociar de boa fé com os Estados Unidos. Disse o nosso ministro: as declarações do secretário de Estado Marco Rubio, veiculadas na madrugada de hoje nas redes sociais a respeito das tarifas adotadas contra o Brasil, são inaceitáveis, ofensivas ao povo brasileiro e ao governo brasileiro. Rubio ataca de forma grosseira e arrogante um chefe de Estado de um país amigo. Claramente, o que incomoda o governo dos Estados Unidos é o fato de o Brasil não ter se curvado às pretensões desmedidas e às demandas irrazoáveis apresentadas no curso das negociações. Nos bastidores do Palácio do Planalto, os auxiliares de Lula dizem que o petista não deve responder às críticas feitas pelo secretário americano.
1: E olha, acompanhando as demais negociações com outros países, é fato que o caso brasileiro é considerado o primeiro grande uso dessa seção 301 pelo governo Trump após essa mudança estratégica de tarifas, né? Vamos lembrar, antes todo mundo foi tarifado, a Suprema Corte dos Estados Unidos falou assim: não, isso é proibido, não pode, suspende. Os Estados Unidos tiveram que ressarcir vários governos porque era ilegal. Agora está achando, para cada país que ele quer, ele acha ali um caminho. A seção 301 foi a primeira usada dessa forma com o Brasil. Porque se a gente pensar em Japão, União Europeia, Coreia do Sul, Indonésia, Filipinas, em todos esses casos, o governo americano negociou acordos comerciais. Então era mais ou menos assim: olha, eu não vou te taxar, mas faça mais negócio comigo, compre mais produtos meus. Foi assim com diversos países. Até com a Índia, que também recebeu tarifa de 25%, foi motivo diferente com relação, porque a Índia comprava muito petróleo russo, e não por uma investigação da seção 301 semelhante à do Brasil. Também houve negociação. Esse sistema é o primeiro. Aconteceu até agora somente com o Brasil.
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0: Hoje com a Nayara Bertão. Oi, Nay, boa tarde.
1: Olá, pessoal, boa tarde.
2: Boa tarde.
0: Bom, acabei de dizer aqui, quando um produto paga mais para entrar num país, ele fica mais caro para o mercado onde ele vai ser comercializado. Então, se os Estados Unidos sobretaxam os nossos produtos, ele tende a ficar mais caro para o norte-americano. E a gente aqui? Como é que a gente pode ser afetado? A gente, que eu estou dizendo, consumidor brasileiro, por esse tarifaço de ontem, anunciado finalmente pelo governo americano, já prometido há tanto tempo.
1: Sim, Tati, assunto do dia, né? Eu acho que, assim, a consequência para os americanos é bem óbvia, mas para os brasileiros também é fácil da gente entender que pode ter, sim, algum reflexo. É claro que ainda tem água para rolar dessa história, mas eu diria que, assim, já tem visivelmente dois aspectos que a gente deve ser impactado. Nosso bolso, principalmente, né, deve ser impactado. Teve até uma pesquisa recente do Instituto Brasileiro de Executivos de Varejo, IBVAR, em parceria com a FIA. Eles lançaram até antes, né, desse anúncio, mas justamente tentando entender um pouco o que seria o impacto para o Brasil desse anúncio e olhando também para a economia e o que isso interfere nos brasileiros. Então, eles, por exemplo, identificaram ali, fizeram uma estimativa que essas medidas elas podem tirar de consumo, de poder de consumo das famílias brasileiras entre 15 bilhões a 38 bilhões de reais já esse ano. Além, né, obviamente, de tirar aí também da conta de exportações brasileiras. E por quê, né? De onde vem esse cálculo? De onde vem esse dinheiro que a gente deixa, né, de ter disponível aqui por conta disso? A primeira consequência, e a mais fácil de entender, é do emprego. Então, assim, qualquer medida protecionista, né, em algum acordo comercial que o Brasil tenha, afeta as exportações. E, nesse caso, também pode afetar as importações, porque tem uma especulação ali de que o Brasil vai acionar a lei da reciprocidade como uma retaliação. Então, também tem os dois lados da moeda. Isso mexe com a economia, e isso mexe principalmente com as cadeias, né, de atividades que estão ligadas a comércio exterior, então fornecedoras, transportadoras, seguradoras, prestadoras de serviço, que é, né, uma cadeia longa aqui no Brasil, e essas empresas elas já estão num cenário desafiador, não só essas, né, como todas do Brasil, com juros altos acima de 14%, projeção de inflação estourando a meta aí acima de 5%, então já é um cenário desafiador e você traz ainda um elemento a mais para isso. O que pode acontecer, né? As empresas que tiverem diretamente vendas impactadas, diminuição de receita por causa disso, seja por exemplo, suspensão até de contratos, elas podem, por um lado, se elas têm planos de expandir, suspender esses planos, e isso significa também suspender planos de contratação de pessoas, e por outro lado, elas também podem até demitir funcionários se o quadro realmente se agravar. Então, isso mexe com o emprego e diretamente, né, esse emprego também mexe com o poder de consumo das famílias. Esse é um ponto. Mas a gente também tem o outro ponto, que é do preço dos produtos. Como a gente disse, né, nos Estados Unidos é mais óbvio, eles vão sentir mais na pele, mas a gente também, principalmente devido ao câmbio. A gente já vê o dólar oscilando bastante e com o dólar se valorizando, que pode ser aí que aconteça com essa situação, encarece tudo que a gente importa. Máquinas, equipamentos, insumos e, inclusive, né, o transporte, porque a gente é um grande importador de diesel e a nossa principal malha de transporte de bens é o rodoviário. Então, é um item, né, o frete, que pode subir também com esse tarifaço.
2: Agora, vamos pensar o seguinte, vou à feira logo mais, preço dos alimentos, pode afetar a minha feira da semana?
1: Pode sim. Inclusive, já fica a dica aqui, prefiram sempre a feira ao mercado. Tenho feito várias incursões e estou vendo que realmente as feiras costumam ser mais baratas, mas mesmo assim, a gente pode ver um aumento também desse tipo de bens. Aí tem a questão do transporte, que eu acho que é a principal, né, que é um custo muito relevante. Então, produtos que sejam transportados por caminhões, então alimentos industrializados ou até mesmo bebidas, na lista ali de possíveis setores que são afetados, até materiais de construção, por exemplo, podem sofrer algum reajuste. Mas especificamente dos alimentos, além, né, dessa questão do transporte, do câmbio, ou até de produtos importados, a gente tem um outro fator que a gente não para muito para pensar, mas uma boa parte dos nossos insumos agrícolas, né, principalmente fertilizantes, também é importado. E isso está no custo do agronegócio, e o agronegócio não consegue sustentar todo o impacto financeiro. Em algum momento vai ter que repassar esse custo. Então, algumas frutas, verduras ou outros itens, né, grãos, que usam esse tipo de insumo também podem ser afetados. E acho que vale aqui a gente falar que os alimentos em especial, além, né, dessa questão do tarifaço, a gente tem também a influência do El Niño, que é um assunto que a gente vai ouvir falar bastante esse semestre. Ele já começou, que é, né, um evento climático extremo e que altera severamente os padrões de chuva e temperatura. Então, safras de grãos, e aí a gente fala arroz, soja, por exemplo, além do café, cacau, cana-de-açúcar, podem ser muito impactados esse ano. Então, esses itens provavelmente também vão sofrer oscilação de preço aí nos próximos meses. Qual que é a dica aqui? Além de, né, buscar feiras e opções mais em conta, sempre comparar mesmo aonde comprar, também fazer uma reserva. Eu acho que cada vez mais isso é relevante, a gente vem falando aqui, mas segurar um pouco os gastos, fazer essa reserva de segurança, justamente para prevendo aí que possivelmente a gente vai ter aumento de custo lá na frente, para a gente não se endividar, né? E não rolar cartão de crédito, como tem sido comum, infelizmente. Então, não é um ano tranquilo para o bolso do brasileiro, a gente tem que se planejar e, se possível, guardar dinheiro.
0: Muito bem. Nayara Bertão conosco no Fim das Contas, falando sobre o impacto desse tarifaço no seu bolso. Obrigada, Nayara. Um beijo para você. Até a semana que vem.
1: Obrigada, beijo, pessoal. Boa tarde.
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10: Boa tarde para você que acompanha a CBN nessa sexta-feira. Eu sou a Júlia Viana e te acompanho na próxima hora com o noticiário local aqui do Rio, com muita informação, e te convido a participar da programação e a me ajudar a contar o que acontece no estado nessa tarde. Você me escreve a sua mensagem ou grava seu áudio pelo 997-64-2381, 997-64-2381.
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10: Enquanto eu espero essa mensagem, eu já trago algumas atualizações de trânsito aqui para você que está circulando pela cidade do Rio nessa tarde. Muitas ocorrências aqui pelas câmeras da Prefeitura. Na Avenida Brasil tem um acidente em Benfica, uma faixa está ocupada no sentido centro por causa desse acidente envolvendo uma carreta e um carro na altura do Açaí Atacadista. As equipes da 7 Rio estão atuando ali no local e, por causa desse acidente, o trânsito está intenso desde a altura de Bom Sucesso. Em Santíssimo, tem um acidente na Estrada da Posse, tem uma faixa ocupada no sentido Avenida Brasil por causa desse acidente envolvendo duas motos na altura da Rua Doutor Juvenal Murtinho. 7 Rio, bombeiros e polícia militar atuando no local. Trânsito está apresentando retenções no trecho, mais um acidente envolvendo motos, né? A gente noticia diariamente aqui cada vez mais acidentes registrados aqui no Rio que envolvem motos. Hoje mesmo, durante o CBN Rio, eram vários registrados durante o programa. Na rua, no Santo Cristo, tem uma queda também de motocicleta na rua Professor Arlindo Rodrigues, tem uma faixa ocupada no sentido rodoviário por causa da queda desse motociclista. A guarda municipal no local, apesar desse acidente, o trânsito apresenta boas condições nesse trecho, mas você deve redobrar a atenção por ali na rua Professor Arlindo Rodrigues. Agora, 3h46. Tem mais alguns registros aqui pelas câmeras da prefeitura. Na linha vermelha, o trânsito está lento em direção à Baixada, intensa movimentação de veículos entre a linha amarela e a estrada do Galeão. No sentido centro, o trânsito também está lento entre a linha amarela e São Cristóvão. Também na linha amarela tem um carro enguiçado em Bom Sucesso, tem uma faixa ocupada no sentido Barra da Tijuca por causa desse carro enguiçado à altura da Avenida dos Democráticos. A concessionária já foi acionada, mas o trânsito apresenta lentidão e trechos de retenção desde o Fundão. Paciência para o motorista circulando nesse trecho da linha amarela. Agora 3h47, já eu volto.
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0: Vamos acionar a nossa reportagem no Rio de Janeiro. Matheus Maciel.
6: Tatiana, o Ministério Público do Rio denunciou o deputado estadual Rafael Nobre, do União Brasil, e o vereador de São João de Meriti, Júlio Ricardo dos Santos Henriques, que é conhecido como Magrão Nobre, pela suspeita de chefiarem um esquema de desvio de dinheiro público na Baixada Fluminense desde 2017. A promotoria está apontando que a operação criminosa movimentou quase 358 milhões de reais. Além dos dois políticos, outras 8 pessoas foram denunciadas por crimes como organização criminosa, fraude em licitações e lavagem de dinheiro. Nessa quinta, pela manhã, os agentes do MP e da Polícia Civil cumpriram 9 mandados de busca e apreensão. E aí, entre os locais alvos, estavam o gabinete do deputado Rafael Nobre na Alerje e a Câmara de Vereadores de São João de Meriti. Segundo as investigações, os políticos eram os donos ocultos de 4 empresas de fachada, pelo menos. Os dados levantavam apontam que Rafael e Magrão fecharam mais de 40 contratos e fraudavam licitações para fornecer alimentação a hospitais, escolas e secretarias municipais. Ainda de acordo com a acusação, os empresários eram usados formalmente como sócios e administradores das empresas, mas na verdade esses empresários, que eram apontados como donos das empresas, eram apenas laranjas, emprestando os nomes para ocultar os verdadeiros controladores do grupo. O MP pede agora à Justiça que seja determinada a perda dos mandatos dos políticos e também a devolução total dos valores aos cofres públicos. Em nota, a defesa de Rafael Nobre afirmou que as medidas têm uma natureza exclusivamente investigatória e que não há qualquer relação que vincule o parlamentar aos fatos investigados. A Assembleia Legislativa do Rio disse que acompanha a operação realizada, reforça o compromisso com a transparência e está à disposição para prestar toda a colaboração necessária ao andamento das investigações. E a gente ainda está tentando contato com a defesa de Magrão Nobre. Volto com vocês.
0: Obrigada, Matheus. Matheus Maciel, no Rio.
2: Agora em São Paulo, informação com o Matheus Leite. Boa tarde, Matheus.
7: Oi, Fernando. Boa tarde a você e também aos ouvintes. O governo dos Estados Unidos anunciou que vai endurecer regras para os vistos de estudantes, jornalistas e estrangeiros em programas de intercâmbio, reduzindo o período de permanência autorizado nos documentos. O prazo de validade para essas modalidades será fixo. Atualmente, a vigência dos documentos está relacionada à duração dos cursos, programas ou do contrato de trabalho. Segundo o Departamento de Segurança Interna norte-americano, as mudanças atingem as categorias F de estudantes internacionais, J para visitantes em programas de intercâmbio cultural que trabalhem nos Estados Unidos e a categoria I para jornalistas e profissionais da mídia. Apesar do comunicado, a medida precisa ser analisada pelo Congresso. Não há uma data marcada. A regra entra em vigor 60 dias após a publicação no Diário Oficial Federal do país. Os titulares de visto que desejarem permanecer nos Estados Unidos, além do período fixado, precisam solicitar uma prorrogação ou obter readmissão viajando para o exterior e, em seguida, entrando novamente no território americano. O Departamento de Segurança Interna citou um aumento dramático no número de vistos para estudantes. Em 2024, houve mais de 1.800.000 admissões, um aumento de mais de 11% em relação ao ano anterior. Fernando.
2: Obrigado, esse Matheus Leite, com informações em São Paulo. Agora aqui uma informação sobre o que está acontecendo em El Salvador, de Nayib Bukele. Nayib Bukele que vai se candidatar ao seu terceiro mandato. Sim, El Salvador não tinha nem reeleição. Ele conseguiu mudar tudo para poder se reeleger uma vez. Aí se reelegeu, foi lá 85% de votos e tal. Não satisfeito, mudou a Constituição de novo para poder agora ter eleição infinita, para ficar no poder. É o típico processo do ditador, né, que vai ficando. Mas o assunto hoje é outro e tem relação com El Salvador. Que é o seguinte, terminou hoje o julgamento de centenas de supostos integrantes de uma gangue conhecida como MS-13, Mara Salvatrucha 13, terminou hoje. E o detalhe é que esse foi mais um julgamento em massa, o segundo julgamento em massa de El Salvador. Sim, todos os 485 supostos membros dessa gangue respondem por acusações que incluem homicídio, extorsão, tráfico de drogas, tráfico de armas, tráfico de pessoas. Só que é todo mundo no mesmo crime, todo mundo junto. São 14 mil crimes cometidos entre 2012 e 2022, entre eles 444 homicídios. Foram 3 meses de audiências. O Ministério Público pediu a aplicação das penas máximas previstas na lei, em vários casos, pena de morte, prisão perpétua. E todo o processo foi de forma virtual. E aí são várias as críticas de organizações de direitos humanos sobre esse processo. Afirmam que os julgamentos coletivos violam leis de garantias legais dos réus, especialmente porque ocorrem sob estado de emergência. El Salvador está em estado de emergência desde março de 2022. Aí tem uma declaração aqui de Juan Papier, que é o vice-diretor para as Américas da Human Rights Watch, que é: primeira polícia prendeu milhares de pessoas sem investigação. Agora os tribunais estão condenando centenas delas em julgamentos coletivos, sem provas confiáveis, nenhuma oportunidade real de defesa. Ele ressalta, isso não é justiça, é apenas uma aparência de legalidade. A prisão de pessoas inocentes que jamais deveriam ter sido detidas. Essa é a situação, então. Então, como eu disse, é o segundo grande julgamento coletivo que é realizado no país. Em novembro do ano passado, 45 integrantes de uma outra gangue, Bairro 18, foram condenados por crimes como extorsão e homicídio. Um deles recebeu a pena de 397 anos de prisão.
0: Um novo capítulo no tratamento do colesterol alto começa hoje quando a Agência Reguladora de Medicamentos dos Estados Unidos, o FDA, aprovou o Lipfendra. É o primeiro comprimido de uma classe de medicamentos que até hoje só existia na forma de injeção. Estudos mostram que o remédio é capaz de reduzir em até 60% os níveis de colesterol LDL. LDL é o colesterol que é considerado ruim, né? E esse desempenho do medicamento é semelhante aos dos inibidores de PCSK9 injetáveis. Esse considerado um dos tratamentos mais potentes disponíveis para diminuir o risco cardiovascular. Agora em comprimido, agora em versão oral, a expectativa é ampliar o acesso a esse tipo de terapia, muito embora os medicamentos injetáveis estejam disponíveis já há anos. Ainda assim, esse uso dos injetáveis é restrito por fatores como custo elevado, necessidade de aplicações periódicas, o que acaba tendo uma menor adesão ao tratamento. A aprovação do FDA foi baseada em 2 estudos clínicos que mostraram que o comprimido reduz significativamente os níveis de colesterol LDL numa ampla gama de pacientes, incluindo pessoas com hipercolesterolemia familiar, que é uma doença genética que provoca níveis muito altos de colesterol desde cedo, e pacientes que já faziam uso de estatinas. Uma matéria bastante completa, longa, tá lá no G1 para você entender exatamente a aprovação pelo FDA desse primeiro comprimido da classe de remédios que reduz o colesterol ruim em até 60%.
2: Harry Styles está na cidade. Harry Styles se apresenta em São Paulo amanhã, dia 17, no Morumbi. Depois tem outro show no dia 18. Ele volta ao palco no dia 21. Não satisfeito, tem mais uma apresentação no dia 24.
0: Tá instalando.
2: É, e Harry Styles é muito legal porque ele tá passeando pela cidade de São Paulo.
0: É.
2: Não sei, eu não conheço. Aparentemente sim. Bom, o fato é que ele tá dando um rolê pela cidade de São Paulo, já foi visto ali meio disfarçado, com óculos, um capuz.
0: Foi correr no parque, não foi?
2: Foi correr no parque de Ibirapuera. Fez compras nos mercados japoneses do bairro da Liberdade.
0: Olha só.
2: Andando também na Avenida 9 de Julho, ali na região do MASP. Teve um flagrante na Rua Augusta, na região central. Ele foi assistir a sessão do filme O Convite.
0: Tô é bom, viu? É bom
2: tava
0: demais,
2: lá.
0: Hein?
2: É, então. E aí tá todo animado, passando pelas ruas de São Paulo. O Parque da Praia, como eu disse, tá o São Paulo, que já foi visto em 2022, já tinha sido flagrado correndo em 2022 no Parque do Ibirapuera. E aí, então, tá aqui se aquecendo em São Paulo para fazer seus shows no Morumbis. Pessoal do CBN de São Paulo animado, hoje ouvi Marcela Lorenzetto.
0: Os jovens estão que estão, meu bem, os jovens estão doidos. Watermelon Sugar High.
2: E ouvi no CBN São Paulo hoje que tem ainda ingressos disponíveis. Custam 530 a arquibancada. Tem 1410 que é pista. Deve ser ali, né? VIP, talvez? É VIP. E ainda estão disponíveis, tem ingressos à venda. Quem mais andou pela cidade de São Paulo? Harry Styles ou Bruno Mars?
0: Ou Humberto Carrão, quando vem pra São Paulo, que também, né?
2: Dua Lipa também deu vários rolês.
0: Deu. Os gringos pira nesse país, né? Eu compreendo. O Daniel quer ir pro repórter CBN, o que você acha? Ô, Redê, o que você acha, hein, da gente indo? Vamos esperar virar 59? É, porque, ó, aí a gente vai pro repórter CBN. Na sequência, tem nossa língua de todo dia, professor Pasquale. E hoje tem Saúde em Foco, né, Jana? Doutor Luiz Fernando Correia, vem aí. Hoje tem convocadas também, a gente fala da expectativa para a Copa do Mundo Feminina o ano que vem no Brasil. Tem quatro em campo pra gente chuchar a Inglaterra ontem, vai ser legal. Não tem? Ah é, hoje é convocadas, não é quatro em campo, sério. Doida. Eu errando a programação do próprio programa.
2: E no Saúde em Foco, com o Dr. Luiz Fernando Correia, vai ter um assunto interessante, gente. Pete Hegseth, que é o secretário de Defesa dos Estados Unidos, disse que vai ser obrigatório soldados com mais de 30 anos terão que fazer exames anuais para medir os níveis de testosterona. Se não tiver testosterona alta, vai ter que sair do exército. Qual é a relação disso com a ciência? Ele vai falar.
0: Nenhuma! Atenção, rede! 3h59.

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0: Quinta-feira, 16 de julho de 2026. A sobretaxa de 25% anunciada pelo governo de Donald Trump vai atingir 26,2% das exportações brasileiras para os Estados Unidos, impactando US$11 bilhões, segundo a Confederação Nacional da Indústria. Embora produtos como ferro, guça e café tenham sido excluídos da tarifa, 60,3% das exportações atingidas são bem intermediários. A CNI destacou a urgência de ampliar exceções e fortalecer o diálogo bilateral. Um homem investigado por integrar um grupo criminoso de agiotas com atuação em Belo Horizonte, na região metropolitana, foi preso pela Polícia Civil de Minas. Durante diligências, o autor foi flagrado com panfletos sobre empréstimos abusivos e cometendo crimes de perseguição e extorsão contra as vítimas. Ao todo, o órgão investiga mais de 300 denúncias do tipo na Grande BH. O Instituto Nacional de Meteorologia emitiu um alerta de perigo potencial para vendaval válido para todos os 167 municípios do Rio Grande do Norte. O aviso continuará em vigor até às 11 horas e 59 minutos da noite de sábado. O alerta do IMET é de classificação amarela, nível mais brando na escala de severidade do órgão, e atinge 8 dos 9 estados do Nordeste. Apenas o Maranhão ficou fora da lista. O Senado aprovou o projeto que reduz em quase 40% a floresta nacional do Jamaxim, no Pará. A medida é criticada por ambientalistas e gera temor de aumento de garimpo e desmatamento. Em nota, o Ministério do Meio Ambiente informou ser contrário à proposta. A redução da área de mata é uma demanda de defensores da construção do ferrogrão, via férrea, tida como fundamental para facilitar o escoamento da produção de grãos do Centro-Oeste e considerada prioritária para ruralistas da região norte do país. No horário de Brasília, 4 e 2.
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1: São 4 horas, 3 minutos, terceira e última hora do estúdio CBN dessa quinta-feira. Hoje é 16. Hoje é 16 de julho de 2026. Bora.
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0: Oi, professor, boa tarde.
1: Buenas tardes, Tatiana. Boa tarde,
0: Boa
1: Fernando. Boa
0: tarde.
1: tarde, ouvintes.
0: Professor, hoje a gente vai falar mais uma vez sobre maravilhas linguísticas presentes em títulos de sites de notícias. Posso ler uma?
1: Pode, claro, mas deixe-me dizer para o ouvinte que antes de ontem não deu tempo, né? A gente estava com o tempo meio curto, por isso eu achei um desperdício não falar das outras maravilhas e acrescentei uma, que eu acho que é a que você vai ler, a primeira, que é
0: Maravilhosa.
1: genial, é genial.
0: Ai, meu
1: É de
0: Deus.
1: matar de
0: Vamos lá,
1: rir.
0: vamos
1: É
0: lá,
1: uma...
0: vamos lá.
1: Leia, Fernando.
0: Sabrina Sato terá reality para resgatar cães abandonados na Globo. Saiba como será.
1: Meu Deus!
0: Quantos cachorros foram abandonados na Globo?
1: Pois é, isso é de hoje. Isso quem me mandou, como sempre, porque embora eu tenha a minha coleção particular, eu vou pondo de lado. O meu querido amigo Marcão, jornalista de mão cheia, trabalhou comigo na Folha há 500 anos. E ele sempre me manda essas coisas, né? O Marcos Daniel Cesari. E essa foi ele que me mandou hoje, né? Eu falei para ele: você vai para o ar hoje, né? Sabrina Sato terá reality para resgatar cães abandonados na Globo. Quer dizer que o pessoal passa lá pela Globo, ou lá no Rio de Janeiro, ou na Globo São Paulo, na Xucri Zaidan, e joga cachorro lá dentro, né? E ninguém tá vendo, o sujeito vai, puf, põe o cachorro ali. Eu disse na terça-feira que a ditadura da ordem direta é boba, como qualquer ditadura. Boba porque eu sou bonzinho, né? A palavra é outra, né? E aqui nós temos esse na Globo, que é um adjunto adverbial, se me permitem o palavrão, né? Adjunto adverbial, colocado numa posição tal que gera o que nós chamamos de ambiguidade estrutural. Ambiguidade, para quem não sabe, é o duplo sentido, né? A ambiguidade estrutural é porque a estrutura adotada é tal que, ao pé da letra, a frase é ambígua. A gente entende o que quis dizer quem escreveu, mas isso não quer dizer nada, porque em muitos casos não dá para saber o que a pessoa quis dizer. Então, aí, por exemplo, basta deslocar esse na Globo, né? Sabrina Sato terá reality na Globo, né, para resgatar cães abandonados, né? E por aí vai. O que que eu faço agora? Leio a segunda, o Fernando lê a segunda, eu vou para o auxílio. Vou para o auxílio, primeiro auxílio. Como é que está o nosso tempo? Deixa eu ver aqui se a Janaína. Tá, então tenho 10 minutos. Oba, legal. Dá para. Vamos para o primeiro auxílio, que é um clássico da música brasileira, que eu já toquei aqui por outras razões. É um clássico chamado Disparada, que todo mundo diz que é de Geraldo Vandré, e é a letra. A melodia não é do Geraldo Vandré, a melodia é do grande Théo de Barros, que se foi recentemente, grande compositor, grande músico, grande arranjador. E a interpretação marcante, definitiva, monumental de Jair Rodrigues. Canção que está no disco O Sorriso do Jair, de 1966, ano do jogo famoso que o nosso Ariel citou, o jogo de 66, na Copa de 66, Inglaterra 1, Argentina 0, jogo em que o grande Ratinho foi expulso sem entender por quê. Vamos ouvir.

0: Eita, que lindeza, que beleza.
1: Meu Deus, que lindeza. Eu tinha 11 anos quando isso apareceu no Festival da Record e eu já era doido por música e quando eu ouvi isso eu fiquei louco, maluco, maluco de pedra, né? Enlouqueci. Tamanha lindeza do arranjo, tamanha lindeza da interpretação do Jair, a melodia do Theo, a letra do Vandré. E o Vandré é o próprio barroco, né? Se você pega o disco dele, Canto Geral, que é um disco absurdamente lindo, você lê a contracapa desse disco, ele, Vandré, dá uma aula, né? É um texto antológico, antológico, para ser lido de joelhos. E com uma série, ele, como bom nordestino, bom paraibano, usa e abusa do barroquismo, das construções sofisticadas, invertidas e tal, né? E nessa letra, lá pelas tantas, o Vandré diz: na boiada já fui boi, mas um dia me montei e por aí vai. Você já pensou se na boiada já fui boi, que está na ordem inversa, porque o sujeito aí está oculto, não é? Eu fui, né? Então, se a ordem é começar pelo verbo, né? Eu já fui boi na boiada, né? Imaginem o efeito expressivo de na boiada já fui boi e eu já fui boi na boiada. Vocês acham que é a mesma coisa? De jeito nenhum. Com a inversão, com a expressão adverbial na boiada no começo, a expressividade aumenta 30 bilhões por cento, né? De modo que esse negócio da ordem direta obrigatória é uma bobagem do tamanho do mundo, do tamanho do mundo. Na boiada já fui boi, muito mais expressivo do que eu já fui boi na boiada, imagine. nada, né? Murcha, como disse o Caetano Veloso uma vez, quando esteve no Nossa Língua Portuguesa, ele se queixou de uma nova tradução, da Sombra das Raparigas em Flor, que tinha havido uma nova tradução para a Sombra das Moças em Flor. E ele ficou pé da vida dizendo: mas como, né? Raparigas é um termo, nós estamos falando de língua culta, né? Não é porque rapariga no Nordeste tem um sentido de prostituta. Em Portugal não tem, e no português culto também não tem, são moças. Só que a palavra moças, né? A Sombra das Moças, e ele fazia moças, perde o ritmo, perde tudo, né? Então, língua é ritmo também, né? A ordem também interfere nisso, no ritmo, na melodia, na maneira como se dizem as coisas. Bom, estou olhando para o relógio preocupado, quero ir adiante. Fernando Andrade, leia a maravilhosa segunda frase, aí o segundo título, maravilhosíssimo, Fernando, por favor.
2: Diretor-presidente da Anvisa confirma contaminação de produtos por bactérias em reunião.
0: Nossa, que reunião foi essa, hein?
1: Era uma reunião das
0: bactérias. Reunião, é.
1: Bactérias preocupadíssimas ali, reunidas, né? O que a gente vai fazer? Vão querer pegar a gente? Vão querer acabar com a gente? Por aí vai. Veja, em reunião, tá na cara, é pegar isso e colocar no começo. Em reunião, diretor-presidente da Anvisa confirma a contaminação de produtos por bactérias. Fim. Acabou. A frase não vai começar pelo sujeito? Não. E daí? Né? E daí? Ela vai começar pela expressão adverbial, né? De situação, de lugar e tal, de meio lugar, meio... é lugar, né? Em reunião, o diretor-presidente da Anvisa confirma a contaminação de produtos por bactérias. E aí eu tenho um tempinho para mostrar um poema que eu já mostrei aqui, mas vou mostrar de novo. Poema Soneto de Fidelidade, que está dentro da canção Eu Sei Que Vou Te Amar. A canção é de Tom Jobim e Vinícius de Moraes, o poema é do Vinícius. Vamos ouvir.

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0: Esse soneto que vocês ouviram no meio, dito pelo Vinícius, né? Chama-se Soneto de Fidelidade, ele escreveu em Portugal, em Estoril, em outubro de 1939. E ele começa, ele exagera até na inversão, né? De tudo ao meu amor serei atento antes. E conta ao zelo e sempre tanto que mesmo em face do maior encanto dele se encante mais meu pensamento. Na ordem direta, o começo, vou repetir o começo, de tudo ao meu amor serei atento antes, serei atento ao meu amor antes de tudo. Note que o Vinícius quebra o antes de tudo, põe o de tudo lá no começo, antes, depois, ao meu amor. Serei atento ao meu amor antes de tudo. Essa seria a ordem direta. Claro que aqui existe essa inversão para como recurso poético, para a melodia do verso e por aí vai, mas esse é um exemplo de inversão um tanto exagerada, né? Uma ordem que não se usaria na linguagem do dia a dia e mesmo na linguagem não tão do dia a dia assim. Mas é isso, pelo amor de todos os deuses, redatores, etc., caprichem um pouquinho. Tinha até mais uma frase, mas essa vai ficar para outro dia, ou se vocês quiserem ir embora só lendo a frase para a gente dar risada, né? Fernando, quer ler?
1: Soldado é punida com 2 dias de prisão por vídeo lavando viatura da PM do Ceará. É punida.
2: É isso aí.
1: Nossa senhora, ufa.
0: Ela foi punida com 2 dias de prisão por vídeo lavando viatura da PM do Ceará.
2: O vídeo foi lá e fez o quê? Lavou a viatura.
0: Um horror.
2: Tava suja a beça.
0: É isso.
2: Beijo, professor. Obrigada por hoje. Até amanhã.
0: Beijo. Grande beijo para vocês, meus queridos. Até amanhã.
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5: 4h19, a partir de agora você fica mais bem informado sobre o trânsito aqui no Rio com a Milena Viana. Boa tarde, Milena.
6: Oi, Júlia, uma ótima tarde para você e para todo mundo que acompanha a gente, começando com um destaque sobre as vias expressas. Atenção redobrada para você, motorista. Nesse momento, na Avenida Brasil, estou observando dificuldades em direção à Zona Oeste, na altura da Maré. Há reflexos na passagem por Bom Sucesso. Motorista que está no Caju também perde tempo. Pela pista lateral, estou observando melhores condições no sentido centro. Dificuldades a partir da Penha até a chegada a Bom Sucesso e mais à frente, a partir de Manguinhos, até o acesso ao viaduto do Gasômetro, linha vermelha. Nesse momento também apresenta dificuldades em direção à Baixada Fluminense. Na altura do Galeão, o motorista encontra retenções, reflexos. Na altura do Caju, no sentido centro, dificuldades também. No mesmo trecho, a partir da Cidade Universitária, linha amarela com retenção em direção à Barra. Na altura de Bom Sucesso, há reflexos no acesso pela linha vermelha. Você, motorista, que está no deslocamento entre Zona Norte e Zona Sudoeste, pode seguir pela autoestrada Grajaú-Jacarepaguá. Júlia.
5: Valeu, Milena Viana.
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5: Trago aqui mais informações sobre o noticiário local aqui do Rio. A gente já está no terceiro dia de buscas por um adolescente de 17 anos. A gente entrou no terceiro dia hoje. Esse adolescente que desapareceu no mar de Copacabana, na zona sul do Rio, na tarde de terça-feira. O Calil Tomás Carvalho morava em Bom Jesus de Goiás e veio aqui para o Rio com 3 amigos para passar as férias. Segundo testemunhas, o jovem foi arrastado pela correnteza depois de uma onda atingir esse grupo de amigos que estava na água por volta de 3h20 da tarde de terça-feira. Ainda segundo esse depoimento, todos tentaram atravessar a onda, mas foram puxados para uma área mais profunda do mar. Os amigos dele conseguiram retornar à superfície, mas o adolescente não conseguiu sair da água e desapareceu. Esse acidente aconteceu horas depois do aviso de ressaca emitido pela Marinha do Brasil. Durante esse período de mar revolto, a previsão era de ondas de até 3 metros de altura. O Corpo de Bombeiros informou que começou imediatamente as buscas com apoio de aeronaves, drones, botes infláveis e motos aquáticas também para tentar localizar esse adolescente. Durante a noite, claro, a estratégia da operação muda por causa das condições de visibilidade, mas segundo a corporação, as buscas não param. Esse caso, que foi registrado como desaparecimento nas águas na delegacia de Copacabana, e o Corpo de Bombeiros, então, já no terceiro dia de buscas por esse adolescente de 17 anos que veio de Goiás, estava passando férias aqui com os amigos, e a gente torce para que ele seja encontrado. A gente volta a atualizar aqui essa história na programação. Agora, 4h22.

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1: Oi, doutor. Boa tarde.
2: Boa tarde, Tatiana. Boa tarde, Fernando. Boa tarde, ouvintes.
3: Doutor, hoje, lendo o El País, vi a notícia que o secretário...

0: Bom, começa que,
1: respira,
0: enfim,
1: fundo.
0: A pessoa que deu a entrevista, né, é uma figura, no mínimo, curiosa. Né? Saiu de um ex-comentarista de televisão para ministro da Defesa, ou ministro da Guerra, como ele prefere se dizer. E aí vem uma coisa, né? Existe uma associação, posso dizer até mitológica, mítica, aí, entre nível de testosterona e hombridade ou masculinidade, que é uma fantasia que permeia, tem que dizer que é fantasia, gente, porque é a fantasia, que permeia principalmente esse campo aí político dos seguidores de Donald Trump. E até no Brasil também tem lá os seus grupos de seguidores e representantes. Então essa fantasia, ela se espalhou de que para ser homem tem que ter testosterona alta. Tá certo que para ser homem tem que ter testosterona. Isso é biológico. Né? Aliás, aproveito já para dizer o seguinte, para as mulheres que estão nos ouvindo, se o seu médico pede para dosar testosterona regularmente, troque de médico.
2: Isso.
0: Porque mulher não tem que ter testosterona alta, gente. Pelo amor dos seus, né? Pelo amor dos meus filhinhos, como diria.
2: E me corrija se eu estiver errada, né? Então, a não ser em casos raros, você precisa tomar testosterona, sim, né, doutor?
0: Muito. Mulheres. Exatamente. E olha só, da mesma forma, Tatiana, que você só vai repor testosterona em mulher em casos raros, você só vai repor testosterona em homens em casos raros.
2: Uhum.
0: Porque é normal, primeiro, é normal que o nível de testosterona desça com a idade. Né? A gente entende que a faixa de normalidade ou de referência dos exames dos 20 aos 29 anos está em torno de 400 até 1.000. Aos 60 anos, acima de 60 anos, entre 250 e 720. Então, não, já é esperado que seja menor o nível de testosterona com o avançar da idade. Aí acontece o seguinte, primeiro criou-se essa fantasia, começou a dosar, isso virou uma indústria, tão só de fazer o exame como de vender a reposição desse hormônio. E só que tem algumas coisas muito interessantes que precisam ser lembradas. Primeiro, para você detectar uma baixa de testosterona, a dosagem do hormônio não é tão simples. Não é aquela coisa de, eu vou ali no laboratório colher um sanguinho e tá feito. Não. Você tem que colher entre 7 e 10 da manhã. Porque o ciclo circadiano, né, o ciclo do dia inteiro, interfere. Uma coleta feita às 4 da tarde vai estar 30% mais baixo, por exemplo. E em homens acima de 60 anos, isso se perde um pouco, mas existe a recomendação. Tem que estar em jejum de 8 horas, porque se ingerir glicose, vai suprimir a testosterona de forma aguda e vai dar baixa. O exame tem que ser repetido em duas dosagens, em dias diferentes, com resultados concordantes, ou seja, os dois resultados apontando para a mesma faixa. Sendo que não existe uma variabilidade biológica aceitável de 15 a 20%. Você não pode fazer esse exame para fazer o diagnóstico quando você tiver com uma doença aguda, uma infecção, privação de sono, exercício extenuante nas 24 horas anteriores, estresse agudo, porque todos eles suprimem o eixo hormonal da testosterona. Então você vai esperar pelo menos 4 semanas após a recuperação para fazer isso. Então começa que já não é tão simples assim como dizem aí alguns colegas, vou dosar a testosterona. Não é assim. Você tem que escolher o método certo, você tem que preferir dosar a testosterona total, mas existe a dosagem da testosterona livre, que você vai pedir, se por acaso tiver uma dúvida, se ela tiver no limite mínimo aceitável. E aí você vai ter que afastar as causas frequentes. Qual é o problema? O problema é que essa indústria da testosterona passou a usar sintomas que a gente entende como sintomas inespecíficos, como sintomas diagnósticos claros. Gente, alguém que, sei lá, um homem de 45 a 50 anos, que tem fadiga, humor deprimido, dificuldade de concentração, irritabilidade, perda de sono, uma redução de desempenho geral, a gente pode imaginar umas 35.748 causas possíveis, além da dosagem da testosterona. Mas a indústria da testosterona vai dizer, não, você está assim porque sua testosterona está baixa. Quando, na verdade, os sintomas que são classificados como boa evidência são sintomas sexuais, como redução da libido, redução de frequência de ereções matinais espontâneas, a disfunção erétil, mas a gente sabe que disfunção

0: Sua erétil tem uma causa vascular que tem que ser afastada antes de qualquer coisa. Perda de massa e força muscular inexplicável, aumento de gordura visceral, ginecomastia, que é o aumento da mama, redução dos pelos corporais. E aí sim, alguns muitos que são bastante específicos e chamam a atenção e caminham o diagnóstico. Diminuição do tamanho do testículo, diminuição da consistência do testículo e anemia, que a gente chama de normocítica, sem outra causa. Então, gente, só que quando você olha e a indústria do wellness, né, diz o seguinte: não, fadiga, ganho de peso, queda de desempenho, é a sua testosterona que está baixa, vamos botar ela lá em cima, você vai ficar melhor. Gente, a gente está vendo agora que não é assim. Só que essa é uma fantasia que agora o ministro da guerra americano. Você tem que pensar, gente, Fernando, pensa assim: uma notícia dessa. Quantos milhões de membros das Forças Armadas
1: Ele fez um
0: americanas serão
1: vídeo para
0: testados?
1: divulgar isso, falando sério. A reportagem do El País é irônica, tal, tira um sarro, mas é sério, né?
0: Sim, eu vi o vídeo ontem à noite,
1: É sério.
0: infelizmente. Eu estou aqui, assisti esse vídeo ontem à noite, fiquei assim, ou seja, primeiro que muita gente vai ganhar dinheiro, né?
1: Ah,
0: E
1: tem
0: nessa
1: essa.
0: administração Trump, isso é uma coisa sempre a se pensar. Alguém chegou para ele e falou assim: ó, vamos testar aí os seus dezenas de milhares de militares e veteranos, vai chegar aos milhões se pegar tudo. E tem uma coisa curiosa, né? As Forças Armadas Americanas têm dezenas de milhares de mulheres alistadas. E ele não falou disso.
2: Quem se
0: É,
2: importa, né? Quem se
0: militares
2: importa com as
0: trans,
2: mulheres, não é mesmo?
0: militares. É, não. Muito menos que os militares trans, que ele faz questão de querer expulsar das Forças Armadas se pudesse, né? É porque ele não pode, não tem esse poder, mas ele bem gostaria. Enfim, gente, é para
1: Tá.
0: aproveitar essa bizarrice do Peter Hegseth, né? Que tem, enfim, parece gostar mais de outras coisas líquidas, é o que se diz por aqui nos Estados Unidos, ele é chegado em outras coisas, que para entender essa coisa da indústria da testosterona. Não caiam nessa. Então, você está em dúvida? Pô, você é homem, está em dúvida. Será que eu preciso tomar esse troço? O meu amigo toma, está se sentindo um máximo, está, pô, voando. Eu também quero. Meu conselho: procure um endocrinologista. Um endocrinologista com registro de qualificação de especialista, que chama RQE. O sujeito, quando fez prova de especialista, quando tem título, quando fez residência, ou fez a pós-graduação e passou na prova, que é difícil pra caramba, ele tem esse título. Você não precisa nem perguntar para o médico, se ele, tá, não quer, doutor, não quero constranger o médico, não quero perguntar para ele isso, se ele não botou isso lá no, nos papéis dele, né? Vai no site do CFM e pergunta. Bota o nome do coleguinha, vai aparecer lá se ele tem RQE ou não, e em qual especialidade ele tem RQE. Olha, na indústria da testosterona, se fizer isso, garanto que a grande maioria dos grandes prescritores de testosterona não tem RQE. Com
1: Perfeito.
0: certeza.
1: Obrigado,
0: Então é para a
1: doutor.
0: gente aproveitar essa bizarrice e aprender um pouquinho mais.
1: Fechou.
2: Boa.
1: Grande abraço,
2: Até
1: obrigado e boa
2: terça.
1: tarde.
0: Valeu, até mais.
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0: Quinta-feira, 16 de julho de 2026. O ministro das Relações Exteriores, Mauro Vieira, afirmou que as declarações do secretário de Estado americano, Marco Rubio, foram ofensivas ao povo e ao governo brasileiro. Segundo o chanceler, Rubio atacou de forma grosseira e arrogante o chefe de Estado de um país considerado amigo. O ministro também reiterou que as investigações conduzidas com base na seção 301 são procedimentos unilaterais do governo Donald Trump e que não há justificativa para a adoção de tarifas contra produtos brasileiros. Ministros do Supremo Tribunal Federal, ouvidos pelo Jornal Valor Econômico, afirmaram que a tendência é derrubar as pautas-bomba do Congresso se houver judicialização. Eles disseram que a jurisprudência da Corte e a legislação tendem a dar vitória ao Executivo. O Planalto tem criticado a aprovação de propostas que aumentam gastos sem indicar fontes de custeio. O ministro da Fazenda, Dário Durigan, afirmou que é provável que o governo questione no STF a PEC que concede aposentadoria especial aos agentes comunitários e de combate a endemias. O texto ainda precisa ser promulgado. Os Estados Unidos anunciaram restrições no tempo de permanência de estudantes e jornalistas estrangeiros como parte da política migratória da gestão republicana. Vistos estudantis serão limitados a 4 anos, enquanto jornalistas terão 240 dias com possibilidade de extensão. A medida, que pode vigorar em setembro, enfrenta críticas por impactar a cobertura midiática e a presença de estudantes internacionais. No horário de Brasília, 4h35.
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0: Thalita Judici, boa tarde.
1: Boa tarde, Tati, Fernando, todo mundo que tá ligado boa aqui tarde. No Estúdio CBN.
0: Bom, a gente tá aí às vésperas de uma final de Copa do Mundo que acontece. A final vai acontecer nos Estados Unidos, Espanha e Argentina. Mas boa parte da comunidade futebolística já está de olho no que vai vir. Daqui a um ano tem Copa do Mundo Feminina no Brasil e a CBF já está divulgando a preparação da seleção brasileira. Como está a nossa seleção há um ano do Mundial, hein, Thalita?
1: A gente ainda tem algumas coisas para ajustar, a gente não pode negar isso, né? O Arthur Elias ainda tem algumas questões para ajustar nessa seleção, mas a gente já tem uma base muito bem definida para essa Copa do Mundo de 2027. Acredito que a partir de agora, né, a partir da próxima data FIFA, o Arthur, e ele já assumiu isso, é uma lista mais fechada, uma lista que começa a ficar mais fechadinha, né, afunilar mais essa lista de convocações, visando já uma repetição para você realmente ter um elenco mais entrosado, né? Essa é a parte mais difícil de toda a seleção, é conseguir entrosar as jogadoras que atuam, enfim, em diferentes ligas, em diferentes equipes, e você colocar todo mundo na mesma, no mesmo ritmo de jogo, no mesmo estilo de jogo, no mesmo entendimento de jogo. Mas acho que o Arthur já tem uma base ali muito bem definida, 80%, 85% dessa lista já fechada, visando essa Copa do Mundo de 2027. Você falou sobre Espanha e Argentina, final da masculina. É legal a gente lembrar que se a Espanha conquistar esse título em cima da Argentina, vai conseguir os dois principais títulos de seleções no masculino e no feminino, porque a atual campeã da Copa Feminina é justamente a Espanha, né? Então, se a masculina conquistar também o título, a Espanha vai ser a detentora aí do principal título entre seleções, tanto no futebol feminino como no futebol masculino. Mas a gente teve uma reunião essa semana com a presença do Arthur Elias e com representantes das federações, né? Para poder, enfim, começar também a direcionar as preparações, os preparativos para essa Copa do Mundo de 2027. E houve também uma divulgação ali de datas que serão utilizadas para as datas FIFA. Então, nos dias, entre os dias 5 e 13 de outubro, dois jogos para essa preparação. Depois, no dia 24 de novembro até o dia 5 de dezembro, a seleção volta a se concentrar para cerca ali de 2 a 3 jogos. E aí volta a se concentrar para amistosos em fevereiro, entre os dias 26 de fevereiro e 6 de março, depois entre os dias 13 e 24 de abril, e aí são os 4 jogos que vão acontecer antes, né, as 4 datas FIFA antes da convocação. Convocação do Arthur Elias, a lista final vai ser em maio, e aí ele convoca as jogadoras em maio, e aí entre os dias 1º e 12 de junho, acontece a preparação já para a Copa do Mundo, tendo um último amistoso aí já com a lista fechada no dia 13 de junho para finalmente a estreia da seleção brasileira no dia 24 de junho. A expectativa aí de que essa estreia aconteça também no Maracanã, então o jogo de abertura e o jogo de fechamento no Maracanã, né? A gente já chegou a falar sobre isso, o encerramento a FIFA já confirmou que vai ser no palco do futebol, mas a tendência é que a abertura também seja para caso, né, infelizmente, a seleção feminina de futebol não chegue na final, não ter essa impossibilidade de não ter jogado no Maracanã. Então a tendência é que a abertura também aconteça aqui no Rio de Janeiro, dentro do Maracanã, Tati.
0: Legal, legal.
2: Thalita, deixa eu só colocar um ouvinte rapidinho. Um ouvinte mandou uma mensagem pra gente, quando a gente anunciou o seu quadro, o Marcos, ele é de São Paulo. Ele falou, eu gostaria de sugerir um assunto para a Thalita, que é sobre os gramados do Brasil, visando o Mundial do ano que vem. Haja vista que apenas o gramado, segundo ele, do Corinthians e do Inter estão em condições. Ele fala assim, será que vai dar tempo de uniformizar os gramados, devido ao calendário do futebol brasileiro?
1: Bom, se o futebol se o futebol brasileiro cumprir com o regulamento da FIFA, sim. Só que a gente já está vendo que vai ter aí algumas questões bem complexas dos clubes aceitarem isso. Já está acontecendo um problema com o consórcio Fla-Flu, que gere o Maracanã, né, porque a FIFA está solicitando a entrega do estádio com um período de antecedência justamente para preparar o Maracanã visando a Copa do Mundo de 2027. A mesma coisa vai acontecer no Beira-Rio, por exemplo. O Beira-Rio vai precisar passar por algumas reestruturações visando a Copa do Mundo de 2027. Só que aquilo, assim, a FIFA faz essa solicitação e aí eu confesso que eu preciso pesquisar melhor sobre isso, se é uma obrigação ou não. Se for uma obrigação, aí não tem o que fazer. O clube precisa entregar o estádio para a FIFA. Mas eu não tenho certeza. Isso eu preciso realmente pesquisar com mais detalhes. Mas essa é uma questão que a FIFA já faz essa solicitação com um pouco de antecedência para justamente deixar o estádio pronto, visando a Copa do Mundo de 2027 para estar tudo nos conformes. Realmente, não temos estádios em boas condições, nem para quem está sendo utilizado, que é o futebol masculino, que usa bastante os estádios principais, que dirás o futebol feminino.
0: Sim. Thalita, esses dias estava conversando com um grupo de amigos, com quem estou planejando assistir a vários jogos da Copa coletivamente, no estádio,
1: isso é bom.
0: Ingressos. É, quando é que eles começam a ser vendidos? Parece que tem um cadastro para a gente FIFA. Fazer, da FIFA.
1: A FIFA ainda não anunciou a data exata, né? Mas já existe um pré-cadastro para você ficar por dentro de tudo. É como se fosse uma espécie de... Se cadastra aí, se cadastra aí, que assim que a gente já tiver a data para poder falar para você quando vai abrir, você vai receber essas informações com um pouco mais de antecedência para quem não está cadastrado. Eu acredito que isso já seja planejado aí na reta final desse ano, a gente já saiba certinho as datas e horários e valores também para essa venda de ingressos para a Copa do Mundo de 2027, mas a FIFA ainda não informou isso de forma oficial, tudo isso mais com um cronograma mais detalhado, né? Isso ainda não aconteceu.
0: Tá. E quando acontecer, obviamente, a Thalita, a Michelle estão aqui, estarão aqui dando essa notícia pra gente entrar rapidinho e ver os preços, né? Porque isso aí também é um fator preocupante. Vai ser aquele
2: tarifa
0: esquema
2: dinâmica.
0: Ai, isso, eu ia falar preço que navega. Tarefa
2: mesma coisa.
0: Tarefa não, tarifa dinâmica.
1: Eu tô curiosa pra ver como a CBF vai gerir isso. Né? A gente tem um calendário de futebol feminino aqui no Brasil, onde muitos jogos não cobram ingresso, né? Os clubes não cobram ingresso, funciona no sistema portões abertos ou doação de alimentos para você assistir os jogos, e a gente ainda não tem uma cultura muito forte, né, do consumo do futebol feminino aqui no Brasil, falando de clubes. É claro que quando a gente fala de seleção, o esquema é completamente diferente. A gente teve os amistosos da seleção feminina na Neoquímica Arena, na Arena Castelão, estádio lotado para as duas partidas, e ingressos bem acessíveis. A gente teve ingressos ali a R$20, por exemplo, para a galera comparecer ao estádio. É óbvio que para uma Copa do Mundo esse valor não vai ser possível. Acredito que vai ser um valor muito maior. Mas também não acredito que o valor seja páreo com a Copa do Mundo masculina, e aí falando de 2014, é claro, não tô falando dessa Copa dos Estados Unidos, que os valores são realmente absurdos, né?
0: É.
2: Campeonato Brasileiro, quando é que volta?
1: Amanhã, Fernando. Oh. Começa já amanhã.
0: Ah, que saudade.
1: Amanhã já tem jogo do Brasileirão, é um jogo atrasado da 7ª rodada, entre Vitória e Botafogo, que vai acontecer no Barradão. Então você que mora aí na Bahia, tá me ouvindo agora, tá ouvindo a gente aqui no estúdio CBN, amanhã tem Vitória e Botafogo. O horário é verdade, não é nos mais maravilhosos, 15h. Mas quem puder comparecer, a doação de 1 quilo de alimento para poder assistir Vitória e Botafogo. É um duelo dos desesperados, né? Das desesperadas, porque as duas equipes estão dentro da zona de rebaixamento. Botafogo está na 17ª posição ali com 5 pontos somados. Vitória está na 18ª colocação com 3 pontos somados. Então a vitória é fundamental para as duas equipes ali conseguirem respirar. Se o Botafogo vencer, sai da zona de rebaixamento. Então vai ser um jogo ali que promete. Vitória, que vem aí com um novo trabalho, né? Anunciou esse mês o Rodrigo de Paula, é um novo treinador. O Anderson Magalhães, que estava ali como interino após a demissão do Marcos Carvalho. Então vamos ver como é que o Rodrigo de Paula vai ajustar essa equipe do Vitória, que é um time que tem feito bons jogos, né? Apesar de estar na zona de rebaixamento, eu gosto sempre de falar isso, porque às vezes é óbvio, o que importa é vencer. É claro, no futebol é o que importa. Mas é uma equipe que consegue ali desempenhar bem nos jogos. Tem falhado muito naquela parte da eficácia, na hora da finalização. Mas é um time bem, bem complexo de jogar. Então vamos ver aqui como o Rodrigo de Paula vai gerenciar essa questão envolvendo aí essa zona de rebaixamento e esse jogo que acontece amanhã em casa, com o apoio do torcedor. Então quem puder comparecer é sempre bom. Os outros jogos voltam na semana que vem.
0: Beleza, a gente vai saber tudo aqui no Convocadas com a Thalita Júdice e a Michelle Silva. Obrigada, Thalita. Um beijo pra você. Até a semana que vem.
2: Tchau, Thalita.
1: Beijo. Valeu, galera. Tchau, tchau.
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7: Sou Juliana Prado, estou de volta agora com informações de trânsito para você, ouvinte da CBN. Atualizo as condições da ponte. 3 minutos de tempo de travessia, isso para acessar o Rio de Janeiro pela ponte. O sentido Niterói ainda tem lentidão do vão central ao pedágio. A travessia que já foi de 37 minutos, baixou para 22 minutos, mas ainda bem mais lento do que o normal. Tudo reflexo de um acidente que tivemos mais cedo ali na ponte, no sentido Niterói. Motorista tem que ter muita paciência passando pela ponte hoje, porque já temos horas aí de problemas de reflexos depois desse acidente. Pulando agora para informações da linha amarela, sentido Fundão, está fluindo bem, sentido Barra, tem trânsito lento agora, da altura da Avenida Bento Ribeiro Dantas, até a chegada ali ao acesso 8, é o acesso para chegar, para entrar em Bom Sucesso, trânsito bem congestionado também nesse momento, nada de muito anormal para esse horário da tarde. Trago um giro de trânsito por Campo Grande também, porque a Cesário de Melo, no sentido Bangu, tem trânsito intenso entre as ruas Dom Silvério e Professor Castilho, e uma movimentação melhor no sentido Santa Cruz. A estrada do Monteiro, também com Campo Grande, trânsito está intenso na altura da estrada Iaracuã, no sentido Avenida Brasil, sentido Guaratiba, tem alguns pontos de retenção ao longo da via. Já a rua Campo Grande tem boas condições na altura da estação do trem. Na Avenida Brasil, a gente teve a liberação de uma faixa no sentido Zona Oeste, isso bem na altura da comunidade do Batã, depois de um acidente envolvendo caminhão e moto. O trânsito está fluindo em boas condições nesse momento. Tem um alerta também do BRT, Mob Rio, informando que as estações Ipaz e Outeiro Santo já estão reabertas, operando embarques e desembarques nos dois sentidos. Mais cedo tivemos alguns problemas ali que fecharam, tiveram que fechar as estações, agora tudo ok. Ipaz e Outeiro Santo liberados aí para embarque e desembarque. Nos Rebouças, tivemos aí um acidente mais cedo sentido centro, já comunicamos aqui esse acidente, mas ainda temos reflexos, uma faixa ocupada no sentido centro, na segunda galeria, acidente envolvendo uma moto e utilitário. Bombeiros, Polícia Militar e Sete Rio ainda cuidam dessa ocorrência por lá. São 4h49.
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0: Fala, João Marcelo, boa tarde.
8: Boa tarde, Tatiana, boa tarde, Nando, boa tarde, ouvinte.
0: Tudo bem? Negócio no Instagram hoje, tá bonito na foto.
8: Ah, bacana, né? 27 de agosto, 10 horas da noite, Sala de Música Especial 9 anos no Blue Note, São Paulo,
0: nada
8: certo?
0: Mal,
2: quem vai participar, João?
8: Eu, você e a Tatiana, por enquanto.
2: Tá bom. Estaremos lá.
0: Espero que tenha alguém na plateia, né? Será que vai ter, João? Acho que sim, né?
8: Tatiana, a gente vai ficar buzinando daqui até o dia 27.
0: Vai. Ou seja, vai ter gente, né?
2: Até porque terão ingressos para ouvintes, então...
0: Ah, terão? A gente vai doar? CBN é uma mãe.
2: Vai ser legal. Preparem-se. João, você gosta de Hendrix? Qual
8: gosto
2: Hendrix?
8: Gosto bastante, hein?
0: Qual?
8: Bom, vamos para o estúdio. O Jimi Hendrix. Tá. A gente vai para um estúdio chamado Olympic Studios, em Londres. Vamos para os anos 60. Final dos anos 60. É um estúdio, Tatiana, que gravou o David Bowie também, além do Jimi Hendrix. Sei que você gosta muito do Bowie, não gosta?
0: Eu amo.
8: E a gente também, amanhã, vai falar de outra banda que gravou nesse estúdio, Rolling Stones. É, você também gosta de Rolling Stones, não gosta?
0: Gosto.
8: É um estúdio muito importante. Eric Clapton, Prince, B.B. King, Ella Fitzgerald, Queen, Ray Charles, Bjork, enfim, Adele. É um estúdio muito importante. Então, o que eu quero fazer hoje é trazer a gente para dentro do estúdio, porque eu revi, na verdade, uma entrevista do engenheiro de som do Jimi Hendrix, o Eddie Kramer, ele contando algumas coisas interessantes, né? E aí, claro, a gente pode falar muitas coisas sobre a guitarra do Hendrix, o jeito dele cantar, a composição, mas hoje eu queria me ater a esse depoimento do Eddie Kramer, que estava lá, contando, por exemplo, como ele construiu, né, ali na hora, tomou uma decisão musical ali na hora e gravou muito rapidamente um instrumento que é o Glockenspiel, né, que é um instrumento de percussão, que dá notas, né? São os lingotes de metal, que você toca uma baqueta que às vezes a ponta é de metal, às vezes a ponta é de feltro, e nesse caso foi uma ponta de metal, fica um som celestial, assim. Então, eu queria que vocês ouvissem, né, e prestassem atenção. Claro, está no primeiro plano, guitarra, baixo, bateria, voz, né, adiante, mas esse instrumento, e eu vou contar na sequência como o Hendrix, dentro do estúdio, descobriu esse instrumento e, segundo Eddie Kramer, em 5 minutos gravou, né, o que a gente vai ouvir. Vamos lá. Little Wing, Jimi Hendrix.

0: Então, peraí, em 5 minutos ele fez o que mesmo, mais precisamente?
1: Então, vamos lá. Ele estava gravando essa música, segundo o Ed Kramer, o Olympic Studio é um estúdio que muita gente gravava em períodos, né? Períodos de 6 horas, 12 horas. Então era gravação de maneira contínua, né? Todo o tempo. Então tinha ali sobrado, né, ainda uma certa bagunça de instrumentos da gravação anterior, e tinha esse glockenspiel, esse instrumento, em cima de uma bancada. O Hendrix chegou, pegou e falou, o que é isso? Né? Aí o Ed falou, ah, é um glockenspiel, você toca com a baqueta assim e tal. Aí a música já tinha sido gravada, né, a base, e aí ele tocou assim, etc., e falou, meu, pode microfonar.
0: Nossa.
1: E aí ele pegou e gravou isso, né? Esse é o depoimento do Eddie Kramer, falou que aconteceu assim. Então, achei interessante, né? Porque além de ser muito vivo, né, tudo que você ouve do Hendrix, muito bem gravado já, e do jeito que ele tocava, ele e o trio todo, né, tocava como uma banda mesmo, tem esse lance da genialidade dele, de estar ali, pegar um instrumento, né, que é usado para normalmente para outro mundo, né, musical, e trazer para essa música, né? Little Wing fala das nuvens e tal, e ele achou que isso teria algo celestial. Diz que ele passou uma vez, assim, tocou, né, gravou uma segunda vez, assim, a música relativamente curta. Ele sacou o que ele faria e fez o take ali em alguns minutos, né? Segundo ele, ali na entrevista, 5 minutos, né? Não sei se é uma força de expressão, mas que seja em 10, né, ou em 15. É muito bonito ver, né, o talento ali dentro do estúdio. Outra coisa legal que ele contou nessa entrevista, Tatiana, Fernando e ouvinte, é uma outra gravação, Bold as Love, né, no mesmo estúdio. Eles estavam começando a trabalhar com estéreo, né, e até então a música mono, né. Então o estéreo traz, né, algumas possibilidades sonoras, né? E uma delas, né, o Eddie Kramer estava fazendo umas experiências com as fitas, e ele chegou numa sonoridade que pode ser chamada de phasing, mas isso, nesse momento, não é muito importante, né? É só um nome. O importante é a gente ouvir o som que o Hendrix ouviu pela primeira vez, ou seja, estavam começando a trabalhar em estéreo, e acharam uma maneira, né, um efeito que o estúdio produziu, ou seja, uma era onde o estúdio deixa de ser apenas um lugar onde você grava uma música exatamente como você está tocando, para um momento onde você transforma o estúdio num instrumento musical também, que acrescenta cores, harmônicos, efeitos na gravação, e passaram a ser usados como um instrumento musical mesmo, como uma ferramenta criativa. Nesse caso, eles chegaram num efeito que é esse phasing, né, através das fitas. Vocês vão ouvir, vocês vão sentir, né, um efeito difícil de descrever e fácil de sentir. E o Eddie Kramer falou que ele falou, Jimmy, a gente achou um negócio aqui, dá uma ouvida nisso, né? E aí ele apertou o play da máquina e ele estava sentado do lado do Eddie Kramer. Quando ele ouviu aquele som, disse que ele se jogou no chão, assim, deitado de lado, em posição fetal, com as duas mãos no rosto, tipo, em êxtase, né? Ah, gritando, assim, dizendo... Levantou e falou, cara, o que que é isso? E tal. Ele falou, é um efeito. E tal. Ele falou, cara, eu quero isso em tudo. E aí colocou, não só na guitarra dele, mas colocou na bateria, colocou na música toda. E passou a ser um efeito, uma coisa muito utilizada na obra dele, claro, e em outros álbuns que o Eddie Kramer gravou no futuro, e virou uma marca, né? Um jeito, um determinado efeito usado até os dias de hoje através dos plugins. Então, Bold as Love é o ponto exato onde dá uma parada, tá. Vem a virada de bateria já com efeito. Nesse momento, o Hendrix se jogou no chão do estúdio com as duas mãos no rosto, em posição fetal, e saiu, segundo o Eddie Kramer, gritando assim, de prazer. Né?
0: Imagina a cena. Vamos lá, vamos ouvir.
1: Agora.

0: Muito legal, João. Tem mais uma?
1: É, só uma saideirinha aí, é um trechinho curto. Bom, sempre lembrando, né, que o Jimi Hendrix está sempre com o Noel Reading no baixo e o Mitch Mitchell na bateria, né? Eddie Kramer grava e Chess Chandler é o produtor. Um trechinho aqui do Jimi Hendrix na BBC de Londres, mesma cidade, outro estúdio, com o Steve Wonder, 16 anos, tocando a bateria numa jam. E a gente se despede com essa jam session.
2: Muito obrigado, Tatiana. Muito obrigado,
3: obrigada,
2: Nando.
3: Você,
2: obrigado,
3: João. Gente. A gente amanhã volta a se falar amanhã. Vocês estaremos juntos.
2: Rolling Stones, né?
3: Você vai falar do disco novo? Legal. Vou fazer essa lição de casa, então.
0: Também, vou ouvir.
2: Vamos ouvir uma música, né? E depois a gente faz a gente cesta, né?
3: Tá bom. Legal.
0: 2 em 1.
3: Beijo. Até amanhã.
0: Valeu, João.
2: Beijo, até amanhã.
3: 5 horas em ponto. Janaína Barros é a produtora desse estúdio CBN. Os trabalhos técnicos do Daniel Mesquita.
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3: Até amanhã, Fê.
0: Até amanhã, Tati.
3: 2 da tarde, hein? A gente espera você.

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0: Quinta-feira, 16 de julho de 2026. O presidente do Tribunal Superior Eleitoral, ministro Cássio Nunes Marques, destacou a aplicação de normas voltadas ao combate à manipulação digital durante as eleições. As medidas incluem a fiscalização de conteúdos produzidos por inteligência artificial, com o objetivo de preservar a integridade do processo eleitoral. A declaração ocorreu em reunião com representantes de grandes empresas de tecnologia. O volume de vendas no comércio varejista subiu levemente, 0,1% em maio na comparação com o mês anterior. Em abril, o setor teve queda de 1,6%. Entre os meses pesquisados pelo IBGE, 5 atividades registraram taxas positivas e 3 apresentaram queda. O destaque foi para o grupo que inclui livros, jornais, revistas e papelaria, com elevação de 15,2%. O Comitê Disciplinar da FIFA avalia a manifestação política dos jogadores argentinos que ergueram a bandeira das Malvinas após a vitória sobre a Inglaterra na semifinal da Copa do Mundo. A bandeira com os dizeres "As Malvinas são argentinas" foi exibida após o jogo, reacendendo tensões históricas. A entidade proíbe manifestações políticas nos torneios. No horário de Brasília, 3 horas, 3 minutos.
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2: Cinco e três.
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1: Olá, muito boa tarde. Seja bem-vinda, seja bem-vindo ao Ponto Final CBN desta quinta-feira, 16 de julho de 2026. Nós vamos juntas e juntas até às 8 da noite. Carolina Moran, boa tarde, tudo bem?
2: Oi, Débora, boa tarde para você e para os ouvintes. Boa quinta, vamos nessa.
1: Você pode participar com a gente, manda mensagem para o nosso WhatsApp, que é o 11 99911 9981. Nós vamos a Brasília, Samantha Klein, tem a reação do governo brasileiro após o tarifaço aplicado pelos Estados Unidos. Oi, Samantha, boa tarde.
3: Oi, Débora, Carol. Olha, a gente está acompanhando agora uma reunião com vários ministros, incluindo aí ministro da Indústria e do Comércio, Geraldo Alckmin, vice-presidente, chanceler Mauro Vieira, Gabriel Galípolo, presidente do Banco Central, falando sobre a questão do PIX também, entre outros ministros que participam dessa coletiva, obviamente muito concorrida. O ministro Márcio Elias Rosa, da Indústria e do Comércio, ele afirmou que os setores atingidos terão atendimento prioritário no Plano Brasil Soberano, afirmou que novas medidas serão, então, abertas, linhas para auxiliar os setores afetados, e afirmou que cerca de 18% das exportações para os Estados Unidos serão atingidas com este novo tarifaço. Ele destacou que em 2024, esses setores exportavam cerca de 7 bilhões e 400 milhões de dólares para os americanos. Ele ainda afirmou que a última reunião foi na terça-feira, afirmou que com o USTR, a representação comercial dos Estados Unidos, ele disse o seguinte, que explicamos novamente quais pontos eram inegociáveis e os Estados Unidos não trouxeram alternativas para negociações. E ainda disse que jamais se faria um acordo que viole os interesses do Brasil. Geraldo Alckmin, vice-presidente, também disse que esse tarifaço não tem sentido. Afirmou o seguinte, levamos uma palavra aos setores afetados contra os que sabotam o Brasil, porque o Brasil agora vai trabalhar e fazer um programa de apoio. E afirmou também que a Apex Brasil e a Agência Brasileira de Desenvolvimento vão fazer um esforço de ampliação de mercados. Gabriel Galípolo, presidente do Banco Central, está falando neste momento sobre o tema do PIX.
1: E a gente acompanha em cadeia com a Globo News. Gabriel Galípolo diz que os argumentos contra o PIX são desculpa dos Estados Unidos.
4: Do PIX, né? Então, fica bastante evidente de que o PIX é hoje uma referência internacional. O Banco Central já assinou com mais de 47 outros bancos centrais, termos de cooperação técnica para que o Banco Central possa transferir tecnologia e esses outros bancos centrais possam desenvolver o seu sistema de pagamento instantâneo também. Países como Estados Unidos, a Europa, a China, a Índia, Singapura e uma série de outros bancos centrais ou já implementou ou está estudando implementar sistemas de pagamento instantâneo como o PIX, que claramente é o futuro. Isso vai avançar de maneira bastante clara e fica evidente que a argumentação realmente passa por uma tentativa de inventar alguma lógica para a aplicação das tarifas. Do nosso lado, do lado do Banco Central, a gente vai seguir sempre fornecendo o PIX como algo gratuito, seguro e instantâneo e seguir na evolução técnica do PIX em cooperação com outros, para que cada vez mais a população brasileira possa ter acesso a serviços financeiros de maneira mais segura, mais rápida e com maior inclusão financeira.
1: Gabriel Galípolo, presidente do Banco Central, nessa coletiva de imprensa, vários ministros fazem parte, né, nessa manta, participaram de uma reunião com o presidente Lula, que foi chamada justamente para discutir qual seria a resposta do governo, a reação do governo após a confirmação da aplicação do tarifaço pelos Estados Unidos. Isso veio ontem à noite. E o presidente Alckmin também disse que vai apoiar as empresas afetadas, certo, Samantha? O vice-presidente,
3: isso,
1: ou melhor.
3: Exatamente, vice-presidente Geraldo Alckmin, exatamente, Débora, ele afirmou então que linhas então devem ser lançadas, lembrando que no ano passado foi lançado o Plano Brasil Soberano, algumas semanas o Senado também, na semana passada, na verdade, o Senado já aprovou um crédito extra de 15 bilhões de reais para empresas afetadas por tarifas adicionais, não especificamente somente pelos Estados Unidos, mas também por efeitos aí da guerra no Oriente Médio. E a expectativa é que uma nova medida provisória, prevendo recursos adicionais para o enfrentamento aí dessas tarifas, sejam destinadas aos setores afetados. Lembrando aí, cerca de 18% das exportações. Uma grande preocupação dos empresários é justamente porque muitos dos produtos são moldados especificamente para o mercado americano, e aí é necessário investimento para readaptar as suas linhas de produção. Ainda não se falou em aplicação da lei da reciprocidade. A nota do Palácio do Planalto, que o presidente Lula também publicou nas suas redes sociais, dava a entender essa possibilidade, mas o governo está lidando com cuidado. A gente não sabe ainda se isso vai ser confirmado agora nesse pronunciamento. Há uma expectativa disso, mas há um cuidado também com relação a essa aplicação. E o que já se falou aqui? O próprio ministro Mauro Vieira, das Relações Exteriores, disse que a negociação continua. Ele reforçou que as manifestações de Marco Rubio, secretário de Estado, contra o Brasil são inaceitáveis, mas que o Itamaraty segue aberto para a negociação. Com vocês.
1: Obrigada, Samantha. A Clá, em Brasília, continua acompanhando a coletiva de imprensa do grupo de ministros que participou dessa reunião com o presidente Lula. Agora quem fala é João Paulo Capobianco, que é ministro do Meio Ambiente, e segundo ele, os argumentos são absolutamente improcedentes. Já já a Samantha traz mais detalhes dessa coletiva.
2: E a gente vai seguir nesse assunto, Débora, agora com a repercussão política, porque claro que o tarifaço virou tema também de disputa política aqui no Brasil, né? Com comentários aí dos pré-candidatos à presidência. O João Rosa tem as informações para nós em Brasília. Oi, João, boa tarde.
5: Oi, Carol, boa tarde para você, boa tarde, Débora, e a todos os nossos ouvintes. A cobrança da nova tarifa de 25% imposta pelos Estados Unidos sobre produtos brasileiros também repercutiu no meio político e provocou uma troca de críticas entre governo e oposição. Esse tema também ganhou espaço na disputa eleitoral. Vamos começar com o senador Flávio Bolsonaro, que disse que o Brasil está em um avião sem piloto e atacou o presidente Lula, comparando ele ao ex-presidente americano Joe Biden, ao chamá-lo de ranzinza e inconsequente. Ele também compartilhou a fala do secretário de Estado americano, Marco Rubio, que justificou a decisão de Trump por falta de boa-fé do governo brasileiro. Vamos ouvir, Flávio.
6: A culpa é sua, Lula. Lula tanto provocou que ele conseguiu. O Brasil foi tarifado em 25%. Quem está dizendo? Não sou eu, não. É o próprio governo americano.
5: Por outro lado, Carol, o deputado Lindbergh Farias, do PT, acusou Flávio e Eduardo Bolsonaro de traidores da pátria, acusando a oposição de articular as sanções com a Casa Branca para tentar evitar a prisão do ex-presidente Jair Bolsonaro e interferir nas eleições do Brasil. Vamos ouvir o que disse o Lindbergh.
7: Tariflávio ataca novamente. Primeiro a gente tem que chamar Flávio e Eduardo Bolsonaro de traidores da pátria. Tudo começou com eles, ainda no julgamento do Bolsonaro, quando eles trabalharam ali ativamente por tarifas. Há uma articulação dessa extrema-direita internacional, norte-americana, tentando interferir nas eleições aqui no Brasil.
5: Bom, a gente ouviu aí os dois lados. De um lado, a oposição tenta atribuir ao presidente Lula a responsabilidade pelas tarifas. Do outro lado, Carol, o governo busca associar a medida à família Bolsonaro. O que tem se visto por aqui, em torno desse tema, são os dois lados tentando se descolar das tarifas e transformando esse tema em uma guerra de narrativas, Carol.
2: O João e outros pré-candidatos à presidência também falaram desse assunto?
5: Exatamente, essa nova tarifa também repercutiu entre os pré-candidatos para a disputa presidencial. O ex-governador de Goiás, Ronaldo Caiado, do PSD, disse estar indignado, criticou a polarização e alertou para o risco de quebra de setores produtivos por causa de uma disputa eleitoral ao citar Lula e Flávio. Vamos ouvir.
8: Quero registrar aqui a minha indignação. Então eu pergunto a Lula e ao Flávio. Vocês estão defendendo o interesse de uma campanha eleitoral. O Brasil ficou de fora da defesa de vocês.
5: Já o ex-governador de Minas Gerais, Romeu Zema, do Partido Novo, condenou o tarifaço e disse que os erros do governo Lula não justificam a medida e que o Brasil precisa ser respeitado. Vamos ouvir.
9: Eu condeno essa medida. Agora, o governo Lula também errou feio. Em vez de negociar com seriedade e defender os interesses do Brasil, criou atritos desnecessários e transformou a política externa em palanque eleitoral.
5: Carol, para a gente encerrar aqui, outro ponto que vale a gente ressaltar é que, apesar da crise comercial, a pesquisa Genial Quest, que foi divulgada hoje, mostra que o presidente Lula ampliou a vantagem no cenário eleitoral. 42% dos entrevistados afirmam que o tarifaço aumenta a vontade de votar no atual presidente, um crescimento frente aos 39% de junho. Já a preferência pelo senador Flávio Bolsonaro recuou de 30% para 27%. Outro recorte da pesquisa mostra que 51% disseram que concordam com Lula que Flávio pediu o tarifaço a Trump e 30% acreditam que Flávio pediu a Trump para não taxar o Brasil. A pesquisa Genial Quest, registrada no Tribunal Superior Eleitoral, sobre o número BR-07181/2026, ouviu 2.004 pessoas entre os dias 10 e 13 de julho, com margem de erro de 2 pontos percentuais para mais ou para menos. Eu volto com vocês.
2: Obrigada, João. E os brasileiros preocupados aí com os efeitos do tarifaço, Débora, segundo a Quest, 63% acham que a cobrança de tarifas vai prejudicar sua vida ou de sua família.
1: E a tarifa, ela passa a vigorar a partir de 22 de julho, ou seja, da próxima semana, essa nova tarifa de 25%. A Karen Lemos ouviu os principais setores afetados e traz aqui mais detalhes. Oi, Karen, boa tarde.
10: Isso mesmo, boa tarde. Ouvi aí representantes de setores como indústria e de comércio que alertam, né, para os impactos dessa nova sobretaxa, isso porque itens como etanol, máquinas agrícolas, roupas, calçados e papel estão nessa lista aí, né, da tarifa adicional de 25%. Bom, segundo a Câmara Americana de Comércio no Brasil, a cobrança será somada às tarifas atuais e alcança aí cerca de 3 mil produtos brasileiros exportados para os Estados Unidos, resultando num prejuízo bilionário. Isso conforme explica para a gente Abraão Neto, que é o presidente da Anshan Brasil.
11: As sobretaxas de 25% anunciadas ontem afetam mais de 11 bilhões de dólares de exportações anuais do Brasil para os Estados Unidos. Mais de 26% de tudo que o Brasil vende para aquele mercado. Além disso, existe a expectativa da conclusão de uma outra investigação que pode elevar para até 37,5% as sobretaxas sobre as exportações brasileiras. Então, esse cenário demanda, na nossa avaliação, que se redobrem as tentativas de diálogo e de negociações entre os dois governos.
10: Bom, a Confederação Nacional da Indústria destacou que a sobretaxa corrói de forma drástica a competitividade nacional, num cenário aí em que pelo menos 20 estados brasileiros já registram queda nas exportações para os Estados Unidos neste semestre. A Confederação aponta a queda aí de 13% nas exportações neste ano, perda que chega aí a 2 bilhões e 600 milhões de dólares. Os Estados Unidos também são o principal mercado externo da indústria brasileira de máquinas e equipamentos. Segundo Patrícia Gomes, que é diretora de comércio exterior da Abimac, a tarifa deve elevar custos e também comprometer investimentos nos dois países.
12: Exportamos em 2025 para os Estados Unidos 3,2 bilhões de dólares. É o principal mercado de destino das exportações do setor, representando 23% das nossas exportações. E com a medida anunciada, a gente pode ter uma redução para 2026 de cerca de 11%.
10: Bom, durante as negociações, a gente lembra, né, o setor empresarial brasileiro mandou mais de 300 manifestações ao escritório de comércio dos Estados Unidos, só que não adiantou, né? Mercadorias embarcadas antes do início da cobrança poderão escapar da tarifa se chegarem aos Estados Unidos até o dia 29 de julho. E para terminar, Débora e Carol, só a lista aqui de itens que vão ficar isentos dessa tarifa adicional: carne bovina, café, petróleo, suco de laranja, minério de ferro, celulose e aeronaves civis estão entre os itens, né? Porque poderia levar à inflação e afetar as cadeias produtivas nos Estados Unidos. Débora.
1: Obrigada, Karen Lemos. E o setor de calçados, só o setor de calçados, Carol, 20% da produção depende da exportação para os Estados Unidos. A expectativa desses setores afetados é que eles consigam negociar até que a taxa, até que a nova tarifa comece a valer efetivamente na próxima semana, no dia 22. E essa outra investigação que um dos entrevistados da Karen Lemos citou, ela está relacionada à suposta circulação de produtos feitos com trabalho forçado no Brasil. E nessa frente, o governo americano propôs, então, uma tarifa adicional de 12,5% sobre produtos brasileiros. Essa não está valendo, ainda a investigação está em andamento. E você fica agora com o noticiário local e, na volta, a gente fala sobre o conflito no Oriente Médio.

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1: Proposta de lista de espécies exóticas invasoras em análise no âmbito federal, importações de pescado e novas regras para o transporte animal em consulta pública. 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
4: Milena Viana, boa tarde.
5: Oi, Carol, ótima tarde para você. Agora com um destaque sobre o elevado do gasômetro. Atenção redobrada para você, motorista. Tem uma faixa ocupada na altura do Inhantu no sentido Zona Oeste por conta de um acidente entre carro e moto que complica a movimentação nessa tarde de quinta-feira para o motorista que está em direção à Avenida Brasil. Estou observando reflexos, inclusive, na região portuária do Rio de Janeiro. Pela Via Express, o motorista encontra dificuldades a partir da rua Rivadavia Correia mesmo. O panorama estou observando pela Binária do Porto, Avenida Francisco Vicalho, também com dificuldades a partir da rua Francisco Eugênio. Então, um pouquinho de paciência para o motorista que está saindo do centro da cidade em direção à região do gasômetro. Carol.
4: Obrigada, Milena.
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4: Juliana Prado tem informação sobre um tumulto no Leme, né, Ju? Boa tarde.
6: Oi, Carol, boa tarde a você e aos ouvintes. Uma baita confusão registrada agora há pouco ali no Leme, Carol. Um homem acabou preso, suspeito de roubar o cordão de ouro de uma turista. Isso aconteceu ali na Atlântica. Antes de ser detido, esse homem foi agredido por pessoas que passavam ali pelo local. As informações da Guarda Municipal, segundo o G1... são de que equipes foram acionadas depois desses relatos de disparos de arma de fogo na região. Ao chegarem ali ao local, os agentes da guarda encontraram esse homem sendo agredido por um grupo de pessoas, o que é também lamentável, além, né, dessa violência que esse turista sofreu. Segundo as testemunhas, esse homem tinha acabado de roubar o cordão da vítima e feito disparos, mas durante a abordagem... Nenhuma arma foi apreendida, mas os guardas acabaram encontrando o colar da turista com esse homem, então, que foi detido. Não há informações sobre feridos e o caso foi encaminhado ali para a delegacia de Copacabana, Carol.
4: Obrigada, Juliana.
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1: São 5 horas e 25 minutos. Luiz Fernando Figliage, em São Paulo, acompanha o cenário no Oriente Médio, traz atualizações. Oi, Luiz Fernando, boa tarde.
2: Boa tarde, Carol. Boa tarde, Débora, Carol, perdão. Boa tarde aos ouvintes. Um outdoor com uma imagem de Donald Trump morto e deitado em um caixão foi colocado em Teherã, capital do Irã. Ao redor da placa foram escritas em inglês e persa frases com ameaças ao republicano. Além do painel, outras faixas mostravam caixões cobertos com a bandeira dos Estados Unidos. A manifestação ocorre durante a intensificação dos ataques entre Estados Unidos e Irã na última semana. O conflito no Oriente Médio não apresenta nenhum sinal de trégua 8 dias depois da retomada das hostilidades entre os países. Com o Estreito de Hormuz fechado, qualquer ataque dos Houthis a embarcações ou portos no Mar Vermelho interromperia duas principais rotas de exportação de petróleo no Oriente Médio. Isso porque o Irã pediu ao grupo extremista do Iêmen que se preparem para fechar um dos outros estreitos, que seria o Estreito de Bab el-Mandeb, rota petrolífera do Mar Vermelho. Mais cedo, os Estados Unidos realizaram aí uma nova onda de ataques contra centros de comando e sistemas de defesa aérea, além de instalações de vigilância costeira por várias regiões do país. Do lado iraniano, a resposta veio contra bases usadas por forças americanas no Kuwait, no Bahrein e na Jordânia. O Estreito de Hormuz permanece no centro da crise e um assessor do líder supremo iraniano afirmou que a passagem pertence ao Irã. Donald Trump disse que o Irã tenta negociar um acordo. Débora.
1: Obrigada, Luiz Fernando, pelas informações. Você fica com o noticiário local e na volta a gente vai falar sobre as despedidas ao jornalista Renato Machado.

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2: Milena Viana.
3: Oi, Carol. Atualizando agora a movimentação na zona sul da cidade. Atenção redobrada para o motorista. Tem uma faixa ocupada no túnel do Anjo por conta de um acidente entre carro e três motos no sentido São Conrado. Estou observando movimentação bem intensa nesse momento para o motorista que está em direção a São Conrado. O motorista também encontra dificuldades pela Praça Cibeles nos dois sentidos. No sentido Lagoa, estou observando reflexos, inclusive na Avenida Padre Leonel Franca. Nesse momento, a Avenida Niemeyer apresenta melhores condições no deslocamento entre São Conrado e Leblon, apesar do fluxo mais carregado no sentido São Conrado, na altura da Praça do Vidigal. Há reflexos na altura da Avenida Delfim Moreira, no acesso. Então, atenção redobrada para o motorista nesse trecho. Pela Lagoa, também estou observando o trânsito lento em direção ao túnel Rebouças. Mais cedo, teve um acidente no Rebouças, entre carro e moto, no sentido centro, que complicou a movimentação. Já foi liberado, mas o motorista ainda encontra reflexos desse acidente. Pela Avenida Borges Medeiros, estou observando a lentidão em direção ao túnel Rebouças, a partir do acesso pela Mário Ribeiro. Epitácio Pessoa também com dificuldades a partir do corte do Cantagalo, trânsito muito complicado nessa tarde de quinta-feira. Motorista que segue para o centro da cidade encontra melhores condições pelo túnel Santa Bárbara. Mais atenção porque o viaduto 31 de março também apresenta retenção em direção ao Santo Cristo, aterro do Flamengo, com pistas livres. No sentido contrário, sentido Zona Sul, indica o nosso ouvinte também seguir pelo túnel Santa Bárbara ou aterro do Flamengo. Pela rua São Clemente, em Botafogo, estou observando o trânsito lento em toda a extensão. Um pouco de paciência para o nosso ouvinte que sai de Botafogo em direção ao Maitá, porque a rua Professor Álvaro Rodrigues também apresenta lentidão até a chegada à rua Mena Barreto. Carol.
2: Obrigada, Milena.
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2: Juliana Prado diz que denúncia está atrás de informações sobre dois milicianos, né, que atuam na Zona Oeste.
4: Isso, Carol, diz que denúncia.

0: Você é por isso que está divulgando esse cartaz para tentar ajudar aí na localização de Leonardo Torres Gomes, o Léo Piloto, e Lohan Vasconcelos Martins. Entre outros crimes, eles são acusados de usar farda falsa da Polícia Civil. Um vídeo que circula nas redes sociais mostrou homens fortemente armados fazendo patrulhamento nas ruas da comunidade Cantagalo, em Campo Grande, na madrugada do dia 4 de julho. Nessas imagens, eles aparecem vestindo roupas táticas e usando identificação da Draco, um departamento da Polícia Civil, tentando então se passar pelos agentes. Hoje, os agentes realizaram uma operação em busca dos dois, que já são considerados foragidos da justiça. Eles não foram localizados, com base nas imagens e informações que foram levantadas aí com testemunhas durante a investigação. Eles identificaram que os milicianos pertencem ao grupo de Paulo Roberto de Carvalho, conhecido como PL. Segundo as investigações, eles patrulhavam a área para impedir o avanço do Comando Vermelho. Léo Piloto foi detido em 2022, ele tem envolvimento com milícia, porte ilegal de arma de uso restrito e também por receptação. Depois de 3 anos preso, Léo Piloto foi liberado e agora ele está sob liberdade condicional desde abril de 2025. O Lohan, que também está sendo procurado pela polícia, possui várias prisões em flagrante por participação em milícias que operavam em Bangu e Guaratiba e está foragido desde março deste ano, depois de ter recebido o benefício da visita periódica, e ele nunca mais voltou à cadeia. Carol.
1: Obrigada, Juliana.

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2: Quinta-feira, 16 de julho de 2026. O vice-presidente Geraldo Alckmin e membros do governo federal criticaram a decisão dos Estados Unidos de impor uma tarifa de 25% sobre produtos brasileiros. Alckmin chamou a decisão de injusta. A medida, que afeta 26,2% das exportações, resulta de uma investigação sobre práticas comerciais, incluindo o uso do PIX e desmatamento. O executivo planeja acionar os instrumentos previstos na Lei de Reciprocidade. A Comissão de Defesa dos Direitos da Mulher da Câmara dos Deputados aprovou um projeto que prevê um adicional de 5% na aposentadoria para mulheres com filhos, limitado a 15%. O benefício destinado a seguradas do INSS ainda precisa passar por outras comissões e pelo Senado. A medida visa compensar as dificuldades enfrentadas por mães no mercado de trabalho. Um homem investigado por integrar um grupo criminoso de agiotas com atuação em Belo Horizonte, na região metropolitana, foi preso pela Polícia Civil de Minas. Durante diligências, o autor foi flagrado com panfletos sobre empréstimos abusivos e cometendo crimes de perseguição e extorsão contra as vítimas. Ao todo, o órgão investiga mais de 300 denúncias do tipo na Grande BH. O Instituto Nacional de Meteorologia emitiu um alerta de perigo potencial para vendaval, válido para todos os 167 municípios do Rio Grande do Norte. O aviso continuará em vigor até às 11 horas e 59 minutos da noite de sábado. O alerta do IMET é de classificação amarela, nível mais brando na escala de severidade do órgão, e atinge 8 dos 9 estados do Nordeste. Apenas o Maranhão ficou fora da lista. No horário de Brasília, 5h34.
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1: Vamos ao Rio de Janeiro. Júlia Viana tem mais detalhes sobre o adeus ao jornalista Renato Machado. Muitos amigos se despedindo, não é, Júlia? Boa tarde.
2: Isso, Débora. Boa tarde para você e para Carol. Renato Machado, que morreu aos 83 anos hoje, vai ser velado na tarde de amanhã no Memorial do Carmo, no Caju, zona portuária aqui do Rio. O escritor Ednei Silvestre publicou as informações do funeral, que vai ser aberto ao público e terá início às 11h30 da manhã. Um dos principais nomes do telejornalismo brasileiro, Renato construiu uma carreira de mais de 4 décadas na TV Globo. Durante 12 anos, ele também foi comentarista aqui da CBN no quadro Momento do Brinde. A trajetória do Renato no jornalismo começou em 1969, como repórter do Jornal do Brasil. 13 anos depois, ele ingressou na TV Globo, onde participou da cobertura da Guerra das Malvinas, um dos primeiros grandes trabalhos na emissora. Em 83, virou correspondente em Londres, onde acompanhou fatos históricos como os atentados terroristas em Paris em 1986 e o desastre nuclear de Chernobyl. De volta ao Brasil em 88, ele passou a atuar como repórter especial da TV Globo. Entre 96 e 2010, Renato Machado foi apresentador e editor-chefe do Bom Dia Brasil, período em que ajudou a reformular o telejornal. A apresentadora do Bom Dia Brasil, Ana Paula Araújo, contou que aprendeu muito com o Renato como colega de trabalho.
3: Ele era muito presente em tudo, ele foi editor-chefe do Bom Dia Brasil, né? Ele não era apenas o apresentador, então ele dominava muito tudo aquilo que acontecia no jornal, muito exigente, cobrava muito de todos nós. Mas ele me ensinou coisas muito importantes, por exemplo, a precisão da informação e do uso correto das palavras. A gente que é jornalista sabe, né, que a gente fica o tempo todo pensando na melhor maneira, na melhor palavra, na maneira mais adequada para expressar determinada informação. Ele sempre procurava fazer com que a notícia fosse bem entendida, mas sem desrespeitar o público, sabe? Sem achar que as pessoas precisam de tudo muito bem explicadinho. Ele respeitava muito a inteligência do público.
2: O âncora da CBN, o Carlos Alberto Sardenberg, com quem o Renato apresentava o quadro Momento do Brinde, falou emocionado hoje sobre o pioneirismo da coluna no rádio brasileiro.
4: A cultura do vinho também aumentou. Eu creio que o programa com o Renato Machado, o programa Momento do Brinde, que nós fizemos aqui na CBN, contribuiu para desenvolver essa cultura do vinho. Porque o Renato Machado era um grande jornalista e um grande conhecedor de vinhos, antes que o vinho entrasse na moda, é isso que eu estava dizendo. E ele ajudou assim a desenvolver essa cultura. Acho que foi a primeira coluna de vinho no rádio brasileiro.
2: Nos últimos anos, Renato continuou compartilhando o interesse pelo universo dos vinhos nas redes sociais, onde se definia como apaixonado por jornalismo, vinhos e música clássica. Débora e Carol.
1: Obrigada, Júlia, pelas informações. Carol, você chegou a apresentar, né, o CBN Brasil enquanto o Renato era o titular do Momento do Brinde, né?
5: Muitas vezes, Débora, apresentei o CBN Brasil, Renato sempre com aquela elegância, né, dando dicas bem-humoradas também sobre vinho. E eu lembro também de um outro programa que ele apresentou, que durou pouco tempo aqui na rádio, mas era muito interessante para a gente que é jornalista, não sei se você vai lembrar, Débora, chamava Notícia em Foco. Foi ali por 2008, era o Renato, junto com a Marisa Tavares, que era a nossa diretora de jornalismo na época, e à época também o Roberto Nonato, e era um programa que falava sobre o jornalismo, sobre os desafios da cobertura jornalística, e era sempre um privilégio ouvir as observações do Renato a respeito desse assunto com tanta experiência, né?
1: Verdade, bem lembrado.
5: Débora, vamos voltar aí para o noticiário internacional, porque os Estados Unidos vão endurecer as regras de vistos para estudantes e jornalistas. Falando nisso, né, desafios da cobertura jornalística, mais um. Lucas Taveira, conta para nós, boa tarde.
6: Boa tarde, Carol, Débora, todo mundo ligado aqui na CBN. Vai reduzir agora o tempo, o período, né, de permanência autorizados nos documentos. O prazo de validade para essas modalidades será fixo. Atualmente, a vigência dos documentos está relacionada justamente à duração dos cursos, programas ou do contrato de trabalho. Segundo o Departamento de Segurança Interno norte-americano, as mudanças atingem as categorias F, de estudantes internacionais, J, para visitantes em programas de intercâmbio cultural que trabalham trabalhem nos Estados Unidos, e a categoria I para jornalistas e profissionais da mídia. Apesar do comunicado, a medida precisa ser analisada pelo Congresso, não há uma data marcada ainda. A regra entra em vigor 60 dias após a publicação no Diário Oficial Federal do país. Os titulares de visto que desejarem permanecer nos Estados Unidos além do período fixado precisam solicitar uma prorrogação ou obter readmissão viajando para o exterior e em seguida entrando novamente no território americano. O Departamento de Segurança Interna citou um aumento dramático no número de vistos para estudantes. Em 2024, houve mais de 1 milhão e 800 mil admissões, um aumento de mais de 11% em relação ao ano anterior. Para visitantes em programas de intercâmbio foram entregues 500 mil documentos, enquanto que 37.300 membros da mídia receberam vistos. Carol.
5: Obrigada pelas informações, Lucas.
1: Você fica agora com o noticiário da sua região.

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6: Milena Viana.
7: Carol, agora com informações sobre a linha vermelha, porque o motorista encontra dificuldades em direção à Baixada Fluminense. Estou observando o trânsito lento no acesso à rodovia Presidente Dutra. Nesse momento, acesso à rodovia Washington Luiz também com dificuldades, reflexos também. Na passagem pelo Caju, no sentido do centro, o motorista perde tempo no acesso ao elevado Rufino Pizarro, com reflexos também na passagem pelo Galeão. Quem optou pela Avenida Brasil encontra retenção em direção à Zona Oeste, na altura de Bom Sucesso, com reflexos na saída da Ponte Rio-Niterói. No sentido centro, também estou observando dificuldades a partir da Penha até a chegada ao acesso ao viaduto do Gasômetro. Pela Leopoldo Bulhões, pistas livres nesse momento, fluxo apenas intenso, motorista não encontra dificuldades nos dois sentidos. Acesso a Benfica pelo Recanto de Magalhães, também sem dificuldades. Também estou observando pistas livres pela Rua Prefeito Olímpio de Melo. Atualizando agora a situação da Ponte Rio-Niterói. Em direção a Niterói, há dificuldades na altura da Grande Curva e também no acesso pelo viaduto do Gasômetro. Motorista que segue para o Rio de Janeiro encontra fluxo apenas intenso. 13 minutos é o tempo estimado de travessia, com dificuldades apenas no acesso à Avenida Brasil. Carol.
6: Obrigada, Milena.
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6: Segundo o sistema Alerta Rio, não temos previsão de chuva para essa noite. Tempo fica estável, ventos fracos a moderados e sem chuva. Ao longo do dia, a temperatura variou entre uma mínima inacreditável, gente, 10 graus. No Rio de Janeiro, mínima de 10 graus nessa madrugada. E aí a máxima chegou a 28,1. Haja imunidade, né, gente? De madrugada 10 graus, aí de dia faz calor, passa de 28. Mas é assim, vai ficar assim pelos próximos dias. Entre sexta-feira e segunda, ficaremos com esse sistema de alta pressão, garantindo tempo aberto na cidade do Rio de Janeiro, sem chuva, temperaturas em elevação e os ventos com intensidade moderada, podendo ser aí vento forte. Amanhã, né, sexta-feira, e o alerta sempre para baixa umidade. Umidade relativa do ar pode apresentar valores em torno de 30% no período da tarde, aí nos próximos dias, né, entre amanhã e a próxima segunda-feira. Vai fazer calor de dia nos próximos dias. Previsão de máxima amanhã de 30 graus, no sábado 31, no domingo e na segunda máxima de 32 graus. E o frio na madrugada também tende a dar uma aliviada. Próxima madrugada ainda bastante fria, mínima de 13 graus. Aí no sábado, mínima de 15. No domingo e na segunda, durante a madrugada, previsão de mínima de 17 graus. A mínima de 10 graus. É puxada, hein, Juliana Prado? Haja edredom. Essa noite
8: haja
6: dormi
8: paciência,
6: embolada.
8: Carolina Moura.
6: Gente, eu tomei até um susto com essa mínima.
8: E olha só, tivemos, a gente registrou mais cedo, seropédica, né? A gente dá pelo Alerta Rio o tempo aqui da capital, mas Baixada Fluminense, viu, Carol? Surpreendentemente, 9,6 graus.
6: Nossa.
8: De mínima hoje, impressionante.
6: Menor condição. É isso, gente. Friozinho aí nas próximas madrugadas, mas durante o dia vai fazer calor, pelo menos até a próxima segunda-feira.

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1: Boa tarde, Débora, Carol e ouvintes da CBN. Olha, se o investidor brasileiro já vinha lidando com seus próprios problemas internos, a quinta-feira mostrou que não existe porto seguro quando o vento global também sopra contra. O grande motor do dia veio de Nova York. Uma forte realização de lucros no setor de tecnologia azedou o humor nos mercados por lá. Somado a isso, dados de varejo e empregos nos Estados Unidos vieram acima do que era esperado pelos investidores, indicando que o Banco Central americano pode não ter espaço para reduzir os juros por lá. E é nesse ponto que a dinâmica se complicou para o mercado brasileiro hoje, porque com os juros americanos mais altos e a nossa atividade, por outro lado, demonstrando sinais de fraqueza, o diferencial entre as taxas, ela encolhe. E esse conjunto de fatores, né, por si só, ele acaba reduzindo a atratividade dos nossos ativos locais da Bolsa, as ações, afastando o investidor estrangeiro e, por outro lado, impulsionando o dólar, né? A moeda americana avançou sobre o real hoje, fechando aí negociada na faixa dos R$ 5,09. E o mercado ainda precisou processar outros dois fatores de incerteza aqui no Brasil. As novas tarifas americanas de 25% sobre os produtos nacionais e a repercussão da última pesquisa eleitoral, que mostrou o presidente Lula ampliando a vantagem sobre o senador Flávio Bolsonaro, trazendo de volta as velhas preocupações fiscais para o centro das negociações. Com tantas pressões internas e externas, o mercado acabou optando pela cautela e a Bolsa Brasileira não encontrou fôlego para reagir. No fim da sessão, o Ibovespa caiu mais de 1% para os 173.825 pontos. Eu vou ficando por aqui, volto com vocês, Débora, Carol.
2: 5h48, a gente fala agora sobre a final da Copa do Mundo, que deve ter a presença do presidente americano Donald Trump. Nadédia Calado conta pra gente. Boa tarde.
3: Oi, Carol, boa tarde para você, para Débora, para todo mundo. Confirmou presença o presidente dos Estados Unidos, Donald Trump, na final da Copa domingo. Quem disse foi a porta-voz e secretária de imprensa da Casa Branca, Caroline Leavitt, disse que ele vai à partida entre Espanha e Argentina e que a presença dele vai ser, abre aspas, o toque final naquela que tem sido a Copa do Mundo mais assistida, mais segura e mais bem-sucedida da história dos Estados Unidos, fecha aspas. Só teve uma outra edição da Copa no país, em 1994, ano do nosso tetra. A Copa do Mundo acabou tendo pouco espaço na agenda de Trump. O país, lembrando, divide a sede do Mundial com México e Canadá, e nenhum dos três chefes de Estado foi às aberturas do torneio, uma por país. Cláudia Sheinbaum, presidente do México, enfrentando uma crise de popularidade, muitos protestos, diz que não iria em solidariedade com os mexicanos que não podiam pagar ingresso. Mark Carney, premier canadense, estava na Europa para reuniões do G7 e Trump também criticou os preços dos ingressos e não foi. Ao longo do torneio, ele se manifestou pouco, estava muito focado em assuntos internos, na geopolítica, guerra no Oriente Médio, claro. E também tem o fato de que o futebol não é um esporte tão aclamado nos Estados Unidos quanto é aqui. Mas Trump ganhou um destaque forte quando pediu à FIFA para revogar o cartão vermelho do atacante americano Florin Balogun, pedido que foi atendido, embora a entidade negue que tenha havido intervenção. E aí, na partida seguinte, com Balogun, os Estados Unidos acabaram eliminados para a Bélgica por 4-1 e jogadores, inclusive, admitiram que esse episódio afetou o ambiente da seleção. Final, lembrando, marcada para as 16h, no horário de Brasília desse domingo, no MetLife Stadium, em Nova Jersey, região metropolitana de Nova York. Carol.
2: Valeu, Nadédia. Obrigada.
0: E o presidente da Argentina, Javier Milei, disse que não vai viajar aos Estados Unidos para acompanhar a final da Copa do Mundo. Ele disse que vai assistir a decisão da residência presidencial de Olivos por uma questão de superstição. Uma superstição, segundo ele, porque assistiu desde o primeiro jogo lá no cinema da residência. Ele acha que isso deu sorte para a seleção argentina. Javier Milei diz que a Casa Rosada ficará à disposição da seleção, caso a equipe decida comemorar um eventual título. Ao mesmo tempo, ressaltou que não pretende transformar a conquista em um ato político. As informações são do jornal O Globo. Javier Milei também foi a público para defender a atitude dos jogadores da seleção, que mostraram uma faixa que dizia: as Malvinas são argentinas. Isso foi no finalzinho ali da semifinal contra a Inglaterra, que o jogo foi vencido por 2-1 pelos argentinos. Inclusive, com essa manifestação, a seleção argentina pode ser punida pela FIFA. Uma investigação foi aberta.
2: Agora 5h52.
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6: Os torcedores argentinos festejaram em Buenos Aires e nas principais cidades do país de forma frenética a vitória sobre a seleção inglesa, como se fosse uma épica para deixar no chinelo a Ilíada e a Odisseia. O frenesi tomou conta dos torcedores, que pularam durante horas ao redor do obelisco, que é o ponto histórico das celebrações esportivas na capital do país, e em vários bairros da cidade. E quando eu digo frenesi, bota frenesi nisso, porque parecia que estavam celebrando a final da Copa do Mundo e não uma semifinal. É que é mais ou menos assim, porque esse jogo contra a seleção inglesa tem para eles um sabor especial, devido a vários fatores, mas principalmente a Guerra das Malvinas de 1982, nas quais as tropas argentinas enviadas pela ditadura militar foram derrotadas. A Argentina reivindica esse gélido arquipélago no Atlântico Sul. A sensação que deu é que a alegria era tão grande que, se perderem no domingo contra a Espanha, que é um país com o qual argentinos têm uma relação carinhosa, não vão se deprimir, porque o principal objetivo deles era vencer mesmo da seleção da terra de Harry Potter e Shakespeare. E isso fica claro com o jogo da Copa do México de 86. Várias pesquisas durante anos indicaram que os dois gols mais recordados pelos argentinos eram os dois gols de Maradona contra os ingleses. Para um torcedor normal, que não seja um fanático das estatísticas, se você perguntar quem fez os gols da final de 86 contra a Alemanha, uma semana depois do jogo contra a Inglaterra, a imensa maioria nem vai lembrar, e talvez muitos nem lembrem que a final foi contra os germânicos. Inclusive, o jogo desta quarta-feira rachou a cúpula do governo argentino. A vice-presidente Victoria Villarroel chamou os ingleses de piratas usurpadores e disse que esse jogo era muito mais que um jogo. Na contramão, o presidente Milei disse que o futebol é futebol e que guerra é guerra. Bom, agora no pós-jogo, com muitos torcedores ainda de ressaca, começam as especulações sobre como será a escalação para domingo contra a seleção da Espanha. Um jogo visto com entusiasmo, mas sem a colossal, imensa carga nacionalista de ontem. Mais detalhes sobre as peculiaridades do futebol em meu livro Futebol Lado B, publicado pela Globo Livros.

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2: Milena Viana.
3: Bem, noite. Botaram agora com informações sobre a Avenida Salvador Allende, porque tem uma faixa ocupada na altura da estação do BRT Minha Praia, no sentido Transolímpica, por conta de um ônibus enguiçado, o que complica a movimentação também na região sudoeste da cidade. Atenção redobrada para você, motorista. Estou observando nesse momento dificuldades também pela Avenida Ayrton Senna, em direção à linha amarela. Há reflexos na Avenida das Américas, na altura da estação do BRT Barra Shopping. Trânsito bem complicado nesse trecho. Você, motorista, pode seguir pela Avenida Salvador Allende, apesar desse indício de ônibus, ainda estou observando melhores condições que pela Avenida Ayrton Senna. Lúcio Costa, com boas condições, tanto em direção ao Recreio quanto em direção ao Jardim Oceânico. Atenção redobrada para você, motorista, também na Avenida Armando Lombardi, tem lentidão em direção ao Recreio, há reflexos na Avenida Ministro Ivan Lins e também na Ponte da Joatinga, pela Autoestrada Lagoa Barra. Estou observando boas condições nos dois sentidos. O motorista não encontra dificuldades. Falando sobre outros pontos da cidade, atualizando a movimentação na linha vermelha, trânsito lento em direção à Baixada, na altura do Galeão, reflexos no Caju, no sentido centro, retenção também no mesmo trecho, com reflexos na altura da Maré. Carol.
2: Obrigada, Milena.
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2: Juliana Prado chegando com atualizações sobre o caso daquele homem acusado de ter assassinado o próprio filho de 2 anos de idade no ano passado no bairro Vasco da Gama. Foi condenado, né, Juliana?
5: Oi, Carol. O Tribunal do Júri, Júri Popular, condenou Rafael Alves Gonçalves a 50 anos de prisão pela morte do filho. O menino tinha apenas 2 anos de idade. A acusação foi sustentada aí pelo Ministério Público, que demonstrou aos jurados do Júri Popular que a criança foi espancada pelo Rafael e pela mãe, a Elaine, que também responde pelo mesmo crime, mas ela ainda não foi a julgamento. O crime aconteceu em abril do ano passado, no bairro Vasco da Grama, na zona norte do Rio, e a denúncia do Ministério Público do Estado relatou que, apesar de ter apenas 2 anos, essa criança já tinha um extenso histórico de atendimentos hospitalares em função aí de lesões e traumas pelo corpo, ou seja, já tinha sido agredido em várias outras circunstâncias, o que levou a justiça, então, a determinar a perda da guarda pelos pais. Apesar de essa guarda ter sido concedida ao avô materno e também da existência de medida protetiva que proibia o contato dos pais com a criança, esse avô, que também foi denunciado pelo crime, deixava diariamente o menino sob os cuidados dos pais Elaine e Rafael, segundo aí a denúncia apresentada pelo Ministério Público, que ajudou a compor ali a cena do Júri Popular. Ao fixar a pena de 50 anos de prisão, a sentença do juiz ressaltou que o crime é ainda mais grave por ter sido cometido mesmo após o acusado, o pai, no caso, perder a guarda do filho, pai e a mãe, por uma decisão judicial que tinha sido tomada anteriormente. Fato é, então, que ele foi condenado a 50 anos de prisão por esse crime bárbaro. Carol.
2: Obrigada, Juliana.
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0: Boa tarde, Débora. Boa tarde, Carol. Boa tarde, ouvintes. A Maria de Fátima investiu numa NTNB 2050 com taxa de IPCA mais 4,6% ao ano em agosto de 2021. Ao consultar o extrato hoje, a informação é que a taxa de mercado é de IPCA mais 7,5% ao ano e o rendimento relativo de IPCA mais 4,6% ao ano. Ela pergunta o que significa esse rendimento relativo e o que significa o A do IPCA. Maria de Fátima, a NTNB é um título emitido pelo Tesouro Nacional em que o valor do investimento é corrigido pela inflação mais juros. No Tesouro Direto, a NTNB se chama Tesouro IPCA mais com juros semestrais. É exatamente o mesmo investimento. Quando você investiu em 2021, os juros estavam mais baixos. Hoje, os juros subiram. O seu extrato, então, mostra a taxa de mercado, que hoje é de inflação mais 7,5% ao ano. E o rendimento relativo de IPCA mais 4,6% ao ano é o quanto você vai receber se resgatar a aplicação no vencimento. Se resgatar antes, vai ter um ajuste para adequar aos juros atuais de 7,5% ao ano. Já o A do IPCA quer dizer amplo. Isso porque o índice mede a variação de preços ao consumidor, considerando o gasto médio de famílias com renda de 1 até 40 salários mínimos. Existem outros índices que medem a inflação para famílias com renda menor ou maior, mas o IPCA é considerado como o índice oficial de inflação do Brasil. Até a próxima e continue mandando as suas perguntas para cbndinheiro@cbn.com.br.
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3: Feira 16 de julho de 2026. A Associação Brasileira das Indústrias Exportadoras de Carnes alertou que o Brasil pode não conseguir atender às exigências da União Europeia sobre o uso de antimicrobianos na produção animal. Segundo a entidade, a adaptação levaria 2 anos e meio. Com a retirada do país da lista de nações aptas a cumprir as regras do bloco, as exportações brasileiras de carne para o mercado europeu poderão ser suspensas a partir do dia 3 de setembro. A Anvisa determinou o recolhimento de 2 lotes da água mineral sem gás Mamba Water por causa de uma bactéria detectada em análises de controles de qualidade da própria fabricante, a HNKBR Indústria de Bebidas Limitada. A agência reguladora ordenou a suspensão da venda, distribuição e uso das latas de 350 ml dos lotes 13 e 14, que foram fabricados nos dias 3 e 4 de abril. A resolução não informa se houve registro de consumidores afetados. O operador de teleprompter da Casa Branca é acusado de lucrar quase $100 mil com apostas feitas a partir de informações privilegiadas sobre discursos do presidente dos Estados Unidos, Donald Trump. Gabriel Pérez, que está no cargo desde 2016, teria usado uma plataforma de mercados de previsão. Segundo a secretária de imprensa, Caroline Leavitt, o funcionário foi colocado em licença não remunerada e não voltará a trabalhar para o governo. Plataformas de mercados de previsão permitem que usuários negociem contratos vinculados à ocorrência de eventos futuros, como eleições, indicadores econômicos e decisões políticas. A Bolsa de Valores de São Paulo encerrou o dia em baixa de 1,24% aos 173.825 pontos. O dólar fechou em alta de 0,4%, cotado a R$ 5,09. O euro vale R$ 5,83, elevação de 0,19%. No horário de Brasília, 6h05.
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0: Vera Magalhães, muito boa noite, tudo bem?
1: Oi, Débora, boa noite para você, para Carol, boa noite para os nossos ouvintes, também para quem está assistindo Viva Voz.
0: Oi, Vera. Bom, Vera, o principal assunto de hoje é a repercussão, depois da confirmação pelos Estados Unidos, da nova tarifa de 25% contra alguns produtos brasileiros. Isso, claro, deflagrou um jogo de empurra eleitoral. João Rosa traz para a gente os detalhes. Oi, João, boa noite novamente.
2: Oi, boa noite para você, boa noite Carol, boa noite Débora, boa noite Vera e a todos que estão nos acompanhando aqui. Essa cobrança, essa nova tarifa de 25% imposta pelos Estados Unidos sobre os produtos brasileiros repercutiu no meio político e provocou uma troca de críticas entre governo e oposição. O senador Flávio Bolsonaro disse que o Brasil está em um avião sem piloto e atacou o presidente Lula.
3: A culpa é sua, Lula. Lula tanto provocou que ele conseguiu. O Brasil foi tarifado em 25%. Quem está dizendo? Não sou eu, não. É o próprio governo americano.
2: Por outro lado, o deputado Lindbergh Farias, do PT, acusou Flávio e Eduardo Bolsonaro de traidores da pátria, acusando a oposição de articular as sanções com a Casa Branca.
4: Tariflávio ataca novamente. Primeiro a gente tem que chamar Flávio e Eduardo Bolsonaro de traidores da pátria. Tudo começou com eles, ainda no julgamento do Bolsonaro, quando eles trabalharam ali ativamente por tarifas. Há uma articulação dessa extrema-direita internacional, norte-americana, tentando interferir nas eleições aqui no Brasil.
2: Essa nova tarifa também repercutiu entre os pré-candidatos para a disputa presidencial. O ex-governador de Goiás, Ronaldo Caiado, do PSD, disse estar indignado e alertou para o risco de quebra de setores produtivos por causa de uma disputa eleitoral ao citar Lula e Flávio. Vamos ouvir.
5: Quero registrar aqui a minha indignação. Então eu pergunto a Lula e ao Flávio. Vocês estão defendendo o interesse de uma campanha eleitoral. O Brasil ficou de fora da defesa de vocês.
2: Já o ex-governador de Minas Gerais, Romeu Zema, do Partido Novo, condenou o tarifaço e disse que os erros do governo Lula não justificam a medida.
6: Eu condeno essa medida. Agora, o governo Lula também errou feio. Em vez de negociar com seriedade e defender os interesses do Brasil, criou atritos desnecessários e transformou a política externa em palanque eleitoral.
2: Bom, o novo recorte da pesquisa Genial Quest, divulgada hoje, mostra que 42% dos entrevistados afirmam que o tarifaço aumenta a vontade de votar no atual presidente, um crescimento frente aos 39% de junho. Já a preferência pelo senador Flávio Bolsonaro recuou de 30% para 27%. Outro recorte da pesquisa mostra que 51% disseram que concordam com Lula, que Flávio pediu o tarifaço a Trump, e 30% acreditam que Flávio pediu a Trump para não taxar o Brasil. Eu volto com vocês.
0: Obrigada, João, pelas informações. Bem, Vera, aí cada um tentando, governo, né, e oposição, tentando se descolar dessa história, tentando jogar um no colo do outro. E a gente tem esse recorte da pesquisa Quest, que nesse momento joga no colo da oposição.
1: Exato. O tweet do secretário Marco Rubio ontem, ele já tem um componente muito claro de jogar para o colo do governo, né? Dizer que é culpa do governo, que o governo não agiu com ali lealdade, enfim, para com os Estados Unidos, e que isso levou ao tarifaço. E mais, fala que a iniciativa do governo Lula prejudica os brasileiros. Então, tem um tom bastante de condução de uma narrativa com viés eleitoral. Então, instar os brasileiros a culparem o governo por algo que pode prejudicar a economia do Brasil. Isso tem toda a cara de ter sido articulado com o bolsonarismo, porque já era sabido que esse tema estava sendo cobrado do Flávio Bolsonaro. E é a primeira vez que o Marco Rubio fala mais tão explicitamente assim, atribuindo o tarifaço ao Lula, pondo o nome do Lula e adotando um tom mais de rompimento mesmo com o governo brasileiro. As coisas não andavam tão bem quanto na época da química, mas não tínhamos chegado a esse grau de agressividade em relação ao governo brasileiro. Daí porque o Flávio Bolsonaro, na sequência, já vem num tom também acima do que ele vinha adotando. A culpa é sua, Lula, porque ele sabe que nos levantamentos está sendo atribuída a responsabilidade a ele, Flávio Bolsonaro, mais do que ao governo. Então, replicar e massificar nas redes esse grito de a culpa é sua, Lula, é uma tentativa dele de se dissociar do tarifaço. Mas veja, ele tinha que, além de ter adotado uma culpa é sua, Lula, ter sido mais veemente e mais incisivo na condenação do tarifaço em si. Não, ele atribui ao Lula, mas não diz que é uma coisa ruim para o Brasil. Ele diz tanto que o próprio governo americano está dizendo isso. Então é de novo ele comprando o mesmo discurso da Casa Branca, o mesmo discurso do governo Donald Trump. Não se dissocia em nenhum momento, não critica a Casa Branca e não adota nenhum tom em defesa dos produtos brasileiros e dos setores da economia brasileiros que vão ser atingidos. Então, provavelmente, não vai surtir o efeito que ele espera. Vai continuar parecendo que ele está em consonância com a Casa Branca nesse tema. Em relação ao Romeu Zema e ao Ronaldo Caiado, existe uma clara mudança de tom e uma mudança de estratégia, de agora se dissociar dos dois. Ser claramente contra o Lula, como eles já vinham sendo, mas também se afastar do Flávio Bolsonaro, atribuir a culpa a ambos e tentar dizer que a solução para isso é um governo que nem estresse as relações com os Estados Unidos como faria o PT, mas que também não tem uma relação de subserviência como faz o Flávio. Estão tentando achar uma brecha nesse momento de baixa do Flávio Bolsonaro, de uma dúvida em relação à capacidade do Flávio Bolsonaro de se mostrar viável para vencer o Lula no segundo turno. Os dois tentando crescer um pouco no primeiro turno para se mostrar aos olhos do eleitor como alternativas ao Flávio Bolsonaro para capitalizar o antipetismo que ainda é muito forte na sociedade.
7: Bom, e hoje teve reação do governo, né, a essas falas do Marco Rubio, também aos argumentos em si utilizados pelo governo americano para justificar esse tarifaço e anúncio aí de possíveis medidas para compensar os empresários que vão ser prejudicados. Samantha Klein está de olho aí desde cedo, faz um resumo para a gente do que rolou até agora, né, Samantha?
8: Bom, Carol, Vera, Débora, olha, o tom foi comedido na maior parte do tempo de uma coletiva aqui no Ministério do Desenvolvimento, Indústria e Comércio, aí com os principais ministros envolvidos neste tema, e o que veio é que o governo descartou neste momento a aplicação da lei da reciprocidade econômica. Os ministros Dario Durigan da Fazenda, Márcio Elias Rosa da Indústria e também o vice-presidente Geraldo Alckmin falaram em diversos momentos deste tema, respondendo mesmo as perguntas dos jornalistas. O ministro Márcio Elias Rosa disse que a eventual aplicação vai ocorrer na forma, na intensidade e no momento correto. O vice-presidente Geraldo Alckmin, por sua vez, disse que o governo vai lançar medidas para socorrer os setores afetados pelo tarifaço dos Estados Unidos. A expectativa é realmente de lançar alguma medida provisória, algo que reforce o plano Brasil Soberano. Ele fez um comentário a respeito.
9: Uma palavra aos setores afetados, contra os que sabotam o Brasil lá fora. O governo do presidente Lula trabalha para apoiar quem trabalha aqui dentro, quem ajuda o Brasil a crescer e a nossa economia. Então, o governo terá um programa de apoio aos que aqui dentro estão labutando, trabalhando e que tenham aí problemas. E a Apex, o BNDES, a BDI, vão fazer um empenho redobrado para a gente abrir novos mercados, conquistar novos mercados e crescer ainda mais o comércio exterior.
8: Bom, portanto, expectativa aí que possa realmente ser lançada uma medida provisória para elevar, então, os valores do programa Brasil Soberano. Lembrando que o Senado, na semana passada, aprovou um adicional de 15 bilhões de reais para este programa. Serão atingidos, então, por esse atendimento prioritário do plano, os setores afetados, obviamente. Os ministros também trouxeram dados a respeito das exportações afetadas, cerca de 18% do que é enviado aos Estados Unidos, portanto, foi atingido pelos 25%. O governo também disse que espera o anúncio, o provável anúncio sobre os 12,5% ao trabalho forçado, a alegação dos Estados Unidos para o Brasil e uma lista grande de outros países para quinta-feira que vem. Além disso, o governo espera a manutenção dessa negociação nos próximos dias. O ministro Dario Durigan também trouxe uma fala forte a respeito do PIX. Gabriel Galípolo, presidente do próprio Banco Central, também estava por aqui. Ele fez uma fala que chamou a atenção. Ele disse que culpar o PIX, então, pela mudança no sistema financeiro, o culpar pelo tarifato seria o mesmo que dizer que o saneamento básico prejudicou a receita do caminhão pipa, enquanto Dario Durigan, ministro da Fazenda, disse que o Brasil não vai, portanto, deixar de cuidar do PIX e de sua soberania.
10: Nós levaremos esse grupo de ministros ao presidente Lula, a retomada do processo de reciprocidade e, por fim, nós seguiremos sem baixar a cabeça, sem nos dobrar a interesses estrangeiros. Com isso, a gente vai seguir protegendo o PIX, o maior símbolo da nossa soberania financeira. Nós seguiremos protegendo a nossa soberania geológica, sem vira-latice. E nós seguiremos protegendo a nossa democracia contra interferência internacional indevida.
8: Com você.
7: Obrigada, Samantha. Aí os ministros, o governo sendo muito firmes nesse, ao rebater os argumentos usados pelos americanos, né, Vera? Até porque, de fato, são argumentos que não param de pé mesmo, né?
1: Eu achei inteligente a reação, porque não fulaniza em cima do Trump, não politiza, nesse momento, pelo menos, né? O pessoal do quadro técnico do governo não politizou e falou, Carol e Débora, diretamente ao empresariado, que é um público com o qual o PT e o Lula normalmente não falam. Já tinha tido essa chance de aproximação no primeiro tarifaço e tinha aproveitado. Logo depois do primeiro tarifaço, com as medidas, o que, que se viu? Né? Que o prejuízo não foi tão grande, que o Brasil conseguiu compensar a perda de exportação para os Estados Unidos, abrindo outros mercados, e que os setores afetados não foram tão atingidos porque tiveram contrapartidas de medidas do governo. O governo Donald Trump está dando ao Lula, de bandeja, a chance de soltar mais um pacote de medidas com alto teor de popularidade, alto teor de converter votos, às vésperas da eleição e driblando o período do defeso eleitoral. Por quê? Porque vai se alegar que existe um caso aí de necessidade nacional para responder a uma medida externa e que, portanto, não tem defesa eleitoral. Vai permitir que solte dinheiro para vários setores que têm ali um potencial de espraiamento de votos às vésperas da eleição e sem passar pelo defeso. Então, é mais uma chance do Lula faturar em cima de uma situação que não foi criada por ele. Toda a melhora recente dele tem uma parte que se deve ao governo, com as medidas do governo, mas tem uma melhora que é em cima dos erros da oposição, dos erros do bolsonarismo. E aí a gente pode incluir nos erros do bolsonarismo algumas das medidas mais estridentes anunciadas pelos Estados Unidos, porque, como a gente já viu na pesquisa Quest, elas estão sendo creditadas automaticamente à família Bolsonaro. Então, o Lula está tendo de bandeja discurso e chance de injetar dinheiro na economia para responder ao tarifaço 2.0, sem que ele tenha precisado sair do lugar para ter essa nova chance.
0: Essas taxas, elas passam, essa taxa, né, de 25% passa a valer efetivamente na semana que vem, no dia 22, e os setores que foram atingidos, eles dizem que vão tentar, mesmo o próprio governo, né, que a negociação continua. A gente já viu o governo americano voltar atrás em outras situações, né, e quando o governo brasileiro diz que vai usar a reciprocidade no momento adequado, provavelmente se as tarifas realmente começarem a valer. Isso pode mudar alguma coisa a partir do momento que se usa a reciprocidade, Vera?
1: Eu acho que não vão chegar a usar, Débora. Ano passado, a lei da reciprocidade não foi adotada e o Brasil compensou isso com a busca de mercados alternativos e com medidas compensatórias para os setores atingidos. Eu acredito que o receituário vai ser o mesmo, até para não acirrar o confronto ali geopolítico num período eleitoral. O Lula vai posar de magnânimo para os empresários e deixar o Trump brigando sozinho.
0: Muito bem, o Thiago Bronzato, que é diretor da sucursal do Jornal o Globo em Brasília, vai falar sobre isso também logo mais. A gente muda de assunto, a Karen Lemos tem aqui informações ao vivo. O presidente do PT, Dinho Silva, voltou a defender Jax Wagner, que foi alvo de uma operação da Polícia Federal. Oi, Karen, boa noite.
11: Isso mesmo. Boa noite, Débora, Carol, Vera e também para os ouvintes. Pois é, Dinho Silva falou aí que Jax Wagner é motivo de orgulho para o Brasil e que tem uma história de honestidade. Essa fala ela aconteceu durante evento do partido em Salvador, com a presença de Jax Wagner e também de outras lideranças petistas no estado. Ao fazer agradecimento aos que estavam presentes aí no evento, Edinho citou o senador, que a gente lembra aqui, né, deixou o posto de líder do governo no Senado após ser implicado aí no escândalo do Banco Master. E então, Edinho passou a fazer elogios ao colega de legenda.
12: Eu quero dizer que tem um homem aqui nessa Bahia que é motivo de orgulho para todos nós do Brasil. E esse homem tem nome, é Jax Wagner. É Jax Wagner. O Jax inspira muitas companheiras e companheiros do Brasil inteiro, porque ele tem história e a história dele é de dignidade, é de correção, é de honestidade, e o tempo é que vai fazer o acerto de contas mostrando quem é Jax Wagner.
11: Bom, essa declaração aí reafirma, né, o apoio do partido a Wagner, mesmo depois que o parlamentar foi alvo aí de uma das fases da Operação Compliance Zero, que investiga aí o caso Master. Na época, a Polícia Federal chegou a apontar que o senador foi beneficiário de vantagens econômicas pagas por Augusto Lima, que é ex-sócio do banqueiro Daniel Vorcaro, que era o dono aí, né, do Banco Master. Última informação aqui, a pesquisa Genial Quest de ontem avaliou um pouco desse impacto aí da investigação sobre o senador petista. 61% acreditam que ele agiu de forma errada, ele no caso Jax Wagner, né? E para 37%, esse fato impacta e muito negativamente a campanha de Lula. Débora.
0: Obrigada, Karen, pelas informações. Até porque tem um outro dado aqui dessa pesquisa, Vera, que 43% dos entrevistados associam o caso Jax Wagner ao governo Lula. Quer dizer, uma questão institucional. Só 35% tratam como um assunto estritamente pessoal. Como é que está a expectativa do governo, né, em relação a isso? O governo está tratando como uma questão que pode trazer problemas?
1: Ô, Débora, eu acho que eles acreditam que é um caso muito ali localizado na Bahia e que o Jax Wagner não tem essa projeção nacional a ponto de a situação dele prejudicar o Lula. No caso do Flávio Bolsonaro é muito mais direto, é ele próprio, o candidato à presidência da República, pedindo dinheiro para um assunto privado da família, né? Elaboração de um filme da família. Essa defesa que o Edinho Silva faz, ela transfere o caso para o PT, tira do governo e joga numa instância partidária. E por que que é importante para o PT defender o Jax Wagner? Porque a Bahia é um dos poucos estados que o PT governa, é o estado que o PT governa há mais tempo, não quer perder, é um dos principais estados do país, um dos principais estados do Nordeste, e existe uma concorrência forte lá, o ACM Neto,

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2: Milena Viana.
3: Carol, agora com destaque sobre a Avenida Brasil, tem uma faixa ocupada, segundo o Centro de Operações da Prefeitura, na altura de Bom Sucesso, no sentido centro, por conta de um acidente entre carro e moto. Estou observando trânsito bem lento para o motorista desde a Penha, na pista central. A pista lateral ainda está com melhores condições no sentido zona oeste. Estou observando trânsito lento na altura de Bom Sucesso, também na passagem por Manguinhos, com reflexos na ponte Rio-Niterói. Motorista que optou pela linha vermelha está encontrando dificuldades nos dois sentidos, no sentido Baixada na altura do Parque das Missões, com reflexos do Caju, no sentido centro, dificuldades a partir do Galeão até a chegada ao Caju também. Carol.
2: Obrigada, Milena.
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2: Juliana Prado, como é que foi o primeiro dia da Operação Tolerância Zero na Orla, hein?
5: Olha, Carol, temos aí um balanço parcial de quase 60 ambulantes abordados, programa que busca aí combater a exploração ilegal do comércio na orla da Zona Sul, está sendo aí implantado nesse momento, e até à tarde houve apreensão de 3 triciclos, 7 carroças, e aí essa abordagem a esses quase 60 ambulantes. CBN mais cedo percorreu os calçadões pela manhã, constatou a presença de agentes da Segurança, Secretaria de Ordem Pública, CEOP, da Guarda Municipal e também da PM. Cadeiras e outros produtos apreendidos eram colocados nos carros ali da Secretaria. Poucos ambulantes foram vistos e grande parte dessas pessoas era credenciada pela Prefeitura, ou seja, estava em situação regular. Moradores da região, como a empresária Daniela Erdi, acreditam que a operação pode ajudar a organizar a orla.
6: Eu acho que com certeza tem que ter um limite, porque senão imagina, né? O que vai acontecer com a orla? Se todo mundo pode chegar e colocar uma barraquinha, tem que ter um limite, com certeza. Nos dias, por exemplo, que tem eventos ou que a cidade está muito cheia, a gente está quase sem calçada para andar.
5: E a aposentada Rita Brito acredita ser importante o credenciamento desses ambulantes.
7: Eu acho assim que todo mundo tem o direito de defender o seu pão de cada dia, entendeu? Mas assim, eu gostaria que tivesse mais ordem, só isso, que fosse um pouco mais organizado. Eu acho que todos deveriam ser credenciados e deveria ser assim, ter não um espaço contínuo durante a orla inteira, ter pontos, que aí todo mundo vive bem.
5: Na quarta-feira, justamente aí em relação a isso, né, que ela falou que as pessoas precisam trabalhar também, camelôs fizeram um protesto contra o programa em frente ao Copacabana Palace e pediram a abertura de um canal de diálogo aí com a prefeitura. O executivo municipal, por sua vez, aponta que o crime organizado está cobrando taxa de comerciantes para ocupação de pontos de venda, além de alugar barracas, equipamentos e até depósitos ilegais. Esse programa, que então começa a ganhar corpo, prevê 320 agentes, 24 horas por dia, em 69 pontos de acesso à Orla da Zona Sul. Carol.
2: Obrigada, Juliana.
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2: Quinta-feira, 16 de julho de 2026. O vice-presidente Geraldo Alckmin afirmou que o governo federal terá um programa para ajudar empresas prejudicadas com a nova taxa de 25% que o governo de Donald Trump anunciou sobre produtos brasileiros. O executivo calcula que 18% das exportações brasileiras para os Estados Unidos serão afetadas. A medida vai entrar em vigor no dia 22 de julho, próxima quarta-feira. O presidente do PL, Valdemar Costa Neto, afirmou que já conhecia a foto em que o senador e pré-candidato à presidência, Flávio Bolsonaro, aparece ao lado de Luiz Felipe Mourão, conhecido como Sicário. Segundo a investigação da Polícia Federal, o Sicário integrava o grupo A Turma, apontado como uma espécie de milícia particular ligada ao empresário Daniel Vorcara, do Banco Master. Sicário cometeu suicídio na prisão. As informações são do jornal O Globo. O orçamento de 2027 prevê um aporte bilionário nos Correios para a reestruturação da companhia em meio à pior crise da empresa. O governo federal negocia um empréstimo de R$7 bilhões com instituições financeiras internacionais como Bank of America, Citibank e Deutsche para a estatal. Em 2025, os Correios registraram um prejuízo histórico de R$8,5 bilhões. A gestão Lula tem que apresentar o projeto de lei orçamentária anual até o dia 31 de agosto. Os Estados Unidos anunciaram restrições no tempo de permanência de estudantes e jornalistas estrangeiros como parte da política migratória da gestão republicana. Vistos estudantis serão limitados a 4 anos, enquanto jornalistas terão 240 dias, com possibilidade de extensão. A medida, que pode vigorar a partir de setembro, enfrenta críticas por impactar a cobertura midiática e a presença de estudantes internacionais. No horário de Brasília, 6h33.
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3: Viva Voz de volta. João Rosa também de Brasília, porque o STF se manifestou sobre o tarifaço.
4: Isso mesmo, o Supremo Tribunal Federal divulgou agora há pouco uma nota em que afirma que a corte não vai ceder a pressões do governo dos Estados Unidos, que tem feito críticas a decisões do tribunal. A nota é assinada pelo presidente do STF, ministro Edson Fachin, e afirma que o Supremo continuará exercendo suas funções com independência e firmeza, sem qualquer influência, pressão ou condicionamento externo. A manifestação foi divulgada após os Estados Unidos anunciarem a aplicação de uma nova tarifa de 25% sobre os produtos brasileiros. O governo norte-americano tem afirmado em documentos que um dos motivos para a medida seria uma suposta insegurança jurídica no Brasil e também tem feito críticas a decisões do STF. Na nota, o Supremo afirma que a Corte exerce suas competências exclusivamente com base na Constituição brasileira e o documento ainda destaca que todas as decisões do tribunal são públicas, fundamentadas e submetidas apenas a Constituição e as leis do Brasil. Eu volto com vocês.
3: Obrigada, João. O Judiciário também se posicionando em relação a isso, né, Vera?
5: Exato, porque lembremos, né, o Judiciário foi um dos alvos de medidas unilaterais dos Estados Unidos no ano passado, quando se aprovou uma série de sanções a ministros, seja pela lei Magnitsky, no caso do ministro Alexandre de Moraes, seja naquela decisão de tirar o visto do ministro Luiz Roberto Barroso, que deixou de ir para compromissos nos Estados Unidos graças a essa decisão. Então, o Judiciário já tinha se posicionado a respeito dessa tentativa dos Estados Unidos de se imiscuir em questões internas do Brasil e o quanto que isso afeta a nossa legislação, afeta o direito internacional, afeta a Constituição brasileira e, de novo, posicionamento nesse sentido. Portanto, tudo se encaminha para que, se o governo tiver de adotar medidas excepcionais, quebrando até o defesa eleitoral, como eu falei no nosso primeiro bloco, para se contrapor ao tarifaço e ao que mais possa vir dos Estados Unidos, dada a agressividade do discurso do Marco Rubio, a gente não pode duvidar de outras medidas, né? Vamos lembrar que aquela categorização das facções criminosas que atuam no Brasil como grupos terroristas, abre um leque, uma margem para outras medidas unilaterais americanas. Então, o judiciário já dando mostras de que vai apoiar medidas que o governo e o legislativo brasileiro adotem de excepcionalidade mesmo ao defesa eleitoral e a outras para se defender desses ataques unilaterais dos Estados Unidos. Todo esse ataque americano unifica os três poderes, mesmo com a crise que o Lula tem com o Congresso. Isso tende a ficar em segundo plano para dar lugar a uma reação. Isso tudo num período eleitoral. Vai se criando aí um tiro a partir da Casa Branca, mais um tiro na campanha da direita. Difícil de defender isso, tanto é que o Caiado e o Zema já estão, incluam-me fora dessa, já estão se dissociando desse negócio e vai ficar o Flávio Bolsonaro pendurado nesse negócio. A maioria dos brasileiros não apoia as medidas dos Estados Unidos, não acha que elas são em defesa do Brasil, como diz aquele tweet do Marco Rubio. A pesquisa Quest mostra que existe um aumento do sentimento anti-americano no Brasil em razão desse discurso e dessas medidas. E que a associação com a campanha do Flávio Bolsonaro está sendo feita pelo eleitorado e que isso diminui, tem uma pergunta específica sobre isso, diminui a vontade de votar no Flávio Bolsonaro. Se ele continuar só dizendo a culpa é do Lula, mas não condenar frontalmente as medidas, isso vai ter um efeito bastante deletério para ele.
6: Bom, a gente vai continuar falando de política agora sobre a reação na campanha, na pré-campanha do governador Tarcísio de Freitas a esse mau momento do Flávio Bolsonaro, né? Tivemos ontem os números da Quest, uma ampliação da vantagem do presidente Lula, agora toda essa história do tarifaço. A Bruna Barbosa tem esse bastidor, a campanha do Tarcísio teme que isso respingue de alguma forma aí em São Paulo? Bruna, boa noite.
7: Por enquanto não, Carol. Boa noite para você, para Vera e para Débora. O entorno do governador não acredita porque há uma certa forma ali, há um entendimento de que as disputas são tratadas de forma independente, de que o cenário agora de 2026 é bastante diferente de 2022. Naquela época, Tarcísio era pouco conhecido no estado, era o candidato do ex-presidente Jair Bolsonaro. Agora não. Na avaliação de interlocutores, o governador chega a essa disputa com uma gestão consolidada, com alta aprovação, com um cenário considerado consistente. E o que eu ouvi de uma fonte, aliás, uma frase que eu não tinha ouvido ainda, é: Tarcísio está 12 por 8. Eu falei, como assim 12 por 8? Ele é a nossa pressão, estável. É um candidato completamente estável. Então, a não ser que tenha algum tipo de alteração daqui para frente, não acreditam que vai ter alguma questão. Agora, conversando com pessoas aqui ligadas à política de São Paulo, mas que também estão na chapa do senador Flávio Bolsonaro, ali houve um pouco mais de preocupação e há um entendimento de que Flávio precisa intensificar a presença aqui em São Paulo, especialmente na capital, aproveitando também o prefeito de São Paulo, Ricardo Nunes, que pode ser um importante cabo eleitoral para Flávio, e a ideia é que ele use essa popularidade do governador no estado. Alguns integrantes da pré-campanha me disseram que os números preocupam, mas também são tratados como parte do processo eleitoral. Em relação à avaliação do presidente Lula, ao fortalecimento do presidente Lula mostrado nessa pesquisa Quest, pela primeira vez desde dezembro de 24, a aprovação está numericamente superior à desaprovação. Nesse ponto em específico, eu ouvi de uma fonte: isso é muito mais demérito nosso do que mérito deles. Então, a própria direita aí fazendo um meia-culpa de tudo o que está acontecendo, considerando essa queda de Flávio Bolsonaro, motivada pelo caso Master, depois passando pela crise com o Dark Horse e recentemente agora no sábado com essa divulgação da carta e com a briga com a ex-primeira-dama Michele Bolsonaro. Para fechar nos bastidores, a campanha de Flávio avalia que diante de todos esses episódios, o recuo ainda está menor do que parte da equipe chegou a projetar. Mas há uma leitura de que os desgastes fazem parte de uma disputa e que ainda há tempo para recuperação ao longo da campanha, assim que os candidatos começarem a ir para as ruas, Carol.
6: Obrigada, Bruna. É isso, né, Vera? Difícil imaginar que isso vai respingar especificamente na campanha do Tarcísio, né? Porque os números mostram que ele está numa posição muito confortável. Agora, na disputa nacional, o estrago começa a aumentar, né?
5: Para o Tarcísio, a rigor, nunca ninguém vai dizer isso, muito menos ele, é o melhor dos mundos se o Flávio Bolsonaro não se eleger. Porque aí o candidato em 2030 é automaticamente ele. Ele não tem mais nenhum tipo de fidelidade a comprovar em relação ao Jair Bolsonaro. Vai ser um governador de São Paulo, provavelmente reeleito, porque ele tem essa facilidade, segundo mostram as pesquisas, e dificilmente o Jair Bolsonaro terá força para arbitrar um outro candidato que não seja ele. Já no caso de eleição do Flávio Bolsonaro, se cria uma fila óbvia, porque ele passa a ser candidato à reeleição, embora ele diga que apresentou uma PEC pelo fim da reeleição, a gente sabe como é isso. Em campanha, todo candidato diz que vai acabar com a reeleição. Quando chega lá, ninguém leva essa agenda adiante, essa agenda morre ali no leito do esquecimento. E aí, com a possível indulto a Jair Bolsonaro, as coisas ficam totalmente imprevisíveis e a vez dele pode nunca chegar. Então, a ideia na campanha do Tarcísio é fazer a campanha dele o mais dissociada possível do Jair Bolsonaro, do Flávio. Tanto é que ainda existe uma dúvida quanto ao fato de se o republicano vai apoiar ou não, oficialmente, vai estar na chapa coligado com o PL. Então, as coisas estão mais apartadas e mais afastadas do que as declarações de amor sugerem.
3: Rapidamente aqui, Vera, Tarcísio confirmou presença na convenção estadual do PSD no dia 26, segundo o jornal Globo, até num ato de deferência a Gilberto Kassab, presidente da sigla, que foi secretário, né, do governo estadual, mas pretende evitar caiado.
5: Sim, é outra cilada para ele. O PSD vai estar apoiando a sua candidatura, apesar das rusgas que houve, né, a saída do vice do PSD e o fato de que o Kassab ficou chateado porque esperava ser ele o vice, ainda tem de fazer ali uma política de boa vizinhança, uma relação diplomática com o PSD, mas ele vai evitar aparecer ao lado do Caiado até para não insuflar mais crises dentro do bolsonarismo, que a gente sabe que eles são ali bastante ciosos dessa coisa e vivem cobrando o governador a demonstrar uma lealdade figadal à família.
3: Muito bem, a gente faz mais uma pausa, você fica com o noticiário local, já já tem mais Viva Voz.

0: 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Carlos Eduardo Éboli deixou comentário gravado.
1: Fala, Carol. Boa noite para você. Boa noite para todo mundo que acompanha aqui a programação da CBN. E vai voltar o Brasileirão. Quando menos se espera, né? Eis que surge novamente o Brasileirão. Depois de um longo período, teremos jogos hoje e já envolvendo clubes do Rio de Janeiro. É o início da 19ª rodada, que começa, como disse, hoje e só vai terminar na próxima semana. Mas é bom para o torcedor ir tirando, né, aquele ranço da Copa do Mundo depois de uma péssima participação do Brasil. Copa do Mundo que vai acabar nesse final de semana, a grande decisão entre Espanha e Argentina. Mas torcedor agora vai dar espaço para a paixão dele pelo clube. E já começa com Botafogo e Vasco, hein? Daqui a pouquinho os dois times vão entrar em campo às 7h30 da noite. O Botafogo pega o Santos no estádio Nilton Santos e o Vasco está em Salvador para, no Barradão, encarar o Vitória. Vamos lembrar aqui a situação dos clubes na competição? O Botafogo não é boa, não, tá? O Botafogo, para quem não lembra, o Botafogo é o 12º colocado com 22 pontos e o Vasco está na zona de rebaixamento, é o 17º com apenas 20 pontos. E os dois times, de uma certa maneira, apresentam aí novidades, né? Após 47 dias, o Botafogo, por exemplo, vai ter uma mudança no gol. O Léo Link assume o posto, uma vez que o goleiro Neto rescindiu o contrato em comum acordo com o Botafogo. O Franklin Carvalho, o treinador, vai ter outras alterações no elenco, tá? O Nilton foi vendido para o São Paulo e o Nathan Fernandes foi emprestado para o Ludogorets. Cris Ramos tem negociação avançada para ser emprestado para o Real Oviedo. Joaquim Correa e Ítalo estão treinando separadamente depois aí da reapresentação, porque não estão nos planos. E o Bastos sequer se apresentou após as férias, né? Então vamos ficar de olho nesse elenco já bem repaginado, o Franklin Carvalho. Ele perdeu sete jogadores desde a pausa aí para a Copa do Mundo. O clube está buscando algumas reposições, estava com aquele problema do transfer ban da FIFA, derrubou, né, esse transfer ban na última quarta-feira, transfer ban quando o clube é impedido de ir ao mercado para vender ou contratar jogadores. Ele ficou liberado para inscrever os reforços e ele está em andamento aí com algumas negociações. A janela, no entanto, abre na próxima segunda-feira. O Vasco, que está na zona de rebaixamento, tem como principal novidade o treinador, o Pedro Emanuel, técnico português. Teve pouquíssimos dias para trabalhar e já vai ter a sua estreia aí diante do Vitória, né? Já afirmou que o principal objetivo é recuperar a confiança e tirar o time da zona de rebaixamento. Lembrando que ele tem 51 anos, estava no Oriente Médio, no futebol saudita, nas últimas temporadas. O jogo de hoje também pode marcar o retorno do meia Jair. O volante não joga desde outubro do ano passado, quando teve uma grave lesão no joelho. O Andrés Gómez é outra novidade na relação. O colombiano se reapresentou ao clube após defender a seleção na Copa do Mundo. Então é isso. Está de volta o Brasileirão. Vamos ver aí. Vasco e Botafogo hoje em campo, abrindo a 19ª rodada, Carol.
0: Valeu, Duda. Obrigada.

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1: 6:49, está de volta o Viva Voz e quem está já com a gente na linha é o Thiago Bronzato, diretor da sucursal do Globo em Brasília. Boa noite, Thiago.
2: Boa noite, Vera, Débora, Carol e boa noite aos ouvintes.
3: Boa noite. Oi, Bronzato.
1: Thiago, a gente viu aí novo capítulo da guerra de acusações entre o PT e o governo e a campanha do Flávio Bolsonaro em relação a quem tem a culpa pelo novo tarifaço, tarifaço 2.0. Quem tende a levar a melhor nessa disputa?
2: Pois é, Vera, o tarifaço dos Estados Unidos virou a primeira grande prévia das eleições de outubro, com Lula e Flávio Bolsonaro transformando uma crise comercial num debate eleitoral. Por enquanto, quem aparece levar vantagem nesse cabo de guerra é Lula. Não porque o governo tenha resolvido o impasse comercial, mas porque conseguiu, de certa forma, emplacar uma leitura mais política simples para o leitor, né? Dizendo que o Flávio promoveu um tarifláveo, né? E ele é o grande responsável por esse tarifaço. A pesquisa Genial Quest, que foi realizada antes da decisão do tarifaço americano, já mostrava que 51% concordavam mais com Lula na tese de que Flávio apoiou o tarifaço para prejudicar o governo brasileiro. Somente 30% compram mais a versão de Flávio de que ele tentou evitar a taxação americana, né? E além disso, 42% dizem que o episódio aumenta a vontade de votar em Lula, contra 27% em Flávio. A campanha do Flávio percebeu isso e já orientou os aliados senador a culpar Lula usando a fala do secretário de Estado americano, Marco Rubio, de que o ego do presidente brasileiro emperrou as negociações. E aí ficou um jogo de empurra, né? Lula culpa Flávio, Flávio culpa Lula, e no meio dessa confusão toda surgiu o ex-governador de Goiás, Ronaldo Caiado, criticando Lula e Flávio e também a polarização, que é uma estratégia dele de se apresentar como uma alternativa nas urnas que ele vem tentando adotar sem muito sucesso. E o governador de Minas Gerais, Romeu Zema, também condenou o tarifaço, mas disse que o governo Lula errou feio. No fim, Vera, eu acho que o Lula saiu na frente no primeiro bloco de debate sobre tarifaço porque conseguiu transformar a crise comercial com os Estados Unidos num debate sobre soberania. E o Flávio virou um fiador involuntário da retaliação do Trump contra o Brasil. Mas se a conta do tarifaço chegar ao emprego e à indústria, aí essa disputa deixa de ser sobre quem venceu a queda de braço e passa a ser sobre quem conseguirá resolver a crise primeiro.
3: Bronzato, o governo elevou o tom, o STF também. Podemos esperar novas retaliações por parte do governo americano, até porque tem uma outra investigação em curso que trata de trabalho forçado e que também envolve o Brasil, né?
2: Pois é, Débora, o governo brasileiro bateu na mesa, falou grosso, o chanceler Mauro Vieira chamou a fala de Rubio de grosseira e arrogante, né? E o Lula não poderia aceitar quieto a acusação de que colocou o próprio ego acima do interesse nacional. Mas a gente sabe que na diplomacia comercial, cada frase mal colocada pode custar muito caro, né? Ainda mais tendo em vista que há outra investigação americana contra o Brasil relacionada a trabalho forçado. Essa nova investida do governo Trump pode elevar o peso total do tarifaço de 25% para 37,5% em alguns produtos. Isso significa que o Brasil levou um soco de Trump, mas também precisa manter a guarda firme para não levar outro golpe, né? O risco é o Brasil entrar exatamente no jogo que o Trump gosta, que é briga pública, frase de efeito, e escalar essa crise. Até porque o Trump tem usado o tarifaço como um espetáculo particular para aumentar a popularidade dele. E se o Brasil responder só no grito, pode dar o que o governo americano quer, que é um enredo de disputa e mais retaliações em cima do Brasil. É claro que Lula não precisa ficar em silêncio, né? E ele precisa mostrar força e independência nesse momento. Mas é um daqueles jogos que o governo precisa parecer forte sem agir como se estivesse no palanque o tempo todo.
3: Ô Bronzato, e qual vai ser a estratégia do governo e dos empresários para tentar contornar o tarifaço?
2: Carol, o governo deve fazer duas coreografias. Aqui para dentro vai continuar batendo na tecla da soberania, defendendo o PIX, ameaçando aplicar a lei da reciprocidade, que pode suspender concessões comerciais e investimento dos Estados Unidos, né? E para fora vai tentar negociar tecnicamente, produto por produto, setor por setor, até para tentar reduzir o dano que hoje é estimado em 11 bilhões de dólares com esse novo tarifaço. Até porque, conforme o próprio governo já admitiu, Carol, seria um desrespeito com os outros setores o governo levantar da mesa de negociação e ir embora. Isso porque o tarifaço atingiu setores muito importantes, né, como açúcar, máquinas agrícolas, vestuário, papel, enfim. O governo também pretende investir em novos laços comerciais. Há uma negociação nesse momento bem avançada para fechar um acordo de livre comércio entre o Mercosul e o Canadá. E por fim, o Planalto também sinalizou hoje, numa coletiva ali, falando das medidas que deve adotar, que deve lançar novas medidas provisórias, né? E a expectativa é que seja lançado ali, que seja ampliado o programa Brasil Soberano, que foi lançado já para socorrer com linhas de crédito as empresas e exportadores afetados pelo tarifaço americano. O que resta saber, Carol, é se será possível transformar nesse momento o discurso de soberania em resultado econômico, porque tarifa não se derrota no palanque, mas sim na mesa de negociação.
1: É isso, Thiago Bronzato, diretor da sucursal de Brasília do Globo, com a gente às terças e quintas. Obrigada, Thiago. Até semana que vem.
2: Obrigado, até mais.
3: Até. Valeu, Bronzato. Gente, dá tempo ainda de falar sobre o imbróglio na eleição em Minas Gerais. O presidente Lula está tentando definir, finalmente, quem vai ser o candidato ao governo do estado. Débora Costa, como é que está essa negociação, hein? Boa noite.
4: Oi, Carol, boa noite para você também. Após o PT Nacional definir o nome de Patrus Ananias para a disputa ao governo de Minas, o acordo para a candidatura aguarda uma reunião entre o presidente Lula e o deputado federal mineiro. O encontro estava previsto para esta quinta-feira em Brasília, mas ainda não aconteceu. O nome de Patrus ganhou consenso na última semana após a recusa da pré-candidata do PT ao Senado, a ex-prefeita de Contagem Marília Campos, em disputar o governo estadual. Além disso, uma pesquisa interna realizada pela sigla, também indicou que o deputado federal teria um bom desempenho, assim como Marília. Com essa confirmação, alguns partidos já se mobilizam para tentar aliança com a chapa petista. Nos bastidores, as cúpulas nacionais e regionais do PT e do PSB trabalham com a possibilidade de caminharem juntas nos moldes do acordo fechado em Pernambuco. Mas, para Minas, a principal hipótese é do PSB indicar um vice. O PSOL também confirmou que quer estar junto com Patrus nessa chapa, se ela for confirmada. No outro campo político, novas hipóteses de candidaturas aqui em Minas Gerais surgiram às vésperas das convenções partidárias. Nesta quinta-feira, a Federação União Brasil Progressistas discutiu a possibilidade de lançar o ex-secretário de governo Marcelo Aro para disputar o pleito estadual. O assunto foi debatido em uma reunião em Brasília. Além do nome de Aro, o objetivo seria tentar também reunir o Republicanos e o PL em torno dessa chapa, em meio à indefinição da candidatura do senador Cleitinho. Essa recente possibilidade gera pressão também, Carol, na chapa do PSD, do governador Matheus Simões, que tenta a reeleição. Isso porque, até então, Simões tinha o apoio do ex-secretário de governo, Marcelo Aro, que sairia como pré-candidato ao Senado. Além disso, o governador mineiro também tem interesse no apoio da federação União Brasil Progressistas. Carol?
3: Obrigada, Débora. O que está acontecendo em Minas, hein, Vera? Que ninguém consegue fechar a chapa, fica essa agonia aí resgatando nomes para tentar compor uma chapa ao governo do estado.
1: É, o Patrus Ananias é alguém que tem prestígio em Minas, principalmente em Belo Horizonte, mas que dificilmente vai conseguir ter uma candidatura exitosa no cenário atual de Minas, em que o PT é muito desgastado desde o governo Fernando Pimentel, não conseguiu se recompor lá, e essa hesitação em qualquer um em ser candidato ao governo mostra isso, mostra essa dificuldade. Mesmo uma prefeita reeleita de Contagem, que tem ali uma boa votação na região metropolitana de Belo Horizonte, prefere ser candidata ao Senado a se lançar ao governo e dar um palanque forte para o Lula. O palanque dele com Patrus Ananias vai ser um palanque mais fraco do que seria com a Marília. E ele sabe disso. Patrus Ananias tem já 74 anos, E na eleição para deputado federal em 2022 teve só 87 mil votos, uma votação bem menor do que a que tinha tido 4 anos antes. Não está no auge da sua popularidade quando foi prefeito de Belo Horizonte, né? Ele administrou BH de 1993 a 1996, depois disputou o governo do estado em 98 e não foi nem ao segundo turno. Então, uma candidatura de alcance limitado, mas é o que temos para hoje. Ficou desse jeito o palanque do Lula em Minas. É um amigo dele de longa data, vai para o sacrifício para dar um palanque ao Lula, mas é um estado que passa a inspirar cuidado para o PT. Vai precisar de uma blitz mineira para evitar uma derrota no estado.
3: Muito bem, finalizamos o Ponto Final CBN, ou Viva Voz, no Ponto Final CBN de hoje. Vera Magalhães, você vai estar fora?
1: Estarei fora, fico fora semana que vem. Amanhã já não faço, que eu viajo, e fico fora na semana que vem e volto no dia 27, Débora.
3: É isso, então dia 27, Verinha de volta aqui com a gente no Viva Voz. Beijo, até.
1: Beijo, tchau,
5: beijo,
1: tchau.
5: Vera, bom descanso.
3: 7 horas.
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7: Quinta-feira, 16 de julho de 2026. O Congresso brasileiro vai entrar em recesso sem votar propostas prioritárias, como a PEC do fim da escala 6x1 e a medida provisória que põe fim à taxa das blusinhas. O Senado, sob liderança de Davi Alcolumbre, tem resistido a iniciativas do governo federal, enquanto a Câmara, liderada por Hugo Mota, busca consenso com o Planalto. A MP tem validade até setembro e precisa ser votada por uma comissão mista e pelo plenário das duas casas para ter validade permanente. O ministro das Relações Exteriores, Mauro Vieira, afirmou que as declarações do secretário de Estado norte-americano Marco Rubio foram ofensivas ao povo e ao governo brasileiro. Segundo o chanceler, Rubio atacou de forma grosseira e arrogante o chefe de Estado de um país considerado amigo. O ministro também reiterou que as investigações conduzidas com base na seção 301 são procedimentos unilaterais do governo de Donald Trump e que não há justificativa para a adoção de tarifas contra os produtos brasileiros. O presidente do Tribunal Superior Eleitoral, ministro Cássio Nunes Marques, destacou a aplicação de normas voltadas ao combate à manipulação digital durante as eleições. As medidas incluem a fiscalização de conteúdos produzidos por inteligência artificial, com o objetivo de preservar a integridade do processo eleitoral. A declaração ocorreu em reunião com representantes de grandes empresas de tecnologia. O Comitê Disciplinar da FIFA avalia a manifestação política de jogadores argentinos que ergueram uma bandeira com referência às Ilhas Malvinas após a vitória sobre a Inglaterra na semifinal da Copa do Mundo. A bandeira, com dizeres "as Malvinas são argentinas", reacendeu tensões históricas. A entidade proíbe manifestações políticas nos torneios. No horário de Brasília, 7:02.
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1: Seja bem-vinda, seja bem-vindo. Você que chegou agora, estamos na última hora do Ponto Final CBN desta quinta-feira, 16 de julho de 2026. Mas você pode continuar participando com a gente, manda mensagem para o nosso WhatsApp, que é o 11 99911 9981, até porque tem muita notícia por aqui. Vamos a Brasília. João Rosa traz mais informações sobre a investigação de calúnia contra o presidente Lula. Oi, João.
2: Oi, Débora, de volta para falar sobre o senador e pré-candidato à presidência da República, Flávio Bolsonaro, que pediu um prazo maior para prestar depoimento à Polícia Federal no inquérito que investiga uma suposta calúnia contra o presidente Lula. O pedido foi feito pela defesa do senador, que alegou incompatibilidade de agenda e afirmou que Flávio está cumprindo compromissos da pré-campanha presidencial com viagens e eventos marcados com antecedência. A investigação apura uma publicação feita pelo senador na rede social X. A Polícia Federal concluiu que o senador cometeu crime de calúnia ao atribuir falsamente a Lula crimes como tráfico de drogas e lavagem de dinheiro. Na semana passada, a gente lembra, Débora, o ministro Alexandre de Moraes, que é o relator do caso no Supremo, determinou que o senador fosse ouvido pela Polícia Federal no prazo de 10 dias. A decisão seguiu um parecer da PGR, que considerou o depoimento importante por entender que ele pode abrir espaço para uma eventual retratação. Em nota, a campanha de Flávio afirmou que o prazo para a realização do depoimento é muito curto e foge do padrão normalmente adotado em investigações no STF. A nota também sustenta que o adiamento da oitiva não trará prejuízos às investigações. Até o momento, Alexandre de Moraes ainda não decidiu sobre esse pedido. Eu volto com você.
1: Obrigada, João, pelas informações.
3: Débora, tem atualização aqui sobre o empresário Thiago Brenan. Depois de ser absolvido em 2 processos nos quais era acusado de estupro, Thiago Brenan agora foi condenado essa semana em mais um caso de violência contra a mulher. O empresário foi sentenciado pela Justiça de São Paulo a 31 anos, 5 meses e 24 dias de reclusão, além de 3 anos, 2 meses e 6 dias de detenção por crimes cometidos contra uma ex-companheira que o acusou de agredi-la e, inclusive, obrigá-la a tatuar suas iniciais no corpo. As informações são do G1. O Thiago Brenan foi condenado por estupro, lesão corporal, coação no curso do processo, divulgação de cena de estupro e registro não autorizado de ato sexual íntimo. Deverá também pagar um ressarcimento de R$100 mil à vítima. Por reparação civil, ainda cabe recurso. A defesa do empresário ainda não se manifestou. Essa vítima contou ao Fantástico da TV Globo em 2022, que foi mantida em cárcere privado, sofreu agressões, teve um vídeo íntimo divulgado sem consentimento e que foi forçada a fazer essa tatuagem. E ela precisou manter o desenho no corpo como elemento de prova, né, contra o Brenan. Imagina o sofrimento esse tempo todo. O caso veio à tona depois da divulgação de imagens em que o empresário foi flagrado agredindo uma mulher numa academia de luxo em São Paulo.
1: 7:06. Vamos falar de Copa do Mundo porque ainda não acabou e os principais heróis da Copa do Mundo deste ano, entre os principais heróis, né, estão os goleiros, não é, Matheus Maciel, que tem mais informações do Rio de Janeiro? Boa noite.
4: Exatamente, Débora, boa noite, mas olha, infelizmente pra gente, né, porque foi parte aí do cenário da frustração brasileira, o pênalti ali perdido por Bruno Guimarães, o goleiro norueguês brilhando, um goleiro que estava inclusive sem clube no momento que enfrentou o Brasil, vê se pode. Mas, fato é que não foi uma frustração exclusiva da torcida brasileira. Copa de 2026 está sendo marcada aí para mostrar que vencer o goleiro na marca do pênalti tem sido um desafio cada vez maior. Até agora foram desperdiçados 21 dos 61 pênaltis cobrados. E aí, entre eles, temos aí, inclusive, os de craques, como Mbappé e Messi. Significa que apenas 40 penalidades terminaram em gol, um aproveitamento de 65%. E é o pior índice de conversão da história das Copas desde 1966, quando essa estatística passou a ser registrada pela empresa Opta. Nas edições de 66 e 70, inclusive, todos os pênaltis viraram gols, mas depois disso o aproveitamento começou a cair. A Copa de 2014, que foi aqui no Brasil, a taxa foi de 77%, em 18 caiu para 70%, já na última edição, em 2022, ficou em 67%, e agora estamos com 65% desse aproveitamento. Mas o que explica esse baixo aproveitamento, tanto pênalti perdido? A gente conversou com o ex-goleiro do Vasco, Palmeiras, comentarista, inclusive, do Grupo Globo, Fernando Praz, e ele apontou uma evolução na preparação dos goleiros.
5: No começo, era muito empírico, né? Tu assistia o jogo na TV, enfrentava os caras e ia tirando tuas análises. Então não tinha muito estudo, não. Agora, hoje em dia, é uma coisa quase que científica, né? Tem um banco de dados enorme de pênaltis de todos os jogadores, mas tu consegue criar padrões. Então, assim, tu já aumenta a tua probabilidade de defender, né?
4: Na visão do preparador de goleiros do Flamengo, Thiago Heller, a combinação entre tecnologia, acesso à informação e novos treinamentos específicos também contribui para o aprimoramento da posição.
6: A posição de goleiro evoluiu muito, né? O goleiro hoje, além das virtudes ali da capacidade defensiva e juntamente com a questão da informação, com a questão da tecnologia, eu acho que isso aí contribuiu bastante para que esses números aumentassem, né?
4: Além disso, o ex-goleiro Fernando Praz considera que a parte física dos goleiros se tornou um diferencial nesse momento.
5: O goleiro hoje está mais alto, está muito mais forte, tem mais explosão. Ele pode esperar ao máximo a batida para não definir o canto muito antes para o batedor. E ele consegue chegar com muito mais velocidade na bola, né?
4: Olha, Débora, Carol, ainda existe uma chance de que essa Copa se salve aí dessa marca, alcunha, de a Copa com pior aproveitamento dos pênaltis, porque a gente ainda tem dois jogos pela frente, sábado e domingo, disputa de terceiro lugar e a grande final, mas tem uma missão árdua pela frente, que teriam que acertar 4 gols sem errar sem nenhum. E aí sim superaria a Copa de 2022. Vamos seguir acompanhando. Fato é que ontem, inclusive, no pós-jogo ali de Inglaterra e Argentina, o goleiro Pickford teve uma garrafa que vazou na internet com a cola de todos os jogadores argentinos, onde eles cobravam, de que forma eles batiam, como eles corriam para a bola, tudo isso colado na garrafinha de água dele. E então mostra como que os goleiros têm se preparado para além do feeling. Eles vão agora com a tecnologia debaixo do braço.
1: É isso, muito bem. Na Copa de 2002, o Brasil ganhou a Copa de 2002, né? Eu me lembro da campanha do Oliver Kahn, que era goleiro alemão. Inclusive, ele foi eleito o melhor jogador da Copa, que chegou à final sem ter tomado gols. Não é isso, Matheus? Aí tomou 2 do Brasil, que foi o campeão da Copa daquele ano. E tem uma outra coisa, né? Os goleiros, vários goleiros fazendo um ótimo trabalho, mas o nosso xodozinho, né, Carol? É o Vozinha, goleiro de Cabo Verde, que ganhou o coração dos brasileiros.
3: Maravilhoso, Vozinha, gente. E a Argentina fez isso com a gente, né? Torcemos para Cabo Verde, torcemos para Egito. Quer dizer, você não que estava torcendo para a Argentina, torcemos ontem para a Inglaterra, a Argentina nos fazendo de trouxa nessa Copa do Mundo, Débora.
1: São 7h11 agora.
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0: Foi Debrão e Carol.
1: PVC deixou o
2: PVC
1: comentário
2: gravou o comentário de
1: gravado.
2: hoje. Ele vai falar, claro, sobre a expectativa da final da Copa do Mundo e o retorno do Campeonato Brasileiro.
0: Foi Debrão e Carol. Hoje a seleção da Espanha fez o primeiro treino em Nova Jersey, chegou aqui antes da seleção da Argentina um dia, claro, porque a Argentina estava ontem em Atlanta. E, portanto, a Espanha chegou um dia antes. A seleção que mais viajou na Copa do Mundo é a seleção espanhola, mas ela conseguiu chegar a Nova Jersey para ter um dia mais de repouso antes da decisão contra a Argentina, que fez aquele jogo dramático ontem contra a Inglaterra, o gol aos 47 do segundo tempo. A Argentina é o time que mais virou jogo nessa Copa do Mundo e que tem Messi. Eu estou brincando que o jogo de domingo, a final da Copa do Mundo, será o encontro da Espanha com seu alter ego, Lionel Messi. Porque a Espanha decidiu, como modelo de jogo, ter esse modelo de pressão, marcação por pressão no campo de ataque e circulação muito grande da bola, posse de bola, antes do Guardiola assumir o Barcelona. Mas era uma imitação do Barcelona do Frank Rijkaard, que ganhou a Champions League de 2006. O técnico veterano Luis Aragonés foi quem implantou esse modelo de jogo. Mas a melhor versão desse tic-tac espanhol foi o Barcelona de 2011, que tinha Lionel Messi como seu artilheiro. A Espanha tem sempre a dificuldade de circular muito a bola e não conseguir definir. E naquela grande versão do Barcelona 2011, quem definia era Lionel Messi. Por isso que eu falo que esse confronto é o confronto da Espanha contra o seu alter ego. Ou, se você preferir, de um time que joga parecendo ter controle remoto na mão do técnico, fazendo tudo o que está planejado, contra o time do caos. É o controle remoto contra o caos. É isso que a gente vai ver no domingo. A Espanha tentando controlar a posse de bola, impedir que a Argentina deixa a bola chegar até o Messi para não decidir o jogo com quem mais decide. Foi o grande jogador dessa Copa do Mundo até aqui. Afinal, é o último capítulo dessa Copa. Pode mudar tudo. Pode ter uma atuação do Lamine Yamal que seja tão impactante que ele se transforme no melhor jogador da Copa. Mas até aqui, o melhor jogador da Copa é Lionel Messi. E esse encontro no próximo domingo aqui em Nova Jersey. A Argentina vai treinar no mesmo CT onde o Brasil treinou no início da Copa do Mundo, no Columbia Park, o CT novo do New York Red Bulls. A Espanha treinando no CT velho do New York Red Bull. Ficam os dois em Nova Jersey, numa distância de 15 minutos, aproximadamente 15, 20 minutos de carro de um CT para o outro. Amanhã a Espanha treina às 11 e a Argentina também treina às 11. E os dois times se enfrentam no domingo às 15 horas, horário de Nova York, 16 horas, no horário do Brasil, no estádio MetLife, que foi o antigo Giants Stadium, onde Pelé se despediu do futebol. Enquanto isso, começa de novo o Campeonato Brasileiro, meio fora de hora. Foram remarcados os jogos. Hoje tem Vitória e Vasco e tem Botafogo e Santos, porque na semana que vem o Vasco e o Santos têm compromissos de Copa Sul-Americana. Então foram antecipados os jogos. Mas ficou completamente fora de hora e fora de local o Campeonato Brasileiro nessa quinta-feira, com esses dois jogos que começam agora, 7h30 da noite. Boa noite, Carol. Boa noite, Débora.
2: Valeu, PVC. Até. Você fica agora com o noticiário da sua região.

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2: Milena Viana.
3: Carol, agora com destaque sobre a linha vermelha. Segundo o Centro de Operações da Prefeitura, tem uma faixa ocupada nesse momento em direção à Baixada Fluminense por conta de uma queda de moto, um acidente envolvendo moto na altura do quilômetro 6 na Maré. Sete Rio Corpo de Bombeiros atuam no local. O trânsito apresenta lentidão desde o Caju. Paciência para os nossos ouvintes, porque estou observando o trânsito bem lento também em direção ao centro da cidade na passagem pelo Caju. Há reflexos nesse momento na altura da cidade universitária e também na Maré. Quem optou pela Avenida Brasil ainda encontra aquele trânsito lento em direção ao centro da cidade a partir da Penha na pista central. A pista lateral apresenta melhores condições. Esse trânsito congestionado vai até a chegada ao viaduto do Gasômetro. Lembrando que na ponte Rio-Niterói, duas faixas chegaram a ficar interditadas no sentido Niterói, na altura do vão central, por conta de um acidente entre dois carros. Ainda há lentidão, observa dificuldades chegando na Avenida Brasil. Você, motorista, encontra o tempo de travessia ultrapassando os 30 minutos, segundo a Ecovias Ponte. No sentido Rio, boas condições, 13 minutos é o tempo estimado de travessia. Carol.
2: Obrigada, Milena.
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2: Juliana Prado, tem informações aqui sobre uma ação da Procuradoria-Geral do Estado para tentar recuperar dinheiro daquele rombo do Banco Master, né, Juliana?
5: Isso aí, Carol, um desdobramento importante. PGE do Estado do Rio, então, protocolando hoje três ações judiciais contra a Master Corretora e contra gestoras de fundos de investimento para apurar aí as perdas milionárias sofridas pelo Fundo de Previdência Social do Rio, Rio Previdência, as perdas que envolvem recursos públicos na ordem de 641 milhões de reais, dinheiro aplicado em fundo administrado pelo conglomerado, atualmente, como todo mundo sabe, em liquidação extrajudicial e alvo de uma série de investigações. Essas ações, agora da PGE, que é a Procuradoria-Geral do Estado do Rio, estão concentradas em aportes do Rio Previdência, feitos em dois fundos de investimentos vinculados ao Grupo Master, o Revolution e Texas. Segundo os documentos protocolados pela PGE, as perdas já alcançam patamares alarmantes, nas palavras aí da própria assessoria do governo do Estado. Há aplicações da ordem de 481 milhões de reais, com patrimônio atual estimado em 567, mas com a carteira classificada como sob sigilo. Então, Carol, um desdobramento importante, porque partindo de dentro do próprio governo, sabendo que estamos aí sob a gestão interina do governador Ricardo Couto, agora pedindo informação detalhada para tentar reaver esse dinheiro aí, uma bolada, né, Carol? Quase 650 milhões de reais ao Rio Previdência.
2: Dinheiro do contribuinte. Valeu, Juliana.
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1: 7:20 agora. 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
3: Agora a gente tem informação em São Paulo, porque o ex-ministro Fernando Haddad, pré-candidato ao governo do estado, falou sobre o tarifaço. O Pedro Pupurim tem as informações. Ele deu uma cutucada no governador Tarcísio Freitas também, né, Pedro? Boa noite.
4: Oi, Carol. Oi, Débora. Boa noite para vocês e a quem nos acompanha na CBN. É isso. O pré-candidato do PT ao governo de São Paulo, Fernando Haddad, afirmou nesta quinta-feira que o governador Tarcísio de Freitas, do Republicanos, foi ingênuo ao apoiar as tarifas impostas pelos Estados Unidos contra o Brasil no ano passado. Em 2025, Tarcísio chegou a defender que o Brasil entregasse alguma vitória, entre aspas, aos norte-americanos na tentativa de derrubar tarifas de 50% sobre produtos brasileiros à época. Para o petista, Tarcísio precisa reavaliar o apoio dele ao governo norte-americano e se unir ao governo federal para combater as medidas. A gente separou um trechinho das declarações de Haddad. Vamos ouvir.
5: Então nós precisamos nos unir nessa hora. Aqueles que estavam apoiando o governo Trump, os brasileiros que estavam apoiando o governo Trump, precisam rever a sua posição. E o Brasil precisa estar unido para dar uma resposta a essa agressão completamente fortuita, gratuita, ao nosso país, que tem déficit com o governo americano há 15 anos. São mais de 400 bilhões de dólares de déficit acumulado em 15 anos.
4: Na última quarta-feira, Carol, Débora, os Estados Unidos confirmaram a aplicação de uma tarifa adicional de 25% sobre produtos brasileiros. A medida entra em vigor no dia 22 de julho, muito próximo, portanto. Como justificativa, o governo Donald Trump afirmou que o Brasil adota práticas que oneram ou restringem o comércio com os Estados Unidos, citando temas aí como o sistema de pagamentos PIX, o acesso ao comércio de etanol, o desmatamento ilegal e a pirataria. Haddad afirmou sobre esse contexto que São Paulo concentra parte significativa da produção nacional afetada pelas medidas e voltou a afirmar que o estado é a região mais atingida pelo tarifaço. Além disso, o pré-candidato criticou as investigações abertas pelos Estados Unidos envolvendo o PIX. Os Estados Unidos afirmam que o Banco Central favorece o sistema de pagamentos instantâneos em detrimento de empresas privadas do setor financeiro. Para Haddad, no entanto, o PIX atende ao interesse público, é uma plataforma aberta à participação de empresas nacionais e estrangeiras que atendam a requisitos regulatórios e não deve ser privatizada. Idealizado em 2018 e desenvolvido pelos técnicos e servidores do Banco Central, o PIX foi oficialmente lançado e entrou em operação no país em 2020. Agora, procurado pela CBN, o governador Tarcísio ainda não se manifestou sobre as declarações de Fernando Haddad. Eu volto com vocês, Débora e Carol.
3: Obrigada, Pedro.
1: Você fica agora com o noticiário da sua região.

0: Trista, segundo o Centro de Operações da Prefeitura, tem uma faixa ocupada na rua São Francisco Xavier, na altura da rua Benito Berna, por conta de um acidente envolvendo moto. Sete Rio e Corpo de Bombeiros atuam no local, observando o fluxo intenso, atenção redobrada para você motorista. Ainda falando sobre a Zona Norte, aqui da capital fluminense, estou observando o trânsito lento pela Avenida Rei Pelé, na altura da rua São Francisco Xavier, para quem está em direção ao Grande Meier. Há reflexos na altura do Maracanã. Nesse momento, o motorista que segue pela rua Visconde de Niterói está encontrando melhores condições em direção ao Grande Meier. No sentido centro, boas condições tanto pela Avenida Rei Pelé quanto pela rua Visconde de Niterói. Avenida Maracanã, com dificuldade desde o acesso pelo viaduto Oduvaldo Cosi até a chegada à rua Professor Eurico Rabelo, para quem está em direção à usina. Nesse momento, estou observando melhores condições pela rua Conde de Bonfim. Carol.
1: Obrigada, Milena.
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0: Juliana Prado chegando com atualizações sobre o caso do turista que está desaparecido, né?
1: Carol, seguem as buscas, no terceiro dia já de buscas, por um adolescente de 17 anos que desapareceu no mar de Copacabana, caso que aconteceu na tarde de terça-feira. Kelly Tomás Carvalho morava em Bom Jesus de Goiás, mora em Bom Jesus de Goiás e veio ao Rio com três amigos, ele estava de férias por aqui. E segundo testemunhas, o jovem, 17 anos, foi arrastado pela correnteza após uma onda atingir o grupo de amigos que estava na água por volta de 3h20 de terça-feira. Ainda segundo essa informação, todos tentaram atravessar a onda, mas foram puxados para uma área mais profunda. Os amigos conseguiram voltar à superfície, mas o adolescente não conseguiu sair da água e está desaparecido desde então. O acidente aconteceu horas após o fim do aviso de ressaca emitido pela Marinha. Durante o período de mar revolto, a previsão era de ondas de até 3 metros de altura na orla aqui do estado do Rio. Bombeiros informaram que começaram imediatamente as buscas desde terça-feira, então, com uso aí de aeronave, drone, botes e motos aquáticas para tentar localizar o adolescente. Durante a noite, a estratégia muda por causa, claro, das condições de visibilidade, mas, segundo a corporação, as buscas continuam de forma ininterrupta. O caso foi registrado como desaparecimento na delegacia de Copacabana, que também acompanha aí essa história, Carol.
0: Obrigada, Juliana.
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2: Quinta-feira, 16 de julho de 2026. O escritório do representante de comércio do

0: Estados Unidos afirmou que as tarifas de 25% sobre produtos brasileiros podem ser reduzidas ou ampliadas a depender da forma como o Brasil responder às práticas apontadas na investigação. O governo americano deixou de fora mais de 2 mil mercadorias consideradas importantes para o abastecimento do país. Entre elas estão café, carne bovina, pescado, suco de laranja e ferro guza. Ministros do Supremo Tribunal Federal, ouvidos pelo jornal Valor Econômico, afirmaram que a tendência é derrubar as pautas-bomba do Congresso se houver judicialização. Eles disseram que a jurisprudência da Corte e a legislação tendem a dar vitória ao Executivo. O Planalto tem criticado a aprovação de propostas que aumentam gastos sem indicar fontes de custeio. O ministro da Fazenda, Dario Durigan, afirmou que é provável que o governo questione no STF a PEC que concede a aposentadoria especial aos agentes comunitários e de combate a endemias. O texto ainda precisa ser promulgado. Uma mulher de 53 anos foi presa em Eunápolis, no sul da Bahia, suspeita de desviar cerca de 100 mil reais de uma idosa para gastar em apostas online. A investigada trabalhava como cuidadora da vítima havia cerca de 2 anos. Com ela, a polícia apreendeu um celular e o cartão de aposentadoria da idosa, usado para compras pessoais. Os Estados Unidos iniciaram a produção de moedas de $1 com a imagem de Donald Trump. A ação comemora os 250 anos da independência norte-americana. A iniciativa, anunciada pelo secretário do Tesouro, Scott Bessent, gerou controvérsia devido a uma lei de 1866 que proíbe imagens de pessoas vivas em moedas. No horário de Brasília, 7h32.
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0: Tasso Veloso gravou o comentário de hoje. Ele vai nos contar que a China decidiu dificultar a vida de quem usa IA, veja só, Carol, para namorar. Vamos ouvir.
1: E aí, Carol, Débora, boa noite para vocês, boa noite para todos. Mais uma vez, nós vemos a China se mexendo para normatizar as coisas no ciberespaço. Ou seja, a gente está falando de internet, de plataformas digitais, do nosso dia a dia digital. A realidade é essa. E agora é uma história bastante curiosa, porque os chineses decidiram passar uma regulamentação que impacta as inteligências artificiais de namoro. Isso tem sido muito comum em diversos países da Ásia. Você fica ali conversando com o aplicativo, muitas vezes tem um avatar, um personagem com um namorado, uma namorada, você troca conversas, muitas vezes tem até mensagens mais picantes, isso tudo está disponível de graça, só que acaba sendo uma dificuldade muito grande, principalmente quando estamos falando de públicos mais jovens, portanto mais vulneráveis. Tem toda a discussão sobre o momento em que a pessoa começa a entender efetivamente como lidar com a tecnologia para não causar tanta dependência. Tem a questão dos vínculos emocionais entre a máquina e o usuário. Então a China passou essa lei, começou a valer na quarta-feira, imediatamente aconteceu um apagão. Empresas gigantescas como a ByteDance, que é a desenvolvedora do TikTok, e o Alibaba, que tem lá o principal, um dos dois principais aplicativos de pagamento da China, eles desativaram esse serviço. As interações foram interrompidas. As pessoas não conseguiam mais conversar com essas inteligências artificiais de namoro. E essas empresas, elas concluíram que não tem como fazer isso, porque são ferramentas, são aplicativos desenvolvidos especificamente para este fim. É para ser sedutor, é para gerar dependência, é para criar vínculo do ser humano com a máquina. E o governo está falando, não, a gente não quer que isso aconteça. Então, em virtude dessa decisão, esses aplicativos pararam de funcionar. E é interessante porque tem um aspecto de tecnologia que possibilita que essas IAs existam. E antigamente isso não era possível. Você tinha até jogos de RPG com simulação de namoro, mas agora o nível de imersão, o nível de sedução, eu diria, é muito maior. Isso porque a inteligência artificial, ela tem memória, ela consegue lembrar o que a pessoa gosta, do que ela não gosta, como é a rotina dela, lembrar o apelido, lembrar vários detalhes da rotina e fazer esses ajustes. Então ela vai se ajustando conforme o tom da conversa, conforme o que o usuário está colocando ali. E essa imersão, portanto, ela é produzida de propósito e acabou incomodando demais. São milhões de pessoas, o que não é difícil, né, de chegar nesse número, mas de milhões de pessoas na China que se utilizam desse aplicativo ou de aplicativos dessa categoria e agora vão ter que repensar a forma de interagir com essas plataformas, que também, vale lembrar aqui, terão que, de tempos em tempos, exibir uma mensagem dizendo, olha só, você está conversando com uma máquina. Isso terá que ser feito a cada 2 horas. Essa mensagem terá que ser exibida para que a pessoa não perca de vista que está ali interagindo com o sistema de informática. A China está sendo pioneira nesse campo. Ela já tinha regulamentado a questão de adolescentes jogando durante a madrugada. Isso não pode mais na China. Uso de celular, tem várias restrições e agora mais essa. Teremos de acompanhar para ver o quanto disso será repetido em outros locais. Nos Estados Unidos a gente já sabe que estados como Nova York e a Califórnia, eles exigem que os bots coloquem alertas de tempos em tempos, lembrando que eles são tecnologias de uma natureza artificial. Débora e Carol, a que ponto chegamos, hein? Dá para dizer que isso é muito Black Mirror. A gente volta a conversar na terça-feira. Até lá.
0: Nossa, fiquei chocada. Perigoso isso, hein? Muito perigoso. São 7h38.
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4: Além de acelerar processos, a tecnologia passou a acelerar a capacidade do negócio de se reinventar. Tudo depende da forma como ela foi construída. Sabe agora como uma plataforma digital transformou seu modelo de negócio em poucas semanas.
5: Mudar completamente o rumo de um negócio pode levar meses, ainda mais quando isso implica dar uma guinada ou pivotar um modelo de negócio. Na plataforma digital de moda, Mercado Único, a mudança aconteceu em poucas semanas. Contribuiu para isso o fato de a empresa não ter precisado reconstruir do zero a sua base tecnológica. Bruno Santana, cofundador e CTO, conta que a infraestrutura digital, desenvolvida inicialmente para atender o mercado de alimentos, foi reaproveitada na migração para a indústria fashion, onde a empresa atua hoje em dia.
6: No início de 2025, nós observamos algumas tendências dentro do mercado de fashion, de moda. Houve também algumas regulações na Europa quanto ao descarte de roupas de luxo. Então, nós ficamos atentos a esses assuntos e observamos que poderia haver mais oportunidades dentro do setor de fashion do que de alimentos. Então, nós comparamos os modelos, comparamos os mercados e decidimos totalmente com base em números e em tendências migrar totalmente a nossa tese, que antes era liquidação de estoque para o setor de alimentos, para a liquidação de estoque de roupas.
5: A decisão se apoiou em dados. O desafio agora era transformar essa mudança do modelo de negócio em uma operação viável e que funcionasse rapidamente. Foi aí que a tecnologia fez toda a diferença.
7: A pivotagem em si foi uma decisão de negócio, mas a tecnologia teve um papel decisivo em torná-la viável tão rápido. Como construímos tudo de forma modular e 100% em nuvem desde o início, não precisamos começar do zero. Reaproveitamos a infraestrutura, as integrações, os padrões e boas práticas de engenharia de software do produto anterior. Por isso, a virada levou semanas e não meses.
5: A exemplo do Mercado Único, a forma como empresas incorporam hoje a tecnologia na operação e principalmente na estratégia pode determinar no amanhã a agilidade do negócio. Lara Silber, especial para a CBN.

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2: Milena Viana.
3: Carol, destaque agora sobre a região sudoeste. Segundo o Centro de Operações da Prefeitura, tem uma faixa ocupada na Avenida Ayrton Senna, uma faixa da pista central, por conta de um acidente entre carro e moto no sentido linha amarela, na altura da estação do BRT Aeroporto de Jacarepaguá. Nesse momento, estou observando o trânsito lento para o motorista. Há reflexos na altura da Avenida das Américas. Você, ouvinte, que segue para Jacarepaguá, encontra melhores condições pela Avenida Salvador Allende. Atenção também, na zona sul da cidade, tem uma faixa ocupada nesse momento na autoestrada Lagoa Barra por conta de um acidente entre dois carros e moto na agulha de saída da estrada da Gávea em São Conrado. Nesse momento o fluxo é bem intenso, o motorista não encontra ainda retenção, mas é importante ter atenção nesse trecho da autoestrada Lagoa Barra. Carol.
2: Obrigada, Milena.
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2: Júlia Viana chegando por aqui com informações sobre um protesto de camelôs em Copacabana. Chegaram a fechar algumas faixas da Avenida Atlântica, né, Júlia?
4: Isso, Carol. Chegaram a fechar parcialmente ali a Avenida Atlântica. Esses protestantes que seguem mobilizados até agora em Copacabana, depois desse primeiro dia do programa Tolerância Zero da Prefeitura, que a gente lembra aquela ação contra a exploração ilegal do comércio na orla da Zona Sul. Primeiro dia foi hoje, a semana está sendo marcada, né, por esses protestos dos ambulantes. Os vendedores já tinham realizado manifestações ao longo da semana pedindo mais diálogo com a prefeitura e seguem mobilizados ali em Copacabana, como a gente falou, chegaram até fechar a Avenida Atlântica. São cerca de 200 pessoas realizando essa manifestação. Durante esse primeiro dia da ação da prefeitura, vários ambulantes foram abordados durante as fiscalizações. Teve a apreensão de alguns materiais usados pelos vendedores também. A nossa reportagem percorreu o calçadão pela manhã, constatou ali a presença dos agentes da Ordem Pública, da Guarda Municipal e da Polícia Militar. Menos ambulantes foram vistos na manhã e a grande parte era credenciada pela Prefeitura. A gente lembra que esse programa existe porque a Prefeitura aponta que o crime organizado cobra aí taxas de comerciantes para ocupação de pontos de vendas, além de alugar barracas, equipamentos e até depósitos ilegais. Então, esse primeiro dia de programa Tolerância Zero, marcado por protestos, né, por parte desses ambulantes pedindo mais diálogo com a prefeitura. E é o primeiro dia dessa ação da prefeitura, mas não é o primeiro dia de protestos, né, Carol? Esses vendedores já vêm realizando aí manifestações ao longo da semana e a gente segue acompanhando os desdobramentos dessa ação da prefeitura, Carol.
2: Obrigada, Júlia.

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1: 7:46, Juliana Prado, no Rio de Janeiro, tem mais informações sobre uma denúncia contra parlamentares suspeitos de envolvimento numa operação de fraudes de licitações. Oi, Juliana, boa noite.
2: E mais uma vez, Débora, o foco, o alvo aí na Alerj, Assembleia Legislativa do Rio. Boa noite a você, Carol, aos ouvintes. Ministério Público denunciando, então, o deputado estadual Rafael Nobre, do União Brasil, e também um vereador aqui da Baixada Fluminense, de São João de Meriti, Júlio Ricardo dos Santos. Eles são suspeitos de chefiarem um esquema de desvio de dinheiro público na Baixada desde 2017. A promotoria aponta que a operação movimentou quase 358 milhões de reais. Além dos dois, outras 8 pessoas foram denunciadas por organização criminosa, fraude em licitação e lavagem de dinheiro. Hoje, agentes do Ministério Público e da Polícia Civil cumpriram 9 mandados de busca e apreensão. Entre os locais alvos estavam o gabinete do deputado Rafael Nobre, da Alerj, Assembleia Legislativa do Rio, e da Câmara dos Vereadores de São João de Meriti. Segundo as investigações, os parlamentares eram os donos ocultos de 4 empresas de fachada. Dados levantados apontam que Rafael e Magrão fecharam mais de 40 contratos e fraudavam licitações para fornecer alimentação a hospitais, escolas e secretarias municipais. Ainda segundo a acusação, os empresários eram usados formalmente como sócios, mas atuavam realmente como laranjas, emprestando os nomes para ocultar os verdadeiros controladores desse grupo. O MP pede agora que a justiça determine a perda dos mandatos do deputado e do vereador e a devolução integral dos valores aos cofres públicos. Em nota, a defesa de Rafael Nobre afirmou que as medidas tem natureza investigatória e que não há qualquer relação que vincule o parlamentar aos fatos investigados. A Alerj disse em nota que acompanha a operação, que reforça compromisso com a transparência e que está à disposição para prestar toda a colaboração necessária. Reportagem da CBN não conseguiu contato com a defesa do outro aí envolvido, o Magrão Nobre, vereador na Baixada Fluminense. Débora.
1: Obrigada, Juliana Prado, pelas informações.
3: Débora, a gente tem atualização agora sobre o caso daquela brasileira que foi morta a facadas na Bélgica. Olha isso, a família fez um alerta sobre criminosos usando o nome da vítima para golpes. Desirê Miranda, conta para a gente essa história. Boa noite.
4: Ei, Carol, boa noite para você, para Débora e para os ouvintes. É isso mesmo, a família da mineira Silvilene Rocha, de 37 anos, morta na Bélgica no início desta semana, alerta para golpes que estão sendo aplicados utilizando o nome dela. De acordo com o irmão da vítima, Leonardo Rocha, criminosos criaram links falsos e estão se passando por familiares para solicitar doações em dinheiro. Em entrevista ao portal G1, Leonardo reforçou que a família não está promovendo nenhuma campanha de arrecadação e pediu que a população ignore esse tipo de publicação para evitar prejuízos.
5: Tá surgindo vários links aí, cuidado para não cair em golpe, porque isso não tá partindo da gente, é um alerta. A gente quer que o governo atua junto ao Itamaraty, ajudar a gente a fazer esse translado o mais rápido que o possível, se possível, ajudar a gente nessa situação. Tá sendo muito desagradável para mim, né, também, de estar podendo estar aqui ajudando, auxiliando, desagradável para meus irmãos, desagradável para meus primos, tias, amigos, né, que são próximos. Estão todo mundo sentindo com isso.
4: Natural de Conselheiro Lafaiete, na região central de Minas, Silvilene morava havia cerca de 2 anos na Bélgica. Ela foi morta a facadas na madrugada de segunda-feira. Outra brasileira ficou gravemente ferida no ataque. Um homem de 20 anos foi preso suspeito do crime. Outras 3 pessoas chegaram a ser detidas, mas foram liberadas após serem excluídas da investigação. Em nota, o Ministério das Relações Exteriores informou que acompanha o caso por meio do Consulado-Geral do Brasil em Bruxelas e presta assistência consular à família. Até o momento, não há previsão para o traslado do corpo ao Brasil, nem para o sepultamento. Carol.
3: Que coisa, que absurdo. Obrigada, Desirê.
1: São 7:50. Nós vamos a Nova York, nos Estados Unidos. Leonardo Dai está por lá. Vai nos trazer mais informações sobre uma nuvem de fumaça que atingiu a cidade, atingiu a região. Oi, Dai, boa noite.
6: Boa noite, Débora. Um incêndio florestal no Canadá está espalhando fumaça cheia de poluição para 20 estados dos Estados Unidos e colocando várias dessas regiões norte-americanas em alerta a respeito da qualidade do ar. É uma partícula chamada PM2.5, que é uma partícula poluidora de largo alcance. Evidentemente, bota largo alcance nisso, porque os incêndios florestais, repito, estão acontecendo no Canadá e estão se espalhando, e essa partícula está se espalhando para 20 estados dos Estados Unidos. Aqui em Nova York e em grande parte de Nova Jersey, incluindo a região onde está o MetLife Stadium, o estádio que vai receber no domingo a final da Copa do Mundo entre Espanha e Argentina, o serviço que monitora a qualidade do ar nos Estados Unidos já aponta uma zona vermelha, que é quando o índice de poluição AQI está acima de 150. O que essa zona vermelha significa? Significa que a qualidade do ar já é perigosa, ou seja, já coloca em risco a saúde da população em geral, e não apenas de grupos de risco ou com comorbidades específicas. Tenho andado aqui nas últimas horas, já andei por Nova Jersey, agora estou andando aqui por Nova York. A gente já vê algumas pessoas, minoria é verdade, mas já vê algumas pessoas usando máscaras, que é uma das recomendações. Inclusive o prefeito Zohran Mamdani disse agora há pouco que a recomendação é para que as pessoas não saiam de casa, permaneçam em casa pelo máximo de tempo possível, porque a rua não é um ambiente seguro do ponto de vista da qualidade do ar neste momento. Não há nenhuma previsão de quando essa situação vai melhorar. O que se sabe é que dificilmente isso vai acontecer amanhã, ou seja, amanhã a tendência é que a situação, na melhor das hipóteses, continue igual, e em algumas outras regiões dos Estados Unidos, nós já temos uma zona roxa, que é quando o índice de poluição passa de 200, e aí nós temos um alerta de condição muito crítica para a saúde, né? Então, a zona vermelha é uma condição crítica para a saúde geral da população, a zona roxa é uma zona muito crítica e é a penúltima escala de risco desse monitoramento da qualidade do ar. Então, é sim uma questão a ser monitorada no que diz respeito à final da Copa do Mundo, até porque hoje tem o recomeço do Campeonato de Futebol dos Estados Unidos, a Major League Soccer, e uma das partidas que seria disputada em Chicago, entre o Chicago Fire e o Vancouver Whitecaps, já foi adiada em função da qualidade do ar. Então, é uma questão numa Copa do Mundo em que se falou muito de chuva e de calor, agora é a qualidade do ar que vira o foco das atenções, faltando aí pouco mais ou pouco menos de 72 horas para o início da final de domingo entre Espanha e Argentina. Débora.
1: Vi uma imagem mais cedo da Estátua da Liberdade, não dava para ver praticamente por causa dessa nuvem, né? E muita gente reclamando do impacto disso na saúde, né? Gente dizendo que é como se estivesse fumando o dia inteiro.
6: Exatamente, é bem por aí sim, e aí essa questão da visibilidade, ela é muito interessante, porque a gente estava hoje em Atlanta ainda, né? A gente veio de Atlanta, onde a gente acompanhou ontem a semifinal da Copa do Mundo, e quando a gente pousou no aeroporto de Newark, né, que é uma cidade ali em Nova Jersey, pertinho de Nova York, mas em Nova Jersey, e a gente entrou no carro, dava a impressão de que estava frio, de que estava uma névoa, de que estava nublado, algo do tipo. E aí quando a gente desceu assim, sentiu o calor, ficou uma coisa meio esquisita. Aí que a gente começou a ter as informações de que havia uma condição de poluição que estava afetando a visibilidade. Inclusive o aeroporto de LaGuardia, né, teve alguns voos ali desviados, enfim, porque esse é o impacto mais claro assim, que a gente pode ver no ambiente, não da sensação do corpo, né, de visão mesmo, essa impressão de que está tudo meio nebuloso, meio nublado, mas não é essa poluição que está vindo do Canadá.
1: Valeu, Dai. Se cuida por aí. Você fica agora com o noticiário da sua região.

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4: Juliana Prado.
5: Atualização importante aqui da Avenida Rei Pelé, Carol. Uma faixa da via está ocupada na altura do viaduto da Mangueira por causa de um acidente envolvendo uma moto. Foi no sentido Meyer, Sete Rio e Corpo de Bombeiros já estão indo para o local. O trânsito tem fluxo intenso nesse momento. Na Mangueira, também na Zona Norte, tem registro aí de um incêndio. Incêndio em um carro no sentido Maracanã. O viaduto Agenor de Oliveira está parcialmente interditado nesse momento por causa desse incêndio no veículo. Sete Rio e Bombeiros também indo para o local. Nesse momento, situação complicada por lá. No sentido São Conrado, da autoestrada Lagoa Barra, temos aí uma faixa ocupada na altura da agulha de saída da estrada da Gaiva em São Conrado, por causa também de um acidente registrado agora há pouco. Sete Rios já está no local. O fluxo é bem pesado aí nesse momento, Carol.
4: Obrigada, Juliana. O Café Lamas, atingido por um incêndio no mês passado, segue sem previsão de reabertura. A administração do restaurante mais antigo do país, que fica no Flamengo, ainda aguarda o ressarcimento do seguro. Enquanto isso, campanhas de arrecadação online tentam juntar dinheiro para custear obras e salários.
6: Um mês depois do incêndio que atingiu o tradicional Café Lamas, no Flamengo, a administração ainda aguarda a liberação do seguro para dar continuidade à reconstrução do espaço, que tem 152 anos de história. O restaurante da Zona Sul é o mais antigo em funcionamento no Brasil, mas segue sem previsão de reabertura. A comoção provocada pelo incêndio motivou uma campanha de arrecadação na internet para ajudar na recuperação do imóvel. A meta é juntar R$2 milhões para custear as obras e ajudar no pagamento dos salários dos funcionários durante o período em que o restaurante permanece fechado. Mas, até agora, pouco menos de R$10 mil foram arrecadados. O administrador do Lamas, Milton Brito, afirma que o período em que o estabelecimento está fechado se mostra desafiador.
7: Não há realmente, por enquanto ainda não há uma previsão de início das obras. Tem que lavar a casa, tem que pintar a casa para poder receber a clientela, né? São os trâmites normais da seguradora que pede prazo, né? Isso aí praticamente é normal, isso. A gente é que tem que correr, né? Solicitar urgência, né? O mais rápido possível, porque parado não entra receita nenhuma, não tem receita nenhuma. Nós estamos praticamente há um mês sem ter o mínimo de receita.
6: Além de clientes, empresários também se mostraram dispostos a ajudar. O grupo proprietário da Pizzaria Brás, no Rio, e do Bar Pirajá, em São Paulo, promove campanhas de doação nas redes sociais dos estabelecimentos. O incêndio aconteceu no dia 17 de junho. O fogo começou em uma fritadeira, se espalhou pelo sistema de exaustão e atingiu a rede elétrica. Geladeiras, fogões, fritadeiras, armários e parte do teto foram destruídos. Apesar dos prejuízos, ninguém ficou ferido. Reportagem Matheus Lins.
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1: Beijo, Carol. Amanhã tem mais.
2: Um beijo, Débora, para você e para os ouvintes. Até amanhã.
1: Produção de Matheus Leite, trabalhos técnicos Daniel Mesquita e Henrique Dias. Muito obrigada pela companhia. Tenha uma ótima noite.

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2: Quinta-feira, 16 de julho de 2026. O presidente do Banco Central, Gabriel Galípolo, afirmou que o Pix vai continuar gratuito, seguro e instantâneo. A declaração ocorreu em resposta às críticas dos Estados Unidos, que usaram o sistema de pagamento como justificativa para uma tarifa de 25% sobre mercadorias nacionais. A decisão do governo de Donald Trump, após a investigação de práticas comerciais, vai afetar 18% das exportações brasileiras. Galípolo destacou o crescimento do uso de cartões de crédito, refutando alegações de prejuízos às empresas americanas. O Senado aprovou o projeto que reduz em quase 40% a Floresta Nacional do Jamanchi, no Pará. A medida é criticada por ambientalistas e gera o temor de aumento de garimpo e desmatamento. Em nota, o Ministério do Meio Ambiente informou ser contrário à proposta. A redução da área de mata é uma demanda de defensores da construção da ferrogrão, via férrea tida como fundamental para facilitar o escoamento da produção de grãos do Centro-Oeste e considerada prioritária para ruralistas da região e do norte do país. O presidente eleito da Colômbia, Abelardo de la Espriella, anunciou que o país retomará as relações diplomáticas com Israel e abrirá uma embaixada em Jerusalém. A parceria foi rompida durante o mandato do atual chefe de Estado, Gustavo Petro. Eleito no mês passado, o político de direita afirmou que a nova gestão vai priorizar a aproximação com Tel Aviv e Washington em uma mudança na política externa colombiana. No horário de Brasília, 8:03.
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0: Vitória, mandando um abraço super especial pro André Rocha. Tá lá no Meyer, Zona Norte também do Rio, ligado na Globo, no Clube 98,1. Alô, Andrezão! Tamo junto, meu irmão. Vascaíno de coração, corpo e alma. Tá sofrendo com o Vasco. Já tá sofrendo, André? Calma, André. Calma, já mandou mensagem dizendo que tá sofrendo com o Vasco. Calma que vai melhorar, André. 33 já desse primeiro tempo. O André Rocha lembra até o presuntinho. Parece um pouco. Gente boa, gente boa, gente boa. Gente boa. 33 desse primeiro tempo. Barack Obama também manda mensagem aqui, ó. No Fale com o Âncora, direto de Washington, lá nos Estados Unidos. Mandando mensagem dizendo que está aqui, ó. Acompanhando a transmissão pelo site e também pelo YouTube. Valeu, Barack Obama. Obrigado, presidente. Sempre ligado aqui na nossa transmissão no Futebol Globo CBN. Dois jogadores do Vitória fazem um trabalho de aquecimento. Já temos 34 dessa primeira etapa. Mateuzinho é um deles e o outro parece ser o Pochettino. É isso, né, Tatá?
1: É porque o Baralhas ficou sentindo bastante ali, recebeu atendimento médico, inclusive, mas parece que vai continuar no jogo. E o Pedro Emanuel chamou mais um jogador para conversar agora. Chamou o Rojas naquela hora e agora chamou o Adson.
0: Vai ter que conversar muito, acabou de chegar, mal conhece o elenco, vai ter que conversar bastante com esse time do Vascão da Gama. 34, quase 35 minutos já dessa primeira etapa, segue 0-0, jogo paralisado para o atendimento ao jogador do Vitória e desde então nada mais aconteceu. 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
0: 35 já na primeira etapa e você manda mensagem pra cá, 21 é o código 97.9988. Que tá achando no jogo do Vasco da Gama? E Pedro Emanuel, tá confiante, não tá confiante? Ou já dizia o Chico Aiello, tá com medinho desse novo treinador de fazer o que até Boina já fez? Não, aí também não chega tanto, né? Calma também, né? É uma atrocidade também da minha parte falar uma comparação como essa, né?
3: Não, nem tudo é uma atrocidade, calma também, calma também. Agora, o que eu quero destacar é o seguinte, que a galera pode mandar mensagem, inclusive, tem muita gente pedindo pra saber o resultado do jogo do Botafogo contra o Santos.
0: Com certeza.
3: Que a galera tá querendo saber.
0: 35 minutos já dessa primeira etapa. Já, já, Chico Aiello tá lá, ó. Dedo indicador só no F5. Só
1: atento,
0: no F5.
1: Atento.
0: Sempre atento em tudo o que tá acontecendo no estádio Nilton Santos. Mas aqui no Barradão desce de novo o time do Vasco da Gama. Romulo Moreira, no contra-ataque do Vasco, quem sabe, com o Adson, não consegue o domínio. Perde a bola, é desarmado, vem descendo novamente a equipe da Cássia, agora na finalização tosca também, totalmente equivocada no Baralhas. É lá e cá o jogo, mais um jogo também muito equivocado das duas equipes com muitas tomadas de decisões erradas. Agora com o Adson, tentou a jogada individual, não consegue, é desarmado. O time do Vitória fica com a bola. O Luan Cândido todo enrolado, sofre a falta do Rojas. Jogo paralisado, mais uma falta na partida. Já perdi até o número de faltas no jogo. Finalização correta, por enquanto tá bem difícil. Trabalho do goleiro Léo Jardim, nenhum. Do Lucas Arcanjo, zero. Por isso que o placar tá igual, 0-0. 36 e o jogo paralisado mais uma vez. Ô, saudade da Copa do Mundo, meu amigo. Tá difícil, hein, Tatá?
1: Copa do Mundo também teve ninguém ruim, viu?
0: Não teve, nesse nível.
1: Teve sim.
0: Vai mexer, hein?
1: Teve sim. O Quetino vai entrar, deve ser o Baralhas. Bom, foi ele que sentiu naquele momento. Zé Vitor que caiu ali agora, tá sentindo, camisa 88 do Vitória, o técnico Jair Ventura já vai ter que precisar mexer aos 37 minutos, Renanzinho.
0: Perdeu pra mim um dos melhores jogadores do Vitória, que é o Zé Vitor, e entrar aí o Pochettino, ex-jogador do Fortaleza, né?
3: É, inclusive reforço, né, pra essa, dessa metade do ano, o Pochettino era um dos contratados que estava ali no banco de reservas, deve entrar logo mais. Pochettino é um jogador um pouquinho mais à frente em relação ao Zé Vitor, né? O Zé Vitor consegue mesclar um pouco mais características defensivas e ofensivas. O Zé Vitor também é esse cara que ajuda a levar o time para frente. O Pochettino é um pouco mais meia do que o Zé Vitor, mas assim, o Zé Vitor é um dos melhores jogadores, assim, pensando em meio campo do Brasileirão. É, em termos de constância, ele tem sido muito importante, inclusive naquela eliminação do Flamengo na Copa do Brasil, ele jogou
0: muita
3: bola,
0: exatamente.
3: Nos dois jogos, no Maracanã e também no Barradão. É, assim, que o Vitória não perca esse jogador por muito tempo, porque ele é bem importante, mas agora vamos ver o que o Pochettino pode fazer com a camisa do Vitória reforço do clube baiano para essa sequência de temporada.
0: Com a camisa número 8, para fazer a estreia dele pelo Vitória, Pochettino, portanto, em campo. Primeira alteração da partida na vaga do Zé Vitor, com a camisa número 88. 38 minutos já desse primeiro tempo. É de novo o time do Vitória com a posse da bola. Bola já está rolando. Novamente pelo lado canhoto, agora com o Luan Cândido. Devolve para o companheiro de defesa, que é o Kaká. Na cabeça do grande círculo, toca pelo lado direito, agora para o capitão Baranhas. Ele domina a bola, passa a linha divisória do gramado, volta de novo para o campo defensivo. Fala, Tatá.
1: Quatro reforços contratados já pelo Vitória, três à disposição hoje, né? Além do Pochettino, tem ainda o Wallace e também o Brites, que também são opções hoje para o técnico Jair Ventura.
0: E o Brites também é outro jogador do Vitória, ou melhor, do Fortaleza, no Vitória. Ou seja, foi um saldão aí nesse período de intertemporada. Aqui desce o Vitória, finalização pro gol do René. Bola na rede pelo lado de fora. Quase 40 minutos já desse primeiro tempo. Por enquanto, nada de gols. Tô com saudade. Tô com saudade de gritar gol nesse Brasileirão. 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
0: E vou acertar mais uma escala, tá, Chico Aiello? Porque sábado tem disputa de terceiro lugar.
4: Jogão, hein?
0: França e Inglaterra no Hard Rock Stadium. Esse jogo... Hugo Lago, Michele Silva, Thalita Gildes e Carlos Alexandre.
4: Eu não tô nessa transmissão?
0: Não, você tá de folga. Não tá não? Tá
4: sim. Não tô não, gente.
0: Tá sim. Tá de folga sim. Tá de folga junto comigo. Tá, claro que tá. Tá com moral com 013.
1: Tá de folga também?
0: Também. Tô com moral também. No Barradão em Salvador, são 8 horas e 11 minutos. 19ª rodada do Brasileirão, a bola não para e você está ligado no Tempo e no Placar. Minutos do primeiro tempo, eu disse 40 da etapa inicial. E o placar do Futebol Globo CBN, o homem aponta, vai presuntinho.
5: Vasco,
0: 0.
5: Vitória,
0: também 0.
6: Eu gosto disso.
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8: Estádio Nilton Santos, tem gol do Botafogo que está sendo analisado pelo VAR. Ainda não está confirmado. 0 Bota, 0 Santos.
0: Você ligado aqui no Futebol Globo CBN, pode ser portanto o primeiro gol dessa volta do Campeonato Brasileiro, bola rolando lá no estádio Nilton Santos, Botafogo e Santos, e aqui no Barradão 0-0 também, Vitória e Vasco da Gama, já chegando a marca de 41 minutos, é o time do Vitória com a posse da bola com Luan Cândido, rola atrás agora para o goleirão Lucas Arcanjo, deu uma bola rasteira na intermediária, tocou errado, vem descendo o Vasco com o Barros, rolou agora Adson, na entrada da área, tocou agora Nuno Moreira, invadiu a grande área, saiu, toca um pouco mais atrás, agora para Barros, ele tem uma dificuldade na hora do domínio, deixou agora para Pumita Rodrigues, cruzamento na grande área, chega Luan Cândido, afasta do perigo, tira da grande área, tem gol do Fogão. Fala, Chiquinho.
8: Gol validado, 40 minutos do primeiro tempo, Lucas Emanuel, ele mesmo, Lucas Emanuel, 1 Botafogo, 0 Santos.
0: Lucas Emanuel, primeiro gol da volta desse Brasileirão. 19ª rodada no Brasileiro, já tem gol do futebol carioca. 1 para o Botafogo, 0 para o Santos. Aqui desce é o Vitória, com o Eric, abre jogada pelo lado direito, agora com o René, invadiu a grande área, encarou agora o Robert Renan, cruzamento para a Nia, chega primeiro, Cuesta fazendo corte, a bola já chega agora para Juan, para Johan Rojas, ele domina um pouco mais à frente agora para Cuiabano, devolve para o colombiano, deixa um pouco mais à frente agora para Nuno Moreira, toca para o camisa 10, ele vem carregando de forma diagonal no gramado, no campo de ataque, um pouco mais atrás agora para Barros, lá no grande círculo e já serve agora para Pumita Rodrigues, tá lá com o nariz todo enfaixado praticamente, se livrando do sangramento para continuar em campo, o lateral direito consegue uma boa bola pelo lado direito, tentava jogada individual, era o Watson, não consegue ficar com ela, cai no gramado, sofre ali uma entrada do adversário, segundo ele, mas pra mim foi absolutamente nada. 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
5: 43 minutos já desse primeiro tempo, Michele, o jogo até aqui, hein?
3: É, o jogo agora, o Vasco tenta sair um pouco mais em contra-ataque, mas é impressionante como os jogadores de frente do Vasco, eles têm errado muito, né? O Spinelli errando o domínio. É claro, o gramado não ajuda, mas é um gramado que não ajuda para as duas equipes. E o Vitória consegue trocar mais passes e quase que chega mais vezes ao ataque, né? A gente não tem nenhum lance de perigo de nenhum dos times. É, e aí talvez até por alguns problemas mais coletivos do Vasco e o Vitória que não consegue se encontrar ali no setor de ataque. E vem o Vitória.
5: E volta de novo o time do Vitória, cruzamento, a bola vai passando por todo mundo, chegou agora para o Eric, driblou, bateu pro gol, por cima da meta do Vasco, perde uma grande chance, um atacante do Vitória, numa conclusão, por cima da meta, Tata.
1: É, numa bola que foi cruzada da esquerda para a direita, o jogador tenta ali o domínio, não consegue, mas sobra pro Eric pelo lado direito, balança bem para cima ali do Cuiabano, mas na hora da finalização, pegou muito embaixo, a bola passou muito longe do gol do Léo Jardim.
5: Mas fez o que quis com o Cuiabano.
3: É, e essa bola atravessou toda a intermediária do Vasco sem que ninguém ameaçasse de tirar essa bola, né? Então é impressionante como o Vasco deixa espaço, só o Vitória não tá conseguindo aproveitar. No segundo tempo, Renan, o Jair Ventura pode optar por alguns nomes que devem levar aí um certo desequilíbrio pro jogo. A gente tá falando do Mateuzinho, por exemplo, que é um jogador de desequilíbrio, é um camisa 10, né? Baixinho, mas que consegue ali boas articulações, consegue levar o time ao ataque, tem bom passe, tem finalização, bola parada. E o Renato Kaiser, que é uma outra opção de centroavante, que até já jogou junto com o Renê. Se o Vasco não abrir o olho, ele pode sofrer muito na segunda etapa.
5: 45 já nesse primeiro tempo. Tô ali de olho no árbitro da partida, o Matheus Candancian, para saber quanto tempo mais teremos nessa primeira etapa. Aqui desce de novo o Leão Baiano. Desce agora com o Eric. Ele domina na ponta da chuteira, marcado de perto pelo Watson. Faz a falta em cima do jogador do Vitória. O árbitro não dá. Deixa o lance seguir melhor pro Vascão da Gama. Vem carregando o Watson mais 3 minutos. Vamos até 48 nessa etapa inicial. O Vasco com a posse da bola com o Nuno Moreira. Ele domina, cadencia o jogo. Espera chegar agora dos companheiros. Chega agora com o Cuiabano. Recomeça tudo no campo defensivo com o Robert Renan. Tem um pouco mais à frente o Barros. Ele vem carregando o volante do Vascão da Gama. Toca a frente na intermediária para Nuno Moreira. Devolve para o camisa 88 do Vascão. Chega até os pés agora do canhoto Cuiabano. Toca para Adson. Sai da ponta direita, vem para a ponta esquerda. Junto com o Nuno Moreira. Os dois pontas do Vasco na mesma faixa do gramado. Com o Johan Rojas, toca um pouco mais à frente agora para o Portuga. Nuno Moreira, na triangulação do Vascão da Gama, segue ainda na intermediária no campo ofensivo, agora com o Thiago Mendes, na cabeça do grande círculo, toca um pouco mais atrás agora para Cuesta, devolve para o companheiro de defesa que é o Robert Renan, pede aproximação de Cuiabano, volta no campo defensivo, na cabeça do grande círculo para Robert Renan, pelo lado direito toca agora para Carlos Cuesta, chega agora na aproximação para Mita Rodrigues, explode a bola em cima do adversário do Térzia, e a bola vai pela linha lateral, apenas arremesso manual favorecendo ao time do Vasco da Gama. Na entrada anterior, o Watson chegou muito firme para cima do Eric e o árbitro não deu absolutamente nada. E o bandeirinha estava lá, o Rafael Alves de Souza, pertinho também não viu, hein, Michele?
3: Cara, eu tô em chocada, choque, né? Eu tô chocada que o Bandeira não conseguiu ver esse lance, assim, é impressionante, foi uma falta claríssima, claríssima, claríssima. É, aí volta o Brasileirão e as coisas que a gente já não
5: tá
3: gosta muito.
5: Né?
3: E que não deixam saudade, esse é o ponto, que não deixam nenhuma saudade. Ainda que o jogo rolou um pouco mais nesse primeiro tempo, teve muita falta, teve muito erro, mas pelo menos a gente não teve tanto bolinho de reclamação em torno da arbitragem, o que é uma constante aqui no futebol brasileiro, e eu espero que melhore depois da possível mudança e com as novas regras.
7: Sua esperança, cara, eu queria também ter, mas eu acho que sinceramente...
3: Vou passar um pouquinho pra ti aqui, ó. Toca aqui.
7: Passa. É. Obrigado.
5: Desce de novo, Vitória, com o Eric na entrada da grande área, perna canhota, bateu pro gol, bola explodiu na cabeça do Barros, voltou de novo, a finalização pro gol, espalma o goleiro Léo Jardim, colocando a bola pela linha lateral, segundinhos finais já desse primeiro tempo, é o time do Vitória em busca do primeiro gol no jogo, o arremesso manual já vai ser cobrado pelo Ramon, se preparando para a cobrança, vai colocar lá na grande área, vem a bola na zona da confusão. Bola tá viva, chega até os pés de Emiliano Martínez, faz o cruzamento para a grande área. A zaga do Vasco faz o corte. Com o Thiago Mendes, ele tranquiliza, abre jogada já pelo lado direito, agora com o Adson, devolve para o volante da equipe do Vasco, tem do lado dele ali o Nuno Moreira, ele prefere carregar, mas o árbitro não, o árbitro apita, fim do primeiro tempo no Barradão em Salvador. Zero.
9: Vitória.
5: Também zero. Do nosso show do intervalo é a Central da Bola com Francisco Aiello, análise e opinião da Michele Silva e todas as reportagens da Thalita Giltze. E a sua opinião, 21 é o código 97.9988. Mande mensagem de áudio e participe desse intervalo. 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
8: Aiello. Na Globo e na CBN, 8h20 no horário de Brasília, na volta do Campeonato Brasileiro, final de primeiro tempo no Barradão, 0 pro Vasco, 0 também para a equipe do Vitória. Já já tem Michele Silva, comentarista no Futebol Globo CBN, e opinião da Mi, hein, para esse primeiro tempo no Barradão. Jogadores do Vitória deixam o campo de jogo e a gente vai ouvir o Pochettino, jogador da equipe baiana.
10: Não sei o que aconteceu com ele, agora vou falar com ele. Foi tudo muito rápido, foi aquecer rápido e, bueno, feliz também por fazer minha estreia. E, bueno, está sendo um jogo muito difícil, muito obrigado, muito disputado e, bueno, esperemos que a Vitória consiga a vitória e fiquem os três pontos aqui em casa. Vamos fazer o possível para que isso aconteça.
8: Muito bem, o Pochettino, jogador da equipe do Vitória, falou depois de deixar o campo do jogo nesse intervalo lá no Barradão, de 0 Vasco, 0 também para a equipe do Vitória. Pelo lado do Vasco da Gama é o Adson. Vai falar o Adson, rapaz, visual novo do Adson. Gostei, curti, hein? Fala, Adson.
11: Ali para o Vasco tentar chegar ao gol. Foi mais ou menos isso que ele quis passar, qual é a ideia dele, o que ele vem conversando com você e o que precisa melhorar para o segundo tempo?
10: Cara, eu acho que nosso primeiro tempo não foi ruim. Sabemos da qualidade do Vitória tem de casa. Acho que a gente soube suportar bem a pressão, mas a gente tem muito que melhorar também. A gente veio aqui para buscar os três pontos. Acho que a gente precisa dar um pouco mais sobre posicionamento ali. Vou falar muito ali, senão passar a estratégia. Acho que nosso time está bem, agora no segundo tempo tem mais calma para sair com o estado positivo.
8: Muito bem, tá aí o Adson, como diria o Hugo Lago, jogador da equipe do Vasco da Gama. Intervalo de jogo também lá no estádio Nilton Santos e tá dando fogão, hein? Um pro Botafogo, o garoto Lucas Emanuel, de 17 anos, fez o único gol do jogo, um fogão, 0 para a equipe do Santos. Tô esperando sua mensagem, 97.9988, e aí, hein? Será que dá pro Vascão no segundo tempo? Ou você tá desanimado com essa volta do Campeonato Brasileiro? Hein, torcedor vascaíno? Pode mandar mensagem pra gente. 97.9988. Eu vou te ouvir no Futebol Globo CBN.
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0: Central.
1: Na Globo, na CBN, 8h23 no horário de Brasília. É hora da Michele Silva, que vai trazer um destaque, o resumo do primeiro tempo. E já já ela vai contar tudinho, hein, Mi?
2: Não dá pra esperar um jogo de Copa do Mundo no Brasileirão, isso todo mundo sabe. Mas o nível desse Vitória e Vasco poderia ser um pouco melhor. É claro, não dá pra esperar muito de uma diferença tão grande entre o clube baiano e o Vasco.
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1: Na Globo, na CBN, 8h25 no horário de Brasília, é hora de opinião. O que foi o primeiro tempo de 0 Vasco, 0 Vitória? Comentarista do Futebol Globo CBN, Michele Silva. Fala tu, guria!
4: Esse gauchês tá melhorando, tá melhorando, tá melhorando.
5: Eu gosto disso.
4: É quase um cidadão de Porto Alegre. Agora, o que precisa melhorar, e eu tô torcendo pra que melhore, é o jogo. Porque eu nem fui pra esse jogo pensando, e eu tenho certeza que o torcedor, a torcedora que nos escuta também não foi pra esse jogo pensando que seria um jogo parecido com o que é um jogo de Copa do Mundo. Acho que todos estamos cientes de que é uma retomada do Campeonato Brasileiro, de que é preciso ter um pouco de paciência, ainda mais com o Vasco. E quando eu falei da diferença entre Vitória e Vasco, não é nada ligado à instituição, à história, o que cada clube conquistou, nada ligado a isso. É que de um lado tem o Jair Ventura, com quase 300 dias de trabalho à frente do Vitória, e do outro tem

0: 90% de acerto nos passes das duas equipes. As finalizações, elas estão bem equilibradas. A gente está falando de 8 finalizações para o Vitória, só 2 no gol. E do lado do Vasco, somente 5 finalizações, só 1 na direção do gol. Finalização com perigo mesmo, quem conseguiu foi o Vitória. E por isso a importância de contextualizar os números. A finalização perigosa do jogo, ela veio dos pés do Baralhas já nessa reta final, exigindo defesa do Leonardo Jardim, do Léo Jardim, goleiro do Vasco. O Vasco finalizou de fora da área, até acertou a direção do gol, mas é impressionante. Finalizações fracas, finalizações sem direção, finalizações de fora da área. Eu destaquei aqui, o Vasco precisa de mais de 70 tentativas de chutes de fora da área para conseguir fazer um gol. Então o aproveitamento nesse tipo de lance por parte do Vasco, ele é um aproveitamento muito ruim. O Vasco é pouco eficaz nesse tipo de lance. Além do seguinte, o Vasco ainda é o primeiro time do Brasileirão que mais finaliza, mas tem a segunda pior eficácia em todos os tipos de finalização, que precisa de 13, quase 14 finalizações para fazer um gol. Nesse jogo aqui, nesse primeiro tempo, o Vasco teve 5. Se manter o ritmo para o segundo tempo, o Vasco não vai fazer gol, porque o Vasco vai terminar o jogo com 10 finalizações apenas e precisa de quase 14 para marcar um gol. Então o Vasco tem que melhorar esse ponto ofensivo. Mas não é essa a principal preocupação para o segundo tempo. A principal preocupação do Vasco para o segundo tempo e para o segundo semestre, ela está ligada ao setor defensivo. A luta do Vasco contra o rebaixamento passa diretamente por um Vasco que consiga competir melhor e ser mais equilibrado e se defender melhor. O Renato, com todos os seus problemas, com todas as críticas que o torcedor, a torcedora que nos escuta, pode pontuar, ele começa o trabalho dele no Vasco deixando muito claro que ele ajustaria a defesa. É um Vasco que faz uma retomada com alguns bons resultados, muitos jogos virando ali, né, os jogos, muitas vezes jogando só um tempo das partidas, e a gente fica na expectativa de repente o segundo tempo ser o segundo tempo do Vasco, o segundo tempo ser o tempo que o Vasco quer jogar e consegue jogar mais, porque o primeiro tempo definitivamente não foi. E o Renato, ele já começa com 3 volantes. Então ele já começa corrigindo o setor defensivo. Por que que eu tô falando isso? Porque o cenário que o Pedro Emanuel encontra, ele é muito semelhante de um Vasco no Z4, um Vasco precisando da recuperação, um recomeço de campeonato brasileiro. E o Vasco precisa organizar a sua defesa. Tá correndo de maneira muito isolada na hora de atacar, não tá conseguindo ser coletivo, não tá conseguindo trabalhar as jogadas e trocar passes. O Vasco não consegue triangular como faz a equipe do Vitória. O Vitória consegue triangulações com muito mais facilidade e o Vitória se fecha muito melhor do que o Vasco. O Vasco percorre muito campo até conseguir fechar todos os espaços. Tem muita dificuldade defensiva. O Vasco pode ser punido nesse jogo aqui, já no segundo tempo, dependendo do que o Jair Ventura colocar em campo na segunda etapa, porque é um Vitória que consegue ser bem mais organizado do que a equipe cruzmaltina.
1: Essa é Michele Silva, comentarista do Futebol Globo CBN, e a opinião dela para esse primeiro tempo de 0 Vasco, 0 Vitória. E agora eu tô esperando a sua. Pode mandar mensagem pra gente, 97.9988, 97.9988, já eu vou querer te ouvir no Futebol Globo CBN.
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0: Na Globo, na CBN, 8h33 no horário de Brasília. A galera participa, manda mensagem pra gente. 97.9988. Fala! Fala aí, galera! Cadê a galera, hein, gente? 97.9988. A galera vai participar com a gente aqui no Futebol Globo CBN. E a galera do Vascão tá chegando geral aqui com a gente. 97.9988. E você participa com a gente mandando mensagem. E aí, hein? Curtiu esse primeiro tempo? Tá confiante no Vascão da Gama? 97.9988. 97.9988. Fala comigo, fala, galera!
1: Olá, galera da Rádio Globo, do Globo Esportivo. Amo esse programa.
0: Opa!
1: Vocês são 10.
0: Obrigado.
1: Sou a Glória Saloto, de Serra, Espírito Santo.
0: Ô, Glória!
1: Ah, estou amando o retorno do Brasileirão. Já não aguentava mais.
0: Beijo.
1: Saudade.
0: Todo mar, todo
1: e
0: mundo.
1: E hoje estreando com o meu Vascão. Vamos que vamos!
0: Valeu, Glória, obrigado pela participação. O Vasco está de volta, o Vitória também. E quem está de volta agora no Futebol Globo CBN é uma fera do nosso timaço.
2: Junto com você, ligado aqui no Futebol Globo CBN. Os dois times já de volta ao gramado. A princípio, só aquela alteração do Zé Vitor, que deixou o campo machucado, para a entrada do Pochettino com a camisa número 8. 15 minutos. Resolvem a situação de Vasco e Vitória? Vamos ver se alguma coisa vai acontecer nesse segundo tempo. Agora atravessa todo o gramado o técnico Jair Ventura, porque o vestiário é desse lado, o banco de reservas é do outro lado, é assim o Barradão. Mas um belo estádio em Salvador, o Barradão. Tá tudo preparado pra bola rolar nesse segundo tempo? Vai ter alteração, Tatá?
3: Não, Renanzinho.
2: Nenhuma alteração, então mexe na bola, que agora é pra valer.
4: Vasco, Vitória!
2: 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Saída de bola nesse segundo tempo no time do Vitória. Dominando pelo lado canhoto, já vem descendo agora com Tarsia. Ele bota pra correr na linha de fundo, encara a marcação agora de Carlos Costa. Tentou o cruzamento, mas que cruzamento ruim. Bola saiu pela linha de fundo, foi o Pochettino. Camisa 8 da equipe do Vitória. 0-0, primeiros segundos desse segundo tempo. 2 para a equipe, não, 1 para a equipe do Botafogo, 0 para a equipe do Santos no estádio Nilton Santos. O gol que poderia ser anulado foi validado. Então tá 1-0 para o Botafogo lá no estádio Nilton Santos. E aqui no Barradão, 0-0, Vitória e Vasco da Gama. Tiro de meta já cobrado, bola lançada para o campo de ataque a favor da equipe do Vasco da Gama. Tentava o domínio, era o Watson. A bola sai pela linha lateral, arremesso manual a favor da equipe do Vitória. Você acompanhando tudo aqui no Futebol Globo CBN.
3: Muitas informações!
2: Amanhã tem mais, amanhã às 8 horas da noite, tem Fluminense e Bragantino. Você vai conferir tudo com ele, o artilheiro da emoção. Tá sempre aqui, tá sempre lá, tá sempre com a gente, o artilheiro da emoção. Ele, Francisco Aiello, Thalita Giltz, essa galera comigo também na central da bola, em mais um jogo da 19ª rodada. E a Série A é o campeonato nacional. Aqui o Vitória, com a posse da bola pelo lado direito, não consegue. Primeiro vem o Cuiabano, com o carrinho, consegue ficar com a posse da bola. Domina, bota pra correr agora, Cláudio Spinelli, fica com a posse da bola. Thiago Mendes rolou agora na entrada da grande área para Rojas. Tentava devolver para o Spinelli, bola forte. Saiu o goleirão Lucas Arcanjo, ficou com ela. Faz o lançamento, o balão já para o campo de ataque. Domina agora com o René, sofre a falta. Um cascudo em cima ali, ó, do quarto árbitro que dedurou. Foi ele que dedurou a falta em cima do Eric, na verdade, Tatá.
3: É, cometida pelo Cuiabano. Ele tenta ali fazer o corte, só que acaba atingindo camisa 33 do Vitória. Juizão marcou a falta ali pelo lado direito a favor do Vitória, já no campo ofensivo, Renanzinho.
2: O azar dele foi que o quarto árbitro estava ali em cima, olhando para um lado, para o outro, e aí percebeu o cascudo do Cuiabano pra cima do Eric. Aí não tem jeito, né, Michele?
5: É, não tem. E o Cuiabano tava com saudade do Brasileirão também, né? Saudade do Eric. Um abraço ali, aquele reencontro.
2: Pois é. E olha que isso daí já é retorno do... Não, ainda não. É turno do Campeonato Brasileiro, décima...
5: É turno. Não, eles não se enfrentaram.
2: Turno. Não se enfrentaram ainda. Mas é saudade talvez de 2025. Alguma coisa que ficou ali, ó, mal resolvida. Três minutos desse segundo tempo. O arremesso manual favorecendo o Alvitória com o Ramon. Manda pro campo de ataque, tenta encontrar agora o Tércio. Bola fica pelo lado canhoto nos pés do Watson. No carrinho por baixo, fica com a posse da bola, tabelinha agora com o Claudio Spinelli. Bota na frente, botou muito na frente. Ficou com o Vitória. Armou contra-ataque pelo lado direito, vem descendo na intermediária, se aproximando da entrada da grande área. Tentou o passe, não consegue primeiro. Robert Renan, linda jogada, aparecendo até o Romero da seleção argentina, jogando com muito perigo, mas com muito estilo. Arme contra-ataque pro Vasco, vem agora com o Rojas, passou do lado com o Pumita, preferiu o chute, explode em cima da marcação, em cima do Baralhas, recomeça o Vasco da Gama, com Barros, toca agora para Thiago Mendes, protege, fica no chão, sofreu uma falta, o árbitro mandou ele se levantar, arma contra-ataque novamente para o time do Vitória com o Pochettino, tentou encontrar o René, a zaga do Vasco faz o corte com o Cuiabano, despacha para o campo de ataque, fica com a posse da bola recomeçando, tudo lá atrás com o goleirão, Lucas Arcanjo, sai da grande área, toca um pouco mais à frente, vem descendo agora com o Emmanuel Martínez, ele domina a bola, pelo lado direito vem carregando, tem opção de passe pelo lado direito mais uma vez, é isso que ele faz o Martínez, toca um pouco mais à frente agora para o René se deslocando pelo lado direito, sai lá da referência na grande área, tenta se aproximar do companheiro, a bola sai pela linha lateral, a favor da equipe do Vitória. Quase 5 minutos já desse segundo tempo. Alguma coisa mudou, Michele?
5: O Vasco tá conseguindo compactar um pouco mais as linhas, né? E tá conseguindo recuperar a bola em alguns momentos, no campo de ataque, tentando algumas progressões, né? Algumas triangulações, tentativas ali de combinações com o Spinelli. O Spinelli, ele varia muito entre meia esquerda e meia direita ali de ataque, né? Ele é o principal, a principal referência de ataque do Vasco, mas ele varia o posicionamento para dar opção de triangulação pelos dois lados. O Cuiabano tá fazendo uma partida defensiva lá do esquerdo, do Vasco tá fazendo uma partida defensivamente muito boa até aqui, mas o Vasco ainda tá muito exposto aos contra-ataques, o Vitória ainda não encaixou. O Vasco tá muito exposto aos contra-ataques e aí tem uma coisa que tá em comum das duas equipes. Os dois times precisando de muitos toques na bola para dominar, para passar. Então, a gente vê muita bola que tá ficando viva, que ninguém consegue dominar muito bem para dar sequência.
2: E aparentemente não é o gramado do Barradão. Aparentemente. Não dá pra gente também cravar que o gramado tá ruim.
5: Um pouco é.
2: Um pouco?
5: Tá meio irregular, sim. Mas, assim, tá irregular pros dois times, né? E aí pode, claro, influenciar nisso. A bola fica um pouco mais viva, sim. Mas os dois times podem fazer melhor do que eles estão fazendo.
2: Já há pouco, hein, Thalita? Aconteceu um empão ali que ninguém viu. Só o câmera da TV Globo, hein?
3: Thiago Mendes e Martínez. Martínez ficou segurando o Thiago Mendes, aí o Thiago Mendes levantou, puxou ele pela perna ali, aquela briga entre os dois, mas nada que tenha chegado ao árbitro, Renanzinho.
2: 6 minutos já desse segundo tempo. Vem o Vasco da Gama com o Rojas. Saiu da grande área. No bico esquerdo abre. Jogada agora para Thiago Mendes. Tentou de primeira. Explode em cima da marcação do Pochettino. Bola sai pela linha lateral. O arremesso manual já foi cobrado. Volta o Vasco da Gama. Agora com o Cuiabano pelo lado esquerdo. Serviu para Spinelli. Fez o giro como pivô. Thiago Mendes na grande área. Sobrou pelo lado direito com o Pumita pro gol. Bola cruza toda a pequena área. Vai pela linha de fundo. É tiro de meta para o Vitória. Fala, Tata.
3: Bola que sobrou para o Puma Rodrigues aqui pelo lado direito. Com o pé direito ele conseguiu a finalização cruzada, mas passou muito longe. O Spinelli até tentou chegar para poder dar aquele toquinho sutil para empurrar para o fundo das redes, mas a bola foi muito forte, ele não conseguiu chegar direto pela linha de fundo.
2: Foi uma boa chegada no Vasco, na sorte, mas foi, Michele.
5: Porque o Thiago Mendes não conseguiu o domínio, né? E aí o zagueiro ali pela direita da equipe do Vitória, o Kaká, ele tira, mas tira mal, né? Eu nem julgo o Puma por finalizar essa bola, né? Porque ele tá numa temporada muito artilheira pelo Vasco, então tudo bem ele arriscar essa finalização, ele tem essa confiança na finalização. Mas aí faltou um pezinho do Spinelli para mandar ela pro gol, mas com certeza a chegada de mais perigo do Vasco no jogo, pelo menos até aqui.
2: 7 minutos desse segundo tempo, Futebol Globo CBN. 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
6: Quase 8 minutos já desse segundo tempo. Aqui arremesso manual novamente a favor do Vasco da Gama. Já no campo de ataque, pelo lado esquerdo, se preparando para a cobrança, é o cuiabano. Camisa 66 do Vascão da Gama. Ele já toca agora para Thiago Mendes, recomeçando um pouco mais atrás, ainda no campo de ataque com Robert e Renan, uma garra no meio campo, entre o Martínez e também o Barros, puxa daqui, puxa dali e o árbitro deixa o lance seguir, vem com o Barros, fica no chão, sofre a falta, o árbitro da partida mandou ele se levantar, Pumita Rodrigues marcado por 2 jogadores do Vitória, recomeça atrás com o goleirão Léo Jardim, despacha para o campo de ataque, bola vem descaindo agora com o Watson, também pertinho dele ali o Claudio Spinelli, tenta ficar com a posse da bola, se joga, se atira nela, e a bola sai pela linha lateral e o tempo tá fechando, hein? Tempo tá fechando com Barros e também Baralhas.
3: É.
6: Fala aí, Tatá.
3: Empurrãozinho daqui, empurrãozinho dali. Uma disputa ali pela linha lateral. Agora o juizão chama a dupla.
6: Chamou assim, vem aqui, por favor.
3: Vem cá.
6: Chamou com por favor.
3: É, educação é tudo, né?
6: Exatamente.
3: Importante.
5: É pra ninguém depois chegar falando de ah, o árbitro não pode falar assim comigo e tal, ele tá...
6: O Messi falou assim mesmo na Copa?
5: Falou
6: teve isso.
5: Teve isso, né?
6: Eu vi nas redes sociais, mas era fake news, inteligência artificial ou é verdade?
5: É, eu vi a notícia de que ele...
6: Uma notícia, algum portal confiável. Notícia.
5: Mas que ele falou que era pra tratar ele com respeito.
6: Isso aí, falou? Não, se ele falou, falou. Ele falou, tá falado. E aqui desce Vitória. Vem no, na tentativa de cruzamento do Ramon, a zaga do Vasco. Corta pela linha de fundo. É escanteio com Pumita Rodrigues. Conseguindo travar na hora H. Escanteio, vem se preparando para a cobrança. É o Terzi. Camisa número 12 da equipe do Vitória. Com quase 10 minutos já desse segundo tempo por enquanto. Tá tudo igual, tá 0-0 no Barradão. 19ª rodada no Brasileirão. Vinta no Barradão. Cruzamento no segundo pau. A bola vai passar. Passando por todo mundo, chegou agora com o Eric, bateu pro gol, bola tá viva, saiu o goleirão Léo Jardim na pequena área, é dele, Tatá.
3: Uma bola finalizada de fora da área, teve ainda um desvio ali no defensor, chegou bem tranquilinho ali pro Léo Jardim defender.
6: No Barradão, em Salvador, 8:45. 19ª rodada no Brasileirão, uma bola não para. E você tá ligado no tempo e no placar. 10 minutos do segundo tempo, eu disse 10 da etapa complementar. E o placar do Futebol Globo CBN, aponta aí, @ Jorge Filho.
8: Eu gosto disso.
4: Vasco.
6: 0.
4: Vitória.
6: Também 0.
0: Central. Estádio Nilton Santos, 10 do segundo tempo. Segue 1-0 Santos.
6: Junto com você, ligando aqui no Futebol Globo CBN, por enquanto só um gol nessa noite de futebol de campeonato brasileiro. Tava com saudade, né? Eu sei que você tava. E aqui desce ao time do Vitória pelo lado direito, tentava jogar na individual, era o Terzi, não consegue, a zaga do Vasco faz o corte, recomeça tudo lá atrás com o goleirão Léo Jardim, toca pelo lado direito, vem descendo agora com o Pumita Rodrigues, foi puxado pelos ombros pelo próprio Terzi, bola favorável Vasco, jogo paralisado. 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
6: Quase 12 desse segundo tempo. A falta é favorável ao Vasco. Pressa nenhuma. Vasco vai levando um ponto para casa. Parece que está até de bom tamanho, né? Parece que nem está na zona de rebaixamento o Vasco da Gama. Não acelera o jogo, Vascão. Agora despacha para o campo de ataque com o Carlos Cuesta. A zaga do Vitória faz o corte. Bola sai de novo pela linha lateral. Último toque foi do Luan Cândido. É arremesso manual favorecendo ao Vasco da Gama. Quase 12. Chegando agora a 12 minutos desse segundo tempo. É arremesso manual. Vai lá, Pumita Rodrigues, se preparando para a cobrança, cobra agora, perto agora do Rojas, toca de primeira para Adson, na entrada da grande área, Nuno Moreira tem aproximação pelo lado canhoto, cuiabano, cruzamento para a área, a bola vai passando por todo mundo, não passa, Pumita Rodrigues, rolou para trás, Rojas, do dominou, se livrou da marcação, tocou o Thiago Mendes, cruzamento pra área, bola também passa pelo lado canhoto, chega agora para Cuiabano, linha de fundo, tenta o cruzamento, explode em cima do Jamerson, sai pela linha de fundo, é escanteio pro Vasco. Vasco melhora ou não melhora? Fala, Michele.
5: Tá melhorando, o segundo tempo já é melhor do que o primeiro, e a tarefa de vencer o Vitória no Barradão, ela não é simples, né? O Vitória é o terceiro melhor mandante desse Brasileirão, 79% de aproveitamento, 6 vitórias, 1 empate e só uma derrota. Então, tem um excelente aproveitamento em casa o Vitória.
6: Esquenteio gol do Santos. Vasco, tem gol do Santos no Nilton Santos. Aqui vem o Vascão da Gama, cruzamento pra área. Chega a defesa do Vitória, faz o corte. Confirma aí, Chico.
0: Empata o Santos lá no estádio Nilton Santos, Barreal. Um Botafogo, um Santos.
6: Portanto, 1-1 no Rio de Janeiro para Botafogo e Santos. E em Salvador, duas alterações do Vasco, Tatá.
3: É isso, tá saindo camisa 10, o Rojas, para a entrada do 11, o Andrés Gomes, voltando de Copa do Mundo, inclusive. Até por conta disso não começou entre os titulares, né? O Vasco teve uma cautela aí no controle de carga do jogador. E sai também o 77, o Spinelli, para a entrada do 20, Brenner.
6: Portanto, duas alterações do técnico Pedro Emanuel, as duas processadas pelo Vasco na partida, Michele.
5: O Brenner tentando retomar aí o futebol dele, né, com a camisa do Vasco, enfim, tentando fazer mais do que fez, pelo menos antes da parada. Se a gente fala, Renan, que o Brasileirão agora, também Sul-Americano, Libertadores, Copa do Brasil, enfim, tudo é retomado depois da Copa do Mundo, e aí é um outro campeonato, é uma outra competição, claro, né, os pontos eles não zeram, mas você tem muitas histórias que foram escritas na primeira parte, né, no primeiro semestre, e que nesse segundo semestre a gente não sabe se vai se manter. E o Brenner tem esse desafio, pode servir para algo muito bom para ele. Pode ser algo muito importante para ele. Pensar agora em uma nova caminhada, e aí ele escreve uma história diferente da que ele vinha escrevendo com a camisa do Vasco. Então, assim, pode ser essa a oportunidade para ele. Vai enfrentar um Vitória que se fecha bem no Barradão, que é uma força jogando em casa, mas é um desafio que o Brenner vai ter que percorrer, é uma montanha que ele vai ter que escalar.
6: E dizem que toda mudança de treinador é benéfica para um jogador que às vezes está em baixa, pode ser mais utilizado pela nova comissão técnica, tomara, porque o Brenner chegou com essa missão de ser o substituto de Pablo Verretti, né?
5: E detalhe, né, ele vinha sendo bem utilizado pelo Renato, mas não aproveitou.
6: E aqui quem desce é o Vasco da Gama com Andrés Gomes pro gol. Bola vai à direita da meta do Arcanjo, na primeira chegada do jogador de Copa do Mundo, Tatá.
3: É isso, Andrés Gomes ali numa jogada completamente errada da defesa do Vitória, ele aproveitou uma bola que sobrou ali pelo lado esquerdo, deu um tapa na frente, finalizou de dentro da área, mas mandou direto pela linha de fundo.
5: E agora com a entrada do Andrés Gomes na vaga do Rojas, o Andrés Gomes é o ponta pela esquerda e o Nuno Moreira já apareceu nesse primeiro lance. É o meio armador da equipe, foi ele que deu o passe pro Andrés Gomes aparecer ali dentro da área e finalizar.
3: Falei que o Coutinho ainda lidera o quesito de finalizações no gol. O Andrés Gomes lidera o quesito de finalizações para fora no Campeonato Brasileiro.
6: Então colocou mais uma na conta, né?
3: Só para dar um panorama aí da parte ofensiva da equipe cruzmaltina, porque o negócio tá feio mesmo.
6: Que a baliza é pequena, Tatá. Se a baliza fosse um pouco maior, ele acertaria mais no alvo. 15 minutos desse segundo tempo. É o Vitória, a bola despachada pro campo de ataque agora com o Eric. Pelo lado canhoto ele consegue o domínio. Rola um pouco mais atrás, agora para Baralhas. Do lado direito tem muita liberdade. O companheiro vem descendo novamente agora com ele, Manuel Martínez. Toca atrás pelo lado direito, vai fazer o cruzamento com o Jamerson. Chega de qualquer maneira de cabeça. Se atira em direção à bola o Thiago Mendes. Tira do perigo, coloca pela linha lateral. É outro arremesso manual favorecendo a Vitória. 16 minutos já desse segundo tempo. Segue 0-0 em Salvador no estádio Manuel Barradas. Mas o Vasco quer o gol. O Vasco quer sair da zona de rebaixamento. Isso não te pertence mais, Vascão. Já vai ter alteração no time do Vitória. E, ah, meu Deus do céu. É sempre um perigo. Quando vejo um jogador assim que eu já vi com a camisa do outro clube, me lembra a lei do ex.
3: Renato Kaiser. E gosta de fazer gol no Vasco, tá?
6: Esse daí gosta de fazer gol em vários clubes. Bom atacante. Não sei o porquê, é banco de reservas. Mas tô aí o Jair Ventura para poder explicar a opção pelo René, né? E os números também comprovam, provavelmente, né, Michele?
5: O Renato Kaiser tem 12 gols na temporada, o René tem 10. Mas o René tem contribuído muito mais, ajuda muito mais, tem sido... É um jogador mais jovem também e é um jogador que tem acrescentado mais ao ataque da equipe do Vitória do que o Renato Kaiser, por isso até o Renato Kaiser perdeu a posição de titular para o René. René que faz um excelente brasileirão, também foi muito bem na Copa do Brasil.
6: Com 17 minutos, portanto, mais uma alteração do time do Vitória, segunda do técnico Jair Ventura, com a entrada do Renato Kaiser na vaga do René. Sai o 91, entra o 79, alteração já processada. 18 minutos já desse segundo tempo, é o Vasco com a posse da bola na intermediária, campo defensivo. Vem trazendo agora com o Nuno Moreira pelo lado direito, toca para Andrés Gomes, bota o colombiano para correr, invade a grande área, encara a marcação, trouxe para dentro, tentou o passe em busca do Watson. A defesa do Vitória corta de maneira parcial agora com Pochettino, despacha para o campo de ataque em busca de Renato Kaiser, sofre a falta, não, o árbitro mandou ele se levantar, não houve nada, só encontrou no meio campo. O Vasco fica com a posse da bola. Johan, agora com ele, não, ele não, ele já saiu, agora ali quem tá é o Brenner, Brenner com a posse da bola, lembra até o Rojas, mas não é, é o Brenner com a posse da bola, com a camisa número 20, ele domina pelo lado canhoto, chega até os pés agora de Cuiabano, faz o giro, 360 para cima do Henrick, toca para o lado canhoto, vem descendo agora com o Brenner, dominando bola, vem carregando dois em cima dele, bola ali passando pela linha marginal, não chega a sair, saiu sim. O árbitro da partida mandou o quê? Não, nada, segue o jogo. O árbitro do Matheus Candançan falou, ó, não foi nada, a bola também não saiu, tá em jogo, tá valendo tudo, só que faltou ali, ó, pelo menos fazer um gestual para que todo mundo entendesse que a bola estava valendo a favor de quem quer que seja. Só que agora houve a falta em cima do Barros. Agora sim, jogo paralisado e a falta já cobrada com o Cuiabano. Toca um pouco mais à frente para Thiago Mendes, devolve agora para trás para Robert Renan. Chega até os pés agora de Adson, vem carregando pelo lado direito. Encontra agora com o Pumita Rodrigues, bem pressionado ali de perto pelo marcador. Prefere recomeçar novamente atrás com Carlos Cuesta. Toca para o companheiro de defesa, que é o Robert Renan. Um pouco mais à frente para Andrés Gomes. Fez um corta-luz meio mesmo sem querer. A zaga da equipe do Vitória consegue fazer o corte, volta novamente a equipe do Vasco da Gama, dominando bola com Andrés Gomes, na intermediária toca um pouco mais atrás para Brenner, chega agora até os pés de Thiago Mendes, a inversão do passe do lado esquerdo para o lado direito, mata no peito agora com Pumita Rodrigues, tem a aproximação do Watson na intermediária, se aproximando da grande área do Vitória, agora sim na tabela com o Nuno Moreira, sobrou a bola na grande área para Andrés Gomes, sai novamente, faz o domínio, linha de fundo, cruzamento, tentou a cabeçada, era o Pumita Rodrigues. A bola vai pela linha de fundo. Se atirou na bola e se machucou, Thalita.
3: É um bom cruzamento do Andrés Gomes lá pelo lado esquerdo. Ele consegue encontrar o Puma Rodrigues. A bola veio forte, né? Ele ataca a bola ali, consegue se movimentar nas costas. O defensor testa, mas direto pela linha de fundo.
6: No Barradão em Salvador, 8 horas e 55 minutos. 19ª rodada no Brasileirão, a bola no par e você saca só o tempo e o placar na Globo CBN. 20 minutos do segundo tempo, eu disse 20 da etapa complementar. E o placar do Futebol Globo CBN? Aponta aí, arroba Jorge Filho com U.
8: Disso.
6: Zero.
4: Vitória.
6: Também zero.
0: Estádio Nilton Santos, 20 do segundo tempo. Um Bota, um Santos.
6: Ajudo com você, ligando aqui no Futebol Globo CBN. Amanhã tem mais. Sexta-feira, futebol é. Copa do Mundo, não. Brasileirão, amanhã tem Fluminense e Bragantino. Você vai conferir com ele, o artilheiro da emoção. Ele tá em todas. Com ele, Francisco Aiello, Thalita Giltze, eu na central da bola. Mais um dia de Brasileirão, é a 19ª rodada, tá de volta a Série A. Aqui desce o Vasco da Gama com o Watson, abre jogada agora com o Nuno Moreira pelo lado direito. Encara a marcação agora ele, Pumita Rodrigues, pertinho tá o Watson, fez a inversão do passe. Pelo lado canhoto, consegue fazer o domínio agora com o Andrés Gomes. Encarou agora o Jamerson, dois em cima dele, no bico esquerdo da grande área, com Barros. Trouxe pra dentro, bateu pro gol, e o gol. Goleiro Arcanjo, meio que sem jeito, faz a defesa, Tatá.
3: É numa jogada ali pelo lado esquerdo, o Andrés Gomes dominou o passe do Pumita e tocou rasteiro para o Cuiabano. Camisa 66 fez uma finalização de longa distância, mas fraca, sem efeito. tranquila para a defesa do Lucas Arcanjo.
6: 22 minutos já desse segundo tempo. Vasco da Gama tentando encontrar um espaço nessa defesa bem postada no Vitória. E agora tem jogador do Vitória caído. Me parece ser o Baralhas. Enfim, mas o cartão será aplicado ou não será aplicado, Tatá?
3: O Candançan não sacou o cartão do bolso, não. Ele marcou a falta pro Vitória ali pelo lado direito. Tô tentando identificar quem é que tá sentindo muito o tornozelo. Sentindo bastante. É o Kaiser. Renato Kaiser. Na jogada ali com o Robert Renan e Thiago Mendes. Uma jogada forte, tá? Juizão marcou a falta, mas não deu cartão, não.
6: É, e foi uma entrada dura do Robert Renan no tornozelo do Renato Kaiser. E agora está sendo até atendido pelo companheiro de time, jogando aquela água benta. Só assim para curar, hein, Michele?
5: E olhe lá, né? E olhe lá, porque dói. E dói, viu? Eu até achei que ele tava dando o famoso migué ali, né? Porque o que mais tem nesse jogo, e aí já aproveita a galera para matar a saudade do Brasileirão, né? O que mais tem é a gente caindo, né? O Kio, o Barros já caiu várias vezes, Baralhas já caiu várias vezes, o Emanuel Martínez já caiu várias vezes... É, mas nesse caso realmente foi um lance feio. E assim, cartão amarelo no mínimo pro Robert Renan nesse lance. No mínimo. Porque alguns árbitros já até pensaram num vermelho. Acho que é demais. Mas cartão amarelo sim.
6: E aqui é falta. Pochettino colocou na grande área. Cabeçada pro gol do Kaiser. E o goleirão Léo Jardim tá lá no cantinho pra fazer a defesa, Tatá.
3: É, o Kaiser subiu ali sem marcação, tentando buscar o cantinho esquerdo. O Léo Jardim foi lá buscar, mas acho que ela iria pra fora, Renanzinho.
6: Futebol Globo CBN, pode ligar. Olha a chegada errada no Vasco da Gama. Kaiser bateu pro gol, Detono. Gol! Do Vitória! Renato Kaiser, a lei do ex. Ela vale no Brasileirão. 24 minutos do segundo tempo. Saiu jogando errado o Vasco da Gama. Na hora do giro do placar. Uma jogada lá, Fernando Diniz, um passe errado do Barros. Tentou fazer um giro, pressionado pelo Tárcia. E a bola sobrou para o artilheiro Renato Kaiser, na saída do Léo Jardim. Bola no fundo da rede, para abrir o placar. 19ª rodada no Brasileirão. Kaiser com a 79. Marco arroba dele no placar do Futebol Globo CBN.
4: Vitória!
6: Ou com o lei do ex, Renato Kaiser.
4: Vasco!
6: 0. É o Diniz que tá no time?
3: Parece, né? Diziam que o problema era o Fernando Diniz, né? 30 gols sofridos no Campeonato Brasileiro. 8 gols de erros individuais. Jogada começa com uma saída curta. Léo Jardim toca ali pro Robert Renan, que dá o passe no meio pro Barros, de costas pros marcadores. E aí ele fica completamente nervoso, tem uma pressão do Tárcia, que rouba a bola de forma muito tranquila. Dá o passe rasteiro pro Renato Kaiser, domina pelo lado direito e toca na saída do Léo Jardim lá no cantinho direito para abrir o placar. Vitória na frente, o Vasco não tem nada.
6: Não foi nenhuma construção de jogada. Aqui vem o Vasco, também toca errado o Vitória. Brenner rolou para trás, bateu pro gol. Mal demais, Nuno Moreira. Mandou longe lá na arquibancada, Thalita.
3: Inacreditável, né? É por isso que o Coutinho ainda lidera o quesito finalizações no gol. Olha que coisa horrorosa. Brenner faz uma bela jogada pelo lado esquerdo. Atrai a marcação e dá um passe para trás pro Nuno Moreira, que chega inteiro na bola. Mas na hora da finalização, que coisa horrorosa. Passou muito longe do gol do Lucas Arcanjo. Nem no gol ele chutou.
6: Impressionante, ô Michele. Entrega a paçoca aqui, o Vitória entrega lá. Mas aqui o Vitória come a paçoca. Lá, o Vasco joga fora.
5: É, e que grande oportunidade teve o Brenner, né? Na construção dele mesmo. Ele até poderia ter finalizado, né? Inclusive, eu vou dar um bastidor que eu olhei pro Aiello, ele olhou pra mim. Pô, porque não deu no gol? Porque ele poderia ter finalizado ele mesmo, né? Mas acabou dando passe ali pro Nuno Moreira. E aí, gente, a fase não é boa. A confiança tá lá embaixo. O time tá no Z4. Cara, domina essa bola. Domina essa bola, bate direitinho, olha pro gol. Faz todo o passo a passo. Aquele que você aprendeu lá na base.